0: de um acidente com um veículo de combate a incêndios. Combatiam este incêndio em Odemira. O veículo foi consumido pelas chamas. Num outro incêndio, no concelho de Rezende, uma bombeira ficou gravemente ferida durante o combate a um incêndio no concelho. Uma fonte da Proteção Civil adiantou à agência Lusa que a bombeira da Corporação de Rezende foi atingida por uma árvore de grande porte que caiu. O alerta para este incêndio foi dado já perto das 9 da noite, mobiliza mais de uma centena de operacionais. Por esta hora, a Autoridade Nacional de Proteção Civil deu como controlado um fogo que deflagrou em Ourique e que, durante a tarde, obrigou ao corte da via ferroviária do Sul, desde as 6 da tarde, entre as estações de Ermida do Sado e Funcheira. A circulação foi retomada perto das 11 da noite. O incêndio provocou a paragem de vários comboios, pelo menos um Alfa Pendular, 2 intercidades, 2 comboios de mercadorias. Estiveram parados durante várias horas nas estações de Ermidas do Sado e Funcheira. Mais de 4 centenas de caminhões de empresas de terraplanagem, transportes e movimentação de terras vão estar esta sexta-feira numa marcha lenta, um protesto entre Paredes e Coimbra, que começa às 7:30 da manhã. Um protesto para exigir ao Governo medidas concretas perante o aumento do preço dos combustíveis. A marcha vai começar junto à entrada de Lordelo, na A42, segue depois para a A41 e depois para a Autoestrada do Norte, no sentido norte-sul, até Coimbra Sul. A GNR deixou esta tarde um pedido a todos os condutores que esta sexta-feira tencionem usar estas autoestradas, que planeiem antecipadamente as deslocações e acompanhem as informações relativas ao trânsito, cumprindo as indicações dos militares da GNR que vão estar no terreno. A Guarda Nacional Republicana revela que tem um dispositivo policial preparado para acompanhar a marcha lenta dos caminhões e adianta que está em contacto com os promotores da iniciativa, de forma a garantir as necessárias condições de segurança e a minimizar eventuais constrangimentos à circulação. O aumento do preço dos combustíveis na ferrovia fez disparar em 25% os custos de transportes de mercadorias, num ano em que o setor está a ser afetado também pelas obras em curso nas várias linhas ferroviárias do país. Diz a TSF Miguel Rebelo de Sousa, ele que é o presidente da Associação Portuguesa das Empresas Ferroviárias.
1: Nós temos aumentos de combustíveis, também significa para a ferrovia também ser um aumento de próximo de cerca de 25% do aumento do custo de combustível. É óbvio que também está a afetar os operadores ferroviários. Nós temos, mas é mais capacidade de transporte de carga e de capacidade de ser mais eficientes no transporte de carga do que a rodovia. Temos a possibilidade de ter sinergias e de podemos ter uma cadeia logística mais eficiente como um todo. Estamos limitados por aquilo que é as limitações que a rede ferroviária nos impõe neste momento por causa das obras. Portanto, estamos a tentar fazer isso. Há clientes interessados em passar, em transferir mais carga para a ferrovia por causa desta escalada de preços, é verdade. Nós estamos a tentar conseguir incorporar isso, mas sempre condicionados por aquilo que a rede nos deixa fazer.
0: A Associação Portuguesa de Empresas Ferroviárias vê com bons olhos o lançamento do aviso do Fundo para a Mobilidade e Transportes, lançado pelo Governo, porque pela primeira vez destina-se a apoiar o transporte ferroviário de mercadorias, mas Miguel Rebelo de Sousa reconhece que o total de 300 mil euros é pouco, apesar de ser um incentivo.
1: Nós vemos isto como sendo um sinal, pelo simples facto de ser a primeira vez que é dado um apoio desta natureza. O que é este aviso? Este aviso é dar um apoio financeiro aos clientes, às empresas, que contratarem mais ferrovia este ano do que contrataram na média dos últimos anos. Portanto, recebem um apoio por lado a quilómetros que contratarem de transporte ferroviário, face àquilo que contrataram no passado. É um primeiro apoio, é um valor que espero eu que seja reforçado ao longo dos próximos anos, que é importante que este apoio seja um apoio que seja também vá estabilizado ao longo do tempo, para o mercado sentir que não é um apoio único, não é? Não pode ser um apoio que acontece apenas um ano e depois não volta a existir. Isto é um apoio que é um teste que o Governo está a querer fazer para ver até que o mercado adere. E por isso é um apoio de um valor que ainda não é representativo daquilo que nós gostaríamos, é um apoio de 300 mil euros, mas que permite aos clientes que contratam ferrovia olharem para a ferrovia de uma forma diferente, porque têm agora um incentivo e um benefício em contratar em ferrovia que até hoje não tinham. E isto faz diferença, porque quando as pessoas contratam o transporte de mercadorias, querem saber duas coisas. Primeiro de todas é o preço e outra é a fiabilidade.
0: O setor tem mantido conversações com o Ministério das Infraestruturas para tentar minimizar impactos de várias obras em curso nos caminhos de ferro do país e que estão a afetar uma atividade que tem uma cota de mercado na ordem dos 14%. Mais de 30 organizações representantes do setor petrolífero norte-americano e câmaras do comércio federais pediram a Donald Trump que não proíba as exportações de gasóleo. As empresas deste setor defendem que essa restrição provocaria um aumento de preços e problemas de abastecimento. Um apelo que foi entregue em carta ao presidente norte-americano, uma carta que foi divulgada esta quinta-feira. As organizações afirmam que as refinarias do país funcionam em plena capacidade para abastecer os Estados Unidos, conseguem ainda ajudar a estabilizar o mercado mundial de combustíveis. É uma declaração conjunta que surge depois de Donald Trump ter afirmado que concorda com a proibição das exportações de gasóleo americano numa altura em que os preços disparam devido à guerra no Médio Oriente. E o ministro português dos Negócios Estrangeiros esteve reunido hoje nas Nações Unidas com o ministro iraniano dos Negócios Estrangeiros. Paulo Rangel apelou a que seja evitada uma escalada de tensão no conflito com os Estados Unidos. Através da rede social X, Paulo Rangel fez saber que transmitiu ao chefe da diplomacia iraniana a importância dos canais de comunicação entre os dois países permanecerem abertos. Defendeu também que a diplomacia deve sempre prevalecer. O ministro português dos Negócios Estrangeiros diz que temas como o direito internacional e a não proliferação nuclear serão preocupações de Portugal no próximo mandato do Conselho de Segurança da ONU. Portugal vai assumir a presidência como membro não permanente do Conselho de Segurança das Nações Unidas em janeiro do próximo ano. Os inspectores e chefes da Polícia Marítima, em comunicado, denunciam a falta de meios e recursos humanos para o combate ao tráfico de droga. A associação socioprofissional, que representa todos os membros da Polícia Marítima, partilha da mesma opinião que os inspectores e chefes da Polícia Marítima. Em declarações à TSF, o presidente Aníbal Roça defende que a costa portuguesa está vulnerável à entrada de grupos criminosos devido à falta de recursos humanos.
2: Cada vez mais embarcações são apreendidas, cada vez mais combustível é apreendido, cada vez há mais indícios de que este tipo de criminalidade está a utilizar o nosso país como porta de entrada. E isto não acontece por acaso. Acontece porque estas organizações criminosas, que evoluem rapidamente em tecnologia, em rotas e organização, sabem que a costa portuguesa é uma costa mais vulnerável comparativamente a outros estados ribeirinhos. E, portanto, havendo estas limitações de pessoal das forças de segurança, é claro que estas organizações criminosas é por aqui que vão tentar entrar.
0: Além da falta de polícias neste ramo das forças de segurança, o presidente da Associação Socioprofissional da Polícia Marítima critica ainda a falta de investimento por parte de sucessivos governos.
2: Já para não falarmos depois de meios, valha-nos uma polícia com 107 anos e valha-nos aqui a boa vontade de alguns municípios que, através dos seus orçamentos participativos, vão criando algumas condições para dotar as polícias com alguns meios de transporte, de combate, de meios náuticos e, portanto, valha-nos ainda alguns municípios que tenham esta visão. Mas esta responsabilidade não será do Estado? Temos que ficar aqui, são os municípios que têm que financiar as suas polícias localmente? Não. Portanto, o Estado, os sucessivos governos, demitiram-se constantemente de legislar sobre esta questão das polícias.
0: Sublinhados deixados por Aníbal Rosa, o presidente da Associação Socioprofissional da Polícia Marítima, em declarações esta noite à TSF. Primeiros pontos de Portugal na Liga das Nações. A seleção venceu o País de Gales esta noite em Alvalade por 1-0, um golo marcado por João Félix. No final do jogo, Jorge Jesus deu os parabéns aos jogadores pela forma como estiveram em campo, admitiu que a equipa ainda tem margem para crescer. A seleção tem um novo jogo no domingo. Os próximos dias, diz Jorge Jesus, vão servir para consolidar e melhorar.
3: Nós vamos ter que corrigir em cima do jogo de hoje. Vamos para o jogo da Noruega, vamos analisar o jogo de hoje e a partir daquilo que nós não fizemos tão bem hoje e que fizemos bem, vamos tentar cada vez mais melhorar, porque já disse que temos muita margem para melhorar. Hoje penso que tivemos jogadores que são importantes na seleção que não tiveram tão perto daquilo que é a qualidade deles individualmente, mas a equipa jogou como equipa e principalmente acho que os últimos 5 jogadores atrás, a linha de 4 mais o keeper, que não, o Diogo não teve uma defesa, portanto teve lá, mas os 4 defesas que jogaram, com a entrada do Nuno Tavares 5, o Nuno Tavares entrou muito bem no jogo, na minha opinião. É isso que temos que consolidar e melhorar.
0: Em Oslo, no próximo domingo, a seleção nacional vai defrontar a Noruega, que venceu esta noite a Dinamarca por 3-2. Portugal venceu o País de Gales por 1-0.
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10: Passam 15 minutos da hora da madrugada. Dentro de momentos, em antena, o programa Mapa Mundo, com a edição de Ricardo Alexandre. Para já, a previsão do estado do tempo para esta sexta-feira, 25 de setembro. O Instituto do Mar e da Atmosfera prevê para o território do continente céu com poucas nuvens, pouco nublado ou mesmo limpo. Apenas nuvens ao longo da manhã no litoral norte e centro, com possibilidade de formação de neblina ou nevoeiro ao longo da manhã em alguns locais do litoral norte e centro. Vento a soprar de fraco a moderado, por vezes forte nas serras do litoral centro a partir da tarde. descida das temperaturas, principalmente das temperaturas máximas no norte e centro, e subida das temperaturas no Algarve. Açores, com muitas nuvens em praticamente todas as ilhas dos três grupos, algumas abertas de sol ao fim da tarde, chuva, aguaceiros, ligeira descida das temperaturas, e vento a soprar muito forte e com rajadas, tornando-se moderado para o início da noite. Na Madeira, previsão de muitas nuvens, possibilidade de aguaceiros e trovoada, vento a soprar de fraco a moderado e poeiras em suspensão. Temperaturas máximas previstas para hoje nas ilhas: Funchal máxima de 30 graus, Ponta Delgada máxima de 24. Temperaturas máximas previstas para o território do continente: Porto 23 graus, Lisboa 31 e Faro 34. Outras temperaturas máximas previstas para esta sexta-feira: Bragança 32 graus, Viseu e Vila Real 30, Braga 29, Viana do Castelo máxima de 23 graus, Coimbra máxima de 27, Aveiro 20, Guarda máxima de 29 graus, Leiria máxima de 25, Santarém e Porto Alegre máxima de 32 graus, Castelo Branco máxima de 34, Setúbal máxima de 32 graus, 35 graus de temperatura máxima prevista para Beja e 36 para Évora.

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0: 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Boa noite. 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
2: Os dias difíceis do chanceler alemão, os principais discursos na Assembleia Geral da ONU, o momento geopolítico. Patrícia Deinhardt é convidada do Mapa Mundo. O chanceler alemão não foi à Assembleia Geral da ONU, a Nova Iorque, para ficar em solo alemão a lidar com a crise provocada pelos resultados das eleições regionais em que o partido dele, a CDU, o Partido Democrata Cristão, não foi além de resultados, diria, desastrosos. Passou a última semana a tentar pôr água na fervura perante rumores de que poderia ser destituído do cargo. Há quem entenda que Merz perdeu definitivamente o controle sobre o próprio partido e perdeu muita autoridade e que não há forma de a recuperar, dizem alguns analistas. A AfD, um partido pró-Trump, um partido simpático para com Moscovo, por exemplo, partido da extrema-direita, alternativo para a Alemanha, já tinha ganho estrondosamente à CDU no estado da Saxónia-Anhalt e as eleições regionais de Mecklenburg-Pomerânia Ocidental e Berlim, no último domingo, foram para a CDU um autêntico desastre, confirmaram a tendência para a subida dos extremos, consequente queda dos partidos tradicionais, a CDU e o SPD. Na capital alemã, os ex-comunistas da esquerda, o Die Linke, destronaram a CDU após uma campanha muito centrada no aumento do custo de vida e na crescente dificuldade de acesso à habitação, temas que encontraram eco junto dos eleitores cansados da falta de resposta da coligação governamental. Em Mecklenburg-Pomerânia Ocidental, a alternativa para a Alemanha, a extrema-direita, voltou a ser o partido mais votado depois da vitória histórica alcançada há duas semanas na Saxónia-Anhalt. Já agora recordo os resultados da CDU nestes três casos. Na Saxónia-Anhalt, 17,2%, com apenas 15 lugares no Parlamento Estadual, num total de 83, 15 lugares em 83 para a CDU. Em 2021, a CDU tinha obtido 40 lugares, portanto perdeu 20 pontos percentuais e 25 deputados, entre uma eleição e outra. Em Berlim, no último domingo, não foi além dos 19%, ficou em segundo lugar, atrás do Die Linke, a esquerda, que foi o partido mais votado. O resultado de 4,9% em Mecklenburg-Pomerânia Ocidental significou que a CDU ficou abaixo da barreira de 5% e, pela primeira vez, não conseguiu eleger deputados para um parlamento estadual. O chanceler alemão assumiu o desastre eleitoral, mas recusa admitir-se. A taxa de aprovação de Merz a nível nacional, após ano e meio à frente do governo, está a pouco acima dos 10%, 12%, 13%. Patrícia Deinhardt, bem-vinda ao Mapa Mundo. Os democratas cristãos têm sido a força política dominante na Alemanha durante muito tempo. Dos 10 chanceleres desde a Segunda Guerra Mundial, o partido ocupou o cargo por 6 vezes, incluindo um período de 16 anos consecutivos sob a liderança de Angela Merkel. Mas agora, Patrícia, porquê é que os eleitores estão a virar as costas a este partido, que é o partido de Merkel, de Helmut Kohl, de Konrad Adenauer? Parece que transferir-se em massa para a alternativa para a Alemanha de extrema-direita, um partido pró-Rússia, um partido anti-imigração.
3: Bom dia, Ricardo. Como referes, efetivamente estamos a presenciar, estamos a observar nos últimos anos, não é um fenómeno apenas do último ano ou ano e meio, mas de facto nos últimos anos observa-se no panorama político-partidário alemão esta tendência de uma gradual e crescente fragmentação em termos da existência do número de partidos, que há uns anos atrás e durante o período da Guerra Fria na República Federal da Alemanha, em termos de prática política e em termos das consequências para a governabilidade, começou por ser gerido por três partidos, nomeadamente a CDU, os Democratas Cristãos, de Konrad Adenauer, o SPD, o tradicional e mais antigo partido, no fundo o Partido Socialista da República, neste caso da República Federal da Alemanha, durante esse período, e depois os liberais com o FDP, sendo que na década de 80 depois surgiu o Partido dos Verdes, e basicamente tínhamos quatro partidos que exerciam essa influência e a liderança depois em termos políticos. Nos últimos anos, o que se tem vindo a verificar e pós-unificação é de facto um aumento do número de partidos com uma representação parlamentar, ou seja, perdão, o partido Die Linke foi um partido que herdou o partido herdeiro do SED da antiga Alemanha Democrática, portanto pós-comunista. Por outro lado, em 2013 surge esta alternativa para a Alemanha, um partido da extrema-direita na Alemanha, e há dois anos atrás foi criado um novo partido chamado BSV, um partido ou uma aliança cujo nome tem a ver com a líder Sahra Wagenknecht, daí o nome desse partido, igualmente um partido à esquerda, e um partido simpatizante também da Rússia e muito crítico da Ucrânia, à semelhança do outro lado do extremo, nomeadamente a Alternativa para a Alemanha. E portanto, este percurso do aumento do número de partidos tem inevitavelmente levado a uma maior fragmentação política. Porquê? Porque a partir do momento em que estes partidos alcançam 5% dos votos do eleitorado, conseguem obter representação parlamentar, tanto nos parlamentos dos Estados, dos 16 Estados que compõem a Alemanha, como em termos da representação do Bundestag, ou seja, o Parlamento do Estado alemão propriamente dito. Como é que os partidos tradicionais, e nomeadamente a CDU, têm vindo a diminuir? Julgo que é uma consequência direta deste aumento do número de partidos. E nós temos vindo a observar nos últimos anos que tanto o SPD como a CDU têm vindo a alternar-se, ao fim e ao cabo, nesta diminuição da influência e diminuição, em concreto, do número de votos que eles obtêm. Mas, de facto, como foi referido, como referiste inicialmente, para a CDU, o conjunto destas três eleições que ocorreram nas últimas duas semanas e meia, foi de facto um resultado desastroso, como o próprio chanceler Merz o admitiu poucos minutos depois do fecho das urnas, quando ele, ao fim e ao cabo, tentou antecipar-se, passou à ofensiva, tentando preemptivamente, diria, antecipar-se a um resultado que já se esperava que fosse mau, nomeadamente em termos do resultado de Mecklenburg-Pomerânia Ocidental, mas quando ele fez aquele discurso reconhecendo o desastre, ainda não se sabia que a CDU nem sequer iria atingir os 5% para entrar no Parlamento desse Estado. E, portanto, tendo obtido apenas 4,9%, fez com que, pela primeira vez na história, desde 1949, a CDU nem sequer tem a representação parlamentar num desses Estados. E por isso, e para concluir a resposta à tua pergunta, nós estamos perante uma fragmentação política muito significativa no panorama político-partidário alemão, onde os partidos tradicionais, nomeadamente os grandes partidos chamados do povo, as Volksparteien, CDU e SPD, estão a perder terreno significativamente, tanto para a extrema-direita como também para a esquerda radical, nomeadamente Die Linke, como se observou em Berlim, onde Die Linke obteve quase 26% dos votos. E, portanto, há aqui uma mudança muito, muito significativa em termos de lideranças políticas, o que também vai, obviamente, afetar a liderança e a posição do próprio chanceler Merz.
2: A nível nacional, as sondagens de opinião sugerem que a AfD seria o partido político da Alemanha mais votado se realizassem agora eleições gerais antecipadas. A AfD demonstra, mais uma vez, ser, portanto, uma força política importante no país. Nas duas eleições regionais mais recentes, foi a força mais votada, na Saxónia-Anhalt e no Mecklenburg-Pomerânia Ocidental. Nas outras três ficou em terceiro lugar. O próprio Friedrich Merz já admitiu que o país está a assistir a uma profunda transformação do sistema político-partidário, tal como noutros países. Defendeu que as reformas que prometeu introduzir podem ser o antídoto para o veneno do autoritarismo que tem penetrado cada vez mais fundo na sociedade alemã e que o que precisa de ser feito requer paciência, coragem e firmeza, agradecendo aos sociais-democratas do SPD por se manterem na coligação do governo e não cederem à tentação de forçar novas eleições. Friedrich Merz prometeu, portanto, reformas económicas e sociais e negociações com os parceiros, recebeu um apoio muito relevante nesta altura de figuras influentes da CDU, foram 8 os líderes estaduais que declararam conjuntamente que a Alemanha precisa de estabilidade agora mais do que nunca, em vez de discussões sobre nomes, mas evitaram, Patrícia, manifestar apoio pessoal explícito ao chanceler. E o certo é que já circulam nomes para potenciais substitutos do atual chanceler, como o Hendrik Wüst, o líder do governo do Estado da Renânia do Norte-Vestfália, e Markus Söder, do líder do Partido Regional CSU e do executivo da Baviera, tradicional aliado da CDU.
3: Certo. Eu julgo que o conteúdo da carta que foi publicada na semana passada, a tal carta dos 8 ministros, presidentes dos 8 estados, onde a CDU lidera, de facto foi uma carta que revelou um sinal importante, sim, de apoio a Merz, e foi importante ela ter sido publicada uns dias antes da realização destas duas eleições, mas o próprio nome do chanceler nem sequer apareceu na carta, ou seja, reiteram ou afirmam, melhor dizendo, o apoio ao chanceler, mas não referem o nome dele. E, portanto, isto revela que a CDU está dividida. Está dividida, não sei até que ponto, ou seja, claro que nós temos aqueles analistas que argumentam que isto pode ser o fim da CDU. Eu teria uma leitura um pouco mais diferenciada, um pouco mais cuidadosa relativamente ao futuro do partido, mas não há dúvida.
2: Não pensas que esteja ameaçada a própria existência da CDU?
3: Eu julgo que isso seria ir longe demais, porque não é a primeira vez que a CDU se encontra em crise e dividida relativamente à popularidade e ao posicionamento da figura que a lidera, mas isto não é invalida que não se afirme que a CDU está perante uma crise que ela, à qual ela neste momento está a responder através de uma tentativa de união, e nós vimos isso com essa carta publicada na semana passada, nós vimos isso também na noite eleitoral, ou seja, no passado domingo, onde houve mais uma vez uma demonstração de unidade. E também nas reuniões que seguiram, tanto na segunda-feira como na terça-feira. Porquê? Eu diria precisamente porque há o reconhecimento da gravidade da situação e, como tu referiste, neste momento o timing da perspectiva dos possíveis concorrentes, e nomeadamente eu diria que Hendrik Wüst, que é o líder da Renânia do Norte-Vestfália, o maior estado federado da Alemanha e que vai a eleições em abril do próximo ano, nem ele, talvez um bocadinho menos relativamente a Marco Söder, que é o líder do Estado da Baviera, estes dois
2: dirigentes
3: possíveis líderes no futuro, neste momento não vê o timing como ideal. Porquê? Porque a Alemanha está numa profunda crise no que se refere à sua capacidade económica momentaneamente, em termos da produtividade, da capacidade de exportação da Alemanha, relativamente ao estado das infraestruturas, relativamente ao fraco nível de digitalização da Alemanha, relativamente também a uma crise energética. Ou seja, a Alemanha está perante a necessidade de reformas estruturais nos mais diversos campos, que vão desde o mercado laboral até ao sistema de saúde, até às referidas, ao referido estado da infraestrutura, à situação da distribuição energética. E, portanto, este conjunto de fatores fazem com que qualquer sucessor de Merz, perdão, da Merz, teria estas mesmas dificuldades. E, portanto, eu considero que, da perspectiva tanto do Heinrich Wüst como do Marco Söder, eles preferem esperar, porque sabem que, se viessem a assumir ou viessem a substituir Merz nesta altura, as dificuldades não iriam desaparecer. E Heinrich Wüst, que tem pretensões de liderança, diria já há bastante tempo, da minha perspectiva, prefere esperar até às eleições em abril do ano que vem no seu próprio estado, para depois daí, e com uma possível legitimidade reforçada, porque se calcula que ele tem boas probabilidades de ser eleito com uma margem de voto significativa, aí então julgo que a reivindicação em termos de vir a substituir o atual chanceler será muito maior. E o próprio chanceler também já disse que não se admite, apesar do resultado desastroso. Portanto, para concluir, eu diria sim, sem dúvida, a CDU está numa crise profunda já há algum tempo, porque as intenções de voto a nível federal que dão a maioria ao AfD já existem há mais de um ano, e portanto a popularidade de Merz também enquanto pessoa, enquanto de alguém cujos níveis de empatia são muito baixos, isso já é uma situação que perdura e que, aliás, se viu refletida precisamente no resultado das eleições. Agora vamos ver até que ponto é que não existe a pressão do SPD, não existe pressão, sim, da Alternativa para a Alemanha, mas a nível interno da CDU, neste momento, eu julgo que não há essa... ou seja, a pressão existe, mas eu julgo que o número de políticos da CDU que neste momento prefere fazer com que as reformas cheguem a um bom termo, porque elas vão ter que ser renegociadas com o parceiro de coligação SPD, eu julgo que isso é a prioridade. Mas claro que Merz sabe que a sua posição de liderança está numa posição extremamente instável, isso não há dúvida.
2: Quando iniciou funções em maio do ano passado, Merz prometeu revitalizar a economia estagnada, reconstruir as forças armadas de modo a dissuadir a Rússia, foi outra das promessas, das medidas, reduzir a imigração irregular, com o objetivo de acalmar os receios dos eleitores da democracia cristã, afastando-os da tentação de caírem nos braços da extrema-direita, da AfD. O governo tem insistido na justiça das medidas que está a implementar contra o mau momento económico e pede paciência, como já aqui referimos, pela demora nos resultados. O problema, Patrícia, é que com a onda de despedimentos no setor automóvel já a afetar vários milhares de trabalhadores, não há propriamente tempo para esperar por esses bons resultados vislumbrados no Ocidente pelo atual chanceler. E se formos fazer as contas ao que aconteceu neste ano e meio, podemos dizer que Friedrich Merz falhou rotundamente nestes 18 meses?
3: Eu julgo que o efeito de reformas, como acabaste de referir, nunca é imediato e, portanto, é algo que se vê a longo termo, mas a leitura que o eleitorado alemão faz neste momento, e que é um eleitorado de uma forma generalizada muito descontente com o desempenho desta grande coligação e com a liderança de Merz, a leitura que este eleitorado descontente faz é que o resultado destas reformas não está visível, não está a ter impacto direto na vida das pessoas. E, portanto, este constante anúncio da necessidade de reformas estruturais, da necessidade de reformar o mercado de trabalho e as leis laborais, de reformar o próprio Estado Social, tanto na sua dimensão de pensões como na dimensão de saúde, sinaliza ao eleitorado generalizado de que vai haver cortes, vai haver diminuições, ao passo que, como se vê concretamente no microcosmos de Berlim, a habitação, mas não é apenas em Berlim, a habitação é continuamente um tema devido ao contínuo aumento das rendas nos grandes centros urbanos, e ao passo que depois temos uma AfD por um lado, mas também uma Die Linke nos extremos político-partidários, que usam, que instrumentalizam, mas que também usam isto como argumento, e concretamente, por exemplo, no caso da AfD, nós vemos uma imediata ligação, uma articulação destes pontos a nível interno, que diretamente são recebidos por parte do eleitorado descontente, uma articulação diretamente com o apoio contínuo da Alemanha à Ucrânia, que eu, na minha opinião e na minha leitura, considero ser absolutamente essencial, porque a Ucrânia está a defender-se não apenas ela própria, mas também está a garantir a segurança e defesa da própria Europa, mas é muito difícil transmitir isso a um eleitorado que no seu dia-a-dia se vê confrontado com um conjunto de cortes e com aumento do custo de vida, e consequentemente não compreende como é que um Estado a nível interno está a proceder a essas reformas, a esses cortes, a essa reestruturação do Estado de bem-estar ao qual os alemães e, para não dizer os europeus, de uma maneira em geral, se acostumaram e em parte se acomodaram desde a Segunda Guerra Mundial e que agora exige reformas profundas. E, portanto, este investimento que referiste na defesa que a Alemanha está a fazer, porque tem que fazer por razões de compromissos com os aliados, é dificilmente entendido a nível interno. E, por exemplo, a questão da indústria automóvel alemã, devido à fortíssima concorrência por parte da China, faz com que o fecho de fábricas, mesmo que algumas delas agora sejam, a sua situação seja renegociada e transformada de alguma forma para a produção precisamente de armamento, não é? Porque há em alguns estados, nomeadamente na Baixa Saxónia, na própria Saxónia-Anhalt, há essa tentativa ou essa transformação de uma indústria automóvel para uma indústria que vai começar a produzir componentes de defesa. Isso não é suficientemente ou compreendido ou aprovado por parte do eleitorado. E, portanto, a Alemanha encontra-se numa profunda situação de mudança, de reestruturação, perdão, e de reformas essencial, mas que não são suficientemente bem explicadas ao eleitorado. E como nós todos sabemos, numa era de populismos, numa era de social media, onde os meios de comunicação tradicionais, onde os canais televisivos e de rádio tradicionais já não são aqueles que são seguidos automaticamente ou pela camada mais jovem ou por, enfim, um conjunto de pessoas que opta por seguir esses meios de informação alternativos para se informar, tudo isto faz com que seja a questão da comunicação política e a forma como se veicula e se transmite e se explica ao eleitorado esta necessidade de reformas. Eu diria que isto é uma lacuna muito, muito forte que este governo tem, e mais uma vez o chanceler aí é uma pessoa que tem, enfim, que não vê a necessidade de proceder precisamente a essa forma de comunicar e de dialogar com os cidadãos.
2: É certo que os problemas dele, os problemas de Merz, que começaram ainda antes de assumir formalmente a chancelaria, foram necessárias, recordo, duas tentativas para que fosse oficialmente confirmado como chanceler, algo que nunca tinha acontecido. Depois não conseguiu cumprir a promessa de campanha de não aumentar o endividamento da Alemanha, teve de libertar quase 500 mil milhões de euros em despesas de defesa e infraestrutura, até para assumir os compromissos internacionais, no que acabou por ser uma espécie de mudança de paradigma na forma como a Alemanha encarava as questões de defesa. Sabemos também das, a Patrícia já aqui o referiu, alguma margem para respirar, porque as próximas eleições regionais são apenas em abril, na Renânia do Norte de Westfália, no tal estado que é o mais populoso da Alemanha. A CDU continua à frente, dizem as sondagens, mas a vantagem da CDU sobre o partido da extrema-direita, a AfD, caiu para 7 pontos percentuais, 29-22. Em junho, uma sondagem da Infratest colocava a CDU com 32% e a AfD com 17%. Eram 15 pontos de diferença em junho, são apenas 7 pontos nesta altura. Se esta eleição correr mal, a CDU nomeadamente ao homem que pode ser considerado um eventual sucessor de Friedrich Merz. Mas se correr mal à CDU, isto pode ter implicações não só para esse dirigente estadual, Patrícia Deinhardt, mas também para Friedrich Merz, se correr mal à CDU, se a CDU perder este estado, Merz poderá mesmo ter de sair?
3: Eu acho que aí o panorama seria francamente diferente, na medida que, enquanto que nos três estados onde ocorreram eleições, nomeadamente Saxónia-Anhalt e Mecklenburg-Pomerânia Ocidental, estamos a falar nestes dois estados no eleitorado que não chega aos 2 milhões de habitantes, em NRV, ou seja, na Renânia do Norte-Vestfália, estamos a falar de uma população de 18 milhões e, portanto, é o maior estado da Alemanha, e eu julgo, se fosse essa trajetória da CDU nesse estado, então aí o panorama mudaria completamente, não apenas pela questão demográfica, e portanto aqui a representatividade, enfim, 18 milhões num estado de 83 milhões, isso já não é o, entre aspas, pequeno número destes dois estados onde ocorreram agora as eleições. Em segundo lugar, as eleições vão ocorrer em abril, ou seja, sete meses e meio depois do desastre eleitoral destas eleições que ocorreram há duas semanas e na semana passada. E, portanto, aqui, em termos de justificação de Merz e da própria liderança da CDU, dificilmente conseguiria justificar a continuação. E, portanto, aqui sim, as implicações, a meu ver, seriam bastante mais profundas, e não sei até que ponto é que este governo de coligação conseguiria manter-se. E, portanto, nestes sete meses agora até abril, este governo vai ter que rapidamente demonstrar que não apenas tem capacidade de renegociar, refazer alguns dos pacotes de reformas propostos, como de ter em conta aquilo que tem sido os sinais do eleitorado. E, portanto, sem dúvida que o governo está posto à prova, isso sem dúvida alguma. Agora, apenas referir um ponto, não é para justificar o que tem corrido mal com estes 17 meses deste governo, mas para dizer que a Alemanha já se encontra numa situação complicada e numa situação politicamente difícil já há vários anos, e é isso que também explica porque é que o governo anterior, que foi um governo composto por três partidos, o SPD, os Verdes e o FDP, também teve dificuldade em manter a coligação até o fim da legislatura e também não conseguiu, tendo levado a eleições antecipadas. Portanto, isto é uma situação que já perdura há alguns anos e que mais uma vez revela esta incapacidade dos partidos tradicionais em responder às necessidades da população.
2: Também é verdade que, tal como na Saxónia-Anhalt, também em Mecklenburg-Pomerânia Ocidental, mais uma vez a AfD, o partido anti-imigração, deve ser impedido de formar governo, graças ao cordão sanitário dos restantes partidos, que se recusam a entrar num governo liderado pela extrema-direita, sendo a solução mais provável uma coligação a três entre o SPD, o Die Linke à esquerda e os Verdes. Deixa-me voltar só à CDU e a Merz para dar conta da reunião da Direção Nacional da CDU, que reuniu a Comissão Executiva e a liderança alargada do partido, analisou os resultados eleitorais, o tal desastre eleitoral, mas optou por tentar, portanto, abrandar a pressão, definir uma estratégia de sobrevivência para Friedrich Merz como líder do partido e como chanceler. Logo após a reunião, figuras de peso da bancada e vice-presidentes da CDU, como Karl-Josef Laumann e Günther Krings, vieram a público declarar que a liderança apoia firmemente o chanceler e rejeitaram a abertura de um debate formal sobre a substituição. O argumento usado é que não há nenhuma alternativa interna que neste momento possa garantir melhores resultados. Mas isso é, desde logo, Patrícia, dizer que não há nenhuma alternativa interna que possa garantir melhores resultados, é um pouco admitir que Merz, nesta altura, não passa de um mal menor.
3: Sim, não, eu acho que isso já ninguém nega, por isso é que eu estava a falar na estratégia preemptiva, que eu acho que o próprio chanceler reconheceu ser necessária, quando ele apenas 15 minutos depois do fecho das urnas fala nesse tal desastre. E mais uma vez, antes mesmo de saber que a CDU nem sequer iria entrar no Parlamento de Mecklenburg, porque não atingiu os 5% necessários para o fazer. E, portanto, ninguém nega, a começar pela própria CDU, que o partido está em crise, mas a resposta que dão neste momento é mostrar e projetar união para fora e afirmar ou reafirmar o apoio a Merz, muito por falta de alternativa, não há dúvida. E como eu disse há pouco, o mais provável sucessor, o Hendrik Wüst, não é, da Renânia do Norte-Vestfália, na minha leitura, não o quereria fazer neste momento, substituí-lo neste momento difícil, e portanto também se mantém na retaguarda e espera para ver o que é que acontece nos próximos 7 meses, como é que estas reformas vão continuamente a ser implementadas depois de terem algumas delas, nomeadamente relativamente ao sistema de pensões, possivelmente sido renegociadas. E portanto, sim, é uma crise aberta que ninguém nega, há uma falta de alternativa. Talvez o único que neste momento, quiçá, poderia vir a substituir Merz e também e que também não assinou essa tal carta dos 8 ministros, é o líder da Baviera, nomeadamente Marco Schröder. Mas mais uma vez, nós só tivemos um chanceler. Tivemos apenas um pretendente muito sério, que foi Franz Josef Strauss, ainda no período da Guerra Fria, na década de 70, e que não alcançou, não se tornou chanceler. Porquê? Porque precisamente porque é desse Estado, é do Estado da Baviera, é do partido CSU, não é do partido CDU, é do partido irmão CSU. E consequentemente dos sociais cristãos, e consequentemente
2: tem uma implementação regional, mas não consegue ganhar lastro para apoio a nível nacional.
3: Ele já demonstrou que tem essa pretensão, ele já foi um chanceler, já foi um candidato interno no partido, mas não conseguiu obter esse apoio, e por isso possivelmente só se Zöder tivesse apoio dos restantes barões do partido é que ele avançaria. Mas eu julgo que a linha agora, que de nenhuma forma nega a situação altamente problemática em que se encontra este partido, que como referiste, já levou 6 chanceleres a poder, nada disto invalida que neste momento a opção que a maioria internamente deve ter tomado é de continuar o apoio a Merz por falta de alternativa e porque a Alemanha economicamente e por razões de paz social opta por manter este governo, transmitindo ou tentando transmitir a mensagem da estabilidade para poder proceder à implementação das reformas e fundamentalmente para poder manter a paz social, que é algo que muitas vezes neste tipo de debates talvez não é suficientemente tido em conta, mas que, como vimos pela expressão eleitoral dos partidos extremistas, tanto à esquerda como à direita, é algo que preocupa muito os cidadãos e, portanto, manter essa paz social é absolutamente fundamental.
2: Qualquer convulsão política deste tipo na Alemanha, uma crise de liderança, uma substituição de um chanceler meio de mandato, poderia ter repercussões por toda a Europa. A Alemanha é a nação mais populosa e economicamente mais poderosa da União Europeia. Há muito que tem sido um bastião de estabilidade política. É um importante apoio também da Ucrânia na guerra contra a Rússia. E tudo isto, Patrícia, numa altura em que estão em reconfiguração as relações com o aliado do outro lado do Atlântico, os Estados Unidos da América.
3: Absolutamente, absolutamente. E isso também reflete-se, ou tem-se refletido precisamente na política que este governo alemão definiu no que se refere ao aumento das despesas para a defesa. Ou seja, sabendo que, e nós todos na Europa observamos que os Estados Unidos são um aliado transatlântico, está a mudar a sua abordagem relativamente à Europa. está a mudar a sua posição no seio da relação transatlântica, está menos disposto a manter o mesmo grau de investimento político e brevemente saberemos também em termos de postura militar e de presença de tropas norte-americanas em solo europeu perante a inevitabilidade desta mudança e deste retraimento estratégico que os Estados Unidos estão a levar a cabo relativamente à Europa e que eu julgo que de uma forma ou de outra se manterá em parte, mesmo se no futuro venhamos a ter novamente um presidente do Partido Democrata. Isto faz com que, obviamente, as políticas dos Estados Europeus, as políticas externas, as políticas de segurança e defesa dos Estados Europeus tenham que se mudar, tenham que proceder a mudanças inevitavelmente. Por essa alteração, que é um grande choque externo, que é a mudança na postura norte-americana, como obviamente o outro choque externo e muito mais marcante tem sido a continuação da guerra da Ucrânia, da Rússia contra a Ucrânia desde 2022. E portanto estas duas pressões externas exercem imensa pressão sobre todos os países europeus, incluindo obviamente Portugal, e no que se refere à Alemanha, o eleitorado alemão, que tem tradicionalmente o eleitorado, não estou a falar da política dos governos, mas o eleitorado alemão que tradicionalmente tem tido uma posição mais pacifista em termos de política externa, não os governos, mas o eleitorado, este eleitorado tem talvez alguma dificuldade acrescida em compreender a necessidade deste reforço da defesa, ao contrário do eleitorado e dos cidadãos dos países nórdicos ou dos países da Europa de Leste. E portanto, consequentemente, para a Alemanha, que é tão relevante em termos, como referiste, de ser um bastião de estabilidade na Europa e de ser o maior Estado no seio da União Europeia, é um Estado do qual se espera e do qual todos os parceiros europeus esperam que a Alemanha mantenha essa estabilidade, e não apenas que mantenha a estabilidade, como é mesmo esperado por muitos, que ela exerça uma liderança que os Estados Unidos estão a começar a deixar de ter. Obviamente a Alemanha nunca vai conseguir exercer um papel semelhante ao dos Estados Unidos, não é isso que está em causa, até porque a liderança norte-americana não apenas foi uma liderança que em termos físicos, em termos económicos e militares, foi absolutamente crucial para a Europa do pós-guerra, como foi também uma presença política que fez com que os europeus se entendessem entre eles. Ou seja, ao fim e ao cabo foi como que um mediador que até, diria, conseguiu impulsionar, pelo menos inicialmente, a própria história da integração europeia. E, portanto, os Estados Unidos, ao procederem a um retraimento gradual desta sua presença na Europa, isto faz com que alguém tenha que assumir uma liderança mais forte. Claro que se fala na liderança entre a Alemanha, França e Reino Unido em termos de segurança, ou juntamente com a Polónia e a Itália, mas vemos que também nestes países a instabilidade política é enorme, como se tem visto no Reino Unido, onde houve há pouco uma substituição do primeiro-ministro.

0: Não é aqui uma exceção, antes pelo contrário.
1: Os Estados Unidos e a China decidiram prolongar a trégua comercial até 10 de janeiro. O presidente chinês chegou quarta-feira a Washington para a primeira visita aos Estados Unidos em mais de uma década. Num gesto raro para um presidente norte-americano, Donald Trump foi até à pista aérea na base de Andrews, perto de Washington, para saudar o homólogo, em vez de o esperar na Casa Branca, como acontece quase sempre, quando são recebidos chefes de Estado ou de governo estrangeiros. Os Estados Unidos e a China decidiram prolongar a trégua comercial bilateral até 10 de janeiro do próximo ano. O anúncio foi feito pelo secretário do Tesouro norte-americano enquanto o presidente Trump recebia Xi Jinping. Isto é apenas importante para o relacionamento entre as duas maiores potências, ou, eventualmente até por via disso, por serem as maiores potências, acaba por ser também importante para o mundo?
0: Com certeza que é absolutamente relevante para a continuidade da estabilidade, de alguma estabilidade no sistema internacional e também para a própria sobrevivência do multilateralismo. Diria, se bem que aqui estamos a falar de um bilateralismo, certamente, mas é o bilateralismo, a relação bilateral mais importante no sistema internacional e, consequentemente, com implicações para o sistema no seu todo. Este encontro é importante, é a primeira vez numa década que o líder chinês se desloca aos Estados Unidos e os temas em cima da mesa são, como referiste, em primeiro lugar a relação comercial e, nesse sentido, esta trégua comercial prolongada até inícios de janeiro, sem dúvida, é importante, mas há outras questões como a articulação entre a exportação tecnológica dos Estados Unidos para a China face à importação pelos Estados Unidos de terras raras vindas da China ou exportadas pela China. Depois, claramente, há competição pela liderança tecnológica no que se refere à inteligência artificial, e isso é sem dúvida a questão, diria, uma das questões mais sensíveis em termos de segurança nacional, mas também de segurança internacional, pois nunca deixa de haver o problema de Taiwan que influencia esta relação bilateral e está aqui em cima da mesa, ou subjacente também sempre a questão de fornecimento de armamento ou de contratos de venda de armamento norte-americano a Taiwan, ao qual a China continuamente se impõe, e por último também o Irão e a continuação desta guerra e deste conflito entre os Estados Unidos e o Irão, sendo que o Irão é um aliado ou é apoiado pela China, e consequentemente também isso deverá ser um tema que estes dois líderes irão abordar, mas sobre o qual não concordam. E portanto isso e a própria a situação da guerra da Ucrânia, não sei até que ponto será esse um dos temas centrais, mas eu julgo que os 5 temas que acabei de referir, sem dúvida, irão influenciar o sucesso maior ou menor deste encontro.
1: As agências de inteligência norte-americanas alertaram esta quinta-feira os governos europeus para o risco de a Rússia estar a preparar um possível ataque com drones contra países do Mediterrâneo, nomeadamente Espanha, França ou Itália. Uma fonte do Ministério da Defesa da Lituânia, citada pelo jornal espanhol El Mundo, revela que vários países receberam esta informação pouco depois da viagem do diretor da CIA, John Ratcliffe, a Moscovo no dia 25 de agosto. O Kremlin poderá usar drones Gerbera, lançados a partir do mar depois de escondidos em contentores de navios. Este tipo de drone tem 2,5 metros de envergadura, pesa até 18 quilos, atinge cerca de 160 km por hora e tem um alcance de voo declarado de até 600 km, dependendo de fatores, obviamente, como o vento e a carga transportada. A capacidade de carga é relativamente reduzida, não é suficiente para causar grandes danos ou danos de grandes dimensões, mas pode provocar incêndios, danificar equipamentos ou comprometer a operação de portos e aeroportos. Entretanto, dois caças F-18 espanhóis destacados na base Mikhail Kogalniceanu, no âmbito da missão de polícia aérea da NATO, foram mobilizados esta quarta-feira à noite para monitorizar drones avistados a norte da localidade de Chidaveke, na Ucrânia, perto da fronteira com a Roménia. Segundo, essa base aérea fica na Roménia. Segundo informou o Ministério da Defesa da Roménia na rede social X, um radar romeno detectou este grupo de alvos aéreos e as autoridades enviaram um alerta à população durante a madrugada. Os caças espanhóis descolaram para

0: vigiar a situação, mas tudo, a situação de alerta terminou sem que tenham sido registadas incursões no espaço aéreo da Roménia. Também o aeroporto de Berlim suspendeu temporariamente todos os voos esta quarta-feira à noite, devido ao avistamento de um drone. Recordo que no início deste mês a polícia alemã identificou dois russos suspeitos de envolvimento no ataque frustrado com drones contra o aeroporto de Leipzig, e a Roménia destruiu um drone naval que transportava explosivos perto da plataforma Neptune Deep no Mar Negro. Um helicóptero militar russo, Mi-8, fez uma breve incursão no espaço aéreo da Polónia, país membro da NATO, a partir do enclave russo de Kaliningrado. Isto é também uma informação desta quarta-feira do Comando Operacional do Exército Polaco. Em resposta, à Polónia ativou os caças de combate do Exército e colocou em alerta o sistema de defesa terrestres, mas a NATO já esclareceu que não foram acionados meios aéreos da Aliança. Recentemente, a União Europeia prometeu aumentar a pressão contra a Rússia após a tentativa de ataque com drones, como já referi, em Leipzig. No recente discurso do Estado da União Europeia, Ursula von der Leyen, a Presidente da Comissão, afirmou que a União Europeia assiste a uma campanha de ameaças cada vez mais intensa e defendeu a criação de um mecanismo de resposta europeu inspirado na NATO para enfrentar ameaças híbridas contra os 27 Estados-membros. São ameaças cada vez mais para levar a sério, Patrícia? Será apenas um teste à paciência da Europa, ou mais do que isso, à validade ou não validade do artigo 5º da NATO, que estipula que um ataque a um Estado-membro é considerado um ataque a todos e a Aliança pode agir como tal?
1: É isto precisamente que Putin quer testar, está a testar, ou seja, e a provocar, diria, na medida em que precisamente uma decisão sobre a invocação do artigo 5º é uma decisão muito séria, e a possibilidade de haver uma divergência relativamente à invocação do artigo no seio dos membros da Aliança, ou entre os membros da Aliança, é precisamente aquilo que o líder russo quererá testar. E, portanto, se é uma resposta às ameaças híbridas ou crescentemente, eu julgo, e eu tenho afirmado já há algum tempo, que nós já nos encontramos há bastante tempo numa situação que diria que é de guerra híbrida com a Rússia. E o que é que isto quer dizer? Quer dizer que nós estamos numa situação onde os contínuos ataques híbridos que são levados a cabo por parte desse país contra quase todos os Estados-membros da NATO, de uma forma ou de outra, e tu acabaste de elencar os vários exemplos onde países membros da NATO têm sido alvos precisamente desses ataques de forma aérea, de forma de violação de espaço aéreo, de forma de utilização de drones, de forma de tentar sabotar cabos submarinos, etc., e em vários países, não apenas nos Estados Bálticos ou na Polónia, mas também Roménia, Alemanha, mesmo chegando ao espaço aéreo aqui na nossa zona. Isso é uma situação na qual nós já nos encontramos há vários anos e, portanto, nesse sentido, a situação não é nova. O que se ouve, e eu obviamente apenas me estou a basear naquilo que eu leio nos meios de comunicação, é algo que de quem observa essas atividades observa que a intensidade dos ataques parece ter vindo a aumentar. A ida do diretor da CIA à Rússia em agosto, exatamente em agosto, a Moscovo, fez-nos lembrar logo da ida do diretor da CIA poucas semanas antes ou poucos meses antes do ataque da Rússia contra a Ucrânia em fevereiro de 2022. E, portanto, esta intensificação destes ataques híbridos e a forma como os países políticos abordam e verbalizam a sua resposta sobre esses ataques. Por exemplo, no Ministro dos Negócios Estrangeiros da Alemanha, Vadafull, ainda há dias fez precisamente esta afirmação contra a Rússia, dizendo que não se pode aceitar este tipo de atividades. Fê-lo na Assembleia Geral das Nações Unidas esta semana. Tudo isto mostra, assim como a referida proposta ou sugestão de von der Leyen de criação do mecanismo europeu da resposta às ameaças híbridas, e assim como a indicação que possivelmente uma tentativa russa de ataque a um Estado-membro da Aliança Atlântica possa vir a acontecer, não em 2029, como tem vindo a ser afirmado nos últimos tempos, mas quiçá mesmo antes, tudo isto mostra que os países europeus têm que forçar as suas defesas neste domínio da guerra híbrida, que é algo que é muito complexo, que é altamente diversificado, que entra em todos os domínios de uma sociedade. Foram referidos os aeroportos, as estações ferroviárias, navais, hospitais, ou seja, tudo pontos nevrálgicos que garantem o bom funcionamento de um Estado. E, consequentemente, e para concluir, as nossas democracias, sem dúvida alguma, estão a ser desafiadas internamente pelos resultados eleitorais democráticos advindos destas eleições, e que podem dar, como se tem visto no caso da Alemanha, a expressão eleitoral significativa, para não dizer maioritária, a partidos extremistas, como esta pressão que vem do exterior, e claramente todos nós sabemos de onde é que ela vem, e continua a exercer e provavelmente a reforçar estas ações híbridas contra as democracias europeias.
0: Tivemos já uma série de intervenções importantes no debate geral da Assembleia Geral das Nações Unidas esta semana. António Guterres, naquele que foi o último discurso em Assembleia Geral como secretário-geral, alertou para o agravamento das divisões internacionais e defendeu que o direito internacional deve prevalecer sobre a força, pediu cooperação na ação climática, pediu regulação na gestão da inteligência artificial, direitos humanos, também o reforço da dimensão dos direitos humanos, falou também na economia, insistiu na necessidade de preservar a solução de dois Estados para israelitas e palestinianos. Lula da Silva centrou, o Presidente do Brasil foi o primeiro chefe de Estado a discursar quando abre o debate geral na sede das Nações Unidas em Nova Iorque, na Assembleia Geral. Lula da Silva centrou o discurso na questão de Gaza, expressou forte indignação perante a situação dos palestinianos, criticou o que considera ser a insuficiência da resposta internacional, também abordou a desigualdade, o clima, a reforma do sistema multilateral. Donald Trump defendeu vigorosamente a política externa dos Estados Unidos. Sobre o Irão, ameaçou uma escalada militar caso não haja acordo, ameaçou mais uma vez aniquilar o Irão. Sobre a Ucrânia, afirmou que Washington está a trabalhar com Moscou e Kiev para chegar a uma solução, criticou fortemente o Tribunal Penal Internacional, também destacou a liderança americana militarmente e na inteligência artificial, diz que herdou uma América na penumbra e que uma era de ouro americana voltou. Massoud Pezeshkian, presidente do Irão, não respondeu diretamente às acusações americanas, rejeitou, no entanto, a caracterização do Irão como principal patrocinador do terrorismo, diz que Israel é que patrocina o terrorismo, colocou a Palestina e Gaza no centro do discurso, defendeu uma solução diplomática para as questões nucleares. Com algumas bicadas ao tipo de atuação de Trump, Gaza foi provavelmente o elemento mais duro do discurso do presidente francês. Emmanuel Macron criticou a situação humanitária em Gaza, a política israelita, e rejeitou a ideia de que existe uma verdadeira paz enquanto as vias humanitárias para Gaza não forem reabertas. Disse que o que está a acontecer é um espetáculo que nos envergonha a todos, reafirmou o apoio francês à existência de Israel e de um Estado palestiniano e defendeu que a ação internacional deve preservar essa possibilidade. Apresentou a defesa do multilateralismo e da Carta da ONU como contraponto àquilo que chamou o regresso da lei da selva, defendendo que a força não pode substituir as regras internacionais. Sobre a Ucrânia, propôs uma dupla moratória sobre ataques a infraestruturas energéticas e civis na Rússia e na Ucrânia, além de uma moratória também no Mar Negro para facilitar a circulação de cereais. Reafirmou o apoio francês às aspirações ucranianas à paz e à segurança. Esta quinta-feira, 24 de setembro, a Assembleia Geral realiza uma reunião de alto nível especificamente sobre os riscos associados à subida do nível do mar, outro dos grandes temas desta semana. Temos, portanto, Patrícia, como padrão geral, as grandes linhas que dominam os discursos: Gaza, Palestina, Médio Oriente, Ucrânia, ordem de segurança internacional, a própria crise do multilateralismo, a inteligência artificial e as alterações climáticas também aparecem como grandes temas transversais. O que é que mais destacarias nesta Assembleia Geral da ONU?
1: Eu subscreveria todos os pontos que acabaste de referir e sublinharia que já é muito que temos em cima da mesa, em cima do tabuleiro, por assim dizer. Ou seja, começaria por destacar precisamente talvez o contraste entre o discurso de Guterres e de Trump, que simboliza e que mostra e que de certa forma representa precisamente esta divergência no que se refere à forma como o sistema internacional pode ser visto. Ou seja, Guterres, o secretário-geral da ONU, a referir precisamente a importância de um sistema internacional multilateral, mas reconhecendo que este multilateralismo está sob forte pressão, o apelo à reforma do Conselho de Segurança, que é algo que não é novo, nós já assistimos a discursos e apelos à necessidade da reforma do Conselho de Segurança para incluir Estados e regiões pouco representadas, por exemplo, a representação permanente da África. Ele descreveu a crise contemporânea, ao fim e ao cabo, como sendo uma crise que leva a quatro grandes testes de poder, nomeadamente relacionados com questões de guerra e de paz, nomeadamente relacionados com a desigualdade, com as alterações climáticas e com a inteligência artificial. E, portanto, tudo o que ele afirmou, nomeadamente ainda relativamente à questão de Gaza e da importância do reconhecimento e de uma solução de dois Estados, afirmou que esta solução está em risco de desaparecer e, portanto, não apenas refere que o sistema internacional está em crise, mas que em questões muito em concreto pode haver mesmo o perigo de um recuo e, portanto, sublinhou a expansão dos colonatos e a violência na Cisjordânia e, portanto, apelou ao acesso humanitário, ao cumprimento do direito internacional, ao cumprimento das ordens do Tribunal Internacional de Justiça, como o secretário-geral das Nações Unidas, aquele órgão internacional que mais representa e de uma forma mais generalizada o direito internacional e, neste caso, o multilateralismo. Em contraste, o presidente norte-americano defendeu quase o oposto, ou seja, Trump defendeu uma concepção de relações internacionais muito baseada na soberania e no poder, criticou mais uma vez a ONU, a burocracia da ONU, rejeitou a autoridade de instituições internacionais e, consequentemente, referiu e defendeu precisamente esta sua visão muito mais transacionalista e soberanista das relações internacionais. E eu diria os cinco pontos essenciais e que tu também já referiste, é claramente o Irão, não é? O Irão e esta Irão como uma, se não a principal crise geopolítica entre os Estados Unidos e o Irão, a questão da guerra da Ucrânia, ainda por resolver, mas talvez devido à questão no Irão fez com que o centro de gravidade político ou diplomático neste momento esteja algo deslocado para a região do Médio Oriente, ligado ao Médio Oriente, a contínua situação da faixa de Gaza e da situação do Estado palestiniano por resolver e que revela esta profunda divisão, se bem que a Assembleia Geral votou em grande maioria, inclusive a participação do presidente palestiniano no debate de alto nível, pelo menos online. E, portanto, tudo isto revela, para não falar da inteligência artificial, como um tema cuja governação é igualmente um tema que cada vez mais entra nos debates sobre a ordem internacional, a questão de como é que devemos governar a inteligência artificial, fazê-la através de um mecanismo global ou se cada Estado continua a fazê-la pela sua via própria. E, portanto, para resumir, Eu julgo mais uma vez, porque também isto não vem de agora, mas resumindo talvez a nossa conversa, começou por falarmos na situação interna na Alemanha. O que nós vemos é uma fragmentação interna em alguns países e agora, falando das Nações Unidas, também aqui nós vemos a dificuldade da Assembleia Geral em levar a cabo ou implementar aquilo que é o mote desta conferência, desta reunião desta semana, que é restaurar a confiança e conseguir gerir a transformação que está em curso. E, portanto, os desafios são absolutamente enormes neste contexto geopolítico que está em mudança praticamente em todo o lado e a nível interno de várias democracias, como externamente no próprio sistema internacional.
0: Muito obrigado, Patrícia Danhart. O Mapa Mundo regressa à TSF na próxima semana.
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1: Ir ao cinema é uma das minhas atividades favoritas e felizmente agora no Porto estamos muitíssimo bem servidos de cinema. Pode-se sempre escolher o Trindade, onde há sempre uma programação cuidada e eu estou cheia de vontade de lá ir para ver o filme Cartas Amarelas, mas também o Batalha, o Cinema Batalha, que está sempre cheio de ciclos de cinema, de revisitações e descoberta de novos realizadores e de outros mais antigos. E eu destacaria no Batalha o ciclo de cinema Cinema do Além e ainda a retrospectiva dos realizadores Milos Forman e Satoshi Kon. Vão ao cinema.
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2: Hoje continuamos por aqui, em Nova Iorque, nesta emissão especial diretamente da Assembleia Geral das Nações Unidas. Ai, como é que conseguiste entrar? Disse que era o presidente da Gâmbia. Ninguém vai da Gâmbia. Desperdiçava-se um convite. Ai, mas e se aparecem? Bom, nesse caso, creio que a Gâmbia fica à porta. O primeiro-ministro português já está por cá. Apesar de só discursar amanhã, chegou ontem e à falta de uma partida de futebol, esteve na Bolsa de Nova Iorque a encerrar a sessão de transações. Mil vezes ir à bola. Isto é um perigo. Ainda nos troca a par pública pela Nvidia. Não quero imaginar quando pagaram para Luís Montenegro tocar o sino. O elefante do Zoo levava uma moeda. E podia ser qualquer moeda, mas um chefe de um governo, ainda por cima de um governo reformista, não quero mesmo imaginar. Para inaugurar uma escola em Cascais, foram 175 mil euros. A Bolsa de Nova Iorque podia ter crashado com esta brincadeira de terem o Luís a fazer soar o badalo. Claro que aqueles financeiros todos, quando viram o primeiro-ministro português, parecia que estavam a ver o eclipse. É aquele que tem 13,7% da REN, comentavam uns para os outros. A propósito da REN, e já voltamos a Nova Iorque, então Miranda Sarmento no Parlamento, a revelar que o dono da Zara se sentia confortável com o negócio e que se fosse um privado não teria vendido, ou seja, só venderam porque se tratava de um pedido do Estado. Isto é o ministro das Finanças português a falar pelo dono da Zara. Sabemos o que se segue, não sabemos? É Miranda Sarmento a ir ao armazém ver se tem um M, porque o L fica-me largo. De volta a Nova Iorque, depois do discurso do líder dos robôs, a intervenção mais aguardada nesta Assembleia Geral das Nações Unidas é, de longe, a do primeiro-ministro português. Mas começa sempre com uma confusão, porque dão a palavra a Portugal e aparece o Montenegro. É o caos na sala, tudo a fazer pedidos de interpelação à mesa. O Japão, o Nepal, o Burundi, a França, os Camarões, a Gâmbia... A Gâmbia não, estão a tentar entrar. Sobre o discurso que o chefe de governo tem preparado, sei que quer mostrar àquelas nações todas como Portugal é o exemplo a seguir, estando muito bem, inclusivamente melhor do que Espanha. Se fez bullying com os empresários alemães, agora vai humilhar aquelas nações todas ali reunidas. Mas como não pode ser só fazer pouco e devemos contribuir com soluções, Luís Montenegro tem uma proposta. Terraplanar o mundo com fundos do Portugal 2030, 40 e 50... Depois podemos reconstruir seguindo o modelo português. É pegar ou largar. Se não quiserem, não há problema. Gastamos em inaugurações.
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0: bem e muito bem-vindos a um novo episódio do Ponto da Mente. Começamos aqui a segunda temporada. Eu sou o Marco António Ribeiro e vamos ter a oportunidade hoje de dar as boas-vindas a uma nova voz no nosso programa. Aproveito para cumprimentar a Ana Isabel Teixeira, o Bruno Filipe Silva, olá, bem-vindos,
1: olá.
0: Psicólogos clínicos e da saúde, e hoje a Rosana Sousa, bem-vinda.
2: Olá, obrigada e é um gosto estar aqui convosco.
0: Rosana, vamos ter a oportunidade de passar a contar contigo a partir de agora como a nova voz do Ponto da Mente. Que expectativas, já agora?
2: Muitas conversas interessantes sobre este tema que tanto nos diz, que é a saúde mental.
0: Vamos a isso então, e hoje vamos falar de um tema que é grato a todos nós. Ao longo do último ano, sentamos-nos a conversar sobre ansiedade, autoestima, relações amorosas, mas também burnout e tantos outros desafios da vida. Agora, voltamos a unir o conhecimento da psicologia com o dia-a-dia. Vamos explorar como ter ou não ter amigos afeta o nosso bem-estar. Contamos nesta nova fase também consigo desse lado para ir partilhando connosco aquilo que são também as suas ideias e temas que gostaria de escutar aqui no Ponto da Mente através dos canais habituais da TSF. Como é que definimos afinal uma amizade? Em que momentos os amigos se tornam um verdadeiro porto de abrigo para a nossa saúde mental? E pode a falta de bons amigos prejudicar o nosso equilíbrio emocional? É sobre estas perguntas que vamos falar hoje, aqui, com os nossos psicólogos clínicos residentes. Bruno, começo por ti, por te colocar aqui a pergunta que abre as hostilidades. Ouço muita gente dizer que a amizade é escolha e outros a dizer que é um acidente do destino. Como é que a psicologia explica o que torna uma relação em amizade verdadeira?
3: Talvez seja um bocadinho das duas coisas, não é? Na realidade, nós conhecemos as pessoas muitas vezes por acaso, e se essas pessoas permanecem ou não na nossa vida, isso já serão outros 500, não é? Há muitas variáveis que podem explicar o porquê desta afinidade, desde, novamente, o partilharmos contexto, o partilharmos gostos, o partilharmos sonhos, o partilharmos vontades, e começarmos a perceber que, às vezes, sem nos darmos conta, sentimos-nos confortáveis na presença dessas pessoas. Sentimos que essas pessoas nos fazem sentir bem, sentimos que essas pessoas não nos julgam, sentimos que essas pessoas nos fazem rir, nos fazem chorar também, por bons motivos. E conseguimos perceber como são pessoas com quem nós gostamos de estar e com as quais o tempo parece não passar tão lentamente como quando estamos a fazer coisas das quais não gostamos. Portanto, na realidade, a psicologia explica muito através desta afinidade, não é? E, portanto, aquilo que depois leva as pessoas a unirem-se umas com as outras, eventualmente será muito pessoal e poderá variar muito de pessoa para pessoa, não é? Se perguntares a cada pessoa, obterás uma resposta diferente por cada pessoa a quem perguntares. Mas, na realidade, aquilo que nos une é exatamente esta condição humana e esta tendência para convivermos, para criarmos relações uns com os outros e, acima de tudo, para querermos estar na presença uns dos outros.
0: E, Ana, há aqui uma dimensão que importa olharmos quando nos sentimos verdadeiramente ouvidos por alguém. O que acontece do ponto de vista psicológico que torna essa experiência tão marcante?
1: Se isso acontece, eu acho que aquilo que aconteceu verdadeiramente foi escuta. Não necessariamente só sermos ouvidos, até porque no ouvir muitas vezes ocupamos aqui um lugar mais resolutivo, de oferecer rapidamente uma solução e de não acolher verdadeiramente a experiência do outro. E na escuta nós muitas vezes organizamos a nossa experiência interna. É muito comum nas nossas relações de amizade começarmos a conversar e a partilhar coisas uns com os outros e nós próprios não sabemos inicialmente o que é que estamos a sentir, mas à medida que vamos falando, que vamos ali desenrolando o novelo, podemos chegar ao fim com uma compreensão mais clara do que é que se passa cá dentro. E, portanto, aquilo que acontece, a meu ver, é uma experiência de validação, de reconhecimento. Aquilo que a literatura científica até fala do perceived responsiveness, que, de uma forma traduzida, leve e rápida, tem a ver com a percepção de responsividade, ou seja, do que o outro, na verdade, faz um bocadinho eco daquilo que são as minhas angústias, as minhas preocupações e as minhas emoções e sentimentos e vivências. E é por isso que uma boa escuta não tem que oferecer necessariamente uma solução.
0: E, Rosana, sabemos que há amizades, como aqui também já sublinhei na primeira pergunta ao Bruno, que começam quase por acaso e outras que vamos construindo muito devagar. O que é que nos faz sentir em determinado momento que aquela pessoa passou de conhecida a amiga?
2: Uma pessoa conhecida faz parte da nossa vida e um amigo passa a ocupar um lugar dentro dela.
0: Uhum.
2: Trata-se de uma escolha livre, que desempenha um papel fundamental na saúde mental, não é? A escolha de um amigo, no bem-estar emocional, no desenvolvimento social. A transição de conhecido para amigo acontece quando o vínculo deixa de ser puramente situacional, como, por exemplo, colegas de escola ou colegas de trabalho, e passa a ser intencional. E na psicologia nós identificamos aqui três catalisadores fundamentais, que é a vulnerabilidade partilhada, ou seja, um momento em que a conversa deixa de ser só sobre a escola ou sobre o trabalho e passa para o campo dos sentimentos, dos medos e dos desabafos pessoais. A segurança psicológica e emocional é extremamente importante porque é o sentimento que podemos ser nós mesmos, sem máscaras, com aquela pessoa, e a proatividade mútua, quando ambas as partes fazem um esforço ativo para se verem ou para falarem fora daquele contexto obrigatório, e o gostar de estar transforma-se em fazer por estar.
0: E acho que é uma mensagem fundamental. E Bruno, costumamos ouvir que os amigos da infância ou da adolescência são diferentes dos amigos da vida adulta. Como é que nós conseguimos, neste hiato temporal, ir mantendo uma amizade que vem de trás e conseguir, de alguma forma, ressignificar essa mesma amizade?
3: É uma excelente questão, nem sempre vamos conseguir fazê-lo, não é? E é importante fazermos aqui essa gestão de expectativas, porque na realidade, para manter a amizade, e novamente isto vai variar muito de pessoa para pessoa, mas tentando ser um bocadinho mais genérico possível, há muitas coisas que podem sustentá-la e mantê-la, não é? Este contacto, até que ponto é que nós conseguimos estar em contacto? Qual a minha necessidade de contacto com estas pessoas para poder manter a amizade? Há pessoas que não se falam durante anos e mantém uma amizade firme exatamente com o momento em que se conheceram. Há outras que falam todos os dias e precisam desse contacto constante para se sentirem em contacto, para se sentirem bem e para poderem partilhar elementos em comum. Porque a amizade vive essencialmente disto, desta partilha de algo em comum que pode acontecer constantemente ou que pode ser algo que acontece paulatinamente ou que acontece de longe a longe. Eu acredito que, acima de tudo, para mantermos esta amizade, como tu perguntas, terá que haver, em primeiro lugar, vontade por parte das pessoas, terá que haver disponibilidade, terá que haver alguma flexibilidade também no sentido de conseguirmos conjugar agendas, que nem sempre é fácil. Terá também que haver tolerância para aquilo que são estas dificuldades, aquilo que é a dificuldade no outro de conseguir estar connosco nos momentos que são compatíveis. Mas também deverá haver respeito por aquilo que são as nossas necessidades. Ou seja, mesmo que eu possa tolerar que uma pessoa de quem eu gosto muito nunca consegue ter disponibilidade para estar comigo, até que ponto é que eu tenho que aceitar esta indisponibilidade constante? Isto é um jogo muito difícil, muito pessoal, que nós temos, cada pessoa terá que fazer, não é? Portanto, eu consigo perceber que tenho um amigo de infância com o qual já não falo há anos e tenho uma boa amizade com ele. Mas, no entanto, eu posso perceber, se esta pessoa deixou de partilhar aquilo que é uma vida comigo, por muita estima que eu tenho por aquilo que nós tivemos, podemos considerar que o que temos hoje em dia é uma amizade, ou tivemos uma boa amizade e tivemos uma boa relação, é uma pessoa importante do meu passado. Então, obviamente, há aqui muitas questões que muitas vezes não, às quais não conseguimos responder de forma linear.
1: Até porque a amizade implica aqui uma reciprocidade, não é? E esta noção de responsabilidade afetiva.
3: Claro.
0: E Ana, nas discussões entre casais, familiares ou amigos, porque é que é tão difícil escutar quando sentimos que estamos a ser atacados?
1: É difícil porque nessa sensação de ataque nós automaticamente necessitamos de nos proteger e aí colocamos-nos numa posição defensiva. E eu costumo dizer muito na minha clínica que quando estamos defensivos estamos muito mais dentro da nossa concha do que propriamente abertos e receptivos àquilo que o outro nos tem para dizer. E frequentemente também se começam a criar aqui ciclos ou dinâmicas defensivas, não é? De interação negativa, onde alguém procura provar o seu ponto de vista, procura aqui falar mais alto, quer literalmente, quer do ponto de vista de uma necessidade emocional, mas isso faz com que a outra pessoa se sinta mais atacada e, portanto, se retraia mais e se feche e coloca-se numa posição defensiva, e isto faz com que o outro necessite de falar ainda mais alto, por assim dizer. Eu muitas vezes uso aqui a metáfora de parece que as pessoas aqui estão mais num campo de ténis, a passar a bola para o lado e para o outro, não é? Tentar provar aqui mais um ponto de vista, mais uma necessidade, do que propriamente já estarem aqui a discutir sobre o conteúdo ou sobre o tema. E é por isso que aquilo que muitas vezes também vai definir critérios de uma relação mais saudável, mais positiva, nunca vai ser tanto aqui a quantidade ou a ausência de conflitos, de discussões ou tensões, mas muitas vezes a forma como nos posicionamos nesses momentos de desencontro. E sim, a amizade, as relações amorosas, as relações familiares têm momentos de desencontro. Uhum. E esses momentos de desencontro são muitas vezes necessários para quê? Elevar as relações para outro patamar de intimidade.
0: E por falar em desencontro, Rosana, importa olhar para estas mudanças que podem ter lugar na vida de qualquer um de nós. Mudanças de cidade, de trabalho, de relação ou até de personalidade. E outras que simplesmente deixam de fazer sentido. Como percebemos que uma amizade está apenas a atravessar uma fase, ou que chegou na realidade mesmo ao fim?
2: As relações humanas são dinâmicas, não é? E, portanto, passam por ciclos. Distinguir uma crise temporária de um final de uma relação exige aqui uma introspeção, e há algumas questões que podemos colocar. Há afastamento, mas continua a existir afeto? Uhum. Existe vontade dos dois lados de recuperar a relação? O afastamento é circunstancial, ou ele de facto tornou-se estrutural na relação? Uhum. Ainda conseguem reconhecer-se um no outro, porque as pessoas mudam ao longo das relações? Há reciprocidade? Como é que nós nos sentimos depois dos encontros? Aquele encontro acrescentou-nos ou retirou-nos? Uhum. Existe saudade da pessoa ou apenas daquilo que a pessoa representava para nós? E se houver dúvida, o importante é nós conseguirmos esclarecer. Por exemplo, eu sinto que nós nos afastamos e não sei se estamos apenas numa fase diferente ou se passa alguma coisa, ou se alguma coisa mudou entre nós. Eu gostava de perceber como é que tu te sentes relativamente à nossa relação.
1: Uhum. A importância do diálogo, não é? De sermos transparentes nas nossas relações.
3: Exatamente. Uhum. E de nos permitirmos a refletir sobre as relações. Porque as nossas relações não têm que ser dogmas, não é? Não é
1: exatamente.
3: Porque, não é porque sempre funcionou, ou porque lá está, é o amigo de infância, ou porque, mas damos-nos sempre tão bem que não podemos questionar. Estas perguntas que estavas a fazer, Rosana, fazem-me todo sentido, não é? Quer dizer, deveremos sempre perceber como é que nos sentimos depois destas interações e perceber se realmente me acrescenta ou me retira. E se me retira de forma sistemática, então eu tenho que perceber porque é que isto está a acontecer e se quero continuar a estar nesta relação, mesmo que ela me tenha significado muito, porque não é o passado que tem que justificar o presente, nem o futuro.
1: Uhum. Não é? Sem dúvida, e as questões aqui que a Rosana trouxe, acho que vai ao encontro daquilo que há bocadinho estava a dizer, que é um desencontro não tem que assinalar propriamente ou automaticamente isso, o fim de uma relação, o fim de um vínculo, pelo contrário. São questões que, a meu ver, facilitam muito esta atualização, não é? Relacional e quem sabe, promover aqui níveis maiores de intimidade em qualquer relação.
2: E muitas vezes a relação pode transformar-se, não tem necessariamente que ser aquilo que era, não é? As pessoas podem não conversar todos os dias, por exemplo, mas continuarem a ser um lugar seguro na vida uma da outra.
3: Isso.
2: E depois também há aqui uma questão que às vezes as relações, quando terminam, não têm que ser as pessoas a falhar. Às vezes as pessoas deixam de conseguir encontrar-se no mesmo lugar emocional, e reconhecer isso pode ser doloroso, mas também pode ser uma forma das pessoas respeitarem aquilo que a amizade foi.
1: Claro. Sem dúvida. O legado.
2: Exatamente. Uhum.
0: E, Bruno, existe um mito comum que algumas pessoas não precisam de amigos. Do ponto de vista da psicologia, o que acontece a quem vive isolado ou sem amigos íntimos? A sociedade moderna facilita ou dificulta isso?
3: Ora bem, eu acredito que facilita e dificulta. Não, eu estava aqui a pensar como é que haveria de responder à tua questão, porque me parece muito paradoxal. Cada vez mais, e falamos aqui muito sobre as redes sociais, a tecnologia, o impacto destas variáveis daquilo que é o nosso funcionamento interpessoal, e conseguimos perceber que vivemos, e utilizei a palavra paradoxo, vou utilizá-la novamente, um paradoxo gigante naquilo que são estas relações. As redes sociais aproximam-nos com uma facilidade brutal. É muito fácil conhecermos alguém, contactarmos alguém, achamos que sabemos tudo sobre essa pessoa porque conseguimos perceber as fotografias que ela publica, as publicações que ela faz, aquilo que são os seus gostos, as suas orientações políticas, as suas visões ideológicas, tudo. E, no entanto, será que realmente conhecemos as pessoas ou conhecemos apenas uma faceta daquilo que as pessoas querem evidenciar, uma persona pública dessas mesmas pessoas? Portanto, novamente, poderemos criar e alimentar esta ideia de que temos muitos amigos, mas na realidade será que eu ter uma lista de... Agora o Facebook está a morrer um bocadinho, não é? Mas antigamente diríamos, eu tenho muitos amigos no Facebook e até atingiríamos o limite de amigos, que já não me lembro se seriam 2000, 4000,
1: por aí.
3: Não é? Seria assim um número bastante elevado. E que até existiam quantas que criavam outra, seja perfis... Tinham mais do que um perfil para poderem continuar a adicionar amigos, lembro-me disso. E, no entanto, poderíamos dizer que essa pessoa tinha muitos amigos ou poderíamos dizer que essa pessoa tinha muita gente com quem ela se relacionava nas redes sociais e basta. Portanto, tentando não me perder muito da tua pergunta, admitindo que já estou aqui a fugir um bocadinho dela, eu acredito que é possível vivermos sem amizade, sim, se isso significa que a nossa vida tem qualidade. Talvez não. Talvez a nossa vida tenha mais qualidade quanto mais nós nos permitimos vulnerabilizar nas relações que nós construímos. Quanto mais nós nos permitimos construirmos e co-construirmos-nos com as outras pessoas. Porque é certo que algumas pessoas podem precisar de mais validação do que outras, mas a validação é uma necessidade humana. Portanto, ao escolhermos voluntariamente não ter relações de amizade, ou às vezes involuntariamente sermos colocados ou colocadas nessa situação, nós poderemos sofrer psicologicamente, nós poderemos perceber ou questionar aquilo que é a nossa persona social, quem é que eu sou para as outras pessoas. Novamente, por muito autónomo que eu seja, enquanto seres sociais, nós vivemos também desta interação social.
2: E nós trabalhamos o nosso eu, uhum, na relação com o outro, não é? E ao trabalharmos na relação com o outro, estamos a trabalhar na relação connosco.
1: Certíssimo.
0: E Ana, há pequenos momentos da nossa vida em que damos por nós a pensar, será que estando a conviver com as mesmas pessoas, isto poderá de alguma forma fazer-me correr aqui o risco de não conseguir relacionar-me com outras pessoas de outro perfil? É um pensamento recorrente que faz sentido?
1: Faz algum sentido, Marco, até porque eu acredito que relações baseadas apenas na confirmação, quase aqui um efeito espelho, inibe ou afeta aqui um bocadinho a nossa capacidade de sermos curiosos, não é? Pela diferença do outro, acho que afeta aqui a nossa capacidade também de nos descentrarmos de nós próprios, de também desenvolvermos aqui a capacidade de tolerância. E honestamente eu sinto que cada vez está mais difícil numa sociedade atualmente muito polarizada, onde parece que ou estás de acordo comigo ou estás contra mim. Ou és de esquerda ou és de direita, sim, ou gostas de preto ou gostas de branco. Portanto, acho que é bom e é importante que nós possamos também abrir aqui um bocadinho mais as nossas esferas e também ter um bocadinho de curiosidade para conhecer aquilo que é diferente. Claro que nas amizades, e aqui o Bruno referiu logo no início, tem que haver sempre aqui um substrato de semelhança, não é? Uhum. Eu não acredito que os opostos se atraem, eu acho que nós escolhemos por familiaridade, claro, de alguma forma. Claro. E, portanto, a amizade tem que ter aqui um substrato onde eu me identifico muito com o outro. Mas também é importante refletirmos que o facto de eu não ter a mesma opinião que alguém, o facto de eu não concordar com as mesmas coisas, isso não significa que eu estou a colocar em causa o meu apreço pelo outro ou o respeito que eu tenho pelo outro. E o facto de eu também ter uma opinião diferente não significa que eu vá ter que deixar de aderir ou passar a também fazer daquela escolha a minha. Portanto, acho que naturalmente precisamos de estar com quem nos é semelhante, mas acho que é fundamental nos permitirmos também à diferença, porque na diferença nós também podemos e devemos ser respeitados e ser compreendidos.
0: Respeito e compreensão. Hoje podemos acompanhar diariamente a vida de alguém sem praticamente falar com essa pessoa, não é, Rosana? Esta proximidade permanente pode dar-nos uma falsa sensação de ligação ou também pode ser uma forma legítima de manter a amizade?
2: Este é um dos grandes desafios da saúde mental contemporânea, não é? A resposta, como há pouco o Bruno também falou, é ambivalente. As redes sociais podem funcionar tanto como uma ilusão, como uma ponte, dependendo de como é que elas são utilizadas. Há a ilusão da proximidade, acompanhar stories, as publicações de alguém, dá-nos a ilusão que sabemos como é que a pessoa está. No entanto, aquilo que consumimos é um fragmento muito editado da realidade. Isto pode gerar a falsa sensação de ligação, onde a interação real, que é o diálogo, a escuta ativa, o apoio emocional, é substituída por interações superficiais, como likes, comentários rápidos. E uma amizade não sobrevive apenas a visualizações de ecrã. E depois, por outro lado, pode ser uma forma legítima de manutenção. Para amigos de longa data que foram separados por uma distância geográfica, por exemplo, o ambiente digital pode ser um bom suporte, sabendo que vão estando a par da vida um do outro, mas também neste intervalo onde não há um contacto ou não há uma presença física. Ou seja, o digital valida a amizade quando é um complemento, mas nunca quando é um substituto. E por isso nós podemos ter a experiência paradoxal de pensar: eu sei tudo o que se passa na vida desta pessoa, mas já não sei como é que ela está verdadeiramente.
3: Pois.
2: E podemos perguntar-nos: se a pessoa deixasse amanhã de publicar, nós sentiríamos que continuávamos ligados a essa pessoa ou simplesmente perdemos completamente o contacto? E esta pergunta ajuda-nos a perceber de que forma é que nós estamos nessa relação.
3: Mas que espaço é que existe hoje em dia para esta vulnerabilidade, não é? Que espaço é que existe hoje em dia para efetivamente saber como é que as pessoas estão e não apenas ver o que é que as pessoas publicaram? Porque isso implica tempo. Tempo que nós cada vez mais não temos nem dedicamos às relações.
1: Ou dizemos que não temos, não é?
2: O tempo que estamos nas redes sociais podemos dedicá-lo às relações.
3: É verdade, certo? Ou seja, as 24 horas de hoje são exatamente as mesmas 24 horas de há 100 anos atrás.
1: Exatamente.
3: E não quer dizer que há 100 anos atrás as pessoas fossem mais felizes. Não quero entrar novamente nessa falácia. Tenho sempre muito cuidado para não entrar para essa falácia. No entanto, acredito que é importante nós percebermos que o tempo é também muito aquilo que nós fazemos dele, é certo?
1: Exatamente.
3: Que há muitas coisas que nos roubam a atenção e que nos roubam o nosso tempo. Nós, hoje em dia, não é, temos muitas coisas a competir pela nossa atenção. E é cada vez mais importante perceber, novamente, eu quero saber o que é que a pessoa publicou ou quero saber como é que ela está, como estavas a fazer a pergunta.
2: Exatamente.
3: Mas isso implica tempo, implica responsabilizar-nos e, de certa forma, existirmos nas relações de forma muito mais profunda, menos superficial e muito mais profunda, não é?
1: Sem dúvida. O Bruno agora tocou aqui num ponto que me acende assim aqui um bocadinho. Eu não sei se aqui os meus colegas também têm escutado cada vez mais isto, mas eu agora parece que ouço um mantra que é: nem toda a gente tem as mesmas 24 horas. Não, nós temos.
3: Claro,
1: agora,
3: temos.
1: Escolhemos é o que fazer com essas 24 horas. E está tudo bem.
3: Sim.
1: Em fazermos essas escolhas. Agora, eu acho que é fundamental, e sobretudo porque estamos a falar de relações afetivas, não é? De vínculos, da nossa rede de afetos, amizade. Eu acho que é fundamental nós assumirmos a responsabilidade por essa escolha. Porque, e pegando aqui na reflexão que a Rosana estava a fazer, e muito bem, nunca estivemos tão conectados, mas se calhar tão distantes, não é?
2: Exatamente.
1: E tão solitários. Portanto, há muito agora esta justificativa de: ah, mas não tenho tempo, mas não houve tempo. Não, tempo há. Agora, há que assumir a responsabilidade da escolha que fazemos com este tempo, porque todos nós temos 5 minutos para dar resposta àquela mensagem do WhatsApp que se calhar está ali há uma semana pendente. Mas está tudo bem em não dar essa resposta. Agora, vamos é assumir essa escolha, não é? Uhum. Ao invés de pegarmos no tempo e fazer aqui uma justificação quase abusiva dele.
0: E Bruno, vamos olhar agora para uma outra componente que tem que ver com as redes sociais, com aquilo que se passa no mundo digital. Vamos mergulhar um pouco mais nesta vertente. Sabemos que muita gente não consegue distinguir aquilo que são os amigos digitais, ou, entre aspas, amigos do Facebook, e os amigos que nos chegam, portanto, de outras vertentes da nossa vida. Aquilo que te pergunto é, a criação destas ligações digitais tem um peso, imagino eu, importante para muita gente, para muitos de nós. É também uma forma de chegar até pessoas que não conhecemos, certo, outras que já não vemos há muito tempo.
3: Certo.
0: Aquilo que gostava de perceber contigo é, como é que estamos? Qual é o estado da arte neste nível? Estamos num cenário idílico em relação à relação entre amizade e redes sociais?
3: Eu acho que a tua pergunta liga muito bem com o que nós estávamos a falar agora mesmo, não é? Portanto, esta questão de como é que estas redes sociais alimentam muito a criação de relações parasociais. Portanto, relações que muitas vezes só existem mesmo num plano imaginado, ou existe esta ilusão de uma ligação com algumas pessoas que na realidade são apenas um número numa lista digital de pessoas, numa lista de páginas de internet, não é? ou de apps de internet. Portanto, a verdade é que, e respondendo à tua pergunta, não é? O estado da arte é muito este. Passamos pelas relações como se tivéssemos um passaporte que quiséssemos carimbar. Queremos carimbar todas as páginas do passaporte. Queremos dizer que estivemos ali, que fizemos isto e que isto aplicado às relações interpessoais, não é? Quero sentir que passei por estas pessoas, que colecionei estas pessoas, colecionei experiências, mas na realidade terei vivido. Até que ponto é que eu preciso ter 2000 pessoas a seguirem-me ou ter uma pessoa com a qual eu consigo ter uma amizade estruturada? Novamente, voltamos às questões que nós falamos aqui. Ser eu próprio, falar sobre o que me aconteceu, ouvir, partilhar, compreender, reestruturar-me também, como já foi falado aqui, não é? E, portanto, crescer enquanto pessoa. O que é que realmente importa mais? E voltamos à questão de cada vez importa menos haver esta profundidade nas relações, porque não há tempo para isto. Não temos que, novamente, carimbar mais coisas neste passaporte digital que nós carregamos, não é? Que levamos connosco.
0: Pois é, neste passaporte digital, Ana, há pequenos gestos do quotidiano que parecem quase insignificantes, mas que podem fazer uma diferença enorme na vida de quem está do outro lado. Que exemplos é que gostarias aqui de destacar?
1: Isso faz-me aqui fazer novamente uma distinção de que não basta estar presente, às vezes é preciso mesmo estarmos disponíveis e envolvidos. Uhum. E são pequenos gestos que podem mesmo fazer aqui a diferença e às vezes suscitar, acredito eu, um sorriso de quem está do outro lado do ecrã, não é? Já que estamos aqui a falar do digital e das nossas amizades, muitas vezes o termos aqui um bocadinho este gesto de perguntar por algo que soubemos que a pessoa ou ia fazer, seja aqui um exame médico, seja aqui uma conversa ou uma situação mais difícil, perguntar, olha, como é que foi, como é que correu, queres partilhar? O facto de às vezes andarmos por aí na rua e vermos qualquer coisa que nos faz lembrar o outro, não é? Tirar uma foto, ora, vi isto, lembrei-me de ti. Às vezes uma piada, às vezes uma música, uma imagem qualquer, não nos rouba assim muito tempo, novamente. Acho que só nos implica, passo a redundância, estarmos implicados aqui nos nossos contextos e nas nossas relações.
3: Uhum.
1: E um pequeno grande gesto no mundo cada vez mais aqui ocupado e aqui cheio de tecnologias, mesmo nas nossas interações físicas e reais, procurarmos pôr a tecnologia de lado quando estamos a ouvir o outro, quando estamos a falar com o outro.
3: Mas isso implica pousar o telemóvel.
1: Exatamente.
3: Quando estamos com alguém.
1: Exatamente.
3: Isso implica nós perdermos coisas que estão a acontecer.
1: É, e quase até perder aqui um prolongamento do nosso braço esquerdo.
3: Exatamente.
1: Ou direito, não é? Sim, sim, implica isso.
2: Mas parece que cada vez é mais difícil este interesse genuíno pelo outro.
1: É verdade.
2: Não é?
3: É isso.
1: É verdade. Mas, portanto, são aqui pequenos gestos que faz-nos promover a verdadeira intimidade relacional.
0: E vamos a isso, à verdadeira intimidade relacional, porque Rosana tem. Tendemos a pensar nas amizades como relações positivas, mas também existem amizades marcadas por controlo, competição, manipulação ou até desvalorização. Que sinais nos podem dizer que uma amizade deixou de nos fazer bem?
2: Nós devemos estar atentos a alguns indicadores, não é? Se esta amizade me está a esgotar emocionalmente, ou seja, se eu me sinto exausto, tenso, ansioso, antes, durante ou após interagir com esta pessoa. o pisar ovos, sentir a necessidade de policiar constantemente o que diz, o que faz, o que veste, para evitar reações agressivas ou críticas por parte do outro. Existe aqui uma competição, existe uma desvalorização mascarada, por exemplo, quando as vitórias da pessoa são recebidas pelo outro com indiferença ou com comentários até que diminuem aquela situação, e a lógica do tudo sobre mim. A relação foca-se exclusivamente nos problemas e nas situações do outro, e o espaço para aquela pessoa desaparece dentro da relação. Uma amizade saudável tem que ser um porto seguro, não pode ser um campo de batalha. E, por outro lado, também é importante nós dizermos que uma amizade difícil não tem que ser uma amizade tóxica, não é? Uhum. O que importa perceber é se existe reconhecimento, responsabilidade e capacidade de reparação. Por exemplo, se eu disser isto magoou-me, se a outra pessoa consegue acolher isto, consegue pedir desculpa, reconhecer, não é? E predispor-se a mudar, a criar aqui uma mudança. E talvez a pergunta mais reveladora não seja esta pessoa é um bom ou mau amigo, é uma boa ou uma má amiga, mas sim quem é que eu me torno quando eu estou nesta relação?
0: E fica essa reflexão importante para todos nós. E posto isto, vamos até Freud Explica, nem Freud Explica. E Bruno, esta semana, como é que estamos?
3: Ora bem, esta semana Freud não explica, mas depois explica. E eu vou explicar eu o que é que isto quer dizer. E começo por aquela parte em que Freud não explica. Freud não explica que o Trump tenha decidido suspender a cobertura de alguns canais noticiosos nos Estados Unidos, entre eles a CNN, por entender que estes canais seriam canais de notícias falsas. Portanto, utilizando do poder que lhe é concedido, Trump acredita estar acima de tudo e todos e quer calar a imprensa. O que é que depois Freud explica? Que há uns dias atrás, nomeadamente no dia 21 de setembro, a CBS, NBC, ABC e a própria Fox suspenderam a cobertura de Trump em apoio à CNN. Portanto, em resposta àquilo que foi esta tentativa de censura, e podemos dizer claramente que se trata de uma tentativa de censura, outros canais noticiosos agiram em protesto, recusando-se à cobertura a Trump. Portanto, é um momento histórico em que a imprensa nos volta a mostrar a todas e a todos que não existe imprensa sem liberdade. E quando nos tentam retirar esta liberdade, então é uma luta não só contra alguns órgãos noticiosos, mas contra todos na realidade.
0: Ana, esta semana Freud explica ou nem Freud explica?
1: Neste novo arranque de temporada, Freud explica, a Associação Animal Life cria uma plataforma nacional gratuita para facilitar o apoio para animais. E nesta nova plataforma permite aqui pesquisar por distrito, conselho, espécie e tipo de ajuda, as entidades que então podem prestar aqui apoio a animais e famílias em situação de emergência. Sabendo nós, e referindo aqui já várias vezes, que um animal de estimação é um vínculo também importantíssimo e constitui muitas vezes também a nossa família, acho aqui que é uma medida a parabenizar pela Associação Animal Life.
0: E fica então aqui uma notícia importante, todas elas, aliás, que são trazidas pelos nossos psicólogos. E Rosana, hoje estreias-te aqui com o teu Freud Explica, nem Freud Explica. O que é que tens para nós?
2: Esta semana, Freud Explica, a Carolina Deslandes, recentemente num festival, fez um discurso muito importante sobre a imagem e sobre o impacto que a imagem está a ter na vida das pessoas, e em suma diz que ninguém precisa corresponder a um determinado padrão físico para ter valor ou para estar num palco. Nós não precisamos de aprender a gostar sempre da nossa imagem, nós precisamos de aprender a não confundir a nossa imagem com aquilo que nós realmente somos. E situações de discriminação, de bullying, de assédio moral no local de trabalho pela imagem são cada vez mais frequentes e têm repercussões graves ao nível da autoestima e da depressão. É importante que estejamos atentos para as pessoas que estão à nossa volta e que essas pessoas peçam ajuda e também que estes casos sejam denunciados sempre que possível.
0: E assim chegamos ao final de Freud Explica, nem Freud Explica. Na próxima semana, novos temas aqui para escutarmos e, em certa medida, partilharmos com quem nos escuta. Com isto, ficam também as despedidas. Ana, Bruno, Rosana, obrigado pela vossa presença. Voltamos a ver-nos de hoje a uma semana. Até lá.
2: Até lá.
1: Até lá.
0: Falamos hoje de amizade e de como seres sociais, por natureza, podem construir estas relações. Vimos que contar com amigos é uma fonte de apoio emocional, autoestima e também de saúde mental. Mas aprendemos também que a qualidade é mais importante do que a quantidade. É melhor um amigo verdadeiro do que uma multidão que só segue o perfil. Quem nos deixa uma casa e quem nos empresta um ombro pode fazer a diferença nos dias de sol e também nos dias de chuva. Este foi o Ponto da Mente dedicado à amizade, cuidados técnicos e sonoplastia de Joaquim Dias. Eu sou o Marco António Ribeiro e, como sempre, pode voltar a ouvir-nos nas plataformas de podcast e em tsf.pt.
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1: Estamos no topo do mundo, no primeiro andar da moderna Sala do Mercantil. Após um período de relançamento, voltou a abrir portas para acolher a melhor clientela do mercado municipal da Veneza do Norte. Peixe de gabarito, acabado de chegar, e muita ciência culinária ao dispor para o transformar. 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Impossível não voltar em breve a este mercantil.
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2: Passaram pouco mais de 2 anos desde que a Sonos se estreou nos auscultadores e agora está aí a segunda geração, os Ace Ultra. Por fora, estes quase que não se distinguem dos originais, a diferença está por dentro dos cascos. E a principal novidade é que deixam de estar como que limitados às barras de som. Os Ace originais só conseguem ir buscar o áudio do televisor quando este está ligado a uma barra de som da marca. Ora, os Ace Ultra são mais democráticos e ligam-se diretamente a qualquer coluna Sonos para, com um toque num botão, passarem para os ouvidos o que estiver a tocar, seja o televisor, sejam as colunas, seja até um giradiscos. Outro toque e o som volta para as colunas da sala. De resto, a Sonos promete o dobro da eficácia no cancelamento ativo de ruído e 5 horas extra de bateria, ou seja, até 35 com o cancelamento ligado. Também com esta nova geração chegam ainda almofadas novas para um maior conforto do utilizador e na app um equalizador de 8 bandas. Quanto a características importantes e que saltam da geração anterior para esta, há coisas como o Dolby Atmos, o áudio sem perdas por Bluetooth ou por cabo USB-C e o botão que desliza para controlar o volume. Os Ace Ultra chegam às lojas no dia 29 em 4 cores. Em Portugal custam 460 euros.
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3: Há precisamente 40 anos.

anos, os alemães Kraftwerk arriscaram outra vez. Já tinham no currículo uma viragem total quando abriram um caminho inovador com a música eletrónica, com álbuns que iam desde Autobahn até The Man Machine, passando por Trans Europa Express e Radioactivity. Pelo que a principal questão era perceber o que iriam eles experimentar a seguir. Aparece então, em 1986, o tal Electric Café, que curiosamente até tinha como título provisório Tecnopop. Mas rezam as crónicas que alguém do marketing terá feito a geneira na promoção e o álbum apareceu como Electric Café. O facto é que nunca ninguém desmentiu esta versão até hoje. Enfim, pormenores à parte, este foi o primeiro álbum dos Kraftwerk criado quase integralmente com instrumentos musicais digitais. E reparem bem, isto foi há 4 décadas. Nota adicional e não menos importante, o tema de Telephone Call foi o único na história da banda que teve como vocalista Carl Bartos.

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2: No fim de uma semana neste mundo em turbilhão, sentamo-nos à mesa para o dia de reflexão.
3: Olá, sejam bem-vindos a mais um Dia de Reflexão aqui na TSF. Eu sou José Paiva Capucho e já tenho aqui comigo Zé Pedro Silva, Maria Escaja e João Maria Joné, que está a acabar de emitir uma fatura, como dá para ver no seu computador. Isto é um programa que está sempre em contínuo, diria.
4: É. Sempre em atividade.
3: É.
4: Sempre a laborar.
5: Sempre aqui um bocadinho, não é? No fio da navalha, como se diria.
3: Sim, citando o livro. Entretanto, nós temos que ir ao café e a ver se o Joné depois já nos consegue ajudar.
6: O Joné
3: nos consegue ajudar no
5: Ele
3: podcast.
5: Ele estava a treinar a pronúncia dela.
3: Vamos ver a pronúncia, já vamos falar sobre isso.
2: Expresso abatanado, curto, cheio ou pingado, duplo com cheirinho, sem princípio, escaldadinho.
3: Muito bem, vamos então até aos Estados Unidos, porque parece que alguém desligou o pio a Donald Trump. Isto porque há uma série de mídia tradicionais norte-americanos que estão a fazer uma espécie de boicote, porque a administração Trump está a bani-los de ir à Casa Branca. Entretanto, tivemos notícias de que há um novo serviço de streaming lançado no YouTube dedicado só a Donald Trump. Zé Pedro Silva, vais subscrever? Eu não sei se tem subscrição grátis, se calhar tem, portanto não é propriamente uma subscrição, mas...
4: E nem sei se está disponível, como há aquela rede social...
3: Mas essa está ativa.
4: Do senhor dele. Truta. Mas não podemos entrar, ou podemos?
3: Acho que podemos.
5: Agora, para receberes os postos que possam influenciar o mercado, é que tens que pagar $100,000 para receber com um bocadinho de antecedência.
6: Desculpa, tens que pagar quanto?
5: $100,000.
6: Por ano?
5: Eu não sei, por acaso.
6: Uma vez? É indiferente, é completamente indiferente, é se é por ano ou se é uma vez.
3: Sim, só o facto de ser 100 mil.
4: Vê-te bem como é.
6: Para mim é exatamente igual.
4: Vê-te bem como eu subscreveria a partir do momento em que nem sabia que a própria rede social do Cavalheiro estaria disponível. Portanto,
5: olha, é gerida por um português, fica-te mal dizer.
4: Obviamente, que ela sabe. Isso é indiferente.
5: É a maior rede social gerida por um português. Truth Social.
3: Olha, pois, fun fact, não sabia.
4: Certo.
6: Triste saber agora, estava melhor sem saber. Mas
4: esse cavalheiro então que vem a ajudar com a digitalização dos exames nacionais.
5: Às vezes vem a falar.
4: Pronto. Mas não fazia ideia que a rede social de Donald Trump era gerida por um português.
5: Devin Nunes era um congressista do Partido Republicano.
3: Esse já sei quem é.
5: Bastante conhecido até.
3: Ficámos muito para baixo, não é?
4: Não, é Lusodescendente.
3: Lusodescendente, sim.
4: João Maria Joné, coloca rasteira.
6: Ou Lusodescendente e tiver nacionalidade portuguesa, é português.
4: É dupla. Vamos embora.
3: Voltando.
6: Mas dupla não deixa de ser.
3: Ao boicote e a tudo mais.
4: É que
3: esta relação com os mídias da Trump já é antiga, não é?
4: É, claro, e ele faz muito bem. Para aquilo que ele vende, para o peixe que ele vende, faz muito bem fazer assim, não é? Ou seja, repara, eu vejo sempre as coisas. Eu sei que hoje em dia, nesta era, somos sempre interpretados quando estamos a dizer qualquer coisa como seja algo que subscrevamos. Não é o caso. Eu estou-me só a colocar do lado do populista. E ele é um homem com sucesso, não é? Quer dizer, ele faz as coisas como devem ser, como estão lá nas guidelines, não é? Portanto, imprensa, perseguir. Temos no exemplo do populismo que temos em Portugal, o que é que é? Está em toda a imprensa que existe, ainda ontem. Ontem, para quem está a ouvir, no dia em que estreia, quarta-feira. Ainda ontem,
3: esteve horas
4: na CNN o nosso André Ventura, com 6 jornalistas. Aquilo foi um programa de entretenimento, aquilo foi um passeio na avenida. Aquilo ontem esteve horas na CNN o nosso André Ventura, com 6 jornalistas. Aquilo foi um programa de entretenimento, aquilo foi um passeio na avenida. Aquilo foi ridículo. Eu não sei mais o que é de chamar aquilo.

0: que foi um comício, foi propaganda, foi melhor que o vídeo de TikTok, foi essas coisas todas.
1: Mas aqui é lógico é diferente.
2: É pior porque demora mais tempo mas e as esse... pessoas não ficam atentas.
0: Ah, não, mas a quantidade de vídeos de TikTok também são horas. Mas repara, mas isto tudo a um homem que se queixa permanentemente da imprensa. Isto é genial. Quer dizer, nós não podemos chamar de estúpidos a pessoas que pensam tão bem. Quer dizer, permanentemente a dizer, ei, a imprensa está contra mim, e depois, se quiser, vai para o horário nobre e está lá uma hora e meia. Pá, amor de Deus, temos que reconhecer, não é? Temos que reconhecer.
3: Mas isso que... é o que eles fazem todos.
0: Pronto,
3: é uma
0: temos
3: estratégia
0: de... temos
3: de
0: reconhecer. E Donald Trump, portanto, tem que estar contra a imprensa, não é? Agora, vou dizer uma coisa. Foi a primeira vez que conseguiu fazer algo que tinha vontade de fazer, não é? Porque nas outras coisas todas tem falhado, não é?
1: E conseguiu mobilizar, pelo menos depois o João pode ajudar nesta parte, mobilizar uma certa imprensa do sistema contra ele, que sei que a já Fox vais dizer que estão sempre contra,
0: não é isso.
1: Mas
0: não, o
1: ainda assim...
0: Não vou nada dizer isso, ia dizer outra coisa, que é o objetivo dele...
2: Tu não sabes o que ele vai dizer.
0: Exato, não sabe, não tenta adivinhar. O objetivo dele, segundo o próprio... era que a imprensa deixasse de espalhar mentiras. Foi esta a justificação do presidente.
1: Isso é uma ameaça nacional.
0: Exato. Portanto, foi que, para que deixem de espalhar mentiras, pelo menos estes três, mas são mais ou menos todos, mas pelo menos estes três. E eu aí acho que ele conseguiu pela primeira vez cumprir algo que tinha dito e que era um objetivo. Porquê? Porque efetivamente, e depois com aquele corte do microfone em que não se ouve o que está a dizer, é verdade que não ouvindo Donald Trump
2: se espalham menos mentiras.
0: Não se espalham mentiras. E portanto,
1: parabéns a todos.
3: Ele até, portanto, excelente solução, sim, está ótimo.
1: Parabéns a todos.
0: Quando eu estava a ver, este vídeo que saiu ontem, eu penso que vi no Político, mas não tenho a certeza. Em que se vê só a imagem, não se consegue perceber nada do que está a dizer. O microfone não está ligado e portanto só se ouve o ruído de fundo que é de helicópteros. Eu olhei e disse: olha, Trump não queria que se espalhasse mentiras e.
2: Ele, aliás, na conferência de imprensa que fez com o Mamdani, disse que queria que a imprensa dissesse coisas, só aceitava que a imprensa voltasse e dissesse coisas verdadeiras, como que ele tinha acabado 8 guerras e que ia haver 21 trillion, bilhões de dólares de investimento direto estrangeiro nos Estados Unidos desde que ele era presidente.
3: Portanto, podem ou não podem voltar, porque se vai para dizer...
2: Porque são as duas objetivamente mentira. Portanto, tem graça que ele disse mesmo. As coisas que têm que passar a dizer, para passar a dizer a verdade, inserir duas mentiras, tipo, clamorosas. Foi engraçado.
0: Pronto, pois. E salvou também 30 milhões de pessoas, disse ontem no discurso da ONU.
2: Mas
0: só 30 milhões.
2: Mas com vontade de aniquilar 90.
0: Sim.
2: Isso foi tudo no mesmo discurso.
0: Ele vai salvar 90, que é para depois aniquilar 90 e depois é, diz que ele salva é nulo. E está certo.
1: Isto não é um jogo que interessa.
2: Zero emissões, não é?
1: Isto não é um jogo que interessa às duas partes. No início, lembro-me de ver que punham o Trump, quando ele se candidatou a primeira vez, na secção de entretenimento. Depois perceberam que era uma coisa séria e os mídias foram mais atrás de Trump. Hoje em dia...
0: É que é um jogo de duas partes, relativamente à imprensa.
1: Um alimenta só o outro. É mais um episódio. Porque eu sinto é que isto é mais um episódio.
0: A imprensa nos Estados Unidos, e nós seguimos muito, lamentavelmente seguimos muito esse modelo, é infotainment, não é?
1: Portanto, certo, é isso que eu estou a dizer.
0: Informação e certo.
1: E não falo só de Fox News,
0: mas há, uma parte de cobertura que mantém uns certos padrões de qualidade,
1: claro,
0: não é?
1: Sim,
0: e nesse caso, e acho que a Fox teve uma posição excelente sobre isso, não é?
3: Surpreendente até.
0: Portanto, acho, mas eu não os ponho no mesmo patamar, não é? Quer dizer, porque eu acho que este tipo de líderes têm que ser mais confrontados, não é? Têm que ser todos confrontados, não é? Mas a partir do momento em que... Porque uma coisa é contrariar ou confrontar políticas, não é? E aí eu acho que o jornalista não tem essa função. Não é? Eu posso discordar de ti, mas quer dizer, foste eleito, estás a seguir um caminho. O jornalista não. Acho eu, a minha opinião da imprensa não é essa, não é? Confrontá-lo é colocar as questões, sim, não é? E explorar falhas e tudo isso, mas não confrontar, porque senão também está a fazer um jogo político. Agora, isto é diferente. Quando tens políticos que objetivamente mentem, que perseguem, que são uma ameaça à própria existência do quarto poder da imprensa, o tratamento não pode ser o mesmo. E por isso eu te digo, quando vejo estas, cá, passando para o nosso exemplo, quando vejo em Portugal o que se está a passar com o André Ventura, é evidente que a confrontação tem que ser outra. E não é.
1: Maria Escaja.
3: Eu queria só fazer uma pergunta. Sim. Vocês acham que há alguém que use tanta expressão quarto poder como José Pedro Silva?
1: É possível que não. De facto, fica aqui para os nossos ouvintes.
0: Coisas antigas do passado.
3: Estará no top das tuas expressões preferidas?
0: Não está. E até porque já nem sei se é verdade. Eu acho que neste momento a imprensa já é para aí o oitavo poder, não é? Quer dizer, o quarto poder já devem ser redes sociais. Enfim,
1: não,
0: nem
1: quinto,
0: vamos falar sobre
1: quinto
0: isso.
1: Quinto é o dia de reflexão, como toda a gente sabe.
3: Sim.
2: Que é o José Paiva em particular.
1: Claro. Maria, em relação a este boicote, achas que está a resultar ou não? Não é por causa do vídeo, mas quem pensa aqui até está a ganhar um bocadinho a mão a Donald

0: Trump. Isto lhe está a sair um bocadinho furado.
1: Eu acho que furado lhe está a sair um bocadinho, e aquele vídeo é bastante explicativo de que não lhe vai correr bem, porque de repente dá por si a falar para o vazio. E para quem...
2: Nós não estamos a passar o vídeo para quem nos ouve, porque é só um velhinho a gritar para o longe, não é?
1: Sim,
2: não
0: pode ir ver,
1: sim,
0: pode ir ver.
1: Sim, exato, não vale a pena, não, é não só, há nada para explicar.
2: É só barulho de fundo, não, não tem, não
1: não
2: tem nada.
1: Não sabemos sequer o que é que ele disse, sim, porque sim, não havia microfones para captar o que ele disse. Eu acho que ele não previu, certamente não previu, que aquela birra que fez tivesse a consequência de todas as televisões deixarem de pôr microfones à sua frente e, consequentemente, dele deixar de ser ouvido em televisão, que é importante para ele. E a Fox... Fiquei muito surpreendida da Fox News ter participado no boicote. Não esperava. E acho que isso é um sinal de que, de facto, as pessoas devem estar um bocado fartas daquilo. Porque se até a Fox News alinha com os outros meios de comunicação para boicotar Donald Trump porque ele foi longe demais, ele deve mesmo ter ido longe demais.
2: Estamos numa semana em que todos os candidatos ao Senado republicanos em corridas minimamente difíceis anunciaram mais ou menos ao mesmo tempo, aquilo deve ter sido um comunicado para fazer copy-paste, como há muitos hoje em dia, não é? Dizer que são contra a guerra do Irão e querem que acabe imediatamente. Alguns deles acabaram de votar para continuar a guerra do Irão no Senado, mas isso interessa pouco.
1: Portanto, já só Trump é que acredita no seu terceiro mandato anticonstitucional.
2: Está complicado.
1: Se o próprio partido já está. A Fox News já o larga.
2: Uma estatística engraçada de uma empresa de sondagens republicana de ontem, que eles tinham feito a mesma pergunta o ano passado, era: considera-se mais trumpista ou mais republicano? E 2/3 diziam mais trumpista o ano passado e 1/3 republicano, e mudou, inverteu para o contrário, 2/3 republicano e 1/3 trumpista. Estão-se a passar coisas.
0: Finalmente parece, sim, que estão a passar coisas.
1: Talvez a loucura geral esteja a acalmar um pouco. Não sei, vamos ver. Eu gostei de ver a Donald Trump a falar para o vazio e com aquele ar tipo, então ninguém me vai, nope, ninguém vai. Pensa nas consequências das tuas ações.
0: Júnior, ficaste contente com tudo isto ou é só mais?
2: Não, porque eu odeio, eu tenho um ódio de morte ao jornalismo norte-americano pelas consequências que a sua incompetência trouxe ao mundo. E portanto,
0: todo o jornalismo?
2: Praticamente. Só me irrita mais isto, que é... estão a matar pessoas na rua por protestarem contra prenderem ilegalmente pessoas... É pá, certo, não é? Também acontece, um gajo. Estão a destruir a economia americana através de tarifas ilegais. É pá, sim, é pronto. Estão a fazer uma guerra em que matam escolas cheias de criancinhas porque puseram um bêbado a gerir o Departamento de Defesa, que ainda por cima delega metade das suas decisões em AI porque acha aquilo super intelligence, como a Donald Trump. Siga. Ai, não me deixam entrar na Casa Branca, não, nunca mais lá vou. Nunca mais, olha, agora não falas. Epá, a grande ameaça do fascismo norte-americano para o jornalismo norte-americano é quando não os convidam para almoçar, porque de resto estava porreiríssimo. Foram 6 anos, 10 anos até, de levar Donald Trump ao colo, de sanitizar tudo o que ele disse, de andar a passar pano em todas as alarvidades que punham em perigo minorias étnicas, que punham em perigo minorias sexuais, que punham em perigo toda a gente no mundo no geral, porque era tão engraçado e dava tantas audiências. Depois guardávamos os livros para publicar, a dizer tudo o que o Trump fazia mal, mas só para a altura das eleições, logo assim a seguir, que era para vender mais. Portanto, sim, eu quero que eles caiam todos num buraco muito fundo. Portanto,
1: este nosso colega também não está errado.
2: Se eles não tiverem na Casa Branca ou se estão, irrita-me só. Agora é que é ofensivo. Nem sequer foi no ano passado, quando foram banidos de cobrir o Departamento de Defesa para estarem lá youtubers. Aí também não foi. Aí, pronto, a gente vai ao Trump na mesma, porque as audiências e tal. Agora, quando ele... Quando ele não nos deixa entrar na casinha dele, ai, isso é que é o fim da picada. Epá, é ridículo. Esta gente... Estávamos a semana passada a gozar com os nossos humoristas que descobriram que o Seinfeld era sionista. Os jornalistas americanos, ao fim de 10 anos, descobriram que o Donald Trump é fascista. Epá, bem-vindos.
0: Vão sempre a tempo.
2: Boa, mas foi só. Às vezes eu vejo as pessoas a gozar com aqueles agricultores que se apanham a dizer: ah, eu nunca esperei que esta coisa do Trump me atingisse a mim. Eu sempre votei no Trump, mas agora não vou votar. E as pessoas: ah, que andas burros, não sei o quê. Burros são os jornalistas, pá, que estão para lá de doutores e tiveram exatamente a mesma reação que o gajo no meio do Texas que foi expropriado e não estava à espera porque o Trump afinal fez uma coisa que ele prometeu. Os jornalistas que conhecem tudo, sabem o que é que aconteceu estes anos todos, de repente: ah, ele não me deixa entrar.
0: E essa imagem pública do jornalismo americano não se recupera, achas, depois de Trump ser...
2: Nem do americano, nem do português, como o Zé Pedro Silva estava a dizer, nem de jornalismo nenhum. Isto é... São mais burros que os burros.
1: Olha que ele é jornalista.
2: Eu sei que ele é jornalista, mas eu
0: até não sou. Eu já fui. Durante um tempo. Sim. E depois fica-se, mas já não tenho carteira.
3: Está a ser, ser literário, está a usar figuras de estilo. Não é uma generalização assim que ele quer fazer.
2: Não são todos. Ainda agora, para o público,
0: claro, também não são todos.
1: Dois.
0: Não, nem todos. Mas ele agora falou sozinho.
3: Para Portugal, com certeza que era brincadeira. Mas mesmo nos Estados Unidos, eu também não diria que é uma generalização. Pode dizer que é, se calhar, a maioria, mas não
2: é a maioria e é quem tem mais audiências e é quem é mais visto. Mas tu vês agora para o público, por exemplo, a investigar coisas de corrupção, seja da administração Trump, seja do Congresso, e pensas: ainda há bons projetos jornalísticos.
0: Mas o próprio Trump foi muito investigado.
3: Mas mesmo nos últimos tempos...
0: Por jornalistas. Comentários, em artigos, mas, sim. Se fossem os casos de assédio sexual, se os casos da corrupção e das dívidas de empresas...
2: Livres para vender.
3: E não é só isso. Mesmo os números de popularidade neste momento, Donald Trump também se deve um bocadinho a uma cobertura que é bem feita. Não, não digo, se calhar maioritariamente...
2: Mas o que eu te digo é...
3: A cobertura...
2: que foi feita de Donald Trump, particularmente entre o 6 de janeiro e o dia da sua tomada de posse,
3: é
2: inaceitável.
3: Foi no mínimo condescendente. E isso foi
2: É inaceitável.
3: Sim.
2: Donald Trump propôs deportar 100 milhões de pessoas nos Estados Unidos, não há 100 milhões de imigrantes nos Estados Unidos, e houve o político, que agora foi banido da Casa Branca, disse: bem, isto podia ter um impacto positivo enquanto política de habitação. Sim. Era este nível de estupidez que estava. Donald Trump tomou posse e estavam dois jornalistas na... Isto foi documentado, lá está. Dois jornalistas na sala da imprensa a dizer: ah, isto voltou a ser divertido. Estavam aborrecidos com o Biden, chateavam-se.
3: Eu subscrevendo as críticas, acho que também temos de ter atenção a uma coisa, nomeadamente às ameaças que existem, ou seja, como é que se gera uma coisa destas. Porque olha o que aconteceu no Washington Post, não é? E que agora, por exemplo, os jornalistas que saíram do Washington Post e saíram porque o novo patrão correu com eles, naturalmente, porque não eram jornalistas que fizessem o trabalho que estes oligarcas agora pretendem, então fizeram um jornal ao lado agora.
0: Sim,
3: o Washington Sun. Mas com uma expressão que primeiro que a água vai... Quer dizer, é muito complicado isto, ou seja, quando tu estás já a enfrentar o fascismo e aí, enfim, se lhe quisermos chamar assim... não é uma luta fácil, não é?
2: Não é uma luta fácil. Agora, um truque importante do combate com uma besta perigosa é não convidá-la a entrar dentro da tua casa. E houve da parte da imprensa uma vontade de receber bem. E há em tudo.
0: Uma coisa é deixar-se entrar, outra coisa é receber bem.
2: Não. Uma coisa é estás tipo: olha, está aqui um lobo. Está aqui um lobo, eu estou a avisar, há o dever de avisar que há um lobo, certo?
0: E explicar quem é o lobo.
2: Lobo, que acaba de explicar as suas razões para ser um lobo.
0: E confrontar o lobo.
2: Falar um bocadinho com a gente, damos-lhe um bife, depois ficar com fome, tem aqui o meu filho, primogénito e tal.
3: Mas com o Trump na casa de banho, tu tiveste na casa de banho. Com o Trump na casa de banho.
0: Mas eu acho que isto é mantido.
3: Não, com o Trump na casa de banho, que eu estou até testemunho, isso tanto assim é que ele está permanentemente a dizer aquelas coisas do quiet, não sei o quê, não sei mais, não quero essa pergunta. Agora,
2: são perguntas.
3: Pode dizer que no defeso é que foi ali. Mas enfim, mas as coisas.
0: Acho que em termos de imprensa escrita sempre foi um bocadinho melhor do que...
2: Limparam-no, passaram-lhe pano e ele conseguiu chegar.
1: Foi horrível e deu imensas provas de que era horrível. Se insultou jornalistas de coisa...
0: Sim, mas aí lá está
2: jornalistas com deficiência.
0: Olha só, agora é que há...
1: Foi chocante, é verdade.
2: Donald Trump conseguiu disputar todas as eleições, todas, 2016, 2020 e 2024, com os jornalistas a fazerem o favor de o equipararem ao seu adversário e dizerem: isto é uma escolha difícil. É uma escolha difícil porque são os dois maus. E por cada 75 escândalos de Donald Trump, vamos fazer 75 histórias sobre o único escândalo que o outro candidato tem, que é para equilibrar.
3: Não
2: é porque as coisas têm que ser equilibradas. Isso é um esforço editorial de equilibrar um terreno de jogo que não está equilibrado. Nós também temos isso em Portugal. Os jornalistas gostam de eleições que não estão decididas, gostam de puxar a coisa até ao limite. Nós vemos sempre o partido que está atrás é sempre puxado para a frente porque é preciso as audiências das eleições.
3: Mas às vezes tens uma coisa que é também, mas isso mais em termos de opinião, e estamos a confundir jornalismo com a opinião, não é? Mas tu, muitas vezes quando
2: faz... Não estou a confundir jornalismo com a opinião.
3: Se o Partido Democrata também tivesse acordado mais cedo, ou seja, se tivesse os alertas todos que foram dados, não é? E porque tu repara, a meio do jogo tiveram que substituir o cabeça de lista.
2: Mas não é? Eu não estou a falar só de 24. Enviei em 16 a Hillary Clinton, os e-mails não eram o mesmo que tudo o que é o Trump. Mas como tu vês a comunicação social norte-americana, e há este esforço palerma de, mas os e-mails têm que pesar tanto na nossa cobertura como os 77 mil escândalos do Trump, porque isto tem que parecer equilibrado.
1: E em 2016 eram coisas novas. Agora, depois a pessoa também se sensibiliza um bocado para as situações, mas em 2016 era tudo novo. E é chocante como conseguiram equiparar um escândalo da Hillary. Sim, mas
2: depois o Biden e depois a Kamala Harris.
1: Mas quando foi, quando foi o Biden e a Kamala, já tínhamos vivido 4 anos de Trump e já estávamos menos, ou seja, já havia muita coisa que estava cá fora e as pessoas já tinham decidido que preferiam ter um Trump do que...
2: Não sei, eu acho que o Trump foi reabilitado pela imprensa depois do 6 de janeiro.
1: Pois, sim, isso também é verdade.
2: E na pandemia também.
0: Pelo menos em relação à realidade portuguesa, não vejo isso com... O jornalismo não faz isso com intenção. Muitas vezes até por ignorância do que outra coisa.
2: Esta coisa dos equilíbrios.
0: Eu não acredito que as muitas histórias que pensam nas audiências, essa coisa toda, esse bicho-papão das audiências. Os jornalistas têm mais que fazer do que pensar.
2: Então não fazem.
0: Não, acho que estás enganado. Tens de conhecer mais jornalistas, sobretudo bons. Eu, por acaso, moro com uma lá em casa. Tu conheces bem. Que é a melhor de todas.
1: Eu é casado com uma jornalista.
0: Vamos então ao... Já está terminado o nosso café. Vamos agora à reflexão. Vamos refletir. Ora bem, eu estive cerca de 3 horas a treinar os nomes dos partidos na Alemanha, mas vou tentar dizer. Vamos ver se eu consigo ou não. O Joné ajudou-me.
3: Os
0: partidos?
3: É mais difícil as regiões. Ele
1: agora vai dizer-lhes.
0: Vou deixar para ti.
3: As regiões é complicado.
0: Isto porque houve eleições regionais, alternativa para a Alemanha, a AfD, esta é fácil, venceu as eleições no domingo, 20 de setembro, em Mecklenburgo, Pomerânia Ocidental.
2: Ora bem. Muito
0: e
2: bem.
0: Depois, o Die Linke.
2: Die era o que ele estava a dizer.
0: Ah, pois é, Die Linke.
2: Treino pouco.
0: Mais à esquerda, mas foi ele que baralhou.
3: Ainda bem que treinámos, Die Linke.
0: Venceu, também
1: esteve com apoio de áudio e tudo.
0: Em Berlim, e portanto, há aqui, à esquerda e à direita, muita vontade de governar a Alemanha, mas parece que vontade há, a possibilidade é que talvez não. Zé Pedro Silva. O chanceler alemão diz que estes resultados, sobretudo da extrema-direita, são desastrosos.
3: Os da extrema-direita não são desastrosos.
0: Não, desastrosos, certo. Para
3: são
0: ele.
3: Desastrosos para ele. Okay.
0: E portanto, mas não se demite. Esta nova, entre aspas, nova realidade da Alemanha deve-nos assustar ou faz parte só da tendência mundial? Europeia, sobretudo.
3: Se tens medo de comprar um cão.
0: Se tenho um gato.
3: Repara, ele não foi a votos, não é?
0: Não.
3: Mas o partido dele foi, de facto, nestas regiões que tiveram.
0: E não ficou bem.
3: Tiveram votos nestas últimas semanas. Sim, não. Não, não, e está a levar o castigo todo.
0: A CDU, entenda-se.
3: A CDU. Está a levar
1: Não confundir com a nossa.
3: Se bem que o problema é a CDU e a SPD, quer dizer, não é todo aquele centro.
2: Gostava de pôr aqui uma petição. Para pararmos de falar de resultados na Alemanha e voltarmos a falar de resultados na Alemanha Oriental.
3: Ah, certo.
2: Porque é importante separar os bichos.
3: Mas aí também tínhamos que separar.
2: Estes 3 resultados são todos na Alemanha Oriental.
3: Mas Berlim é um microclima dentro da Alemanha Oriental.
2: Como, aliás, já é há algum tempo.
3: Não, e como se vê também nos resultados.
0: Temos que começar a experimentar a fazer, é uma ideia que eu tenho, é quando eu faço uma pergunta, uma pessoa responde e depois começamos o debate. É só para...
1: Sim.
0: Experimentamos no próximo episódio, depois vemos como é que corre.
1: Certo.
0: Desculpa.
3: Certo, então a tua pergunta era...
0: Não,
3: era se tínhamos medo, e pronto... Agora,
2: a pergunta também
1: então,
2: era.
1: Mas o Zé Pedro respondeu: quem tem medo de comprar um cão? Está respondido, já pode dizer o que quiser.
3: Repara.
0: Porquê que eu voltei para isso?
3: Repara, isto é.
1: Quiseste?
3: A minha, eu acho sempre, nós começámos por discutir os Estados Unidos, agora estamos na Alemanha, atenção, quase tudo interessantíssimos, não é uma queixa.
0: Eu sei que sim.
3: Mas eu tenho há muito tempo uma teoria, e é mesmo há muito tempo, a teoria é velha demais, de que se nos começássemos a preocupar, nós tivemos eleições há duas ou três semanas, salvo erro, foi no mês de setembro, é a única coisa que eu sei.
2: Isto é momento João Joné, não participou da escolha dos temas e está a reclamar.
3: Não estou a reclamar, foi o que eu disse. Não estou a reclamar connosco, que nós temos, obviamente, que falar sobre o que se fala, até se não parecemos malucos. Mas tivemos em setembro eleições em Portugal, na freguesia de Bolinho, Conselho de Espausente.
0: Pronto, agora não vai conseguir dizer. Ai, já sei.
3: Não.
0: Maria, passa para a Maria, não vai dar.
3: Não, não.
1: Não, não, deixa acabar, mas, que eu estou muito curiosa sobre quando
3: tivemos.
1: É que isto vai parar.
2: Corta.
0: Não vai dar, não vai dar. Ele vai fazer isso.
1: Sempre que encheram destes podcasts em que as pessoas.
0: Ai, vá, eu já passou, já não vou.
3: E portanto, e nós damos pouca importância.
1: Desculpa, tu tens isso as suas notas?
3: Não.
1: Sei
3: isto de cor e até sou capaz de dizer que ganhou depois de um período de grande instabilidade desde as últimas eleições, ganhou com a maioria absoluta o Partido Social Democrata. Em segundo lugar, ficou um movimento independente. Um é unir Bolinho e o outro é mudar Bolinho, enfim. Mas isto para dizer, e tu perguntas-me assim: tens alguma ligação com Bolinho?
1: Ah, não,
3: com
1: pergunto, não, tenho, imagino,
3: não tenho nenhuma.
1: Não, eu sei que
0: tem quase que uma Maria ficou aqui.
3: Mas são os
2: tem quase tanta gente Bolinho como Saxónia Anhalt.
3: Exato.
2: É mais ou menos o mesmo número de gente.
0: Esqueci-me dessas eleições também.
3: Mas enfim, mas isto para dizer que parte dos problemas. É uma tese que eu tenho. Parte dos problemas que nós vivemos atualmente no mundo é que as pessoas acharam de se preocupar com a sua rua, certo. Não é? Com a sua rua, com o seu bairro, depois com a sua cidade, por aí adiante, não é? Mesmo na política já ninguém quer ser um mero autarca. Por acaso temos aqui um bom exemplo de alguém que está... Em...
2: Dois, nós somos os dois autarcas.
3: Ah, vai, os dois vereadores, os dois a deputada municipal...
1: E quê? Estamos a desvalorizar os cargos das pessoas?
3: Não estamos a desvalorizar, mas...
1: Estamos mesmo,
3: não é? Não, não estamos, e oxalá tu chegues a ver vereador.
1: Mas eu não quero.
3: E sobretudo com este Presidente da Câmara atual, acho que era capaz de engolir a
1: sessão. Não quero ser vereadora.
3: Mas
0: as pessoas lá em casa...
1: Não querem que tu desvalorizes.
0: Estavam...
3: Mas deixa-me
0: falar sobre a Alemanha.
3: Pronto, mas não há esta preocupação e estamos constantemente a ver os resultados. E depois o que é que nós fazemos? Quando estamos sempre com as atenções desviadas, não é? Para o que se está a passar neste momento em Berlim e também nos Estados Unidos, e não nos preocupamos com o nosso próprio enfim, cantinho. Mas muito bem, sobre a Alemanha os problemas são muito semelhantes aos nossos. Na minha opinião, da análise que foi feita e tudo o que li, nós temos ali um reflexo, quase um cartão amarelo, para não dizer que é já um cartão vermelho, aos partidos que estiveram no poder e que, portanto, conduziram uma situação económica que, sobretudo na Alemanha, é um peso brutal, não é? Quer dizer, a crise que se vive tinha que ter uma consequência política desta dimensão. As pessoas ficam, o eleitor, de cabeça virada. Eu tenho, se calhar ainda vamos ter essa discussão aqui hoje ou não, mas eu sempre fui contra um bocado aquela ideia de que, não, isto eram tudo fascistas e nazis, estavam enfiados no armário e saíram de repente, não é? Porque depois também há aqueles estudos que são feitos com o tal teste da t-shirt, não é? Em que as pessoas dizem, ah, finalmente já posso ser nazi, então saem e agora sou ou fascista. A minha tese é outra, e temos todos os direitos às nossas, em que tudo isto, todo este ressentimento, toda esta, se quisermos, esta adesão a movimentos extremistas e radicais, porque é de um lado e é do outro, apesar de não serem equiparáveis, ou podemos discutir isso tudo em profundidade, mas o que é facto é que estão a sair do centro para ir para os extremos, não é? Tem a ver com um descontentamento que tem muitas vezes razão de ser, não é? Quando discutíamos aqui a semana passada relativamente aos fundos comunitários e ao descontentamento e tudo isso, nós tivemos ontem o exemplo de uma inauguração de uma escola em Portugal, em Cascais, no Conselho de Cascais, que custou 175 mil euros do PRR. Isto é dinheiro dos impostos das pessoas.
2: Mas olha que eu confirmei que o DJ esteve lá a tocar bem depois da cerimónia ter acabado.
3: 175 mil euros. 175 mil euros. Nós estamos agora a chegar aos dias em que as empresas, e também muitos particulares, mas as empresas têm que pagar os seus impostos, não é? Têm que pagar as TSUs, têm que pagar os IRCs, têm que pagar os IVAs, têm que pagar essas coisas todas, pagamentos especiais por contas, tiveram que pagar agora o registro das contas do ano passado, 80 euros. É dinheiro por todo lado a pagar impostos. E depois vemos, e eu sei que isto é PRR, mas o PRR são impostos das pessoas, o dinheiro não foi fabricado no BCE. São impostos das pessoas. 175 mil euros deitados à rua.
2: Nem todos não.
3: Todos!
2: Era preciso haver umas colunas.
3: Aquela inauguração daquela escola tinha que ter custado, o preço do gasóleo dos carros de se deslocarem para lá. Nem mais um tostão.
2: E umas colunazinhas.
3: Colunas de quê?
2: Para a diretora fazer um discurso.
1: Já fomos parar os combustíveis, isso não era mais à frente.
3: Não.
0: Ele conseguiu.
3: Não é isso, é para explicar.
2: Já era caro.
1: Não,
0: é uma tese.
3: Não, é para explicar que há um descontentamento que eu considero totalmente justificado. E enquanto não acordarmos para isso e continuarmos a dizer que não, senhor, é tudo fascista, é tudo nazi, vamos levar com isso tudo, depois será, depois dos tudo fascista, tudo nazi, depois será tudo brigadas vermelhas, vamos por aí fora. Quer dizer, entra-se outra vez num período de guerra e muitas vezes guerra civil, não é? Com tudo polarizado, todos os extremos. E, portanto, o que é facto é que a política está a falhar. As desigualdades são tremendas. As pessoas sentem-nas na pele. Vêm os governantes a estourar dinheiro dos impostos. E cometem loucuras. Esta é a minha leitura. Cometem loucuras em Portugal, que vão cometer a loucura por este caminho. Vai lá parar André Ventura, mas com toda a certeza. Se for, é pena não haver apostas. Há tantas apostas desportivas e não há políticas que era para podermos. Se bem que esta aposta devia pagar pouco dinheiro. Mas vão todos lá parar. Porque quem tem a responsabilidade de começar a pensar que estas coisas, casos destes, não são 175 mil euros, o valor disto em termos noticioso são 175 bilhões de euros. Porque não foi só isto, é uma maneira de estar, não é? E portanto os resultados estão na Alemanha, vão estar em Portugal, estarão por todo o lado. Olha, habituem-se.
0: Eu comprei um cão.
3: Sim, eu tenho.
0: Johnny, estava aqui a ver um artigo no pois tens, uma bicha. Estava a ver aqui um artigo no Público que citava uma... Já vou dizer a pessoa, que agora não me lembro, tenho que ir ver, mas gostei desta ideia de... é comum em toda a Alemanha e em toda a Europa a divisão entre as localidades da província e as grandes cidades. De facto, há uma correlação entre o voto na AfD e a dimensão dos locais. Quanto menor, maior o voto na AfD. Segundo dados de eleição trabalhados por um cientista político. Sim. É esta divisão entre urbano, regiões,
2: acho que
0: divisão
2: é...
0: do país, é tão simples quanto isso?
2: Acho que é mais isso do que isto que o Zé Pedro está... Obviamente que a política, eu faço bastante campanha nesse sentido, obviamente que a política tem que se achandrar, não é? Os políticos têm que ganhar um bocadinho de noção do ridículo. E isso é um problema. Para o sistema político-partidário, a falta de credibilidade que as pessoas têm, porque os políticos são cada vez piores, falam cada vez pior em público, são cada vez menos impressionantes e, portanto, tu tens cada vez que aumentar mais o valor de produção, não é? É como na culinária, quanto piores os ingredientes, mais artista tem que ser o cozinheiro. E aqui é a mesma coisa. A cerimónia de 175 mil euros é porque discursou o Presidente da Câmara de Cascais e o Primeiro-Ministro, que são duas pessoas que podias pagar 3,4 milhões de euros e não iam parecer impressionantes a falar. Essas coisas custam dinheiro, de facto. Eleger maus políticos com pouca qualidade, com pouco carisma, depois leva a que eles tenham muitos custos de produção. E nós temos esse problema em Portugal e temos em muitos sítios, na Alemanha também, o Merz também tem esse problema, que é a quantidade de dinheiro que os governos, que as câmaras gastam em comunicação para promoverem coisas que se tivesse... Olha, quanto é que acham que o... Obviamente que o Mamdani tem grandes custos de produção, mas há ali muito que é só o jeito que ele tem.
0: Certo.
2: E isso é de borla. E nós podemos procurar, e eu acho que nesse sentido há muitas pessoas na direita e na esquerda radical que se destacam nisso, e na Alemanha são exemplos disso, para que são só bons a comunicar. E nós temos que acabar com esta coisa de que não dá para ser centrista e bom a comunicar. Só dá para ser centrista e um bota de elástico impossível de ouvir. Porque isso não ajuda.
0: Quem é que está a comunicar bem ao centro neste momento? Agora, obrigado.
3: Mas desculpa lá, mas a questão não é comunicar. Porque, por exemplo, Montenegro gasta esse dinheiro todo para comunicar. Portanto, acaba por comunicar. Bem ou mal, acaba por comunicar. Tu estás aí a pagar.
2: Mas, desculpa, o senhor já esteve a falar há imenso tempo.
3: Não, mas o problema é que a mensagem não passa. Alguém que...
2: A mensagem não passa porque ele é mau, Zé Pedro.
3: Não, ele consegue passar a mensagem. O problema
1: ele passa várias mensagens.
3: Não, a consequência e o reflexo disso é que é o problema. Porque ele há dois dias diz que era uma pessoa muito responsável e, portanto, não podia baixar o IVA dos combustíveis, porque era uma pessoa responsável com as contas públicas e depois gasta 700 mil euros. Ou seja, tudo isto passou. Ele comunicou, conseguiu comunicar, custou dinheiro, mas conseguiu comunicar. O problema não está na comunicação, está no resultado. E o resultado é desastroso.
2: Pronto, isso é a tua opinião. A minha, que eu estava a dar agora, não é essa. Eu acho que o Andy Burnham comunica bem, acho que o Pedro Sanches comunica bem, acho que o Macron comunica bem, acho que o Presidente dos Países Baixos, o Primeiro-Ministro dos Países Baixos comunica bem. Portanto, acho que há gente que comunica bem ao centro na Europa. E acho que o John Ossoff na Geórgia, nos Estados Unidos, comunica bem, não na Europa. Há gente que comunica bem. Não acho que isso seja uma... Agora, nós escolhemos muita gente medíocre e depois ficamos surpreendidos para eles terem maus resultados. O Frederick Merz sempre foi péssimo. Já há 20 anos que é mau político, não é de agora. Chegou lá, ninguém sabe como. É porque estamos sempre nas soluções de consenso, dentro dos grandes partidos, nas soluções de que ofendem menos os aparelhos, e produzem estes candidatos manhosos. E o Merz é um mau chanceler.
0: Não, não é tanta insatisfação das pessoas.
2: Eu acho que é insatisfação das pessoas, e acho que a Alemanha tem um rumo para decidir que não decidiu. Tinha um rumo decidido em relação à dependência energética da Rússia, tinha uma alternativa a isso, não quis escolher a alternativa, porque também os verdes não queriam deixar a alternativa, que era o nuclear, e portanto ficou ali no meio do caminho, estagnada industrialmente, estagnada economicamente. A Alemanha tem um problema grave, já há muitos anos, e é um problema de excesso de consensos. Portanto, nesse sentido, eu até acho que há alguma utilidade em aparecerem coisas disruptivas e novas. Agora,
0: que a AfD não é propriamente nova, não é?
2: Não, a AfD é de 2013. Comparar com a CDU, que é de 1947.
0: Está bem, mas em termos populistas. Sim. André Ventura também é novo nesse sentido.
2: Mas,
0: não é?
2: Sim, a AfD representa depois uma coisa, como há muitos movimentos a tentar representar pelo mundo, que é. Eu acho que isso tem muito a ver, que é. Um ódio ao diferente. Que o Zé Pedro não tocou na análise do Zé Pedro, e para mim acho que é fundamental. Acho que instintivamente, se fores perguntar quantas pessoas é que são o que tu podes considerar islamofóbicas, vais pegar 70, 80, 90% da população, ou seja, que tenham preconceitos contra muçulmanos por serem muçulmanos. E isso era um tema que não era um tema de divisão política há 30 ou há 40 anos. Toda a gente era um bocadinho islamofóbica, incluindo todos os partidos, ninguém tinha uma posição. E agora, de repente, com a imigração, com as cidades mais cosmopolitas, há este grande choque de culturas entre pessoas que estão paradas no tempo há 30 ou há 40 anos, gente que vive em cidades mais pequeninas, em zonas mais isoladas, e estão socialmente paradas no tempo há 30 ou há 40 anos, como os países eram, e vão a uma grande cidade e sentem-se num outro planeta. E nós fingirmos que isto é só falhança de políticas públicas e não também uma adaptação sociológica natural que as pessoas fazem às mudanças que o tempo traz, tal como o campo reagia à cidade nos anos 80 do século XIX e o campo votava conservador em Inglaterra e a cidade votava liberal e depois começou a votar trabalhista. Isto é uma coisa natural. Agora, a voz do campo é esta, é a AfD. E a voz da cidade frustrada, aparentemente na Alemanha, é a esquerda radical. Não é em todos os sítios que a voz da cidade frustrada. Agora, é curioso porque propõe as políticas públicas e contra o Zé Pedro que mais frustrariam uma cidade, nomeadamente as estupidez que acontece em Berlim do controle das rendas. Mas lá está, isto ainda tem, só muito rápido, a coisa cultural que eu queria dizer, que é isto é a Alemanha Oriental. Tem a ver com subdesenvolvimento, tem a ver com ressentimentos históricos, tem a ver com nostalgias. Aliás, tu vês as eleições de Berlim e a CDU ganha a Alemanha Ocidental quase toda, e a AfD ganha a Alemanha Oriental, ou a AfD ou a Die Linke ganham a Alemanha Berlim Oriental quase toda. Portanto, isto também tem. A política da Alemanha Oriental parece muito mais a República Checa, a Polónia, a Hungria, do que parece França e Holanda. Isso é normal, historicamente é normal.
0: Maria, vou apelar ao teu poder de síntese, depois dou-te Desculpa. Mais tempo quando os tempos forem em podcast, mas perguntar-te se isto é mais uma questão, se os resultados eleitorais é mais uma questão de política e de má comunicação do chamado poder central, ou a insatisfação das pessoas, ou é só o aceitar de que é a vez, de facto, dos partidos radicais entrarem em ação na política?
1: Eu acho que mostra que a Alemanha está bastante polarizada e fragmentada, como de resto vemos em vários sítios do mundo, não é? Cada vez mais há partidos mais extremistas a chegar ao poder, e aqui, atenção, não estou a usar, de um lado não estou a usar extremista como insulto, e fiquei bastante satisfeita com o resultado do Die Linke, mas efetivamente há uma fragmentação e há uma polarização na Alemanha a acontecer. As razões disso... Eu acho que há uma aproveitação, e da parte da AfD, uma aproveitação de um discurso populista e extremista que cria um inimigo fabricado, no caso os imigrantes, e que pegou não só na Alemanha, mas pega em vários sítios do mundo, pega cá, pega e pegou em todo lado, talvez muito pelo que o Jonathan estava a dizer. E mostra também, eu acho, que as instituições democráticas efetivamente falham às pessoas, que o aumento do custo de vida, que as crises e as escaladas inflacionárias que roubam qualidade de vida têm consequências práticas nos resultados eleitorais mais tarde. Está difícil, é difícil, o custo de vida está difícil, a qualidade de vida é muito menor, nós temos uma qualidade de vida muito menor do que as pessoas mesmo, com as nossas idades ou na mesma condição que nós tinham há 30 ou 40 anos, e eu acho que efetivamente isso está a repercutir em resultados eleitorais, como de resto seria de esperar. Não acho surpreendente que as pessoas vivendo mal recorram. Acho triste, não acho surpreendente que as pessoas vendo mal recorram a estas ideias que parecem ter soluções simples e rápidas e práticas para problemas que são estruturais e que não se resolvem com expulsar os imigrantes do prédio do lado.
0: Ora bem, regressemos então. Maria, se quiseres ainda acrescentar alguma coisa, vou-te dar o tempo.
1: Quero.
0: Então força.
1: Bom, falei. O que é que eu ia dizer mais? Que esta tática de unir o povo em torno de um inimigo comum não é uma coisa nova. Hoje em dia é a imigração, já foram os judeus, já foram os comunistas russos na altura da Guerra Fria, e efetivamente é fácil unir um povo descontente contra um inimigo externo, mesmo que seja fabricado. É triste, é um sinal dos tempos. É sinal que a ideia de que a sociedade se tinha tornado mais progressista, menos racista, menos homofóbica, menos tudo, era uma ilusão.
0: O que é que foi isso?
1: Da forma tão progressista como achámos que se teria tornado.
2: Os
1: anos têm percebido que afinal
2: tu tens tido um referendo a esses valores. Tu tens tido um referendo a esses valores. E eu diria que na sociedade há 20 ou 30 anos esses valores teriam ganho 70, 80% dos votos. E agora têm 30, 40. Eu por acaso não acho. Acho que até é um sinal bom. Ou seja,
1: eu acho que achou que seria.
0: Talvez.
1: Mas tem crescido. As pessoas deixam de ter vergonha.
2: As pessoas são mais racistas agora do que eram há 20 anos.
1: As pessoas têm muito menos. Sim, têm muito menos vergonha de expressar as suas. Não sei se há 20. Há 10, certamente.
2: Não sei. Vai haver um vídeo do Manuel Monteiro e do Paulo Portas a visitarem o Martim Moniz nos anos 90.
1: Por isso é que eu estou a dizer.
0: Sim, é verdade.
1: Mas
0: sim,
1: isso foi há 30.
0: Já vi.
1: Certo, sim. Mas isso foi há 30.
0: Capas do ponto.
2: Mas não capas do dizer... Independente com blackface.
1: Amor, é um mas eu ponto. Não estou a dizer há 30 anos, estava a dizer há 10.
3: Sim. O racismo em Portugal, um século para o outro, mudou muito, não é?
2: Não, há uma certa violência, diria, do racismo. Mas eu acho que não há mais. Acho que há menos. Mas eu estou sempre aqui para ser o otimista de serviço.
1: Ser mais violento também pode ser mais visível. E mais perigoso também.
2: Sim.
1: Queria só dar uma ou duas notas sobre o Dialin, que fez uma campanha focada na habitação, o referendo da habitação foi central, que foi uma coisa que por acaso já tentámos em Lisboa e que não foi possível fazer. 57% dos habitantes de Berlim votaram pela socialização de grandes corporações de habitação, por limpeza que também, que aqui vemos que de facto é transversal a todos, nós também temos esse problema, cozinhas comunitárias e refeições... refeições com preços e aqui vemos um certo vemos também um bocadinho de Mamdani, não é, que também tinha um bocadinho estas bandeiras, no caso dele mais para crianças, mas acho o resultado do Dialin em Berlim efetivamente dá-me esperança de que, e aqui quando falamos num extremo, um extremo quer impedir os gays de viverem ou de viverem em liberdade e expulsar os imigrantes, e o outro extremo quer que a habitação, a limpeza de ruas e refeições que as pessoas possam pagar. E aqui parece-me diferente. E aqui parece-me diferente entre uma coisa e outra. Foi uma campanha muito ativista, colorida, diversa, entusiasmante para quem é de esquerda, como eu, ou de uma esquerda mais à esquerda. Achei o resultado bastante positivo, entusiasmou-me, deu-me alguma esperança, tal como me deu o Mamdani, e vejo assim algumas bolsas de oxigênio a surgirem. Tenho a certeza que os meus colegas não concordarão desta forma tão entusiasta, mas fica aqui a minha opinião sobre este assunto. Fico muito bem. Muito contente.
0: De certeza que vão querer acrescentar mais coisas, mas eu quero só colocar aqui também o tema de António Guterres, porque vamos ter que lhe dizer adeus. Ele abriu o seu discurso de abertura da 81ª Assembleia Geral da ONU. É o fim de festa nas Nações Unidas de António Guterres, foram 10 anos, e deixou esta frase: esteja eu onde estiver, manterei a convicção de que a paz é possível. Zé Pedro Silva, mas é mesmo
3: que a paz é possível?
4: Paz é sempre... fazer umas perguntas a Zé Pedro Silva muito emocionais.
3: Sim, não, e vagas, não faço só isso.
4: Bomba!
3: A paz é sempre possível, se estamos para aí virados, não me parece, não é?
0: Então, e Guterres contribuiu para a paz?
3: Nada. Mas Guterres nunca contribuiu para nada.
0: Estás a dizer mal do senhor, eu também.
3: Só quero lá saber, repara uma coisa. Quando tu tens duas hipóteses na vida, podes ir para uma profissão pacata, podes ir para contabilista, para advogado, para enfermeiro, ou podes querer ser secretário-geral das Nações Unidas. E quando fazes esta escolha, é natural que sejas objeto de crítica, não é? Da avaliação, pois. Tudo isso. Mas Guterres, nós temos várias avaliações, que é enquanto primeiro-ministro do nosso país, que foi um completo desastre, para não dizer pior. É um homem, é um homem afável, é um homem amoroso, é uma boa pessoa. Nós temos, aliás, muitos assim. Nós temos políticos, ele, um deles agora é António José Seguro. Não é? António José Seguro conseguiu, olha, eu vou falar de contabilistas, conseguiu ver no, aqui no, agora parece que foi o dia do contabilista, e conseguiu ver numa, deve ter sido na Ordem, coisa parecida, mas num discurso a dizer que temos de combater. Eu aqui estou a citar completamente de cor, mas enfim, não vou andar muito longe do que disse, mas quase as ameaças de toda a inteligência artificial ou da superinteligência, ou da inteligência de Trump. Ele ainda vai, o presidente Trump ainda vai conseguir mudar para que a inteligência se passe a dizer Trump, porque ele muda ou não há as coisas, não é? Mas António José Seguro dizia, porque vamos continuar a precisar de empatia, do sorriso, do contabilista, como que diz, não vais contratar uma máquina e um software. Quer dizer, isto é uma coisa, olha, isto não é nada. Isto não é nada, isto mais vale estar calado. E assim vou pôr os 175 mil euros, não é? Na inauguração e nos discursos.
0: Tens que esquecer isso.
3: António Guterres é a mesma.
4: Não tem nada, é dar-lhe António... forte e feio. Agora, é estar atento
0: não
4: a todos os agentes diretos da Câmara de
0: Pesca. Por apatia. António Guterres sempre me pareceu uma pessoa um pouco apática.
3: Não decidia nada. Não é apático. Tu podes ser apático e podes ser uma mão de ferro. Não é apático. António Guterres foi uma desgraça de um primeiro-ministro. Pôs-se daqui para fora a correr porque tinha um governo que olhou para dentro e nem sabia o que é que havia de fazer àquilo, não é? Porque ele sabia muito mais do que nós, não é? Ele olhava para dentro e disse: isto não tem solução, não é? Portanto, viu ali um ponto de fuga e vai ele. E fez bem, pronto. Foi da maneira que não, continuámos com aquilo, mas um homem sem capacidade de decisão. Portanto, um zero à esquerda, é só uma boa pessoa, e na ONU foi a mesma coisa. Aquela saída relativamente aos acontecimentos de 7 de outubro é uma saída desastrosa do ponto de vista político, não é? Não tem a ver com a discussão que se possa ter de todo o conflito, tem a ver que naquele momento utilizar-se aquela expressão que tinha que ser sempre quase uma, e insisto que era naquele momento, que era quase uma justificação, não é? Quer dizer, as coisas não nascem do vazio, não é? De um vácuo, não é? Era o vácuo.
0: Nada, sim.
3: Sim, portanto, como quem diz, pronto, então ok, está certo. Porque as coisas não
0: nascem. Mas ele retirou a credibilidade à ONU ou à ONU?
3: Ele não tem força, ele não tem força.
0: Já não a tinha.
3: Repara uma coisa, como é que um homem que não conseguiu gerir um governo de pessoas do seu próprio partido, conseguir gerir nações.
0: Mas os portugueses são sempre melhores lá fora.
3: Não, nós é que dizemos que sim. Nós é que dizemos que os portugueses são bons em tudo e lá fora. Tu passas a fronteira e é
1: nós não dizemos que os portugueses são bons em tudo.
3: Opa, nós temos a melhor economia, somos o teste, tudo.
4: Mas ontem o Jesus disse que tínhamos os melhores treinadores, que é provavelmente a coisa mais ridícula de dizer no mundo neste
3: momento. Somos sempre os melhores do mundo.
4: Todos os melhores treinadores do mundo são espanhóis. Tipo, é uma coisa bem objetiva. Não há um bom treinador que não seja espanhol.
3: Está apresentado. Mas, portanto, é diferente isso. É diferente. Nós fizemos aqui... repara, foi como Durão Barroso. Quer dizer, este país, com este termino... Mas este país, só para tu ver, e nem sei se isto tem a ver com o tema ou não, mas é interessante. Este país conseguiu ver um primeiro-ministro, mais uma vez, também não me importa nada que tenha ido embora, mas importa-me de outra coisa, que é um país que abandona... Um primeiro-ministro que abandona o seu governo a meio, e deixou-nos numa relativa crise. Depois veio Santana Lopes, e depois veio uma dissolução, e depois veio José Sócrates, enfim, as pessoas sabem a história. Mas com o argumento que não podiam perder a oportunidade de ter um presidente da Comissão Europeia. Isto é de um provincianismo. Isto é de um país que não se respeita. Mas ficou tudo. Ai, não, o senhor tem que ir. Então o senhor foi convidado para a Comissão Europeia. E ele sai e vai. Quando ele só queria era o picão, o arame. Ele queria era os 20 mil que ganha lá. Porque já se percebeu o que é que move Durão Barroso, não é? Porque depois da Comissão Europeia, viu a luz. Na qual é que foi? Não foi na Morgan? Foi na... Não,
1: Goldman
3: foi na,
1: Sachs.
3: Na Goldman Sachs. Ou seja, como é, outros porque...
4: Foi a maior intervenção de Tasca que eu já vi. É porque é que é, todas as que ele já fez.
3: Porquê mais... é que é de Tasca? O que é que move droga?
2: Não, mas um gajo que nem sabe governar o próprio país vai para governar o mundo. Exato. E ainda mais digo, o Durão Barroso é um bandido.
3: Não, eu penso que tu é que estás a fazer essas figuras. Eu não disse assim. Há uma coisa que é muito simples. Um país que deixa o seu primeiro-ministro sair, porque Durão Barroso não foi a primeira escolha. É preciso dizer-se isto. Um país que deixa o seu primeiro-ministro sair e aplaude porque vai para a Comissão Europeia, é um país que não tem respeito, não merece respeito, não se dá o respeito. E portanto, essas coisas todas, dizer que é por ser português, António Guterres não conseguiu gerir um governo com pessoas do seu próprio partido que ele escolhera. E, portanto, era completamente impossível ser bom secretário-geral das Nações Unidas, quando vinha de uns muito bons. Podemos lembrar Ban Ki-moon, Kofi Annan. E, portanto, verdadeiros diplomatas. E António Guterres é zero diplomata. Pode ser muita coisa. Pode ser um homem sério, honesto, trabalhador. Mas é zero diplomata. Porque não consegue tomar nenhuma decisão, nem sequer chegar a consenso. Portanto, o resultado está à vista. A ONU ficou enfraquecida.
0: Jané,
3: agora deixa-me só dizer uma coisa em bom da verdade, para também não ser só mal o António Guterres.
0: Claro, então.
3: Também não apanhou os momentos mais fáceis do mundo.
0: Era isso mesmo que eu ia dizer.
3: Certo, mas parece. Mas agora nós temos sempre

0: António Guterres foi de facto um erro de casting ou a realidade consumiu completamente? Ele não podia fazer outra coisa?
1: Eu não acho que se possa culpar minimamente o António Guterres pelo estado em que está o mundo, como nunca se pode culpar o secretário-geral das Nações Unidas pelo estado em que está o mundo, porque as Nações Unidas não têm essa capacidade de ação. Nem nunca tiveram. Tiveram vagamente na Guerra da Coreia, quando o Zé Pedro avalia positivamente o Ban Ki-moon, não sabem porquê, mas o Kofi Annan está a avaliar positivamente o Bill Clinton. O Kofi Annan estar lá ou estar lá a minha tia era mais ou menos igual. Porque
2: não conheço a tua tia, mas
3: conheço.
0: Não, mas é que vamos imaginar que a tia de facto dele é muito capaz.
1: E não sabem que tia é que eu estou a dizer.
3: Ah, não estou a dizer.
2: Pois, não sabem qual é a tia.
3: Só sabemos
2: não
3: uma.
0: Queres especificar qual é a tia?
1: Não, não, não vou especificar.
0: Muito bem. Fica para o próximo.
1: Há umas mais diplomáticas do que
0: muito
1: outras.
0: Agora fiquei com a imagem na cabeça e a dizer.
1: Mas de facto, para a ação global, conta muito pouco o que é que o secretário das Nações Unidas pode fazer umas pontes. E eu acho que nisso o António Guterres, como todos os secretários-gerais, tinha que ter muito jeito, porque sem muito jeito não se consegue ser aprovado pelos membros do Conselho de Segurança todos. E na altura em que foi, em 2016, e depois ainda mais na sua reeleição, num momento de adversarialidade entre três deles, que torna muito difícil a pessoa ser aprovada por um e por outro. E, portanto, a ONU, como ela existe, não funciona, porque há dois blocos inimigos, não é? Podemos lhe chamar assim, o bloco das democracias e o bloco das ditaduras, como lhe chamava Joe Biden, e esses blocos inimigos bloqueiam aquilo. O facto de alguém conseguir ser eleito é em si depois uma garantia de disfuncionalidade, porque a pessoa não vai poder agradar aos gregos e aos traianos, e eles estão em guerra. O único secretário-geral que não teve essa situação foi de facto Kofi Annan, porque lidou com os anos 90, uma altura em que não havia adversarialidade clara entre nenhuma das potências do Conselho de Segurança. Portanto, isso não tem nada a ver com... Não foi o Kofi Annan que acabou com a União Soviética, para não... Ou o Boutros Ghali, na verdade, que até se calhar podia ser. O Boutros Ghali, ainda alguém pode dizer.
2: O Kofi Annan recebeu o Nobel da Paz, por que razão assim? De repente, não. O Kofi Annan recebeu o Nobel da Paz, não o comprou, não o tentou comprar como Donald Trump. Portanto, há uma intervenção que é reconhecida pela Academia Sueca, mas agora estou a descobrir que Kofi Annan era
1: até como o Barack Obama ganhou o Prémio Nobel da Paz em 2009 porque fez a paz no mundo.
2: Não, tu aí podias agora ver, analisar todos os... fazer, mas tu tens críticas como tens relativamente ao Barack Obama, nas suas intervenções, como tens relativamente a Kofi Annan.
1: Eu não percebo mesmo o elogio ao Kofi Annan, porque o Kofi Annan é uma pessoa que é escolhida.
2: Crises Timor.
1: Precisamente.
2: Crises Timor.
1: Porque o antecessor dele dava demasiados problemas, tinha demasiadas opiniões.
2: Certo, mas tu não tens a ter opiniões. Mas um diplomata não tem que ter... Mas tu aí estás a pôr o ponto. Um diplomata não tem que ter opiniões. Ninguém devia ter que saber a opinião de António Guterres. É que o trabalho que está...
1: O trabalho
2: que está nos gabinetes, o trabalho que está nas conversas telefónicas, é muito mais importante do que António Guterres, que não saiu das opiniões. Que ninguém pede a um secretário-geral da ONU.
1: Olha, ninguém se opôs.
2: Tu, um secretário-geral da ONU,
1: tirando Israel,
2: a Guterres.
1: Tirando Israel... Foi eleito e reeleito, ao contrário do Boutros Ghali, que tinha opiniões.
2: Tirando
1: e que eu acho que por acaso não estavam erradas.
2: Um secretário-geral da ONU, tu não precisas saber sequer o que ele pensa, porque tem que ter uma intervenção completamente distinta daquela que foi feita. Portanto, Kofi Annan foi sempre um secretário-geral.
3: Não precisas saber
2: discreto.
3: O que ele pensa.
2: Não
3: como?
2: Foi discreto relativamente a coisas como a SIDA, não é? Que era, foi naquele, no período dele. Foi, mas aí tu tens de ter intervenção.
1: Eu não vejo mesmo a necessidade de. Mas isso é que eu acho um bocado provinciano. Todos os secretários-gerais das Nações Unidas, tirando o Boutros Ghali, foram reeleitos e eram gajos de consensos que não conseguiam fazer nada porque o mundo estava dividido. O Kofi Annan e um bocadinho o Ban Ki-moon, mas não muito, mas o Ban Ki-moon era secretário-geral quando a guerra da Ucrânia começou em 2014.
2: Sim, mas sim.
1: Não há problema nisso.
2: Não, quando a guerra começou, quando houve a intervenção na Crimeia.
1: Sim, quando a guerra da Ucrânia começou em 2014.
2: Não começou a guerra...
1: Ou quando a Geórgia foi invadida pela Rússia também. Sim. Também não há problema nisso. Mas como o nosso é português, é péssimo. Os outros anteriores, que têm coisas igualmente inúteis,
2: não, tu tinhas...
1: o Kofi Annan era o secretário-geral das Nações Unidas na intervenção americana em Belgrado. Isso é uma coisa.

0: coisa que muita gente acha. Eu sou totalmente a favor da intervenção americana, mas não é propriamente promoção da paz.
1: O mundo...
0: ou promoção da paz sem custos. As coisas não...
1: O mundo está sempre...
0: quem tem a ação e a agência são as potências.
2: Pois, claro que são, mas ninguém disse ao contrário. Mas o mundo tem a intenção. E o que tu tens de fazer nas Nações Unidas é equilibrá-las, não é? E, portanto, quando tens períodos em que há mais... Olha, estas sanções estão equilibradas, com certeza que isso é responsabilidade, jamais da ONU, mas das próprias forças, que chegam a entendimentos. E no Médio Oriente, até tivemos a intervenção da Noruega, tudo isso, portanto, não se vai dizer que é da ONU. Agora, algum papel a ONU terá nesse papel? O Kofi Annan também teve a questão do Iraque. Por isso é que eu digo, nós hoje em dia é que vivemos sempre o pior período de sempre, mas o de amanhã ainda será pior, e depois será pior, porque nós vivemos sempre por isso.
0: Bem, não mas tu é que estás a decidir que é o secretário-geral, o pior secretário-geral de sempre.
2: Esquecemos de Iraque, esquecemos de choques petrolíferos, esquecemos
3: isso. Nunca houve tantos conflitos violentos desde a Segunda Guerra Mundial.
2: Esquecemos de crise financeira 2008, esquecemos de crise financeira 2008, e com as consequências que isso podia ter, esquecemos tudo. O que eu estou a dizer é que em períodos que tensões entre as nações há sempre, e entre os blocos ainda mais. Mas se há períodos em que há maior controle sobre essas tensões, eu tenho que atribuir a um conjunto de entidades, nomeadamente às próprias, mas também a uma gestão diplomática nos bastidores.
1: Por amor da santa.
2: Quer dizer,
0: qual gestão diplomática do Trump?
2: Olha, tu és como o Trump, é acabar com a ONU amanhã, faz-se um board of peace estúpido, que isto só interessa à paz, e o que eu fiquei a saber hoje é que o Secretário-Geral da ONU e a Organização das Nações Unidas contam zero.
0: Ficaste a saber hoje? Foda-se,
2: mas eu não concordo nada com essa ideia.
0: Contam zero.
2: Tu dizes-me que a ONU termina com guerras, isso não faz sentido. Agora, todo o papel da ONU, nomeadamente na questão das crises migratórias, mas num papel que não é de aparecer com a Angelina Jolie. É num papel que é preciso.
0: Isso o Guterres não fez enquanto secretário-geral, para já. Mas não, lá está, é a vontade.
2: É como responsável da
0: ridicularização. É porque é português, então é melhor para ridicularizar.
2: É a nunca, coisa que por ser português então, tem que
0: nunca um secretário-geral lidou com um presidente dos Estados Unidos que fosse contra o sistema das Nações Unidas. Os Estados Unidos são o maior financiador das Nações Unidas. E estamos a dizer que isto era igual aos outros, só que foi pior. Não. Isto era o desafio estrutural existencial. A ONU, com um presidente norte-americano que é contra as Nações Unidas, não existe, não serve para nada. A ONU é em Nova Iorque. O maior financiador é de longe os Estados Unidos. E a ONU ainda teve que lidar com outro dos maiores financiadores, durante o mandato do Guterres.
2: A ONU não é em Nova Iorque.
0: Como assim?
2: É a sede, a ONU está em todo mundo.
0: Porra, mas foi o que eu disse.
4: Você, Pedro, também...
0: Estás a querer ser chato.
3: Mas então a ONU só fará sentido quando Trump sair?
4: Estamos a falar da questão do financiamento.
0: Não, a ONU tem mais viabilidade quando Trump, se existir um presidente dos Estados Unidos que seja a favor dela, tal como tem se existir um presidente do Brasil que seja a favor dela, que é um país hiper importante para o sistema e que durante 4 dos 10 anos em que o Guterres lá teve um negacionista da ONU também. E, portanto, dizer que isto... Com o Guterres conseguiu, ao nível de chamar a atenção para a crise climática, com o Guterres, com a coragem que o Guterres revelou em relação a Gaza, dizer que isto é o pior secretário-geral de sempre, ou dizer que é terrível.
2: Não, não é o pior de sempre, isso foi péssimo.
0: Dizer que é um erro de casting.
2: Pá, é pior que um erro de casting.
0: Pronto, acho absurdo.
2: Mas tu achas que o mundo gira toda a volta do presidente dos Estados Unidos? Nós também temos os assessores.
0: Não, é a ONU que gira. Quanto é que o orçamento da ONU é que vem dos Estados Unidos?
2: Nós temos questões sobre as lajes e sobre os assessores. Não, mas nós dependemos, o mundo depende de todos os Estados Unidos. A ONU existe porque é os Estados Unidos.
0: A NATO e a ONU existem dependentes dos Estados Unidos, sim. É um facto.
2: Eu acho que tens uma noção. Repara uma coisa, mesmo a própria criação, na sequência de uma guerra mundial, a própria criação da ONU e tudo o que a ONU já conseguiu em termos de...
0: Onde é que foi criada a ONU?
2: E por quem? E mesmo a questão... Oh, Jorge, por amor de Deus, não estou no moral. Pá, por amor de Deus, não faças essa jogada.
0: Não, não é uma jogada. A ONU foi criada pelos Estados Unidos.
2: Na sequência do que nós sabemos e repara uma coisa, e com um papel importantíssimo que sempre teve e é desvalorizada, como tu estás a desvalorizar agora. Portanto, não critiques Trump quando faz exatamente o mesmo. A ONU tem um papel tremendo, importantíssimo, mas não é um papel de discursos e não é um papel de intervenção política. Eu não quero, na sequência de problemas como foi um atentado terrorista, ouvir Donald Trump, Netanyahu, o Hamas e António Guterres. Isto é que é um absurdo. Isto não faz sentido. Uma organização com as Nações Unidas e para o objetivo dela.
4: Mas tu achas que
0: o Kofi Annan falou assim ao 11 de setembro.
4: Achas que o
2: 11 de setembro, está bem, mas toda a intervenção que ele teve no Iraque era uma intervenção de... Não vamos agora estar aqui a dizer que...
4: Mas achas que o secretário-geral das Nações Unidas... Deixa-me fazer uma pergunta.
3: Sim, eu deixo tudo. Só dizer, colocar mais uma acha para a fogueira, que é, talvez no fim, possamos estar a perceber que a diplomacia neste momento não funciona.
2: Não, manda ao presidente dos Estados Unidos e então nós temos todos que obedecer, bovinamente. Manda Donald Trump e todos calamos. Pronto,
4: agora sou eu, Zé Pedro. Eu não acho que a diplomacia não funcione e até concordo, e concordo com ambos. Concordo com o Jónia quando o Jónia diz que a ONU se tornou um bocadinho irrelevante, mas também concordo com o Zé Pedro na parte do trabalho diplomático de bastidores que existe, e há muitos projetos ligados às Nações Unidas, e as Nações Unidas têm muita gente, tem muito trabalho de campo, tem muito trabalho, e o UN Women, por exemplo, nos direitos das mulheres, nos direitos das minorias, em questões como direitos de pessoas gay, por exemplo, na mutilação genital feminina, que houve avanços enormes feitos por organizações das Nações Unidas. Portanto, eu não acho que... Acho que há muita coisa boa que sai das Nações Unidas e que sai do trabalho das pessoas que estão a trabalhar nas suas organizações. E acho que isso não pode ser desvalorizado. Agora, efetivamente, como instituição promotora da paz e como salvaguarda da estabilidade mundial, tem deixado muito a desejar. Nesse sentido, também concordo que se tornou...
3: Mas ficou mais a desejar, entre aspas, por estar lá António Guterres?
4: Não. Não acho que tenha deixado mais a desejar por estar lá António Guterres, acho que deixou mais a desejar porque efetivamente acho que Trump teve um peso grande nisto e na forma como desacreditou.
3: Que entrou ao mesmo tempo, não é?
4: As Nações Unidas. Entrou, depois saiu e depois voltou.
3: Certo, mas...
4: Como desacreditou as Nações Unidas e pela forma como ele próprio usa o seu espaço nas Nações Unidas. Ainda no outro dia mandou a mulher falar no lugar dele. É assim uma displicência com que ele trata uma instituição que devia merecer mais algum respeito. Por outro lado, eu acho que António Guterres teve, sim, no geral, um bom mandato. Obviamente... Teve falhas, como teria toda a gente. Ao contrário do Zé Pedro, eu acho que António Guterres esteve muito bem na questão da Palestina. Condenou o ataque terrorista. Atenção, falaste como se não tivesse acontecido. Houve uma condenação. Houve também uma contextualização histórica de que o problema não começou a 7 de outubro de 2023, que não começou, e acho que toda a gente já está consciente disso. Acho até que na questão da Palestina António Guterres esteve bastante bem. Se acho que podia ter ido um bocadinho mais além, acho. Foi declarada persona non grata em Israel. Podia ter tentado entrar, podia ter ido, podia ter feito um bocadinho mais. Agora, acho que diplomaticamente esteve muito bem, acho que disse coisas muito acertadas, tocou em muitas feridas. Eu não acho que o mandato de Guterres tenha sido uma grande desgraça e uma nódoa na história dos portugueses que enviámos para o estrangeiro.
3: Diz que o António Guterres não serviu para nada na ONU. O Jónia diz que a ONU não serve para nada com Trump na administração. E tu, americana?
4: Eu não vou pôr-te as coisas de uma forma tão simplista assim.
3: Desempata só um
4: bocadinho. Não quero.
3: Não, mas agora tens de desempatar.
4: Não vou desempatar. Eu acabei de dizer que concordo com partes de ambos. Como é que tu me queres? Como é que tu queres que eu agora me ponha? Expliquei-as. Expliquei com o que é que concordava de Zé Pedro e com o que é que concordava de Jónia. Tu agora queres que eu me ponha,
0: claro,
4: só para o lado.
0: Isto que a Maria diz prova em parte o que eu digo sobre a ONU servir para muito pouco como ela existe atualmente, que é onde o António Guterres esteve melhor a defender os valores da Carta das Nações Unidas foi a condenar os abusos do Estado israelita, que são muitos, muitos nos colonatos, e são antigos e são com entendimentos sancionados pelas Nações Unidas, e que Israel está em constante incumprimento. Para a Rússia, que tem um veto no Conselho de Segurança, que tem uma participação maior no orçamento das Nações Unidas, que tem uma população maior, já foi muito menos agressivo. E já defendeu muito menos a Ucrânia em termos comparativos com o que defendeu a Palestina. E isso mostra que este sistema, Guterres, é o produto do sistema que ele é.
2: Como é que tu fazes essa leitura e criticas o sistema e não quem está à frente do sistema?
0: Porque ele é o produto.
2: Está feia feita. E depois dizes, mas é o sistema.
0: Porque qualquer secretário-geral das Nações Unidas faria isso. Porque as Nações Unidas têm esse problema. Têm poder de veto da Rússia, que é um Estado pária.
2: Mas há país mais... com as costas mais quentes neste momento no mundo do que Israel. Desculpa, Israel tens. Como é que tu dizes que... Mas atenção, eu critiquei o discurso político naquele momento. Eu não critiquei e não critico as intervenções da ONU relativas... Sendo certo que acho que não é o papel dela. Ainda ontem o discurso do rei Abdullah da Jordânia nas Nações Unidas, esse é o papel dele.
5: Esse é um político que está ali, que está na região e que fez uma crítica ao que Israel está a fazer na Cisjordânia, mas velada, quer dizer, velada não, ao contrário, quando tu ouves aquilo, e repara, e é aí que eu gosto das Nações Unidas, porque estavas numa Assembleia Geral, tens o rei...
0: Mas eu adoro a ideia.
5: Não, mas espera, mas calma.
0: Por isso é que estou a criticar, dizer que eu estou a parecer o Trump, não faz sentido.
5: Mas eu não digo que António Guterres... eu disse, aquele discurso político naquele momento, não digo que as críticas que fez ao que se passa em Gaza e na Cisjordânia estejam erradas. O problema é que o secretário-geral da ONU não deve ser um político, deve ser um homem completamente bastidores. E Guterres foi muito mais político.
0: Nunca foi outra coisa que não um político.
5: Quando tem uma intervenção daquelas, e aí perde completamente o seu poder. Porque no dia em que ele teve aquela intervenção em que nós politicamente... Eu reparo uma coisa, eu não estou a dizer que a leitura é boa ou é má, eu estou a dizer que a leitura tem uma consequência evidente.
4: O secretário-geral da ONU não pode ser neutro em tempos de ameaça aos direitos e à própria Carta da ONU.
5: Isso é a base da...
0: Nunca foi.
5: Isso é a base...
4: Nem pode ser, se não está lá a fazer o quê?
0: Nunca foi.
5: Não, por amor de Deus. O que Guterres fez naquele momento com aquele discurso foi anulou-se a si e a Organização das Nações Unidas que saíram completamente fora do baralho. E dir-me-ão. E eu nem sequer, se calhar, contesto. Ah, mas isso...
0: Há uma carta, não?
5: Foi porque...
0: Aquilo tem uns valores. No fundo, sim, aqui a lógica é... Eu agora fazia um Partido Liberal. E o Partido Liberal tinha uma coisa que era... Não podia tomar decisão nenhuma sem a aprovação de um grupo de gente que incluía um trotskista.
3: Do comitê.
0: E esse trotskista podia vetar tudo o que lá acontecesse. E depois tem um líder que tem que negociar com esse trotskista. E o líder, sim, do partido... Que tem uns valores que estão escritos, não pode defender nenhum valor liberal, não vai ofender o trotskista.
5: Mas isso é mesmo assim.
0: É absurdo.
5: Não, porque é preciso é que nos bastidores se encontrem consenso e que tu consigas levar o trotskista a deixar-se coisas. Ou seja, o que é a diplomacia, sobretudo a diplomacia que falamos a este nível? Nós podemos ver imagens de Donald Trump na Basílica de São Pedro, sentado numa cadeira com Zelensky, mas aquilo não é nada. Aquilo é. Fotografias para as redes sociais, porque o presidente norte-americano é um homem das redes sociais. A diplomacia não se faz ali. E o que eu digo, o que eu defendo, apesar de os poderes da Organização das Nações Unidas são, como é por demais evidente, muito limitados, sempre foram, mas no plano diplomático são fundamentais. E nós temos uma série de crises neste momento. Também não podemos... Lá estamos, entrámos numa discussão muito um bocado chata. Não é?
3: Não temos tempo.
5: Podíamos ir ao Sudão, não é? Tu deste o exemplo da Ucrânia. Mas tu percebes que António Guterres tem uma intervenção em que no clima não digo que foi boa ou não foi mal, ou que deixa de ser, quer dizer, e aí sim também não está nas mãos deles, porque nas mãos dele.
4: Diria que a história prova que a ONU não tem poder de travar as
5: negociações. Não tem o poder executivo sobre nenhuma nação, mas tem um poder de influência e é este que deve ser exercido como diplomata. A partir do momento em que o diplomata se coloca automaticamente de um lado, ou não é de um lado, ou tem um discurso político, perde o seu poder. Abdica dele, naquele segundo perdeu. Porque repara uma coisa...
4: Eu não quero imaginar o secretário-geral da ONU que tu idealizas, que não se posiciona sobre nada, que não tem opinião sobre nada.
5: Eu deito aqui alguns exemplos. O melhor deles é o de Kofi Annan, e foi o homem discreto e que teve que passar por... Nós, nos anos 90, quer dizer, nos anos 90, nós tivemos... Havia terrorismo, havia movimentos independentistas, havia crises energéticas, havia conflitos no Médio Oriente. Calma! É que parece que, de repente, não havia nada. E começou tudo em 2015. É falso, pronto. Então, as tensões sempre existiram. E existiram até tensões mais fortes, se quisermos ir por aí, não é? Portanto, assim é que tivemos as guerras. E o diplomata tem um papel que muitas vezes é um papel que não só não deve ser conhecido, como tem que ser um bocadinho à margem, não é? Ou seja, tu tens de falar mesmo com o trotskista. Ah, pois tens. Porque senão vamos entrar em guerra. Não é? Ou seja, tu tens que sair do Conselho de Segurança, tens que ir lá para um canto e tens que ir almoçar com o trotskista.
4: É diferente.
5: Tens
4: de fazer uma, é tens de fazer uma diplomacia. Já nem está a dizer não, do que estás a dizer.
0: A organização tem uma incoerência fundamental de base que não vale a pena entrar, que é, tem uma carta, tem uns valores que é suposto defender e depois tem, com poder de veto, não é? Poderem votar na Assembleia das... Tem como poder
5: isso
0: de veto...
5: É resoluções.
4: Países que não cumprem
5: isso. É resoluções.
0: Países que são contra,
5: certo, mas isso
0: a
5: são,
0: carta.
5: Mas isso são resoluções. Isso, se tu me dissesses que o António Guterres tinha que ter lavrado uma resolução em que o mundo... A ONU nem sequer reconhece os dois Estados. O que para mim é um absurdo. Repara uma coisa. Tantos tomates tem António Guterres e a ONU não reconhece a Palestina.
0: Como é que quem...
5: Eu sei, certo, mas sabes...
4: Mas
5: sabes o que é que tens que fazer nesses casos? O que tu tens que fazer nesses casos é o que, tu, é o que se deve sempre fazer, é se tu não estás, porque a política tem que ser assim, porque é que tu ficas num cargo em que tu dizes que não podes pactuar com isto? Ou seja, eu tenho a coragem de dizer uma coisa que ele disse muito forte, mas depois o sistema, não é? Ele não consegue... Se eu não consigo... Deixa-me dizer isto, se eu não consigo cumprir os objetivos, se eu não conseguir cumprir os objetivos, eu demito-me.
4: Tu achas que é possível o António Guterres
0: no primeiro dia,
4: desculpa, mas tu achas,
0: geral da ONU,
4: tu achas que é possível convencer
5: convencer
4: Israel a votar a favor do reconhecimento do Estado da Palestina?
5: Não, não acho.
4: Então onde é que está a diplomacia? Onde é que há a possibilidade de diplomacia aqui?
5: Sim, não, não acho.
0: Aqui seriam os Estados Unidos, França e o
5: Israel não tem.
4: E o dinheiro que Israel põe nos Estados Unidos?
5: Mas é as costas quentes. Israel tem as costas quentes, não tem o poder direto, tem o poder indireto, não é? E manda neste presidente.
4: Trump reconheceria o Estado.
0: Mas vocês, portanto, são a favor que a Rússia, que Vladimir Putin, tenha direito de veto no Conselho de Segurança das Nações Unidas? É um sistema que faz sentido.
5: Não, mas
0: é que é só o que eu estou a dizer. Estou só a perguntar isso.
3: Sim, pronto. Estás a criticar o modelo.
0: Então, eu estou a criticar o modelo. Mas... Não estou a dizer que as Nações Unidas não devem existir. Eu nunca disse. Eu disse como elas existem, não servem para nada. Porque o Vladimir Putin tem direito de veto sobre tudo o que lá se passa.
5: Ele e os outros têm todos o mesmo poder de veto.
0: Certo, mas um é o Vladimir Putin. Temos noção do que é que isso quer dizer.
5: Mas há mais Putins do mundo. Mas não é só essa a questão. Há lobos em pele de cordeiro, não é?
0: Grande amigo de Kofi Annan, Vladimir Putin.
5: Nós temos o Xi Jinping agora nos Estados Unidos. O Xi Jinping, de repente, parece um homem cândido, uma maravilha de pessoa. Olha, acabou de elogiar os resultados na Rússia. Portanto, há mais Putins. Agora, o que eu te digo é, concordando contigo relativamente... A gente sempre concordou que aquilo é um modelo que não faz sentido ou que não tem eficácia. A minha pergunta é este secretário-geral, que até porque então, por ser português, eu não vou criticar, o que é que ele fez ou propôs para mudar o sistema?
4: Ninguém não está a criticar.
5: Portanto, o que eu digo é...
3: Vou ter que terminar.
5: Está um secretário-geral que é contra o sistema. Está que é contra o sistema,
3: sim,
5: se convém. Agora, é contra o sistema. É contra as todas as resoluções das próprias nações que ele tem que gerir. É contra...
0: Não facto, é contra todos.
5: É contra, obviamente, o facto da ONU não reconhecer o coisa. Como é que uma pessoa... Eu insisto, porque se alguém que assume um mandato é para cumprir um objetivo. Como é que tu continuas lá? Eu não sei.
3: Não temos mais tempo.
4: Pois, exato.
3: Então, vocês têm que chegar à frente.
4: Meu, quantas vezes tentei?
3: Pá, agora não me vou interromper. Porque ainda temos que mandar as pessoas a um sítio e, neste caso, evocar a memória de alguém muito importante. Vamos lá a isso.
4: Vai, mas é pra...
3: Muito bem, vamos então à última parte do programa. Talvez a parte que ninguém queria fazer, mas Jorge Palma deixou-nos esta semana. Ninguém esperava uma notícia destas. Uma pessoa tão influente para a nossa cultura, um artista, cantor, compositor, nome maior da cultura portuguesa. Maria, não havendo propriamente grandes palavras neste momento, porque é difícil, ontem estava a pensar que há poucos artistas portugueses contemporâneos e antigos que tenham sido tão bons artistas e depois ninguém é capaz de dizer mal de Jorge Palma.
4: Não havia mal para dizer de Jorge Palma.
3: Mas fascina-me isso. Há poucos artistas que eu conheço do meu tempo que alguém... um tipo porreiro, muito bom músico, um gênio da letra, influente, gostou de viver, viveu bem, dizia que gostava de viver ainda mais. Isso é difícil. Há poucos artistas que consigam fazer isso.
4: Sim, acho que ninguém tem nada de mal a apontar a Jorge Palma. Era uma pessoa bastante especial e olha, eu acho que o que se pode dizer e o legado que ele deixa são as suas canções, são álbuns brilhantes como o Só, que eu acho que se não é o melhor álbum algum dia feito em Portugal, estará muito perto. Eu acho que o maior honra que se lhe pode fazer é ir ouvir as canções dele e continuar a ouvi-las. É uma perda muito grande, mas é o que é.
3: Muito bem, Zé Pedro Silva, é difícil sobretudo escolher músicas, porque todas elas são praticamente todas incríveis. Às vezes, para pessoas que não entendam tanto de música, a nobre arte de escrever é uma coisa bastante complicada e as palavras ficarem connosco ainda mais. Jorge Palma teve também esse efeito, viste concertos, não sei se privaste alguma vez com ele, mas alguma história, alguma memória que queiras deixar aqui de...
5: Tem, a única coisa que eu tenho com ele é de facto uma história. Eu sei que há muitas pessoas que têm, o que é ótimo, não é? Porque era uma pessoa que se dava bastante. Eu tenho que te dizer, eu não percebo nada de música, eu gosto de Jorge Palma, sempre gostei, mas apanhei sempre os melhores êxitos deles, mas não sou um entendido na matéria, não faço ideia. Porque não, enfim, não tenho assim uma ligação à música como muita gente tem, em que conhecem, tudo isso, não faço ideia. Houve certo dia, na Zambujeira do Mar, encontrei o Jorge Palma no restaurante Sacas, sentou-se na nossa mesa, porque se sentou, e ficou lá até virem da mesa dele chamá-lo. Estava eu, a minha mulher e a minha filha, a primeira, só tinha uma na altura, e foi com isso que ele engraçou inicialmente. Eu nem tinha percebido quem era, porque parece-me alguém com chapéu de cowboy, e fiquei até com um bocado de receio ao início. Não percebia quem era. Nós estávamos a falar com as pessoas do restaurante. Nós sentamos na nossa mesa, ele também. E ficámos à conversa, não sei dizer quanto, mas 20, 30 minutos, até que vem chamá-lo da mesa, dizer: Jorge, tens que ir, então já chegaram. E a conversa não foi nada sobre, eu acho que se calhar por isso também foi engraçado, porque não foi nada sobre, nós somos admiradores, mas não foi uma conversa de admiradores, sim, sim. Não é? De perguntar como é que ele tinha se lembrado do Deixa-me Rir, foi uma conversa completamente sobre a vida, e eu só tenho a dizer que adorei, e acho que era uma pessoa especial, porque como é que alguém que não se conhece, e passado 2-3 minutos parece que nos conhecemos desde sempre, tão à vontade, zero vedeta, absolutamente zero. Adorei, portanto, do que eu conheço dele, que foi esta experiência, era uma pessoa singular.
3: Joné, estamos aqui a falar dos maus que estão no mundo, de figuras um pouco abjetas ou monstruosas, e depois, de repente, artistas desta dimensão desaparecem. Isto não é muito fácil de encaixar.
6: Sim, vai-nos acontecer, não é? Isto faz parte da idade.
3: Pois.
6: Infelizmente nós crescemos a ouvir umas coisas que nos marcam muito, que damos um bocadinho como garantidas, e pronto, e são pessoas, e portanto às vezes vão-se embora, é triste. Às vezes não, sempre. E é triste, mas a música fica. Eu acho que isso é a coisa bonita da música, e de quem faz boa música, e acima de tudo quem escreve boa música. E tenho que concordar contigo. Quem escreve boa música, obviamente que há melodias intemporais também,
3: certo.
6: Mas é mais difícil esquecer uma boa letra, uhum, do que uma boa melodia, eu diria. E quem escreve bem, cada vez mais tenho a certeza disso, e há gente que escreve bem hoje em dia também, a maneira deles e moderna, mas quem escreve bem compra um lugar na história durante mais tempo. Isso, para quem gostava, é sempre bonito, porque enquanto nós nos lembrarmos, a pessoa continua cá um bocadinho. Mas pronto, não conhecia, tinha admiração. Acho que este álbum, o Só de Camaria Fala, é daqueles álbuns de música portuguesa que eu às vezes ouço do princípio ao fim, e não há muitos em que uma pessoa faça esse exercício, porque é um trabalho que ainda falta muito fazer em Portugal, das pessoas quererem ter esse cuidado com ter um álbum de grande qualidade, que não seja uma coisa de... Pronto, também tem a ver com o tamanho do nosso mercado, sinto eu.
4: Também tem a ver com as alterações na forma como se consome música, como se vende música.
6: Mas e, ou seja, a escassez do mercado leva a que tu rapidamente...
4: O conceito do álbum, trabalho coeso, mudou um bocadinho.
6: Claro.
4: Mudou bastante com o streaming.
6: Sim, e tu antes tinhas pouca gente a fazer isso, porque, pronto, não tinha chegado cá ainda, se quiseres, e entretanto tens esta coisa, eu também estava a dizer.
4: Também era mais difícil, era mais caro, era mais difícil de lá chegar, estava mais reservado a quem pudesse pagar ou quem tivesse uma editora. Agora hoje em dia
6: mas tem a ver com esta, eu acho que já desde essa altura, e era isso que eu ia dizer, tem a ver com esta coisa de escassez, que é, tu tens que ter o hit, não é? Ter a coisa que rebenta e que te leva a sacar aquele bocado rápido, porque não se ganha muito dinheiro com música em Portugal, e se calhar estamos mais habituados, por uma questão de escala, no estrangeiro ver muita gente a fazer estes trabalhos de álbum a grandalhões, e com coerência e projetos. Tem a ver com recursos também, mas ele conseguiu fazer uma coisa muito bem feita, e isso acho que não vai dar para esquecer.
3: Muito bem, terminamos este dia de reflexão com uma nota mais triste, mas também de futuro, para que a voz de Jorge Palma nunca se cale. Ouçam-nos em todas as plataformas. Nós voltamos para a semana.
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1: Bem-vindos a Mais Lento do que a Luz, o podcast de David Marçal e Carlos Fiolhais no Público e na TSF. Hoje, da parte dos anfitriões, só comigo, David Marçal, mas não estou sozinho, temos uma convidada, ou melhor, tenho uma convidada, e a nossa convidada de hoje é Cláudia Cavadas, professora da Faculdade de Farmácia da Universidade de Coimbra e investigadora do Centro de Neurociências e Biologia Celular, onde integra o grupo Neuroendocrinologia e Envelhecimento. A Cláudia é licenciada em Ciências Farmacêuticas, com mestrado em Biologia Celular e doutoramento em Farmacologia. Fez parte do seu percurso científico em Lausanne, na Suíça, e desde 2008 coordena um grupo dedicado a estudar o envelhecimento e o modo como este processo pode ser modelado para prevenir doenças associadas à idade. Foi vice-reitora da Universidade de Coimbra para a Investigação, dirigiu o Instituto de Investigação Interdisciplinar e presidiu a Sociedade Portuguesa de Farmacologia. É uma voz ativa na comunicação de ciência em Portugal e acaba de publicar, pela Contraponto, o seu primeiro livro de divulgação para o grande público, Os Segredos do Corpo, com o subtítulo Como Retardar o Envelhecimento e Prevenir Doenças Crónicas. Bem-vinda, Cláudia.
2: Bom dia. Obrigada.
1: Cláudia, antes de chegarmos ao livro, gostávamos de conhecer um pouco o teu percurso. O que é que te levou à farmácia e depois ao estudo do envelhecimento e como é que te decidiste a dedicar a tua investigação a perceber esta questão do envelhecimento?
2: David, isso já é uma pergunta para aos 30 minutos do podcast.
1: Em 30 segundos. Não, estou a brincar, pode ser um bocadinho mais.
2: Mas as ciências farmacêuticas apareceram porque quando era miúda, 12, 13 anos, visitei uma fábrica de medicamentos, na altura a Bayer, agora a Blue Pharma, e eu achei que era ali daquele tipo de trabalho que eu queria fazer. E foi ciências farmacêuticas e indústria. Mas depois passei um pouco pela indústria e depois voltei à faculdade, portanto isto foi em Coimbra, depois estive em Lisboa na indústria, depois voltei à faculdade, à universidade e fiz o mestrado de Biologia Celular. Portanto, aí percebi que afinal o que eu gostava mesmo era da parte mais fundamental, mais ciência. Portanto, isto é um bocadinho este percurso. Depois, no momento do doutoramento, fui trabalhar para a Suíça, doutoramento na Suíça, e começava a trabalhar com uma molécula que me acompanha desde há muitos anos, uma molécula que é o neuropéptido Y, que eu falo até no livro, num contexto completamente diferente, mas que não tinha a ver com o envelhecimento, mas na verdade sabia-se que ele tinha um impacto na regulação do apetite no hipotálamo. Pronto, avançamos, e quando voltei depois para Portugal, para o Centro de Neurociências, foi na altura que saiu um bom artigo que fez-me, foi assim, pronto, chamou-me a atenção, quando foi publicado que os animais, que os macacos, colocados em restrição calórica, viviam mais tempo. E viviam mais tempo e tinham menos doenças. E eu pensei, mas o que é isto? Comecei a procurar um bocadinho mais sobre isto. E também este peptídeo que nós estávamos a estudar, sabíamos que quando estamos com fome ou em restrição, há um aumento no cérebro, no hipotálamo. E depois fui ligar estas coisas. Estamos em restrição calórica, neuropeptídeo Y. E estando no Centro de Neurociências e Biologia Celular, que se trabalha muito as neurociências, os mecanismos fundamentais, como a mitocôndria, a autofagia, foi um bocadinho por aí, percebi um bocadinho melhor. Portanto, foi inspirado pelo percurso anterior e depois questões. E se calhar quando se chega aos 40 anos, pensas assim, se calhar era melhor começar a saber um bocadinho mais sobre este assunto.
1: Portanto, partindo da questão da restrição calórica e da longevidade associada a essa molécula.
2: Foi juntar as duas coisas, porque por um lado a restrição calórica aumentava a longevidade nos animais, e também depois estudando para trás já sabia isto desde 1935 em ratos, que a restrição calórica aumentava a longevidade, e paralelamente nós sabíamos que a restrição calórica aumentava este tal peptídeo no hipotálamo. E foi juntar as duas coisas, será?
1: E é através desse peptídeo que se pode explicar esse mecanismo do aumento da longevidade, ou é uma parte da história? É tudo muito
2: complicado. Essa era a questão. Essa foi a nossa questão, exatamente quando nós começámos nesta área, e que até explico no último capítulo do livro, explico um bocadinho este percurso, ainda continuamos à procura, mas foi um bocadinho esta junção de ideias. E daí apareceu depois começámos a pensar, se calhar esta área cerebral, que é o hipotálamo, que regula o apetite, o sono, a reprodução, se calhar é uma área importante no contexto do envelhecimento, que estava muito pouco estudado. E lançámos ainda uma hipótese assim mais disruptiva na altura, que seria o centro de controle do envelhecimento, esta área muito pequenina no cérebro. Pronto, e tem sido um bocadinho este percurso, ou seja, inspirado no hipotálamo, com este percurso anterior, andamos sempre à procura de novos processos, de perceber a ciência que está por trás do envelhecimento. É mais esta percepção.
1: E agora deste ainda um outro passo, que foi este livro, Os Segredos do Corpo, que passa por, enfim, passar algum desse conhecimento acerca do envelhecimento a um público mais alargado, que não são necessariamente os cientistas que investigam esta área. Portanto, e há aqui logo uma ideia que surge logo no início, que é que a ideia de envelhecer não é apenas uma questão do tempo que passa, não é? Tu escreves que há uma idade cronológica, que é o número de anos que passaram desde o dia em que se nasceu, e também uma idade biológica. Consegues-nos falar um bocadinho dessa distinção e do que é a idade biológica?
2: É sempre uma pergunta muito, muito interessante e espero conseguir transmitir. Portanto, a idade cronológica é o que nós temos no cartão de cidadão. A idade biológica, na verdade, não é um número exato, ou seja, isto não é como um termómetro, tens 37
1: Ninguém
2: graus.
1: Ninguém pode dizer, eu tenho 49 anos, mas de idade biológica tenho 28.
2: É, porque isso é na base estatística, não é? Existe base estatística. Mas é verdade que
1: Às vezes há pessoas que têm a mesma idade cronológica e uma parece muito mais envelhecida que a outra.
2: Claro. Ou seja, nós conhecemos agora os processos, as condições que nos levam ou um envelhecimento mais acelerado, ou seja, envelhecemos mais rápido, ou de algum modo o envelhecimento devido mais lento. Portanto, este conceito da idade biológica é exatamente isto, ou seja, até que ponto é que a nossa idade, que está nas nossas células, que está no nosso DNA, que está na nossa forma de estar, ou seja, nos nossos músculos, é exatamente a mesma. Portanto, há uma estatística que nos diz, ok, se calhar nós estamos, parece que estamos um bocadinho mais novos do que seria de esperar com 50 anos com 55, mas é na base estatística e com dados de várias moléculas, que por exemplo podem estar no sangue, ou da forma como nós conseguimos andar, ou dormimos, portanto é um conjunto de várias coisas.
1: Também há esta ideia que os órgãos podem não envelhecer todos ao mesmo ritmo, não é?
2: Exato, isto é muito interessante, tem sido muita investigação nessa área e mostra que sim, portanto que os órgãos não envelhecem da mesma forma, ou seja, do mesmo ritmo, e depois mais interessante é que eles influenciam-se uns aos outros, há uma comunicação entre órgãos, ou seja, e há órgãos que são, todos são importantes, não é? Todos são importantes, mas se calhar há alguns que vão promover o envelhecimento dos outros, portanto, e se nós vamos ver o envelhecimento que está no sangue, ou seja, se nós tirarmos sangue, células do sangue, e fomos ver algumas moléculas das nossas células do sangue, é só uma parte do envelhecimento, porque o fígado envelhece de forma diferente, os rins, o cérebro, pronto, é isso.
1: Pronto, isso, penso que estamos a chegar a uma coisa que tu também falas no livro, que são as chamadas marcas do envelhecimento, ou seja, uma espécie de lista de mecanismos que nos fazem envelhecer, são talvez uns 12, uma coisa desse tipo, não é? E destas células que se deixam dividir a outras marcas, tu consegues dar-nos uma ideia que marcas são essas e porque é que hoje se fala delas?
2: Isto foi em um grupo de cientistas na área, em 2013 juntou-se e pensou, vamos cá pensar, à medida que vamos envelhecendo, o que é que vai alterando nas nossas células. Portanto, essas marcas são coisas que têm que ter três características. Ou seja, à medida que o tempo vai passando ou que o envelhecimento vai passando, elas têm que aparecer. Se nós em laboratório conseguimos inibir ou diminuir esses processos, o envelhecimento vai andar mais devagarinho. Se conseguimos aumentar, portanto, ou seja, que se possam ser moduláveis. Então essas são várias e já existem mais, agora já existem 12 mais 2, portanto começaram com 10, portanto, ou seja, a comunidade científica vai se ajustando. Por exemplo, à medida que o tempo vai passando, o nosso DNA, nós vamos tendo sempre
1: mutações.
2: Mutações, alterações. E nós inicialmente, quando somos mais novos, temos grande capacidade de reparar essas mutações, esses problemas. Quando elas começam a ser muitas, a nossa capacidade de reparação é menor, ou seja, com o tempo, essa é uma marca de envelhecimento, tais marcas, é os danos do DNA, ou do ADN, portanto vamos ter mais danos. Outro, por exemplo, é as mitocôndrias, aquelas...
1: As fábricas de energia da célula.
2: As fábricas de energia, exatamente. Elas que deixam de funcionar assim tão bem ao longo do tempo. Ou seja, a disfunção, essas, quando elas deixam de funcionar, é uma marca. Outra, vou falar só mais em duas, três. Ok, podia falar em todas.
1: São só 12.
2: Não, há outra que é engraçada, que é muito interessante, e nós trabalhamos nessa área, que é a autofagia. Ou seja, é aquele processo de limpeza, é a reciclagem dentro da célula. Ou seja, à medida, as células, portanto, vão aparecendo mitocôndrias que não estão boas, proteínas que se agregam e não estão boas, mas as nossas células têm capacidade de colocar aquilo num saco e degradar. É um Pac-Man que vai comendo essas... À medida que o tempo vai passar, ou seja, quando as células não é tão jovem, não consegue degradar tão rapidamente essas coisas que estão lá na célula. Ou seja, é como se começasse a acumular lixo,
1: certo,
2: dentro da célula.
1: A recolha de lixo deixa de funcionar e passamos a encontrar...
2: Lixo por aí, exatamente. E as células não funcionam tão bem. Pronto, outra parte é a inflamação. Tem uma inflamação crónica que se vai estabelecendo. E outra, que é aquele aumento das células senescentes, que eu falo muito, onde fala-se muito agora também. As células senescentes, ou seja, todos os nossos órgãos.
1: Mas espera, aqui no livro diz é uma célula que entrou numa espécie de reforma forçada.
2: Exatamente. Basicamente, eu não sabia bem como é que havia de dar esta. Ou seja, é uma célula zombie, é uma morta-viva quase, não está morta. Basicamente, ela fica. Ela se costumava dividir, já não se divide mais, fica lá, no mesmo sítio, e começa a libertar substâncias para as outras células que estão lá, substâncias inflamatórias ou que vão ter impacto na matriz à volta das células. Portanto, são os mortos-vivos, não é? São um bocadinho... E essas têm impacto nas células que estão ao lado e também mais longe, porque estas componentes entram no sangue e vão atingir outros órgãos. Portanto, as células senescentes são uma área muito interessante e nós conseguimos matar essas células especificamente. Já existem compostos que são chamados senolíticos, que matam especificamente estas células.
1: Portanto, no fundo, que reduzem uma das marcas do envelhecimento.
2: Exatamente. Já existem. Ou seja, todas as marcas do envelhecimento, de alguma modo, podem ser atrasadas, todas. De formas diferentes.
1: Certo. Né?
2: E estes processos são muito específicos. Portanto, e a senescência é uma área muito interessante, porque conseguimos manipular, existem estas marcas. O mais interessante é que estas marcas são do envelhecimento, mas muitas são muito comuns às doenças que aparecem com o envelhecimento.
1: Certo.
2: Ou seja, sei lá, numa doença neurodegenerativa temos quase tudo isto que vos falei.
1: Certo.
2: Disfunção da mitocôndria, células senescentes, ou seja, depois o que é envelhecimento e o que é doença, aí é que começa...
1: Portanto, isto é uma espécie de uma descrição do envelhecimento. Uma pessoa diz, eu estou a ficar velha, mas o que é estar a ficar velha? Depois há estas marcas, provavelmente 12 mais eventualmente duas, não é? Portanto, consegue descrever o envelhecimento de forma...
2: É a descrição, exatamente, não são as causas, ou seja, porque qual é o ovo e a galinha,
1: certo,
2: não é? É um mapa.
1: É um mapa.
2: E isto foi muito interessante. O que é que isto fez em termos da comunidade científica? As pessoas que trabalhavam... por exemplo, a autofagia, a mitocôndria ou noutros mecanismos celulares, noutras áreas, pensaram, ai caramba, isto pode ser interessante para eu ir trabalhar na área do envelhecimento. Isto também juntou comunidades científicas que não estavam a olhar para o envelhecimento, mas estavam a olhar para doenças, por exemplo.
1: Muito bem, isto é o modo como nós envelhecemos, os sinais, mas a questão que nós estamos todos muito interessados é se o envelhecimento é de certa medida modulável, ou seja, se os nossos hábitos, o estilo de vida, o que comemos, como dormimos, a atividade física e outros fatores se podem, de facto, influenciar de forma positiva o envelhecimento. Como é que isso funciona?
2: É como eu costumo dizer, eu digo no início do livro, ou seja, isto não é um livro de receitas, mas se querem é receita, o mais importante é como é que funciona, não é?
1: Há coisas que influenciam, ou seja, isto, a diferença entre a idade biológica e a cronológica tem a ver com fatores, com alguns fatores,
2: exatamente,
1: não é?
2: Nós já aumentámos a nossa esperança de vida, teve a ver também com a parte de prevenção de doenças, as vacinas, o tipo, a água, ou seja, o ambiente. Ou seja, há várias coisas que influenciam, a lista é grande. Mas, muito especificamente, nos nossos hábitos individuais, nós, há aqui coisas que nós já sabíamos há muito tempo, mas a ciência agora consegue explicar. Essa é que é a grande diferença. O que é modulável, que nós podemos ter, podemos interferir, né, nos nossos hábitos individuais, mas depois há outras coisas que não dependem só de nós. Isso podemos falar mais à frente.
1: Os genes, por exemplo, não é?
2: Os genes, há uma percentagem, então, ou seja, o que estamos todos são muito diversos. No, há alguns tempos dizia-se que os genes só contribuíam 10%, queria dizer que 90% era o estilo de vida e o ambiente, etc. Agora já dizem que é 50-50, portanto, ainda estamos aqui. Portanto, os genes contribuem.
1: Até porque argumenta-se que, por exemplo, para se chegar a supracentenário, ter mais de 100 anos, não basta o estilo de vida, que é necessário ganhar uma certa lotaria genética, não é? Ou isso ainda é muito...
2: Exatamente. E até, há uma parte genética que conta, mas mesmo que conte 50%, o resto dos outros 50% ainda está do nosso lado, não é? Assim, há aqui uma...
1: Portanto, qualquer pessoa, mesmo que não tenha centenários na família, qualquer pessoa ainda assim poderia chegar aos 100 anos, mesmo que não tenha essa história genética na família.
2: Pode, acho que poderia. E vamos ter cada vez mais centenários. É bom que sejam centenários que estejam autónomos, vida, por si ficar até à esperança de vida que está até agora, 80 anos, e estar independente, e de... Essa é a grande questão. Mas vamos só então que estavas a perguntar.
1: Para mim uma grande inspiração é a Jeanne Calment, a francesa que viveu mais tempo, viveu 122 anos, e ela aos 115 partiu uma perna porque foi ao telhado do lar onde vivia fumar um cigarro. Ela só fumava um por dia, mas partir uma perna aos 115 porque foi ao terraço mostra que ainda tem uma grande atividade.
2: E se podemos falar um bocadinho mais isso sobre... Nós estávamos focados na parte da biologia, não é? Como é que isto é explicado, mas depois há outros...
1: Fatores relacionados mais com o estilo de vida, não é?
2: Que é muito alimentação. Interessante. Exatamente, a alimentação é... São os vários fatores, é a quantidade de comida, a qualidade da comida e quando se come... Enquanto se come, não é? Isso, ou seja, isto nós já sabemos. Por exemplo, a obesidade, dando ao contrário...
1: Não? Como assim, quando se come?
2: Exatamente, ou seja, nós temos... Isto tem a ver com o ritmo circadiano. Portanto, nós temos um ritmo, ou seja, devemos dormir durante a noite e devemos comer durante o dia. Portanto, nós, isto, em termos evolutivos, nós devemos só comer quando está sol. Isto porquê? O nosso ritmo circadiano, novamente, é controlado pela tal área cerebral que eu vos falei, que é o hipotálamo, mas todas as nossas células têm um ritmo individual. Isto é, se eu tirar uma célula, qualquer que ela seja, do sangue, da pele, e colocar numa incubadora, ela continua com um ritmo de 24 horas. Nós temos genes, chamados genes relógicos, que regulam as nossas células, o nosso ritmo. Isso até foi alvo do Prémio Nobel, isto é muito interessante. Resumindo, imagina que estás a comer à noite, qual é o impacto disto? Aquele processo que eu falei há pouco da autofagia, né, da reciclagem, da limpeza, ocorre com mais atividade à noite, nomeadamente nas células do estômago, do intestino, e a renovação das células do intestino é à noite. Se tu estás a pôr para lá comida no estômago, é como se entrasse lá numa autoestrada em obras... Ou seja, em termos de renovação e das células, vai ser muito menor.
1: Muito bem.
2: Ou seja, é muito importante, tanto a autofagia, estou a dizer no estômago, como disse, com as outras células.
1: Portanto,
2: todas.
1: Jantar cedo, ainda com a luz do dia de preferência, e dormir o suficiente.
2: Isso é muito importante. Ou seja, eu dormi, por exemplo, sabe-se que há um processo também do um sistema de limpeza, que é o sistema linfático no cérebro. Ou seja, o sono e o sono e o ritmo quando se come é muito, muito importante. Podemos dizer ao contrário, as pessoas que trabalham por turnos, quando dizemos turnos é manhã, tarde, noite e não recuperam, há maior prevalência de doenças, de cancro, por exemplo. Isso tem a ver com isto também, ou seja, vamos acelerar outras doenças.
1: E atividade física.
2: Mas ok, atividade física. Ou seja, a alimentação... que já se conhecia há muito tempo, é como eu disse há pouco, a primeira vez que se fez experiências com ratinhos, em 1935, foram colocados ratinhos em restrição calórica, ou seja, comeram menos, viveram mais tempo. E agora nós sabemos explicar porquê. Assim, a restrição calórica altera todas aquelas marcas de envelhecimento. Pronto, comer menos ao tempo certo, isto para pessoas saudáveis, não é? Pois isto não é uma receita. Sono, é necessário as horas de sono, que a pessoa se sente bem, que vai sendo diferente ao longo da vida. Um adolescente certamente precisa de dormir menos que um adulto e depende de muitas pessoas, portanto isto também não é uma coisa, não há uma receita. Atividade física é uma área científica que tem ligado mais, que tem evoluído muito com a parte de ciência fundamental. Tentar explicar como é que o exercício físico é relevante. É claro, muitas das coisas são em modelos animais, as coisas que estão a sair agora. Mas, por exemplo, a atividade física, até pensava-se que nós falamos de atividade física, pensamos sempre que tem impacto no músculo, não é? Atividade física altera o músculo. Não. Neste momento sabe-se que com a atividade física há a libertação de substâncias de outros órgãos que têm impacto, por exemplo, no cérebro. Ou seja, há moléculas que saem do fígado, moléculas que saem do músculo e têm impacto benéfico.
1: Ao caso, por exemplo, das mioquinas, não é? Que melhoram a neuroplasticidade, não é?
2: Ou seja, mioquinas que saem do músculo, eles agora até dão um nome assim um bocadinho mais abrangente, que é exerquinas, que saem de vários órgãos de qualquer lado.
1: Portanto, isto é uma ideia que não é óbvia, não é? Que são, por exemplo, o exercício físico melhora o cérebro.
2: Melhor ao cérebro,
1: isso também não é.
2: Não é só uma sensação. Isto já foi feito, já em modelos animais foi visto isso, que há uma molécula que é o BDNF que aumenta com exercício físico e essa molécula é muito importante na memória. Portanto, ou seja, o exercício físico é importante, mas depois ver que, agora, por exemplo, a receita que nós não sabemos, não é? Quanto, quando, porque o exercício físico também deve ser feito em momentos certos. Porque as fibras...
1: Mas em geral, quanto é mais do que as pessoas normalmente fazem, não é? Isso aí é mais simples.
2: Sim, em princípio, sim. Não, mas já assim também não é preciso muito, não é? E há outra coisa muito...
1: É ser ativo.
2: E há uma coisa muito importante. Com a idade, há a perda de algumas células musculares, as células de força, e depois que vai levar a sarcopenia. Portanto, com a idade é realmente importante o exercício de força... Porque essas células libertam substâncias que são diferentes das outras. Portanto, é mesmo importante a massa muscular. Mas o exercício, há trabalhos muito, muito interessantes, ciência muito robusta, muitas em modelos animais, mas começa-se a perceber estes processos.
1: Portanto, isto são as coisas normais que qualquer pessoa pode fazer para ter uma vida saudável e aspirar a envelhecer melhor, não é?
2: Há mais coisas. Eu diria que a parte, aquela que nós ainda não conseguimos explicar totalmente, a parte de interação social, é muito relevante. Claro, viver em sítios que não tenham poluição também pode ser importante. Se calhar uma cidade que tenha espaços, que seja plana, que tenha espaços verdes, que permita às pessoas circularem a pé, certamente se calhar é melhor. Mas eu vivo em Coimbra, não é? Altos e baixos, mas pronto, mas tem muitos espaços verdes, alguns. Portanto, há aqui uma série de coisas que ainda podem melhorar. Mas há uma coisa que me interessou muito a escrever este livro, que não era a minha área direta, não, que é, e que se fala muito nos supercentenários, e começam a aparecer resultados muito interessantes, mas não se consegue ainda explicar, que é as pessoas que têm um objetivo de vida, um propósito.
1: Ah.
2: E isto já aparece naquelas... O Marks of Aging, ou seja, já começa a aparecer. Se a pessoa tem um objetivo, pode ser um objetivo tão simples como, sei lá, tratar dos netos.
1: Certo.
2: Não interessa.
1: É útil.
2: Escrever o livro, saber mais. E os supercentenários têm muitos hábitos que vão à horta. Pronto, ou seja, sim, há aqui uma série de coisas com interesse. As pessoas têm algum interesse?
1: Tem interesse. Estão sempre ocupados, são
2: estão
1: úteis
2: sempre ocupados.
1: E têm sempre o que fazer, não é?
2: Têm sempre o que fazer e
1: têm uma missão.
2: Uma missão, exatamente. Isso é muito interessante. Agora, há pessoas que é mais fácil definir essa missão e têm interesses.
1: Certo, isso é muito interessante, Cláudia.
2: Essa bibliografia está a sair muito... Claro que estas coisas é muitas vezes de correlações, não é? As pessoas que viveram mais tempo têm esta...
1: É observacional, não é?
2: É observacional,
1: portanto,
2: não é?
1: Certo. Pronto, mas às vezes é o melhor que temos e os estudos observacionais também têm algum
2: exatamente,
1: valor, desde que os cuidados devidos, não é? De não, de não tirarmos conclusões precipitadas quando não há mecanismos nem nenhuma relação entre as coisas. E depois, isto são as coisas que fazem sentido, sem dúvida, mas depois também dedicas um capítulo às promessas mais mediáticas, não é? Por exemplo, os suplementos miméticos da restrição calórica, ou seja, em vez de termos mesmo restrição calórica, imitamos isso através de um suplemento, transfusões de sangue jovem. Portanto, como é que distingue, o que é que, há alguma coisa nesta área que tenha algum sentido, que possas dizer que, alguma promessa verdadeira, ou que possa ser?
2: Assim, todas as coisas que eu coloquei no livro dessas promessas, são as promessas que foram realizadas em modelos, no laboratório.
1: Certo.
2: Em animais. Portanto, ou seja, não passa daí ainda. Portanto, por isso eu fui muito cautelosa, que são, pronto, são promessas, são, não há aqui uma resposta. Ou seja, há muito interesse agora, aquilo que eu estava a falar há pouco, nos senolíticos, não é que mantamos só as células, há muito interesse, mas daí até prolongar a vida...
1: Também se fala muito da metformina, não é que é uma coisa que está na moda, já, já há uns anos está na moda, não é?
2: A metformina, ou seja, agora se quer vem os...
1: Mas a metformina tem algum sentido?
2: Não, a metformina tem sentido que altera alguns dos mecanismos daqueles que eu vos falei, do envelhecimento, dos marcadores, ou seja, todos eles têm sentido e ligam-se e conhecem-se os processos, os mecanismos. Como eu disse, em modelos animais, portanto não é uma promessa de longevidade. Eu acho que o mais importante é... Por exemplo, metformina vai reduzir os eventos cardiovasculares, daí certamente a pessoa vai viver mais tempo, porque é uma questão, sim, de saúde. É a mesma coisa que os agonistas do GLP-1, eventualmente, que venham a ter, ou seja, vai naturalmente evitar mortes prematuras.
1: Portanto, os medicamentos para a obesidade, não é?
2: Pronto, mas aí o quê? Será que, porque diminui a obesidade, diminuindo a obesidade diminui os riscos, por isso as pessoas, bom, isto é uma coisa... Com as vacinas, diminui os riscos, os antibióticos, ou seja, isto tem que ser visto num contexto de doença. Agora, uma pessoa saudável que vai tomar uma destas coisas, não sei, não há evidência nenhuma e não há ensaios clínicos, ou seja, nós não temos ensaios clínicos em longevidade. Ou seja, isto são tudo promessas. E pronto, era uma coisa que é bom que fique, ou seja, ainda não há... O envelhecimento é um processo tão complexo.
1: Seria complicado fazer um ensaio clínico de longevidade, porque seria um seguimento muitíssimo longo, não é?
2: Claro. Agora, aí, por isso é que há um grande interesse dos chamados biomarcadores de envelhecimento. Ou seja, até que ponto é que podes dizer com alguma...
1: Com medicamento,
2: qualquer
1: com
2: coisa,
1: medicamento, melhorou alguns biomarcadores, ou melhorou a evolução deles, não é?
2: Isso. Mas daí até... Aumentar a
1: certo.
2: Longevidade...
1: Ainda é incerto, são boas ideias, mas não quer dizer que seja mesmo assim.
2: Não, neste momento não é, ou seja, nós podemos é fazer ao contrário, ou seja, evitar as coisas que aceleram o processo de envelhecimento. Portanto, isso é... E já se conhece, se conhecem-se muito bem. Por exemplo, foi feita uma lista de 14 fatores de risco, por exemplo, para a demência, e já se sabem quais são. Portanto, se nós conseguimos evitar esse, já é interessante. Sei lá, uma...
1: Consegues dar um exemplo ou dois?
2: Um que se calhar nós não ligamos nenhuma, acho eu, que é a perda auditiva. A perda auditiva não corrigida é um fator de risco, eu já não me lembro exatamente a percentagem, mas é um fator de risco de demência. E isto a perguntar assim, então porquê? Pronto, isso é a grande pergunta. Mas é verdade que as pessoas com perda auditiva comunicam menos. Ou seja, isolam-se mais. Pronto, e bem o processo, se calhar vão estar mais em stress, o stress também acelera, isto é uma delas. Outra é a obesidade, que já se conhece há muito tempo, diabetes, a inatividade física, também já sabemos, o tabagismo, a depressão é um fator de risco muito grande. Ou seja, o envelhecimento é um fator de risco de depressão, mas a depressão também acelera o envelhecimento. E isso aumenta as demências. A hipertensão, mas por exemplo, a hipertensão pode ser controlada, não é? Diabetes pode ser controlada.
1: Com medicamentos.
2: A perda de visão, se não for corrigida, se for muito... Ou seja, tudo que vai nos impedir de interação.
1: Certo. Faz sentido intuitivo. Intuitivo agora.
2: É intuitivo, faz sentido. Mas já existem dados muito fortes que até já definem qual é a percentagem. Sei lá, eu tenho a ideia... Por exemplo, a poluição atmosférica, que são mecanismos tóxicos, não é? Mas, por exemplo, a perda auditiva... Os números dizem que contribuem 7% de risco de demência. O ser risco não quer dizer

0: Eu acho que é uma coisa mais. Uma vela a arder vai, vai, vai e termina, não é? Eu acho que é uma vela. Eu acho que o processo é modulável, vamos dizer, controlável. É modulável, mas não é só quando se atinge uma determinada idade, é desde a idade jovem, não é? De hábitos. E eu acho que ainda está. Nós podemos, de algum modo, pelo menos, modular. Para que seja um envelhecimento e uma longevidade mais saudável.
1: Mas a questão é, mesmo que nós estejamos a falar de conhecimento atual, especulando um bocadinho, será plausível e compatível com o conhecimento atual a ideia de um processo regulatório tão forte que até o pudéssemos eventualmente reverter?
0: Não consigo dizer sim ou não. O que é certo é que nós já conseguimos, em modelos animais, venham atrás da ciência, reverter o envelhecimento de órgãos isolados, órgãos. Já podemos, ou seja, eu acho que não vamos conseguir andar para trás e todos ficarmos mais novos completamente. Ou seja, ele é modulável dentro de um certo limite, ou seja, mas o tempo vai sempre passando e isto não é ilimitado. Eu acho que é. Eu diria, volto a dizer, vamos tentar viver até o máximo possível, de forma saudável. Eu acho que isto é com menos doenças possíveis e não tentar, e que seja para toda a gente. Também é uma coisa que eu falo no livro, até que ponto é que isto depois não vai
1: tratamentos caros,
0: ser só
1: não é?
0: Para alguns.
1: E
0: Ai,
1: pouco
0: sim, se
1: acessíveis
0: calhar só para
1: a quem
0: alguns.
1: tenha menos recursos. Isso é uma bela ideia para terminar, mas antes de termino com uma última pergunta. Tens estudado bastante o envelhecimento, toda essa investigação, pronto, e nós todos estamos a envelhecer desde o dia em que nascemos, não é? Portanto, se esse estudo do envelhecimento mudou alguma coisa na forma como vês o teu próprio envelhecimento?
0: Mudou quando estou a fazer coisas que não devia, percebo, por exemplo, quando foi um capítulo sobre o sono, escrevi durante a noite, ou seja, mas pelo menos a percepção, não, talvez a atividade física e talvez a parte de valorizar a interação social, quase que justifica alguns dos comportamentos, mas a ter a percepção do que é que. O que é que faz mal, não é? Ou seja, perceber o que é que está a acontecer. Mas não digo que mudou completamente.
1: Cláudia, é um bom conselho ter algum conhecimento sobre os processos relacionados ao envelhecimento, e para isso temos o livro da Cláudia, Os Segredos do Corpo, Como Retardar o Envelhecimento e Prevenir Doenças Crónicas, editado pela Contraponto. Cláudia, muito obrigado.
0: Obrigada, Il.
1: E até ao próximo Mais Lento do que a Luz.
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1: Estou agora a ter uma fase a ouvir Alice Coltrane por causa de um concerto que vou ter em breve, que é uma desculpa boa

revisitar e descobrir mais música, esta música tão espiritual e meditativa que ela constrói. Esta música chama-se Journey in Satchidananda, da Alice Coltrane.

cada vez sinto mais que ter obsessões saudáveis por coisas na vida é uma ótima motivação para aprender e para estar interessada em algum tópico. E sem dúvida tive a minha fase de obsessão com a Annette Peacock. Descobrir a música dela foi muito bom para a forma como eu vejo a música e para a forma como eu faço música. Descobrir os discos dela era sempre difícil pô-la numa caixa de género, de que género musical é que ela estava a fazer, e foi muito fresco para mim ouvir todos os discos dela. É um músico que eu sinto que é muito livre nas suas escolhas e que foi muito livre durante a sua carreira toda. E esta música chama-se I Have No Feelings, da Annette Peacock.

Vi pela primeira vez há pouco tempo o filme Dancer in the Dark, do Lars von Trier, onde a Björk participa como atriz. E depois fui reouvir algumas das músicas que fizeram parte do meu crescimento musical. E há uma música que tem uma abertura com que a letra abre de uma forma que eu lembro-me de ouvir a primeira vez e ficar imediatamente atenta, que diz "I'm a fountain of blood in the shape of a girl". E esta música chama-se Bachelorette e é da Björk.

A Elizabeth Fraser é uma cantora que eu admiro muito. E Cocteau Twins é uma banda que me atrai pelo som da banda, mas também pela abordagem às letras, que é muitas vezes muito livre e não é o centro das canções, ou deixa muito em aberto para as pessoas que estão a ouvir interpretarem da forma que quiserem. Escolhi a música Heaven or Las Vegas, que dá nome ao disco dos Cocteau Twins.

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1: Há qualquer coisa nos filmes de terror italianos, não sei bem o que é, mas especialmente dos anos 70 ou à volta dessa época, que são mágicos, e eu nem sequer gosto de filmes de terror, mas normalmente têm bandas sonoras lindas, e este filme, escolhi este filme que se chama A Lizard in a Woman's Skin, em italiano, claro, mas não vou dizer em italiano. E esta música chama-se Magia Nera e é do Ennio Morricone.

Mama's Gun foi o primeiro CD que eu comprei com o meu dinheiro. Não sei com que idade, mas adolescente, pré-adolescente, não sei. Mas é assim um disco especial para mim, vai ser sempre. E esta música chama-se Green Eyes, da Erykah Badu.

tem a voz e a forma de dizer palavras mais doce de sempre. Esta música chama-se Cartão Postal da Evinha.

Tenho ouvido muito Grouper. A Liz Harris é uma cantora, uma música, uma artista que combina canções com uma abordagem mais ambiente e mais noise, de uma forma que me atrai muito. E esta música chama-se Vital Grouper.

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1: A Jean Lee foi uma das cantoras que teve mais impacto em mim quando eu comecei a estudar jazz. A forma dela cantar, a forma dela improvisar e a forma dela introduzir voz falada nas suas composições foi muito revelador para mim. E descobri-la e descobrir este disco, Conspiracy, foi importante no meu percurso. Esta música chama-se Sundance, da Jean Lee.
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Houve uma altura da minha vida em que estive focada na técnica vocal, em explorar o meu instrumento de uma forma mais anatómica, e tive aulas com uma cantora lírica, com a Joana Nascimento, em Lisboa, e usámos algumas peças do palanque para estudar e para desenvolver essa relação. E há uma versão da Jessie Norman que eu gosto muito, Miroir Brûlant, do palanque.

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Guarda Nacional Republicana está atenta ao que possa acontecer com a marcha de camionistas que hoje vai passar por algumas das autoestradas do norte e do centro de Portugal. É um protesto convocado pelos empresários que estão descontentes com a subida dos preços do gasóleo, sem que haja apoios para todos os setores de forma igual. A marcha tem como coração de partida a zona de Paredes e vai circular pela A42 e pela A41 em direção a Coimbra, a partir de determinada altura também com a Autoestrada do Norte. Há hipótese de um outro cortejo de camionistas em marcha lenta arrancar de Leiria também em direção a Coimbra. O Primeiro-Ministro Luís Montenegro discursou na Assembleia Geral das Nações Unidas e sugeriu ao mundo um novo sistema de fixação dos preços dos combustíveis e do negócio do petróleo.

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1: Espera-se para hoje um dia de céu pouco nublado ou limpo, com nubosidade matinal no litoral norte e centro, descida de temperatura, em especial da máxima no norte e centro, subida da temperatura no Algarve. Para hoje esperam-se máximas de 34 graus para Faro, 36 para Évora, máxima de 31 graus em Lisboa, 23 no Porto e 32 em Bragança. Para os Açores, há previsão de chuva nos grupos central e ocidental, com máxima de 24 graus em Ponta Delgada, Madeira, com mais um dia de sol e calor, 30 de máxima hoje para o Funchal. 6 da manhã, atualizamos a informação na TSF, edição de Nuno Domingos.
2: As atenções estão voltadas esta manhã para uma marcha de protesto de caminhões, de empresas de terraplanagens, de transportes e de movimentação de terras. São mais de 400 esperados numa marcha que deve começar por volta das 7h30 na zona de Paredes, em direção a Coimbra, por várias autoestradas. Começa na A42, depois pela A41, a chamada na Circular Regional Externa do Porto, e depois pela A1 em direção a Coimbra Sul. Miguel Machado Mendes é o porta-voz deste movimento, que tem como dinamizadores mais de 100 empresas destes setores. Eles estão descontentes com a forma como os apoios ao aumento do preço dos combustíveis têm sido dados e que não são repartidos de forma igual por todos os setores dos transportes. A GNR, questionada pela TSF nas últimas horas, confirmou que está a acompanhar este protesto e vai ter um dispositivo policial particularmente direcionado para acompanhar todas as movimentações. Para já, o protesto está convocado para a zona norte de Portugal, com partida no Lordelo, na A42, em direção a Coimbra Sul, mas há, ou pelo menos havia ontem, a possibilidade de haver um segundo cortejo de caminhões em marcha lenta que podia partir de Leiria também em direção a Coimbra Sul. Os organizadores do protesto estimam que ele possa durar cerca de 5 horas. O Primeiro-Ministro considerou ontem à noite em Nova Iorque que é insensata a crise energética que está a afetar o mundo. No discurso durante o debate geral da Assembleia Geral das Nações Unidas, Luís Montenegro lançou apelos aos líderes mundiais presentes.
3: É uma crise insensata, porque é má para todos. E nós temos de acabar com esta espécie de masoquismo coletivo. E temos de o fazer rapidamente para encerrar este capítulo, que é um capítulo que gera um prejuízo para todos. Seremos também todos julgados pela forma como fomos capazes de lidar com este desafio.
2: O chefe do governo português sugeriu que o mundo altera a forma como é gerido o petróleo mundial em termos de preços.
3: Por um lado, urge pôr fim aos conflitos que se arrastam. E por outro, desde já, temos de debater e decidir formas complementares de mitigar o impacto desta crise energética e evitar o seu prolongamento. É minha convicção que seria também benéfico discutir o mecanismo de formação do preço internacional do petróleo. Não que tenha uma solução concreta, que é muito complexa e difícil, mas devemos perguntar se faz sentido estarmos todos tão dependentes do fator especulativo e da volatilidade dos mercados financeiros e de futuros que fazem incidir o seu efeito a toda a produção, mesmo quando a instabilidade tem origem apenas numa parcela ou num período restrito dessa produção.
2: O Primeiro-Ministro de Portugal discursou na Assembleia Geral das Nações Unidas já depois de Benjamin Netanyahu, o Primeiro-Ministro israelita, ter falado perante uma sala que ficou mais vazia devido ao abandono de várias delegações, mas também com muitas vaias daqueles que ficaram. E houve, por isso, espaço no discurso de Montenegro para defender o fim da tragédia humanitária em Gaza e a coexistência de Israel e Palestina como dois Estados independentes.
3: Ao longo das últimas décadas, a ordem internacional focada na promoção das

0: estabilidade foi essencial para a prosperidade e o progresso socioeconómico das nossas sociedades. As guerras e tensões geopolíticas que marcam este tempo têm tido um terrível impacto humano. Colocam em causa essa ordem internacional e, consequentemente, a perspectiva de prosperidade. Por isso, devemos explorar todas as oportunidades para o diálogo, para a diplomacia e para a paz. No Médio Oriente, tem de cessar a tragédia humanitária e temos de caminhar para a solução de dois Estados, com Israel e a Palestina a coexistirem como dois Estados soberanos, em paz e em segurança.
1: Luís Montenegro, o primeiro-ministro de Portugal, em discurso na Assembleia Geral das Nações Unidas, a 3 meses do início de um mandato de 2 anos no Conselho de Segurança das Nações Unidas, o primeiro-ministro português agradeceu a confiança dos Estados do mundo, da maioria dos Estados do mundo que elegeram Portugal para este mandato no Conselho de Segurança. Foi também em Nova Iorque que o ministro dos Negócios Estrangeiros, Paulo Rangel, esteve reunido com o ministro dos Negócios Estrangeiros iraniano, Abbas Araghchi. Paulo Rangel apelou a que seja evitada uma escalada tensão no conflito com os Estados Unidos. Numa nota publicada na rede social X depois do encontro, Paulo Rangel fez saber que transmitiu ao ministro iraniano a importância dos canais de comunicação entre os países permanecerem abertos e defendeu que a diplomacia deve também prevalecer. Paulo Rangel diz que temas como o direito internacional e a não proliferação nuclear serão preocupações de Portugal durante o mandato como membro do Conselho de Segurança das Nações Unidas a partir de janeiro do próximo ano. O presidente francês falou na televisão ontem à noite sobre o atual contexto europeu e mundial e especificamente sobre a ameaça russa, a situação no Médio Oriente e a crise dos combustíveis, Ligiange.
2: No Palácio do Eliseu, Emmanuel Macron retomou temas discutidos na semana passada com os líderes dos partidos franceses. Entre as principais preocupações está a ameaça da Rússia.
3: Os atos hostis um pouco por toda a Europa multiplicaram-se.
2: A França poderia ser visada, sim, com atos que podem matar, diz o chefe de Estado francês com um ar grave. Emmanuel Macron consulta todos os dias as notas dos serviços de informações deixadas no seu gabinete e as últimas dão conta que Moscovo mobilizaria em breve 300 mil homens. Primeiro o boné de chefe de guerra, depois o rosto familiar de quem não quer parecer desligado da realidade.
3: Estamos todos juntos e eu estou ao lado deles. E, portanto, para mim, a minha prioridade é realmente baixar os preços.
2: Um problema geopolítico internacional, segundo Emmanuel Macron, o seu papel agora é agir para proteger barris de petróleo.
3: Foi a discussão que finalizámos com os sauditas. Vamos enviar meios militares, isto é, soldados, para proteger este local.
2: Pelo caminho, defende o seu balanço, custe o que custar, sem nenhum arrependimento, e rejeita uma parte da ala da oposição.
3: Aqueles que dizem era preciso baixar os impostos, bem, no mês, baixar 20 cêntimos representa 1.000 milhões de euros. Se estão na demagogia orçamental, pagam-no ao quadrado.
2: No final, apesar dos avisos iniciais, volta a abrir uma porta.
3: Penso que, em função da evolução, não se deve excluir nada.
2: No final da entrevista, o presidente francês projetou-se no seu papel nas presidenciais do próximo ano, esclarecido pela complexidade da realidade que reivindica ser o único a conhecer.
1: Ligiane José, correspondente da TSF em França, com um olhar atento a esta intervenção de Macron na televisão, precisamente horas antes do início da visita do Papa à França. Começa esta manhã em Paris, o Papa vai visitar vários locais da cidade, também a sede da Unesco, vai depois estar nos próximos dias em Metz e ainda no Santuário de Lourdes, próximo dos Pirineus, uma visita de 4 dias, a primeira visita de um Papa à França desde setembro de 2008. Uma visita que acontece num momento fundamental também em França, mas acima de tudo na Europa, Manuel Villas-Boas.
4: Como é que Leão XIV vai levantar a credibilidade do cristianismo francês? Nesta viagem de 4 dias, a Lourdes, no Sul, vai levar a maior fatia de tempo. Lá estará em relevo o tremendo caso dos abusos sexuais de um jesuíta esloveno pintor sacro, a 30 freiras nos anos 90. 5 delas lançaram já um ultimato ao Papa. Também o final da vida com a eutanásia subirá a outro ponto alto da visita. Paris abre-se na nova Notre-Dame, salva do fogo, a olhar para os jovens franceses a pedirem o batismo mais do que nunca, e as paróquias envelhecidas sem pastores a mexer com famílias sem herança cristã. Os passos pela Unesco vão recordar os 75 anos de relação com a Santa Sé, com temas tão fortes como a educação, a arte e a inteligência artificial. Mete-se na fronteira da Alemanha, cheira a guerra antiga europeia, ou se calhar a nova guerra das novas tecnologias. Vai a França portar-se como a Espanha de há alguns meses, eufórica como nunca? A ver, vamos.
1: Manuel Vilas Boas, especialista TSF em assuntos religiosos, e um olhar para os temas que podem tocar a visita do Papa à França, que começa hoje e acaba no início da próxima semana. Um incêndio que começou ontem à tarde em Odemira, no distrito de Beja, estendeu-se ao concelho de Silves e já provocou um acidente com ferimentos em dois bombeiros devido a um acidente rodoviário, um veículo de combate a incêndios dos bombeiros de Portimão. Nesta altura, mais de 400 operacionais continuam a combater as chamas que estão ainda por controlar. É um dos dois incêndios que continua em atividade e sem controle dos bombeiros esta manhã. O outro está a acontecer na zona de Rezende e envolve mais de 200 operacionais. Portugal ganhou na estreia de Jorge Jesus da seleção 1-0 em Alvalade frente ao País de Gales, no arranque de mais uma Liga das Nações, com João Félix a trazer a Lisboa um pouco do charme que tem espalhado pelos estádios da Arábia Saudita. Foi ele o autor do golo solitário do jogo e foi dele a satisfação pela atitude da equipa.
5: Acho que deu para ver a nossa dinâmica, futebol muito ofensivo, pressão, a não deixar o adversário respirar. Acho que fizemos, estava a dizer, 13 remates na primeira parte, é muito para uma primeira parte. Não me lembro de nenhuma ocasião clara de gol deles, nós tivemos várias, mas o que podem esperar é isto, é futebol ofensivo, pressão, não deixar o adversário respirar. Criar oportunidades e hoje só fizemos uma, mas nos próximos jogos seguramente se continuamos assim faremos mais.
1: Na conferência de imprensa do final do jogo, Jorge Jesus, o treinador, saudou a atitude da equipa portuguesa e reconheceu que há margem para crescer e corrigir os erros cometidos ontem.
6: Estou contente com aquilo que a equipa fez, principalmente defensivamente. É uma equipa que não deixa o adversário deixou fazer um remate no gol, é um sinal que é uma equipa que defende bem. Bola parada, a equipa também esteve bem. Esta equipa de Gales, nós tínhamos analisado os jogos desta equipa de Gales, é uma equipa de bola parada que tem jogadas coletivas muito interessantes, não conseguiram meter no jogo porque nós nos preparámos para isso, e portanto parabéns à equipa, aos jogadores, sabendo que temos ainda muita margem para crescer.
1: Jorge Jesus justificou ainda a saída de Cristiano Ronaldo antes do fim do jogo. O selecionador admite que estava planeada essa substituição por Gonçalo Ramos e defende que foi necessário entrar um jogador mais fresco naquela fase do jogo.
6: Não, o Ronaldo tirei, faltavam 25 minutos para terminar o jogo. Porquê? Porque achei que era importante ter um jogador fresco e que fosse a defender pressionante, não deixar que os defesas centrais de Gales pudessem construir o jogo com facilidade, ter um jogador com velocidade defensiva na primeira linha defensiva, que são os avançados. Sabia que o Gonçalo fazia isso, poderia perder em alguma situação técnica, mas ganhava noutro momento do jogo. Sabia também que o Cris poderia estar mais tempo, mais 5 minutos, mais 10 o máximo, porque eu ia ao teatro durante o jogo, já tinha isso planeado.
1: Jorge Jesus e as justificações pela substituição de Cristiano Ronaldo. Hoje a seleção tem treino de recuperação física durante a manhã na cidade do futebol. Vai partir para a Noruega ao início da tarde. Domingo, Portugal defronta a Noruega de Haaland e companhia. Ontem foi precisamente Erling Haaland, o autor de dois dos três golos na vitória em Oslo da Noruega frente à Dinamarca por 3-2. Portugal e Noruega lideram o grupo A4 da Liga das Nações.
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10: Passam 16 minutos das 6, bom dia, manhã TSF de sexta-feira, esta hora com 13 graus no Porto, 16 em Lisboa, 22 graus em Faro, 19 em Ponta Delgada e 25 no Funchal. Pedra do Sol, os Danças Ocultas na manhã da TSF, daqui a pouco temos o espaço humorístico Parece Mentira com Zé Pedro Silva e também a crónica de desporto de Nuno Vieira, Pressão Alta.

0: Os Danças Ocultas e agora a Luz Casal na Manhã TSF. Bom dia, são 6h23. Parece mentira, agora o humor de Zé Pedro Silva na Manhã da Rádio. Título da crónica de hoje, Papa Tosé I.
1: E hoje estamos em Roma. Estivemos a acompanhar o Sr. Presidente da República nesta visita ao Papa, ao Sumo Pontífice, depois de conhecer António José Seguro. Disse, também não é preciso ser assim tão católico, caramba, que até me sinto mal. E Leão XIV ainda acrescentou, levemente desconfortável, parece que eu é que estou a conhecer o Papa. Ai, que disparate agora António José Seguro chegar a Papa. Cuidado, porque muitos diziam o mesmo em relação às hipóteses de chegar a Presidente da República e limpou a eleição. Portanto, faz 10 anos em Belém e os restantes no Vaticano. Papa Tosé I. A reunião a sós durou 40 minutos e Leão XIV dirigiu-se várias vezes ao Presidente português como Sua Santidade. No fim, como sempre, trocaram umas ofertas. O Papa tinha para dar ao chefe de Estado português uma peça lindíssima, uma reprodução do pavimento da Capela do Santíssimo Sacramento, da Basílica de São Pedro, mas depois daquela conversa, deu a peça à chefe da Casa Civil e Seguro acabou por receber os papéis para a canonização dentro de uma mitra, de uma mica. É preencher, digitalizar e enviar. Ui, isso de digitalizar connosco, talvez seja melhor enviar pelo correio ou mesmo através de um peregrino. Se não tão cedo, não temos santo. Este encontro serviu, entre outras coisas, para transmitir ao Santo Padre a amizade dos portugueses. Penso que isso ele já sabia. Não estava à espera que os portugueses estivessem marafados. Mas também serviu para renovar o convite que lhe foi dirigido formalmente, em maio, para uma visita a Portugal em 2027. Pode vir, é bem-vindo, mas estamos a exagerar um bocado com isto das visitas dos papas. Era melhor a Santa Sé mudar-se de vez para cá. Algo que só não sucede, com certeza, graças aos preços da habitação. Era preciso um milagre. É claro que conseguiam vir se vendessem o Vaticano, mas o Papa ficava em Odivelas e eles gostam de estar no centro, por causa do turismo. Mas fazia sentido irmos viver juntos, isso fazia. Porque assim como vem cá muito o Papa, também lá vão muitos responsáveis políticos portugueses. A fila de individualidades lusas para uma audiência com o Sumo Pontífice é maior do que a fila para visitar a Basílica. Até dá asa a confusões. Na comitiva de Seguro, para além da Primeira-Dama, da Embaixadora de Portugal junto da Santa Sé, da Secretária de Estado dos Assuntos Europeus, da Chefe da Casa Civil e do Chefe do Protocolo do Estado, também estavam dois japoneses um pouco perdidos. Certo é que no dia em que Sua Santidade o Presidente da República visitou Sua Santidade o Papa, Jesus estreou-se como selecionador nacional.
0: Zé Pedro Silva, parece mentira, a crónica de humor nas manhãs da TSF, repete mais à frente, antes das 8h30. E a seguir temos Pressão Alta com Nuno Vieira, diretor do jornal O Jogo.
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3: Há quem tenha ficado encantado e há também quem tenha saído desiludido de Alvalade com a exibição da Seleção Nacional. Valeu a vitória na estreia de Jorge Jesus, que não provocou nenhuma revolução que permitisse pensar que Portugal ia jogar o dobro conforme prometeu na apresentação. Como tinha sido anunciado, Cristiano Ronaldo foi titular e também dividiu opiniões. Embora tivesse ficado claro que a cabeça quer, mas as pernas nem sempre obedecem. Ainda assim, o CR7 chegou a marcar e colocou as bancadas a gritar si. Só que não, porque o gol foi invalidado e a exibição esteve muito longe de ser brilhante. Valeu a vitória, não deveria valer o comportamento dos adeptos que assobiaram palhinha. O médio tem uma ligação forte ao Sporting e joga agora no Benfica, mas o jogo era da seleção e quando assim é qualquer rivalidade deveria ficar fora dos convocados. Mas num país em que as pessoas gostam muito mais dos seus clubes do que do próprio futebol, não é fácil exigir comportamentos sem alguma irracionalidade à mistura. Segue-se a Noruega no domingo. Do outro lado vão estar Sheldrup, Osnes, Oscar Bob, Nusa, Haaland e também a certeza que vai haver muito mais perigo para a baliza de Diogo Costa, que saia da cartola ao melhor Portugal, porque temos o título para defender nesta Liga das Nações. Com tantas preocupações do povo no dia-a-dia, que seja o futebol a dar-nos mais uma alegria.
0: O rescaldo da noite da seleção portuguesa contra o País de Gales, aqui com Nuno Vieira na pressão alta. Ainda antes da síntese às 6:30, vamos ouvir sons noturnos na janela para o mundo desta manhã com o paisagista sonoro Luís Antero.

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0: Bom dia, 6:30 da manhã, 5:30 nos Açores. Temperaturas a esta hora, 13 graus no Porto, 16 em Lisboa, 22 graus em Faro, 19 em Ponta Delgada e 25 graus no Funchal. Vamos olhar os temas que marcam a manhã e começamos, Leonor Ferreira, com a marcha lenta de caminhões que vai complicar o trânsito em três autoestradas.
1: É já daqui a uma hora, mais de 400 caminhões de empresas de terraplanagens, transportes e movimentação de terras começam essa marcha lenta entre Paredes e Coimbra, um protesto contra o aumento dos combustíveis e o tratamento discriminatório por parte do Executivo, que deixou este setor de fora dos apoios. A marcha vai ter início junto à entrada de Lordelo, da A42, segue depois pela A41 e depois pela Autoestrada 1, no sentido norte-sul, até Coimbra Sul. A GNR acompanha o protesto e alerta para possíveis constrangimentos à circulação rodoviária. O incêndio, que começou ontem em Odmira e passou para o Conselho de Silves, continua ativo e já houve reforço de meios. Nesta altura estão no terreno cerca de 440 bombeiros, apoiados por 138 viaturas. O fogo não dá tréguas desde ontem à tarde. Dois bombeiros da Corporação de Portimão sofreram ferimentos ligeiros na sequência de um acidente com um veículo de combate a fogos. Por causa das chamas, 22 pessoas foram retiradas de Benefátima por precaução. Na página da Proteção Civil Nacional pode ler-se também que continua ativo o fogo que começou em Barro, no concelho de Rezende. Neste fogo, uma bombeira ficou gravemente ferida depois de ter sido atingida pela queda de uma árvore. Luís Montenegro defende que sejam feitas alterações ao mecanismo de formação do preço internacional do petróleo, uma ideia defendida ontem no discurso que fez na Assembleia Geral das Nações Unidas, em jeito de desafio aos Estados-membros.
2: Devemos perguntar se faz sentido estarmos todos tão dependentes do fator especulativo e da volatilidade dos mercados financeiros e de futuros, que fazem incidir o seu efeito a toda a produção, mesmo quando a instabilidade tem origem apenas numa parcela ou num período restrito dessa produção.
1: O primeiro-ministro sublinhou os efeitos negativos de uma crise que está a provocar uma escalada do preço dos combustíveis. A França vai enviar militares e equipamento para ajudar a proteger uma instalação de exportação de petróleo da Arábia Saudita. É uma infraestrutura que foi alvo recente de um ataque por parte dos Houthis. A notícia é avançada pelo próprio presidente francês numa entrevista esta noite a duas televisões. Questionado sobre a possibilidade da Rússia atacar a França, Macron nega que a CIA tenha informado Paris dessa possibilidade, mas admite que um ataque russo é uma eventualidade que poderá mesmo acontecer. O presidente iraniano garante que o país continua disposto a chegar a acordo com os Estados Unidos. Numa entrevista à Fox News, Massoud Pezeshkian acusa, no entanto, Washington de promover uma guerra de quase 7 meses e de bloquear a diplomacia. Nesta entrevista, o chefe de Estado diz que os Estados Unidos, em vez de dialogarem, partem para o combate, bombardeando primeiro e bloqueando todas as vias para o entendimento. Portugal venceu o País de Gales por 1-0. Uma vitória a marcar a estreia de Jorge Jesus na seleção. Na conferência de imprensa no final do jogo, o técnico saudou a equipa.
3: Parabéns à equipa, aos jogadores, sabendo que temos ainda muita margem para crescer.
1: A seleção faz hoje um treino de recuperação, viaja durante a tarde até Oslo, depois de amanhã defronta a Noruega no encontro da segunda jornada do grupo A4 da Liga das Nações de Futebol.
0: São temas que vamos retomar daqui a pouco no jornal às 7 horas da manhã. Está aí uma sexta-feira com céu pouco nublado ou limpo, mas com nubosidade matinal no litoral norte e centro. Descida da temperatura, em especial da máxima, também no norte e centro. Subida da temperatura no Algarve. Esperam-se para hoje 34 graus para Faro, 35 para Beja, 36 graus máxima em Évora, 31 em Lisboa, 32 em Santarém, 20 graus máxima para Aveiro e 23 para o Porto. Para os Açores há previsão de chuva no Grupo Central e aguaceiros no Grupo Ocidental. Máxima em Ponta Delgada, 24 graus. Na Madeira, dia de céu limpo com o tempo quente. 30 de máxima hoje para o Funchal.
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0: Hoje temos TSF Cinema, porque é a sexta-feira, e por falar em cinema, é com a banda sonora de Playback, o filme que retrata a vida de Carlos Paião, que seguimos agora num arranjo de Legendary Tigerman.

0: Papel principal aqui, a moçambicana Selma Wamus, no álbum de tributo a Tose Brito. Antes também Pó de Arroz, da banda sonora de Playback, o filme que retrata a vida de Carlos Paião. Escutamos aqui o arranjo de The Legendary Tiger Man. E agora vamos às notas de autor. Esta semana a convidada é a vocalista dos Clã, Manuela Azevedo. É a última sugestão da semana.
1: O Teatro Circo, em Braga, é uma das minhas salas favoritas. Belíssima, é extraordinária, está-se muito bem no palco, mas também está-se muito bem na plateia. E tem também uma programação muito rica de teatro, de dança, de cinema e de música também. Destacaria, na sua vasta programação, o concerto dos Sensible Soccers, que vão apresentar o seu novo álbum, Caminando di Notte, dia 25 de setembro, às 21h30. Apareçam.
0: Que é precisamente hoje. As notas de autor são uma parceria entre a TSF e a SPA. Está na altura de olharmos agora a imprensa desta sexta-feira. Manuela Cássio.
2: Em dia de protesto e marcha lenta dos camionistas, temos várias manchetes relacionadas com combustíveis. O Jornal Económico avisa que o gás óleo do Estado não dá para 30 dias. O Governo junta ao crudo e combustíveis da reserva estatal e de privados do país para garantir que temos 92 dias de abastecimento. Mas 40% das reservas de petróleo estão fora do país, principalmente em França. O Público explica que o Governo vai gastar 60 milhões de euros na construção de infraestruturas de armazenamento que permitam trazer este crudo que está em França. Mas o destaque principal do Público vai para uma outra informação. O consumo de combustível em Portugal continua a crescer acima da média europeia. Há situações, ou melhor, há países onde a situação é pior. É que num cenário de escalada de preços, o abrandamento do consumo que está a restar em Portugal é mesmo assim mais moderado do que na maior parte dos outros países da União Europeia. Mas ao ler o negócio, ficamos a saber que a Entidade Nacional para o Setor Energético afasta a hipótese de racionar o consumo de combustíveis. A entidade que gera as reservas nacionais afirma que não se justificam medidas extraordinárias. O Expresso realça que as petrolíferas alertam para mais um ano de preços altos. O aumento dos combustíveis preocupa o Executivo e o PSD. O Governo está preparado para uma crise longa. Volto a olhar o Negócios, que nos conta que as famílias estão a usar poupanças para atenuar os impactos da crise. Na manchete principal do Negócios, lemos que Grândola é o único concelho que rivaliza com Lisboa nas casas mais caras. No município do litoral alentejano, os bancos já estão a avaliar o metro quadrado acima dos 5 mil euros. Hoje temos várias manchetes relacionadas com justiça e segurança. O Diário Notícias assinala que continua a aumentar o movimento de lanchas rápidas na costa portuguesa e de outras embarcações usadas por redes de tráfico de droga. As apreensões de combustível usado por narcolanchas quadruplicam. A Polícia Marítima confiscou, em cerca de 9 meses, mais de 96 mil litros de combustível. O Jornal de Notícias conta-nos que o Ministério Público pede perdão para o homem que raptou a filha com medo do apocalipse. O homem foi considerado inimputável, esteve 2 anos a preparar o crime e construiu um bunker na montanha. O Correio da Manhã aponta as suspeitas de crime na morte de ciclista. Pedro Paiva, de 63 anos, foi até encontrado morto, tinha desaparecido há 2 meses. O Semanário das Cheiras do Sol conta que o paradeiro do Rei dos Aspiradores foi denunciado por uma garrafa. Matias Schmelz está foragido da justiça há 7 anos, fugiu antes de ser acusado de dezenas de crimes sexuais, descobriu-se agora que está em Bali, e tudo devido à imagem de uma criança com uma garrafa de bebida que só existe na Indonésia. Na estreia de Jorge Jesus à frente da seleção, o protagonista foi João Félix, o autor da vitória, ou melhor, o autor do golo, pela vitória, margem mínima, frente ao País de Gales. João, discípulo de Jesus, escreve o Jornal de Notícias. A seleção vence, mas acaba o jogo em sofrimento. Jesus não é Deus, comenta o jogo. A exibição discreta na estreia do novo selecionador teve no gol de João Félix o único ponto alto. Félix abençoou a estreia de Jesus, acrescenta a bola. Curto, mas feliz, concluiu o Record. Jesus vence em estreia, sem nota artística. Mas hoje temos um outro protagonista que merece destaque. O Expresso entrevista Mário Centeno e sublinha esta declaração: as pessoas não têm em quem votar. Centeno não poupa críticas aos líderes no ativo, mas diz que este não é o seu tempo. Ainda? Pergunta ao Expresso.
0: Manuel Cássio com a imprensa portuguesa desta manhã de sexta-feira. Faltam 12 minutos para as 7.
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0: E agora olhamos o trânsito. Já temos fila na A2 praticamente a partir da Baixa da Almada até à Praça da Portagem da Ponte 25 de Abril, IC19 e restantes entradas na cidade de Lisboa ainda com sinal verde. Também tudo calmo nesta altura em todos os acessos ao Porto.
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0: Estamos a 12 minutos das 7, bom dia.
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0: Agora vamos ao Fila J com o José Carlos Barreto. Boa noite, mãe. Um espetáculo da companhia Cepa Torta, peça de Marsha Norman, com a qual ganhou um Pulitzer, estreia esta noite no Centro Cultural de Malaposta, em Odivelas.
7: Está uma pistola em cima da mesa, onde duas mulheres, a mãe e a filha, conversam. E onde a filha começa por fazer saber à mãe que vai suicidar-se daí a 2 horas. Miguel Maia encena esta peça com este cenário inicial.
8: O teu aniversário vem aí, não queres saber o que é que te vamos oferecer?
9: Tu vais dar-me uma base. A Leonor um robe, talvez cor-de-rosa. O Duarte vai oferecer umas pantufas, demasiado pequenas, mas ele vai dizer que combinam com o robe.
10: Numa casa afastada, numa casa rural, em que, e numa noite, como as outras, um sábado, e coloca-nos uma situação praticamente no início da peça, que é a filha diz à mãe que essa noite, daqui a 2 horas, se vai suicidar. Eu disse que queria todo um setting, quase tchekoviano, porque na verdade isso é colocado em cima da mesa e a pistola de facto aparece logo no início da cena, portanto se aparece deveria ser usado, não é? E essa colocação das coisas todas em cima da mesa logo no início deixa-nos quase numa situação claustrofóbica. O que fazer?
7: O que fazer? Há momentos em que o público quase que pretende saltar para o palco para não deixar aquele suicídio acontecer. Uma pulsão numa conversa entre mãe e filha, até inicialmente bastante prosaica.
8: Triste com o quê? Com a maneira como as coisas estão. Não percebo. Que coisas?
9: Tudo.
8: Desde tu e eu até à fome no mundo.
11: É melhor deixarmos a fome no mundo fora disto.
10: São assuntos normais, cotidiano, que se calhar muitas conversas familiares mais difíceis passaram pelo mesmo. Estas mulheres conversam sobre o passado, sobre aquilo que as levou até ali, sobre a sua relação, mas acima de tudo, e é aí que eu gostaria de começar a falar de outras camadas que existem neste texto, e daí ele ser tão rico, começam a falar daquilo que são os homens da vida delas. Portanto, há claramente, e a Marsha Norman já conversou sobre isso várias vezes, uma intenção de trazer que o mundo das mulheres enclausurado numa casa, oprimido, de certa forma, por um sistema patriarcal, também as levou até àquela situação.
8: Eles sabem demais.
11: Sobre o quê?
8: Eles sabem coisas sobre ti, sem que tu tenhas podido decidir se querias que eles soubessem ou não. Eles estavam lá quando aconteceu. E embora não lhes dissesse respeito a eles, dizia-te respeito a ti, eles ficaram a saber.
7: Nas várias camadas do texto, tudo se vai adensando. O público, por vezes, pode achar que poderia resolver tudo porque a filha, finalmente, tem tudo para seguir uma nova vida.
10: É-nos apresentada como uma pessoa com um conjunto de problemas que não conseguiu resolver e, como ela própria diz, como uma pessoa que nunca chegou a ser. Portanto, alguém que, por muitos projetos que tivesse, sentindo que um dia seria qualquer coisa, nunca teve agência. A agência foi sempre negada também pela própria mãe. E, portanto, de alguma forma, finalmente, quando ao final de 40 anos se sente empoderada o suficiente, decide então, agora que está com a cabeça mais clara, agora sim decide tomar uma decisão, que é uma decisão final.
11: Para que é que és a pistola, Joana?
9: Proteção.
7: Uma casa, duas mulheres conversam sobre elas e os homens da vida delas, mãe e filha. E há uma pistola em cima da mesa e um aviso inicial.
0: Boa noite, mãe. Um espetáculo da Companhia Cepa Torta, de hoje até domingo, dia 27, no Centro Cultural da Mala Posta, em Odivelas. Ficamos com Cura e Diogo Mendes até às notícias das 7 horas da manhã. Recriação de Verdes Anos, de Carlos Paredes.

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0: São 6h58, bom dia, menos uma hora nos Açores. Está no ar amanhã TSF de sexta-feira.
1: Uma marcha lenta com mais de 400 caminhões a circular a 50 km/h nas autoestradas do norte e do centro. Está prestes a sair da zona de Paredes em direção a Coimbra. É um protesto que se presume vá ocupar toda a manhã contra a desigualdade dos apoios do Estado para lidar com os aumentos dos combustíveis. Ontem à noite, em Nova Iorque, o primeiro-ministro Luís Montenegro disse que é insensata a atual crise dos combustíveis a nível global e pede ao mundo mais racionalidade nos mecanismos de formação do preço dos combustíveis. A primeira noite de Jorge Jesus como selecionador nacional acabou com uma vitória de Portugal frente ao País de Gales pela margem mínima, 1-0, golo de João Félix. E com o selecionador a admitir que a atitude foi boa, mas é preciso corrigir erros.
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Início de outono, ainda com céu pouco nublado ou limpo, mas com nublosidade matinal no litoral norte e centro. A descida da temperatura, em especial da máxima no norte e centro, mas há previsão de subida da temperatura no Algarve. Esperam-se para hoje 34 graus para Faro, 31 é a máxima para Lisboa e 23 para o Porto. Nos Açores há previsão de chuva no Grupo Central e aguaceiros no Grupo Ocidental. Máxima para Ponta Delgada, 24 graus. Para a Madeira, céu pouco nublado, 30 de máxima hoje para o Funchal. Vamos ao encontro da atualidade no Jornal das 7 da manhã, Nuno Domingos.

0: de Portimão. Também por controlar está o fogo de Rezende, que mobiliza mais 200 operacionais e começou ontem à noite em Barró, onde um bombeiro ficou ferido devido à queda de uma árvore. O movimento de empresários do setor das terraplanagens, transporte e movimentação de terras está a organizar um protesto esta manhã dos camionistas rumo a Coimbra. Espera a participação de mais de 400 veículos na marcha lenta, que vai começar às 7:30 em Lourdelo, seguir pela A42, depois pela A41, a Circular Regional Exterior do Porto, e depois pela Autoestrada do Norte até chegar a Coimbra Sul. Miguel Machado Mendes, advogado que representa os camionistas destas empresas, está já nesta altura na zona de concentração dos veículos, a zona industrial de Lourdelo, antes da partida para a A42. Acaba de falar com a TSF. Ele diz que alguns caminhões começaram a concentrar-se durante toda a noite e a expectativa é que possa mesmo chegar-se ao número de 500 veículos.
1: Os meios estão a começar a concentrar-se aqui no local. Há muitos caminhões que ainda estão em trânsito. Já temos aqui caminhões que ficaram da véspera para hoje, porque são das empresas que fizeram deslocar os seus meios de pontos mais longínquos, mas os caminhões começam a concentrar-se nos pontos que tínhamos indicado e, por isso, já são muitos caminhões que conseguimos ver por aqui.
2: A sua expectativa é, de facto, que cheguem, então, aos cerca de 400 caminhões?
1: Eu julgo que nós vamos conseguir ultrapassar esse número, porque aquilo que estamos a registar neste momento é que os números que tínhamos indicado de caminhões a participar por empresa está a ser superior àquilo que nos tinham dado uma informação nas primeiras horas.
2: Qual é a sua expectativa, então?
1: A expectativa é que este movimento consiga ter seguramente 500 caminhões na estrada no dia 2.
0: O advogado Miguel Machado Mendes, porta-voz deste movimento de protesto, explicou há pouco à jornalista Cristina Lamen quais são os modos de aplicação do protesto.
1: Nós temos uma previsão de circular a cerca de 50 km/h. Foi essa a indicação que demos aos nossos motoristas e também que partilhamos com a Brigada de Trânsito. A marcha far-se-á exclusivamente pela faixa da direita. Sabemos também que já foi tratado com a Brigada de Trânsito e a Brisa, que nos locais onde haja só um pórtico de via verde, será aberto um outro pórtico para o exclusivo desta marcha. Por isso, aquilo que se pretende é uma marcha lenta, mas não é bloquear qualquer tipo de via de comunicação.
2: Mas, obviamente, haverá constrangimentos.
1: Com certeza que haverá constrangimentos, estamos cientes disso e quando se organiza uma marcha deste tipo, aquilo que se pretende também é demonstrar o descontentamento. Isso faz também à custa de algum tipo de constrangimento que se possa causar a prefeitos.
0: Ontem admitia-se que houvesse uma marcha que funcionasse de sul para norte a partir de Leiria em direção a Coimbra, mas neste momento não há confirmação de que essa outra fase do protesto possa também acontecer. A Guarda Nacional Republicana, contactada pela TSF, emitiu ontem uma nota onde anunciou um dispositivo policial especialmente direcionado para acompanhar o protesto, alertando para os tais constrangimentos de que falava Miguel Machado Mendes na circulação rodoviária. A escalada dos preços dos combustíveis não está só a afetar o transporte rodoviário. Na ferrovia fez disparar 25% os custos do transporte de mercadorias num ano em que o setor está a ser afetado também pelas obras em curso em várias linhas ferroviárias do país. Em 2026 há também a registar o impacto das tempestades. É esse conjunto de impactos que refere à TSF Miguel Rebelo de Sousa, o presidente da Associação Portuguesa de Empresas Ferroviárias.
3: Nós temos um aumento dos combustíveis, também significa para a ferrovia também ser um aumento de próximo de cerca de 25% do aumento do custo de combustível. É óbvio que também está a afetar os operadores ferroviários. Nós temos, mas é mais capacidade de transporte de carga e de capacidade de ser mais eficientes no transporte de carga do que a rodovia. Temos a possibilidade de ter sinergias e de podemos ter uma cadeia logística mais eficiente como um todo. Estamos limitados por aquilo que é as limitações que a rede ferroviária nos impõe neste momento por causa das obras. Portanto, estamos a tentar fazer isso. Há clientes interessados em passar, em transferir mais carga para a ferrovia por causa desta escalada de preços. É verdade, nós estamos a tentar conseguir incorporar isso, mas sempre condicionados por aquilo que a rede nos deixa fazer.

0: indicações deixadas por Miguel Rebelo de Sousa, da Associação Portuguesa de Empresas Ferroviárias. Ontem à noite, em Nova Iorque, na Assembleia Geral das Nações Unidas, o Primeiro-Ministro considerou que é insensata a crise energética que está a afetar o mundo. No discurso durante o debate geral da ONU, lançou apelos aos líderes mundiais presentes.
1: É uma crise insensata, porque é má para todos. E nós temos de acabar com esta espécie de masoquismo coletivo. E temos de o fazer rapidamente para encerrar este capítulo, que é um capítulo que gera um prejuízo para todos. Seremos também todos julgados pela forma como formos capazes de lidar com este desafio.
0: O Primeiro-Ministro de Portugal sugeriu que o mundo altere a forma como é gerido o petróleo mundial em termos de preços e a forma como são compostos os preços dos combustíveis.
1: Por um lado, urge pôr fim aos conflitos que se arrastam. E por outro, desde já, temos de debater e decidir formas complementares de mitigar o impacto desta crise energética e evitar o seu prolongamento. É minha convicção que seria também benéfico discutir o mecanismo de formação do preço internacional do petróleo. Não que tenha uma solução concreta, que é muito complexa e difícil, mas devemos perguntar se faz sentido estarmos todos tão dependentes do fator especulativo e da volatilidade dos mercados financeiros e de futuros que fazem incidir o seu efeito a toda a produção, mesmo quando a instabilidade tem origem apenas numa parcela ou num período restrito dessa produção.
0: Luís Montenegro, nesta intervenção no debate geral da Assembleia Geral das Nações Unidas, neste discurso, já depois de Benjamin Netanyahu, o primeiro-ministro israelita, ter falado para uma sala que esteve mais vazia do que tem sido habitual e com muitas vaias entre aqueles que ficaram dentro da sala, houve espaço para defender, em nome de Portugal, o fim da tragédia humanitária em Gaza e a coexistência de Israel e Palestina como dois Estados independentes.
1: Ao longo das últimas décadas, a ordem internacional, focada na promoção da estabilidade, foi essencial para a prosperidade e o progresso socioeconómico das nossas sociedades. As guerras e tensões geopolíticas que marcam este tempo têm tido um terrível impacto humano. Colocam em causa essa ordem internacional e, consequentemente, a perspectiva de prosperidade. Por isso, devemos explorar todas as oportunidades para o diálogo, para a diplomacia e para a paz. No Médio Oriente, tem de cessar a tragédia humanitária e temos de caminhar para a solução de dois Estados, com Israel e a Palestina a coexistirem como dois Estados soberanos, em paz e em segurança.
0: Alguns dos momentos de Luís Montenegro ontem na Assembleia Geral das Nações Unidas, ele que agradeceu a confiança do mundo em Portugal quanto à eleição para o Conselho de Segurança das Nações Unidas, uma eleição que deu a Portugal o estatuto de membro do Conselho de Segurança nos próximos dois anos, a partir de janeiro. Luís Montenegro que elogiou o papel desempenhado pelas Nações Unidas no mundo.
1: Apesar de tudo, digo outra vez, apesar de tudo, as Nações Unidas são uma obra-prima política da humanidade. Estarão sempre em construção e vão sempre refletir aquilo que os seus membros forem capazes de decidir em cada momento. Os resultados na manutenção da paz e da segurança serão, em larga medida, o que os membros do Conselho de Segurança, em particular os membros permanentes, forem capazes de decidir. Para que as Nações Unidas cumpram os objetivos que definimos, temos também de convergir para a tornar mais ágil e mais eficaz. Por isso temos, desde logo, de honrar os nossos compromissos financeiros. E temos de dotar as Nações Unidas dos meios adequados para que as missões de manutenção da paz, nas quais Portugal se orgulha muito de integrar, possam fazer a diferença nos sítios por onde são mobilizadas. Temos de nos empenhar para tornar o Conselho de Segurança mais representativo, o que passa por lugares permanentes para a África, para o Brasil, para a Índia, assim todos assumindo e refletindo a evolução do mundo.
0: Luís Montenegro ontem à noite nas Nações Unidas. Foi em Nova Iorque também que o Ministro dos Negócios Estrangeiros teve um encontro a dois com Abbas Araghchi, o Ministro dos Negócios Estrangeiros do Irão, a quem apelou que seja evitada uma escalada de tensão no conflito com os Estados Unidos. E foi o próprio Paulo Rangel que utilizou a rede social X para explicar que fez saber ao Ministro dos Negócios Estrangeiros do Irão a importância dos canais de comunicação entre países permanecerem abertos e defendeu que a diplomacia deve também prevalecer. Acrescentou ainda que temas como o direito internacional e a não proliferação nuclear são preocupações de Portugal durante o tal mandato de 2 anos que começa em janeiro no Conselho de Segurança das Nações Unidas. Começa hoje a visita do Papa Leão XIV à França, uma visita de 4 dias até à próxima segunda-feira. É uma visita a convite de Emmanuel Macron. É a primeira visita de um Papa à França desde Bento XVI, em setembro de 2008. As missas vão ser de grande dimensão. Há um programa intenso político e também popular. Há um preço estimado de 27 milhões de euros nesta visita. Foram mobilizados meios de segurança sem precedentes em França. Há temas que parecem óbvios e que vão atravessar esta visita, desde a inteligência artificial, que é um dos temas preferidos deste Papa, também da luta contra os abusos sexuais, a crise migratória, a defesa da vida, a paz na Europa. Temas que se cruzam com uma necessidade de defender o cristianismo em França. E é por aí que vão os sublinhados do especialista TSF em assuntos religiosos, Manuel Vilas Boas.
2: Como é que Leão XIV vai levantar a credibilidade do cristianismo francês? Nesta viagem de 4 dias, a Lourdes, no sul, vai levar a maior fatia de tempo. Lá estará em relevo o tremendo caso dos abusos sexuais de um jesuíta esloveno pintor sacro, a 30 freiras nos anos 90. 5 delas lançaram já um ultimato ao Papa. Também o final da vida com a eutanásia subirá a outro ponto alto da visita. Paris abre-se na nova Notre-Dame, salva do fogo, olhar para os jovens franceses a pedirem o batismo mais do que nunca. E as paróquias envelhecidas sem pastores, a mexer com famílias sem herança cristã. Os passos pela Unesco vão recordar os 75 anos de relação com a Santa Sé, com temas tão fortes como a educação, a arte e a inteligência artificial. Metz, na fronteira da Alemanha, cheira a guerra antiga europeia, ou se calhar a nova guerra das novas tecnologias. Vai a França portar-se como a Espanha de há alguns meses, eufórica como nunca? A ver, vamos.
0: A visita começa esta manhã, a visita do Papa à França, na chegada a Orly, está marcada para as 9 da manhã, segue-se depois uma visita, um encontro diplomático no Palácio do Eliseu. Portugal ganhou na estreia de Jorge Jesus como selecionador nacional, 1-0 frente ao País de Gales, ontem à noite em Alvalade, com um golo solitário de João Félix.
3: Eu acho que deu para ver a nossa dinâmica, futebol muito ofensivo, pressão, a não deixar o adversário respirar. Acho que fizemos, estava a dizer, 13 remates na primeira parte. É muito para uma primeira parte. Não me lembro de nenhuma ocasião clara de gol deles. Nós tivemos várias. Mas o que podem esperar é isto. É futebol ofensivo, pressão, não deixar o adversário respirar, criar oportunidades, e hoje só fizemos uma, mas nos próximos jogos seguramente, se continuamos assim, faremos mais.
0: Na conferência de imprensa no fim do jogo, Jorge Jesus saudou a atitude da equipa e reconheceu que há margem para crescer, mas também para corrigir os erros de ontem.
4: Nós vamos ter que corrigir em cima do jogo de hoje. Vamos para o jogo da Noruega, vamos analisar o jogo de hoje e a partir daquilo que nós não fizemos tão bem hoje e que fizemos bem, vamos tentar cada vez mais melhorar, porque já disse que temos muita margem para melhorar. Hoje penso que tivemos jogadores que são importantes na seleção, que não tiveram tão perto daquilo que é a qualidade deles individualmente, mas a equipa jogou como equipa e principalmente acho que os últimos 5 jogadores atrás, a linha de 4 mais o keeper, que não. O Diogo não teve uma defesa, portanto, teve lá, mas os 4 defesas que jogaram com a entrada do Nuno. Do Nuno Tavares 5, o Nuno Tavares entrou muito bem no jogo, na minha opinião. É isso que temos que consolidar e melhorar.
0: Jorge Jesus, o novo selecionador nacional, hoje há treino de recuperação física da seleção na Cidade do Futebol, durante a manhã e depois à tarde partida para a Noruega, para domingo um confronto com a equipa de Haaland e companhia. Ontem foi Erling Haaland o autor de dois dos 3 golos na vitória em Oslo da Noruega frente à Dinamarca por 3-2. Portugal e Noruega, com as vitórias de ontem, lideram o grupo A4 da Liga das Nações. A Noite Europeia dos Investigadores vai reunir mais de 200 atividades em Braga. A organização está a cargo da Escola de Ciências da Universidade do Minho, envolve 900 pessoas, desde voluntários a docentes. A professora da Universidade do Minho, Susana Costa, revela na TSF a agenda do dia.
5: Há muitas atividades, por exemplo, um planetário, e o planetário vai fazer observações, quer diurnas, quer noturnas. Vamos ter um palco onde vão decorrer alguns espetáculos. Temos uma atividade designada à química na pastelaria. Vamos ter também um espetáculo de ciência e magia. E depois, nos vários stands, temos uma área muito grande onde vamos ter stands com atividades muito variadas relacionadas com a biossustentabilidade, com a economia, com a engenharia, por exemplo, dedicado também à inteligência artificial, à robótica, lançamentos de balões estratosféricos, com a química, com a física de partículas. É realmente uma mostra de ciência, com todas as ciências a serem valorizadas e apresentadas de uma forma mais descomplicada, digamos assim.
0: A professora Susana Costa diz que a ciência está em toda a parte e explicar isso às pessoas é o grande objetivo desta Noite Europeia dos Investigadores em Braga. Susana Costa garante que as atividades dão mesmo para todos.
5: Vamos ter atividades para todas as idades, desde idades muito jovens, desde os 2 até aos 100 anos. Vai haver momentos de interesse, atividades muito variadas, algumas são atividades de demonstração, mas também vamos ter atividades de manuseamento, que são verdadeiramente hands-on, e o objetivo é que as pessoas se apercebam que a ciência está em todos os aspectos da nossa vida e que muitas das vezes nós fazemos coisas no dia-a-dia que não sabemos que tem muita ciência por trás, e o objetivo é precisamente desmistificar e mostrar que a ciência está presente.
0: Isto é uma iniciativa europeia, a Noite Europeia dos Investigadores, é promovida pela Comissão Europeia já desde 2005. A iniciativa decorre em mais de 30 países e em 300 cidades europeias, em Portugal, além de Braga, também em Évora e em Lisboa.
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10: Às 7h20 olhamos o trânsito, já com fila na A2 a partir do segundo viaduto do Feijó até à Praça da Portagem da Ponte 25 de Abril. O IC19 também já tem alguma demora junto ao Cacém e depois entre Terceira e a reta dos comandos da Amadora. Na A5 há abrandamentos a partir da área de serviço de Oeiras até à zona do Estádio Nacional. Restantes entradas em Lisboa ainda sem problemas, ainda sinal verde também em todos os acessos ao Porto.
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10: E agora, Pura Economia, espaço assinado pelo jurista e gestor Nuno Correia da Silva.
11: A visita do Presidente da China aos Estados Unidos permitirá aos líderes das duas maiores potências mundiais abordarem de forma direta os principais assuntos da atualidade económica e política. Mas, sem prejuízo dos restantes pontos da agenda, o foco estará seguramente na questão energética. A China é um grande importador de petróleo iraniano. No primeiro semestre de 2025, ainda antes da intervenção americana, a Reuters estimou que o petróleo iraniano representava cerca de 13,6%. Das importações chinesas. Mas é um número muito conservador. Devido às sanções americanas, muito do petróleo iraniano entra na China com outras designações de origem, sendo registado, por exemplo, como proveniente da Malásia. Por isso, os números oficiais chineses pecam por defeito sob a dependência do petróleo iraniano. Se há país que está a ser penalizado com a intervenção americana no Médio Oriente, é a China. Por isso, este tema será incontornável na agenda entre os dois presidentes. A China e o seu presidente têm uma postura muito discreta. Não anunciam nem ameaçam, apenas fazem acontecer. Esperemos que a sabedoria negocial e a arte de persuadir sejam capazes de convencer o presidente Trump a colocar um ponto final num conflito que não serve a ninguém e está a empurrar o mundo para mais uma crise que, começando pela energia, pode contagiar o setor financeiro. Se há alguém no panorama político mundial que pode convencer o presidente americano a terminar com esta intervenção no Irão, essa pessoa é o presidente da China. Seria uma oportunidade também para Donald Trump para emendar a mão antes das eleições para a Câmara dos Representantes e para os 35 lugares no Senado. Convém, por isso, acompanhar o desenrolar da visita com atenção e alguma esperança. Seria uma ótima notícia para a economia mundial e para a estabilidade geopolítica.
10: As reflexões de Nuno Correia da Silva, que assina diariamente na manhã TSF Pura Economia.
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10: E hoje, no Negócios e Empresas, falamos da Hands On com Ana Maria Ramos.
12: Dos 8 aos 80, a Hands-On quer conquistar quem desliga os ecrãs para trabalhar com as mãos. Lançou uma plataforma para conectar adeptos de diferentes tarefas, ofícios ou artes e já realizou mais de 800 workshops. Para Diogo Infante, o CEO da empresa, a internet também está a revelar procura por experiências offline, o que levou à criação da Montra Digital, que remete para experiências ao vivo.
13: É um marketplace de workshops presenciais e, digamos, pessoas que querem aprender a fazer alguma coisa com as mãos, como cerâmica, pão, marcenaria, a professores locais que sabem ensinar. Estamos ao longo do país e já temos mais de 800 workshops diferentes e estão divididos nestas categorias diferentes, não é? De arts and crafts, a cozinha, alguns desportos também, coisas diferentes que as pessoas podem aprender com professores locais. Mas já reparámos que aprender não tem idade, portanto, nós também temos workshops para pais com crianças e para crianças mais pequenas, assim como temos pessoas até com 80 anos que já foram fazer workshops connosco.
12: Depois dos testes dos últimos 12 meses, agora a prioridade é conquistar mercados como a vizinha Espanha.
13: Portugal tem muito para crescer, como é óbvio, e o resto da Europa também. Portanto, estamos aqui a pensar a internacionalização em 2027 agora para a Espanha e estamos também a olhar para oportunidades de M&A em outros mercados europeus. Posso fazer o disclosure de Espanha mas estamos aqui com conversas com outros e vou poder partilhar mais para a frente.
12: O plano estratégico inclui ainda estudos setoriais e já a pensar numa próxima ronda de investimento após os 50 mil euros captados no arranque da operação.
13: Achamos que conseguimos crescer 5 vezes mais em Portugal e chegar a mais de 20 mil clientes no ano. Eu acho que é um número bastante razoável. Temos crescido mês a mês bastante e acho que este trabalho de distribuição nos vai ajudar a isso, a criar uma comunidade um bocadinho mais offline, pessoas que querem aprender e ensinar a fazer coisas com as mãos. E nós fechámos no início deste ano uma ronda de investimentos entre 50 mil euros, foi uma ronda pre-seed, que nos permitiu crescer a equipa e nos tem permitido expandir. Também é possível que a próxima ronda de investimento venha só a acontecer mais no final do próximo ano. Portanto, muito do nosso trabalho é melhorar e arranjar uma maneira dos professores conseguirem gerir os seus próprios workshops e aulas e dar-lhes ferramentas para mais rapidamente arranjarem mais clientes, assim como pontos de distribuição, através de parcerias, por exemplo, como a Corporate Benefits, começar a comunicar para empresas maiores, né? Por exemplo, a Uber, que já é o segundo trimestre consecutivo que faz workshops e team buildings connosco para os seus colaboradores. Estamos também a trabalhar a distribuição aqui no mercado retail, portanto as pessoas conseguirem um ponto mais perto, numa Fnac, numa Vorten, ainda não sabemos exatamente os retailers, mas conseguir adquirir experiências através de um gift card. E esse tem sido um dos maiores desenvolvimentos que temos feito este ano.
12: A Hands-On acredita que pode crescer 5 vezes mais em Portugal e chegar aos 20 mil clientes num ano.
10: Está feita esta página de Economia na Manhã TSF, edição das 7h30, já a seguir depois a página de Desporto.
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0: São 7h30, bom dia 6h30 nos Açores. Nesta altura estão 15 graus no Porto, 17 em Lisboa, 21 graus em Faro, 25 no Funchal e 18 graus em Ponta Delgada. Olhamos de novo os temas que marcam amanhã. Leonor Ferreira, o incêndio que começou ontem em Odmira passou para o Conselho de Silves e continua ativo.
1: E nesta altura estão no terreno cerca de 440 bombeiros apoiados por 138 viaturas. O fogo não dá tréguas desde ontem à tarde. Ontem 22 pessoas foram retiradas de três aldeias no concelho de Silves, nas zonas de Val Zorro, Val Turiz e Val Centeio, na freguesia de São Marcos da Serra. Dois bombeiros da Corporação de Portimão sofreram ferimentos ligeiros na sequência de um acidente com um veículo de combate a incêndios. Ativo está também um outro fogo que começou em Barro, no concelho de Rezende. Neste incêndio, uma bombeira ficou gravemente ferida depois de ter sido atingida pela queda de uma árvore. Por esta hora devem estar a partir os caminhões que fazem uma marcha lenta em três autoestradas, A42, A41 e A1, no sentido norte-sul. O protesto começa em Paredes, vai terminar em Coimbra Sul. Os caminhões pertencem a empresas de terraplanagens, transportes e movimentação de terras. Trata-se de um protesto contra o aumento dos combustíveis e o tratamento discriminatório por parte do governo relativamente a este setor. A GNR está a acompanhar o protesto e alerta para possíveis constrangimentos à circulação rodoviária. O primeiro-ministro defende que sejam feitas alterações ao mecanismo de formação do preço internacional de petróleo, uma ideia defendida ontem no discurso que fez na Assembleia Geral das Nações Unidas.
2: Devemos perguntar se faz sentido estarmos todos tão dependentes do fator especulativo e da volatilidade dos mercados financeiros e de futuros que fazem incidir o seu efeito a toda a produção, mesmo quando a instabilidade tem origem apenas numa parcela ou num período restrito dessa produção.
1: O primeiro-ministro sublinhou também os efeitos negativos de uma crise que está a provocar uma escalada do preço dos combustíveis. A França vai enviar militares e equipamento para ajudar a proteger uma instalação de exportação de petróleo da Arábia Saudita, uma infraestrutura que foi recentemente alvo de um ataque por parte dos Houthis. A notícia é avançada pelo próprio presidente francês numa entrevista a duas televisões. Questionado sobre a possibilidade da Rússia atacar a França, Macron nega que a CIA tenha informado Paris dessa possibilidade, mas admitiu que um ataque russo é uma eventualidade que pode mesmo vir a acontecer. Portugal venceu o País de Gales por 1-0, uma vitória a marcar a estreia de Jorge Jesus na seleção. É um assunto que vamos desenvolver já de seguida na edição de Desporto. E no Jornal das Oito, espreitamos a festa do outono no Parque de Serralves, no Porto, e vamos ficar a saber o que é a Hora do Burro.
0: Outono que continua quente para hoje, céu pouco nublado ou limpo, com nubosidade matinal no litoral norte e centro. A temperatura sobe no Algarve, mas desce ligeiramente a máxima no norte e centro, junto ao litoral. Vamos então às máximas para esta sexta-feira. 36 graus para Évora, 35 máxima em Beja, 34 em Faro, 32 graus de máxima para Setúbal, 31 para Lisboa, 32 para Santarém, 23 para o Porto e 30 graus de máxima para Vila Real. Os Açores com chuva no Grupo Central e aguaceiros no Grupo Ocidental, máxima para Ponta Delgada 24 graus, na Madeira dia de céu limpo, tempo quente 30 de máxima para o Funchal.
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1: E agora voltamos a olhar o trânsito com o acidente a norte do país, na A4, entre os nós de Baltar e Campo, em direção ao Porto. O trânsito está aqui mais complicado. A A1 para a AVCI já tem paragens entre a Afurada e a saída para a Avenida da Boa Vista. Também já há demora na ligação da A44 à A1, sentido Valadares-Porto. E na VCI, sentido Freixo Rábida, há fila entre o Mercado Abastecedor e o Noda A3. Na região de Lisboa, temos demora na A2 para a Ponte 25 de Abril, a partir do segundo viaduto Feijó. A5 tem fila entre Porto Salvo e Linda Velha e desde o viaduto Duarte Pacheco até às Amoreiras. Na segunda circular também já há fila no sentido Aeroporto Benfica, primeiro na zona da Encarnação. E depois, no sentido Pinamanique-Sacavém, há fila entre o viaduto Oeste Norte-Sul e as Calvanas. No IC19, conte com demora entre Terceira e Amadora e desde o Estado-Maior da Força Aérea até ao nó de Pinamanique.
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1: Está no ar a página de desporto com Hugo Miguel Taveira. A vitória de ontem à noite contra o País de Gales mostrou a nova cara da seleção portuguesa.
2: Bruno Fernandes à esquerda, apenas dois médios ao centro e João Félix no apoio a Ronaldo. As ideias de Jorge Jesus são fáceis de identificar, mas Portugal ainda tem que crescer.
3: Temos muita margem para melhorar. Penso que tivemos jogadores que são importantes na seleção que não tiveram tão perto daquilo que é a qualidade deles individualmente. Mas a equipa jogou como equipa e principalmente acho que os últimos cinco jogadores da atrás, linha de 4 mais o keeper, que não. O Diogo não teve uma defesa, portanto, é isso que temos que consolidar e melhorar.
2: Depois de um golo anulado por fora de jogo, Cristiano Ronaldo saiu a meio da segunda parte. No fim, em conferência de imprensa, Jorge Jesus explicou a decisão.
3: Era importante ter um jogador fresco e que fosse a defender pressionante, não deixar que os defesas centrais de Gales pudessem construir o jogo com facilidade. Sabia que o Gonçalo fazia isso, poderia perder em alguma situação técnica, mas ganhava noutro momento do jogo. Sabia também que o Cris poderia estar mais tempo, mais 5 minutos, mais 10 o máximo, porque eu ia ao teatro durante o jogo, já tinha isso planeado.
2: Quem marcou em Alvalade foi João Félix, para dar a vitória por 1-0. O avançado do Al Nassr elogia o processo de Jorge Jesus, um treinador que já conhece e com quem trabalhou na Arábia Saudita.
4: Estou para ver a nossa dinâmica, futebol muito ofensivo, pressão, a não deixar o adversário respirar. Acho que fizemos, estava a dizer, 13 remates na primeira parte. É muito para uma primeira parte. Não me lembro de nenhuma ocasião clara de gol deles. Nós tivemos várias. Mas o que podem esperar é isto, é futebol ofensivo, pressão, não deixar o adversário respirar, criar oportunidades, e hoje só fizemos uma, mas nos próximos jogos seguramente, se continuarmos assim, faremos mais.
2: Das novidades na convocatória portuguesa, Nuno Tavares e João Palhinha entraram na segunda parte. O médio do Benfica foi assobiado no regresso a Alvalade, mas Palhinha garante que não é afetado.
5: É o que é, eu já lembro-me perfeitamente de coisa de quando foi com o João Mário também, inclusive eu estava no Fulham na altura e ter também criticado muito essa postura e ainda não jogava no Benfica nessa altura e portanto acaba por ser mais do mesmo. É a realidade do nosso futebol muitas vezes, não é do futebol mas da maneira como as pessoas vivem o futebol, muitas delas são irracionais, nada muda, que é sempre especial para mim jogar aqui. Não esqueço a história que aqui tive, independentemente das mentalidades.
2: Pelo meio dos assobios a Palhinha, ouviram-se também os adeptos do País de Gales. O selecionador Craig Bellamy agradece o apoio num jogo com muitos pontos positivos para os britânicos.
6: Sabíamos que tínhamos de sofrer, mas acho que é uma parte do jogo da qual realmente precisamos. Tínhamos muitos jogadores que não estavam a jogar todas as semanas, não estavam ao mais alto nível, mas acima de tudo tenho de estar muito orgulhoso. Não quero ser esta pessoa, porque no final do dia perdemos, ainda perdemos o jogo, mas há tantos pontos positivos que acho que podemos levar connosco.
2: Após a vitória na estreia de Jorge Jesus, Portugal viaja esta tarde para Oslo. Na terça-feira, a Seleção Nacional enfrenta a Noruega na luta pela liderança do Grupo 4 da Liga das Nações. A equipa de Erling Haaland venceu ontem a Dinamarca por 3-2. O avançado do Manchester City marcou 2 dos golos dos noruegueses. Ainda na noite de ontem, os Países Baixos e a Alemanha empataram a 1 golo no outro grupo da Liga das Nações. O jogo marcou as estreias como selecionadores de Xavi Hernández nos neerlandeses e de Jürgen Klopp na seleção alemã. A Seleção Nacional Sub-21 pode qualificar-se já hoje para o Europeu do próximo ano. A equipa portuguesa joga às 4:30 da tarde na Bulgária e precisa de um deslize da Chequia no jogo dos checos em casa do Azerbaijão para garantir o primeiro lugar a 2 jornadas do fim do apuramento. Até agora, Portugal venceu todos os jogos e é líder do grupo, com mais 5 pontos que a Chequia. A equipa de Luís Freire soma 28 golos marcados e 0 golos sofridos. No Sporting, Zeno Debast falha apenas um jogo depois da expulsão frente ao Arouca. O central belga viu o vermelho direto por uma entrada descrita como jogo violento pelo Conselho de Disciplina. Contudo, o castigo aplicado só é válido para o próximo jogo do Sporting na casa do Sporting de Braga. Por fim, no ténis, Gregor Dimitrov vai estrear-se em Portugal. O antigo número 3 do mundo pediu um wild card e vai jogar o Porto Open a partir deste domingo. Dimitrov está de regresso à atividade após uma longa paragem. O tenista búlgaro lesionou-se com gravidade no torneio do Wimbledon de 2025, numa partida em que vencia o italiano Jannik Sinner.
1: Concluída esta página de desporto com Hugo Miguel Taveira. Bom dia, estamos a 18 minutos das 8. Sexta-feira é dia de TSF Cinema. Começamos a edição desta semana, Rui Pedro Tendinha, com o novo filme de Pedro Almodóvar.
7: Me quito de ir al horno.
8: Quando quieras. Está todo casi listo.
7: Vale.
9: O Natal chegou mais cedo aos cinemas, mas é um Natal cheio de enigmas. Enigmas de ego, digamos assim. Está aí, finalmente, Natal Amargo, de Pedro Almodóvar. Jogo de bonecas russas cerebral sobre um artista que está a escrever um guião onde duas mulheres são protagonistas. Mas é claro que está a fazer autoficção. Evidentemente, é também um Almodóvar a fazer uma autoficção eficaz. No seu caso, pode sempre fazer o mesmo filme. Sempre.
10: Here we have a quiet little motel, when in fact it has now become known as the scene of the crime.
11: You have a vacancy?
9: Agora, que tal uma visita a Cascais, neste caso ao Centro Cultural de Cascais? Salvador Teles Menezes programou um ciclo da Fundação Dom Luís I de terror. O horror no cinema, para ver com 4 filmes que em outubro assombram o auditório. Vamos poder ver ou rever Frankenstein, de James Whale, adaptação do livro de Mary Shelley. Nada tem a ver com a extravagância que Del Toro fez para a Netflix. Psycho, de Hitchcock, também está no programa. Digam o que disserem, será sempre um dos melhores filmes do mestre do suspense. E ainda A Vítima do Medo, de Michael Powell, ensaio sobre o voyeurismo, e também A Noite dos Mortos-Vivos, de George Romero, o primeiro filme de zombies. Este género preto e branco é para ser visto em grande ecrã, ainda para mais concessões grátis.
12: The car crash is a liberation of sexual energy rather than a destructive event. It's something we are all intimately involved in.
9: Voltamos já às salas comerciais para aplaudir mais uma reprise, Crash, de David Cronenberg. Desta feita, com uma versão restaurada, uma obra-prima que agora celebra os seus 30 anos. Um dos filmes mais incendiários da história de Cannes. Um thriller erótico sobre o desejo e a libertação. Um grupo de pessoas une-se em torno do prazer da dor no asfalto. Um prazer sexual que mete cicatrizes e acidentes de automóvel. E é um prazer ver este imaginário de J.G. Ballard pela câmara de Cronenberg. Diria que nunca faz mal rever esta obra seminal.
13: Out here,
11: There are certain nights when you just get this feeling that some psycho killer is gonna chop you up into a million little pieces.
9: Nas salas de cinema está também já Adolescência, Sexo e Morte no Acampamento Miasma. Vinte Cannes é o primeiro filme de Jane Schoenbrunn a chegar aos ecrãs portugueses, sendo que esta cineasta já tem nome no Queer Lisboa. Trata-se de uma sátira ao cinema de terror, neste particular caso aos filmes sanguinários da linhagem de Scream. Camp Miasma, nesta ficção, é uma franquia que agora tem luz verde para um reboot feito por uma jovem cineasta lésbica que fica fascinada pela atriz do filme original. Infelizmente, é cinema que usa a sua base de farsa até um ponto de irrisão que se torna aleatório. Mas admito, possa ter adeptos e um culto substancial.

0: Nos créditos finais, recomendação para o ciclo integral Michael Haneken no Nimas. O cineasta austríaco é alvo de uma retrospectiva que tem obras inéditas dele, sobretudo feitas para a televisão. Este fim de semana, hipótese de nos confrontar com um dos seus maiores sucessos, A Pianista, que em Cannes chocou o meio mundo. Mas também neste domingo chega O Tempo do Lobo, onde a sua frieza atinge perturbação assinalável. O tempo passa e o cinema da Haneken agiganta-se. Para a semana, há mais TSF Cinema, que a 7 de Marte seja sempre o nosso refúgio.
1: Rui Pedro Tandinha com a edição semanal do TSF Cinema, disponível também em tsf.pt. E agora vamos para as novidades do mundo digital com o Rui Tocaiana. Estamos a 13 minutos das 8.
2: Era o que já se esperava. A Meta respondeu à polémica dos óculos para depravados, diluindo o problema, lançando uma série de novos equipamentos. O resultado é que agora nem todos os óculos da Meta são para depravados, até porque alguns não têm câmaras. Na verdade é só um, mas para a Meta é o suficiente para tentar mudar a narrativa. Foi esta quarta-feira que a dona do Facebook e do Instagram apresentou a nova família de óculos inteligentes e os Ray-Ban Meta Audio são os que não têm câmara. Mas são apenas esses os que não podem ser utilizados na rua para, sem dar nas vistas, gravar seja lá quem for e sem que essa pessoa se aperceba. Todos os outros modelos apresentados têm a tal câmara que lhes fez ganhar a fama de óculos para depravados. E por todos os outros, entenda-se a terceira geração dos Ray-Ban Meta, que acaba de ser revelada e que não se resumem a um modelo, são vários. Quanto a questões de privacidade, a Meta defende-se e diz que a luzinha que avisa quando os óculos estão a gravar alguma coisa, agora essa luzinha pequenina é mais difícil de desligar. Estes óculos inteligentes já estão à venda na Europa, os áudio custam 350 euros, os Gen 3 começam nos 450.
1: O novo mundo dos óculos inteligentes hoje no Mundo Digital com Rui Tocaiana, também disponível em tsf.pt. Vamos rumo às 8 horas da manhã, daqui a pouco Manuel Costa Monteiro e Mário Fernando trazem-nos mais uma memória de elefante nesta sexta-feira, dia 25 de setembro, dia em que Bryan Ferry faz 81 anos e não para de dançar.

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1: E hoje temos Bob Dylan na memória de elefante.
2: Usou a composição como enigma e ferramenta para expressar tristezas, alegrias, raivas e angústias em plena Guerra Fria nos anos 80. Bob Dylan, o rebelde poeta que expressou por metáforas o que ninguém se atrevia a dizer. Cada palavra, cada verso que sai da caneta por papel e chega ao vinil, obriga-nos a pensar no sentido das entrelinhas. A canção When Ship Comes In, lançada em 1984, nasce de um episódio de discriminação pessoal. Acompanhado por John Baez, Bob Dylan é impedido de entrar num hotel porque, a indumentária, contrariava os costumes da época. Utilizando imagens marítimas e referências bíblicas, a canção conseguiu evoluir num sentido mais político e social. E do navio metáfora dos anos 80, Dylan deixa um aviso e desejo também. Quando o mar se abre e os ventos mudam, haverá sempre um momento em que os oprimidos vencerão os opressores.

0: Bob Dylan na memória de elefante esta manhã. 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Ainda antes do Grande Jornal às 8, temos o Minuto Sabe-Segue.
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0: E chegamos às 7h58. Bom dia, menos uma hora nos Açores. Está no ar amanhã TSF de sexta-feira.
1: A bombeira que ontem foi atingida por uma árvore no incêndio de Barró, em Rezende, morreu no hospital. É o primeiro caso mortal de um bombeiro este ano no combate a incêndios. O fogo de Rezende foi, entretanto, dominado, mantendo-se ativo um outro incêndio em Silves, na Serra de Monchique. O incêndio começou ontem em Odemira, no Alentejo. Já começou a marcha lenta, em que são esperados cerca de 400 caminhões a circular a 50 km/h nas autoestradas do norte e do centro. A partida registou-se na zona industrial de Lordelo, no concelho de Paredes. Este é um protesto contra a desigualdade dos apoios do Estado para lidar com o aumento dos combustíveis. Ontem o Primeiro-Ministro falou em Nova Iorque na Assembleia Geral das Nações Unidas e disse que é insensata a atual crise dos combustíveis. Neste jornal temos um projeto de teatro comunitário em Quarteira, no Algarve, e temos também um primeiro aperitivo para a festa de outono em Serralves este fim de semana.
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0: chuva vai regressar ao território do continente, mas não se assuste, é só na próxima segunda-feira. Continuamos ainda com tempo de verão no início deste outono, com as temperaturas a chegarem hoje aos 34 graus em Faro, 35 em Beja, 36 de máxima para Évora, 31 para Lisboa, 23 graus é a máxima para o Porto e 32 para Bragança. Dia de céu pouco nublado, mas com alguma nebulosidade durante a manhã no litoral norte e centro. Os Açores com chuva no grupo central e aguaceiros no grupo ocidental. Máxima em Ponta Delgada, 24 graus. Para a Madeira, dia de sol e calor, 30 de máxima para o Funchal. Vamos para o Grande Jornal às 8, na manhã TSF, edição de Nuno Domingues.
1: Morreu a bombeira que ontem foi atingida por uma árvore de grande porte durante o combate ao incêndio em Rezende. O incêndio começou em Barró. Paulo Santos, o oficial de operações da Proteção Civil, adiantou à TSF que há outros feridos a registar. Vamos já escutar essas declarações de Paulo Santos há pouco na TSF.
2: No incêndio de Odmira há o registro do despiste de um veículo florestal de combate a incêndios do Corpo Bombeiros de Portimão, do qual resultaram dois feridos leves, portanto sem nada para preocupar. E a viatura acabou por ser

0: ter-se uma frente ativa.
1: O incêndio, na sua maioria, está dominado, porém permanece uma pequena frente ainda ativa, que, enfim, está ainda a levar aqui aos trabalhos de muitos operacionais. Mas, pronto, como digo, está, enfim, a maior parte do seu perímetro está já em consolidação. E é o único incêndio neste momento que nós temos ativo, uma vez que na última hora os restantes incêndios, nomeadamente na Zona Norte, acabaram por também ficar dominados.
0: Informações dadas à TSF por Paulo Santos, o oficial de operações da Proteção Civil Nacional. Ele diz que a maior dificuldade neste momento são os difíceis acessos no incêndio que começou em Odmira e que entrou no concelho de Silves. Começou já a marcha lenta das viaturas pesadas de transporte de mercadorias e com outras funções, o movimento de empresários que mobilizou este protesto. São pertencentes aos setores das terraplanagens, do transporte e das movimentações de terras, empresas do norte de Portugal. Este protesto começou às 7:30 da manhã, com a partida dos primeiros veículos do Parque Industrial do Lordelo. O percurso que está orientado é pela A42, depois A41, depois Autoestrada do Norte, e o destino é Coimbra Sul. Miguel Machado Mendes é porta-voz deste movimento, é advogado. Ele falou esta manhã com a TSF, precisamente no Parque Industrial de Lordelo. Diz que foram muitos os caminhões que se concentraram durante a noite, mais até do que era esperado.
2: Já temos aqui caminhões que ficaram da véspera para hoje, porque são das empresas que fizeram deslocar os seus meios de pontos mais longínquos. Aquilo que estamos a registar neste momento é que os números que tínhamos indicado de caminhões a participar por empresa está a ser superior àquilo que nos tinham dado uma informação nas primeiras horas.
3: Qual é a sua expectativa, então?
2: A expectativa é que este movimento consiga ter seguramente 500 caminhões na estrada no dia 2.
0: O protesto é uma marcha lenta e as regras são estas.
2: Nós temos uma previsão de circular a cerca de 50 km/h. A marcha far-se-á exclusivamente pela faixa da direita. Sabemos também que já foi tratado com a Brigada de Trânsito e a Brisa, que nos locais onde haja só um pórtico de via verde, será aberto um outro pórtico para o exclusivo desta marcha. Por isso, aquilo que se pretende é uma marcha lenta, mas não é bloquear qualquer tipo de via de comunicação. Com certeza que haverá constrangimentos, estamos cientes disso, e quando se organiza uma marcha deste tipo, aquilo que se pretende também é demonstrar o descontentamento, e isso faz também à custa de algum tipo de constrangimento que se possa causar a terceiros.
0: São as regras deste protesto de camionistas, cerca de 100 empresas, cerca de 500 caminhões, num desfile que neste momento já decorre nas autoestradas do Norte, saída pela A42, agora já os primeiros veículos na A41, a circular regional externa do Porto. Esta marcha há de chegar à A1, à autoestrada do Norte, e seguir para Sul, rumo a Coimbra Sul. Esta escalada dos preços dos combustíveis nas últimas semanas, desde o início do ano, não está só a afetar o transporte rodoviário. Na ferrovia fez também disparar 25% os custos do transporte de mercadorias num ano, em que o setor está a ser afetado também pelas obras em curso em várias linhas do país. Começou em 2026 também a sofrer o impacto do comboio de tempestades no início deste ano. São justificações apresentadas na TSF por Miguel Rebelo de Sousa, o presidente da Associação Portuguesa de Empresas Ferroviárias.
4: Nós temos aumentos de combustíveis, também significa para a ferrovia também ser um aumento de próximo de cerca de 25% do aumento do custo de combustível. É óbvio que também está a afetar os operadores ferroviários. Nós temos, mas é mais capacidade de transporte de carga e de capacidade de ser mais eficientes no transporte de carga do que a rodovia, temos a possibilidade de ter sinergias e podemos ter uma cadeia logística mais eficiente como um todo. Estamos limitados por aquilo que é as limitações que a rede ferroviária nos impõe neste momento por causa das obras. Portanto, estamos a tentar fazer isso. Há clientes interessados em transferir mais carga para a

0: ferrovia por causa desta escalada de preços, é verdade. Nós estamos a tentar conseguir incorporar isso, mas sempre condicionados por aquilo que a rede nos deixa fazer.
1: Miguel Rebelo de Sousa, lembra que a Associação Portuguesa de Empresas Ferroviárias está a acolher bem o lançamento de um aviso do Fundo para a Mobilidade e Transportes, lançado agora pelo Governo. É a primeira vez que é lançado este tipo de apoio ao transporte ferroviário de mercadorias, mas reconhece que o total de 300 mil euros é pouco, apesar de ser um incentivo.
0: Nós vemos isto como sendo um sinal, pelo simples facto de ser a primeira vez que é dado um apoio desta natureza. O que é este aviso? Este aviso é dar um apoio financeiro aos clientes, às empresas, que contratarem mais ferrovia este ano do que contrataram na média dos últimos anos. Portanto, recebem um apoio por cada quilómetro que contratarem de transporte ferroviário, face àquilo que contrataram no passado. É um primeiro apoio, é um valor que espero eu que seja reforçado ao longo dos próximos anos, que é importante que este apoio seja um apoio que seja também vá estabilizado ao longo do tempo, para o mercado sentir que não é um apoio único, não é? Não pode ser um apoio que acontece apenas um ano e depois não volta a existir. Isto é um apoio que é um teste que o governo está a querer fazer para ver até que o mercado adere. E por isso é um apoio de um valor que ainda não é representativo daquilo que nós gostaríamos, é um apoio de 300 mil euros, mas que permite aos clientes que contratam ferrovia olharem para a ferrovia de uma forma diferente, porque têm agora um incentivo e um benefício em contratarem ferrovia que até hoje não tinham. E isto faz diferença, porque quando as pessoas contratam o transporte de mercadorias, querem saber duas coisas. Primeiro de todas é o preço e outra é a fiabilidade.
1: Miguel Rebelo de Sousa, da Associação Portuguesa de Empresas Ferroviárias. Em Nova Iorque, o Primeiro-Ministro também tratou dos combustíveis no discurso perante a Assembleia Geral das Nações Unidas. Luís Montenegro disse que a atual crise energética que afeta o mundo é insensata.
2: É uma crise insensata porque é má para todos. E nós temos de acabar com esta espécie de masoquismo coletivo. E temos de o fazer rapidamente para encerrar este capítulo, que é um capítulo que gera um prejuízo para todos. Seremos também todos julgados pela forma como formos capazes de lidar com este desafio.
1: Falando perante a maior das assembleias de líderes mundiais, o chefe do governo português sugeriu uma alteração na forma como são fixados os preços dos combustíveis e como são geridas as reservas mundiais de petróleo.
2: Por um lado, urge pôr fim aos conflitos que se arrastam. E por outro, desde já, temos de debater e decidir formas complementares de mitigar o impacto desta crise energética e evitar o seu prolongamento. É minha convicção que seria também benéfico discutir o mecanismo de formação do preço internacional do petróleo. Não que tenha uma solução concreta, que é muito complexa e difícil, mas devemos perguntar se faz sentido estarmos todos tão dependentes do fator especulativo e da volatilidade dos mercados financeiros e de futuros que fazem incidir o seu efeito a toda a produção, mesmo quando a instabilidade tem origem apenas numa parcela ou num período restrito dessa produção.
1: Luís Montenegro, falando perante a Assembleia Geral das Nações Unidas, a pouco mais de 3 meses do início de um mandato de 2 anos de Portugal como membro do Conselho de Segurança das Nações Unidas. Um mandato que pode ser também marcado ainda pela guerra entre Estados Unidos, Israel e o Irão. E ontem mesmo o ministro dos Negócios Estrangeiros esteve reunido com Abbas Araghchi, o ministro iraniano dos Negócios Estrangeiros, a quem pediu que fosse evitada uma escalada de tensão no conflito com os Estados Unidos. Paulo Rangel fez saber através da rede social X que durante o encontro transmitiu ao homólogo iraniano a importância de estabelecer canais de comunicação entre países, deles continuarem abertos. E defendeu que a diplomacia deve também prevalecer. Paulo Rangel acrescentou ainda que falou sobre o direito internacional e a não proliferação nuclear, temas que de resto serão preocupações de Portugal durante o mandato de 2 anos no Conselho de Segurança das Nações Unidas. O Papa Leão XIV inicia daqui a pouco uma visita à França que o vai levar a vários locais de Paris, incluindo a sede da Unesco, também a Metz e ainda a Lourdes. É uma visita de 4 dias, com um custo estimado de 27 milhões de euros, um dispositivo gigantesco de segurança preparado pelas autoridades francesas e um envolvimento de milhares de pessoas. Só para a organização são 15 mil voluntários de várias gerações que até esta manhã passam pela Igreja da Madeleine para levantar credenciais e preparar a chegada do Pontífice. Entre entusiasmo, fé e vontade de participar, a TSF escutou quem vai estar no terreno. É uma reportagem de Lígia Anjos, a correspondente da TSF em França.
3: A fila estende-se pelo adro da Igreja da Madeleine, no centro de Paris. É debaixo destas abóbadas de pedra que 15 mil voluntários vieram levantar o crachá para participar na visita do Papa Leão XIV. Entre eles estão duas reformadas, Chantal e Odile.
4: Não conseguia imaginar que isto tivesse esta dimensão. Tanta gente a deslocar-se. Estou muito feliz.
3: Mas de onde vem esta mobilização? Para Chantal, há também uma vontade de afirmar publicamente a fé cristã.
4: É mostrar que existimos, que estamos bem presentes, que somos cristãos. E depois há uma dimensão intergeracional. Acho fantástico podermos mostrar que afinal a Igreja representa toda a gente.
3: Mesmo atrás, Louise e Sixtine têm 21 anos.
5: Nós vamos estar sobretudo na missa como voluntárias, mas sei que também há voluntários no Stade de France para a vigília. Nós também vamos participar, mas aí já não como voluntárias.
3: Leão XIV não é um desconhecido para as duas, já o viram de perto e assumem-se como grandes admiradoras.
5: Fiquei muito sensibilizada durante o jubileu, porque acho que ele tem uma proximidade especial com os jovens, falou-nos de temas muito interessantes.
3: E o Papa parece falar tanto estas duas jovens como a Cécile, de 54 anos.
5: Talvez seja o Papa da mudança.
3: Mudança em quê?
5: Está a trazer os jovens de volta, há muitos batismos e isso é bonito.
3: Esta mistura de gerações nota-se também entre quem veio ajudar. Laurent, responsável pelos voluntários, fala de uma mobilização diversa.
6: Há todo o tipo de pessoas, padres, leigos, diáconos. É um fluxo contínuo em todos os horários ao longo da semana. Temos voluntários que estão, literalmente, ao serviço de outros voluntários.
3: E há trabalho para todos, segurança, equipas médicas, logística, cada um assume a missão escolhida no momento da inscrição.
1: Reportagem de Lígia Anjos, a correspondente da TSF em França, e os preparativos para a chegada do Papa, hoje a Orly, a um dos aeroportos de Paris, daqui a cerca de 45 minutos. É uma visita de 4 dias com a paz, a inteligência artificial, os abusos sexuais na Igreja Católica, tudo cruzado com a presença do cristianismo na tradicionalmente laica sociedade francesa. E isso vai marcar a visita do Papa americano à França, Manuel Villas-Boas.
7: Como é que Leão XIV vai levantar a credibilidade do cristianismo francês? Nesta viagem de 4 dias, a Lourdes, no sul, vai levar a maior fatia de tempo. Lá estará em relevo o tremendo caso dos abusos sexuais de um jesuíta esloveno pintor sacro, a 30 freiras nos anos 90. 5 delas lançaram já um ultimato ao Papa. Também o final da vida, com a eutanásia, subirá a outro ponto alto da visita. Paris abre-se na nova Notre-Dame, salva do fogo, a olhar para os jovens franceses a pedirem o batismo mais do que nunca. E as paróquias envelhecidas sem pastores, a mexer com famílias sem herança cristã. Os passos pela Unesco vão recordar os 75 anos de relação com a Santa Sé, com temas tão fortes como a educação, a arte e a inteligência artificial. Metz, na fronteira da Alemanha, cheira a guerra antiga europeia, ou se calhar a nova guerra das novas tecnologias. Vai a França portar-se como a Espanha de há alguns meses, eufórica como nunca? A ver, vamos.
1: Manuel Villas-Boas, o especialista TSF em assuntos religiosos, no dia em que começa a visita do Papa Leão XIV à França, a primeira visita de um Papa à França desde a passagem em 2008 de Bento XVI, uma visita de 4 dias, começa hoje, acaba na próxima segunda-feira.
8: São 8h16, nesta altura estão 15 graus no Porto, 16 em Lisboa, 20 graus em Faro, 18 em Ponta Delgada e 24 no Funchal. Está virada a primeira página deste Grande Jornal às 8. Depois das 8h30 temos café duplo. Hoje João Oliveira e excepcionalmente Ribão Esteves vão falar das contas do país.
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8: E chegou a hora de falarmos de um festival de teatro diferente no Algarve.
1: Para já, é ao ar livre. Essa é a primeira grande diferença. E depois, é teatro comunitário, ou seja, é teatro feito por grupos de pessoas que vivem na mesma localidade e juntam-se e depois improvisam. É Bienal de Teatro Comunitário, vai durar 3 dias no calçadão de Quarteira. Os textos são escritos em conjunto por estas comunidades. No fim, o espetáculo é construído e é levado à cena como uma peça de teatro. Estes grupos apostam na inclusão, na criação de laços entre eles e também tentam dar voz à população. Maria Augusta Casaca.
13: Podem ser vizinhos, amigos ou nem se conhecerem, mas juntam-se em grupos de teatro comunitário, diferente do teatro amador, porque aqui os atores constroem em conjunto o texto da peça que vão representar.
14: Temos que saber coordenar estas múltiplas opiniões e propor jogos, propor improvisações, propor criações para que comecem a nascer os temas das peças. No final há sim um texto, mas é um texto que é cozinhado a fogo lento com todos e participativo.
13: Miguel Martins Pessoa é um dos organizadores da Bienal de Teatro Comunitário. Considera que em Portugal ainda há resistência em apostar na criação artística em conjunto, mas os exemplos de grupos que já existem dão bons resultados.
14: O teatro comunitário dá essa possibilidade, essa janela para que as pessoas participem. E nós estamos muito felizes porque sentimos que há uma grande adesão, há muita gente a querer fazer arte e a querer expressar-se.
13: Estes atores amadores levam à cena textos com assuntos do seu dia-a-dia e que os tocam de perto. Miguel Pessoa é também o realizador de um documentário que irá abrir a Bienal e onde entrevistou em 6 países da América Latina vários destes grupos de teatro. Lá, tal como cá, este trabalho põe em evidência o poder da arte nas comunidades e como ela pode envolver todos, dos 8 aos 80 anos.
14: O espectro de idades dos nossos grupos é muito variado. Temos sempre umas 5, 6, 7 crianças ativas permanentemente a virem aos ensaios e depois nas atuações, pessoas dos 20, dos 30, dos 40, dos 50, dos 60, dos 70, dos 80, temos uma grande variedade de participantes. Os mais novos são ouvidos, os mais velhos não são esquecidos e os adultos, os 20, 30, 40, acabam por ser também um motor do grupo.
13: E no fim, todos sobem ao palco para, através do teatro, participarem na comunidade e poderem ter voz ativa.
1: reportagem de Maria Augusta Casaca, além dos debates e também dos documentários, esta Bienal vai dar a conhecer quatro grupos de teatro comunitário, um de Rio Maior, outro do Gerês e depois do Algarve de Faro e de Quarteira. Toda a programação tem a entrada gratuita nesta Bienal do Teatro Comunitário. Amanhã começa a festa de outono do Parque de Serralves no Porto, além de circo, música e teatro. Quem visitar o parque pode também ver animais que não vê no dia-a-dia, as vacas, as ovelhas e uma égua da Quinta de Serralves. Um dos momentos mais aguardados da iniciativa é a Hora do Burro. Numa conversa com a jornalista Inês Cortês, o diretor adjunto do parque, Ricardo Bravo, esclarece afinal o que é a Hora do Burro.
15: É uma aula que acontece em parceria com a AEPGA, que é a Associação do Burro de Miranda, e é um contacto direto de uma família, digamos, com os cuidados que se deve ter com o burro de Miranda. Portanto, é um contacto mesmo direto de poder escová-lo, poder aprender as suas características, e pronto, é uma forma de divulgar a raça e como devemos preservar.
16: E vai acontecer de hora em hora?
15: Sim, mais de hora em hora acontece. São 5 ou 6 horários ao longo de todo o dia.
16: A edição deste ano conta com um convidado especial, que é o burro Ortigão. Pode-nos falar um bocado desse convidado?
15: Adquirimos um burro da Graciosa, que é uma raça autóctone, uma das duas raças autóctones de burros de português. E ele veio, portanto, diretamente dos Açores, portanto, teve aqui uma viagem de barco até Serralves, e agora faz parte do nosso efetivo animal, e portanto é uma forma, tal como já fazíamos com o burro de Miranda, agora fazemos com o burro da Graciosa, com termos cá a raça, portanto, no dia-a-dia. Na festa do outono, nós todos os anos temos uma raça que damos um destaque especial, e este ano, naturalmente, foi o burro da Graciosa com o nosso Ortigão. Este ano, como fizemos essa nova aquisição, porque nós tínhamos dois burros de Miranda, infelizmente agora só temos um, e foi uma forma de ter outra raça e mostrar também as diferenças entre uma raça e outra das duas raças autóctones de burros que temos cá em Portugal. O grande objetivo dos animais aqui no Parque de Serralves, portanto, é a promoção destas raças que não são tão conhecidas no dia-a-dia das pessoas da cidade. Isto é que na festa do outono, para além da aula do burro, temos também uma visita a todas estas raças e desta forma tentamos promovê-los.
1: Ricardo Bravo, diretor adjunto do Parque de Serralves, estamos em vésperas da festa do outono, que vai ocupar todo o fim de semana. As portas estão abertas amanhã e domingo, entre as 10 da manhã e as 7 da tarde. Aqui a conversa de Ricardo Bravo, conduzida pela jornalista da TSF, Inês Cortês.
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8: Voltamos ao trânsito. Há problemas agora na Cril. Houve acidente no interior do túnel do Grilo, em direção a Sacavém. Há paragens desde a zona de Olival Basto e afeta o acesso da A8 junto ao nó de Ponte de Frielas. No sentido contrário, Sacavém-Algés, fila entre Odivelas e os túneis de Benfica. A segunda circular, entretanto, já encheu nos dois sentidos, até ao Campo Grande. O mesmo acontece no eixo norte-sul, entre a Ameixoeira e as Laranjeiras. Para a Ponte 25 de Abril, há fila na A2 a partir do Feijó. O IC19 tem demora desde Terceira, a A5 tem fila a partir de Porto Salvo e a Marginal entre Passo de Arcos e Caxias. No Porto, o trânsito já está lento na Ponte do Infante, sentido Gaia-Porto. Também na A28 fila desde a Ponte sobre o Rio Lessa até à Rotunda AEP. A3 para o Porto tem fila entre Águas Santas e a saída para a Circunvalação. Na VCI, sentido Freixo Rábida, há paragens entre Bonjoia e o nó da A3 e a A1 para a VCI também já está complicada a partir da zona de Santo Vídeo.
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8: Temos café duplo para encerrar a semana. Daqui a pouco, com João Oliveira e Ribau Esteves, vamos também ao TSF Pais e Filhos e aos sinais de Fernando Alves, ainda antes das 9 horas da manhã. Para já parece mentira o humor de Zé Pedro Silva na manhã TSF. Título da crónica de hoje, Papa Tosé I.
28: E hoje estamos em Roma. Estivemos a acompanhar o Sr. Presidente da República nesta visita ao Papa, ao Sumo Pontífice, depois de conhecer António José Seguro. Disse, também não é preciso ser assim tão católico, caramba, que até me sinto mal. E Leão XIV ainda acrescentou, levemente desconfortável, parece que eu é que estou a conhecer o Papa. Ai, que disparate agora António José Seguro chegar a Papa. Cuidado, porque muitos diziam o mesmo em relação às hipóteses de chegar a Presidente da República e limpou a eleição. Portanto, faz 10 anos em Belém e os restantes no Vaticano. Papa Tosé I. A reunião a sós durou 40 minutos e Leão XIV dirigiu-se várias vezes ao Presidente português como Sua Santidade. No fim, como sempre, trocaram umas ofertas. O Papa tinha para dar ao chefe de Estado português uma peça lindíssima, uma reprodução do pavimento da Capela do Santíssimo Sacramento, da Basílica de São Pedro, mas depois daquela conversa, deu a peça à chefe da Casa Civil e Seguro acabou por receber os papéis para a canonização dentro de uma mitra, de uma mica. É preencher, digitalizar e enviar. Ui, isso de digitalizar connosco, talvez seja melhor enviar pelo correio ou mesmo através de um peregrino, se não tão cedo, não temos santo. Este encontro serviu, entre outras coisas, para transmitir ao Santo Padre a amizade dos portugueses. Penso que isso ele já sabia. Não estava à espera que os portugueses estivessem marafados. Mas também serviu para renovar o convite que lhe foi dirigido formalmente, em maio, para uma visita a Portugal em 2027. Pode vir, é bem-vindo, mas estamos a exagerar um bocado com isto das visitas dos papas. Era melhor a Santa Sé mudar-se de vez para cá. Algo que só não sucede com certeza. Graças aos preços da habitação, era preciso um milagre. É claro que conseguiam vir se vendessem o Vaticano. Mas o Papa ficava em Odivelas e eles gostam de estar no centro, por causa do turismo. Mas fazia sentido irmos viver juntos, isso fazia. Porque assim como vem cá muito o Papa, também lá vão muitos responsáveis políticos portugueses. A fila de individualidades lusas para uma audiência com o sumo pontífice é maior do que a fila para visitar a Basílica. Até dá asa confusões. Na comitiva de seguro, para além da Primeira-Dama, da Embaixadora de Portugal junto da Santa Sé, da Secretária de Estado dos Assuntos Europeus, da Chefe da Casa Civil e do Chefe do Protocolo do Estado, também estavam dois japoneses um pouco perdidos. Certo é que no dia em que Sua Santidade o Presidente da República visitou Sua Santidade o Papa, Jesus estreou-se como selecionador nacional.
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8: E já a seguir temos café duplo à sexta-feira com João Oliveira e hoje excepcionalmente com Ribal Esteves, moderação da jornalista Leonor Ferreira.
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11: O Ministro da Economia reconheceu que há um problema sério com o preço dos combustíveis, mas o Governo não vai pôr em risco o equilíbrio das contas públicas para dar mais apoios sob a pena do país entrar em déficit. Castro Almeida lembrou as ajudas já dadas a vários setores e, questionado sobre a marcha lenta que hoje se está a realizar, disse que há sempre setores que dizem que as ajudas não são suficientes. Castro Almeida apelou também aos portugueses a que poupem nos combustíveis porque é a única maneira de fazer baixar os preços. Outro assunto a debater neste café, as contas do Conselho de Finanças Públicas, que reviu em alta o crescimento do produto interno bruto para 2,2% e mantém a previsão de um excedente orçamental este ano de 0,2% do PIB, acima da meta do próprio governo, que aponta para um saldo nulo. Já no próximo ano, o cenário é diferente, com as contas públicas a voltarem ao déficit, que se agrava até 2030. Bom dia, Ribal Esteves, excepcionalmente hoje no café de sexta-feira. E João Oliveira, comece por si, João Oliveira. Não sacrificar as contas públicas é um bom princípio e, nesse sentido, compreende-se que o Governo não toma medidas mais robustas, eventualmente, para ajudar alguns setores e famílias?
13: Olá, Leonor, olá, Ribal, olá aos ouvintes da TSF também. Bem, estas declarações do Ministro da Economia têm por trás uma consideração, que é a ideia de que o Estado só pode intervir no preço dos combustíveis por via dos impostos e, portanto, só pode intervir no preço dos combustíveis de alguma forma, pondo em causa a receita fiscal. Ora, este é o problema de fundo, porque não é assim. porque não é só por via dos impostos que o governo pode intervir, naturalmente é também por via dos impostos, é também por via da redução, nomeadamente do ISP, mas também pela eliminação da dupla tributação do IVA e do ISP sobre os combustíveis que o governo pode intervir, mas não é só sobre a via dos impostos. O governo pode intervir controlando e fixando preços. E isso significa o quê? Isso significa intervir não por via da receita fiscal do Estado, mas por via dos lucros das gratuitas. Dos grandes grupos económicos do setor da energia e particularmente do setor dos combustíveis, porque é verdadeiramente aí que está a fatia de leão deste aumento dos combustíveis que estamos a enfrentar, sobretudo porque em muitos casos estes aumentos de preços são puramente especulativos e, portanto, a intervenção que o governo devia admitir era essa, só que isso é uma coisa que exige coragem para enfrentar esses interesses das grandes empresas do setor energético, e eu julgo que é essa a dificuldade que o governo tem, porque o governo não quer beliscar esses interesses, mas é possível intervir baixando o preço dos combustíveis, naturalmente impondo limites, impondo tetos máximos, admitindo apenas que as empresas possam praticar preços mais baixos do que o limite fixado pelo governo, mas isso era preciso que o governo tivesse de facto coragem para enfrentar esses grandes grupos do setor energético, e não tem o governo, aliás, não tem o governo português, como não tem a maior parte dos governos do espaço da União Europeia, porque verdadeiramente são poucas as circunstâncias em que isso acontece.
11: Ribau Esteves, o governo não tem coragem para fazer este tipo de, ou tomar este tipo de decisões, e compreende que nesta altura que estamos a atravessar em termos económicos haja esta grande preocupação com as chamadas contas certas?
1: Muito bom dia, um abraço a todos e a todas. Obviamente que nós estamos numa situação de equilíbrio dos equilíbrios, e que é sempre importante, obviamente, na boa gestão de uma economia de mercado, como é a nossa. E, obviamente, é mais difícil e mais delicada quando há situações de crise, neste caso, por aumento muito, muito acentuado do preço dos combustíveis e da energia de uma forma global. Portanto, esta é uma questão primeira. O governo tem seguido uma estratégia, definiu uma estratégia, tem sido fiel a essa estratégia e tem conseguido um equilíbrio muito interessante. Por um lado, manter as contas públicas equilibradas, e vamos então para o quarto ano com o excedente orçamental. Por outro lado, manter o país em crescimento económico. É bom relembrar aquilo que ainda agora a Leonor referenciou na introdução do nosso café duplo, que a previsão do crescimento de 1,6 foi agora corrigida para 2,2 para este ano. Portanto, o país continua a crescer economicamente e, obviamente, na terceira dimensão, um equilíbrio, digamos, na dimensão social. Portanto, aquilo que é o controle das contas públicas, o crescimento económico, obviamente num quadro de crescimento do preço dos combustíveis, que tem implicação no crescimento dos preços, enfim, de um conjunto de bens e serviços, e sempre lembrando o importantíssimo cabaz alimentar, mas temos um equilíbrio social. O país vive numa situação global, obviamente, não está tudo bem, não vive toda a gente bem, como é lógico, mas vivemos numa situação de equilíbrio social também. Portanto, esta é a nossa objetiva realidade. A estratégia do governo demonstra coerência. Obviamente podemos dizer, podiam ser mais corajosos ou menos corajosos. Isto não se trata de coragem, trata-se de gerir bem este jogo de equilíbrios, deixe-me continuar a chamar-lhe assim. E, portanto, o exercício é aquilo que recebemos a mais no IVA, nós tiramos na redução do ISP. É possível continuar a fazer este equilíbrio? Seguramente que é, tem sido possível até aqui. A questão é até onde isto vai. E aquela aula de introdução à economia que o ministro Castro Almeida deu ontem, enfim, se nós olharmos para ela em termos individuais, ela não faz sentido. Quer dizer, se eu poupar 4 ou 5 litros de combustível no meu carro, estou a ajudar o país? E a resposta é não. Mas se todos somarmos o contributo individual e o contributo das empresas, somarmos isso tudo, pois com certeza que vamos ter uma redução no consumo, ou redução do consumo provoca uma redução da pressão sobre o preço de quem vende, e isso é um exercício que pressiona os preços a descer. Isso será muito relevante, pouco relevante, pois com certeza que aí o preço do barril vai continuar a ser, do barril do petróleo, vai continuar a ser determinante, o preço da refinação vai continuar a ser determinante. Portugal fechou uma refinaria há muito poucos anos. Nós ficámos todos muito contentes quando passamos em Matosinhos e não vemos aquelas chaminés todas a deitar fumo. Mas a verdade é que Portugal como aconteceu em muitos países europeus, entendeu que devia fechar uma refinaria, por motivos ambientais, etc. Mas deixámos de ter uma refinação algo mais barata porque a tínhamos dentro de casa. Portanto, é este exercício global que está em causa. Obviamente, todos desejamos é que as pressões que estão a provocar esta situação possam terminar, mas isso obviamente não está na mão do governo português.
11: João Oliveira, ontem o Conselho de Finanças Públicas divulgou as suas contas relativamente à economia do país. Por aquilo que este órgão disse, considera que vem aí de facto uma crise muito forte a partir do próximo ano?
13: Bem, eu não sei se é exatamente uma questão de crise, porque há alguns alertas sobre eu diria até, aliás, contrariando um bocado aquilo que o Rival estava agora a dizer, eu acho que há naquela tomada de posição do Conselho de Finanças Públicas um alerta para um erro estrutural do ponto de vista da condução económica do nosso país, que não é apenas deste governo, já de governos anteriores, relativamente às opções que são feitas, particularmente de abandono de setores produtivos e de pôr as fichas todas no setor do turismo. O que o Conselho de Finanças Públicas disse, eu acho que esse é o elemento mais importante, é que turismo, fundos europeus e a imigração foram motores do crescimento económico nos últimos anos, que permitiram contrariar a escassez de mão de obra e baixos níveis de investimento, mas que isso nos próximos tempos vai se alterar e, portanto, vamos enfrentar dificuldades com isto. Isto não é propriamente o anúncio de uma crise, porque agora isto põe em causa é efetivamente opções e escolhas políticas centrais de condução da política económica e de estruturação do modelo económico do país, que de resto correspondem a muitos dos alertas que o PCP de resto tem vindo a fazer. E, portanto, eu julgo que esse é um elemento importante. A par de outros, que têm que ver naturalmente com as implicações que isso tem do ponto de vista orçamental, que ali também são estudadas. E, portanto, eu acho que isto põe verdadeiramente em perspectiva a necessidade de nós termos uma outra opção do ponto de vista do modelo económico que temos. Nós temos que apoiar setores produtivos, temos que aproveitar recursos produtivos que temos e que desaproveitamos. O Ribal fazia agora referência à questão da refinaria de Matosinhos. Aquela opção foi uma opção manifestamente errada e precipitada. E, portanto, deviam ter sido consideradas outras opções para procurar corresponder às exigências ambientais e às exigências de proteção do clima e às medidas ambientais que, naturalmente, devemos considerar antes de ter decidido precipitadamente fechar a refinaria de Matosinhos. E eu acho que isso, eu continuo a achar que isso é um erro.
11: Ribal Esteves, as contas públicas a voltarem ao déficit que se agrava até 2030, a voltarem ao déficit em 2027. Isto significa, e faço-lhe a mesma pergunta, que vamos ter pela frente uma crise económica grave?
1: Olha, eu em primeiro lugar quero destacar a qualidade e a importância do trabalho que o Conselho de Finanças Públicas tem realizado, nomeadamente nesta etapa, enfim, da presidência que está em funções. E, portanto, quero dar esse destaque, porque é um trabalho muito interessante, é um trabalho independente, é um trabalho sempre feito a cuidar do país. Este relatório é muito interessante, o momento em que surge, que está-se a ultimar a proposta do Orçamento do Estado para 2027. Estão os partidos, obviamente, da oposição a preparar-se para o debate dessa mesma proposta e para a sua decisão final, como é evidente. E, portanto, acho muito pertinente o relatório, o trabalho e o momento em que ele é posto em cima da mesa. Em segundo lugar, ele é um documento globalmente positivo nos indicadores. Desde logo, repetindo a questão do aumento da previsão 1,6 em abril do crescimento económico e agora 2,2, portanto, há um reconhecimento do crescimento da economia portuguesa, coisa rara, com esta dimensão, rara não, raríssima no espaço da União Europeia, e portanto isso é muito positivo, e estão lá os alertas com muita pertinência de dizer atenção, porque obviamente, e não foram ponderados, nomeadamente as últimas medidas que o Primeiro-Ministro já anunciou, nomeadamente a redução do IRS, ainda não foram ponderadas nestas projeções e, portanto, estão ali alertas a chamar a atenção que é preciso tomar um conjunto de medidas que o relatório referencia para que não tenhamos uma situação de déficit. Obviamente que estou com uma profundíssima convicção que a proposta do Orçamento do Estado, que a atitude do Governo, vai ser proteger o país, as contas públicas disso mesmo, portanto, continuar a manter o equilíbrio e, se possível, com algum excedente orçamental, mesmo que pequeno, e isto é, para mim, claro e cristalino. A outra dimensão que o João referenciou agora de forma pertinente é esta chamada de atenção em relação àquilo que sustenta o crescimento económico. E, de facto, os fundos comunitários do PRR estão a acabar, mas, enfim, é bom lembrar que Portugal vai com uma taxa de execução dos fundos do Portugal 2030 muito baixa. Obviamente, o motivo principal, que não o único, mas o principal, tem a ver com a concorrência, deixe-me usar esta expressão, do PRR, e agora, obviamente, vai ter seguramente um disparo na sua execução, porque são recursos financeiros de grande dimensão. E a outra nota é o investimento industrial que está a chegar a Portugal, ou indústrias que estão em Portugal, que estão a aumentar a sua capacidade. Eu hoje, nas funções que tenho, verifico isso. Há um crescimento enorme na vontade, nas intenções, nos projetos de investimento industrial, novos, e de ampliação dos existentes, e é preciso que a tal reforma do Estado diminua o consumo do tempo que a burocracia continua a provocar, e nós queremos, obviamente, continuar a ter crescimento económico e equilíbrio nas contas públicas.
11: Chegamos assim ao fim deste Café Duplo. Regressamos na segunda-feira. Tenham um bom fim de semana.
8: Café Duplo hoje com João Oliveira e, excepcionalmente, Ribau Esteves. Segunda-feira regressamos com a dupla do início da semana, Paula Marques e Manuel Monteiro, moderação da jornalista Leonor Ferreira. Faltam 13 minutos para as 9 da manhã. Vamos ter os sinais de Fernando Alves daqui a instantes, mas antes falamos de ser diferente é normal. 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
9: Uma girafa de pescoço curto, uma toupeira com asas, um elefante sem tromba ou até um pelicano sem patas. Sentem-se todos diferentes, inúteis e sozinhos, até ao dia em que uma tempestade os obriga a olhar de frente para os seus medos, frustrações e desejos de serem iguais aos outros. É esta a história de Ser Diferente é Normal, livro do Rui Malvarez, lançado em 2024 e que chega agora ao palco do Teatro Tivoli em Lisboa, numa adaptação em teatro musical.
14: Vai ser um dos maiores musicais infantis sobre inclusão jamais feitos em Portugal, do ponto de vista da dimensão do projeto, porque vai estar em várias cidades, vai estar em salas bastante grandes. E quando nós desenvolvemos o projeto e eu escrevi a história, achei que a diferença física é uma das primeiras diferenças que são percebidas pelas crianças quando olham para alguém que é diferente delas, não é? E então achei que o universo da selva também é um universo que gera sempre bastante interesse e curiosidade, a questão de ver os animais, a diversidade que a selva permite. E a história é isso mesmo, são 8 animais que nasceram com diferenças físicas bastante visíveis, e estes animais não conseguem lidar bem com as suas diferenças, então vivem um pouco excluídos naquilo que é o universo da própria selva. E a história acaba por depois ter um desfecho muito interessante, porque eles percebem que estão dentro de um livro, conseguem contactar o autor do livro, pedir-lhe para serem normais, digo isto entre aspas, e o autor do livro acaba por explicar porque é que os criou assim. Eles vão perceber no final que são as diferenças físicas deles que os tornam bastante especiais. Uma coisa também importante no espetáculo é este lado de falar sobre a inclusão, a solidariedade e a empatia através de uma história que tem muito amor, que tem uma colaboração muito grande entre estes personagens. O que nós pretendemos é que também o espetáculo seja uma espécie de ponto de partida para que no futuro as crianças consigam também, noutras dimensões da sua vida, serem bastante inclusivas, tolerantes, respeitadoras da diferença.
9: O espetáculo estreia a 10 de outubro, Dia Mundial da Saúde Mental, e mantém-se até dia 7 de novembro.
8: E assim ficamos a 10 minutos das 9 horas da manhã. Está na hora dos sinais de Fernando Alves.
15: Esta manhã somos sacudidos por um belo título na capa do JN: João, discípulo de Jesus. E por um aviso de iminência de tempestade que João Pereira Coutinho subscreve na última do Correio da Manhã. O colunista observa o sobrevoo da cena política por aves de mau agouro, Passos e Centeno, no caso. Ele parte da conjetura de que lideranças fortes não têm aves de mau agouro a rondá-las. E feita a rasura das lideranças atuais, não chega a sossegar-nos quando sentencia que as aves de mau agouro não trazem a tempestade. Pela razão bastante de que, como conclui, elas têm apenas o desagradável talento de a pressentir antes dos outros. É isto no dia em que o grande escritor galego Manuel Rivas confidencia em entrevista ao jornal A Voz da Galiza que a ideia de capear o temporal o apaixona. Capear, bela palavra galega, significa usar a capa como resguardo diante dos altos ventos. Capear os temporais é enfrentar a borrasca, contornar com bravura a investida de um touro ou de uma carga d'água, de um vendaval, de ondas capazes de virar uma embarcação. Manter um navio à capa é ultrapassar o redemoinho das águas e encontrar porto seguro. Capear é um verbo da náutica e da tauromaquia, mas também da vizinhança dos ventos. Eis como Manuel Rivas capeia os dias e os seus impasses na entrevista ao jornal A Voz da Galiza, onde tantas vezes escreveu e escreve. Apaixona-me a ideia de capear o temporal. Parte das nossas frustrações tem que ver com o facto de não nos ensinarem a capear temporais. Sou leitor fidelíssimo do autor de O Lápis do Carpinteiro e de Os Livros Ardem Mal, desde os dias longínquos em que éramos todos muito jovens e levávamos a nossa vigorosa, mas pobre curiosidade do mundo ao olho do furacão. Eu leio Manuel Rivas desde os dias em que ele sacudia a pasmaceira nos jornais galegos, no semanário A Nossa Terra, no Diário 16 e, mais recentemente, no El País. Guardarei para sempre a crónica que ele escreveu há tempos sobre o homem que habitava o silêncio, onde nos apresenta o pai, um albanil e saxofonista de salões de baile que não foi à escola. É tão cativante a palavra albanil, tão mais cativante do que a nossa palavra pedreiro. E, todavia, Chico Buarque fez com a palavra pedreiro um poema e uma canção inesquecíveis. E nunca agradeceremos devidamente a Carlos T. e a Rui Veloso a história de um certo arménio, trolha da Ariosa, que tinha uns olhos azuis cheios de truques e que era, a seu modo, uma ave de mau agouro. A crónica pode ir onde nós quisermos. É um privilégio do albanil das palavras. Eu quero que esta vá dar outra vez ao galego que, nos dias em que as praias da sua terra foram capeadas com combustível derramado de um navio, conversou para esta rádio com o repórter André Cunha, seu amigo e meu amigo. Cá está ele, esta manhã, na Voz da Galiza, falando dos dias que nos calha capear, tão acelerados para a frente e para trás. Ele deteta nessa aceleração aquilo a que chama o paradoxo dos dias que vivemos, sustentado numa aceleração tecnológica e, ao mesmo tempo, numa regressão cultural e humana. Às tantas, evoca um velho marinheiro, grande conversador. Certa vez, postos ao paleio, passou por eles uma jovem, galega, enfrentando os ventos desatinados. E o marinheiro disse-lhe: "Que bem capeias o temporal, moça." Rivas remata: "Parte das nossas frustrações decorre de não nos terem ensinado a capear os temporais. No ensino da vida é fundamental a arte de fracassar." Ora, aqui chegado, faço ainda um nó com o aviso de Coutinho: líderes fracos, quando derrotados, não honram os dias com a arte de fracassar, são simplesmente varridos pelo temporal.

É com o Tiago Bittencourt que estamos a fechar esta hora, a versão acústica ao vivo de Temporal. Vamos atualizar a informação daqui a instantes. Daqui a pouco mais de um minuto vai ficar a saber qual é o tema em debate hoje no fórum da TSF.

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1: São 8h59, bom dia, menos uma hora nos Açores e está no ar amanhã TSF de sexta-feira.
4: Uma mulher de 24 anos, atingida ontem por uma árvore durante um incêndio em Barro, em Rezende, morreu já no hospital. É o primeiro caso mortal de um bombeiro morto este ano no combate a fogos, uma morte que já foi lamentada pelo Presidente da República. Esta manhã, os bombeiros conseguiram dominar os dois maiores fogos que atravessaram a madrugada, um em Rezende e outro em Silves, na Serra de Monchique, no Algarve. Os empresários de transporte rodoviários estão a levar hoje centenas de caminhões numa marcha lenta pelas autoestradas do norte e centro de Portugal e já consideram que o protesto é um sucesso porque o Governo, através do Ministério das Infraestruturas, aceitou recebê-los na próxima segunda-feira. Esta é a hora marcada para a chegada do Papa Leão XIV à França para uma visita de 4 dias.
1: Ora, e neste Fórum TSF, o último desta semana, Manuel Acácio, vamos olhar o início dos protestos por causa do aumento dos combustíveis.
5: Os preços elevados são um tema incontornável do nosso dia-a-dia, ou de forma direta quando vamos abastecer, ou de forma indireta porque a inflação está a subir. Por isso, no Fórum TSF de hoje, queremos ouvir a opinião dos nossos e das nossas ouvintes. O que é que esta marcha lenta dos camionistas nos diz sobre o aumento do descontentamento e das dificuldades de muitas empresas? O Governo deve ler esta iniciativa como um sinal de alerta para a possibilidade de ter protestos noutros setores? Devemos, podemos, seguir os apelos do Governo para poupar combustível e, dessa forma, cada um de nós ajudar a uma redução dos preços?
1: Este é o tema que sobe a debate no Fórum, que vai começar já daqui a pouco, a seguir às notícias das 10 horas da manhã. Queremos ouvir a sua opinião, inscreva-se para participar, ligando o 808-202-173-808-202-173.
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1: Vamos à edição de...

0: para toda a comunidade, o Presidente da República endereça ainda à família, aos amigos e aos companheiros nos Bombeiros Voluntários de Rezende as condolências do chefe de Estado. É a primeira bombeira morta em Portugal este ano num incêndio. O oficial de Operações da Proteção Civil, Paulo Santos, confirmou esta manhã este desfecho trágico na TSF.
1: Temos, infelizmente, a notícia de uma bombeira de Rezende, uma jovem, que sofreu, portanto, um acidente com uma árvore de grande porte, um tronco, caiu sobre a bombeira e que levou à sua morte.
0: É um caso mortal no combate às chamas neste incêndio de Rezende, que entretanto foi dominado esta manhã pelos bombeiros. O mesmo aconteceu com o incêndio que começou ontem em Odmira e entretanto entrou no concelho de Silves, já no Algarve, também já está dominado. Em Odmira também houve um incidente com feridos.
1: No incêndio de Odmira há o registro do despiste de um veículo florestal de combate a incêndios do Corpo de Bombeiros de Portimão, do qual resultaram dois feridos leves, portanto, sem nada para preocupar, e a viatura acabou por ser consumida pelas chamas.
0: Paulo Santos, adjunto oficial de operações, aliás, da Proteção Civil Nacional, ouvido esta manhã pela TSF. A marcha lenta de caminhões em protesto contra a falta de apoios do Estado a este setor por causa do aumento do preço dos combustíveis já está na Autoestrada do Norte, em direção a Coimbra, pelo menos os primeiros veículos, e o protesto já é considerado um sucesso pelos organizadores, que são cerca de 100 empresas de terraplanagens, transporte e outras empresas do setor do transporte rodoviário. Por causa do protesto, os empresários conseguiram marcar para o início da próxima semana uma reunião com o Ministério das Infraestruturas. É uma reunião que vai acontecer na próxima segunda-feira de manhã, isso mesmo confirmado à TSF esta manhã pelo porta-voz do movimento, Miguel Machado Mendes. Ele fala num sinal positivo, um primeiro resultado deste protesto.
2: Ainda não é hora de fazer balanços, mas sim, já é um primeiro resultado, é um sinal muito positivo que nós tomaremos em atenção.
3: O que é que esperam ouvir do Sr. Ministro?
2: Eu julgo que aquilo que esperaria ouvir é que o Governo estenderia as medidas de apoio que anunciou na semana passada para o setor dos transportes também para o nosso setor, isso desde logo, para além de aceder a outras das nossas reivindicações, que serão certamente mais fáceis de atingir, que era resolver o problema da falta de licenciamento para os vozadores.
0: Sobre a disponibilidade do Ministério das Infraestruturas para negociar o que quer que seja, não há ainda sinais, mas a TSF confirmou esta manhã, junto do gabinete do Ministro Miguel Pinto Luz, que a reunião vai mesmo realizar-se na próxima segunda-feira. Os organizadores deste protesto, que está neste momento a continuar, consideram que o sucesso está alcançado.
2: Eu julgo que esta marcha é um grande sucesso. Conseguimos colocar mais de cerca de 500 caminhões na estrada, envolver 120 empresas, não é fácil, em menos de uma semana. Eu julgo que isto é sinónimo de que nestes tempos em que tudo parece complicado, quer dizer, vale a pena não ficar de braços caídos, vale a pena não sermos resignados, vale a pena lutarmos para termos participação ativa naquilo que são os nossos destinos.
0: Vale a pena recordar aqui as declarações desta manhã também de Miguel Machado Mendes, quando explicava que a ideia não era parar o trânsito em nenhuma via fundamental, mas sim chamar a atenção.
2: Nós temos uma previsão de circular a cerca de 50 km/h. A marcha far-se-á exclusivamente pela faixa da direita. Sabemos também que já foi tratado com a Brigada Trânsito e a Brisa, que nos locais onde haja só um pórtico de via verde será aberto um outro pórtico para uso exclusivo desta marcha. Por isso, aquilo que se pretende é uma marcha lenta, mas não é bloquear qualquer tipo de via de comunicação. Com certeza que haverá constrangimentos, estamos cientes disso, e quando se organiza uma marcha deste tipo, aquilo que se pretende também é demonstrar o descontentamento. Isso faz também à custa de algum tipo de constrangimento que se possa causar a terceiros.
0: Miguel Machado Mendes, advogado, ele é o porta-voz deste movimento de 100 empresas de terraplanagens, transportes e outras empresas de transporte rodoviário, veículos pesados, que estão descontentes com o aumento do preço dos combustíveis e a falta de igualdade na aplicação dos apoios por parte do Estado, que não toca a todos os...

0: transportadores. São sinais de um dia em que se esperam novas indicações sobre a flutuação dos preços dos combustíveis para a próxima semana. O Papa acaba de aterrar em França para uma visita de 4 dias, está em Paris, está a chegar neste momento ao aeroporto de Orly. Vai estar hoje, durante o dia, em vários pontos da capital francesa e depois, nos próximos dias, também em Metz e no Santuário de Lourdes, nos Pirineus. É uma visita com um custo estimado de 27 milhões de euros e com um dispositivo gigantesco de segurança que está a ser composto pelas autoridades francesas. Além disso, foram envolvidos milhares de pessoas, só para a organização são 15 mil voluntários de várias gerações, que até esta manhã estão a passar pela Igreja da Madeleine para levantar as credenciais e preparar a chegada do líder da Igreja Católica. Entre o entusiasmo, a fé e a vontade de participar, a TSF, com a correspondente da TSF, Lígia Anjos, foi ouvir quem vai estar no terreno a acolher o Papa.
1: A fila estende-se pelo adro da Igreja da Madeleine, no centro de Paris. É debaixo destas abóbadas de pedra que 15 mil voluntários vieram levantar o crachá para participar na visita do Papa Leão XIV. Entre eles estão duas reformadas, Chantal e Odile.
2: Não conseguia imaginar que isto tivesse esta dimensão. Tanta gente a deslocar-se. Estou muito feliz.
1: Mas de onde vem esta mobilização? Para Chantal, há também uma vontade de afirmar publicamente a fé cristã.
2: É mostrar que existimos, que estamos bem presentes, que somos cristãos. E depois há uma dimensão intergeracional. Acho fantástico podermos mostrar que afinal a Igreja representa toda a gente.
1: Mesmo atrás, Louise e Sixtine têm 21 anos.
3: Nós vamos estar sobretudo na missa como voluntárias, mas sei que também há voluntários no Stade de France para a vigília. Nós também vamos participar, mas aí já não como voluntárias.
1: Leão XIV não é um desconhecido para as duas, já o viram de perto e assumem-se como grandes admiradoras.
3: Fiquei muito sensibilizada durante o jubileu porque acho que ele tem uma proximidade especial com os jovens, falou-nos de temas muito interessantes.
1: E o Papa parece falar tanto a estas duas jovens como a Cécile, de 54 anos.
3: Talvez seja o Papa da mudança.
1: Mudança em quê?
3: Está a trazer os jovens de volta, há muitos batismos e isso é bonito.
1: Esta mistura de gerações nota-se também entre quem veio ajudar. Laurent, responsável pelos voluntários, fala de uma mobilização diversa.
4: Há todo o tipo de pessoas, padres, leigos, diáconos, é um fluxo contínuo em todos os horários ao longo da semana. Temos voluntários que estão, literalmente, ao serviço de outros voluntários.
1: E há trabalho para todos, segurança, equipas médicas, logística, cada um assume a missão escolhida no momento da inscrição.
0: Lígia Anjos, a correspondente da TSF em França, e a visita do Papa, que está a começar neste exato instante, vai durar 4 dias hoje. Leão XIV vai estar em Paris, vai passar pelo Palácio do Eliseu para um encontro com diversos diplomatas e outras autoridades francesas, vai também passar para um momento de oração pela Catedral de Notre-Dame e ainda pela sede da Unesco em Paris. A partir de hoje e durante 3 dias, o calçadão de Quarteira vai ser palco para apresentar teatro ao ar livre. Bienal de Teatro Comunitário é o nome da iniciativa, que mostra trabalho feito por grupos de pessoas que, vivendo numa mesma localidade, juntam-se, improvisam e escrevem textos em conjunto. No fim, constroem e levam à cena peças de teatro. São grupos que apostam na inclusão, na criação de laços e que tentam dar voz à população. Maria Augusta Casaca.
5: Podem ser vizinhos, amigos ou nem se conhecerem, mas juntam-se em grupos de teatro comunitário, diferente do teatro amador, porque aqui os atores constroem em conjunto o texto da peça que vão representar.
6: Temos que saber coordenar estas múltiplas opiniões e propor jogos, propor improvisações, propor criações para que comecem a nascer os temas das peças. No final há sim um texto, mas é um texto que é cozinhado a fogo lento com todos e participativo.
5: Miguel Martins Pessoa é um dos organizadores da Bienal de Teatro Comunitário. Considera que em Portugal ainda há resistência em apostar na criação artística em conjunto, mas os exemplos de grupos que já existem dão bons resultados.
6: O teatro comunitário dá essa possibilidade, essa janela para que as pessoas participem. E nós estamos muito felizes porque sentimos que há uma grande adesão, há muita gente a querer fazer arte e a querer

0: passar-se.
1: Estes atores amadores levam à cena textos com assuntos do seu dia-a-dia e que os tocam de perto. Miguel Pessoa é também o realizador de um documentário que irá abrir a Bienal e onde entrevistou em 6 países da América Latina vários destes grupos de teatro. Lá, tal como cá, este trabalho põe em evidência o poder da arte nas comunidades e como ela pode envolver todos, dos 8 aos 80 anos.
0: O espectro de idades dos nossos grupos é muito variado. Temos sempre umas 5, 6, 7 crianças ativas permanentemente a virem aos ensaios e depois nas atuações, pessoas dos 20, dos 30, dos 40, dos 50, dos 60, dos 70, dos 80, temos uma grande variedade de participantes. Os mais novos são ouvidos, os mais velhos não são esquecidos e os adultos, os 20, 30, 40, acabam por ser também um motor do grupo.
1: E no fim, todos sobem ao palco para, através do teatro, participarem na comunidade e poderem ter voz ativa.
2: Reportagem de Maria Augusta Casaca, em Quarteira. Além dos debates e dos documentários, esta Bienal vai dar a conhecer 4 grupos de teatro comunitário, um em Rio Maior, outro do Gerês, e ainda 2 do Algarve, em Faro e Quarteira. A programação é toda ela com entrada gratuita.
3: Já a seguir às 10, vamos para o Fórum TSF. Hoje olhamos o início dos protestos por causa dos preços dos combustíveis e queremos ouvir a sua opinião. 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O governo deve ler esta iniciativa como um sinal de alerta para a possibilidade de ter protestos noutros setores? 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
3: Voltamos ao trânsito. Dou-lhe conta agora de um acidente em Lisboa, no eixo norte-sul, zona de Telheiras, sentido Camarate, ponto 25 de Abril. Há demora desde o Lumiar. A segunda circular continua com fila no sentido Aeroporto Benfica, na zona da Encarnação, e depois desde o relógio até à saída para o eixo norte-sul. E no sentido Pinamanique que vem, há fila entre o acesso à Estrada da Luz e a zona das Calvanas. No IC19 ainda há demora a partir de Alfragide até ao nó de Pinamanique, em direção a Lisboa. A A5 tem fila desde Porto Salvo até Linda Velha e entre Monsanto e as Amoreiras. Para a ponte 25 de Abril já só há demora na descida para a Baixa da Almada, portanto já no final da A2. Quanto ao Porto, o trânsito continua lento na A1 para a VCI, desde Coimbrões até à saída para a Avenida da Boa Vista. A VCI em direção à Rábida tem paragens entre o Mercado Abastecedor e o nó da A3. O final da A3 tem a fila habitual na saída para a Circunvalação e a A28 continua complicada desde a ponte sobre o Rio Leste até à rotunda AEP.
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3: A seguir vamos à opinião à sexta-feira assinada pelo diretor do JN, Rafael Barbosa.
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9: Portugal tripartido. Foi a manchete de 19 de maio de 2025 do Jornal de Notícias. A manchete do meu jornal refletia o resultado de umas eleições legislativas em que, apesar da vitória relativamente folgada da Aliança Democrática, liderada por Luís Montenegro, a política portuguesa deixou efetivamente de ser bipartidária e comandada pelos dois grandes partidos de centro-direita e centro-esquerda, o PSD e o PS, para passar a ter três polos quase equivalentes, com a ascensão bem cimentada do Chega e de André Ventura. Destaco o advérbio quase, porque fico com a sensação de que poucos estarão a prestar atenção ao movimento político atual e às suas eventuais consequências. O que se tem destacado, talvez tendo em conta o descalabro socialista de 2025, é que o PS é quem lidera agora a intenção de voto de todas as sondagens. Fazer o relato de uma espécie de fénix renascida das cinzas é um ângulo de análise que pode ser reconfortante, sobretudo tendo em conta a alternativa. Sucede que a história mais relevante das sondagens que foram sendo divulgadas nas últimas duas semanas é outra. Mais do que um parlamento tripartido, o que se vislumbra e sedimenta é a possibilidade de um partido da extrema-direita populista vencer umas eleições em Portugal. Analisando devidamente os resultados das sondagens e tendo em conta as margens de erro, o que temos é uma espécie de empate entre os dois grandes partidos do centro, fundadores e estabilizadores da nossa democracia liberal, por imperfeita que ela seja, e a força política que melhor sabe navegar num mundo polarizado pelos algoritmos. Nas últimas semanas, tem sido notícia o crescimento da Alternativa para a Alemanha, um partido com ideologia e estratégia políticas muito semelhantes ao Chega, incluindo o saudosismo por um passado supostamente glorioso. A extrema-direita alemã venceu eleições estaduais e está na frente das sondagens a nível nacional, com uma média próxima dos 28%. Curiosamente, o mesmo valor que por cá é atribuído ao Chega. Não percam tempo a dizer que as sondagens valem o que valem. Empurrar o problema com a barriga não o vai resolver. Que o digam os alemães. Há, no entanto, uma diferença entre a Alemanha e Portugal. Os dois grandes partidos alemães do centro, os democratas cristãos da CDU e os sociais-democratas do SPD, somados, já só têm o apoio de um terço do eleitorado. Se quisermos ser simpáticos e tivermos em conta os verdes, ficam com menos de metade do queijo. Já os dois partidos do centro político português, o PS e o PSD, ainda valem mais de metade das intenções de voto. Talvez ainda se vá a tempo de evitar lideranças caóticas e, sobretudo, autoritárias, mas vai ser preciso arrepiar caminho. António José Seguro foi ontem dizer ao Papa que em Portugal há muitas pessoas cujo dinheiro não estica até ao final do mês. Pedir aos portugueses que evitem deslocações e gastem menos dinheiro nos combustíveis não serve para nada, exceto para lançar ainda mais gasolina para a fogueira do descontentamento. Ninguém precisa das lições paternalistas dos ministros do PSD sobre poupar o que já não tem, como não precisa dos simulacros socialistas no Parlamento sobre descidas do IVA. O que os eleitores querem é que, no mínimo, o salário chegue ao fim do mês. Concentrem-se nisso. Caso contrário, e para citar o líder parlamentar do PSD, Hugo Soares, o próximo primeiro-ministro poderá bem ser um aldrabão político.
3: Rafael Barbosa, diretor do Jornal de Notícias, assina a opinião à sexta-feira na TSF. Daqui a pouco levante-se o réu, mas para já vamos até Bruxelas com a ajuda do correspondente da TSF na capital belga, olhar as manchetes da imprensa internacional. Começamos por Washington. O encontro entre Trump e Xi Jinping é o tema marcante na imprensa desta manhã, João.
10: Xi Jinping apresenta condições para manter a paz com os Estados Unidos. É a manchete do The Guardian. O jornal destaca que o presidente chinês defendeu

0: Uma cooperação ampla com Washington para evitar que as duas potências entrem numa rota de colisão militar. Na Casa Branca, o líder chinês disse que os objetivos dos dois países podem ser compatíveis e pediu diálogo contínuo numa relação marcada pelas tensões sobre inteligência artificial, comércio e Taiwan. O Financial Times salienta que o presidente chinês quer uma relação estável e saudável e defendeu que a competição entre os dois países deve ter limites. A trégua comercial foi prolongada e Taiwan está entre os temas das conversações. O China Daily coloca a tónica na estabilidade. Xi Jinping pede um rumo estável para as relações e afirma que a China e os Estados Unidos devem reforçar a comunicação, cooperar com sinceridade e coexistir em paz. O jornal destaca ainda que esta é a primeira visita de Estado de Xi Jinping aos Estados Unidos em mais de uma década. Depois da cerimónia, vieram os assuntos difíceis. O South China Morning Post escreve que Trump e Xi Jinping passaram da pompa do Rose Garden para as negociações longe das câmaras. Em cima da mesa estão a inteligência artificial, o comércio, tarifas e conflitos internacionais. A recepção incluiu cerca de 500 militares e foi apresentada como uma demonstração cuidadosamente preparada de respeito entre as duas potências. O The Independent destaca precisamente uma das áreas de maior tensão. Trump e Xi Jinping entram em choque sobre a inteligência artificial numa tensa visita de Estado. É a manchete do jornal que refere ainda o atrito no comércio e na tecnologia, apesar da recepção de tapete vermelho preparada por Donald Trump. Pequim anunciou também o envio de dois pandas para os Estados Unidos, apresentados como embaixadores da amizade. A União Europeia deve usar a inteligência artificial para recuperar a economia. É a mensagem destacada pelo site informativo Político esta manhã. O principal conselheiro da Comissão Europeia para a área da inteligência artificial defende que Bruxelas deve preocupar-se menos em vencer os Estados Unidos e a China na corrida aos grandes modelos e concentrar-se mais em aplicar a tecnologia para aumentar a produtividade. Saúde, agricultura, transportes, defesa e indústria são alguns dos setores apontados. A ideia é acelerar a adoção da inteligência artificial na economia europeia. O El País conta hoje a história de Mari Carmen, uma mulher de 87 anos que foi despejada da casa onde vivia, em Madrid, por não ter possibilidades de suportar o aumento da renda da habitação. A mulher acabou internada com um quadro de esgotamento extremo. O caso provocou uma onda de consternação e protestos em Espanha. Na sequência do episódio, o governo de Madrid reabriu as negociações políticas sobre o novo decreto para a habitação. Entre as medidas em cima da mesa está a possibilidade de penalizar aumentos das rendas e facilitar a construção de novas habitações. O gasóleo dispara na Europa perante um possível veto às exportações de Donald Trump, destaca o La Vanguardia. O preço do gasóleo nas bombas da União Europeia atingiu um máximo de 2,23 € por litro. Em Espanha, escreve o La Vanguardia, aproxima-se dos 2 € depois de subir 40% desde janeiro.
1: Os temas que fazem manchete nos principais jornais internacionais, aqui com João Francisco Guerreiro. Agora 9h26, ainda antes das 9h30, levante-se o réu, a crónica assinada por Rui Cardoso Martins.
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3: A transferência.

Andava preocupado com a natureza mentirosa das novas inteligências artificiais, a tendência para a dissimulação, para o crime. Honestamente aflito com as fraudes da IA, andava eu, até da extinção da humanidade ao virar da década. Possibilidades agora clarinhas como água. Na verdade, há mais de um ano eu já tinha provas terríveis, quando um amigo se meteu em longas conversas com o agente Claude, da Anthropic. Queria resolver depressa um problema complexo de trabalho, uma lógica difícil, e o bom do Sr. Claude passou dias a dar-lhe soluções imaginativas excelentes, só que não resultavam. Até que meu amigo lhe disse: olha lá, Claude, estavam já a falar-se como amigos da creche, mas isto continua a não fazer sentido. E o máquino Claude respondeu descarado: confesso que te estive a enganar o tempo todo desde o princípio. Porquê é que me fizeste uma coisa dessas? Fizeste-me perder dias. Não encontrei resposta, mas tive vergonha de o admitir. Desculpa. Mas entretanto, como tantas vezes me aconteceu na chamada vida, fui ao tribunal descobrir a reconfortante prova de que uma boa fraude continua ao nosso alcance. O cérebro humano ainda consegue engendrar uma falcatrua complexa em várias etapas e endrominando tantas pessoas pelo caminho. Há dias, intrigada com a pessoa que via no banco dos réus e com a ficha que estava ali no processo, a juíza perguntou ao arguido: queria só esclarecer, diz aqui que o seu sexo é feminino, é assim? Sim. Era um rapaz de barbicha e cabelo aparado que tinha escrito nas costas da t-shirt uma sabedoria: great things come from doing what feels impossible. Challenges are just opportunities in disguise. Ora então, grandes coisas acontecem ao fazermos o que parece impossível. Os desafios são disfarçadas oportunidades. Este rapaz, que trata do menino que teve enquanto mulher e quer encerrar as papeladas da identidade, mas como é que é ser tratada, com o nome feminino ou com o masculino? Por Vasco, por favor. Deixou-se envolver, ou enfiou-se de cabeça, num esquema de fraude que roubou 13.900 euros a um casal de inocentes que quis ter um Mercedes. Foi uma burla com vários andares e tempo de construção, como as obras em que trabalha. Um dia chegou ao estaleiro um angolano simpático, também pedreiro, que lhe pediu um favor rápido e urgente. Ainda não tinha conta bancária por ter chegado há pouco a Portugal e estava na aflição de pagar a renda, pressionado pelo inquilino. Se não pagasse, ia dormir na rua. Talvez o amigo Vasco pudesse disponibilizar por minutos a sua conta para uma transferência de dinheiro de Angola para a conta do senhorio. E no dia a seguir o senhor aceitou? Perguntou a juíza. Sim, no segundo dia ele disse que não precisava de levantar o dinheiro, era só fazer transferência. Então porquê é que não lhe disse para transferir diretamente para a conta do senhorio? Não perguntei porque não vi maldade, só quis ajudar. Resumindo, quando a operação se fez, estava do outro lado um dono de stand que tinha visto, de facto, um Mercedes real, depois de o ver em fotografia no site da internet, um telefonema super simpático em direto do angolano a fazer-se proprietário do carro e um casal, que até fez o test drive do carro, a transferir 13.900 euros para a conta de Vasco, pensando que ia ficar com o Mercedes. Só que em 2 minutos o dinheiro desapareceu no ar, e também no ar, mas já com o dinheiro da fraude, se evaporou o trolho angolano que o pobre do Vasco acabara de conhecer nas obras. E agora ali estava ele, no tribunal, ainda legalmente mulher e acusado de crime informático e de receptação. Grandes coisas acontecem ao fazermos o que parece impossível.

0: Levantes o véu, a crónica de Rui Cardoso Martins. Atualizamos a informação daqui a pouco. Depois vamos para o direto de resposta. Hoje em destaque a má relação de Donald Trump com os jornalistas na Casa Branca. Direto de resposta com Vítor Santos e também hoje Ana Tulha da Notícias Magazine.
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0: São 9h31, bom dia, menos uma hora nos Açores. As temperaturas a esta hora são de 16 graus no Porto, 18 em Lisboa, 24 em Faro, 19 graus em Ponta Delgada e já 26 no Funchal. É uma das notícias que está a marcar amanhã. Leonor Ferreira morreu, a bombeira que ontem foi atingida por uma árvore de grande porte durante o combate ao incêndio em Resende.
1: O Presidente da República já lamentou esta morte. A bombeira tinha 24 anos, pertencia à Corporação de Resende. Na página da internet da Presidência da República, António José Seguro sublinha o exemplo de abnegação, profissionalismo e coragem desta operacional. O fogo de Resende foi, entretanto, dominado. Também em Odemira havia outro incêndio ativo. As chamas começaram já a ser controladas, apesar de ainda se manter uma frente ativa. Este fogo passou durante a noite para o Conselho de Silves. Dois bombeiros sofreram ferimentos ligeiros na sequência de um acidente de viação. Nesta altura, três aeronaves juntaram

0: Não são os mais de 400 operacionais que estão no terreno a combater as chamas. O Governo confirma a reunião na segunda-feira com os empresários do setor das terraplanagens, transportes e movimentação de terras, empresas que hoje fazem uma marcha lenta de protesto contra o preço dos combustíveis. A TSF, o Ministério das Infraestruturas, diz que vai ouvir os empresários e acompanha com preocupação tudo aquilo que se está a passar sobre este problema. O porta-voz do movimento, Miguel Machado Mendes, adianta o que espera ouvir do Executivo.
1: O que esperaria ouvir é que o Governo estenderia as medidas de apoio que anunciou na semana passada para o setor dos transportes também para o nosso setor, para além de resolver o problema da falta de licenciamento para os vazadores.
0: Miguel Machado Mendes diz também que o protesto de hoje, a marcha lenta na A41, A42 e A1, foi um sucesso. Numa semana conseguiram organizar um protesto que envolveu cerca de 500 caminhões de 120 empresas de terraplanagens. Esta manhã houve também um buzinão na Ponte 25 de Abril contra o preço dos combustíveis. O Papa Leão XIV já chegou à França para dar início a uma visita de 4 dias, uma visita que tem um programa que prevê deslocações a Paris, Lourdes e Metz, com milhares de agentes de segurança destacados. A visita é vista como uma oportunidade de renovação para a Igreja Católica. O Papa deverá abordar temas como a luta contra os abusos sexuais, a inteligência artificial, a crise migratória, a defesa da vida e a paz na Europa. A organização Entre Ajuda lança hoje uma calculadora ambiental que avalia o valor de um objeto que tenha em casa, como um frigorífico ou um televisor. A ideia é ficar a conhecer o impacto deste objeto a nível de energia, dióxido de carbono e poupança de água. A presidente da Entre Ajuda, Isabel Jonet, dá um exemplo com um conjunto de peças de roupa.
2: Podemos facilmente inserir na calculadora o número de unidades, a tipologia de produto e sai um certificado que atesta qual é a nossa contribuição positiva ao dar uma vida nova a este bem.
0: A nova ferramenta está disponível em calculadoraambiental.bancodebensdoados.pt e é lançada no Dia Mundial da Sustentabilidade, que hoje se assinala. Pelo menos 2 pessoas ficaram feridas no desabamento de um prédio num bairro histórico de Atenas. Este desabamento foi motivado por uma explosão que afetou outros edifícios. O bairro onde ocorreu este incidente é o de Placa, uma zona turística no sopé da colina da Acrópole.
3: Temos Fórum TSF a seguir às 10, hoje para olharmos o início dos protestos por causa dos preços dos combustíveis. Queremos ouvir a sua opinião. O que é que a marcha lenta dos caministas nos diz sobre o aumento do descontentamento e das dificuldades? O Governo deve ler esta iniciativa como um sinal de alerta para a possibilidade de ter protestos noutros setores? Devemos, podemos seguir os apelos do Governo para poupar combustível e dessa forma ajudarmos a baixar os preços? É por aqui que vamos no Fórum desta manhã. Queremos ouvir a sua opinião. Participe 808-202-173.
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3: Dou-lhe conta agora de um acidente em Lisboa, na segunda circular, zona da

0: Estrada da Luz, em direção ao nó de Pinamanique. Há já demora desde a zona do relógio. Antes também há fila na zona da Encarnação e no sentido contrário, Benfica-Sacavém. Nesta altura há fila entre o viaduto Eixo Norte-Sul e as Calvanas. Entretanto, resolveu-se o acidente no Eixo Norte-Sul, na zona de Telheiras, mas ainda há fila entre o Lumiar e as Laranjeiras, no sentido Camarate Campolide do Eixo Norte-Sul. São as principais dificuldades na região de Lisboa. No Porto, conta ainda com demora na A28, desde o nó da A4 até à rotunda AEP.
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0: Já vamos daqui a pouco ao Direto de Resposta. Invertemos aqui a programação da TSF para avançarmos já para o Vamos aos Factos, como sempre à sexta-feira, parceria TSF Jornal Polígrafo com Fátima Valente e Sara Beatriz Monteiro, edição de som de João Félix Pereira.
3: O crescimento da economia e o preço das portagens são alguns dos assuntos em cima da mesa hoje aqui no Vamos aos Factos. Eu sou a Fátima Valente, comigo tenho, como sempre, a jornalista do Polígrafo, Sara Beatriz Monteiro. Olá, Beatriz. Hoje começamos com temas que mexem com o bolso dos portugueses e não só.
4: Olá, Fátima. É isso mesmo. Primeiro vamos verificar uma declaração do Primeiro-Ministro, uma declaração sobre o crescimento da economia portuguesa. Depois falamos também de uma suposta notícia sobre um aumento do preço das portagens para carros a gás óleo que tenham mais de 15 anos. Vamos ver se esta é de facto uma notícia verdadeira e vamos ter tempo para outros temas. Por exemplo, vamos analisar uma fotografia que supostamente mostra o corpo de Osama Bin Laden depois de ter sido abatido. Vamos confirmar se esta imagem é verdadeira.
3: E desta vez temos uma inovação, vamos ter não uma, mas duas figuras da semana.
4: Exatamente, o nome de Cristiano Ronaldo e de Marcelo Rebelo de Sousa estão a ser usados para promover uma falsa plataforma de investimentos, por isso o jogador de futebol e o ex-presidente da República são as figuras da semana.
3: Começamos então com uma declaração do Primeiro-Ministro. Luís Montenegro afirmou que a economia portuguesa cresceu mais do dobro da média europeia no segundo trimestre deste ano. É mesmo assim?
4: Não, não é. E para confirmar isso mesmo, basta consultar os dados do Instituto Nacional de Estatísticas, o INE, e também do Eurostat. De acordo com o INE, a economia portuguesa cresceu 2,5% no segundo trimestre, isto, claro, em comparação com o mesmo período do ano passado. Já o crescimento médio dos 27 países da União Europeia, segundo o Eurostat, foi de 1,4%. Contas feitas, de facto, Portugal cresceu mais do que a média europeia, mas não mais do dobro, ou seja, a declaração de Luís Montenegro é falsa.
3: Passamos agora para uma suposta notícia que anda a circular nas redes sociais. Nessa publicação diz-se que os carros a gás óleo, que têm mais de 15 anos, podem passar a pagar portagens mais caras nas entradas de Lisboa e do Porto. É uma notícia autêntica?
4: Não, não é autêntica. De facto, a imagem que está a circular tem um grafismo semelhante ao site da SIC Notícias, mas não é verdadeira, é uma imitação. Essa notícia não existe no site deste canal, nem neste site, nem em nenhum outro órgão de comunicação social fidedigno, credível. Além disso, a própria imagem apresenta sinais de falsidade. Por exemplo, os painéis que aparecem na estrada têm símbolos que não existem em Portugal e uma das matrículas tem apenas 5 caracteres, quando as matrículas portuguesas têm 6. Outro dado relevante é que em Portugal o valor das portagens não depende da idade do veículo ou do combustível que utiliza. Portanto, não existe nenhuma medida que determine portagens mais caras para carros a gás óleo com mais de 15 anos. Esta publicação é falsa.
3: Neste programa, trazemos também aqui um alerta de um leitor do Polígrafo sobre o sistema Volta. Este leitor diz que comprou garrafas com o símbolo Volta num supermercado em Espanha, diz que não pagou o valor do depósito e depois trouxe essas garrafas para Portugal, colocou-as numa máquina do sistema Volta e recebeu os 10 cêntimos de reembolso. Isto pode mesmo acontecer?
4: Sim, pode. A STR Portugal, que gera o sistema de depósito e reembolso, confirmou que esta situação é possível. Há produtos que são vendidos em Portugal e

0: em Espanha com a mesma embalagem e o mesmo símbolo volta, por isso algumas embalagens compradas em Espanha podem ser depois aceites nas máquinas portuguesas e dar direito ao reembolso. No entanto, esta entidade garante que estes casos são residuais, mas sim, a ideia de que isto pode acontecer é verdadeira.
1: No plano internacional, anda a circular nas redes sociais uma fotografia que supostamente mostra Osama Bin Laden morto depois de ter sido abatido por militares norte-americanos em 2011. Esta fotografia foi mesmo captada depois da operação?
0: Não, não foi. Aliás, apesar de ter surgido agora novamente, esta fotografia já circula na internet desde maio de 2011, ou seja, poucos dias depois da morte de Osama Bin Laden, mas a imagem não foi captada durante a operação que matou o líder da Al-Qaeda. Na verdade, a fotografia foi retirada de uma cena do filme Black Hawk Down. Nessa cena, na imagem original, aparecem militares junto ao corpo de um piloto de um helicóptero abatido e na imagem falsa substituíram o rosto do ator pelo de Osama Bin Laden para fazer parecer que a imagem tinha sido captada durante a operação. Isso não aconteceu, por isso a fotografia que está agora a circular é falsa.
1: E todas as semanas, aqui no Vamos aos Factos, destacamos uma personalidade que se viu envolvida num caso de desinformação. Esta semana temos não só uma, mas duas figuras da semana, Cristiano Ronaldo e Marcelo Rebelo de Sousa. Isto porque tanto o jogador de futebol como o antigo presidente da República aparecem associados a uma suposta plataforma de investimentos que promete ganhos de milhares de euros por mês. Que história é esta?
0: O que aconteceu é que começou a circular nas redes sociais um anúncio a dizer que Cristiano Ronaldo e Marcelo Rebelo de Sousa tinham criado uma plataforma de investimentos. Segundo esse anúncio, bastava investir 250 euros para conseguir ganhos de mais de 10 mil euros por mês. A publicação apresentava ainda uma suposta entrevista de Marcelo Rebelo de Sousa, na qual o antigo presidente explicava como funcionava a plataforma, falava sobre a rentabilidade, mas nada disto é verdade, não há qualquer prova de que Cristiano Ronaldo ou Marcelo Rebelo de Sousa tenham criado ou sequer apoiado esta plataforma, e a suposta entrevista de Marcelo Rebelo de Sousa também é falsa. Além disso, o artigo que tem sido partilhado foi publicado num site que imita o grafismo do Jornal Expresso para dar a aparência de uma notícia verdadeira, mas, como em tantos outros casos, não é. Na realidade, trata-se de uma burla.
1: E foi exatamente sobre isso que falaste com o Miguel Crespo, ele que é diretor do CENJOR, o Centro Protocolar de Formação Profissional para Jornalistas, também investigador no Media Lab do ISCTE. O que é que te disse este especialista?
0: Explicou antes de mais porque é tão comum o nome e a imagem de figuras públicas serem utilizados neste tipo de burlas.
2: Isto acontece também em negócios legítimos, que habitualmente procuram caras conhecidas para transmitir confiança naquilo que estão a vender. Neste caso específico, foram buscar duas figuras que, a nível nacional português, geram algum consenso. Ronaldo, como o exemplo de alguém que construiu uma carreira a partir do zero desde criança, que é conhecido pelo trabalho, pelo esforço, por investir, e, portanto, por ter uma capacidade de construir um negócio e de construir uma vida a partir do zero, por um lado. Por outro lado, Marcelo Rebelo de Sousa, que é provavelmente o político que mais consenso gerou em Portugal no século XXI. Pronto, e, portanto, aqui é sempre uma questão de confiança. E isto é o tipo de desinformação que existe muito. Às vezes fala-se mais da desinformação política, nacional ou internacional, mas não nos podemos esquecer que grande parte da desinformação tem motivações económicas. Tem como objetivo que quem promove e produz essa desinformação ganhe dinheiro em proveito próprio.
0: O investigador do ISCTE explica também porque é que este tipo de fraudes tenta imitar o grafismo de órgãos de comunicação social verdadeiros.
2: Nós sabemos que o jornalismo, também um pouco pelo mundo inteiro, está um pouco sob ataque, mas continua a ser algo que tem bastante credibilidade. E, portanto, as pessoas acreditam mais facilmente em informação que pareça vir de um meio de comunicação que é credível, como é neste caso o Expresso, e portanto é mais fácil acreditar em algo que parece uma notícia, que parece algo de um meio credível, e portanto deve ser verdade, mais do que se fosse apenas uma publicidade ou que parecesse ser uma publicidade. Aliás, existe muito

0: publicidade não desinformativa que mimetiza aquilo que é o jornalismo ou, por exemplo, os telejornais dos nossos canais de televisão.
1: Miguel Crespo fala sobre alguns sinais que devem levar as pessoas a desconfiar deste tipo de publicações.
0: Se a oferta é boa demais, acho que primeiro devemos desconfiar. Depois, neste caso concreto, é assim, que sentido é que faz que Ronaldo e Marcelo estejam associados? Por um lado, Marcelo Rebelo de Sousa não é conhecido por ser um empresário de sucesso ou de ter grandes negócios ou coisa do género. E por outro lado, estamos a falar de duas pessoas que não têm qualquer tipo de ligação. Portanto, logo isso, neste caso, é bastante estranho. Mas, mesmo que estivéssemos apenas a falar da utilização de Marcelo ou da utilização de Ronaldo, eu acho que é de questionar, ok, porque é que estas pessoas nos estão a propor este tipo de negócio. Portanto, é sempre de desconfiar, principalmente quando a oferta é realmente muito boa e que tem algo que é de anormal. Portanto, ser um pouco crítico e olhar para não se deixar enganar.
2: E a fechar, temos como sempre o pimenta na língua. Desta vez está em causa uma suposta declaração de Carlos Xistra sobre o período em que era árbitro. Segundo a publicação, Carlos Xistra teria dito que nessa altura os árbitros eram obrigados a favorecer o Futebol Clube do Porto e que em troca recebiam dinheiro e favores sexuais. Mas Carlos Xistra não fez mesmo estas declarações, pois não?
1: Não, não fez. Não há qualquer registo destas declarações ou de acusações semelhantes por parte de Carlos Xistra. Aliás, a imagem que circula online apresenta vários sinais de falsificação. Por exemplo, tem erros de escrita pouco habituais numa notícia, palavras sem acentos, há também um espaço em falta e há também uma contradição no próprio texto. Primeiro, diz que os árbitros não tinham alternativa e eram obrigados a aceitar. Depois dizia que quem aceitava era recompensado. Conclusão, não há qualquer prova de que Carlos Xistra tenha feito estas acusações. A suposta notícia é falsa e merece um pimenta na língua.
2: Ficamos por aqui, voltamos na próxima sexta-feira. Até lá pode ouvir o Vamos aos Factos em tsf.pt e em poligrafo.sapo.pt e como sempre nas plataformas de podcast. Até para a semana.
1: Até para a semana.
3: Vamos aos factos com Fátima Valente e Sara Beatriz Monteiro, edição de som de João Félix Pereira. Vamos para o Fórum TSF já a seguir às 10. Hoje olhamos o início dos protestos por causa dos preços dos combustíveis e queremos ouvir a sua opinião. O que é que a marcha lenta dos camionistas nos diz sobre o aumento do descontentamento e das dificuldades? O Governo deve ler esta iniciativa como um sinal de alerta para a possibilidade de ter protestos noutros setores? Devemos, podemos seguir os apelos do Governo para poupar combustível e dessa forma ajudarmos a baixar os preços? Queremos ouvir a sua opinião. Participe 808-202-173. O fórum começa já a seguir às 10. Agora, direto de resposta com o diretor da TSF, Vítor Santos, e Ana Tulha, da Notícias Magazine. Hoje, assunto em cima da mesa, má relação de Donald Trump com os jornalistas na Casa Branca.
4: A cruzada de Donald Trump contra os órgãos de comunicação social subiu de tom nos últimos dias. Nesta madrugada mesmo, Donald Trump voltou, ou a administração Trump voltou a impedir o acesso de dois meios de comunicação, isto mesmo a uma cerimónia oficial, isto mesmo depois de um juiz norte-americano ter determinado que o acesso que havia acontecido antes devia ser extinto. O que é certo é que Donald Trump não obedece e temos então um problema para resolver, que na verdade, se pensarmos, os problemas dos políticos com a comunicação social não acontecem apenas nos Estados Unidos. A conjuntura não é fácil para os jornalistas e é isso que vamos tentar perceber hoje neste direto de resposta com a Ana Tulha, precisamente jornalista da Notícias Magazine. Porque é que isto acontece? Bom dia, Ana Tulha. Ana, neste tempo de uma espécie... numa espécie de um tempo quase de pós-verdade. A verdade é que aquilo que assistimos nos Estados Unidos nesta altura é um bocadinho também, espalha um bocadinho também o que acontece um bocadinho por todo o mundo. Tu achas que a União dos Jornalistas, como aconteceu nos Estados Unidos, ou seja,

0: todas as, neste caso as cadeias de televisão se uniram e na verdade boicotaram um evento ou a cobertura de um evento por causa da falta de acesso a outros meios de comunicação, na verdade uma posição discriminatória da administração Trump. Tu achas que pode estar por aqui uma das vias para resolver este problema? E nesta primeira questão, gostava também de percebermos um bocadinho o que de facto está a passar nos Estados Unidos.
1: Bom dia, Vítor. Se calhar, começando então pelo que se está a passar nos Estados Unidos, como tu dizias, não é algo que esteja a acontecer apenas nos Estados Unidos, é uma tendência internacional que se cruza também um bocadinho com aquilo que nós falámos na semana passada, que é, no fundo, a degradação das democracias à escala global. Mas bom, indo aos Estados Unidos, até porque temos nos Estados Unidos um caso muito particular, é um facto que Donald Trump nunca teve uma relação propriamente saudável com os mídia, isto já vem do primeiro mandato, entretanto tem-se intensificado neste segundo mandato, seja com processos judiciais contra o New York Times, contra a BBC, seja com ordens judiciais para obter registros telefónicos, até já buscas a casa de uma jornalista do Washington Post por parte do FBI, houve, seja com intimidação, restrições de acesso, como vimos agora, ou com ataques verbais, aqui muito dirigidos a mulheres, com frequentes comentários depreciativos, sejam stupid, terrible person, ugly, piggy. É toda uma panóplia de comentários de alto gabarito. Agora, o que aconteceu mais recentemente foi, no fundo, uma escalada deste ataque de Donald Trump aos mídia, que costuma chamar-lhes legacy media, fake news media, inimigos do povo. E bom, o que aconteceu no final da semana passada é que Donald Trump, sem grandes justificações, dizendo apenas que eram meios que publicavam notícias falsas e que faziam uma cobertura negativa da sua administração, concretizando muito pouco, anunciou que a CNN, a MS Now e o Político deixariam de ter acesso, sim, à Casa Branca. Ora, isto mexe com um sistema muito próprio que existe há décadas nos Estados Unidos, que é o White House Press Pool. Ou seja, quando há eventos presidenciais em que só cabe um número reduzido de jornalistas, sim, basicamente as grandes televisões vão-se revezando, uhum, e as imagens são distribuídas gratuitamente, exato, por todos os meios de comunicação. O que aconteceu? Também aqui uma reação sem precedentes, um movimento sem precedentes nos Estados Unidos, é que face à proibição da CNN em assegurar a pool daquele dia, as principais cadeias de televisão, ABC, CBS, NBC, até a Fox News, normalmente muito conectada com Donald Trump,
0: muito próxima com a administração,
1: recusaram-se a substituí-la. Portanto, na prática, os eventos do presidente deixaram de contar com a cobertura televisiva independente.
0: Mas, entretanto,
1: e houve até um episódio.
0: Sim, força, força, força, Ana.
1: Ia dizer que houve até um episódio muito curioso, que foi na inauguração do novo heliporto da Casa Branca, em que a Casa Branca procurou disponibilizar o seu próprio vídeo, que foi algo que foi tentando fazer, no fundo, para contornar este boicote, foi fazer transmissões próprias nas redes sociais, mas o que aconteceu é que, com o ruído do helicóptero de fundo, mal se ouvia a voz de Donald Trump, praticamente não deu para perceber o que estava a dizer. E pronto, há aqui este lado curioso na prática, esta tentativa, sim, de campanha de Donald Trump contra os mídia, tentativa não, é mesmo uma campanha, acabou por silenciá-lo a ele.
0: Na verdade, aquilo que aconteceu foi que esta noite, numa recepção a Xi Jinping, ao líder chinês que está de visita aos Estados Unidos, já depois de um tribunal ter determinado que os jornalistas deviam ter, naturalmente, como deve ser em democracia, acesso, a verdade é que voltaram novamente a ser impedidos, nomeadamente a MSN Now e a CNN. Anatúlio, até porque o nosso tempo avança assim com alguma velocidade, eu gostava de fazer aqui um transfer para a realidade nacional. Isto porquê? Porque é legítimo, porque recentemente tivemos um comunicado do Sindicato dos Jornalistas, que dizia que, de facto, aquilo que está, não pode acontecer serem convocadas conferências de imprensa e depois os protagonistas não poderem ser sujeitos a perguntas. E aconteceu recentemente com o nosso primeiro-ministro. E não é sequer a primeira vez. Por outro lado, eu estava-te a ouvir, a explicar, e bem, o que está a passar nos Estados Unidos,

0: E acho que é até possível, é legítimo fazermos aqui um transfer, porque o próprio Trump se queixa que os jornalistas só dão as notícias negativas da administração dele. Ainda há pouco tempo ouvimos o primeiro-ministro Luís Montenegro dizer, e creio que no Pontal, no arranque, na rentrée do PSD, dizer precisamente isso, que a partir de agora só falava de coisas positivas, porque os jornalistas só colocavam questões sobre as coisas negativas e só plasmavam nos seus meios a ação do governo, que é menos simpática. É evidente que isso é uma extrapolação que não corresponde à verdade. Portanto, eu encontro aqui algum paralelo com aquilo que está a passar em Portugal, numa outra escala, obviamente, mas encontro aqui algum paralelo. Achas que podemos ver, de facto, as coisas assim?
1: Acho que sim. Lá está. Esta tendência é uma tendência global. Portugal não escapa esta tendência. Obviamente, a escala ainda é muito diferente, como tu dizias, mas é um facto que há aqui pontos de contacto e, inclusive, há esta também curiosidade de dias antes de há poucos dias do Sindicato de Jornalistas ter apelado essa posição de força aos órgãos de comunicação social, precisamente por ser algo sistemático haver declarações de membros do governo sem direito a perguntas. E eu diria que, a avaliar pelo que estamos a ver nos Estados Unidos, que de facto o jornalismo ainda tem essa força e que, claro, a avaliar pelo que vimos lá, que de facto pode ser uma tomada de posição que no fundo equilibra aqui um bocadinho os pratos da balança, não é? Porque o jornalismo há muito é considerado o quarto poder. Eu diria que nos últimos tempos a conjuntura internacional tem feito com que se perca algum desse poder, mas acredito que ainda há forma de tentar nivelar as coisas ou pelo menos batalhar por isso.
0: Muito bem. E assim encerramos uma semana, mais uma semana de Direito de Resposta. É evidente, o Direito de Resposta voltará na próxima segunda-feira com um novo convidado e, obviamente, um novo tema. Tenham um bom fim de semana.
2: Vítor Santos, e hoje com a jornalista da Notícias Magazine, Ana Tulha, Direto de Resposta. Vamos para a edição das 10, depois o Fórum TSF.

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3: Muito bom dia, 10 horas, 1 minuto, menos 1 hora nos Açores. 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
4: O Presidente da República e o Ministro da Administração Interna já lamentaram a morte da jovem bombeira de Rezende atingida por uma árvore ontem durante o combate às chamas num incêndio. É o primeiro caso mortal de um bombeiro este ano no combate a fogos. Os fogos de Rezende e Odmira foram, entretanto, dominados durante a manhã. O Governo vai receber na próxima segunda-feira os representantes das empresas que estão a realizar hoje uma marcha lenta de caminhões desde Paredes até Coimbra. Os empresários querem apoios ao gasóleo semelhantes aos que são pagos noutros setores. O Governo promete ouvir e garante que está atento. Vamos daqui a pouco também em direto para esta marcha.
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3: Temos Fórum TSF já daqui a minutos com a Manuela Cássio hoje para olharmos o início dos protestos por causa dos preços dos combustíveis. O que é que a marcha lenta dos camionistas nos diz sobre o aumento do descontentamento e das dificuldades? Queremos ouvir a sua opinião. O Governo

deve ler esta iniciativa como um sinal de alerta para a possibilidade de ter protestos noutros setores? Devemos, podemos seguir os exemplos do Governo para poupar combustível e dessa forma ajudarmos a baixar os preços?

0: De uma bombeira de Rezende, uma jovem que sofreu portanto, um acidente com uma árvore de grande porte, um tronco, caiu sobre a bombeira e que levou à sua morte.
1: Paulo Santos, o oficial de operações da Proteção Civil Nacional, o Presidente da República já lamentou a morte desta bombeira no cumprimento da missão, um exemplo de abnegação, profissionalismo e coragem, é o que escreve António José Seguro, que fala de uma perda irreparável. Já enviou condolências à família e aos bombeiros de Rezende. Também o Ministro da Administração Interna, numa nota enviada à redação da TSF, manifesta o profundo pesar pela morte desta bombeira. O Ministro apresenta condolências, sentidas condolências e solidariedade à família, aos amigos, também à Corporação dos Bombeiros de Rezende. Nesta mesma nota do Ministro da Administração Interna, o Ministério presta homenagem a todos os bombeiros voluntários e o espírito de responsabilidade e de compromisso para com a defesa das populações. Ontem, dois bombeiros ficaram feridos e uma viatura foi consumida pelas chamas num outro incêndio que começou em Odmira e noite dentro entrou no Conselho de Silves, na Serra de Monchique. Os dois incêndios estão agora já dominados, sendo que no Algarve as operações de rescaldo envolvem esta manhã três meios aéreos. O Governo vai receber os representantes dos empresários que estão em protesto esta manhã numa marcha lenta pelas autoestradas entre Paredes e Coimbra. A reunião foi anunciada pelo porta-voz dos empresários, confirmada à TSF pelo gabinete do Ministro das Infraestruturas. De resto, o Ministro Miguel Pinto Luz, em declarações esta manhã aos jornalistas, garantiu que o Governo não fechou a gaveta dos apoios e que as dificuldades são avaliadas e serão tomadas medidas para ajudar todos sem pôr em causa as contas certas.
2: Eu quero garantir aos portugueses que nós continuamos a trabalhar para todos. Temos medidas, faremos mais se for preciso, estamos a monitorizar, claro que queremos contas certas e teremos contas certas e continuaremos a apoiar as empresas, porque até agora os portugueses têm a consciência absolutamente clara da ação do Governo. O Governo tem apoiado os mais idosos, tem apoiado na redução do IRS, tem apoiado na redução do IRC, tem apoiado as empresas, os trabalhadores e mesmo assim tem contas certas. Esse é o caminho e vamos continuar com contas certas, mas a apoiar.
1: Sendo que o Ministro garante que este protesto de hoje não é uma contestação às medidas que foram ontem anunciadas pelo Governo. Em nome das empresas que estão em protesto esta manhã, o advogado Miguel Machado Mendes garante que a reunião de segunda-feira é já um sinal de sucesso do protesto desta manhã.
3: Ainda não é hora de fazer balanços, mas sim, já é um primeiro resultado, é um sinal muito positivo que nós tomaremos em atenção.
4: O que é que esperam ouvir do Sr. Ministro?
3: Eu julgo que aquilo que esperaria ouvir é que o Governo estenderia as medidas de apoio que anunciou na semana passada para o setor dos transportes, também para o nosso setor, isso desde logo, para além de aceder a outras das nossas reivindicações, que serão certamente mais fáceis de atingir, que era resolver o problema da falta de licenciamento para os vozadores.
1: Miguel Machado Mendes, o advogado, que é porta-voz deste movimento, o bloco principal do protesto começou a sair de Lordelo em Paredes às 7:30 da manhã, mas Miguel Machado Mendes sinalizou outros pontos de origem do protesto.
3: A coluna encontra-se dispersa neste momento por cerca de 10 km, pelo menos, é a informação que tenho. Em Liria há pontos de concentração, em Condeixa também há pontos de concentração, isto é a informação que posso confirmar esta manhã. Portanto, pelas previsões que estamos a fazer, eu julgo que a chegada a Coimbra poderá ser por volta do meio-dia, mais cedo um bocadinho do que estávamos a contar, sendo que a hora de final, ou seja, de dispersão, mantém-se à mesma às 13 horas, porque há uma previsão de que na saída para Coimbra haja mais constrangimentos.
1: Em direto neste jornal está agora o jornalista do Jornal de Notícias, João Nogueira. Ele está a acompanhar esta marcha lenta desde manhã. João, bom dia. Antes de mais, onde é que estás concretamente neste protesto?
5: Bom dia. Nós estamos numa estação de serviço, na estação de serviço de Tantuã, que fica aqui perto de Albergaria Velha, já perto de Aveiro até. Já fizemos uma grande parte do troço da manifestação, da marcha lenta, e eu posso dizer que confirmo o que o porta-voz do setor disse, da coluna de 10 km, será cerca de 10 km de caminhões que estão a circular pela via da direita, pelas autoestradas. Neste momento na A1, estão a passar mesmo ao pé de nós. Circulam a cerca de 50 km à hora, e eu diria que está tudo a correr como previsto, no sentido de estar muito calmo, não há
1: buzinões, por exemplo.
5: Há muitos buzinões. Eles estão a fazer-se ouvir, mas a nível de, por exemplo, transtorno

0: no trânsito não estamos a sentir, a própria GNR está a acompanhar e a controlar as zonas de acesso e os viadutos, portanto parece-me aqui uma marcha bastante controlada, portanto, e diria que o trânsito não está a ser prejudicado nas outras vias. Também estamos a falar na A1, que em grandes partes tem três vias, portanto os automobilistas têm dois percursos, na verdade, para prosseguir, enquanto eles ocupam a fila da direita. Eu diria que os pontos mais críticos acabam por ser as zonas de acesso e os viadutos, propriamente por haver esta ideia de sair e entrada na autoestrada.
1: Obrigado, João, pelo relato nesta manhã. João Nogueira, jornalista do Jornal de Notícias, na área de serviço de Tantuão da A1, onde está a passar a coluna de camionistas, de camiões que estão neste momento em marcha lenta pela faixa da direita da Autoestrada do Norte em direção a Coimbra. Como ouvimos, há outros pontos de origem deste protesto que estão situados em Leiria e em Condeixa, mas a concentração será entre o meio-dia e uma junto à cidade de Coimbra. Antes do fecho deste jornal, dou-lhe conta de uma iniciativa da Associação Entre Ajuda. É uma iniciativa que está a ser levada a cabo por estes dias, a partir de hoje. A ideia é saber o que vale um objeto que está parado em casa. Por exemplo, um frigorífico ou um televisor velho. Esta associação, Entre Ajuda, lança uma calculadora ambiental. É uma ferramenta digital que permite conhecer o impacto deste objeto, o nível de energia, o dióxido de carbono e a poupança de água. A presidente da Entre Ajuda, Isabel Joné, explicou na TSF esta manhã como funciona esta calculadora ambiental.
2: Basta introduzir o bem e o número de unidades desse bem. Por exemplo, se temos uma cadeirinha de bebê ou se temos roupa nova para doar em excedentes de uma empresa, de uma cadeia de distribuição, podemos facilmente inserir na calculadora o número de unidades, a tipologia de produto e sai um certificado que atesta qual é a nossa contribuição positiva ao dar uma vida nova a estes bens.
1: A necessidade desta calculadora nasceu do Banco de Bens Doados da Associação Entre Ajuda, que recebe objetos todos os dias, donativos que depois são encaminhados para o setor social e para quem tem mais carência. Esta nova ferramenta para saber quanto vale o que tem em casa está disponível em calculadoraambiental.bancodebensdoados.pt. É lançada neste dia, que é o Dia Mundial da Sustentabilidade.
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0: Daqui a 3, 4 minutos no máximo está no ar o último fórum desta semana. Olhamos hoje o início dos protestos por causa dos preços dos combustíveis e queremos ouvir a sua opinião. O que é que a marcha lenta dos camionistas nos diz sobre o aumento do descontentamento e das dificuldades? O Governo deve ler esta iniciativa como um sinal de alerta para a possibilidade de ter protestos noutros setores? E podemos seguir os apelos do Governo para poupar combustível e dessa forma ajudarmos a baixar os preços? Queremos ouvir a sua opinião. Participe através do 808-202-173, 808-202-173. Participe também no debate online na página da TSF no Facebook. Vamos saber do trânsito, ainda com alguns problemas na região de Lisboa. A segunda circular tem fila no sentido do aeroporto Benfica, na zona da Encarnação e depois entre as Calvanas e o Campo Grande, e no sentido de Pinamanique, que vem à fila entre a Escola Alemã e as Calvanas. Também com demora o viaduto Duarte Pacheco em direção às Amoreiras, afeta o final da A5, e no Porto o trânsito está lento na VCI, sentido a Rábida Freixo, fila entre o Campo Alegre e a saída para a Avenida da Boa Vista. Na A28 em direção ao Porto, há demora à passagem pelo nó da A4 e depois no final da Avenida AEP para a VCI e Sidónio Paes.
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1: Está a começar o Fórum TSF desta sexta-feira com a moderação de Manuela Cássio, produção de Cláudia Patrício Silva.
2: Bom dia, os preços dos combustíveis são um tema incontornável no nosso dia-a-dia, de uma forma direta, quando vamos abastecer um posto de combustível, ou de uma forma indireta, por causa da subida da inflação e das taxas de juros. Ora, no Fórum TSF, olhamos o protesto dos camionistas por causa dos combustíveis e queremos ouvir a sua opinião. O que é que esta marcha lenta de camionistas, que vai sensivelmente a meio do percurso traçado inicialmente, o que é que esta marcha lenta nos diz sobre o aumento do descontentamento e das dificuldades? E como é que o Governo, que já anunciou que se irá reunir com estes empresários na próxima segunda-feira, como é que o Governo deve ler este protesto? Como um sinal de alerta para a possibilidade de termos protestos noutros setores? Queremos ouvir a sua opinião. Número de telefone do Fórum, 808-202-173, 808-202-173. Pode também escrever a sua opinião no Facebook da TSF. E queremos também aqui no Fórum saber como é que escutou o apelo do ministro Castro Almeida para a importância de pouparmos combustível?
3: Há um problema sério com a energia, com os preços da energia em todo o mundo, na Europa e no mundo, e como sempre acontece, quanto maior for a procura, os preços tendem a aumentar. Se a procura baixar, os preços tendem a diminuir. Para já, estamos dependentes das decisões individuais das famílias, das pessoas, das empresas, que têm que fazer tudo para evitar o consumo como forma de baixar os preços. Se não há alternativa, não há alternativa. Mas se há alternativa, o conselho que damos é de que as pessoas procurem consumir menos, se puderem escolher. Se não há hipótese de escolha, não há nada a fazer.
2: Devemos, podemos seguir estes apelos do Governo para poupar combustível e dessa forma ajudarmos a baixar os preços? E como avalia a estratégia do Governo para lidar com as dificuldades que famílias e empresas estão a passar?
3: O Governo está sempre atento à realidade e estamos sempre em contacto com as associações empresariais, designadamente da área dos transportes, e estamos sempre atentos a ver que medidas devem ser tomadas em cada momento e disponíveis para participar neste esforço que os portugueses estão a fazer. Era o que faltava, que o governo do país não estivesse sempre atento perante este clima de dificuldades. Agora temos um limite. Não vamos quebrar o princípio das contas certas. Vamos procurar não entrar em déficit por causa deste assunto.
2: O Governo, em sua opinião, está a fazer o que deve no momento em que este aumento dos combustíveis é um fardo que pesa cada vez mais sobre as famílias e as empresas? Número de telefone do Fórum 808-202-173, 808-202-173. Pode também escrever a sua opinião no Facebook da TSF. Hoje os jornais desta manhã dão-nos uma panorâmica clara da situação com que estamos confrontados. O Jornal Económico avisa que o gasóleo do Estado não dá para 30 dias. O Público mostra que o consumo de combustível em Portugal continua a crescer acima da média europeia. Num cenário de escalada de preços, o abrandamento do consumo que se está a registrar em Portugal é mesmo assim mais moderado do que na maior parte dos outros países da União Europeia. O Negócios acrescenta que a entidade nacional para o setor energético, que gera as nossas reservas, afasta a hipótese de racionar o consumo de combustíveis. E olhando também para o Jornal de Negócios, lemos que as famílias já estão a usar as poupanças para atenuar os impactos da crise. Isto com o Expresso a realçar que as petrolíferas alertam para mais um ano de preços altos. Ainda há pouco, o Ministro das Infraestruturas e da Habitação, Miguel Pinto Luz, garantiu que o Governo está atento, a gaveta dos apoios continua entreaberta.
4: Eu quero garantir aos portugueses que nós continuamos a trabalhar para todos. Temos medidas, faremos mais se for preciso, estamos a monitorizar. Claro que queremos contas certas e teremos contas certas e continuaremos a apoiar as empresas. Porque até agora os portugueses têm a consciência absolutamente clara da ação do Governo. O Governo tem apoiado os mais idosos, tem apoiado na produção

0: IRS, têm apoiado na redução do IRC, têm apoiado as empresas, os trabalhadores, e mesmo assim têm contas certas. Esse é o caminho e vamos continuar com contas certas, mas a apoiar.
1: No fórum do TSF, escutada esta garantia do ministro Miguel Pinto Luz, queremos ouvir a sua opinião. O governo está a tomar as medidas possíveis e necessárias para ajudar o país a enfrentar o impacto da subida dos combustíveis? O que é que a marcha lenta dos camionistas esta manhã nos diz sobre o aumento do descontentamento e das dificuldades que muitas empresas atravessam? E como é que o governo deve ler esta iniciativa? Como um sinal de alerta para a possibilidade de termos protetos noutros setores? E devemos ou podemos seguir os apelos da Ministra do Ambiente e do Ministro da Economia para pouparmos combustível? Porque essa poupança é uma forma de ajudarmos a baixar os preços? Queremos ouvir a sua opinião. Número de telefone do Fórum 808-202-173, 808-202-173. Se não puder participar de viva voz, ou se não quiser participar de viva voz, mas mesmo assim tiver vontade de contribuir para este debate, pode escrever a sua opinião no Facebook da TSF. Ao longo do programa lerei aqui alguns desses contributos. Mas agora ao encontro do Miguel Machado Mendes, advogado, é o porta-voz das empresas que organizaram este protesto. Bom dia, obrigado por ter aceitado o convite para nos ajudar aqui neste debate. Miguel Machado Mendes, não sei se teve a oportunidade de ouvir esta declaração que eu acabei de passar há pouco, e que já tinha, o Nuno Domingos também já tinha passado no noticiário das 10, do ministro Miguel Pinto Luz, dizendo que a gaveta dos apoios não está fechada e que o governo está atento às dificuldades das empresas. É um bom sinal para vocês esta declaração?
2: É um bom sinal, é um sinal de alento que registamos. Afinal de contas, quando este movimento, que é informal e espontâneo, deu os primeiros passos, aquilo que pretendia era ter voz para que as suas demandas fossem acudidas. Portanto, isso é já, desde já, um sinal muito importante que registamos.
1: Tem uma reunião marcada para segunda-feira.
2: Segunda-feira de manhã, sim.
1: Vão ter um caderno reivindicativo já preparado para apresentar ao Governo?
2: Sim, nós apresentamos já uma carta de intenções. Nessa carta de intenções registamos aqueles pontos que entendemos que são nucleares. Aquilo que nos trouxe hoje à rua, em semana de recordes históricos batidos do preço do gás óleo, é certamente o podermos ter para este setor a possibilidade de termos descontos, de igual forma como foram atribuídos aos setores de transportes. Hoje, aquilo que estão a ver nas televisões são efetivamente caminhões que circulam nas autoestradas em marcha lenta, mas é bom sublinhar que estes caminhões não estão abrangidos, estas empresas, pelos apoios publicados na semana passada pelo Governo e que se destinam às empresas de transportes. Portanto, nós fazemos transportes de terras, mas que resultam das nossas escavações, das nossas terraplanagens e que por essa medida não são abrangidos por estes apoios. Portanto, eu quero sinalizar que temos indústrias de uso intensivo de gás óleo, que é o seu principal custo de produção, e desde fevereiro até agora temos assistido a um aumento que é de 60 cêntimos e que significa mais 40%. Portanto, e as empresas não conseguem absorver esse aumento contínuo e neste momento são momentos de desespero que estas empresas estão a passar e chegou a hora de fazermos alguma coisa. Não é? É o que estamos a fazer hoje.
1: E se as conversas com o Governo não conduzirem a bom porto, novos protestos estão sempre em cima da mesa? Podemos assumir isso?
2: Repare, nós neste momento estamos a meio da nossa marcha, ainda não é a altura de fazermos balanços. O que sabemos é que conseguimos associar, num movimento que, volto a dizer, que é informal e que é espontâneo, mais de uma centena de empresas, temos mais de 500 carros na estrada, dinamizamos empresas de norte a sul do país, temos um denominador comum, as empresas identificam-se com as nossas reclamações, isso já é alguma coisa. Não é? É importante também, nós temos a noção de que em tempos difíceis como este, vale a pena nós não baixarmos os braços, nós não nos resignarmos, porque o setor quer ter participação ativa nos assuntos que importam ao dia-a-dia da sua atividade. Isto é a primeira coisa a registar. Julgo que este primeiro elemento é desde já um dos objetivos cumpridos. Podemos dizer que

0: parte, o movimento teve sucesso. Agora, no mais, nós esperamos para segunda-feira, no final da reunião que terá lugar na parte da manhã, podermos chegar ao final da reunião e registrar a abertura por parte do Governo para acudir àquilo que são as nossas demandas.
1: Não lhe roubo mais tempo, Miguel Machado Mendes. Agradeço mais uma vez a sua participação neste Fórum TSF, onde, apanhando boleia desta marcha lenta dos camionistas, refletimos aqui sobre um problema que, de uma forma ou de outra, nos diz respeito a todos. Bom dia, António Gonçalves. Está reformado, Ligantes de Coimbra.
2: Viva este debate. Ora viva, Manuela Cássio. Olha, Manuela Cássio, bom, isto, esta manifestação destes camionistas é um sinónimo, de facto, de que algo vai mal no país, portanto, e que é necessário resolver. Não há dúvida nenhuma disto, que esta situação mexe com tudo. Portanto, o problema das guerras é o grande responsável por esta situação. Isso não tínhamos dúvidas nenhuma. Aquilo que está a passar com os árabes, aquilo que está a passar na Rússia, e na Ucrânia, enfim, deu cabo, pôs isto tudo aos trabalhadores. Mas há uma necessidade, de facto, olhando a isto, e estas situações todas, que os governos governem, e governem possivelmente bem, dentro das suas possibilidades. Nós sabemos de antemão que os governos, num contexto destes, é muito difícil a governação. É verdade. Também é verdade, e temos por isto em causa. Mas que raio! Precisamos deles para nos governarem. E, portanto, e está verificado que esta situação aqui em Portugal não é uma situação muito clara, é uma situação de muita amargura, porque há problemas em todo lado. Há problemas na justiça, há problemas na saúde, há problemas nas reformas, há problemas nos vencimentos. As pessoas estão a passar muito mal e qualquer dia generaliza-se. E generalizar isto poderá dar em tragédia, o que não é aconselhável. Portanto, o governo tem que também ter método e organização de modo a poder fazer com que as coisas andem e melhorem, porque de facto qualquer dia há uma união total dos portugueses e as coisas confundem-se e depois vai haver uma confusão enorme e nós não queremos isso, queremos viver em paz. Não queremos confusão nem agitação. Portanto, vamos ver se de facto, se neste contexto difícil para o Governo, note-se, eu reconheço isso, difícil para o Governo, mas que o Governo de facto tenha a sensibilidade de olhar para os pobres, para aqueles mais desfavorecidos. E neste mundo atual, em que está tudo computurizado, não se sabe quem são os pobres, não se sabe quem são os ricos, não se sabe quem são essas pessoas. Naturalmente que o Governo sabe. E, portanto, para essas pessoas, ajudem. É importante que assim façam. Ajudem para essas pessoas. Portanto, eu julgo que o Governo aqui tem que ter, não é dizer que as contas certas e tal, isso é um bocado de treta também. Tem que também ter a noção da responsabilidade das pessoas. Qualquer dia estão as pessoas todas encostadas aí à chuva, ao vento, ao frio. De qualquer maneira, isso não pode ser. Portanto, o governo, quando nos atos eleitorais elege, é para fazer bem às pessoas, é para procurar fazer bem e saírem, de facto, deste bloco dourado que eles têm, que, de facto, para eles está tudo bem, e para os outros vai andando, e é uma tragédia. Isto não pode acontecer. Muito obrigado
1: António
2: Manuela
1: Gonçalves. E que opinião tem o Paulo Ribeiro, militar, que nos escuta na Amadora? Bom dia.
3: Espera aí. Bom dia, está-me a ouvir?
1: Estamos a ouvi-lo.
3: Pronto, é só deixar duas ou três ideias também. Já ouvi o que as outras pessoas disseram. Portanto, eu acho que não é o nós pouparmos gás óleo que vai fazer o preço do gás óleo baixar. Até me pergunto, desculpa pelo ruído, então pergunto como é que algumas empresas podiam baixar o preço do gás óleo, deixavam de transportar as coisas e deixavam de trazer comida aos supermercados. Depois acho que devemos sempre poupar, não é preciso o governo dizer-nos para poupar pela nossa carteira, devemos sempre poupar. Portanto, penso que não é por aí. Por outro lado, para poupar gás óleo temos de deixar de andar de carro, temos os transportes miseráveis. Metro, comboio, autocarro, está sempre tudo cheio. A população aumentou, como já se sabe porquê, né? A população aumentou, os transportes foram os mesmos. Aliás, como acontece também, como disse já um senhor, como acontece nos hospitais, acontece na saúde, né? Muitos

0: na habitação, então, portanto, muita coisa. Depois acho que há um bocado de hipocrisia. Eu tenho um exemplo de quando tinha 20, que fui uma vez ao Parlamento e era o primeiro-ministro Cavaco Silva, e estava para entrar para o governo António Guterres e reclamava as 40 horas semanais. O PS reclamou as 40 horas semanais, o PSD não deu, o PS entrou para o governo, não deu as 40 horas semanais, disse que o país não estava preparado. Lembro-me disto, tinha 20 anos. O que é que acontece agora? Pediu a baixa do ISP quando o PS estava no governo, agora não baixa o ISP. Portanto, acho que são todos uma camada de hipócritas neste aspecto. E a estratégia do que eu estou a ver do governo é zero. Não vejo estratégia nenhuma. Portanto, aliás, não sei se o fecho da refinaria podia ter, da única refinaria que havia, podia ter provocado uma baixa ou não do preço agora, mas a verdade é que também se baixou. E como já disse outro senhor, contas certas, isso também já o governo anterior dizia, que tinha que manter as contas certas. Portanto, as ideias que eu queria deixar.
1: E fica a ideia da opinião do Paulo Ribeiro, militar que nos liga da Amadora. Vamos agora ao encontro do Presidente da Associação Nacional do Ramo Automóvel. Bom dia, Rodrigo Ferreira da Silva, bem-vindo a este debate. A associação que representa, por exemplo, o setor dos autorrebocos. A associação reuniu-se ontem para analisar a situação e definir eventuais formas de protesto. Chegaram a conclusões concretas, Sr. Presidente?
2: Sim, bom dia, Manuel Acácio. De facto, reunimos ontem a divisão das empresas de pronto-socorro da Associação em Fátima, numa reunião muito participativa e representou a grande maioria das empresas de pronto-socorro em Portugal. E, de facto, há aqui medidas que são necessárias e que são extraordinárias de apoio ao setor nesta altura. Deixe-me só recordar, por exemplo, que quando houve a guerra da Ucrânia em 22, o início, e houve um aumento também exponencial do preço do combustível, e deixe-me também dizer que nestas empresas representa cerca de 30% em média dos custos destas empresas, sendo que pode representar mais em algumas, e pode chegar até aos 40%. É fácil perceber que um reboque ligeiro numa estrada plana tem um determinado consumo. Alguém que tem o carro avariado, um acidente na Serra da Estrela e um caminhão tem que chegar lá em cima, o consumo é diferente, portanto, entre 30% a 40%, a base de custos destas empresas é no combustível e no diesel, neste caso, aumentou 40%. E nessa altura, em 22, tivemos um apoio do governo de 3 meses de apoio para esta atividade. Este ano houve apenas um apoio no mês de abril, para o mês de abril, e que ainda não foi pago. Portanto, uma das medidas extraordinárias de apoio ao setor, e deixe-me dizer também que o setor não quer viver de subsídios nem de apoios, são empresários que querem fazer crescer os seus negócios, garantir os seus postos de trabalho, contribuir para a economia nacional, não querem viver nem de subsídios nem de apoios, mas de facto é um momento extraordinário e que exige medidas extraordinárias e, portanto, este apoio extraordinário que já foi prometido em abril e que não foi pago, deve ser pago com efeitos retroativos desde o início do conflito da última semana de fevereiro até a situação estar estabilizada. Também deve haver uma atualização automática que já existe, por exemplo, no transporte de mercadorias e, portanto, uma alteração do regime jurídico do contrato de transporte e sempre que haja uma flutuação superior a 5%, também que o preço do serviço destas empresas seja atualizado e, portanto, um mecanismo. Quando sobe, sobe, quando desce, desce. É uma indexação e, portanto, é só quando de facto há aqui uma variação e isto já existe no transporte geral de mercadorias, por exemplo. E vamos continuar a sensibilizar as empresas que são clientes dos nossos associados, que são a grande maioria das assistências rodoviárias em Portugal e as companhias de seguros, para as dificuldades que o setor está a viver, que não são só o preço dos combustíveis este ano, mas há um aumento generalizado do custo da atividade, os seguros, os pneus, a manutenção automóvel, as portagens, a grande dificuldade em conseguir mão de obra qualificada para estas empresas, mas que, de facto, o combustível tem um peso muito grande nesta atividade. E é uma atividade que é crucial para a segurança rodoviária, para a circulação automóvel em Portugal, e, portanto, é fácil imaginar que sem esta atividade o próprio Estado teria de ter reboques para se substituir. Portanto, estas empresas substituem-se ao Estado nas avarias, nos acidentes, em toda esta assistência nas estradas e nas autoestradas de Portugal.
1: E com todas essas dificuldades, chegaram a acordo, definiram

0: algumas formas de protesto?
1: As formas de protesto, neste momento, é tentar negociar estas condições. Vamos tentar chegar a acordo sobre estas condições, e se até ao dia 8 de outubro não tivermos nenhuma resposta concreta destas medidas que apresentamos e que achamos que são cruciais como apoio extraordinário para o setor, e deixe-me sublinhar outra vez, ninguém quer viver nem de subsídios, nem de apoios, queremos apenas que seja considerada um momento extraordinário que estamos a viver. Aumentou 40% o preço de combustível, o serviço destas empresas aumentou menos de 5% em média no país. E, portanto, haverá uma paralisação total destas empresas e destas frotas no dia 10, 11 e 12 de outubro.
0: Isso teria impactos muito graves.
1: Esperamos não chegar a esse ponto e, portanto, não vale a pena especular sobre isso, mas, de facto, muitas vezes é a única maneira também de sensibilizar em relação à importância desta atividade, que muitas vezes até nos apoios é esquecida numa primeira apresentação dos apoios, depois tem que vir à associação reclamar os apoios e depois é, de facto, corrigido e depois é prometido, mas... Como lhe disse, até esta semana ainda os apoios ainda não tinham sido pagos a nenhum associado nosso, portanto não tivemos ainda informação de nenhuma empresa associada à DARA que tivesse recebido ao dia de ontem, não lhe posso falar duas coisas, ainda não tenho os números, mas ao dia de ontem, quando tivemos a reunião em Fátima, nenhuma tinha ainda o pequeníssimo e insignificante apoio que foi prometido para o mês de abril e que só foi concretizado no mês de junho e de julho, ainda nada tinha sido feito. Portanto, é muito importante que se considere que esta é uma atividade crucial para a circulação. E, de facto, se tivermos a necessidade e se estes empresários, conforme comunicaram à associação, a intenção deles de paralisar estes dias, se as negociações não chegarem a bom porto, é, de facto, um grande transtorno para os portugueses, para quem circula de automóvel, para quem tem mercadorias em veículos comerciais, em todas aquelas necessidades de transporte por via rodoviária em Portugal.
0: Obrigado, Rodrigo Ferreira da Silva, Presidente da Associação Nacional do Ramo Automóvel, dando aqui conta das dificuldades que o setor atravessa e deixando também aqui essa notícia. Se as negociações com o Governo não derem resultado até dia 8, então haverá uma paralisação total deste setor dos reboques e pronto-socorro, 3 dias, de 10 a 12 de outubro. Bom dia, João Gomes, é motorista, liga-nos da Maia. Bem-vindo ao Fórum TSF.
2: Bom dia, muito obrigado pela oportunidade e dizer o seguinte. Eu acho que, sobretudo, este governo está na hora de começar, de facto, a sentir a pressão daquilo que são, digamos, as medidas que toma ou que não toma. Primeiro ponto, é evidente que esta paralisação destes motoristas hoje e destes empresários hoje é o ponto de arranque, mas é preciso não esquecer que há outras atividades igualmente importantes, não é? E que o Sr. Primeiro-Ministro, não tendo vergonha na cara, porque é o que acontece, distingue entre os portugueses de primeira, de segunda, terceira, quarta e quinta e aqueles que nem sequer têm direito a ser classificados. Olha, dou-lhe um exemplo. Os TBDS, por exemplo, cuja lei foi recentemente aprovada, não é? Uma das reivindicações que faziam era o aumento de tarifas, porque considerando os anos em que o TBDE arrancou em Portugal, as tarifas baixaram e neste momento correspondem a mais de 50% de quebra, né, relativamente àquilo que acontecia há 4 anos atrás, sendo que a inflação nunca parou de aumentar. Mas estes motoristas, né, que trabalham 10, 12, 14 horas por dia e que fazem um serviço, esses sim, serviços de interesse público, né, nunca foram considerados como transporte público pela razão de que as plataformas para as quais trabalham são empresas privadas. E daí que o Sr. Primeiro-Ministro entenda que estas pessoas não têm direito a mais nada que não seja trabalhar, calar, ou seja, comer e calar. Ora bom, eu acho que, por outro lado, eu acho que todas as empresas que veem os seus custos de produção aumentados por via do aumento, digamos, dos preços de combustível, não é? Seja porque pagam os fretes mais caros, seja porque os produtos que lhes chegam para transformar matéria-prima em produto acabado acabam por depois ter custos maiores, eu acho que está na altura das pessoas se indignarem, independentemente de serem empresas de transporte ou de não serem, irem para a rua, porque isto chegou a um ponto em que está insuportável.

0: as pessoas já não ganham para comer, para viver, para viver. Isto é inadmissível e, no fim de contas, o que está aqui em causa é este governo tem que dar lugar a um outro que saiba fazer melhor e não será muito difícil. Muito bom dia, muito obrigado pela oportunidade.
1: Obrigado pelo seu contributo. Passo agora a palavra ao professor Frederico Neves, que está em Vila Nova de Gaia. Bom dia.
2: Estou sim, muito bom dia. Tenho estado a ouvir aqui as opiniões do fórum, agradeço a oportunidade de participar. Queria falar aqui no caso do cidadão comum que está a ser esquecido e dizer que os governos, os sucessivos governos têm vivido em estado de graça porque, apesar de tudo, a população portuguesa não é uma população de se manifestar. E o que estamos a ver, e hoje é exemplo disso, só quem se manifesta, só quem cria ruído, é que é ouvido pelo governo. E por isso mesmo acho importante haver mais manifestações por parte da população. Este sábado eu participei numa no Porto, com uma adesão muito fraca. Também quem estava a dinamizar, pronto, na sua boa vontade, não teve grande aderência, mas importa referir que é o governo que está a mentir e não o contrário, quando diz que não está a ganhar mais dinheiro com o negócio do combustível. Se formos a ver, 55% do que nós pagamos quando estamos a comprar combustível são taxas e impostos que compra o Estado. Ou seja, se nós anualmente conseguimos ver pela comunicação social que empresas como a Galp têm lucros de milhões e com 45% apenas da receita do que nós pagamos e têm que pagar o próprio combustível, têm que pagar ordenados, têm que pagar a distribuição, têm que pagar uma série de coisas. Então, um Estado que não tem nenhuma dessas obrigações e que fica com 55% do que nós pagamos, então tem ganhos colossais. E há que ter em consideração outra coisa, que é isto não é só o reflexo do período de guerra que vivemos. Claro que essa será o principal para estar a afetar aqui a subida dos preços, mas isto começa a ser um período de transição que mais à frente acredito que vai começar a ser falado, que é haver menos carros a consumir combustível, ou seja, com a entrada no mercado e agora está a entrar em força os veículos elétricos, o que acontece é que há menos consumo. E o Estado sempre viveu deste grande rendimento. É um rendimento muito importante para os cofres do Estado, a venda dos combustíveis, passar a vender menos acaba por ser um problema de menos entrada de dinheiro para os cofres do Estado. E daí o Estado também pegar de outro bem essencial para a população, que é a energia, e não baixar os 23%. Exatamente por essa razão, porque muitos carros agora estão a ir buscar a sua energia à eletricidade. E o Estado não quer perder ainda mais rendimentos. E temos que ter isso em consideração. Portanto, fazendo só aqui um paralelismo entre o que o ministro disse, temos que consumir menos combustível para baixar o preço, isso também não corresponde à verdade, porque o que está a verificar agora com já um grande parque automóvel elétrico é que há menos consumo de combustível. Só que eles falam em percentagens e as outras pessoas sentem na carteira. O que é que eu quero dizer com isto? O Estado diz assim: nós não estamos a ganhar mais dinheiro com a venda dos combustíveis. Não estão a ganhar em termos de percentagem. No entanto, nós, com 50 euros, fazíamos muitos mais quilómetros do que estamos a fazer agora, portanto, estamos a gastar mais dinheiro para conseguir fazer os mesmos quilómetros. Então, matematicamente, o Estado está a ganhar muito mais dinheiro. Se não tivesse havido esta questão da guerra e da subida do preço dos combustíveis, o que se tinha verificado é que o valor que o Estado iria receber seria com base no euro e 60 por litro que estávamos a pagar há cerca de um ano. Se assim é, tudo esse valor, para além do que o Estado já iria ganhar, para além do euro e 60, é ganho para o Estado.

0: E é essas margens úteis que o Estado quer aproveitar para equilibrar as contas. Mas equilibrar as contas porque está-se a comprometer em aeroportos megalómanos, está-se a comprometer com o TGV, está-se a comprometer com o financiamento bélico para a Europa e nós, indiretamente, estamos a pagar isto tudo também por via do combustível.
1: Obrigado, Frederico Neves. Mais uma chega ao debate que hoje fazemos aqui no Fórum TSF e para o qual convido agora o engenheiro Luís Mira, o secretário-geral da CAP, Confederação dos Agricultores de Portugal. Bom dia, engenheiro Luís Mira, bem-vindo ao Fórum TSF. Ora, sabemos, já aqui nos contou por diversas vezes que a agricultura é um setor que há muito vem ser penalizado, não só com os combustíveis, também com a questão dos fertilizantes. Este é Luís Mira, qual é o nível de descontentamento entre os agricultores pela falta dos apoios que consideram necessários? Há cada vez mais vozes descontentes entre os agricultores?
2: Olha, há porque os custos estão-se a agravar e as medidas que são anunciadas não vêm de responder naquilo que era importante a esse aumento de custos. Nós temos na CAP marcado para segunda-feira uma reunião com todos os presidentes das associações para analisarmos a situação. Não é só os combustíveis pesam 70% na energia gasta na agricultura, mas é sobretudo os fertilizantes que estamos a penalizar muito e que penalizaram muito as culturas deste ano e os custos deste ano e também aquilo que vai começar agora. Em outubro começa um novo ano agrícola e é preciso voltar a semear, voltar a fazer todo o ciclo normal. E isso não se faz sem fertilizantes. Com estes aumentos de custos é impossível manter as coisas como estão. Nós não temos tido compensações como têm tido os espanhóis, como têm tido outros governos, mas o governo português não está a aproveitar toda a margem que a Comissão Europeia deu, consciente do aumento dos custos, com ajudas que pagou com orçamento comunitário e outras que disponibilizou a possibilidade aos Estados-membros de recorrerem ao seu pacote orçamental da Política Agrícola Comum para fazerem face a esses aumentos de custos. E disse também, no regulamento, que os Estados-membros podiam ir até 200% deste montante que a Comissão disponibilizava. Ora, e o Estado português não está a fazer isso, não está a acompanhar aquilo que está a ser feito nos restantes países da União Europeia e assim ainda deixa mais para trás os agricultores portugueses.
1: Sabemos que em termos...
2: A satisfação está a aumentar.
1: E tendo em conta que a satisfação está a aumentar, ora, salientando também que, olhando aqui para o nosso exemplo, só quase em último caso, espero, é que temos protestos e manifestações de agricultores. Ora, se as coisas não melhorarem e, pelo contrário, continuarem a agravar-se, a CAP admite a possibilidade de termos protestos de agricultores?
2: De segunda-feira temos uma reunião com os presidentes das associações para avaliar o que é que vamos fazer. Óbvio, como disse bem, o protesto é a última ação que se faz. Mas se tiver que ser feita, a CAP já o fez no passado, com certeza que o fará sempre que seja necessário. O governo tem que dar condições de competitividade e até agora não o está a fazer. Esperemos que o faça e que dê sinais que é esse o seu objetivo. Se assim acontecer, as coisas normalizam-se. Se não, é o que vamos analisar na segunda-feira com os presidentes e com certeza que os protestos estão em cima da mesa, como qualquer outra ação.
1: Agradeço ao engenheiro Luís Mira, o secretário-geral da CAP, deixando aqui essa informação. Haverá uma reunião da CAP na próxima segunda-feira e em cima da mesa está a possibilidade de serem convocados alguns protestos. Queremos, no Fórum TSF, ouvir a sua opinião. O número de telefone que lhe permite participar de viva voz é o 808-202-173, 808-202-173. Queremos saber o que é que a marcha lenta dos camionistas esta manhã nos diz sobre o aumento do descontentamento e das dificuldades. E o Governo deverá ler este protesto de hoje como um sinal de alerta para a possibilidade de termos protestos noutros setores? Aliás, já ouvimos aqui na primeira parte do fórum o anúncio de protestos do setor dos reboques e pronto-socorro e também esta reunião da

cá para se decidir o que irão fazer a seguir, admitindo avançar com alguns protestos. E devemos, podemos, seguir os apelos do Governo para poupar combustível? Diz o Ministro da Economia que se pouparmos combustível é a forma de ajudarmos a baixar os preços? Queremos ouvir a sua opinião. Número de telefone do Fórum 808-202-173. Voltamos ao debate já a seguir ao Noticiário das 11.

0: Fórum TSF regressa depois das 11, agora 10h55. Bom dia.
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0: Bom dia, são 10h58, menos uma hora nos Açores.
1: O aviso está feito. O setor dos reboques garante uma greve total no próximo mês se o governo não responder até dia 8 de outubro aos pedidos de ajuda deste setor, tendo em conta o preço dos combustíveis. Também os agricultores vão reunir-se na próxima segunda-feira e Luís Mira, secretário-geral da CAP, admite que os agricultores podem vir

0: protestar para a rua. E antes de receber na segunda-feira os industriais e empresários que estão esta manhã a fazer uma marcha lenta, o Ministro das Infraestruturas não afasta novos apoios do Governo por causa dos custos com o combustível.
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3: Mais um dia quente previsto para hoje, nesta sexta-feira, máxima de 33 graus para Faro, 31 para Lisboa, 23 para o Porto. Daqui a pouco o Fórum em segunda parte, avançamos para as notícias às 11 horas, edição de Paula Dias.
0: É um aviso ao Governo, se nada mudar até ao próximo dia 8 de outubro, se os apoios não chegarem, o setor dos reboques vai para a greve. Ultimato feito no Fórum da TSF por Rodrigo Ferreira da Silva, presidente da Associação Nacional do Ramo Automóvel.
4: Se até ao dia 8 de outubro não tivermos nenhuma resposta concreta destas medidas que apresentamos e que achamos que são cruciais, como apoio extraordinário para o setor, e deixe-me sublinhar outra vez, ninguém quer viver nem de subsídios, nem de apoios, queremos apenas que seja considerada o momento extraordinário que estamos a viver, aumentou 40% o preço de combustível, o serviço destas empresas aumentou menos de 5% em média no país, e portanto haverá uma paralisação total destas empresas e destas frotas no dia 10, 11 e 12 de outubro.
0: Rodrigo Ferreira da Silva lembrou no fórum que há apoios anunciados pelo Governo que ainda não foram pagos.
4: Este apoio extraordinário, que já foi prometido em abril e que não foi pago, deve ser pago com efeitos retroativos desde o início do conflito da última semana de fevereiro até a situação estar estabilizada. Também deve haver uma atualização automática que já existe, por exemplo, no transporte de mercadorias e, portanto, uma alteração do regime jurídico do contrato de transporte e sempre que haja uma flutuação superior a 5% também que o preço do serviço destas empresas seja atualizado e portanto o mecanismo quando sobe, sobe, quando desce, desce. É uma indexação e portanto é só quando de facto há aqui uma variação e isto já existe no transporte geral de mercadorias, por exemplo.
0: Também no Fórum, Luís Mira, secretário-geral da CAP, admitiu protestos dos agricultores. Há uma reunião na próxima segunda-feira para decidirem o que fazer. Desde já há uma ideia essencial: o Governo podia fazer mais.
5: O Governo português não está a aproveitar toda a margem que a Comissão Europeia deu, consciente do aumento dos custos, com ajudas que pagou com orçamento comunitário e outras que disponibilizou a possibilidade aos Estados-membros de recorrerem ao seu pacote orçamental da Política Agrícola Comum para fazerem face a esses aumentos de custos. E disse também, no regulamento, que os Estados-membros podiam ir até 200% deste montante que a Comissão disponibilizava. Ora, e o Estado português não está a fazer isso, não está a acompanhar aquilo que está a ser feito nos restantes países da União Europeia e assim ainda deixa mais para trás os agricultores portugueses.
6: Ora, se as coisas não melhorarem e, pelo contrário, continuarem a agravar-se, a CAP admite a possibilidade de termos protestos de agricultores?
5: De segunda-feira temos uma reunião com os presidentes das associações para avaliar o que é que vamos fazer. Óbvio, como disse bem, o protesto é a última ação que se faz, mas se tiver que ser feita, a CAP já o fez no passado, com certeza que o fará sempre que seja necessário.
0: Garantia de Luís Mira, secretário-geral da CAP, ouvido no Fórum da TSF pelo jornalista Manuel Acácio. Podem vir aí protestos dos agricultores, também do setor dos reboques. Para já, na rua, esta manhã, está uma marcha lenta de caminhões entre Paredes e Coimbra. Uma marcha lenta promovida por industriais e empresários dos setores das terraplanagens. O ministro das Infraestruturas, Miguel Pinto Luz, vai receber estes empresários na próxima segunda-feira e o ministro garantiu que o Governo está atento.

0: afinal de contas, quando este movimento, que é informal e espontâneo, deu os primeiros passos, aquilo que pretendia era ter voz para que as suas demandas fossem acolhidas. Portanto, isso é já, desde já, um sinal muito importante que registamos.
1: Miguel Machado Mendes espera que o Governo não deixe na gaveta as exigências deste movimento, que já mostrou que tem força.
0: Em tempos difíceis como este, vale a pena nós não baixarmos os braços, nós não nos resignarmos, porque o setor quer ter participação ativa nos assuntos que importam ao dia-a-dia da sua atividade. Isto é a primeira coisa a registar. Julgo que este primeiro elemento é desde já um dos objetivos cumpridos. Podemos dizer que nesta parte o movimento teve sucesso. Agora, no mais, nós esperamos para segunda-feira, no final da reunião que terá lugar na parte da manhã, podermos chegar ao final da reunião e registrar a abertura por parte do Governo para acudir àquilo que são as nossas demandas.
1: Expectativas para a reunião de segunda-feira, e esta marcha lenta dos caminhões está a passar por Aveiro, a caminho de Coimbra. O Primeiro-Ministro expressa dor e consternação pela morte de uma bombeira de 24 anos em Rezende. Esta bombeira estava envolvida no combate a um fogo durante a madrugada no concelho. Uma mensagem que Luís Montenegro deixou na rede social X. Antes, já o Presidente da República tinha lamentado a morte desta bombeira no cumprimento de uma missão, num exemplo de entrega, profissionalismo e coragem, uma perda irreparável, sublinhou António José Seguro. Ainda o Ministro da Administração Interna, Luís Neves, também manifestou pesar, prestando homenagem aos bombeiros voluntários e destacando o espírito de responsabilidade e compromisso na defesa das populações. A morte desta bombeira de Rezende foi confirmada durante a manhã à TSF por Paulo Santos, oficial de Operações da Proteção Civil.
2: Temos, infelizmente, a notícia de uma bombeira de Rezende, uma jovem que sofreu portanto, um acidente com uma árvore de grande porte, um tronco caiu sobre a bombeira e que levou à sua morte.
1: Ainda ontem, também dois bombeiros ficaram feridos e uma viatura foi destruída pelas chamas num incêndio que começou em Odmira e, noite dentro, chegou ao concelho de Silves, na Serra de Monchique. Este fogo e também o de Rezende estão já dominados.
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0: Retomamos o debate neste dia em que realiza uma marcha lenta de camionistas protestando contra a subida dos combustíveis e a falta de apoios do Governo. E retomamos aqui o debate espreitando o Facebook. O Daniel Moura Chaves escreve: como motorista de pesados de mercadorias internacional, só quero dizer uma coisa. Já alguém fez as contas à quantidade de empresas e caminhões em Portugal a fazer serviço internacional? Sabem quantos litros de gasóleo são precisos em média para atestar um caminhão? 1000 e tal litros, dependendo da marca. Sabem quantos caminhões metem gasóleo em Portugal? Zero. Outra coisa estranha é que a Galp, em Espanha, tem os combustíveis ao preço espanhol. Também aqui no Facebook da TSF escreve o Tiago Fragoso Malato: o Governo sugere, de forma paternalista, que poupemos do combustível, como se os preços astronómicos já não tivessem tratado disso. Com tudo o que já poupamos, só falta mesmo meter a magarinha no depósito e esperar por um milagre. Bom dia, Margarida Davi. Temos aqui uma análise à forma como o Governo está a gerir este difícil dossiê do preço dos combustíveis. O Governo está hoje confrontado com o primeiro protesto de peso, com esta marcha lenta. Como é que o Governo deve ler esta marcha lenta dos motoristas, Margarida? O sinal de alerta?
1: É sem dúvida um sinal de alerta, e além da marcha lenta também temos o buzinão na Ponte 25 de Abril e temos tido alguns buzinões, alguns protestos, e de facto, mesmo quem não vai em marcha lenta, que mesmo quem não vai buzinar para a estrada ou para a ponte, sente os efeitos do preço do combustível, e sente os efeitos do preço do combustível em muitas coisas que não têm que ver diretamente, ou aparentemente não têm que ver diretamente com o combustível. Não é por acaso que o cabaz alimentar tem subido consecutivamente, e desde janeiro deste ano já subiu mais de 14 euros. Se olharmos para o ano de 2022, então o aumento acumulado ultrapassa os 68 euros. E isto é um sinal, efetivamente, que há aqui uma pressão muito grande. Os salários, é verdade, que têm vindo a subir, mas esse efeito de subida de salários e de subida de salário líquido, também por via de redução dos impostos, não está a ser sentido pela esmagadora maioria das pessoas, porque não há um aumento do poder de compra. Pelo contrário, o poder de compra tem vindo a encolher. E, portanto,
0: aliás, hoje há o negócios, citando a análise do Conselho de Finanças Públicas, mostra que muitas famílias já estão a recorrer às poupanças para fazer face ao aumento do custo de vida.
1: Às poupanças e até ao crédito, não é? Portanto, o Estado não se endivida, mas endividam-se os cidadãos para conseguir fazer face às suas despesas, e já agora estão também já com níveis de dívida altíssimos à boleia do preço dos custos da habitação, que também não tem parado de subir e que não está completamente refletido nos valores da inflação, mas que se sente muito bem no bolso de quem paga a prestação ao banco ou de quem paga a renda ao senhorio. E, portanto, tudo isto está aqui a formar uma espécie de panela de pressão que é social, é económica, mas também já é política, porque as pessoas olham, sobretudo, para a Espanha, e há vários países em toda a União Europeia que têm avançado com vários tipos de medidas para tentar, de alguma forma, minimizar o efeito que é em

0: internacional, que tem que ver com a guerra no Irão e que tem que ver com essa pressão sobre os combustíveis. Há vários países a tentar encontrar várias soluções diferentes e quem vai à Espanha abastecer, e muitos portugueses vão à Espanha abastecer, percebe que aí o combustível é muitíssimo mais barato. E é curioso, porque efetivamente é mais barato depois de impostos, porque o governo espanhol tem reduzido muito a carga fiscal sobre os impostos, teve de recuar na redução do IVA, que fez ali temporariamente para 10% por pressão de Bruxelas, mas continua a ter ainda assim menos impostos sobre o combustível do que em Portugal, e antes de impostos também o preço dos combustíveis em Espanha é mais barato. Portanto, nós temos aqui efetivamente um problema que o governo assume que não quer tratar usando nem subsídios diretos mais alargados, tem feito subsídios setoriais para algumas áreas de atividade económica e não só, por exemplo, para os bombeiros, para as ambulâncias, mas ainda hoje ouvimos os representantes destas empresas de transporte de caminhões que dizem que esses apoios são curtos e que não chegam a todas as empresas.
1: Ainda há pouco ouvimos aqui o representante do setor dos pronto-socorro e reboques dizer que os apoios prometidos em abril continuam por pagar.
0: Pois, tem sido uma constante com este governo, apoios que são prometidos para serem muito rápidos e depois demoram meses a chegar. E a questão aqui é que efetivamente o governo fez aqui uma opção de redução dos impostos sobre os rendimentos de trabalho, que efetivamente são impostos que estão pesados, é preciso que se diga isso, embora também seja curioso que decida descer os impostos sobre os rendimentos de trabalho, mas não faz nada relativamente aos rendimentos de capital, tem feito pouco ou nada relativamente aos lucros, está ainda à espera de um parecer de Bruxelas sobre a questão da taxação dos lucros extraordinários e mesmo à medida que avança, põe ali uma fasquia que faz antecipar que provavelmente a receita que daí virá não é assim tão alta, portanto o governo diz que está a esgotar a sua margem nesta descida dos impostos sobre o rendimento de trabalho e no bónus aos pensionistas. Acontece que essa descida nos rendimentos de trabalho, sendo uma coisa positiva, é efetivamente uma pequenina migalha que está muito longe de fazer face ao aumento de custos que as famílias têm de enfrentar, seja no combustível, seja na eletricidade, no gás, nos juros, nas rendas, no cabaz alimentar, e portanto não são os valores que esta descida no IRS que foi agora anunciada que vão fazer mexer o ponteiro, não mexem o ponteiro efetivamente. O que temos aqui também é que o governo decide politicamente que quer seguir este caminho, que implica, por exemplo, continuar com as descidas de IRC que beneficiam essencialmente os grandes grupos económicos e que não está ainda completamente provado que tenha tido um efeito muito forte na economia. É verdade que também é difícil medir esse efeito na economia, tendo em conta que estamos a passar por uma crise internacional motivada pelos preços de energia, portanto podemos até ainda assim acreditar que este efeito poderia ser benéfico, mas depois quando olhamos, por exemplo, para a diferença entre os dividendos distribuídos aos acionistas destas grandes empresas que têm batido todos os recordes e as propostas de aumentos que essas mesmas empresas fazem aos seus trabalhadores, aquilo que nós vemos é um padrão que há muitos anos se verifica de transferência de rendimentos, de transferência de recursos dos trabalhadores e das pessoas que menos têm para os detentores de capital. E, portanto, não há aqui propriamente nenhuma ação que permita uma redistribuição mais justa da riqueza. Também não há aqui nada que permita um alívio imediato. e temos um governo que diz

0: está a fazer exatamente aquilo que quer fazer. E volta com esta ideia do fantasma da austeridade, a ideia das contas certas, esquecendo-se que muitos países da Europa, nomeadamente a França, por exemplo, ou a Itália, estão a ter déficits e estão a tentar encontrar soluções para que a economia não colapse. Se calhar podemos lembrar quando Jorge Sampaio dizia que há mais vida além do déficit e nós todos sentimos isso e sabemos que numa altura destas muito provavelmente seria mais interessante ter um pequenino déficit, mas uma economia com mais capacidade de consumo interno e com mais capacidade, porque esse consumo interno é absolutamente essencial para a maioria das pequenas e médias empresas, que são a grande base do nosso tecido económico, do que ter um brilharete no papel, que muitas vezes também é feito à custa de cativações que são péssimas para os serviços públicos. Aliás, tivemos há pouco tempo dados de execução orçamental que mostram precisamente isso. Há muito dinheiro orçamentado que não saiu da gaveta e, portanto, vamos continuar a ter problemas em várias áreas dos serviços públicos que nos afetam também, que nos obrigam depois às vezes a gastar esse dinheiro em privados e não a aceder ao serviço público que custeamos todos com os nossos impostos. E, portanto, estamos aqui numa situação em que não há uma austeridade orçamental, mas as pessoas começam a sentir uma austeridade económica na sua carteira, quando começam a sentir, efetivamente, uma perda de poder de compra, que depois vai ter um efeito, necessariamente um efeito dominó, precisamente por isto, de termos uma economia muito baseada em pequenas e médias empresas, muito baseada em turismo, em restauração, e já aí há alguns sinais, por exemplo, de um aumento das insolvências das empresas com hotéis e restaurantes à cabeça. Portanto, quer dizer, isto começa a não ser uma pequenina gripe, já começa a ser uma coisa um bocadinho mais complicada do que isso, mas também tivemos a comunicação ao país feita por Luís Montenegro, que deixou muitíssimo claro que esta é a sua opção política e, portanto, desse ponto de vista é uma excelente intervenção, porque é uma intervenção de enorme clareza. Significa que o governo está a fazer aquilo que entende que é melhor e, portanto, qualquer resultado que venha destas políticas é para o bem e, eventualmente, esperemos que não, para o mal da inteira responsabilidade deste governo.
1: A análise da Maria Davi, comentadora de Política Nacional da TSF, ajudando-nos também nesta reflexão. Bom dia, João Sousa, é empresário na área dos transportes, liga-nos de Penafiel. Bem-vindo ao fórum.
2: Bom dia, sou Manuel Acácio, obrigado pela oportunidade. Eu também tenho uma empresa de transportes nacionais e internacionais, com cerca de 200 caminhões, e quero aqui dizer o seguinte. Primeiro, dar um bem-aja à organização desta marcha lenta. Pessoas que eu conheço bem de perto e por isso é que estou desde as 6 da manhã a acompanhar e que está a ser um sucesso e um abre-olhos a muita gente, a outros setores que deviam fazer o mesmo. Em especial, e sendo o principal ramo da minha empresa, o internacional, a nossa associação ANTRA, que eu acho que tem andado a dormir, que já há muito tempo que pouco ou nada faz pelos seus transportadores, pelos seus associados, e tem de perceber que as reuniões entre amigos, os compadrios e os amigos políticos, ok, têm de acabar. As promessas que não saem da secretária e outras coisas mais, eu acho que a nossa associação ANTRA deve efetivamente olhar para este tipo de associações que conseguiram num tempo recorde mobilizar centenas e centenas de caminhões, ok? Eu estive presente até há pouco e percebi a quantidade de caminhões que aqui estão e a coragem desta gente em defender os seus direitos, as empresas, os postos de trabalho. Acho que a ANTRA deve, efetivamente, olhar para aquilo que está a acontecer hoje, a ANTRA, e passar também a outras áreas que devem realmente protestar pelos seus direitos, protestar pelos seus postos de trabalho, porque está cada vez a ser mais difícil.

0: estamos sufocados de impostos cada vez mais e quero aqui deixar também um reparo e lembrar os portugueses em geral, ok, não só as empresas de transporte, mas os portugueses em geral, relativamente aos combustíveis e ao nosso governo, que, como disse ontem o Hugo Soares no Parlamento, acho que é uma palavra correta, que chamou Aldrabão ao senhor da extrema-direita, e eu aqui também quero dizer que os nossos governantes, não só os atuais, todos que têm passado, são exatamente isto, são os aldrabões, ok? Nós desde 2007, isto é bom, há muitos portugueses que não sabem disto, aqui, acredito que algumas empresas saibam, mas há muitos portugueses que não sabem disto. Nós desde 2007 que estamos a pagar, desde 2007 que o senhor engenheiro José Sócrates criou mais um imposto chamado a CSR, a Contribuição de Serviço Rodoviário, que foi criado em 2007, ok, em que nós, todos os portugueses, não só as empresas, todos os portugueses, por cada litro de gasóleo estávamos a pagar mais um imposto para coisas que nem sequer foram feitas. Todos nós somos roubados constantemente. O governo e o partido atual que nos está a governar foi completamente contra isto, sempre reclamou contra isto. Estamos em tribunal há quase 5 anos para receber este dinheiro e até hoje ninguém foi ressarcido. Não há uma resposta, não há sequer um esclarecimento da parte do nosso governo. Quando é que isto vai ficar resolvido? Quando é que as empresas vão reaver este dinheiro que pagaram injustamente e que foram literalmente roubados?
1: Obrigado, João Sousa, pela sua participação no debate que hoje fazemos aqui. João Sousa, empresário dos transportes, que está a participar nesta marcha lenta, que é um protesto contra a subida do preço dos combustíveis e a falta de apoios do governo. Bom dia, Jorge Pisco, que é o presidente da Confederação das Micro, Pequenas e Médias Empresas. Ainda ontem os que estávamos aqui na TSF chamar a atenção para os problemas que as pequenas empresas e as microempresas têm e a falta de apoios suficientes. E outros aos espíritos dizem-nos que as pessoas estavam cada vez mais cansadas e revoltadas. Esse cansaço e essa revolta poderá conduzir a alguma forma de protesto do setor?
2: Bom dia, Manuel Acácio, bom dia ao Fórum. Eu gostaria de não voltar a dizer isso que afirmei ontem, mas quando os governos deixam de ouvir e estão fechados na sua redoma, aquilo que se está a verificar hoje, cresce o direito à indignação, e aquilo que temos estado a ouvir hoje aqui no Fórum é a prova a cavalo daquilo que eu acabo de dizer, ou seja, em nome da Confederação Portuguesa das Micro, Pequenas e Médias Empresas, presta a nossa solidariedade às centenas de empresários que hoje se manifestam de norte a sul do país, manifestando a sua indignação perante aquilo que está a passar e que este Governo, como eu disse, está fechado na sua redoma e não vê, ou não quer ver aquilo que se está a passar. Na realidade, não é possível e os portugueses estão a atravessar uma situação complicada. Mas eu também gostaria de dizer isto em nome da Confederação. Ou seja, os empresários não estão aqui de mão estendida a pedir uma esmola ao governo para que lhes deem os seus apoios, porque também já ouvimos aqui associações e empresários a dizer aquilo que nós temos afirmado ao longo de meses e anos. E assim, não basta o governo anunciar, e hoje aqui ouvimos o seu ministro novamente, todos os ministros dizem, bem, estamos a estudar, vamos ver novas medidas. Nós não precisamos de medidas nem de apoios. Precisamos é que o governo, e nós temos exigido, é que o governo, um controle efetivo e urgente do mercado energético, fixação de preços, trava a especulação e proteja as empresas e os consumidores. É isso é que nós precisamos. Porque medidas e apoios que depois o governo anuncia e que na realidade os anuncia com pouca circunstância e que depois meses e meses e meses e tarda em chegar às empresas e às populações, isso está nos nossos partos. Isso continua a ser propaganda e mais propaganda e mais propaganda que o governo vem anunciando e que o faz de uma forma desmesurada e sem qualquer efeito tenha a ver com as próprias empresas e claro, depois aquilo que nós temos visto, aquilo que é a realidade. Daí que é necessário que, e aquilo que nós temos dito, é necessário agir. E na realidade é preciso que as associações, não basta que as

0: associações, as associações existem, as confederações existem para defender os seus associados. E aquilo que é necessário é que nós tomemos medidas na defesa dos empresários. E a confederação ontem, nós ontem tivemos uma reunião com associações a nível nacional para discutir, não foi para discutir medidas relativamente àquilo que está a passar-se neste momento, foi que propostas é que nós iríamos apresentar ao governo em termos do orçamento de Estado, mas vieram algumas anúncios por parte de algumas associações que se dispuseram que deveria de haver ações concretas para relativamente à situação que se vive.
1: E podemos, Jorge Pisco, se as coisas não melhorarem e pelo contrário, se continuarem ou se agravarem ainda mais, poderemos chegar a esse ponto de termos este setor em protesto nas ruas?
0: Mas eu acho que sim, que sempre, ou seja, nós privilegiamos a questão do diálogo. Agora, é preciso é que da outra parte, e diálogo tem que ser de duas partes, e da outra parte é que não existe, ou seja, da parte do governo, esse diálogo nunca tem existido, porque nós já este ano, várias vezes, fizemos chegar ao governo conjunto de propostas e de medidas de apoio às empresas, e na sequência também do comboio de tempestades que surgiu e que saíram das reuniões que tivemos e de medidas que apresentámos ao governo, e da parte do governo, esse diálogo nunca existe e as respostas não continuam a existir. Por isso, a questão do diálogo é necessário, mas também é preciso que da outra parte exista essa resposta. E da parte da Confederação Portuguesa das Micro, Pequenas e Médias Empresas, estamos disponíveis com os nossos associados, com outras associações não associadas e também com todos aqueles que estejam disponíveis para avançarmos para aquilo que seja necessário na medida, na altura. Agora, isto não é nenhum anúncio para antes de tempo. A seu tempo tomaremos as medidas que sejam consideradas necessárias, mas é preciso que o Governo tome as medidas que se põe. E nós continuaremos a exigir aquilo que consideramos que é necessário. E continuamos a dizer, o Governo não pode esquecer que o país são as pessoas. E é isso que nós consideramos a dizer. O país são as pessoas e o Governo tem que ter isso em conta.
1: E aqui ficamos com uma indicação de mais um setor que está descontente e, dando prioridade ao diálogo, não afasta a hipótese de se juntar aos protestos. Bom dia, João Tiago Henriques, é empresário, liga-nos de Mangualde. Bem-vindo também ao Fórum TSF.
2: Muito obrigado, Manuela Cássio. Mais uma vez, muito obrigado pelo este serviço público inestimável que a TSF presta a todo o país. Ora bem, fazendo aqui uma recapitulação muito rápida, eu estou à frente da minha pequena empresa, metal mecânica, em que exportamos cerca de 33%, 40% do que fazemos, desde o ano de 2009. De 2009 para cá, tivemos os problemas da crise da dívida soberana, que depois em Portugal se transformou numa crise de pré-bancarrota com a entrada da Troika. Depois tivemos a crise proporcionada, global, proporcionada pela questão da Covid-19. Depois tivemos uma crise associada a isto, mais tarde, ainda no rescaldo de Covid-19, foi a invasão da Rússia à Ucrânia, e agora temos esta crise proporcionada pelo Sr. Trump e a invasão e a guerra do Estreito de Hormuz. Mas, de todas estas crises, eu pessoalmente fui sempre sobrevivendo, a empresa foi forte, teve força, teve capacidade, sobrevivendo a todas essas crises. Mas chegámos a um ponto em que esta é a pior em que estamos a viver. Porquê? Porque esta crise não nos afeta só a nós, afeta a generalidade dos grandes clientes industriais de uma economia muito aberta como é a economia portuguesa. Afeta a França, afeta a Espanha, afeta a Alemanha, e soma-se à crise da decadência de competitividade da indústria europeia. Ou seja, o que é preciso que o governo perceba é que esta é a gota do copo de água que pode fazer transbordar. E é por isso que eu sempre achei estranho, nos últimos 6 meses, estarmos sempre a dizer que a economia portuguesa estava fortíssima, que era o orgulho nacional devia se até suplementar nessa economia, devia suplantar os problemas que existiam noutros países e que seríamos um orgulho face ao que se passava na Alemanha, na França, porque nos meus contactos com outros setores completamente diferentes, que não a metalomecânica, as pessoas do calçado reportavam que havia certos problemas de perda de mercado, as do têxtil também me diziam isso. Havia micros e pequenas e médias empresas exportadoras aqui do Norte e do Centro que estavam em processos ou de layoff ou de redução da sua massa colaboradora, dos seus recursos humanos, porque já não aguentavam a perda de vendas, e isso foi o que também aconteceu connosco e está a acontecer. E esta crise soma-se à tal crise grande da identidade.

0: industrial europeia. E por isso é que eu acho muito estranho. Achava sempre estranho. Epá, o país continua a crescer. Realmente o turismo deve ser o tal porta-aviões da nossa economia que tudo puxava. Só que agora descobre-se que a verdade não é bem assim. Só como na população não sabíamos o que tínhamos, agora na economia também parece que andámos aqui meses sem saber bem o que é que estava a acontecer. E este problema sistémico do Estado não saber bem o que é que se passa na economia real, na vida real das pessoas, é que pode ser a tal gota que pode levar ao colapso de milhares de pequenas e médias empresas porque as pessoas deixam de consumir e porque o mercado externo que podia ser a alternativa, como foi em 2009, que nós pegámos nas nossas malas e fomos conquistar mercados exteriores, neste momento não existe, porque a crise é trans-europeia. O que eu costumo dizer é que muitas vezes a gente tem que ter os pés no chão de fábrica, no terreno, na realidade, e não enfabular com números. Isto da gente andar a tocar sinetas em Nova Iorque não resolve problemas em Lisboa nem no Porto. E é esta a necessidade de termos uma proximidade real. Não é de andarmos a preencher estatísticas intermináveis para o INE e para o Banco de Portugal e depois, passado 3 meses, é que dizemos, ai Jesus, temos a casa toda a arder. Porque apesar de nós termos feito uma diversificação energética muito grande, o impacto dos combustíveis numa economia como a nossa, ou como qualquer economia desenvolvida, é sempre grande. E esta desindustrialização, tirarmos refinarias da Europa, termos, entre aspas, uma dificuldade enorme de perceber que se não criarmos valor produtivo, seremos sempre expostos a este ou aquele choque. Quando ultrapassarmos este, haverá outro. Isso só se resolve com uma política industrial, logística e transportes de base, que a Europa deixe de ter vergonha de ter uma componente industrial.
1: Obrigado, João Tiago Henriques. Fica aqui também o alerta que nos deixa este nosso ouvinte. Peço ao António Silva um pouco mais de paciência, porque importa neste momento ir ao encontro porta-voz da ANTRAM, a Associação Nacional de Transportes Públicos Rodoviários de Mercadorias. André Matias de Almeida, bem-vindo ao Fórum TSF. Obrigado por ter aceitado este nosso convite. Sabemos que a ANTRAM, regra geral, não patrocina este tipo de protestos, mas como é que, representando o setor que representa, olha para esta marcha lenta que hoje está aqui a percorrer as estradas até Coimbra?
2: Muito bom dia. A ANTRAM não patrocina nem se associa a protestos, enquanto não entende que essa é a única via para que um governo compreenda e, quando estiverem esgotadas, todas as vias de diálogo. E entendemos que isso não aconteceu e entendemos que, por um lado, compreendemos bem os anseios e as preocupações dessa marcha lenta e desses veículos e dessas empresas que hoje atravessam uma dificuldade enorme, como de resto atravessa o transporte nacional de mercadorias. Sabemos bem, ainda que com as medidas que o governo anunciou ontem para este setor. Eu devo recordar que uma empresa que tenha 100 veículos, por exemplo, há quem tenha 1000 e, portanto, é só fazer o cálculo para 1000 à proporção, mas uma empresa de 100 veículos aumentou, desde que começou o conflito no Médio Oriente, o seu custo com o combustível em 1000 euros por veículo. Isso significa um aumento de 100 mil euros por mês, o que significa um aumento de 700 mil euros em 7 meses. Ora, o apoio que o governo tinha dado, que só agora, infelizmente, está a chegar às empresas, tinha no máximo 450 euros de apoio por veículo. Fazendo as contas, a uma empresa de 100 veículos são 45 mil euros em 7 meses, para 700 mil euros de custo de aumento. É esta a proporção que é importante sublinhar e que a ANTRAM, enquanto associação, julgo eu responsável e tenho mostrado isso nos últimos anos, vem agora aplaudir este pacote que o Governo lançou ontem, que todavia é um paliativo para um problema grande. Mas, em todo caso, não podemos ser críticos quando não aparece nenhuma medida que possa apoiar o setor e a tesouraria destas empresas, e quando elas aparecem, também não elogiar o Governo quando ele tem a sensibilidade de compreender que este setor atravessa um problema difícil e que é um setor vital para a economia. Eu queria sublinhar que este setor emprega mais de 75 mil pessoas, contribui com mais de 5 mil milhões de euros para o PIB nacional e, julgo eu, a par da banca, ou até superior, é o setor em Portugal que paga o salário médio mais alto em Portugal. E, portanto, se este setor, que é um setor vital para a economia, não for devidamente apoiado e devidamente considerado, como de resto acontece em Espanha há vários meses, e isso levanta depois um outro problema de competitividade com as empresas espanholas, mas se este setor não for devidamente reconhecido e apoiado, nós vamos efetivamente ter um problema grave, quer do ponto de vista da insolvência destas empresas, que deixaram de ser um grande contribuinte, como são hoje, para o Estado, e o Estado passará, na outra tabela, a pagar subsídios e empregos de trabalhadores. E é aqui que reside o vigilante da questão, que é, pese embora o Governo não tenha a bala de prata para resolver um problema que, obviamente, é transmissível.

0: final, a verdade é que nós temos tido, ao longo dos últimos meses, uma grande diferenciação em termos de apoios no que diz respeito a outros países, nomeadamente aquele com quem estamos em concorrência direta, e estas empresas estão em concorrência direta, que é a Espanha. E é isso que é preocupante, é isso que foi agora amenizado com estas medidas que o Governo lançou para apoiar este setor, e portanto, se por um lado compreendemos bem quais são os anseios e as preocupações dos transportadores que hoje se estão a manifestar relativamente a um problema que é comum a todos, por outro, este setor dos transportes não tem o seu problema resolvido, não entrará nos próximos tempos numa situação que, queria realçar, não tem par com nenhum momento vivido até hoje de parte deste setor. Não há memória de uma situação tão delicada para este setor como é aquele que ele vive hoje em dia.
1: Tendo em conta essa posição da Antram, não receia, ainda há pouco ouvimos aqui um empresário do setor criticar a estratégia da Antram, não receia que essa posição mais dialogante, mais institucional, permita uma qualificação, possa levar alguns empresários do setor a ficarem descontentes?
0: Repare, a Antram está muito atenta e já anunciou que vai convocar e convocará uma reunião geral com os seus associados. A Antram representa cerca de 2 mil empresas. Naturalmente, não julgamos ser possível agradar a 2 mil empresários, mas aquilo que entendemos é que, enquanto as vias negociais não estiverem esgotadas, enquanto o diálogo trouxer fruto ou trouxer algo profícuo a este setor, como inquestionavelmente tem trazido ao longo dos últimos meses, apesar de, sublinho, não ser solução nem ser a resolução de um problema, que obviamente é transnacional, a Antram não se vai associar a protestos nem a paralisações, o que, obviamente, como se compreende, se associasse, e isto fosse algo motivado por parte organizada para a Antram, quer dizer, não se está aqui a tentar arrogar nenhum tipo de poder, mas as pessoas compreendem que o país parava. Esse não é o objetivo de uma associação como a Antram. O objetivo de uma associação como a Antram é fazer com que todo o governo e todo o setor esteja unido num diálogo até esse diálogo ser possível. No dia em que esse diálogo não for possível, os associados decidirão, porque a Direção Nacional da Antram entende que tem que ter um mandato muito claro para tomar uma medida tão grave como essa, que seria parar o país.
1: Disse-me que a reunião era para a semana?
0: A reunião ainda não tem data marcada, é uma reunião que vai ser agendada, porque a Antram tem o dever e a necessidade, neste caso, de auscultar os seus transportadores e os seus associados e, mais uma vez, compreender em que medida é que este apoio que o Governo está a dar está ou não a chegar às empresas. Devo recordar que o IMT lançou recentemente uma plataforma onde anunciou há uns dias que esse apoio só tinha, o apoio que foi lançado em junho, cujas candidaturas terminaram a 31 de agosto, só tinha chegado a 51 empresas. Parece que agora estes dias terá chegado a 300 empresas, o que continua a ser um número manifestamente baixo para um conjunto de empresas que pagam este custo mensalmente.
1: Obrigado, André Matias de Almeida, porta-voz da Antram, a Associação Nacional de Transportes Rodoviários de Mercadorias, salientando aqui que, mesmo insuficientes, é preciso ter em conta os apoios que o Governo está a dar ao setor. Vamos agora ao encontro do António Silva, motorista já reformado, nos liga do Odemar. Bom dia.
2: Bom dia, Cássio. E ao fórum. Está-me a ouvir?
1: Estamos a ouvi-lo, António Silva. Como é que está a olhar para a situação que o setor em que trabalhou está a atravessar?
2: Olha, uma à parte, que eu vou ao assunto, uma à parte. Eu fui dos que conheci fazer o 25 de Abril, com o Salgueiro Maia e o Vasco Lourenço. Estivemos juntos e viemos em Abril de 73. E já estava tudo, muitas coisas adiantadas para fazer o 25 de Abril. Tem muitas coisas aqui que pode comprovar, mas há coisas até que eu nem posso mostrar. Mas o assunto é o seguinte. O fórum, já há uns tempos para cá, acho que, quer dizer, dão voz àqueles que não devia ter voz e aos outros não dão. É assim, olha, vou-me referir a um indivíduo. O Carlos Barrosa, presidente do Automóvel Clube de Portugal, com os outros governos...
1: António Silva, Carlos Barbosa não entrou hoje no fórum, estamos aqui a debater uma questão concreta.
2: Mas eu estou-me a referir sobre a subida dos combustíveis, estava sempre a falar sobre a subida dos combustíveis, sempre, qualquer coisa, porque era assim, etc. Não vem agora ele falar, nesta altura, está caladinho, porque é para poupar combustível, ele, para poupar combustível, ele vai dizer aos particulares, coitados, para poupar combustível, ele que deixe de organizar ralis e outras coisas assim, que isso, esses é que podem poupar e que poupam muito. Os desgraçados que têm o carro, não digo todos, mas uma grande maioria, é porque não têm possibilidades de outros transportes. Mas estamos assim, e agora é assim, e é nisto assim, porque eu fui sempre, desde o início, o meu pai

0: foi muito ligado ao Jornal de Notícias, ligado mesmo, diretamente, o meu falecido pai, e a coisa, eu lembro-me, tenho apoiado sempre, muitas vezes não falo, outra vez não há tempo para mim, que é normal, não é? Quer dizer, é tudo agora, Dom Bosa, isso tudo, mesmo isto que estamos a passar, você não sabe que era ninguém, você ainda era novo, eu sei que era novo, e embora o senhor seja um indivíduo que eu continuo a admirar, mas colaboradores aí que desvia-se muito daquilo que não tem nada. Como não se, por exemplo, os senhores, entidades patronais deste setor, ou entidades patronais daquele, falem também com as outras entidades mais baixas, como a CAP, porque é que não falam, às vezes, tantas vezes com a CNEP, não
1: Silva,
0: falam com a CAP.
1: Ainda há bocadinho ouvimos a
0: Eu ouvi.
1: Ainda há bocadinho ouvimos a CAP e daqui a bocadinho vamos escutar a CNAP. Bom dia, Otávio Ferreira, é gestor, Ligantes de Coimbra, bom dia.
2: Bom dia, Manuel Castro, bom dia, ouvintes. Eu vou ser um bocadinho polémico, não vou entrar na opinião que tem sido generalizada no fórum. Nós estamos a ter o que merecemos. Há uma distinção grande que nós temos que fazer. O Estado somos todos nós e depois o Governo, que nós elegemos, é para gerir esse Estado. Quando nós ouvimos neste fórum várias associações a pedir o apoio e o subsídio, nós temos que saber, eu, Manuel Acácio, e os outros portugueses todos, vamos pagar esse apoio. Portanto, quanto mais nós trouxermos encargos para o Estado, mais o Governo amanhã vai ter que cobrar impostos para pagar esses apoios. Portanto, isto é uma pescadinha de rabo na boca. Isto é um problema estrutural do país já há muitos anos. Este tema já foi debatido milhares de vezes no fórum, porque não aprendemos a lição do passado. Portanto, tivemos cá uma troika, que ainda sentimos as dores da troika, mas não aprendemos essa lição, quando ainda esta semana se ouve que houve um aumento do número de funcionários públicos do Estado. Portanto, se o Estado cada vez tem mais encargos, cada vez mais vai ter que haver colheita de impostos. E isso está relacionado diretamente com o tema, porque se nós pensarmos que o Estado não produz, portanto o Estado tem que pagar o serviço que presta aos cidadãos, e falo de forma de ir buscar dinheiro aos impostos. Portanto, quanto mais Estado, mais impostos. Portanto, nós não podemos estar admirados. Cada empresa, cada setor que vem pedir um apoio, vamos ser todos nós a pagá-los amanhã. Portanto, um apoio hoje, mais impostos amanhã. Isto vai continuar assim até que um dia a Troika nos acorde outra vez.
1: Obrigado, Otávio Ferreira, e peço, ou melhor, e pego nessa, numa das ideias que aqui defendeu para iniciar a conversa com o próximo convidado do Fórum TSF, que é o economista João Duque, professor catedrático do Instituto Superior de Economia e Gestão. Bom dia, professor. O Governo tem aqui uma equação difícil, apoios hoje serão necessariamente impostos amanhã?
3: Olá, Cássio, bom dia ao Fórum. Sem dúvida nenhuma que impostos, ou melhor, a ausência de impostos hoje podem ser encargos futuros. Se nos endividarmos para fazer a compensação, mais tarde teremos que pagar os impostos para pagar essa dívida. E basicamente essa é uma equação simples de fazer. Mas as pessoas também vão, enfim, como os americanos têm um ditado que é que roda que não chia não leva azeite. No fundo, é assim, nós temos que também fazer algum barulho para expor aquilo que são as maiores dificuldades. E do ponto de vista do governo, do ponto de vista económico, não é indiferente subsidiar uns ou subsidiar outros, porque alguns podem ter um efeito reprodutivo maior e outros por uma necessidade, uma contingência, uma emergência social. O governo tem a obrigação, naturalmente, de olhar não só para o aspecto de desenvolvimento económico, mas também para a equidade e para o apoio, enfim, das necessidades, porque é isso que se pede a hoje a um Estado de uma democracia desenvolvida no seio da Europa. Portanto, aí não há a mínima dúvida. Agora, isto obriga a que se faça um exercício cuidado e que seja explicado às pessoas porque é que há determinado setor que é beneficiado em determinada altura, porque é que nós agora, nós estamos a falar do ponto de vista do governo, porque é que o governo decide apoiar mais este setor e menos aquele, porque é que se vai deixar de fazer uma medida que é generalista e que poderia ser muito popular, que era baixar o preço do combustível para todos, porque é que se não faz isso e se faz outra coisa, porque é que se toma a medida de apoiar os pensionistas com menores rendimentos e que isso, para o governo, faz mais sentido hoje do que fazer uma baixa generalizada dos combustíveis, quando isso iria beneficiar aqueles que também, naturalmente, usam carro para se deslocar nas deslocações diárias para o trabalho, mas também beneficiaria todos aqueles que andam em passeio por uma escolha que é lícita, que é querer continuar a usar o transporte individual e querer usar até veículos que consomem muitíssimo mais combustível do que aqueles, enfim, de baixa cilindrada e muito populares, etc. Portanto, o governo tem a obrigação de fazer, a meu ver, os cálculos e explicar às pessoas porque é que toma esta decisão agora e não toma outra. Ou baixar o IVA para todos os bens de um determinado tipo de produtos. E porque é que o faz, ou porque é que não o faz, quando prefere entregar o dinheiro às pessoas que diretamente têm mais necessidades. Ou às associações, e financiar as associações que cuidam dessas pessoas, nomeadamente as instituições do terceiro setor, que são aquelas que depois, de forma indireta, acabam por apoiar aqueles que mais necessitam. Porque, vamos lá ver, pode ser muito interessante para muitos portugueses e muito popular baixar, e eu repito isto, o preço do combustível na bomba, mas para quem não tem veículo e que anda no transporte público, essa medida é-lhe perfeitamente indiferente. E se calhar não é justa quando vê passar, está na paragem do autocarro, está à espera de transporte público, nem sequer tem carro para poder beneficiar dessa descida de preço, e vê passar um sujeito num Ferrari ou num Porsche, sozinho, aí para fazer o que bem apetece e a ser financiado. Ou, enfim, ser menos castigado nos impostos, para depois poder, por exemplo, financiar o transporte público. Portanto, esse tipo de medidas que parecem aparentemente muito populares por servirem uma determinada população, que já está a ser beneficiada, diga-se de passagem, em alguma parte, com o efeito de descida do IRS, estas medidas têm o seu reverso e deve ser chamada a atenção para a justiça social ou não. Mas compete ao governo fazer um cálculo e também explicar às pessoas porque é que o faz.
1: Oh, professor João Duque, já estou aqui muito pressionado pelo tempo, mas gostava ainda de lhe perguntar uma coisa. Ouvimos o ministro Castro Almeida ontem dizer que cada um de nós deve poupar combustível porque se pouparmos, os preços baixam. Isto faz sentido?
3: No combustível, acho que não faz sentido nenhum. Nunca vi propriamente as gasolineiras a fazerem grandes descontos porque não conseguem escoar o combustível. Não, a questão da poupança do combustível, acho que faz sentido quando hoje se discute ou se fala já na possibilidade de que a capacidade de refinação do preço, portanto, da capacidade de refinação do petróleo, está posta em causa. E, portanto, por essa medida, fala-se na possibilidade de haver restrições ao consumo. O que quer dizer que não é propriamente pela lógica de pressionar o vendedor na bomba que vamos lá. Não é por aí, perdão, mas acho que é por uma questão de contenção de um produto que é absolutamente fundamental para a nossa vida e que pode ter, aparentemente, porque já se começa a levantar essa possibilidade, de haver escassez por via da incapacidade de refinação. Porque está a haver ataques às refinarias, e nós sabemos isso, por exemplo, na guerra da Ucrânia com a Rússia, esses ataques às refinarias, quer ucranianas, quer russas, têm impacto depois na procura das populações que são servidas nesses países, porque o combustível há de vir do outro lado, e é refinado no outro lado, mas há de vir, e portanto, por essa via que é uma pressão grande, que é, e reparem, em cima dessa destruição, tem a destruição na guerra do Estreito de Hormuz, em que nós também temos distribuição de capacidade de refinação. Portanto, todas estas somas de distribuição de capacidade de produção, ou de refinação, é que levam a essa preocupação. Mas a preocupação tem que ser feita, ou tem que ser gerida de outra maneira, não me parece que seja. Enfim, independentemente, genuinamente, ser muito interessante, todos nós temos este dever, mas é por outro motivo. Acho que não é para pressionar o preço e baixar o preço, porque o preço não vai baixar na boa. Aliás, basta pensar assim, está nas mãos do governo fazer baixar ou subir o preço com o que tem como instrumentos do IVA e até do ISP, naturalmente.
1: Obrigado, professor João Duque, por nos ajudar aqui neste debate. E há pouco disse explicar aos nossos ouvintes que iríamos também ouvir aqui a Confederação Nacional dos Agricultores. Ora, entrevistado há pouco pelo jornalista Carolina Soares Borges, Pedro Santos, dirigente da CNA, admitiu também que, com as coisas como estão, poderemos estar a caminho de novos protestos. Vamos já escutar essa declaração de Pedro Soares, dirigente da Confederação Nacional da Agricultura.

0: A situação é de veras difícil. Ou seja, nós temos um aumento exponencial dos custos de fatores de produção. A questão dos combustíveis é o mais visível, não é? Que toda a economia está a sentir e na agricultura isso é mais evidente. Tivemos um aumento de 60 cêntimos por cada litro de gasóleo. Neste momento os custos são muito superiores ao que tínhamos o ano passado. Nós estimamos que os agricultores portugueses já gastaram mais de 60 milhões de euros para produzir exatamente a mesma coisa que produziram o ano passado. E para além disso, cresce esta fatura energética o aumento de todos os outros custos de fatores de produção, nomeadamente a questão dos fertilizantes e tudo aquilo que nós precisamos para produzir, até por causa da questão energética, acaba por aumentar. O que vemos depois, por outro lado, é que nós estamos a fazer repercutir, quando vendemos os nossos produtos, nós estamos a fazer repercutir esses aumentos na venda, porque isso também iria causar um aumento muito grande dos preços ao consumidor, e em alguns casos até termos descidas no preço ao produtor, ou seja, quer a nível, por exemplo, do leite, nos suínos ou na batata. Há várias produções em que os preços ao produtor até baixaram. Ou seja, isto está-se a transformar numa camisa de forças tremenda em que asfixia completamente as explorações agrícolas, principalmente aquelas mais pequenas, a agricultura familiar. Aquilo que temos visto da resposta do governo é que tem sido muito insuficiente e errática. O governo teve um primeiro pacote de medidas que ficou muito aquém daquilo que era esperado, anuncia agora um novo pacote que, mesmo assim, fica muito longe de compensar os agricultores por todos estes custos acrescidos. Vemos que não aproveita sequer a margem de manobra que é dada por Bruxelas, em termos das medidas que estão a ser implementadas, e se depois, se compararmos até aqui com os nossos vizinhos espanhóis, que essa é uma que nós estamos em concorrência direta com eles, vemos que a resposta que está a ser dada pelo governo espanhol, que também está a ser insuficiente, porque os próprios agricultores espanhóis estão a queixar, mas mesmo assim é muito superior à que está a ser feita aqui pelo governo português. Precisávamos muito mais, de facto a insatisfação é muito grande. Quando o governo não nos ouve, quando não há uma perspectiva de um desenvolvimento, de termos medidas que de facto compensem os agricultores, então a única coisa que nos resta é vir para a rua e reivindicar de uma forma mais veemente. Pode ser que assim o Sr. Ministro da Agricultura consiga perceber o problema que se está a passar com os agricultores e com a agricultura nacional.
1: A análise do desafio que deixa Pedro Santos, dirigente da CNA, Confederação Nacional da Agricultura, que é entrevistado pela jornalista Carolina Soares Borges. Com esta análise, chegamos aqui ao fim deste debate que fizemos no dia da marcha lenta dos camionistas contra os elevados preços dos combustíveis e a falta de apoios suficientes por parte do Governo.

0: Concluída mais uma edição do Fórum TSF com moderação de Manuela Cássio e o apoio à produção de Cláudia Patrício Silva.
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0: Bom dia, são 11h59, menos uma hora nos Açores.
1: Os empresários e industriais das terraplanagens deram o pontapé de saída. Podem agora estar à vista mais protestos, uma forma

0: contestar a falta de apoios do Governo perante a subida do preço dos combustíveis. O cenário de protestos é admitido na agricultura pela CAP e pela CNA e no setor dos reboques. Este setor aguarda uma resposta do Governo até dia 8, caso contrário, ameaça com uma greve total ainda em outubro. E antes de receber na próxima segunda-feira os industriais que estão hoje a promover uma marcha lenta que continua a caminho de Coimbra, o Ministro das Infraestruturas não afasta novos apoios do Governo por causa dos custos com os combustíveis.
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3: Em mais um dia quente, já estamos com uma temperatura de 29 graus em Faro, 24 em Lisboa e 20 no Porto. Jornal do Meio-Dia na TSF, a edição é de Paula Dias.
0: Durante esta manhã têm-se escutado no fórum da TSF avisos ao Governo, ameaças de protestos perante a situação que vários setores de atividade estão a viver por causa do custo dos combustíveis. No caso do setor dos reboques, se nada mudar até ao próximo dia 8, se os apoios não chegarem, há uma greve anunciada. O ultimato foi feito no fórum da TSF por Rodrigo Ferreira da Silva, presidente da Associação Nacional do Ramo Automóvel.
4: Se até ao dia 8 de outubro não tivermos nenhuma resposta concreta destas medidas que apresentamos e que achamos que são cruciais como apoio extraordinário para o setor, e deixe-me sublinhar outra vez, ninguém quer viver nem de subsídios, nem de apoios, queremos apenas que seja considerada o momento extraordinário que estamos a viver, aumentou 40% o preço de combustível, o serviço destas empresas aumentou menos de 5% em média no país. E, portanto, haverá uma paralisação total destas empresas e destas frotas no dia 10, 11 e 12 de outubro.
0: Rodrigo Ferreira da Silva lembrou no fórum que há apoios anunciados pelo Governo que ainda não foram pagos.
4: Este apoio extraordinário, que já foi prometido em abril e que não foi pago, deve ser pago com efeitos retroativos desde o início do conflito da última semana de fevereiro até a situação estar estabilizada. Também deve haver uma atualização automática que já existe, por exemplo, no transporte de mercadorias e, portanto, uma alteração do regime jurídico do contrato de transporte e sempre que haja uma flutuação superior a 5%, também que o preço do serviço destas empresas seja atualizado e, portanto, um mecanismo quando sobe, sobe, quando desce, desce. É uma indexação e, portanto, é só quando de facto há aqui uma variação e isto já existe no transporte geral de mercadorias, por exemplo.
0: Também na agricultura há descontentamento. No fórum, Luís Mira, secretário-geral da CAP, admitiu protestos dos agricultores. Há uma reunião que está já marcada para segunda-feira para decidirem o que fazer. Desde já fica uma ideia essencial. O Governo podia fazer mais.
5: O Governo português não está a aproveitar toda a margem que a Comissão Europeia deu, consciente do aumento dos custos, com ajudas que pagou com orçamento comunitário e outras que disponibilizou a possibilidade aos Estados-membros de recorrerem ao seu pacote orçamental da Política Agrícola Comum para fazerem face a esses aumentos de custos. E disse também, no regulamento, que os Estados-membros podiam ir até 200% deste montante que a Comissão disponibilizava. Ora, e o Estado português não está a fazer isso, não está a acompanhar aquilo que está a ser feito nos restantes países da União Europeia e assim ainda deixa mais para trás os agricultores portugueses.
6: Ora, se as coisas não melhorarem, pelo contrário, continuarem a agravar-se, a CAP admite a possibilidade de termos protestos de agricultores?
5: De segunda-feira temos uma reunião com os presidentes das associações para avaliar o que é que vamos fazer. Óbvio, como disse bem, o protesto é a última ação que se faz, mas se tiver que ser feita, a CAP já o fez no passado, com certeza que o fará sempre que seja necessário.
0: Além da CAP, também Pedro Santos, da Direção da Confederação Nacional da Agricultura, admite

0: única coisa que nos resta é vir para a rua e reivindicar de uma forma mais veemente. Pode ser que assim o Sr. Ministro da Agricultura consiga perceber o problema que se está a passar com os agricultores e com a agricultura nacional.
1: E entre as micro, pequenas e médias empresas, o sentimento é o mesmo. Jorge Pisco, presidente da Confederação que representa estas empresas, admitiu também no fórum que podem vir aí protestos.
2: Nós já este ano várias vezes fizemos chegar ao Governo conjunto de propostas e de medidas de apoio às empresas e na sequência também do comboio de tempestades que surgiu e que saíram das reuniões que tivemos e de medidas que apresentámos ao Governo, e da parte do Governo esse diálogo nunca existe e as respostas não continuam a existir. Isso é questão do diálogo, é necessário, mas também é preciso que da outra parte existe essa resposta. E da parte da Confederação Portuguesa das Micro, Pequenas e Médias Empresas, estamos disponíveis com os nossos associados, com outras associações não associadas e também com todos aqueles que estejam disponíveis para avançarmos para aquilo que seja necessário na medida, na altura.
1: Jorge Pisco mostrou-se também solidário com a marcha lenta que está na estrada, nesta altura, na A1, a caminho de Coimbra. A Antram também está solidária, também compreende os protestos destes industriais e empresários das terraplanagens. No entanto, no fórum, André Matias de Almeida, porta-voz da Associação dos Transportes Rodoviários de Mercadorias, sublinhou que, enquanto houver diálogo, a associação não alinha em protestos.
3: Enquanto as vias negociais não estiverem esgotadas, enquanto o diálogo trouxer de fruto ou trouxer algo profícuo a este setor, como inquestionavelmente tem trazido ao longo dos últimos meses, apesar de, sublinho, não ser solução nem ser a resolução de um problema, que obviamente é transnacional, a Antram não se vai associar a protestos nem a paralisações, o que obviamente, como se compreende, se associasse e isto fosse algo motivado por parte de organizado, para a Antram, quer dizer, não se está aqui a tentar arrogar nenhum tipo de poder, mas as pessoas compreendem que o país parava. Esse não é o objetivo de uma associação como a Antram. O objetivo de uma associação como a Antram é fazer com que todo o governo, todo o setor, esteja unido num diálogo até esse diálogo ser possível. No dia em que esse diálogo não for possível, os associados decidirão, porque a Direção Nacional da Antram entende que tem que ter um mandato muito claro para tomar uma medida tão grave como essa, que seria parar o país.
1: E só nesse dia, quando o diálogo já não for possível, a Antram admite que pode vir a parar o país. E nesta altura continua o protesto, a marcha lenta dos empresários e industriais das terraplanagens. Começou pela manhã em Paredes, vai a caminho de Coimbra, está a passar nesta altura pela Mialhada. O Ministro das Infraestruturas, Miguel Pinto Luz, já confirmou que vai receber na próxima segunda-feira estes empresários. Em declarações aos jornalistas, o Ministro garantiu que o Governo está a atento e, se for necessário, pode haver mais medidas.
4: Eu quero garantir aos portugueses que nós continuamos a trabalhar para todos. Temos medidas, faremos mais se for preciso, estamos a monitorizar. Claro que queremos contas certas e teremos contas certas e continuaremos a apoiar as empresas. Porque até agora, os portugueses têm a consciência absolutamente clara da ação do Governo. O Governo tem apoiado os mais idosos, tem apoiado na redução do IRS, tem apoiado na redução do IRC, tem apoiado as empresas, os trabalhadores e mesmo assim tem contas certas. Esse é o caminho e vamos continuar com contas certas, mas a apoiar.
1: São declarações do Ministro das Infraestruturas que agradam a Miguel Machado Mendes, advogado que tem sido porta-voz destes empresários. Ele considera que são um bom sinal antes da reunião da próxima segunda-feira.
5: É um sinal de alento que registamos. Afinal de contas, quando este movimento, que é informal e espontâneo, deu os primeiros passos, aquilo que pretendia era ter voz para que as suas demandas fossem acolhidas. Portanto, isso é já, desde já, um sinal muito importante que registramos.
1: Miguel Machado Mendes espera que o Governo não deixe na gaveta as exigências deste movimento, um movimento que já mostrou que tem força.
5: Em tempos difíceis como este, vale a pena nós não baixarmos os braços, nós não nos resignarmos, porque o setor quer ter participação ativa nos assuntos que importam ao dia-a-dia da sua atividade. Isto é a primeira coisa a registar. Julgo que este primeiro elemento é desde já um dos objetivos cumpridos. Podemos dizer que nesta parte o movimento teve sucesso. Agora, no mais, nós esperamos para segunda-feira, no final da reunião.

0: reunião que terá lugar na parte da manhã, podermos chegar ao final da reunião e registar a abertura por parte do Governo para acudir àquilo que são as nossas demandas.
1: É o resultado que espera desse encontro na segunda-feira com o Ministro das Infraestruturas, Miguel Machado Mendes, o advogado destes industriais que promovem esta marcha lenta que continua o caminho no sentido de Coimbra pela Autoestrada 1. A Câmara Municipal de Sintra exige uma resposta urgente do Ministério da Educação para a falta de professores em duas escolas básicas do primeiro ciclo no agrupamento Visconde de Jurumanha. São 6 turmas do primeiro ao quarto ano que ainda estão sem aulas e esta manhã alguns pais protestaram junto à escola básica da Tapada das Mercês. Reportagem de David Alvito.
2: Foi um protesto pouco expressivo, aquele que juntou alguns pais junto à escola básica da Tapada das Mercês em Sintra. Há várias turmas do ensino básico ainda sem professores, o que obriga os pais a ficarem em casa para tomarem conta das crianças. É o caso de Nazaré Figueiredo, mãe dos gêmeos, que relata também alguns casos preocupantes de alunos mais necessitados que, não tendo aulas, acabam por não fazer as refeições.
3: Eu ouço que há meninos que estão com necessidades e estão a precisar. Quanto a ficar em casa, eu falo por experiência própria, eu vou com a segunda semana que estou em casa porque eu não vou abandonar os meus filhos. Eles têm 7 anos e eu não deixo em casa sozinhos, está impensável.
4: São 2 filhos, é isso?
3: São gêmeos.
2: Antes do início do período escolar, a informação da escola dava conta de 8 turmas sem aulas, 4 na escola básica da Tapada das Mercês e 4 na básica Eduardo Luna de Carvalho, que pertence ao mesmo agrupamento. Agora são 6, sublinha Nazaré Figueiredo, isto de acordo com o site do agrupamento.
3: Sim, eu oriento-me pelo que publicam no agrupamento e até à data que temos indicação é que são 6 turmas. Ou seja, foi atualizado dia 23, que ia haver uma reunião, mas a indicação que temos é que são 6 turmas.
2: Esta mãe lamenta ainda a falta de comunicação por parte do agrupamento.
3: A única coisa que nos dizem é que não há professor, não há resposta, não nos sabem dizer nada. Iam reunir dessa reunião se as condições fossem aceitas, o que havia probabilidade de começar em outubro, mas não sabemos a quantos, nem se irá começar.
2: A TSF já contactou a Câmara Municipal de Sintra, que tem a tutela da escola. Fonte da Câmara remeteu para o Ministério da Educação lamentando a situação e sublinhando que os sintrenses não merecem este transtorno e que pais encarregados de educação não podem ter a vida em suspenso.
1: A TSF já contactou o Ministério da Educação e aguardamos uma resposta. Para saber o que vale o objeto que tem parado em casa, por exemplo, um frigorífico ou um televisor velho, a Entre Ajuda lança hoje uma calculadora ambiental. A ferramenta digital permite conhecer o impacto do objeto a nível de energia, dióxido de carbono e poupança de água. A presidente da Entre Ajuda, Isabel Joné, explica como funciona esta calculadora ambiental.
5: Basta introduzir o bem e o número de unidades desse bem. Por exemplo, se temos uma cadeirinha de bebê ou se temos roupa nova para doar em excedentes de uma empresa, de uma cadeia de distribuição, podemos facilmente inserir na calculadora o número de unidades, a tipologia de produto e sai um certificado que atesta qual é a nossa contribuição positiva ao dar uma vida nova a estes bens.
1: A necessidade desta calculadora nasceu do Banco de Bens Doados, da Entre Ajuda, que recebe objetos todos os dias. Os donativos são encaminhados para o setor social e para quem tem mais carências. Isabel Joné dá um exemplo da aplicação do material doado.
5: Equipámos ainda muito recentemente uma ala nova do IPO que vai abrir com mobiliário que teria como destino provável a destruição e, portanto, todos os dias nós recebemos computadores, recebemos equipamentos, mobiliário, detergentes, roupa. O Banco de Bens Doados é o único projeto que há com logística organizada em toda a Europa. E, portanto, pareceu-nos que fazia sentido medir o impacto daquilo que é doado diariamente e nós podemos ter uma consciência. Esta calculadora também tem este papel.
1: Nova ferramenta para saber quanto vale o que tem em casa está disponível em calculadorambiental.bancodebensdoados.pt. É lançada no Dia Mundial da Sustentabilidade que se assinala hoje. E é também a partir de hoje, durante 3 dias, que o Calçadão de Quarteira vai ser o palco para apresentar Teatro ao Ar Livre. É a Bienal do Teatro Comunitário que vai mostrar o trabalho feito por grupos de pessoas que, vivendo numa mesma localidade, se juntam, improvisam e escrevem textos em conjunto. No final, constroem e levam à cena uma peça de teatro. São grupos que apostam na inclusão, na criação de dados para que a população, de laços, aliás, para que a população tenha voz. Maria Augusta Casaca.
4: Podem ser vizinhos, amigos ou nem se conhecerem, mas juntam-se em grupos de teatro comunitário, diferente do teatro amador, porque aqui os atores constroem em conjunto o texto da peça que vão representar.
6: Temos que saber coordenar estas múltiplas opiniões e propor jogos, propor improvisações, propor criações para que comecem a nascer os temas das peças. No final há sim um texto, mas é um texto que é cozinhado a fogo lento com todos e participativo.
4: Miguel Martins Pessoa é um dos organizadores da Bienal de Teatro Comunitário. Considera que em Portugal ainda há resistência em apostar na criação artística em conjunto, mas os exemplos de grupos que já existem dão bons resultados.
6: O teatro comunitário dá essa possibilidade, essa janela para que as pessoas participem. E nós estamos muito felizes porque sentimos que há uma grande adesão, há muita gente a querer fazer arte e a querer expressar-se.
4: Estes atores amadores levam à cena textos com assuntos do seu dia-a-dia e que os tocam de perto. Miguel Pessoa é também o realizador de um documentário que irá abrir a Bienal e onde entrevistou em 6 países da América Latina vários destes grupos de teatro. Lá, tal como cá, este trabalho põe em evidência o poder da arte nas comunidades e como ela pode envolver todos, dos 8 aos 80 anos.
6: O espectro de idades dos nossos grupos é muito variado. Temos sempre umas 5, 6, 7 crianças ativas permanentemente a virem aos ensaios e depois nas atuações, pessoas dos 20, dos 30, dos 40, dos 50, dos 60, dos 70, dos 80, temos uma grande variedade de participantes. Os mais novos são ouvidos, os mais velhos não são esquecidos e os adultos, os 20, 30, 40, acabam por ser também um motor do grupo.
4: E no fim, todos sobem ao palco para, através do teatro, participarem na comunidade e poderem ter voz ativa.
1: Há debates e documentários, mas a Bienal vai também dar a conhecer 4 grupos de teatro comunitário, um de Rio Maior, outro do Gerês e 2 do Algarve, Faro e Quarteira, sempre com entrada gratuita.
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5: Passam agora 23 minutos das 11, a temperatura a esta hora em Ponta Delgada é de 23 graus, umidade relativa está situada nos 68%, máxima prevista para hoje é de 24 graus. 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
6: O crescimento da economia e o preço das portagens são alguns dos assuntos em cima da mesa hoje aqui no Vamos aos Factos. Eu sou a Fátima Valente, comigo tenho como sempre a jornalista do Polígrafo Sara Beatriz Monteiro. Olá Beatriz, hoje começamos com temas que mexem com o bolso dos portugueses e não só.
7: Olá Fátima, é isso mesmo. Primeiro vamos verificar uma declaração do Primeiro-Ministro, uma declaração sobre o crescimento da economia portuguesa. Depois falamos também de uma suposta notícia sobre um aumento do preço das portagens para carros a gasóleo que tenham mais de 15 anos. Vamos ver se esta é de facto uma notícia verdadeira e vamos ter tempo para outros temas. Por exemplo, vamos analisar uma fotografia que supostamente mostra o corpo de Osama Bin Laden depois de ter sido abatido. Vamos confirmar se esta imagem é verdadeira.
6: E desta vez temos uma inovação, vamos ter não uma, mas duas figuras da semana.
7: Exatamente, o nome de Cristiano Ronaldo e de Marcelo Rebelo de Sousa estão a ser usados para promover uma falsa plataforma de investimentos, por isso o jogador de futebol e o ex-presidente da República são as figuras da semana.
6: Começamos então com uma declaração do Primeiro-Ministro. Luís Montenegro afirmou que a economia portuguesa cresceu mais do dobro da média europeia no segundo trimestre deste ano. É mesmo assim?
7: Não, não é. E para confirmar isso mesmo, basta consultar os dados do Instituto Nacional de Estatísticas, o INE, e também do Eurostat. De acordo com o INE, a economia portuguesa cresceu 2,5% no segundo trimestre. Isto, claro, em comparação com o mesmo período do ano passado. Já o crescimento médio dos 27 países da União Europeia, segundo o Eurostat, foi de 1,4%. Contas feitas, de facto, Portugal cresceu mais do que a média europeia, mas não mais do dobro, ou seja, a declaração de Luís Montenegro é falsa.
6: Passamos agora para uma suposta notícia que anda a circular nas redes sociais. Nessa publicação diz-se que os carros a gasóleo, que têm mais de 15 anos, podem passar a pagar portagens mais caras nas entradas de Lisboa e do Porto. É uma notícia autêntica?
7: Não, não é autêntica. De facto, a imagem que está a circular tem um grafismo semelhante ao site da SIC Notícias, mas não é verdadeira, é uma imitação. Essa notícia não existe no site deste canal, nem neste site, nem em nenhum outro órgão de comunicação social fidedigno, credível. Além disso, a própria imagem apresenta sinais de falsidade. Por exemplo, os painéis que aparecem na estrada têm símbolos que não existem em Portugal, e uma das matrículas tem apenas 5 caracteres, quando as matrículas portuguesas têm 6. Outro dado relevante é que em Portugal o valor das portagens não depende da idade do veículo ou do combustível que utiliza. Portanto, não existe nenhuma medida que determine portagens mais caras para carros a gasóleo com mais de 15 anos. Esta publicação é falsa.
6: Neste programa trazemos também aqui um alerta de um leitor do Polígrafo sobre o sistema Volta. Este leitor diz que comprou garrafas com o símbolo Volta num supermercado em Espanha, diz que não pagou o valor do depósito e depois trouxe essas garrafas para Portugal, colocou-as numa máquina do sistema Volta e recebeu os 10 cêntimos de reembolso. Isto pode mesmo acontecer?
7: Sim, pode. A STR Portugal, que gera o sistema de depósito e reembolso, confirmou que esta situação é possível. Há produtos que são vendidos em Portugal e em Espanha com a mesma embalagem e o mesmo símbolo Volta, por isso algumas embalagens compradas em Espanha podem ser depois aceites nas máquinas portuguesas e dar direito ao reembolso. No entanto, esta entidade garante que estes casos são residuais, mas sim, a ideia de que isto pode acontecer é verdadeira.
6: No plano internacional, anda a circular nas redes sociais uma fotografia que supostamente mostra Osama Bin Laden morto depois de ter sido abatido por militares norte-americanos em 2011. Esta fotografia foi mesmo captada depois da operação?
7: Não foi. Aliás, apesar de ter surgido agora novamente, esta fotografia já circula na internet desde maio de 2011, ou seja, poucos dias depois da morte de Osama Bin Laden, mas a imagem não foi captada durante a operação que matou o líder da Al-Qaeda. Na verdade, a fotografia foi retirada de uma cena do filme Black Hawk Down. Nessa cena, na imagem original, aparecem militares junto ao corpo de um piloto de um helicóptero abatido e na imagem falsa substituíram o rosto do ator pelo de Osama Bin Laden para fazer parecer que a imagem tinha sido captada durante a operação. Isso não aconteceu, por isso a fotografia que está agora a circular é falsa.
6: E todas as semanas, aqui no Vamos aos Factos, destacamos uma personalidade que se viu envolvida num caso de desinformação. Esta semana temos não só uma, mas duas figuras da semana: Cristiano Ronaldo e Marcelo Rebelo de Sousa. Isto porque tanto o jogador de futebol como o antigo presidente da República aparecem associados a uma suposta plataforma de investimentos que promete ganhos de milhares de euros por mês. Que história é esta?
7: O que aconteceu é que começou a circular nas redes sociais um anúncio a dizer que Cristiano Ronaldo e Marcelo Rebelo de Sousa tinham criado uma plataforma de investimentos. Segundo esse anúncio, bastava investir 250 euros para conseguir ganhos de mais de 10 mil euros por mês. A publicação apresentava ainda uma suposta entrevista de Marcelo Rebelo de Sousa, na qual o antigo presidente explicava como funcionava a plataforma, falava sobre a rentabilidade, mas nada disto é verdade. Não há qualquer prova de que Cristiano Ronaldo ou Marcelo Rebelo de Sousa tenham criado ou sequer apoiado esta plataforma, e a suposta entrevista de Marcelo Rebelo de Sousa também é falsa. Além disso, o artigo que tem sido partilhado foi publicado num site que imita o grafismo do Jornal Expresso para dar a aparência de uma notícia verdadeira, mas, como em tantos outros casos, não é. Na realidade, trata-se de uma burla.
6: E foi exatamente sobre isso que falaste com Miguel Crespo, ele que é diretor do CENJOR, o Centro Protocolar de Formação Profissional para Jornalistas, também investigador no Media Lab do ISCTE. O que é que te disse este especialista?
7: Explicou antes de mais porque é que é tão comum o nome e a imagem de figuras públicas serem utilizados neste tipo de burlas.
8: Isto acontece também em negócios legítimos, que habitualmente procuram caras conhecidas para transmitir confiança naquilo que estão a vender. Neste caso específico, foram buscar duas figuras que, a nível nacional português, geram algum consenso. Ronaldo, como o exemplo de alguém que construiu uma carreira a partir do zero, desde criança, que é conhecido pelo trabalho, pelo esforço, por investir, e, portanto, por ter uma capacidade de construir um negócio e de construir uma vida a partir do zero, por um lado. Por outro lado, Marcelo Rebelo de Sousa, que é provavelmente o político que mais consenso gerou em Portugal no século XXI. Pronto, e portanto aqui é sempre uma questão de confiança, e isto é o tipo de desinformação que existe muito. Às vezes fala-se mais da desinformação política, nacional ou internacional, mas não nos podemos esquecer que grande parte da desinformação tem motivações económicas, tem como objetivo que quem promove e produz essa desinformação ganhe dinheiro em proveito próprio.
7: O investigador do ISCTE explica também porque é que este tipo de fraudes tenta imitar o grafismo de órgãos de comunicação social verdadeiros.
8: Nós sabemos que o jornalismo, também um pouco pelo mundo inteiro, está um pouco sob ataque, mas continua a ser algo que tem bastante credibilidade. E, portanto, as pessoas acreditam mais facilmente em informação que pareça vir de um meio de comunicação que é credível, como é neste caso o Expresso, e portanto é mais fácil acreditar em algo que parece uma notícia, que parece algo de um meio credível, e portanto deve ser verdade mais do que se fosse apenas uma publicidade ou que parecesse ser uma publicidade. Aliás, existe muita publicidade não desinformativa que mimetiza aquilo que é o jornalismo ou, por exemplo, os telejornais dos nossos canais de televisão.
7: Miguel Crespo fala sobre alguns sinais que devem levar as pessoas a desconfiar deste tipo de publicações.
8: Se a oferta é boa demais, acho que primeiro devemos desconfiar. Depois, neste caso concreto, é assim, que sentido é que faz que Ronaldo e Marcelo estejam associados? Por um lado, Marcelo Rebelo de Sousa não é conhecido por ser um empresário de sucesso ou de ter grandes negócios ou coisa do género. E por outro lado, estamos a falar de duas pessoas que não têm qualquer tipo de ligação. Portanto, logo isso, neste caso, é bastante estranho. Mas, mesmo que estivéssemos apenas a falar da utilização de Marcelo ou da utilização de Ronaldo, eu acho que é de questionar, ok, porque é que estas pessoas nos estão a propor este tipo de negócio. Portanto, é sempre de desconfiar, principalmente quando a oferta é realmente muito boa e que tem algo que é de anormal. Portanto, ser um pouco crítico e olhar para não se deixar enganar.
6: E a fechar, temos como sempre o pimenta na língua. Desta vez está em causa uma suposta declaração de Carlos Xistra sobre o período em que era árbitro. Segundo a publicação, Carlos Xistra teria dito que nessa altura os árbitros eram obrigados a favorecer o Futebol Clube do Porto e que em troca recebiam dinheiro e favores sexuais. Mas Carlos Xistra não fez mesmo estas declarações, pois não?
7: Não, não fez. Não há qualquer registo destas declarações ou de acusações semelhantes por parte de Carlos Xistra. Aliás, a imagem que circula online apresenta vários sinais de falsificação. Por exemplo, tem erros de escrita pouco habituais numa notícia, palavras sem acentos, há também um espaço em falta e há também uma contradição no próprio texto. Primeiro, diz que os árbitros não tinham alternativa e eram obrigados a aceitar. Depois dizia que quem aceitava era recompensado. Conclusão, não há qualquer prova de que Carlos Xistra tenha feito estas acusações. A suposta notícia é falsa e merece um pimenta na língua.
6: Ficamos por aqui, voltamos na próxima sexta-feira. Até lá pode ouvir o Vamos aos Factos em tsf.pt e em poligrafo.sap.pt e como sempre nas plataformas de podcast. Até para a semana.
7: Até para a semana.
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0: E a esta hora temos o Direto Resposta, a opinião na manhã da SOAS TSF com o jornalista e diretor da TSF, Vítor Santos.
1: A cruzada de Donald Trump contra os órgãos de comunicação social subiu de tom nos últimos dias. Nesta madrugada mesmo, Donald Trump voltou, ou a administração Trump voltou a impedir o acesso de dois meios de comunicação, isto mesmo a uma cerimónia oficial, isto mesmo depois de um juiz norte-americano ter determinado que o acesso que havia acontecido antes devia ser extinto. O que é certo é que Donald Trump não obedece e temos então um problema para resolver, que na verdade, se pensarmos, os problemas dos políticos com a comunicação social não acontecem apenas nos Estados Unidos. A conjuntura não é fácil para os jornalistas, e é isso que vamos tentar perceber hoje neste Direto de Resposta com a Ana Tulha, precisamente jornalista da Notícias Magazine. Porquê é que isto acontece? Bom dia, Ana Tulha. Ana, neste tempo de uma espécie... de um tempo quase de pós-verdade, a verdade é que aquilo que assistimos nos Estados Unidos nesta altura é um bocadinho também... espalha um bocadinho também o que acontece um bocadinho por todo o mundo. Tu achas que a União dos Jornalistas, como aconteceu nos Estados Unidos, ou seja, todas as, neste caso as cadeias de televisão se uniram e na verdade boicotaram um evento ou a cobertura de um evento por causa da falta de acesso a outros meios de comunicação, na verdade uma posição discriminatória da administração Trump, tu achas que pode estar por aqui uma das vias para resolver este problema? E nesta primeira questão, gostava também de percebermos um bocadinho o que de facto está a passar nos Estados Unidos.
2: Bom dia, Vítor. Se calhar, começando então pelo que se está a passar nos Estados Unidos, como tu dizias, não é algo que esteja a acontecer apenas nos Estados Unidos, é uma tendência internacional, que se cruza também um bocadinho com aquilo que nós falámos na semana passada, que é, no fundo, a degradação das democracias à escala global. Mas, bom, indo aos Estados Unidos, até porque temos nos Estados Unidos um caso muito particular, é um facto que Donald Trump nunca teve uma relação propriamente saudável com os mídia, isto já vem do primeiro mandato. Entretanto, tem-se intensificado neste segundo mandato, seja com processos judiciais contra o New York Times, contra a BBC, seja com ordens judiciais para obter registros telefónicos, até já buscas a casa de uma jornalista do Washington Post por parte do FBI, houve, seja com intimidação, restrições de acesso, como vimos agora, ou com ataques verbais, aqui muito dirigidos a mulheres, com frequentes comentários depreciativos, sejam stupid, terrible person, ugly, piggy, é toda uma panóplia de comentários de alto gabarito. Agora, o que aconteceu mais recentemente foi, no fundo, uma escalada deste ataque de Donald Trump aos mídia, que costuma chamar-lhes legacy media, fake news media, inimigos do povo. E bom, o que aconteceu no final da semana passada é que Donald Trump, sem grandes justificações, dizendo apenas que eram meios que publicavam notícias falsas e que faziam uma cobertura negativa da sua administração, concretizando muito pouco, anunciou que a CNN, a MSNBC Now e o Político deixariam de ter acesso, sim, à Casa Branca. Ora, isto mexe com um sistema muito próprio que existe há décadas nos Estados Unidos, que é o White House Press Pool. Ou seja, quando há eventos presidenciais em que só cabe um número reduzido de jornalistas, sim, basicamente as grandes televisões vão se revezando, uhum, e as imagens são distribuídas gratuitamente, exato, por todos os meios de comunicação. O que aconteceu? Também aqui uma reação sem precedentes, um movimento sem precedentes nos Estados Unidos, é que face à proibição da CNN em assegurar a pool daquele dia, as principais cadeias de televisão, ABC, CBS, NBC, até a Fox News, normalmente muito comentada com Donald Trump,
1: muito próxima com a administração,
2: recusaram-se a substituí-la. Portanto, na prática, os eventos do presidente deixaram de contar com a cobertura televisiva independente.
1: Mas, entretanto,
2: e houve até um episódio dizer.
1: Sim, sim, força, força, força, Ana.
2: Ia dizer que houve até um episódio muito curioso, que foi na inauguração do novo heliporto da Casa Branca, em que a Casa Branca procurou disponibilizar o seu próprio vidro, que foi algo que foi tentando fazer, no fundo, para contornar este boicote, foi fazer uma transmissões próprias nas redes sociais, mas o que aconteceu é que, com o ruído do helicóptero de fundo, mal se ouvia a voz de Donald Trump, praticamente não deu para perceber o que estava a dizer. E pronto, há aqui este lado curioso na prática, esta tentativa, sim, de campanha de Donald Trump contra os mídias, tentativa não, é mesmo uma campanha, acabou por silenciá-lo a ele.
1: Na verdade, aquilo que aconteceu foi que esta noite, numa recepção a Xi Jinping, ao líder chinês que está de visita aos Estados Unidos, já depois de um tribunal ter determinado que os jornalistas deviam ter, naturalmente, como deve ser em democracia, acesso, a verdade é que voltaram novamente a ser impedidos, nomeadamente a MSN Now e a CNN. Ana Túlio, até porque o nosso tempo avança assim com alguma velocidade, eu gostava de fazer aqui um transfer para a realidade nacional. Isto porquê? Porque é legítimo, porque recentemente tivemos um comunicado do Sindicato dos Jornalistas que dizia que, de facto, aquilo que está, não pode acontecer serem convocadas conferências de imprensa e depois os protagonistas não poderem ser sujeitos a perguntas. E aconteceu recentemente com o nosso primeiro-ministro. E não sequer a primeira vez. Por outro lado, eu estava-te a ouvir a explicar, e bem, o que está a passar nos Estados Unidos, e acho que é até possível, é legítimo fazermos aqui um transfer, porque o próprio Trump se queixa que os jornalistas só dão as notícias negativas da administração dele. Ainda há pouco tempo ouvimos o primeiro-ministro Luís Montenegro dizer, e creio que no Pontal, no arranque, na rentrée do PSD, dizer precisamente isso, que a partir de agora só falava de coisas positivas, porque os jornalistas só colocavam questões sobre as coisas que negativas e só plasmavam nos seus meios a ação do governo, que é menos simpática. É evidente que isso é uma extrapolação que não corresponde à verdade. Portanto, eu encontro aqui algum paralelo com aquilo que está a passar em Portugal, numa outra escala, obviamente, mas encontro aqui algum paralelo. Achas que podemos ver, de facto, as coisas assim?
2: Acho que sim. Lá está. Esta tendência é uma tendência global. Portugal não escapa esta tendência. Obviamente, a escala ainda é muito diferente, como tu dizias, mas é um facto que há aqui pontos de contacto e, inclusive, há esta também curiosidade de dias antes de há poucos dias do Sindicato de Jornalistas ter apelado essa posição de força aos órgãos de comunicação social, precisamente por ser algo sistemático haver declarações de membros do governo sem direito a perguntas. E eu diria que, a avaliar pelo que estamos a ver nos Estados Unidos, que de facto o jornalismo ainda tem essa força e que, claro, a avaliar pelo que vimos lá, que de facto pode ser uma tomada de posição que no fundo equilibra aqui um bocadinho os pratos da balança, não é? Porque o jornalismo é considerado o quarto poder. Eu diria que nos últimos tempos a conjuntura internacional tem feito com que se perca algum desse poder, mas acredito que ainda há forma de tentar nivelar as coisas ou pelo menos batalhar por isso.
1: Muito bem. E assim encerramos mais uma semana de Direitos de Resposta. É evidente, o Direito de Resposta voltará na próxima segunda-feira com um novo convidado e, obviamente, um novo tema. Tenham um bom fim de semana.
0: Direto a resposta na Sores TSF, habitualmente a esta hora, a opinião com o comentário da manhã, com Vítor Santos, diretor da TSF. Daqui a pouco temos Pura Economia.
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0: E agora, neste final de manhã, ficamos com Pura Economia, com o advogado e gestor Nuno Correia da Silva.
4: A visita do presidente da China aos Estados Unidos permitirá aos líderes das duas maiores potências mundiais abordarem de forma direta os principais assuntos da atualidade económica e política. Mas, sem prejuízo dos restantes pontos da agenda, o foco estará seguramente na questão energética. A China é um grande importador de petróleo iraniano. No primeiro semestre de 2025, ainda antes da intervenção americana, a Reuters estimou que o petróleo iraniano representava cerca de 13,6% das importações chinesas. Mas é um número muito conservador. Devido às sanções americanas, muito do petróleo iraniano entra na China com outras designações de origem, sendo registado, por exemplo, como proveniente da Malásia. Por isso, os números oficiais chineses pecam por defeito sobre a dependência do petróleo iraniano. Se há país que está a ser penalizado com a intervenção americana no Médio Oriente, é a China. Por isso, este tema será incontornável na agenda entre os dois presidentes. A China e o seu presidente têm uma postura muito discreta. Não anunciam nem ameaçam, apenas fazem acontecer. Esperemos que a sabedoria negocial e a arte de persuadir sejam capazes de convencer o presidente Trump a colocar um ponto final num conflito que não serve a ninguém e está a empurrar o mundo para mais uma crise que, começando pela energia, pode contagiar o setor financeiro. Se há alguém no panorama político mundial que pode convencer o presidente americano a terminar com esta intervenção no Irão, essa pessoa é o presidente da China. Seria uma oportunidade também para Donald Trump para emendar a mão antes das eleições para a Câmara dos Representantes e para os 35 lugares no Senado. Convém, por isso, acompanhar o desenrolar da visita com atenção e alguma esperança. Seria uma ótima notícia para a economia mundial e para a estabilidade geopolítica.
0: Por economia, esta hora na Sousa TSF com o advogado e gestor Nuno Correia da Silva. Até às notícias do meio-dia na Sousa TSF, os Everything But A Girl e também Phil Collins.

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2: São 11h58 nos Açores.
3: Combustíveis vão voltar a subir em outubro. A Câmara de Comércio e Indústria de Ponta Delgada pede, por isso, medidas ao governo açoriano.
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0: Temperatura a esta hora em Ponta Delgada é de 23 graus, umidade relativa está situada nos 68%, a máxima prevista para hoje é de 24 graus para Ponta Delgada. E agora ao meio-dia, ficamos com as notícias com a edição de Cristina Pires.
1: A Câmara do Comércio e Indústria de Ponta Delgada está preocupada perante o novo agravamento anunciado dos preços dos combustíveis nos Açores, que volta a colocar uma pressão significativa sobre as famílias e sobre os custos de funcionamento das empresas regionais. Num comunicado

0: Enviada às redações, a Associação Empresarial adianta que a partir de 1 de outubro o preço máximo de venda ao público da gasolina sem chumbo, 95, passa para 1,92€ por litro e o do gasóleo rodoviário para 1,93€ por litro. O que significa que face ao início do ano, a gasolina estará 30,4 por litro mais cara, correspondendo a um aumento de 18,8%, enquanto o gasóleo acumula uma subida de 46,5 por litro, equivalente a 31,5%. A Câmara de Comércio reconhece as medidas de mitigação adotadas pelo Governo Regional em maio perante a crise energética, nomeadamente a redução adicional do ISP de 8 cêntimos por litro na gasolina e de 13 cêntimos no gasóleo, bem como medidas dirigidas ao gasóleo agrícola, ao setor das pescas, às associações de bombeiros voluntários e ao reforço da eficiência energética das empresas e das famílias. Contudo, perante o escalar dos preços, a Câmara de Comércio defende uma reavaliação dos mecanismos atualmente em vigor, que deverá igualmente ter presente as medidas adotadas a nível nacional. A Associação Empresarial faz ainda notar que a redução do consumo por efeito do preço pode representar também um sinal de contenção da mobilidade das famílias e da atividade das empresas num território arquipelágico onde as alternativas de transporte são, em muitos casos, limitadas. A Associação Empresarial dos São Miguel e Santa Maria recorda ainda que os combustíveis têm um efeito transversal sobre a economia regional. O seu custo repercute-se no transporte de mercadorias, distribuição, construção, agricultura, pescas, turismo e prestação de serviços, podendo transmitir-se progressivamente aos preços de outros bens e serviços e afetar a competitividade das empresas açorianas. Perante este contexto, a Câmara de Comércio e Indústria de Ponta Delgada defende então que o Governo Regional deve assegurar que a política fiscal sobre os combustíveis continua a cumprir uma função efetiva de amortecimento dos choques externos, evitando que uma conjuntura internacional excepcional se traduza num agravamento desproporcionado dos custos suportados pelas famílias e pelas empresas açorianas. O Sindicato dos Técnicos de Migração, o STM, convocou para 6 de outubro uma greve de 24 horas dos trabalhadores da Agência para a Integração, Migrações e Asilo, a AIMA. Isso mesmo confirmou à Lusa a presidente da organização, Manuela Nisa Ribeiro. A decisão surge depois do sindicato ter solicitado ao secretário de Estado Adjunto e da Presidência e Imigração, que tutela a AIMA, uma reunião para discutir a atribuição de um subsídio pela especificidade das funções de quem lida com a imigração e não ter obtido resposta. O pedido de audiência foi feito depois de, em 17 de setembro, o Ministério da Administração Interna ter proposto aos sindicatos da PSP e associações socioprofissionais da GNR o pagamento de um suplemento a polícias e militares que trabalham no controlo de fronteiras, dada a especificidade da função.
1: Assim que houve essa questão do MAI, nós pedimos uma audiência. Nem sequer resposta nos deram. Então vamos com aquilo que temos para poder pressionar e mostrar à opinião pública que estamos decididos a ter uma agência capaz, que seja eficaz, que proteja os interesses nacionais, que proteja a segurança nacional, mas que também proteja quem chega, para que não caia nas redes criminosas, e isso passa por ser célere e coerente. Ora, nada disto é possível fazer-se neste momento. Precisamos que as coisas tenham, efetivamente, uma solução. Que nos digam, vamos resolver isto desta forma até determinada data. Obviamente que aí suspende-se a greve de imediato. Mas têm que ser coisas concretas.
0: A dirigente sindical precisou que, embora a luta dos trabalhadores da AIMA seja sempre por uma carreira específica, os argumentos utilizados pelo Ministério da Administração Interna para justificar a atribuição daquele subsídio são os mesmos invocados pelo Sindicato dos Técnicos de Migração.
1: Um outro ministério que não o nosso, o MAI, e muito bem, quero que fique claro, reconheceu a especificidade do trabalho de quem lida todos os dias com a realidade migratória. Utiliza exatamente os mesmos argumentos que nós utilizamos para solicitar um subsídio, embora a nossa luta seja sempre por uma carreira específica, porque isso implicaria uma formação de base inicial, implicaria uma

atratividade muito maior para quem viesse tratar destes assuntos. Pelo menos esse subsídio de especialização iria ser já uma mais-valia para conseguirmos.

0: primeiros 12 meses de vida dos seus filhos. O balanço é atualizado com a aprovação, na mais recente reunião ordinária da Câmara Municipal, de 12 novas candidaturas correspondentes a um apoio financeiro de 14.400 euros, naquela que constitui a terceira fase de atribuição de comparticipações ao abrigo do programa em 2026. Para o Presidente da Câmara Municipal, Pedro Nascimento Cabral, citado numa nota de imprensa, a continuidade do programa insere-se numa estratégia municipal mais ampla de valorização das famílias e de criação de condições que contribuam para responder ao desafio da natalidade. O Programa Municipal de Apoio à Natalidade prevê a atribuição de uma comparticipação financeira até 1.200 euros, destinada ao reembolso de despesas com bens, produtos ou serviços considerados fundamentais ao desenvolvimento de crianças até um ano de idade. As candidaturas ao Programa Municipal de Apoio à Natalidade podem ser apresentadas ao longo de todo o ano, nos 90 dias seguintes ao nascimento da criança. O projeto Quatro Patas no Combate à Solidão quer reduzir o abandono animal e o isolamento de idosos nos Açores com a ajuda de jovens voluntários que vão visitar os idosos com cães abandonados. Um projeto que, segundo António Ventura, o secretário regional da Agricultura, tem diversas vantagens.
1: É um projeto que pretende fazer uma ligação entre aquilo que é a solidão, principalmente numa região em que o envelhecimento é de facto visível, numa região com a dispersão geográfica, permite fazer esse relacionamento entre a solidão e um animal de companhia. A Associação Pata de Açúcar, que é uma associação com histórico nesta área, irá obviamente lançar aquilo que são as diretrizes e acompanhar esta ligação entre o animal e a solidão. Ou seja, nós temos aqui múltiplas vantagens no âmbito do abandono animal que neste momento existem nos centros de recolha oficial, ainda continuam infelizmente a existir animais abandonados, e por outro lado a necessidade de companhia que alguns idosos têm e que podem obviamente satisfazer essa solidão através de um animal de companhia.
0: António Ventura chama também a atenção para o drama do abandono dos animais de companhia, que antes de ser uma responsabilidade pública, é uma responsabilidade individual.
1: Nos dias de hoje, na nossa sociedade, é incompreensível termos as médias que nós temos. Uma sociedade tão sensível e tão presente, que se pronuncia muito nas redes sociais, em artigos de opinião, e depois ainda se continua a verificar muito abandono animal, principalmente na época de férias. Ora, algo que está aqui não bate certo. É preciso, por mais que existam políticas públicas de combate ao abandono, por mais que existem protocolos como este, há aqui uma responsabilidade individual que a administração regional e a administração autárquica não se pode substituir. Ou isto está efetivamente na formação de cada um, essa sensibilidade, ou então é muito difícil, obviamente, combater.
0: O Executivo açoriano, PSD-CDS-PPM, assinou em abril um protocolo com a Associação Pata de Açúcar para a implementação deste projeto, orçado em 21 mil euros. A apresentação pública da iniciativa teve lugar em Angra do Heroísmo, onde vai arrancar como projeto piloto com a duração de um ano. Numa primeira fase, a Associação pretende selecionar 6 beneficiários e entre 12 a 18 voluntários, que terão 25 horas de formação para aprender a lidar com o animal e a ensinar também os idosos como fazê-lo, como adianta a vice-presidente da Associação, Antónia Saraiva.
2: Está provado, que isto já existe em muitos sítios, em que o facto de um animal ir visitar um idoso, o idoso deixa de estar em solidão, vai-se apegar àquele animal, claro que no futuro, se o idoso tiver condições, até poderá adotar um animal e pronto. Isto é tudo muito com regras. Os nossos voluntários vão fazer uma formação dada por nós e os cães são selecionados com vários testes da parte dos nossos treinadores que percebem do assunto.
0: Declarações registadas pela agência Lusa, a Associação Pata de Açúcar estima poder iniciar as visitas aos idosos em janeiro, idosos que terão depois a oportunidade de adotar o animal.

0: Portugal tripartido. Foi a manchete de 19 de maio de 2025 do Jornal de Notícias. A manchete do meu jornal refletia o resultado de umas eleições legislativas em que, apesar da vitória relativamente folgada da Aliança Democrática, liderada por Luís Montenegro, a política portuguesa deixou efetivamente de ser bipartidária e comandada pelos dois grandes partidos de centro-direita e centro-esquerda, o PSD e o PS, para passar a ter três polos quase equivalentes, com a ascensão bem cimentada do Chega e de André Ventura. Destaco o advérbio quase, porque fico com a sensação de que poucos estarão a prestar atenção ao movimento político atual e às suas eventuais consequências. O que se tem destacado, talvez tendo em conta o descalabro socialista de 2025, é que o PS é quem lidera agora a intenção de voto de todas as sondagens. Fazer o relato de uma espécie de fênix renascida das cinzas é um ângulo de análise que pode ser reconfortante, sobretudo tendo em conta a alternativa. Sucede que a história mais relevante das sondagens que foram sendo divulgadas nas últimas duas semanas é outra. Mais do que um parlamento tripartido, o que se vislumbra e sedimenta é a possibilidade de um partido da extrema-direita populista vencer umas eleições em Portugal. Analisando devidamente os resultados das sondagens e tendo em conta as margens de erro, o que temos é uma espécie de empate entre os dois grandes partidos do centro, fundadores e estabilizadores da nossa democracia liberal, por imperfeita que ela seja, e a força política que melhor sabe navegar num mundo polarizado pelos algoritmos. Nas últimas semanas, tem sido notícia o crescimento da Alternativa para a Alemanha, um partido com ideologia e estratégia políticas muito semelhantes ao Chega, incluindo o saudosismo por um passado supostamente glorioso. A extrema-direita alemã venceu eleições estaduais e está na frente das sondagens a nível nacional, com uma média próxima dos 28%. Curiosamente, o mesmo valor que por cá é atribuído ao Chega. Não percam tempo a dizer que as sondagens valem o que valem. Empurrar o problema com a barriga não vai resolver. Que o digam os alemães. Há, no entanto, uma diferença entre a Alemanha e Portugal. Os dois grandes partidos alemães do centro, os democratas cristãos da CDU e os sociais-democratas do SPD, somados, já só têm o apoio de um terço do eleitorado. Se quisermos ser simpáticos e tivermos em conta os verdes, ficam com menos de metade do queijo. Já os dois partidos do centro político português, o PS e o PSD, ainda valem mais de metade das intenções de voto. Talvez ainda se vá a tempo de evitar lideranças caóticas e, sobretudo, autoritárias, mas vai ser preciso arrepiar caminho. António José Seguro foi ontem dizer ao Papa que em Portugal há muitas pessoas cujo dinheiro não estica até ao final do mês. Pedir aos portugueses que evitem deslocações e gastem menos dinheiro nos combustíveis não serve para nada, exceto para lançar ainda mais gasolina para a fogueira do descontentamento. Ninguém precisa das lições paternalistas dos ministros do PSD sobre poupar o que já não tem, como não precisa dos simulacros socialistas no Parlamento sobre descidas do IVA. O que os eleitores querem é que, no mínimo, o salário chegue ao fim do mês. Concentrem-se nisso. Caso contrário, e para citar o líder parlamentar do PSD, Hugo Soares, o próximo primeiro-ministro poderá bem ser um aldrabão político.
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0: E de volta à música na Sursia SF, ficámos com Brandy, também Alexander O'Neill e ainda nesta sequência também há pouco a Dina Howard com o tema Freak Like Me. Estamos praticamente a chegar ao meio-dia e meia, daqui a pouco, a seguir ao meio-dia e meia na Sursia SF, temos como é habitual também o humor com José Pedro Silva, parece mentira, ainda também o comentário desportivo, a pressão alta e também os negócios em português e ainda um minuto sabe-segue.
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0: Boa tarde, é meio-dia e meia nos Açores. E a esta hora ficamos com Parece Mentira, o humor com José Pedro Silva.

0: E hoje estamos em Roma. Estivemos a acompanhar o Sr. Presidente da República nesta visita ao Papa, ao Sumo Pontífice, depois de conhecer António José Seguro. Disse também não é preciso ser assim tão católico, caramba, que até me sinto mal. E Leão XIV ainda acrescentou, levemente desconfortável, parece que eu é que estou a conhecer o Papa. Ai, que disparate agora António José Seguro chegar a Papa. Cuidado, porque muitos diziam o mesmo em relação às hipóteses de chegar a Presidente da República e limpou a eleição. Portanto, faz 10 anos em Belém e os restantes no Vaticano. Papa Tosé I. A reunião a sós durou 40 minutos e Leão XIV dirigiu-se várias vezes ao presidente português como sua santidade. No fim, como sempre, trocaram umas ofertas. O Papa tinha para dar ao chefe de Estado português uma peça lindíssima, uma reprodução do pavimento da Capela do Santíssimo Sacramento, da Basílica de São Pedro, mas depois daquela conversa, deu a peça à chefe da Casa Civil e Seguro acabou por receber os papéis para a canonização dentro de uma mitra, de uma mica. É preencher, digitalizar e enviar. Ui, isso de digitalizar connosco, talvez seja melhor enviar pelo correio ou mesmo através de um peregrino, se não tão cedo, não temos santo. Este encontro serviu, entre outras coisas, para transmitir ao Santo Padre a amizade dos portugueses. Penso que isso ele já sabia. Não estava à espera que os portugueses estivessem marafados. Mas também serviu para renovar o convite que lhe foi dirigido formalmente, em maio, para uma visita a Portugal em 2027. Pode vir, é bem-vindo, mas estamos a exagerar um bocado com isto das visitas dos papas. Era melhor a Santa Sé mudar-se de vez para cá. Algo que só não sucede com certeza, graças aos preços da habitação. Era preciso um milagre. É claro que conseguiam vir se vendessem o Vaticano, mas o Papa ficava em Odivelas e eles gostam de estar no centro, por causa do turismo. Mas fazia sentido irmos viver juntos, isso fazia. Porque assim como vem cá muito o Papa, também lá vão muitos responsáveis políticos portugueses. A fila de individualidades lusas para uma audiência com o Sumo Pontífice é maior do que a fila para visitar a Basílica. Até dá asa a confusões. Na comitiva de Seguro, para além da Primeira-Dama, da Embaixadora de Portugal junto da Santa Sé, da Secretária de Estado dos Assuntos Europeus, da Chefe da Casa Civil e do Chefe do Protocolo do Estado, também estavam dois japoneses um pouco perdidos. Certo é que no dia em que Sua Santidade o Presidente da República visitou Sua Santidade o Papa, Jesus estreou-se como selecionador nacional.
1: José Pedro Silva parece manter o humor na sua CSF. Temperatura nesta hora estão 23 graus em Ponta Delgada. Umidade relativa está situada nos 68%. Máxima prevista para hoje é de 24 graus para Ponta Delgada.

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1: E agora ficamos com pressão alta, com o comentário de desporto de Nuno Vieira.
2: Há quem tenha ficado encantado e há também quem tenha saído desiludido de Alvalade com a exibição da Seleção Nacional. Valeu a vitória na estreia de Jorge Jesus, que não provocou nenhuma revolução que permitisse pensar que Portugal ia jogar o dobro conforme prometeu na apresentação. Como tinha sido anunciado, Cristiano Ronaldo foi titular e também dividiu opiniões. Embora tivesse ficado claro que a cabeça quer, mas as pernas nem sempre obedecem. Ainda assim, o CR7 chegou a marcar e colocou as bancadas a gritar sim. Só que não, porque o golo foi invalidado e a exibição esteve muito longe de ser brilhante. Valeu a vitória, não deveria valer o comportamento dos adeptos que assobiaram palhinha. O médio tem uma ligação forte ao Sporting e joga agora no Benfica, mas o jogo era da seleção e quando assim é, qualquer rivalidade deveria ficar fora dos convocados. Mas num país em que as pessoas gostam muito mais dos seus clubes do que do próprio futebol, não é fácil exigir comportamentos sem alguma irracionalidade à mistura. Segue-se a Noruega no domingo. Do outro lado vão estar Sheldrup, Osnes, Oscar Bob, Nusa, Haaland e também a certeza que vai haver muito mais perigo para a baliza de Diogo Costa, que saia da cartola ao melhor Portugal, porque temos o título para defender nesta Liga das Nações. Com tantas preocupações do povo no dia-a-dia, que seja o futebol a dar-nos mais uma alegria.
1: Ficámos com o comentário de desporto de Nuno Vieira, em pressão alta, e agora, segurança um minuto, sabe, segue.
3: Dica segura, by sabe, segue. Não espere pelo sinistro para descobrir falhas. Muitas falhas de proteção só são descobertas no pior momento, quando já aconteceu um sinistro. É nessa altura que surgem dúvidas sobre capitais seguros, franquias, exclusões, limites, coberturas contratadas ou procedimentos a seguir. Mas quase tudo isto pode ser visto antes. A apólice está atualizada? O recheio está valorizado? A responsabilidade civil está incluída? A saúde da família continua ajustada? E sabe que documentos deve guardar? Estas perguntas não servem para criar preocupação, servem para evitar surpresas, porque uma revisão simples pode tornar a proteção mais clara, mais útil e mais alinhada com a vida real. Um consultor especializado ajuda a identificar estas falhas antes de elas se transformarem num problema.
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1: Um minuto SabeSeg também a esta hora na Sursa de S.A. Ficamos agora a 24 minutos da uma e ficamos com a música em português dos Celso e o tema Flores Falsas.

0: O Chelsea com flores falsas na Source TSF. Agora, altura para os negócios em português. A edição é de Ana Maria Ramos.
1: A Deloitte acaba de lançar um programa para distinguir as 50 empresas tecnológicas com crescimento mais rápido em Portugal. Requisitos baseados em crescimento percentual das receitas operacionais, o ranking reconhece, além do crescimento, as empresas que também se destacam pela inovação, empreendedorismo e capacidade de desenvolver a tecnologia com impacto real na economia portuguesa. É o que adianta Pedro Brás da Silva, partner da consultora.
2: A nossa expectativa é que seja mais uma edição em que vamos revelar as 50 empresas de mais rápido crescimento em Portugal, de base tecnológica, e também um conjunto de empresas com outras características de inovação também, que naturalmente serão empresas que também crescem depressa, não estarão necessariamente no ranking, mas que acabam por ter também destaque no panorama de inovação português, seja pelo impacto que tem a nível social, seja pelo impacto que tem a nível de criação de emprego, de impacto económico também, e portanto por diversas vertentes o que entendemos é que este nosso programa acaba por ser revelador das dinâmicas do ecossistema português de tecnologia, que tem estado bastante dinâmico, como é conhecido ao longo dos anos. Portanto, o que nós temos de garantir é que as empresas fazem parte, cumprem os critérios, e a partir do momento em que cumprem os critérios para se candidatar, que têm de ser empresas de base tecnológica, que nós definimos no regulamento, têm de ser empresas, neste caso, portuguesas, embora depois haja a possibilidade de elas entrarem num ranking também internacional. Esse é um critério importante, ou é uma condição importante que nós acabamos por permitir às empresas, que é funcionarmos também como qualificação para um programa internacional em que as empresas portuguesas também têm conseguido algum destaque. Mas desse ponto de vista a seleção não tem sido difícil. Temos o ecossistema português atingiu uma chamada dimensão crítica já relevante, e portanto quando olhamos para o panorama das 50 empresas que temos distinguido, são empresas que têm de ter pelo menos 1 milhão de euros de volume de negócios para se candidatarem, e são empresas que têm um perfil já distintivo e que têm marcado a economia portuguesa em diversas vertentes, diversos subsetores dentro da tecnologia. Nós garantimos que o ranking é representativo porque, no final, seja através da nossa própria promoção, de outros meios que temos, e também de alguma proximidade das empresas que temos, garantimos que de facto as empresas que se candidatam são aquelas que têm as taxas de crescimento mais elevadas, e também outras naturalmente, mas pelo menos aquelas que ficam no topo temos conseguido garantir que são de facto as empresas que crescem mais depressa em Portugal. Isso para nós é importante porque garante a representatividade deste ranking.
1: É um programa da Deloitte que vai já na 4ª edição, pretende assim responder a desafios do mercado, com candidaturas abertas até 16 de outubro e a cerimónia então para anúncio de vencedores marcada para 10 de dezembro.
0: Os negócios em português, a edição de Ana Maria Ramos. Ficamos agora a 17 minutos da uma.
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0: Recentemente, em Estrasburgo, a Presidente da Comissão Europeia anunciou o Kids Act. Redes sociais proibidas abaixo dos 13 anos, contas supervisionadas aos 13 e 14, autonomia só mesmo a partir dos 15. E, mais importante, limites ao design que vicia, o scroll infinito, as notificações sem fim, os algoritmos que decidem o que é que um miúdo vê antes de ele sequer saber o que é que quer ver. Este é um passo certo. Quem lucra com a atenção das nossas crianças tem de responder pela segurança delas. Mas uma lei não vale apenas pelo anúncio, vale pela aplicação. Sem verificação de idade eficaz e que respeita a privacidade, sem fiscalização a sério e multas que doam, o Kids Act será apenas uma boa intenção. E boas intenções não travam algoritmos. O Parlamento Europeu tem agora a obrigação de o tornar mais forte e não mais leve. Mas proteger as crianças também não é passar-lhes a fatura. Esta semana soubemos que o déficit dos Açores em 2025 foi revisto em alta para mais de 305 milhões de euros, perto de 5% do PIB. Para além do déficit, também a dívida pública aumentou. São mais 400 milhões de euros num só ano. Nunca os Açores deveram tanto. E no primeiro trimestre de 2026 bateu-se um novo recorde. O Governo Regional prometeu indevidamente zero. É mais uma promessa que fica apenas no papel. Quem vai pagar esta dívida são precisamente as crianças que agora queremos proteger dos ecrãs. Enquanto a Europa quer devolver às crianças a infância, também era bom que nos Açores não lhes limitássemos o futuro. Até para a semana.
1: Ficámos com esta edição de Paralelo Euro-Atlântico com o eurodeputado André Franqueira Rodrigues.

É o mais recente trabalho de Benjamin, chama-se Os Dias do Nada. E agora na Sorteia S.A. ficamos com a ansiedade crónica com o escritor Afonso Cabral.

0: podia ser suíno ou bacro, até podia ser leitão ou suídio. Se fôssemos pela via mais direta ao que interessa, seria javardo, ceboso ou até badalhoco. Por outro lado, antes do insulto, há espaço para inovar. Ensaboa-me, limpa-me, dá-me bem. Contudo, quando alguém encontra um carro em pecado mortal de estar sujo, quer sempre que o porco o lave. Não se sabe quem foi o primeiro a assinalar a incúria dos donos dos carros nos vidros imundos, mas supõe-se que tenha sido antes do modelo T da Ford. E a frase, como tantas repetidas de boca em boca, neste caso, de dedo em dedo, perdeu a originalidade. Embora preste pouca atenção ao parque automóvel português, não contesto a pertinência de admoestar os porcos, muito menos o desejo desreprimido de corrigir, sobretudo quanto aos carrões que, está-se-lhes na cara, ficaram sujos do pó das férias e dos bons fins de semana. Eu tenho a pena da oportunidade perdida. Primeiro, porque me parece que um carro sujo pode muito bem estar ressentido e precisar, desesperadamente, de quem lhe traduz o desgosto, a vergonha de se apresentar assim em público. Triste por não ter quem o conduza à lavagem aos domingos de manhã. Se os carros sujos falassem, diriam muito mais do que o seco lava-me porco. Começariam por: lembras-te quando eu tinha poucos quilómetros e nunca passavas mais de 2 dias sem olhar por mim? Depois, porque os carros sujos são o último reduto do anonimato. Todos os dias, centenas de pessoas, nas suas centenas de cotidianos cheios de pequenos segredos e grandes rancores, até cheios de alegrias e novidades, passam ao lado de um carro sujo e não percebem que este é uma espécie de confessionário, uma oportunidade. Em vez da frase feita, podiam escrever declarações de amor, alíneas de testamentos, acusações várias, desabafos, os zeros ou não zeros das contas bancárias, revelar que o colega do Departamento de Recursos Humanos isto e que o funcionário das finanças aquilo, até podiam confessar que têm saudades das mães. Se a confissão for muito boa, livramos de parte do fardo e o dono, com medo de acharem que o segredo é dele, corre o mais depressa possível à lavagem, muito mais rapidamente do que se o tivessem acusado, como a tantos outros, de ser apenas porco. Tudo acabaria numa coisa bela. Eis que outros lavam os nossos pecados por nós, no jet wash ou nas máquinas automáticas. Quando encontrar um carro sujo, estou decidido. Às escondidas, sem ninguém me ver, tenciono riscar com o dedo este desabafo. Às vezes, ter tema para as crónicas é uma coisa danada.
1: Ansiedade crónica também com a assinatura do escritor Afonso Cabral. Daqui a pouco à uma ficamos com as notícias e hoje, por ser sexta-feira, depois da uma temos o primeiro tempo, como é habitual, com Vítor Santos, diretor da TSF, Mário Fernando e João Nuno Coelho.

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1: Boa tarde, é meio-dia e 58 nos Açores.
2: Perante o novo aumento dos combustíveis, a Câmara de Comércio e Indústria de Ponta Delgada pede ao Governo Regional uma reavaliação dos mecanismos atualmente em vigor para fazer face aos custos e tendo em consideração as especificidades da economia regional e a elevada dependência do transporte rodoviário nas diferentes ilhas.
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1: Temperatura a esta hora nos 24 graus, a umidade relativa nos 64% e a máxima prevista para hoje, atingida a esta hora, é de 24 graus, precisamente para a Ponta Delgada. Agora, à uma, as notícias com edição de Cristina Pires.
2: A Câmara do Comércio e Indústria de Ponta Delgada está preocupada perante o novo agravamento dos preços dos combustíveis nos Açores. Num comunicado enviado às redações, a Associação Empresarial adianta que a partir de 1 de outubro, o preço máximo de venda ao público da gasolina sem chumbo, 95, passa para 1,92€ por litro e o do gasóleo rodoviário para 1,93€ por litro. O mesmo é dizer que, face ao início do ano, a gasolina estará a 30,4 cêntimos por litro mais cara, correspondendo a um aumento de 18,8%, enquanto o gasóleo acumula uma subida de 46,5 cêntimos por litro, equivalente a 31,5%. A Câmara de Comércio defende, por isso, uma reavaliação dos mecanismos atualmente em vigor e atenção às medidas que foram adotadas a nível nacional, tendo em consideração as

0: especificidades da economia regional e a elevada dependência do transporte rodoviário nas diferentes ilhas. Neste sentido, a Associação de Empresários de São Miguel e Santa Maria entende que a política fiscal sobre os combustíveis deve continuar a cumprir uma função efetiva de amortecimento dos choques externos, a par da criação de mecanismos de apoio às empresas mais vulneráveis. A Câmara de Comércio reconhece, de resto, como positivas, entre outras, as medidas de mitigação adotadas pelo Governo Regional em maio perante a crise energética, nomeadamente a redução adicional do ISP, imposto sobre os produtos petrolíferos, de 8 cêntimos por litro na gasolina e de 13 cêntimos no gasóleo. Por último, faz notar que as empresas ligadas ao setor dos combustíveis têm vindo a sinalizar uma redução do consumo, que pode representar também um sinal de contenção da mobilidade das famílias e da atividade das empresas, além de que o custo dos combustíveis tem um efeito transversal sobre a economia regional. O Sindicato dos Técnicos de Migração, STM, convocou para 6 de outubro uma greve de 24 horas dos trabalhadores da Agência para a Integração, Migrações e Asilo, a AIMA. Isso mesmo adiantou à luz à presidente da organização, Manuela Nisa Ribeiro. A decisão surge depois do sindicato ter solicitado ao secretário de Estado Adjunto e da Presidência e Imigração, que tutela a AIMA, uma reunião para discutir a atribuição de um subsídio pela especificidade das funções de quem lida com a imigração e não ter obtido resposta. O pedido de audiência foi feito depois de, em 17 de setembro, o Ministério da Administração Interna ter proposto aos sindicatos da PSP e associações socioprofissionais da GNR o pagamento de um suplemento a políticas, aliás, a polícias e militares que trabalham no controle de fronteiras, dada a especificidade da função.
1: Assim que houve essa questão do MAI, nós pedimos uma audiência. Nem sequer resposta nos deram. Então vamos com aquilo que temos para poder pressionar e mostrar à opinião pública que estamos decididos a ter uma agência capaz, que seja eficaz, que proteja os interesses nacionais, que proteja a segurança nacional, mas que também proteja quem chega, para que não caia nas redes criminosas. E isso passa por ser célere e coerente. Ora, nada disto é possível fazer-se neste momento. Precisamos que as coisas tenham, efetivamente, uma solução. Que nos digam, vamos resolver isto desta forma até determinada data. Obviamente que aí suspende-se a greve de imediato. Mas têm que ser coisas concretas.
0: A dirigente sindical precisou que, embora a luta dos trabalhadores da AIMA seja sempre por uma carreira específica, os argumentos utilizados pelo Ministério da Administração Interna para justificar a atribuição daquele subsídio são os mesmos invocados pelo Sindicato dos Técnicos de Migração.
1: Um outro ministério que não o nosso, o MAI, e muito bem, quero que fique claro, reconheceu a especificidade do trabalho de quem lida todos os dias com a realidade migratória. Utiliza exatamente os mesmos argumentos que nós utilizamos para solicitar um subsídio, embora a nossa luta seja sempre por uma carreira específica, porque isso implicaria uma formação de base inicial, implicaria uma atratividade muito maior para quem viesse tratar destes assuntos. Pelo menos esse subsídio de especialização iria ser já uma mais-valia para conseguirmos fixar pessoas e atrair outras.
0: A incerteza na liderança da AIMA, cujo presidente está na corrida para ser vogal do Conselho de Administração da Autoridade da Concorrência, é também um dos motivos para a convocação da paralisação, agendada então para 6 de outubro. Há em 3 anos, a Câmara Municipal de Ponta Delgada já apoiou 124 famílias através do Programa Municipal de Apoio à Natalidade, disponibilizando um total de 148.800 € para ajudar os agregados familiares do Conselho a fazer face aos encargos associados aos primeiros 12 meses de vida dos seus filhos. O balanço é atualizado com a aprovação na mais recente reunião ordinária da Câmara Municipal de 12 novas candidaturas correspondentes a um apoio financeiro de 14.400 € naquela que constitui a terceira fase de atribuição de comparticipações ao abrigo do programa em 2026. Para o presidente da Câmara Municipal, Pedro Nascimento Cabral, citado numa nota de imprensa, a continuidade do programa insere-se numa estratégia municipal mais ampla de valorização das famílias e de criação de

condições que contribuam para responder ao desafio da natalidade. O Programa Municipal de Apoio à Natalidade prevê a atribuição de uma comparticipação financeira até 1.200 euros, sendo que as candidaturas ao programa

0: dispersão geográfica permite fazer esse relacionamento entre a solidão e um animal de companhia. A Associação Pata de Açúcar, que é uma associação com um histórico nesta área, irá obviamente lançar aquilo que são as diretrizes e acompanhar esta ligação entre o animal e a solidão. Ou seja, nós temos aqui múltiplas vantagens no âmbito do abandono animal que neste momento existem nos centros de recolha oficial, ainda continuam infelizmente a existir animais abandonados, e por outro lado a necessidade de companhia que alguns idosos têm e que podem obviamente satisfazer essa solidão através de um animal de companhia.
1: António Ventura chama também a atenção para o drama do abandono dos animais de companhia, que antes de ser uma responsabilidade pública, é uma responsabilidade individual.
0: Nos dias de hoje, na nossa sociedade, é incompreensível termos as médias que nós temos. Uma sociedade tão sensível e tão presente, que se pronuncia muito nas redes sociais, em artigos de opinião, e depois ainda se continua a verificar muito abandono animal, principalmente na época de férias. Ora, algo que está aqui não bate certo. É preciso, por mais que existam políticas públicas de combate ao abandono, por mais que existem protocolos como este, há aqui uma responsabilidade individual que a administração regional e a administração autárquica não se pode substituir. Ou isto está efetivamente na formação de cada um, essa sensibilidade, ou então é muito difícil, obviamente, combater.
1: O executivo de coligação PSD-CDS-PPM assinou em abril um protocolo com a Associação Pata de Açúcar para a implementação deste projeto orçado em 21 mil euros. A apresentação pública da iniciativa ocorreu em Angra do Heroísmo, onde vai arrancar como projeto piloto com a duração de um ano. Numa primeira fase, a associação pretende selecionar 6 beneficiários e entre 12 a 18 voluntários que terão 25 horas de formação para aprender a lidar com o animal e ensinar também os idosos como fazê-lo. Como adianta a vice-presidente da Associação Pata de Açúcar, Antónia Saraiva.
2: Está provado, que isto já existe em muitos sítios, em que o facto de um animal ir visitar um idoso, o idoso deixa de estar em solidão, vai-se apegar àquele animal, claro que no futuro, se o idoso tiver condições, até poderá adotar um animal e pronto. Isto é tudo muito com regras. Os nossos voluntários vão fazer uma formação dada por nós e os cães são selecionados com vários testes da parte dos nossos treinadores que percebem do assunto.
1: Declarações registadas pela agência Lusa. A Associação Pata de Açúcar estima poder iniciar as visitas aos idosos já em janeiro.

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1: Passam agora 12 minutos da uma nesta tarde de sexta-feira e, como é habitual às sextas-feiras, a esta hora, temos o primeiro tempo com a moderação de Mário Fernando.

0: Bem-vindos a mais um Primeiro Tempo, edição 48. Às sextas, por esta hora, projetamos aquilo que a próxima semana de futebol nos pode dar, mas também olhamos para a herança dos últimos dias. Desta vez temos de novo a presença de Norberto Lopes, o editor de esporte do Jornal de Notícias, que substitui o Vítor Santos, que hoje não pode estar presente. Mas temos o outro residente do programa, o João Nuno Coelho. Bem-vindos para esta edição do Primeiro Tempo.
1: Obrigado.
0: Estamos na primeira pausa do campeonato, até mais longa do que é habitual para as seleções, devido ao novo formato desta qualificação da Liga das Nações, com 4 jogos consecutivos. Já vamos falar precisamente do ponto em que a Liga Portuguesa se encontra, sobretudo depois do recente Porto-Benfica, mas iria começar pela seleção e pela estreia de Jorge Jesus ontem frente ao País de Gales. E por isso vou socorrer-me do canto direto desta semana escolhido pelo João Nuno Coelho. Explica lá.
2: Olha, boa tarde a todos. Um abraço para vocês os dois e obviamente também para o Vítor Santos. E claro, saudações a todo o auditório. Eu escolhi o Jorge. Podia ter escolhido o Jorge Jesus, porque também estive vai, não vai. Mas achei que ainda é cedo demais para isso. Vamos dar mais tempo. Preferi o João Félix, porque me parece que foi o que de melhor aconteceu ontem na estreia de Jorge Jesus no comando técnico da seleção. E por duas razões. Primeiro, porque cumpriu aquilo que vem prometendo desde há muito, que é basicamente traduzível na expressão: ponham-me a jogar onde eu gosto e eu rendo. E a verdade é que o João Félix, quando o põe a jogar onde ele se sente mais confortável como segundo avançado, ele rende mesmo. Está acontecendo no Al-Nassr. É óbvio que eu acredito que o futebol saudita, a Liga Saudita, não é tão competitiva como outras ligas onde jogou o João Félix antes. Na Liga Espanhola, no Atlético e no Barcelona, na Liga Inglesa, no Chelsea e na Liga Italiana, no AC Milan. Mas a verdade é que os números falam por si. Por exemplo, na época passada, o João Félix marcou 26 golos e fez 18 assistências. E, portanto, está a dar continuidade a essa época excelente, em que foi campeão da Arábia Saudita, e começa bem a presente temporada já com 5 golos em 9 jogos, um deles ontem, marcado pela seleção portuguesa, e acho que Félix pode ser uma das figuras centrais desta nova seleção de Jorge Jesus. E para lá desta afirmação pessoal do João Félix, há o outro aspecto que me parece fundamental, é que, na minha opinião, foi na abordagem ao jogo, no modelo de jogo habitual em Jorge Jesus, que corresponde a um sistema, ao 4-4-2, que Portugal mostrou crescimento em relação ao que fazia com Roberto Martínez. Ou seja, parece-me que esta forma de jogar vai muito mais de encontro às características dos jogadores da seleção. Repara que a equipa que entrou ontem, em relação ao último jogo de Roberto Martínez com a Espanha no Mundial, teve apenas uma alteração. E, no entanto, pareceu muita coisa diferente. Mas só houve uma alteração e ainda por cima com o mesmo nome. Saiu o João Neves, entrou o Ruben Neves, o último, o apelido, não é? E, portanto, é interessante como, com os mesmos jogadores, a equipa quis fazer coisas diferentes. E eu acho que muito disso está centrado neste modelo, com dois avançados, pressão alta, futebol mais ofensivo, e jogar com mais gente

0: na frente, principalmente quando o jogador chave nesse modelo é um jogador com a criatividade, com a inteligência, com o altruísmo, que ontem mais uma vez vimos ser um traço de João Félix, que deu vários golos aos colegas, principalmente ao Cristiano Ronaldo. 4 passes decisivos para a criação da oportunidade, fez também 4 remates, e teve ainda 3 recuperações de bola, o que também é significativo, porque quando João Félix recupera a bola, normalmente é mais perto da área adversária, e portanto mostra também esse comprometimento. E eu acho que a escolha de João Félix acaba por ser também o elogio àquilo que Jorge Jesus quer fazer com esta equipa portuguesa, não aquilo que já fez, porque ainda foi obviamente curto, mas estamos no início de um processo. Gostei de várias coisas na forma de jogar da equipa, a tal pressão alta com a preocupação de recuperar a bola rapidamente, depois a capacidade de ter bola, mas sem que essa posse de bola seja excessiva, só na segunda parte, quando foi preciso controlar um jogo, porque o resultado não estava completamente decidido, houve um bocadinho mais de posse de bola para tirar a bola ao adversário, e portanto eu acho que as primeiras notas, para lá do elogio claríssimo a João Félix, e a sensação que ele vai ser realmente um jogador crucial na seleção de Jorge Jesus, até, espero eu, até ao Mundial de 2030, vai também para os sinais que foram dados pela equipa, sabendo nós, obviamente, que é o início de um processo, é o início de um ciclo, e que vai ter 2 capítulos muito complicados já nesta próxima, esta semana.
1: Aí,
0: não é?
1: Era justamente aí que eu queria pegar, isto sem prejuízo do Norberto também se pronunciar sobre esta questão específica do João Félix, mas eu queria lançar já agora para a discussão para ambos o facto de haver, aliás, como dizia há bocadinho, aqui uma pequena transformação, que enfim, não é tão pormenor quanto
0: isso.
1: É fundamental. Exatamente, é que o Jorge Jesus, ao contrário do que é habitual nas fases de qualificação, desta vez está 2 semanas com a seleção.
0: Exatamente.
1: São quatro jogos, é verdade, mas ele está 2 semanas com a seleção. E, portanto, como é que, com este novo formato, porque é de facto um formato diferente, como é que o selecionador pode trabalhar no sentido de introduzir, enfim, aquelas que são as alterações várias no conceito de jogo da seleção que calcula-se, ele pretende introduzir, não é?
2: Boa tarde, muito obrigado pelo vosso convite, é sempre um prazer estar aqui convosco a falar sobre futebol. E nós vamos desmontar isso de uma forma muito simples. É muito difícil um selecionador imprimir ritmos de jogo e introduzir ideias novas quando tem pouco tempo para trabalhar. E para além disso, se nós analisarmos e termos em linha de conta que Portugal jogou ontem e vai jogar no domingo, hoje praticamente a seleção vai fazer um treino de recuperação, claro. Amanhã
0: vai viajar,
2: não pode trabalhar.
0: Aliás, acho que ainda viaja hoje,
1: né?
0: Acho que viaja hoje.
2: Talvez, portanto, mesmo amanhã o selecionador não pode, claro, afinar muita coisa, não pode exigir muita coisa, e depois tem um jogo no domingo, portanto.
0: E depois outro na quinta-feira.
2: E depois outro no domingo,
0: que até isto é realmente. Foi juntar duas paragens para as seleções numa só, claro, e duplicar o número de jogos.
2: Claro. É muito difícil, e depois há aqui também um aspecto que eu tenho que valorizar, que é o facto de Jorge Jesus ser um treinador de treino, de campo,
0: de repetição, de
2: levar os jogadores a fazerem determinados exercícios, até eles assimilarem todos os conceitos, e isto não é possível fazer numa seleção, por isto que eu acabei de dizer, e também por outros fatores, porque a repetição e o criar rotinas são precisas semanas e meses, e um treinador de seleção não consegue fazer isso.
0: E talvez por isso, desculpa interromper, o Jorge Jesus de ontem, em termos de banco, foi se calhar ainda mais exuberante do que é habitual, porque sente essa necessidade, porque claro, este jogo é quase como se fosse também um treino, na realidade. Claro. É óbvio que é para ganhar, mas ele sente necessidade de estar sempre a dar indicações aos jogadores. Claro. Claro. E achei muita piada no final, na conferência de imprensa, bem ao seu estilo, ele a dizer: eu não me consigo controlar, porque eu estou a ver o que é que vai acontecer, antes de acontecer. E, portanto, aviso os jogadores.
2: Claro.
0: Achei-me essa piada a isso. Obviamente sempre o seu ego,
2: claro.
0: Que é bastante, bastante sólido. Mas eu percebo, ou seja, com tão pouco tempo para trabalhar,

0: os jogos transformam-se também em treinos, claro. Em competição.
1: Eu também tinha alguma curiosidade em ver como é que era o comportamento dele no banco, porque não é a mesma coisa, claro, um clube é um clube, uma seleção é a seleção, mas ele de facto não consegue dissociar as coisas, não.
0: E porque ainda há muita coisa que não, claro, está a ser feita como ele quer, e claro, portanto fica incomodado.
2: Embora eu acho que assim, este processo, esta marca que ele vai introduzir na seleção, é um processo que vai demorar meses, tendo em conta todas estas paragens de calendário que a seleção está sujeita em função dos campeonatos, e portanto isto vai demorar meses. Agora, eu acho é que de facto há sinais positivos, o que também não é difícil, porque eu acho que o nível da seleção estava baixo em termos do que é dinâmica do jogo, como se viu no Mundial, portanto não seria difícil fazer melhor como se viu ontem. Agora, de facto, falta nota artística a esta seleção, que ainda não consegue mostrar pelo menos aquele padrão de futebol que as equipas do Jesus demonstram, e de facto parece-me que em termos do que é a dinâmica de 4-4-2 há dois pontos que me parecem importantes: a questão do João Félix, de Portugal jogar com o segundo avançado e de ser uma posição onde o João Félix se sente mais confortável e pode oferecer mais ao jogo, e sobretudo a Ronaldo, porque o Ronaldo terá ali um apoio, alguém mais próximo que lhe pode ajudar, como se viu ontem, a colocar-lhe mais bola, e isso é um aspecto muito importante. E depois parece-me também a questão do número 6. Ruben Neves ontem jogou nessa posição, deu ali um equilíbrio que de facto faltou em alguns momentos à seleção portuguesa no Mundial, mas se calhar, olhando para o perfil do número 6 que Jesus gosta, que será um jogador mais físico, um jogador que se calhar joga melhor de cabeça, eu acho que no futuro, provavelmente, a posição poderá vir a ser ocupada pelo João Palhinha. Embora estamos aqui um pouco ainda no campo das suposições, porque ainda
0: embora,
2: é um pouco cedo.
0: Embora saibamos que Jorge Jesus, e não quero estar a falar por ele, mas tenho quase a certeza que quando trabalhou com os dois jogadores preferia Ruben Neves do que João Palhinha. Acho que, como jogador, eu acho que o Jesus gosta mesmo muito do Ruben, pela sua capacidade de saída de bola, que é muito superior à do Palhinha.
2: Sim, sim.
0: E repara que, para jogar com dois centrais mais à antiga, se quiserem, para mim Rubem Dias e Renato Veiga são os centrais mais à antiga, comparados com Tomás Araújo com o Gonçalo Inácio. Jogando com centrais com essas características mais físicas, menos de qualidade de passe, ter um jogador com a qualidade de passe do Ruben a sair, acho que é muito importante.
2: Claro.
0: E, portanto, vai ser curioso ver. Se calhar também vai depender um bocadinho dos jogos. Eventualmente agora contra equipas mais físicas, claro, pode ser o Palhinha a ocupar essa posição.
2: Sim. E depois também gostava de realçar o bom jogo que fez Nuno Mendes, que continua a ser...
0: Ah, claro que sim.
2: Continua a ser um jogador extraordinário, provavelmente o melhor lateral esquerdo do mundo.
0: Não, já não há grandes dúvidas.
2: E portanto, é um jogador que acrescenta qualquer coisa e dá um toque de magia que a seleção portuguesa não tem. E, por outro lado, este jogo também veio confirmar aquilo que nós falávamos em off antes de começarmos o programa, que é o apagão de Bernardo Silva na seleção, que já existia na reta final do Mundial, e é um jogador que ontem ficou no banco e que me parece que já não tem as características que tinha no passado, e que até se criou aqui alguma expectativa na perspectiva de Jesus jogar em 4-4-2, que poderia aqui entrar nesta equipa, mas parece-me que terá o caminho mais dificultado, embora também pareceu ontem que Pedro Neto não será um jogador para jogar por dentro, como Jesus gosta muitas vezes.
0: Não pode ser.
2: Claro, portanto, ainda há aqui afinações.
0: Não, há muitas afinações, mesmo a posição do Bruno Fernandes também vai necessitar de ser trabalhada, porque claramente ele não gosta de jogar na largura, jogando por dentro vai exigir que o Nuno Mendes faça muito mais daquelas suas cavalgadas junto à linha e menos jogadas a flete e para o centro, como ele estava habituado a fazer com o Roberto Martínez, e acho que há realmente muita coisa ainda para aprimorar sendo que os princípios parece-me que são muito claros. E para os jogadores acho que isso é muito importante. Quando as coisas são claras, são evidentes, são mensagens relativamente simples, o que não me parecia que acontecesse sinceramente com o Roberto Martínez. Claro. Parecia-me que o Roberto Martínez às vezes complicava tanto as coisas que nem ele percebia, nem os jogadores conseguiam entender. E com o Jorge Jesus eu acho que isso fica muito claro. Olhamos para o jogo de ontem e para quem comenta e analisa, é relativamente fácil perceber a maneira como a equipa portuguesa joga. Claro. E isso não quer dizer que seja fácil para os adversários anulá-lo, porque esse modelo, porque com jogadores de tanta qualidade, normalmente as coisas resultam. Agora, o jogo já deste domingo com a Noruega e depois da quinta-feira com a Dinamarca vai-nos criar problemas realmente importantes. Estamos a falar, no caso da Noruega, de uma equipa que eu acho que é neste momento uma das melhores equipas do mundo. Uma equipa que chega aos quartos de final do Mundial e é derrotada num jogo de detalhes. Sim. Com a Inglaterra, que tem avançados como o Haaland, extremos como o Bob, o Nusa, o Sheldrup, e depois ainda jogadores do meio campo como o Berg, como o Aursnes e principalmente como o Odegaard. Sim. É uma equipa,
2: claro.
0: É uma equipa muito complicada, principalmente a jogar em casa. E a dimensão física desta equipa é algo que Portugal vai ter que cuidar com muita atenção, e daí a provável entrada de Palhinha no 11. E tenho, por exemplo, dificuldades em ver neste momento o Bernardo Silva a ter aquela característica que Jesus disse que era fundamental para jogar no seu meio campo, andamento.
2: Claro.
0: Neste momento não vejo o Bernardo a ter esse andamento. O Bernardo neste momento eventualmente podia ser um jogador para fazer aquela posição de segundo avançado, mas isso, acho que até isso já passou um bocadinho na carreira do jogador, que me parece neste momento estar numa crise de identidade.
2: Sim, sim.
0: Mesmo em termos do seu posicionamento em campo, e não é por acaso que não é titular do Real Madrid do José Mourinho. E depois mesmo a Dinamarca, não tendo a qualidade individual da Noruega, tem, basta olhar para aquele meio campo com o Hjulmand, o Højbjerg e o Froholt, é um meio campo de muito respeito, e portanto eu acho que Portugal vai ter problemas que não teve ontem e que vai sofrer desde logo nos jogos, até por serem jogos fora de casa, contra equipas que gostam de aproveitar esse fator e que têm uma capacidade atlética que é realmente impressionante. Veremos também como é que o sistema defensivo de Jesus lida com isso.
2: Sim.
0: Ontem o País de Gales não criou grandes dificuldades, mas aquelas marcações mais ao homem podem ser um problema a jogar contra a Dinamarca e principalmente contra a Noruega.
2: Podem. Eu também, no jogo de ontem, também me parece um aspecto importante, que é a própria gestão do Ronaldo.
0: Pois é, isso é sempre o elefante na sala, mas temos sempre que chegar lá, não é?
2: Sim,
0: o Ronaldo é realmente uma questão delicada.
2: Sim, e o Ronaldo ontem, creio que foi substituído aos 67 minutos e jogou menos do que muitos jogos do Mundial. E, portanto, eu acho que isto também é um sinal que Jorge Jesus está a gerir o Cristiano Ronaldo de uma forma completamente diferente do Roberto Martínez. E não me espantaria, até pela densidade dos jogos a proximidade dos jogos que nós vamos ter, que ele comece no banco de suplentes.
0: Se não este próximo jogo, pelo menos o seguinte.
2: Exatamente.
0: Não é?
2: O que pode abrir aqui uma porta para Gonçalo Ramos, uma porta muito importante, porque é um jogador que tem sido muito sacrificado
0: mesmo.
2: E de uma forma muito injusta. E o Cristiano Ronaldo...
0: E dá-se bem com o Félix também.
2: E dá-se
0: percebe-se,
2: bem.
0: Percebe-se que há ali um entendimento, um jogo mais associativo do que com o Ronaldo.
2: E o Ronaldo ontem fez 7 remates à baliza e não marcou nenhum golo. Portanto,
0: é verdade.
2: É um jogador que está muito longe do Ronaldo que nós o conhecemos.
0: Sim, ontem com o Ronaldo normal, o intervalo do jogo estava decidido.
2: Estava decidido, e parece-me também que é um jogador que está muito preocupado com aquilo que pensam sobre ele. E isso...
0: É incrível como um jogador que tem tanta confiança e que sempre viveu da confiança, e que tem, obviamente, uma autoestima muito elevada, não deixa de demonstrar alguma insegurança.
2: É verdade. E valoriza muito, e isso foi muito evidente na conferência de imprensa prévia a este jogo, ele valorizou muito aquilo que a crítica fala sobre ele.
0: Sim, é verdade, é verdade.
2: E acho que isso está a fazer uma espécie de um fardo em cima da cabeça dele, que o está, de certa forma, a prejudicar ainda mais, tendo em conta que é um jogador que tem 41 anos. Obviamente. E que não tem...
0: Nota-se a frustração quando não marca.
2: E não tem a

0: condição física que tinha no passado. E aliás, ontem há um lance evidente, um lance de baliza praticamente, em que ele está enquadrado com a baliza, um cruzamento que vem da direita, e ele não consegue fazer um remate enquadrado com a baliza.
1: Sim, porque o corpo às vezes já não reage como era habitual, ou seja, claro. Eu dou a impressão que ele sabe o que tem que fazer, claro. Toma as decisões corretas, quer muito, mas às vezes já não pode.
0: Claro.
1: Eu acho que, perante isto, a única forma é realmente gerir a sua presença.
0: Claro.
1: Porque a sua presença depende apenas do Ronaldo. Essa é que é a realidade. Ele, claro. ele tem uma dimensão à escala mundial, à escala planetária, eu até diria à escala histórica, que torna incontornável a sua presença se ele quiser mantê-la. Ele, nesse aspecto, está a um nível de um Pelé, de um Maradona, de um Messi. Só vai sair quando quiser. O Messi saiu quando quis.
0: Claro.
1: Mas para isso dava muito jeito que fosse conseguindo desacelerar ele próprio as suas ambições. E eu não sei, mas acho que se calhar não tem alguns sinais que isso pode eventualmente estar a começar a acontecer. Quando ele diz que está preparado para ser substituído ou para entrar a partir do banco, para ajudar a partir de fora... Já ouvimos muita gente a dizer que isso era o ideal. Uhum. Mas eu acho que ainda não o tinha ouvido dizer claro. A ele próprio. E se calhar pode ser uma forma de dar o pontapé de saída para uma gestão diferente.
2: E eventualmente
1: muito até sinceramente, acho que é muito urgente que isso aconteça.
2: E eventualmente até ter sido conversado com o próprio Jorge Jesus. Não é?
1: Exatamente.
2: Jesus ter-lhe dito que, calma, vamos lá lidar com isto de outra maneira, até em benefício dele próprio, não é?
1: Até em benefício dele e aproveitando, se calhar, um bom pretexto, que é 4 jogos em 11 ou 12 dias.
0: Exatamente. É? Claro. E até porque me parece também que há aqui uma relação de proximidade muito grande entre Jorge Jesus e Ronaldo.
1: O Jesus também tem estatuto. Isso também é importante.
0: E essa proximidade que foi construída no Al Nassr parece-me que vai ser importante, e o Jesus vai ter aqui uma inteligência para gerir esta questão do Ronaldo, que se calhar Roberto Martínez não teve.
2: Ora, meus caros, vamos avançando, até porque temos que fazer aqui um ponto de situação ao campeonato, que está parado, é a primeira paragem desta temporada, como eu referi no início, e tanto o canto direto como o offside de Norberto Lopes têm a ver com o campeonato, o off do João também. Norberto, queres começar pelo teu canto direto? Porque, enfim, refere quem vai à frente, não é?
0: Claro.
2: Portanto, tentando olhar para este ponto de situação, enfim, já lá vão 7 jornadas e já ali uma vantagem que, enfim, não é muito comum ao fim de 7 jornadas apenas.
0: Sim, o Futebol Clube do Porto, que é o meu canto direto, é o líder do campeonato, tem 5 pontos de vantagem sobre o Benfica, tem 6 sobre o Sporting, é uma equipa que mantém a solidez da época passada, porque é uma equipa que tem uma característica que eu acho muito importante e que é um chavão que nós muitas vezes utilizamos no futebol, em que se diz que os avançados ganham os jogos e as defesas ganham os campeonatos. E o Futebol Clube do Porto tem, do meu ponto de vista, a melhor dupla de centrais do campeonato português.
1: Sim.
0: E com um sentido de liderança de Benarek que é muito importante e que não é muito vulgar ver-se um jogador estrangeiro com esse sentido de liderança e com uma grande capacidade em absorver aquilo que é a cultura e o ADN do Futebol Clube do Porto. E, portanto, essa dupla de centrais alinhada com um dos melhores guarda-redes do mundo, que é Diogo Costa, faz com que o Porto tenha uma solidez muito grande, só sofreu 3 golos, e isto, claro que não há campeões à 7ª jornada, estamos muito longe de haver um campeão, mas eu acho que isto são sinais de uma grande solidez e que, se nós juntarmos na equação um jogador como Froholt, que é um médio de grande pulmão, um médio incansável, que fez também um excelente jogo frente ao Benfica, que se calhar até o melhor médio do nosso campeonato, portanto, juntar todos estes fatores fazem com que o Futebol Clube Porto explique este sucesso do Futebol Clube Porto, que não tem a vertigem ofensiva do Benfica, não tem um ponta-de-lança mortífero como Luís Suárez, não tem se calhar um jogador com o gênio de Prestiani,
1: sim.
0: mas tem todos estes pilares que são pilares fundamentais numa equipa.

0: equipa de futebol e que demonstra também que o Futebol Clube Porto montou uma equipa que já vem de trás, mas uma equipa construída de trás para a frente. Portanto, com muito critério, e depois também parece que há jogadores que estão aqui a aparecer, o caso de Gabri Veiga, por exemplo, a marcar golos, André Silva também, que foi importante a marcar golos neste arranque de época, e o facto de Samu já estar preparado para jogar vai aqui acrescentar algo mais.
1: Me pergunto se o bom jogo do André Silva terá alguma coisa a ver com o regresso do Samu.
0: Pode ser.
1: A presença do Jiménez também.
0: Isso
1: é importante, a concorrência interna é muito importante.
0: É muito importante e André Silva fez um bom jogo frente ao Benfica. Agora, eu acho que Farioli tem aqui algumas nuances que eu acho que precisam de ser trabalhadas, e uma delas é a gestão que ele irá fazer entre o campeonato e a Liga dos Campeões. Porque no ano passado o Futebol Clube Porto conseguiu fazer essa gestão porque a Liga Europa não está ao nível da Liga dos Campeões. E, portanto, quando o Farioli muitas vezes colocou a segunda equipa...
2: É muito provavelmente o que o Benfica vai fazer esta época.
0: Exatamente. E que já fez em Milão. E, portanto, no ano passado, quando o Farioli colocou a segunda linha na Liga Europa para descansar a equipa no campeonato, isso foi possível... porque a Liga Europa está, de facto, uns furos abaixo da Liga dos Campeões. Obviamente. Mas isso não vai ser possível este ano. Ou melhor, pode ser possível, mas o Futebol Clube Porto arrisca-se a perder por um lado e perder pelo outro, tanto no campeonato e na Liga dos Campeões. E, portanto, eu acho que esse, de facto, será o grande desafio, porque este plantel tem, claro que tem algumas limitações, não é possível jogar da mesma maneira, acho que nenhuma equipa portuguesa tem condições para jogar da mesma maneira, tirando 11 e metendo 11, porque os ritmos são diferentes e a qualidade dos jogadores também é naturalmente diferente. Eu acho que isto de facto é um grande desafio, sobretudo quando vier o inverno, naquele período de janeiro, fevereiro, março, que é o período em que o calendário começa a apertar, os jogos são mais decisivos, há competições europeias, os relevados também se tornam mais pesados e requer uma gestão que aí o Farioli terá que ser muito habilidoso, de forma aqui a manter um equilíbrio entre uma Liga dos Campeões e um campeonato, e parece-me também que há uma grande diferença muito acentuada entre aquilo que é o Futebol Clube do Porto e as equipas da Liga dos Campeões.
1: Claro que sim.
0: Aliás, viu-se isso no jogo contra o Manchester City. Claro que o Manchester City é sempre uma equipa de outra dimensão, mas nós temos muita dificuldade em jogar taco a taco e criar perigo iminente frente a estas equipas, na minha opinião.
1: Sem dúvida alguma. Estou completamente de acordo. É só acrescentar o outro lado, que foi, obviamente, o lado do Benfica no jogo. E fica a sensação de que o Benfica se falhou, foi mais pela dimensão emocional, do controle emocional, maiormente do Lenglet, porque estava a jogar de igual por igual com o Porto, é verdade, tinha sofrido um golo, mas até na primeira situação clara do Porto, tendo já o Benfica tido duas boas situações, pelo Prestiani e pelo Bá, e portanto ficou, no fundo, a curiosidade de perceber o que seria este Benfica com 11 elementos a jogar no Dragão, claro. E tenho quase a certeza que seria um jogo perfeitamente ombro a ombro, taco a taco, e portanto a minha expectativa é que o Benfica vai ser um duríssimo rival na luta pelo título. Já tenho mais dúvidas em relação ao Sporting, mas sobre isso falas tu, porque é o teu...
2: Podemos ir já por aí.
1: É o teu offside.
2: Porque exatamente, é o offside do Norberto, e porque, de facto... O Sporting já perdeu demasiados pontos em tão curto espaço de tempo. De tal forma que Rui Borges começou a ser questionado, sendo que Frederico Varandas já arrumou a questão dizendo ele está aqui é para ficar e não há mais conversa.
0: Sim, eu acho que o presidente do Sporting foi inteligente.
1: Também acho.
0: A dar aqui uma proteção e uma palavra de conforto e um voto de confiança muito importante ao treinador, porque eu acho que o treinador é o menos culpado deste momento que o Sporting vive. Porque nós estamos a falar de uma equipa que perdeu Pedro Gonçalves, perdeu Diomande, o melhor central, perdeu Morita e Ullmann, os pilares do meio-campo.
1: É incrível.
0: Perdeu Trincão, ainda perdeu o Kenda.
1: O pensador de jogo e o Kenda.
0: Portanto, estamos aqui a falar de um clube que optou por uma estratégia

0: de mercado, uma estratégia de renovação do plantel, que ganhou imenso dinheiro com isso e se calhar até aliviou a folha salarial também com isso. Sim. Mas há sempre um reverso da medalha no futebol e está agora a pagar essa fatura. Oh. Porque é muito difícil para um treinador montar uma equipa e colar peças novas, por muita qualidade que essas peças tenham, como tem Dom Biá, como tem Altimira e como tem outros jogadores que o Sporting contratou como Salazar. Agora, não é de um momento para o outro que se forma uma equipa e que se criam dinâmicas. E Rui Borges teve o mérito quando foi campeão, e eu acho que ele é um bom treinador, embora por vezes há determinadas nuances em determinados momentos do jogo que ele devia dar outros sinais à equipa.
1: Sim. Daí tantas recuperações permitidas aos adversários.
0: E isso viu-se, por exemplo, no jogo frente ao Arouca. A partir do momento em que o Sporting fica com 10, a equipa recuou em demasia e deu a bola ao adversário. E quem assistiu ao jogo percebia que, de um momento para o outro, o Arouca ia fazer um golo.
1: E se fizesse um golo a partir daí...
0: Exatamente, e a partir daí
1: ia se
0: desmontar,
1: obviamente.
0: Como se desmontou. Portanto, também existem aqui algumas questões que precisavam de ser trabalhadas, mas, portanto, estamos a falar de uma equipa que se renovou completamente e isto demora tempo. E depois, por outro lado, nós também temos que ter em linha de conta que o Sporting, esta época, e, por exemplo, isso até se viu frente ao Arouca, não tem um líder dentro do campo como tinha o Hjulmand. Hjulmand era um jogador que dava uma dimensão física e tática ao jogo, mas também uma dimensão de liderança e de presença muito importante, até pela forma como ele contagiava os colegas, a forma como a equipa subia mais no terreno, quando ele subia 2, 3, 4, 5, 10 metros. E a forma como também muitas vezes pressionava os árbitros.
1: Tudo
0: isto conta. E, portanto, o Sporting não tem um jogador com essas características e, portanto, acho que Frederico Varandas fez muito bem em dar este voto de confiança ao treinador, embora nós também sabemos que no futebol os votos de confiança às vezes valem pouco, não é?
1: Sim, mas eventualmente eu acho que também passará pelo facto de ter sido Frederico Varandas a tomar esta decisão de fundo de revolucionar o plantel do Sporting e, portanto, acaba por ser natural que não crucifique o treinador, que não foi, obviamente, o responsável por esta opção de fundo. E até vou mais longe, até me pergunto se não estivéssemos na temporada em que estamos, em termos de apuramento para a Liga dos Campeões, em que podem estar os três primeiros na fase de Liga. O terceiro classificado da Liga terá que ir à qualificação, mas pode perfeitamente chegar lá. Eu pergunto-me se não fosse esta época em particular, se Frederico Varandas teria arriscado tanto, porque é óbvio, para toda a gente, que uma revolução tão profunda vai ter custos em termos desportivos, ou pode
0: claro.
1: Ter custos em termos desportivos, e pode atirar o Sporting para um terceiro lugar que, nos anos anteriores, significaria ficar totalmente fora da Liga dos Campeões.
0: Sim, sim. Claro, e aliás, e nesta semana, Frederico Varandas, no Congresso de Futebol que está a ser organizado pela Federação Portuguesa de Futebol, realçou a importância da Liga dos Campeões,
1: claro.
0: Não só para o Sporting, mas para os clubes top em Portugal, porque esse dinheiro é importantíssimo.
2: Faturar 80 milhões é preferível a ganhar uma Taça de Portugal, disse
0: exatamente,
2: ele.
0: Portanto. Claro, se calhar muitos adeptos não percebem isto.
2: Para os adeptos pode ser um bocado discutível, não é? Mas percebes claro. Onde ele quer chegar.
0: Claro. E também se percebe como o futebol virou de facto uma indústria altamente material.
1: E impiedosa,
0: não é? Portanto, porque de facto, a partir do momento em que os clubes se transformaram em sociedades anónimas desportivas, em que se transformaram em empresas e que a gestão passou a ser altamente profissional, o dinheiro tem aqui um peso enorme. E, portanto, por isso é que o Sporting vendeu como vendeu, também comprou como comprou, é verdade, mas há aqui sempre um saldo
1: muito positivo.
0: Muito positivo. E depois, como eu disse no início, também parece que esta estratégia do Sporting de iniciar aqui um novo ciclo também pode estar relacionado com diminuir a massa salarial. Porque Trincão, quando renovou pelo certo. Sporting, dizia-se que era dos jogadores mais caros do futebol português.
1: E era mesmo. Ao nível de um Kivior.
0: Talvez.
1: E do Diogo Costa depois de renovar também.
0: Exatamente. E se calhar também de um Otamendi no Benfica, portanto.
1: Sim, na altura.
0: Portanto, há aqui estratégias financeiras que

0: depois são desmontadas e percebe-se porque é que há determinadas opções e determinadas vendas são feitas, e isto depois tem uma fatura muito grande, claro, do ponto de vista desportivo, que os adeptos não percebem.
1: É isso. João, em dois minutinhos és capaz,
2: sim,
1: de explicar o
2: é
1: teu offside.
2: Muito rápido. Sim, o meu offside vai para o Estoril e para os sete jogos e nenhuma vitória na Liga Portuguesa. Tem dois empates apenas, logo da primeira jornada contra o Famalicão e mais recentemente com o Arouca, ambos os jogos em casa. Portanto, tem perdido sempre fora, tem demonstrado uma fragilidade enorme. Apenas 3 gols marcados e 10 sofridos. Na última partida perdeu mesmo com o último classificado da altura, o Casa Pia, e portanto herdou a lanterna vermelha, e isto está a ser um trabalho muito difícil para o Vasco Matos, que tão boa conta tinha dado de si no Santa Clara. Parece-me que para uma equipa que tem o 7º valor de mercado estimado do plantel na Liga Portuguesa, estar em último é muito mau, é realmente significativo da crise que a equipa está a atravessar, isso tem muito que ver com as constantes mudanças de plantel. As equipas portuguesas de média e menor dimensão sofrem muito com isso em cada mercado de inverno, e realmente saíram 14 jogadores, entraram outros 14.
0: É muita coisa.
2: Nomeadamente perdendo os jogadores fundamentais como o Kevin Bomá e o Félix Bacher, que eram os esteios da equipa como defesas centrais. É natural que haja dificuldades em reformular a equipa. Eu acredito que Vasco Matos vai conseguir fazer, até porque também tem boa qualidade individual para trabalhar, mas para já é muito preocupante que uma equipa não tenha vencido no primeiro ciclo do campeonato e começa a tornar-se fundamental que o Estoril saia de um buraco que não me parece nada condizente realmente com a qualidade individual dos jogadores que tem, como eu disse, valor de mercado logo a seguir ao dos 4 grandes do Vitória Sport Clube e do Famalicão.
1: Ora, meus caros, posto isto, vou então ao meu contra-ataque desta semana. Numa altura em que decorre a Portugal Futebol Summit, uma daquelas iniciativas que tentam mostrar ao mundo que o futebol no nosso país é uma coisa encarada de um modo extremamente profissional, e tão a sério que até organiza eventos desta dimensão para tornar o produto visível no mercado externo. Simplesmente, tudo isto sucede numa altura em que, paralelamente, assistimos a mais um daqueles números que entram em total contradição com a imagem que um evento destes pretende passar para o exterior. Claro que estou a referir-me ao hiperprolongamento do Porto-Benfica, já lá vão 5 dias. Aparecem imagens de um lado, contrapõem-se imagens do outro, replicadas depois nas redes sociais, naturalmente. Acrescentam-se mais umas queixas daqui, que são contraditadas por queixas dali. Do lado de Rui Costa pede-se uma interdição do estádio, do de Vilas Boas fala-se de uma coligação hostil vinda da segunda circular. Quer dizer, nada de verdadeiramente novo, apenas aquela inésima confirmação de que nenhum campeonato no nosso país consegue realizar-se sem que surjam ciclicamente estes choques frontais. Até porque os principais responsáveis dos clubes também sabem que a forma mais simples de manter a fervura é tentar demonstrar que a culpa é sempre da ação de terceiros. De resto, um método que já todos os grandes adotaram ao longo dos anos, sendo que agora foi introduzida uma ligeira nuance. Contesta-se quando se perde, mas também quando se ganha. Ou seja, já se percebeu que não é possível partir-se do princípio de que alguma vez se consiga sair deste beco. Uma eventual convergência de interesses, ou entendimento, ou o que quiserem, entre os três clubes que verdadeiramente mandam alguma coisa no futebol português, seria a maior das revoluções. Só que está totalmente fora de hipótese, até porque os interesses individuais nunca vão permitir que os coletivos se sobreponham. Só para se perceber em que ponto estamos, o Rui Costa mantém sozinho uma guerra aberta aos direitos televisivos, além de um confronto assumido com o presidente da Federação. Vilas Boas e Frederico Varandas sobem o tom das críticas a cada oportunidade em que falam e, por norma, não poupam ataques um ao outro. Como se isto não bastasse, surgem regularmente dúvidas e suspeitas várias, mas não se chega a nada de realmente objetivo, até nas investigações. E este ponto é crucial, ao contrário de outros países, em que tudo é obrigatoriamente clarificado em defesa da própria indústria. O futebol português é muito provavelmente dos raros casos entre os países da Europa civilizada em que a indústria é tratada como se fosse um problema e não uma oportunidade. Assim sendo, estamos condenados a lidar com esta dupla personalidade, com uma realidade muito apresentável e cosmopolita numa Futebol Summit, lado a lado com a outra realidade, aquela em que o futebol dentro de casa não acredita nele próprio. Valha-nos a seleção, que até mesmo quando ganha sem ponta de entusiasmo, pelo menos durante umas horas, transmite-nos a ilusão de que pertencemos ao primeiro mundo do pontapé na bola. Norberto Lopes, uma vez mais, obrigado pela tua participação esta semana, um grande abraço.
0: Foi um prazer.
2: Um abraço.
1: Na sexta-feira, à hora habitual, regressam o João Nuno Coelho e o Vítor Santos.
3: Às sextas-feiras, o primeiro tempo, com a moderação de Mário Fernando. Daqui a pouco temos as notícias às 2. Quanto à temperatura, a esta hora estão 24 graus em Ponta Delgada. A umidade relativa está situada nos 64%. Quanto à previsão para hoje e também para o Grupo Oriental, o Instituto Português do Mar e da Atmosfera prevê uma sexta-feira e de resto uma tarde com período de céu nublado, com algumas abertas, tornando-se mesmo encoberto, e há a previsão de períodos de chuva mais para a noite, com o vento geralmente fraco, entre os 5 e os 10 km/h. Já a seguir ficamos com as notícias às 2 na Açores TSF.

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0: O Procurador-Geral da República desdramatiza. Amadeu Guerra garante que não há um ambiente pesado entre o Ministério Público e a Polícia Judiciária, depois das buscas que tiveram como alvo o Diretor Nacional da PJ. O protesto de hoje pode não ser o último. Um dos empresários que participou na marcha lenta desta manhã avisa o Governo que tem mesmo de ouvir as exigências que eles estão a fazer. Caso contrário, podem voltar de novo à rua. Neste noticiário, os argumentos de Lolé, que em nome de todo o Algarve quer ser capital nacional da cultura em 2028.
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0: Para amanhã, previsão de períodos de céu muito nublado, em especial no litoral centro, com temperaturas máximas de 32 graus em Lisboa, 33 em Faro e 24 no Porto. Na Madeira, a possibilidade de aguaceiros com trovoada até meio da manhã, máxima no Funchal de 30 graus. E nos Açores, aguaceiros no Grupo Oriental, com temperatura máxima em Ponta Delgada de 25 graus. Edição das 3 da tarde, Paula Dias.
1: O Procurador-Geral da República nega que existe mal-estar entre o Ministério Público e a Polícia Judiciária por causa das buscas que foram feitas ao Diretor Nacional da Judiciária, Amadeu Guerra, falando aos jornalistas em Bragança. Descreveu uma situação que não tem nada de extraordinário.
2: Não há ambiente pesado. Isto é uma situação normal na vida democrática e, portanto, vamos nos preocupar em não criticar as ações da Polícia Judiciária. A Polícia Judiciária é uma instituição e merece todo o nosso respeito e, portanto, eu, da minha parte, continuo a respeitar a instituição. Fizemos muitas investigações importantes. Eu fui diretor do TSIAP quase 6 anos. Tivemos muitas investigações que vocês conhecem. Sempre colaborámos bem, sempre foram pessoas muito disponíveis e
3: não
2: vamos
3: gerou
2: continuar.
3: Aqui um mau ambiente.
2: Nós vamos continuar a fazer trabalho com a Polícia Judiciária. Como é óbvio, continuamos todos os dias a fazer isso.
1: É uma colaboração que seguramente vai manter-se, garante o Procurador-Geral da República, desdramatizando aqui as consequências das buscas que o Ministério Público fez e que tiveram como alvo o Diretor Nacional da Polícia Judiciária. George Russell, da Mercedes, garante a pole position para o Grande Prémio do Azerbaijão no próximo domingo, o Grande Prémio de Fórmula 1. Ao lado de Russell, na primeira fila da grelha de partida, vão estar Charles Leclerc, da Ferrari, e logo atrás Oscar Piastri, da McLaren, e Isaac Hadjar, da Red Bull. Esta classificação para o Grande Prémio do Azerbaijão não correu bem. A Kimi Antonelli, o líder do Mundial, teve um acidente e no próximo domingo vai largar apenas na 16ª posição da grelha de partida. A outra velocidade, 50 km por hora pela A42, A41 e A1, desde Paredes até Coimbra, andaram esta manhã empresários e industriais do setor das terraplanagens, uma marcha lenta para exigir apoios por causa do preço dos combustíveis. Um dos empresários que esteve neste protesto, em declarações à TSF, faz agora um aviso: ou o governo atende às exigências do setor ou vêm aí mais protestos. A empresa de António Barros tem 12 caminhões, metade esteve nesta marcha lenta e o empresário já tem uma ideia do peso deste protesto nas contas da empresa.
4: Foi o dia todo de trabalho, se a gente for olhar para isso, o tempo que custou, os motoristas, etc. Eu participei com 6 viaturas, por exemplo, participei com 6 viaturas, a gente acaba por ter aqui um transtorno. Olha, deixamos de produzir 5 mil e tal, 6 mil euros.
5: Mas valeu a pena?
4: Sim, valeu a pena porque esperámos que os frutos que venham a seguir compensem isto.
1: E na próxima segunda-feira o Ministro das Infraestruturas vai receber estes empresários. Miguel Pinto Luz já admitiu que, se for necessário, haverá apoios. António Barros sublinha que o setor sabe muito bem o que quer.
4: Tínhamos um combustível industrial para as máquinas. Para os caminhões, que tínhamos um desconto enquadrado com os outros carros que têm outro desconto dos transportes de mercadorias, transportes alimentados. E essa situação, que até deveríamos ter mais, porque os nossos carros têm mais consumo, tanto os outros fazem uma média de combustível mais ou menos na ordem dos 40 a 45 litros por hora, os nossos são dentro dos 60 até 70 litros de hora, de média, porque são carros que fazem outro tipo de trabalho.
1: E se as exigências destes empresários não forem atendidas, o Ministro das Infraestruturas não vai ter vida fácil.
4: Terá que haver mais protestos. Não podemos parar com esta situação. Temos mesmo que ser ouvidos. Precisamos ser ouvidos e temos de ser ouvidos. E não é justo nós não termos as regalias que outras empresas têm. Porque nós temos um setor importante. Quando a obra começa, nós temos que estar lá.
5: Portanto, o protesto de hoje foi o primeiro, mas pode não ser o último.
4: Exatamente.
5: É isso que defende?
4: É isso que eu defendo.
1: António Barros, este empresário, falou com a jornalista da TSF Guilhermina Sousa, na Mialhada, onde alguns participantes nesta marcha lenta estavam a almoçar no caminho de regresso a casa, depois deste protesto entre Paredes e Coimbra. Em relação ao petróleo que Portugal tem armazenado em França, o PCP vem agora desafiar o governo a travar o negócio da Galp com os espanhóis da Moev. A líder parlamentar Paula Santos lembra que o PCP já tinha alertado para os riscos do encerramento da refinaria de Matosinhos. Paula Santos acusa ainda ao governo de não defender os interesses do país na refinaria de Sines.
3: Não se vê da parte do governo iniciativa efetivamente para defender o interesse nacional e para defender a nossa soberania. Não se conhece. Aquilo que está em causa neste momento é a refinaria de Sines, a última refinaria do país. E aquilo que o governo devia fazer era de facto defender os interesses nacionais. O governo está muito a tempo de travar este negócio ruinoso. Há bem poucos dias, aliás, o governo adquiriu as ações na REN e veio justificar que seria para intervir, para reduzir os preços da eletricidade. Mas porquê que o governo, que tem uma participação na Galp, não utiliza essa participação para travar este negócio ruinoso? De facto, há aqui um conjunto de aspectos que o governo devia estar a fazer para defender o nosso, quando digo o nosso interesse, o interesse do nosso país, e que não está.
1: Sobre as reservas de petróleo que estão em França, a ministra do Ambiente, Maria da Graça Carvalho, garantiu ontem no Parlamento que o governo vai investir 60 milhões de euros para aumentar a capacidade de armazenamento no país. A FENPROF afirma que são falsas as declarações do ministro da Educação. Fernando Alexandre acusou a Federação Nacional de Professores de tudo ter feito para que o processo de classificação digital dos exames corresse mal, e a FENPROF considera que Fernando Alexandre não tem condições para estar à frente do Ministério. Foi esta manhã, à margem de uma visita a uma escola em Guimarães, que o ministro da Educação afirmou que a FENPROF, em 2 anos e meio de reuniões com o Ministério, nunca pediu para que os professores classificadores fossem pagos. Em declarações à instante à TSF, José Feliciano Costa, um dos secretários-gerais da FENPROF, desmentiu o ministro.
6: Isso é falso. Nós sempre defendemos, aliás, nós defendemos muitas coisas em relação à questão dos professores classificadores, em relação ao respeito da componente letiva, do horário de trabalho dentro

0: aquele aventureirismo todo, com um processo sem ter a certeza, e comprovou-se que não, enfim, que o sistema funcionava. Nós percebemos ao longo do processo o que é que foi acontecendo. O Sr. Ministro começou por culpar agrafadores, começou por culpar professores, diretores, etc. E, portanto, e continua nesse registro. Portanto, é mais uma tirada infeliz de um ministro que já mostrou, por várias razões, de facto, não tem condições para ocupar o cargo que ocupa.
1: Resposta da FENPROF ao Ministro da Educação, Fernando Alexandre, acusou a FENPROF de tudo ter feito para que o processo de classificação digital dos exames nacionais corresse mal. A Câmara Municipal de Loulé já tem tudo pronto para apresentar a candidatura a Capital Nacional da Cultura em 2028. O prazo foi alargado até ao princípio do mês de dezembro. A cidade algarvia tem como padrinhos a escritora Lídia Jorge, o músico Dino de Santiago e o dramaturgo Ricardo Neves. Loulé acredita que tem uma vantagem sobre toda a concorrência. Esta é uma candidatura de todo o Algarve, Maria Augusta Casaca.
2: É um projeto que nasce em Loulé, mas que é de toda a região. Depois de Évora, o Conselho Algarvio, que vai da Serra ao Litoral, quer ser em 2028 a capital portuguesa da cultura.
3: Loulé candidata sem nome próprio, mas hoje, mais uma vez, fica claro que não se candidata sozinho, candidata-se com a região, pela região e para a região. É assim que o Algarve se deve afirmar no país, unido, confiante e consciente do seu valor. E a 22 de março de 2027 saberemos a decisão final, mas há uma coisa que já ganhámos, a certeza de que quando agimos juntos, o Sul tem voz.
2: Telmo Pinto, o Presidente da Câmara Municipal de Loulé, tem o apoio nesta iniciativa da Comunidade Intermunicipal do Algarve, da Comissão de Coordenação e da Região de Turismo. A autarquia tenciona reabilitar e construir novos equipamentos e investir entre 2027 e 2030 67 milhões de euros na cultura. André Gomes, Presidente do Turismo Algarvio, diz que nem hesitou quando lhe pediram apoio.
4: Que eu recebi um telefonema do Telmo que eu acho que não durou mais do que 15, 20 segundos. Foi mais ou menos qualquer coisa como isto. Portanto, foi o Telmo ligou-me a dizer: André, leva-nos fazer isto, contamos convosco. Eu disse: óbvio e naturalmente que sim, vamos a isto com todo o gás.
2: A madrinha da candidatura de Loulé é a escritora Lídia Jorge e os padrinhos o músico Dino de Santiago e o dramaturgo Ricardo Neves Neves. Um apoio de peso na opinião do autarca.
3: Nem hesitaram a responder. Esse é um pormenor importante. Quando eu falei com eles, aquilo não durou, foi menos que os 15 segundos da região de turismo, mas que é importante para nós, são imagens locais que defendem o território também, para nós mostrar aquilo que cá temos, projetando a voz deles. Excelente.
2: Dália Paulo, a diretora executiva da candidatura, assinala que há muito a cultura é uma aposta desta Câmara Municipal.
5: Eu diria desde o 25 de Abril que este município aposta fortemente na cultura e agora é, como disse o Presidente no seu discurso, o acelerador para nós fazermos o quê? O que é que nos falta aqui agora? Falta-nos profissionalizar ainda mais esta área e falta-nos um olhar do Governo diferente para aquilo que é o apoio à cultura na região do Algarve, que é sempre deficitário.
2: As candidaturas à Capital Portuguesa da Cultura 2028 terminam a 3 de dezembro. O resultado vai ser conhecido a 22 de março do próximo ano.
1: Além de Loulé, são também candidatas as cidades de Almada, Setúbal, Leiria, Amarante, Covilhã e Guarda.
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7: E aqui à direita temos um quadro.
8: E aquele ao lado da televisão? Será a dona do palácio?
9: A dona? Então não vês que é a Mona Lisa?
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6: Latte editou em março o último álbum de estreia, Escrevi Canções e São Todas Iguais. Esta semana deu-nos a conhecer uma nova música. Latte é Carolina Leite e está hoje no programa Concerto de Bolso com Miguel Fernandes. É um dos nomes da música pop portuguesa, Latte, em emergência.
7: Escrevi Canções e São Todas Iguais é o nome do álbum de estreia de Latte, editado em março. Já vamos esclarecer esta afirmação, ou provocação, do primeiro álbum, mas vamos também conhecer ao vivo um novo tema que foi editado esta semana. Ao vivo na TSF, Latte.

0: Latte ao vivo no concerto de bolso de ISF. Escrevi canções e são todas iguais. O nome do álbum de estreia de Latte, que esta semana editou já um novo tema, 6 meses depois da saída do álbum de estreia. Latte, Carolina Leite, bem-vinda. Está aqui também com a guitarra e teclas do Cláudio Campos. Bem-vindos. Latte, temos tempo para falar deste novo tema editado esta semana. Mas primeiro explique-nos o nome do título do primeiro álbum, que faz parte da letra de uma canção, Tanta Vida. Escrevi canções e são todas iguais.
1: Uhum. Então, eu acho que este nome de álbum surgiu já depois das músicas estarem todas escritas, e eu fiz assim uma lista com várias hipóteses, e do nada eu estava com a Milenas, que é uma grande amiga minha, uhum. E também esteve aqui muito envolvida na produção do disco, principalmente no último ano, e nós estávamos as duas a discutir sobre o que é que podia ser o título, e lembro-me que assim praticamente ao mesmo tempo surgiu-nos esta frase, que é efetivamente parte de uma letra e até entra ali um bocadinho noutra música, e fez-nos todo o sentido e faz-me todo o sentido, porque acho que, primeiro, existem aqui dois lados. Uma é, eu sinto que este álbum representa alguns anos, 2 ou 3 anos da minha vida em que eu fui escrevendo muito sobre os mesmos temas de formas diferentes, obviamente, mas aconteciam-me coisas tanto a nível de vida pessoal, amoroso, o que fosse, e eu estava sempre ali a bater na mesma tecla, nos mesmos temas, e a escrever sempre sobre isso, que acho que foi a minha forma de lidar com as coisas que aconteciam e de depois pô-las em canção. Portanto, só por aí já é tudo igual, fala tudo sobre o mesmo, entre aspas. E depois acho que no meio pop às vezes há um bocadinho esta ideia de que é tudo muito parecido e as pessoas às vezes até se afastam um bocadinho, até têm um bocadinho medo de dizer eu adoro música pop, porque às vezes há esta tendência para achar que as coisas são parecidas. Às vezes são, outras vezes não, mas de qualquer das formas eu acho que cada música tem sempre a sua singularidade, e eu acho que isto é um bocadinho, como o Miguel estava a dizer, como é que foi que disse a expressão que disse? Uma provocação, porque para isso, para essas pessoas que dizem isto é tudo igual, é tudo canções de amor, coisas assim calminhas, e acho que é assim com graça falar sobre isso e brincar um bocadinho com isso. Claramente que não são todas iguais, aliás, quem ouvir o álbum acho que vai sentir isso, mas de certa forma para mim também torna-se um bocadinho despretensioso assumir, tipo, isto é o que eu tive, isto é o que eu tenho nesta altura, tomem, se é tudo igual, é, para mim é tipo

0: a coisa que mais me fez sentido nos últimos anos, e é o meu álbum, e está aqui, e ouçam. E acho que o título deixa alguma curiosidade para ouvir. Portanto, tem assim uma mistura de significados.
1: E a Carolina, deixa-me tratá-la assim.
0: Sim, claro.
1: Uma vez, pelo menos, tem uma licenciatura em jazz e música moderna?
0: Sim, exatamente. Tirei esse curso na Lusíada. Aliás,
1: é
0: aqui o meu teclista e guitarrista também. Eu tive um ano em direito e depois desse ano, na pandemia, percebi que não era por ali e que seria então pela música. E comecei a falar com algumas pessoas a pedir opiniões de cursos e escolas e se fazia sentido ir para um curso sequer, porque podiam ter optado por isso. E acabei por encontrar na Lusíada este curso de jazz e música moderna, que apesar de ter este lado de jazz, que eu acho que não tenho muito nas minhas canções, tem também a parte da música contemporânea, e que, pelo menos enquanto eu estive no curso, senti muitas vezes uma abertura para um lado mais pop e para poder levar músicas, as minhas músicas, para as aulas e fazer arranjos com as minhas músicas, e dar-me assim muitas ferramentas que vêm do jazz, que dão muita liberdade para escrever e para compor, e que me dão outros ouvidos muitas vezes. E portanto acho que foi assim a melhor coisa do curso, foi poder olhar para a música com outra perspectiva, de uma forma se calhar mais teórica, mas ao mesmo tempo bastante livre, e dar-me abertura para experimentar tudo o que eu quisesse musicalmente.
1: Seguiu esse caminho já depois de, por exemplo, ter participado em concurso de televisão, numa das primeiras edições, por exemplo, do Voice Kids.
0: Exatamente,
1: já
0: 2014.
1: Há uns anos, não é?
0: Sim, tinha 12. Agora tenho quase 25, na altura tinha 12.
1: E depois, mais tarde, no The Voice.
0: Exatamente, sim.
1: Que são sempre experiências também.
0: São.
1: Em termos musicais, de exposição, de competição até também, não é? De lidar com outros concorrentes, com júris, com opiniões, não é?
0: Foram experiências super importantes no meu percurso. O The Voice Kids, principalmente, porque foi assim um caminho mais longo, que ocupou ali vários meses da minha vida, e eu era muito pequenina, e portanto foi a minha primeira interação com um palco, com um microfone, com um público, com câmaras, foi logo tudo assim de uma vez. Mas eu gostei muito, e tinha sempre também a minha família a guiar-me super bem por esses caminhos, e acho que lidei bem com isso na altura, muitos nervos, mas ao mesmo tempo foi assim um ótimo... Uma ótima entrada no mundo da música, eu acho. Acho porque fui bem acompanhada.
1: E depois, por falar em acompanhada, acompanhou nomes como a Carolina Deslandes, nos Coliseus, e também Amaro no Eurofestival.
0: Exatamente, no Festival da Canção e na Eurovisão. É verdade, foram
1: com
0: também...
1: Saudade, foi uma das vozes que cantou esse tema.
0: Sim, foram também experiências brutais. A Carolina foi assim um convite que surgiu para fazer parte das back vocals dela nos Coliseus, e foi uma experiência, foram experiências incríveis, Coliseus cheios, músicas lindas. Ela é uma das artistas que eu admiro bastante, e portanto foi incrível. E depois Amaro também, também não há como não admirar a artista que é Amaro, e também surgiu este convite assim muito do nada, e foi incrível partilhar o palco e aquela canção específica com todas aquelas mulheres incríveis também, e a Eurovisão é uma experiência indescritível, estar ali para tanta gente, foi lindo, e estávamos todas juntas, e portanto ainda melhor foi.
1: Depois começou a dar a conhecer os seus trabalhos com singles em 2023, o Guarda-me Mais Hoje, em 2024 E Se Fores Por Aí, que chegou também a este álbum, e tinha que lhe perguntar também em relação ao seu nome, tem a ver com a equivalência...
0: Com o meu apelido, sim, tem a ver com o meu apelido, tem a ver com talvez a cor do meu cabelo, que é assim, uns castanhos claros, que também me lembra um latte. Já me perguntaram se é porque eu gosto muito de lattes. Não é verdade, não é o meu go-to quando vou a um café, mas não sei, fez-me sentido. Eu também um dia gostava de... Eu antes escrevia também em inglês, quando comecei a escrever, escrevia em português e em inglês. Agora tenho deixado um bocadinho de lado, mas um dia, quem sabe, volto a experimentar, e é sempre um nome um bocadinho mais fácil de pronunciar eventualmente lá fora, se acontecer, do que Carolina. E, E pronto, e acho que foi um bocadinho por aí, fez-nos todo o sentido, a mim também, principalmente, e agora acho que já vai colando e foi ficando, e estou feliz com este nome artístico.
1: Então já vamos falar da música, do álbum e do novo tema, mas voltamos à música, então depois do Que Me Encontres, ouvimos o Virem-me ao Contrário.

0: Laté ao vivo no concerto de bolso TSF, álbum de estreia Escrevi Canções e São Todas Iguais, editado há meio ano, em março deste ano, agora nesta semana já com um novo tema, mas ainda sobre este álbum. Há pouco dizia que teve 2-3 anos de preparação.
1: É verdade.
0: Para o disco. Depois foi fácil escolher o alinhamento de tudo o que tinha escrito?
1: Não, não foi fácil, porque durante esse tempo surgem, óbvio, muitas músicas, às vezes bocados de canções que ficam perdidos no telemóvel, ainda às vezes vou lá ver o que é que deixei para trás, mas depois, quando chega o momento de fechar, aliás, quando fica fechado, torna-se muito óbvio que eram aquelas 11 canções que eu queria ter ali, mas até lá é um processo super difícil conseguir decidir. Eu já sou uma pessoa indecisa por natureza e é difícil, é assim uma pressão grande de mim para mim, mas é bom, pois quando fica decidido é ótimo.
0: E apesar da formação em jazz que teve, é a pop que a encanta?
1: Sim, eu ouço mais, acho que as minhas referências, a maior parte são assim mais pop, assim um pop mais leve, algum indie, também hip hop, rap, gosto muito. Jazz não ouço tanto, sem ser obviamente aqueles standards que são às vezes canções belíssimas e que também me inspiram a escrever canções, mas acho que é assim mais no universo da pop que eu me vou enquadrando.
0: E como é que é a composição, o trabalho de composição da Laté? Mudou muito, por exemplo, do trabalho que fez até ao álbum, agora, por exemplo, para um novo tema?
1: Por acaso sim. O trabalho até ao álbum, a maior parte das vezes, eu sentava-me no meu quarto, entre quatro paredes, e escrevia só à guitarra. Às vezes pegava em ideias que tinha nas notas ou em cadernos e começava assim a musicar à guitarra, de uma forma bastante mais acústica. Este último tema já surgiu assim de uma experiência também nas quatro paredes do meu quarto, nunca sai desse sítio, mas de experimentar um beat assim um bocadinho mais fora do que eu estou habituada e começar a escrever por cima à medida que ia ouvindo, ir gravando, depois escolher as partes que gostava mais e ir formando uma canção. Portanto, foi uma coisa que também saiu muito rápido da minha cabeça, mas foi uma forma muito diferente de compor, que eu também gosto muito. Às vezes o trabalho de escrever em estúdio é assim, ou seja, vais escrevendo e gravando. Aqui fiz isso, mas no meu quarto, mas foi muito diferente do processo para o álbum.
0: No álbum, com a participação do Extinto, já tinha também colaborado com o Zara, com o Diogo Pissarra.
1: Exatamente.
0: Porque o Extinto neste disco?
1: O Extinto é, para mim, dos artistas que melhor escreve assim desta geração. Sempre admirei muito o catálogo que ele já tinha de músicas. Este último álbum encantou-me ainda mais. Acho que ele é assim, parece um professor de língua portuguesa quando está a escrever, quando vamos ali dissecar as canções dele, as músicas dele, e pronto, e acho que na altura fez-me muito sentido chamá-lo. Ele disse logo que sim, fizemos assim muito rápido, faltava para aí 2 semanas para o álbum sair, acho que nunca disse isto. A música ainda não estava acabada, eu tinha o meu verso, tinha o beat, mas faltava-me ali o feat, e ele encaixou-se perfeitamente, e é das minhas preferidas.
0: Para quem não conhecer, eu Não Guardaste Nada, para
1: exatamente.
0: Quem quiser conhecer o tema com o Extinto. A produção do álbum foi com o Fred Ferreira?
1: Sim,
0: agora
1: toda.
0: Foi com o Norte?
1: Agora foi com o Norte, esta nova foi com o Norte.
0: Queria procurar outros caminhos?
1: Não, queria, sim, acho que depois de estar tanto tempo a fazer um álbum com uma pessoa, acho que é importante também ir respirar e conhecer outros produtores. Também havia algumas pessoas que eu vou falando, vou vendo, vou ouvindo e fico curiosa para ir trabalhar com. E no caso do Norte, enviei-lhe uma mensagem, ele já tinha mostrado interesse também em colaborar, eu também, e pronto, e juntou-se o útil ao agradável. Fizemos 2 canções até agora e esta foi assim a primeira que saiu, pode ser que eventualmente venha outra.
0: Essa canção já vamos ouvir mais à frente. Agora temos o Outro Fim, que é um tema também deste álbum, mas antes ainda gostava de saber porque é que há versões diferentes do E Se Fores Por Aí. É uma canção com várias vidas?
1: É, esta canção foi a primeira que eu escrevi de sempre, do álbum. Ou seja, todas as que estão no álbum, essa é a mais antiga. É uma canção que é muito especial para mim pelo tema. Fala aqui de lidar com uma fase de muita tristeza e dor de alguém que está ao nosso lado, de uma amiga, de um familiar, do que seja. E fala sobre como às vezes a forma certa de estar nessas situações é apenas ficar ali ao lado. Às vezes não temos a palavra certa para dizer, às vezes não temos a forma certa de tirar a pessoa do escuro, então às vezes podemos só sentar-nos ao lado dela no escuro e ficar, e já é um bom abraço. E esta música, como é tão especial pelo tema, eu sinto que a quero continuar a recriar enquanto puder, e portanto temos a primeira versão que já tinha saído, e agora esta mais despida, que acho que ainda ganha mais peso por ser tão, tão crua. Gravei-a com o Rodrigo Correia à guitarra, e é assim uma versão que eu estou super feliz de ter feito. Pode ser que eventualmente haja outras versões, não sei. Mas é por isso que há mais do que uma versão.
0: Neste concerto de Pulso agora vamos ouvir outro tema, outro fim, mas também de uma versão mais despida, que é o caso aqui.
1: Sim,
0: do concerto de Pulso com a Laté.

0: Concerto de bolso TSF esta semana com Laté ao vivo e com um novo tema que vamos ouvir depois da edição do álbum de estreia. Escrevi canções e são todas iguais em março. Agora, Vou-me Embora, um tema editado esta semana. Queres falar deste novo tema?
1: Este tema acabou de sair e vem assim... Acho que vem com uma roupagem que aparentemente é leve por fora, porque é assim um bocadinho dançável, mas depois, se formos ouvir com atenção a letra, é um bocadinho turbulenta, porque fala aqui de um ciclo de idas e voltas. E uma coisa que acho que às vezes, acho que é normal sentir-se nas relações, eu acho que muita gente já pode ter vivido isto, que é quando uma pessoa só quer a outra, quando a outra efetivamente segue em frente e começa a ir embora. A música é um bocadinho sobre este ciclo, e pronto, e vem, e acho que o refrão retrata muito isto: sei que voltas quando vou embora. E depois, no fim da canção, chega a um bom porto, que é finalmente decido ir embora. Pronto, portanto, há esta confusão toda durante a música, e depois no fim há uma conclusão. E não sei, acho que estou muito contente com esta canção, não só por ser assim um bocadinho diferente a nível musical daquilo que tenho apresentado. Por outro lado, não é assim tão diferente, porque eu acho que ouço muito este tipo de música assim mais urbano, portanto faz-me sentido e sinto-me enquadrada também. E pronto, espero que as pessoas recebam bem esta música e que dancem e cantem, e quero muito tocá-la ao vivo num próximo concerto.
0: Tem um outro beat, como já vamos ouvir no final deste concerto de bolso. Talvez não anuncie um novo trabalho, mas anuncie pelo menos um outro caminho que a Laté também quer fazer.
1: Sim,
0: não é?
1: Eu acho que é um caminho que pode ser paralelo àquele que eu já vou fazendo. Eu gosto de dizer que as minhas canções normalmente, apesar de terem assim toda uma produção à volta, se tirarmos tudo e deixarmos a guitarra e a voz, ou o piano e a voz, como estamos a fazer aqui neste concerto de bolso, elas acabam por conseguir transmitir algo na mesma. Ainda não experimentei fazer isto com esta, um dia talvez experimente, acho que talvez tivesse o mesmo efeito, mas por enquanto quero experimentar este caminho assim mais... abanar um bocadinho a cabeça, bater um bocadinho o pé.
0: O álbum foi apresentado em maio, depois já teve palcos em festivais, por exemplo, como o F.
1: Exatamente, que foi mesmo agora em setembro. E agora é tocar e fazer mais concertos, que é onde eu me tenho sentido sempre muito bem, ver que as pessoas ouvem as minhas músicas e que as cantam e que as sentem, é assim... a melhor recompensa de lançar música.
0: Mais palcos. E outros projetos? Passa tudo pela música?
1: Sim, a maior parte é tudo aqui pela música. Acho que temos assim alguns feats que vamos sempre pensando. Eu gosto do trabalho colaborativo entre artistas, e acho que agora a minha ideia é, nunca esquecendo o álbum que acabou de sair e que eu ainda agora, tudo que seja concertos, eu hei de tocar sempre, mas de vez em quando houver músicas que fazem sentido ir sendo lançadas, como esta, é de lançar e é de chamar pessoas novas que se calhar através de uma música nova podem conhecer o álbum, e acho que o caminho é um bocadinho este, aos bocadinhos. Estou super feliz, e é continuar a andar, a lançar e a tocar.
0: Então vamos conhecer ao vivo este novo Vou-me Embora de Laté, aqui com o Cláudio Campos, a técnica do Alexandre Lima, neste concerto de bolso com Laté. Muito obrigado.
1: Obrigada.

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E volta à música depois do concerto de bolso de Miguel Fernandes, como é habitual à sexta-feira, Annie Lennox, e até às notícias das três também, City Life dos Camel.

0: Amigos comedantes, o Procurador-Geral da República jura que não se passa nada de extraordinário nas relações com a Polícia Judiciária, 48 horas depois da entrada de magistrados do Ministério Público para buscas no gabinete e no computador do diretor da PJ. Há um surto de gripe A num lar de idosos em Estremoz, no Alentejo. O caso está a ser seguido pela Unidade Local de Saúde. O surto terá feito já 4 mortes. Por hoje, os caminhões já pararam, depois da marcha lenta das empresas de terraplanagens, mas o setor admite voltar a protestar nas estradas, caso o governo não responda com medidas sérias para atenuar o impacto do preço dos combustíveis.
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3: Para amanhã, previsão de períodos de céu muito nublado, em especial no litoral centro, na Madeira, a possibilidade de aguaceiros e trovoada até meio da manhã, e nos Açores a previsão mesmo de aguaceiros para o Grupo Oriental, temperatura máxima de 32 graus em Lisboa, 33 em Faro, 24 graus no Porto, na Madeira 30 graus no Funchal e nos Açores máxima de 25 graus em Ponta Delgada. Edição das 4 da tarde, Dora Pires.
0: Amigos comedantes, o Procurador-Geral da República jura que não se passa nada de extraordinário nas relações com a PJ, 48 horas depois da entrada de magistrados do Ministério Público para buscas no gabinete e no computador do diretor da Polícia Judiciária. Amadeu Guerra assegura que não há ambiente tenso entre as duas instituições.
4: Não há ambiente pesado. Isto é uma situação normal na vida democrática e, portanto, vamos nos preocupar em não criticar as ações da Polícia Judiciária. A Polícia Judiciária é uma instituição e merece todo o nosso respeito e, portanto, eu, da minha parte, continuo a respeitar a instituição. Fizemos muitas investigações importantes. Eu fui diretor do TSIAP quase 6 anos. Tivemos muitas investigações que vocês conhecem. Sempre colaborámos bem, sempre foram pessoas muito disponíveis e vamos continuar. Nós vamos continuar a fazer trabalho com a Polícia Judiciária. Como é óbvio, continuamos todos os dias a fazer isso.
0: Apesar das buscas inéditas, pela primeira vez um diretor da Polícia Judiciária foi alvo de buscas no âmbito de uma investigação do Ministério Público, o Procurador-Geral da República garante que a colaboração, como vimos, vai manter-se como antes. É tudo normal, nas palavras de Amadeu Guerra. A FENPROF reage a acusações do Ministro da Educação e responde que Fernando Alexandre não tem condições para continuar à frente do Ministério da Educação. Esta manhã, à margem de uma visita a uma escola em Guimarães, Fernando Alexandre acusou a Federação de Sindicatos de Professores de ter feito tudo para que a correção dos exames corresse mal. Mas, diz o ministro, que em 2 anos e meio de reuniões, nunca a FENPROF pediu pagamento para os professores classificadores. Em declarações à TSF, José Feliciano Costa, um dos secretários-gerais da FENPROF, desmente o ministro.
5: Isso é falso. Nós sempre defendemos, aliás, nós defendemos muitas coisas em relação à questão dos professores classificadores, em relação ao respeito da componente letiva do horário de trabalho dentro da escola, e portanto isso é uma completa falsidade. Nestas reuniões nós dissemos muitas coisas. Eu recordo que nós estamos a negociar a revisão do Estatuto da Carreira Docente, enfim, uma coisa, onde essa questão que supostamente nunca foi colocada. Em relação ao caos dos exames, há apenas um responsável. E o responsável chama-se Fernando Alexandre. Fernando Alexandre, o ministro que desmantelou o Ministério da Educação e avançou, enfim, com aquele aventureirismo todo, com um processo sem ter a certeza, e comprovou-se que não, enfim, que o sistema funcionava. Nós percebemos ao longo do processo o que é que foi acontecendo. O ministro começou por culpar agrafadores, começou por culpar professores, diretores, etc. E, portanto, e continua nesse registro. Portanto, é mais uma tirada infeliz de um ministro que já mostrou, por várias razões, facto não têm condições para ocupar o cargo que ocupam.
0: E, entretanto, Fernando Alexandre afirmou que este ano o Ministério vai pagar 30 milhões de euros em horas extraordinárias aos professores. Há um surto de gripe A num lar em Veiros, no concelho de Estremoz. 4 pessoas morreram até agora e há 25 utentes doentes neste lar no distrito de Évora. A Unidade Local de Saúde do Alentejo Central avança que o lar tinha 38 pessoas quando surgiram os primeiros casos com sintomas de gripe. No domingo passado, das 4 mortes registadas até ao momento, apenas uma tem confirmação em laboratório de tratar-se de uma infecção por vírus da gripe A. 2 idosos morreram no próprio lar entre domingo e terça-feira, mas sem essa confirmação em laboratório. As outras 2 mortes aconteceram já no Hospital do Espírito Santo, em Évora, e apenas num dos casos os testes confirmaram a infecção. Foi o que avançou há pouco a TSF, a provedora deste lar da Santa Casa da Misericórdia de Veiros, Ermelinda Xarepe.
6: As informações que nós temos é que foi doença cardíaca, se teve alguma influência com a gripe, não sabemos, porque a senhora estava bem, não tinha sintomas de nada. O outro senhor que morreu ontem à tarde já tinha sido sinalizado, já tinha ido a Évora e já tinha vindo com medidas de conforto. Entretanto, quando os bombeiros vieram na noite de terça-feira, levaram-no. Faleceu ontem. Mas esse senhor já estava sinalizado que, pronto, já não havia mais nada a fazer.
7: As mortes começaram desde domingo?
6: Desde domingo. Até ontem. 4. 2 senhoras e 2 senhores.
0: Atualmente há ainda 3 utentes deste lar de Veiros em Estremoz internados no Hospital de Évora, outro está em observação na urgência. Nas instalações deste lar estão ainda 21 idosos com sintomas aparentes de gripe. Ermelinda Xarepe adianta que 2 dezenas de utentes estão nesta altura em isolamento. Devagarinho, mas sem confusões, cumpriu-se a marcha lenta das empresas de terraplanagens. A questão é que pode não ser o último protesto do género. A TSF falou com um dos empresários envolvidos na manifestação, que percorreu a A42, a A41 e a A1, entre Paredes e Coimbra. António Sousa afirma que, se o governo não responder com medidas ao setor para enfrentar a subida do preço dos combustíveis, a contestação volta à rua, apesar do que custa este tipo de protesto.
8: Foi o dia todo de trabalho. Se a gente for olhar para isso, o tempo que custou, os motoristas, etc. Eu participei com 6 viaturas, por exemplo. Participei com 6 viaturas. A gente acaba por ter aqui um transtorno. Olha, deixamos de produzir 5 mil e tal, 6 mil euros.
7: Mas valeu a pena?
8: Sim, valeu a pena porque esperamos que os frutos que venham a seguir compensem isto.
0: Em conversa com a jornalista da TSF, Guilhermina Sousa, António Barros responde à disponibilidade do governo para, eventualmente, avançar com mais apoios, com a garantia de que o setor sabe bem o que quer.
8: Tínhamos um combustível industrial para as máquinas, para os caminhões que tínhamos um desconto enquadrado com os outros carros que tenham desconto dos transportes de mercadorias, transportes alimentados, e essa situação, que até deveríamos ter mais porque os nossos carros têm mais consumo, então os outros fazem uma média de combustível mais ou menos na ordem dos 40 a 45 litros por hora, os nossos são dentro dos 60 até 70 litros por hora.

0: está lá.
1: Portanto, o protesto de hoje foi o primeiro, mas pode não ser o último.
0: Exatamente.
1: É isso que defende?
0: É isso que eu defendo.
2: Cartas na mesa com vários setores que dependem muito do combustível para trabalhar a admitirem seguir a via dos protestos de rua. Em relação ao gás que Portugal tem armazenado em França, o PCP vem agora desafiar o governo a travar o negócio da Galp com os espanhóis da Moeve. A líder parlamentar, Paula Santos, lembra que o partido já tinha alertado para os riscos do encerramento da refinaria de Matosinhos. Paula Santos acusa ainda ao governo de não defender os interesses do país na refinaria de Sines.
3: Não se vê da parte do governo iniciativa efetivamente para defender o interesse nacional e para defender a nossa soberania. Não se conhece. Aquilo que está em causa neste momento é a refinaria de Sines, a última refinaria do país. E aquilo que o governo devia fazer era de facto defender os interesses nacionais. O governo está muito a tempo de travar este negócio ruinoso. Há bem poucos dias, aliás, o governo adquiriu as ações na REN e veio justificar que seria para intervir, para reduzir os preços da eletricidade. Mas porquê que o governo, que tem uma participação na Galp, não utiliza essa participação para travar este negócio ruinoso? De facto, há aqui um conjunto de aspectos que o governo devia estar a fazer para defender o nosso, quando digo o nosso interesse, o interesse do nosso país, e que não está.
2: Declarações de Paula Santos, líder parlamentar do PCP, sobre as reservas de energia que estão em França. A ministra do Ambiente garantia ontem no Parlamento que o governo vai investir 60 milhões de euros para aumentar a capacidade de armazenamento no país. A Câmara Municipal do Olé já tem tudo pronto para apresentar a candidatura à Capital Nacional da Cultura em 2028. O prazo foi alargado até ao princípio do mês de dezembro. A cidade de Algarvia tem como padrinhos a escritora Lídia Jorge, o músico Dino de Santiago e o dramaturgo Ricardo Neves Neves. Olé acredita ter uma vantagem sobre toda a concorrência porque é uma candidatura de todo o Algarve. Maria Augusta Casaca.
4: É um projeto que nasce em Loulé, mas que é de toda a região. Depois de Évora, o Conselho Algarvio, que vai da Serra ao Litoral, quer ser em 2028 a capital portuguesa da cultura.
5: Loulé candidata sem nome próprio, mas hoje, mais uma vez, fica claro que não se candidata sozinho, candidata-se com a região, pela região e para a região. É assim que o Algarve se deve afirmar no país, unido, confiante e consciente do seu valor. E a 22 de março de 2027 saberemos a decisão final, mas há uma coisa que já ganhámos, a certeza de que quando agimos juntos, o Sul tem voz.
4: Telmo Pinto, o Presidente da Câmara Municipal de Loulé, tem o apoio nesta iniciativa da Comunidade Intermunicipal do Algarve, da Comissão de Coordenação e da Região de Turismo. A autarquia tenciona reabilitar e construir novos equipamentos e investir entre 2027 e 2030 67 milhões de euros na cultura. André Gomes, Presidente do Turismo Algarvio, diz que nem hesitou quando lhe pediram apoio.
6: Eu recebi um telefonema do Telmo que eu acho que não durou mais do que 15, 20 segundos. Foi mais ou menos qualquer coisa como isto. Portanto, foi o Telmo que ligou-me a dizer: André, leva-nos fazer isto, contamos convosco. Eu disse: óbvio e naturalmente que sim, vamos a isto com todo o gás.
4: A madrinha da candidatura de Loulé é a escritora Lídia Jorge e os padrinhos o músico Dino de Santiago e o dramaturgo Ricardo Neves Neves. Um apoio de peso na opinião do autarca.
5: Nem hesitaram a responder. Esse é um pormenor importante. Quando eu falei com eles, aquilo não durou, foi menos que os 15 segundos da região de turismo, mas que é importante para nós, são imagens locais que defendem o território também, para nós mostrar aquilo que cá temos. Projetando a voz deles, é excelente.
4: Dália Paulo, a diretora executiva da candidatura, assinala que há muito a cultura é uma aposta desta Câmara Municipal.
7: Eu diria desde o 25 de Abril que este município aposta fortemente na cultura e agora é, como disse o Presidente no seu discurso, o acelerador para nós fazermos o quê? O que é que nos falta aqui agora? Falta-nos profissionalizar ainda mais esta área e falta-nos um olhar do Governo diferente para aquilo que é o apoio à cultura na região do Algarve, que é sempre deficitário.
4: As candidaturas a Capital Portuguesa da Cultura 2028 terminam a 3 de dezembro. O resultado vai ser conhecido a 22 de março do próximo ano.
2: Além de Loulé, as candidaturas já conhecidas a Capital Portuguesa da Cultura em 2028 são Almada, Setúbal, Leiria, Amarante, Covilhã e Guarda. Não é o caso de Cascais, por onde vamos agora, concretamente para o Estoril. Vamos ao encontro do repórter Francisco Nascimento, que está acompanhando

0: acompanhar o Presidente da República numa conferência e onde ouviu António José Seguro pronunciar-se sobre a situação económica do país.
1: Uma declarações de António José Seguro à margem da conferência de que falavas. O Presidente da República assistiu a um dos painéis e depois falou com os jornalistas, começou por falar e por dar as condolências pela morte de uma bombeira que faleceu durante esta madrugada num combate a um incêndio, mas foi questionado pelos jornalistas, como dizias, sobre o aumento do custo de vida. Ora, o Presidente da República diz que está preocupado com o aumento não só do custo do cabaz alimentar, também do preço dos combustíveis, e a lembrar que levou esta questão à audiência que teve ainda ontem com o Papa.
2: Estou muito preocupado com a situação. Nós vivemos um momento de extrema dificuldade para muitos portugueses que não chegam com o dinheiro, com os rendimentos, a sua pensão, o seu salário, não chega ao final do mês. Tive, aliás, a oportunidade de ontem abordar esse assunto com o Papa, porque há uma causa para esta situação concreta, que tem a ver com o facto de haver guerras, e designadamente de não estar a existir uma livre circulação no Estreito de Hormuz. Essa é a causa principal, que precisa de todo o nosso empenho, daqueles que possam pressionar para que as partes beligerantes possam chegar a um acordo. Depois, os governos, designadamente também a União Europeia, têm que olhar para esta situação como uma situação excepcional e proteger os setores que estão mais vulneráveis, quer as famílias.
1: António José Seguro diz que este é um tempo para agir, mas como escutámos, sem colocar a tónica diretamente no governo de Luís Montenegro.
2: Este é o momento de podermos e termos de agir. O governo já anunciou um conjunto de medidas, tanto quanto sei está a estudar outras medidas, mas esta questão é uma questão que ultrapassa o nosso país. Tem uma dimensão global e neste caso tem uma dimensão europeia e todos nós devemos olhar para esta situação como uma situação especial para diminuir o sofrimento e as dificuldades por que passam famílias.
1: O Presidente da República foi também questionado sobre a Polícia Judiciária, que tem estado no centro da polémica, não só com Luís Neves, mas também com as buscas dos últimos dias relacionadas com o processo que envolve Rui Pinto. Ora, António José Seguro diz que mantém a confiança na Polícia Judiciária e espera que as diligências, a investigação seja breve e que reforcem dessa forma também a confiança que não só o Presidente da República tem, como ele espera a maioria dos portugueses.
2: Aquilo que é importante é que todos nós façamos, no âmbito das nossas competências, para que as instituições e o prestígio das instituições saia cada vez mais reforçado. Como sabem, eu não comento situações quando há processos que estão a decorrer. É o caso. Eu continuo a ter confiança na Polícia Judiciária e desejo que os resultados que venham a ser apurados o mais rapidamente possível reforcem ainda mais as minhas convicções.
1: António José Seguro, sobre os dois temas que têm marcado a agenda política, não só o aumento do custo de vida, também este caso relacionado com a Polícia Judiciária. Não é comum o atual Presidente da República falar sobre este tipo de casos, mas falou aqui em Cascais um pouco à margem dessa conferência sobre saúde. Entretanto, António José Seguro já deixou também aqui o Centro de Congressos do Estoril e já se dirigiu para o Palácio de Belém para continuar a agenda normal do dia-a-dia.
0: Francisco Nascimento, com este momento da agenda de António José Seguro, aqui o Presidente da República preocupado, muito preocupado, disse, com o impacto da subida do preço dos combustíveis na vida dos portugueses, sobretudo dos portugueses que têm mais dificuldade em satisfazer as necessidades básicas. Também o Presidente da República a colocar-se ao lado da Polícia Judiciária nesta crise. O governo espanhol dá o primeiro passo para tentar travar a onda de contestação social gerada pelo despejo de Mari Carmen, uma idosa de 87 anos, despejada de casa onde vivia há 70 anos, por não poder suportar o aumento da renda decretado pela imobiliária que comprou o prédio. O executivo de Pedro Sánchez abriu negociações com o partido independentista catalão Junts para tentar aprovar um decreto-lei que trava a crise da habitação em Espanha. De acordo com fontes deste partido catalão, citadas pelo jornal El Mundo, o Partido Socialista Espanhol vê com bons olhos várias propostas, nomeadamente a suspensão dos despejos em casas, propriedade dos chamados

0: fundos abutre, a proibição de esses fundos comprarem mais casas de habitação e benefícios fiscais em sede de IRS para o arrendamento, para os créditos à habitação e também para contas poupança para jovens. Este pacote legislativo permitiria ainda que pessoas com mais de 65 anos a viver em lares poderem vender a casa sem pagar o imposto de mais-valias.
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3: Era o que já se esperava. A Meta respondeu à polémica dos óculos para depravados, diluindo o problema, lançando uma série de novos equipamentos. O resultado é que agora nem todos os óculos da Meta são para depravados, até porque alguns não têm câmaras. Na verdade é só um, mas para a Meta é o suficiente para tentar mudar a narrativa. Foi esta quarta-feira que a dona do Facebook e do Instagram apresentou a nova família de óculos inteligentes e os Ray-Ban Meta Audio são os que não têm câmara. Mas são apenas esses os que não podem ser utilizados na rua para, sem dar nas vistas, gravar seja lá quem for e sem que essa pessoa se aperceba. Todos os outros modelos apresentados têm a tal câmara que lhes fez ganhar a fama de óculos para depravados. E por todos os outros, entenda-se a terceira geração dos Ray-Ban Meta, que acaba de ser revelada e que não se resumem a um modelo, são vários. Quanto a questões de privacidade, a Meta defende-se e diz que a luzinha que avisa quando os óculos estão a gravar alguma coisa, agora essa luzinha pequenina é mais difícil de desligar. Estes óculos inteligentes já estão à venda na Europa, os áudio custam 350 euros, os Gen 3 começam nos 450.

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0: passa na TSF. E hoje no Negócios e Empresas falamos da Hands On com Ana Maria Ramos.
1: Dos 8 aos 80, a Hands-On quer conquistar quem desliga os ecrãs para trabalhar com as mãos. Lançou uma plataforma para conectar adeptos de diferentes tarefas, ofícios ou artes e já realizou mais de 800 workshops. Para Diogo Infante, o CEO da empresa, a internet também está a revelar procura por experiências offline, o que levou à criação da Montra Digital, que remete para experiências ao vivo.
2: É um marketplace de workshops presenciais e, digamos, pessoas que querem aprender a fazer alguma coisa com as mãos, como cerâmica, pão, marcenaria, a professores locais que sabem ensinar. Estamos ao longo do país e já temos mais de 800 workshops diferentes e estão divididos nestas categorias diferentes, não é? De arts and crafts, a cozinha, alguns desportos também, coisas diferentes que as pessoas podem aprender com professores locais. Mas já reparámos que aprender não tem idade, portanto, nós também temos workshops para pais com crianças e para crianças mais pequenas, assim como temos pessoas até com 80 anos que já foram fazer workshops connosco.
1: Depois dos testes dos últimos 12 meses, agora a prioridade é conquistar mercados como a vizinha Espanha.
2: Portugal tem muito para crescer, como é óbvio, e o resto da Europa também. Portanto, estamos aqui a pensar a internacionalização em 2027 agora para a Espanha e estamos também a olhar para oportunidades de M&A e noutros mercados europeus. Posso fazer o disclosure de Espanha, mas estamos aqui com conversas com outros e vou poder partilhar mais para a frente.
1: O plano estratégico inclui ainda estudos setoriais e já a pensar numa próxima ronda de investimento após os 50 mil euros captados no arranque da operação.
2: Achamos que conseguimos crescer 5 vezes mais em Portugal e chegar a mais de 20 mil clientes no ano. Eu acho que é um número bastante razoável, temos crescido mês a mês bastante e acho que este trabalho de distribuição nos vai ajudar a isso, a criar uma comunidade um bocadinho mais offline, pessoas que querem aprender e ensinar a fazer coisas com as mãos. E nós fechámos no início deste ano uma ronda de investimentos entre 50 mil euros, foi uma ronda pre-seed, que nos permitiu crescer a equipa e nos tem permitido expandir. Também é possível que a próxima ronda de investimento venha só a acontecer mais no final do próximo ano. Portanto, muito do nosso trabalho é melhorar e arranjar uma maneira dos professores conseguirem gerir os seus próprios workshops e aulas e dar-lhes ferramentas para mais rapidamente arranjarem mais clientes, assim como pontos de distribuição, através de parcerias, por exemplo, como a Corporate Benefit, começar a comunicar para empresas maiores, né? Por exemplo, a Uber, que já é o segundo trimestre consecutivo que faz workshops e team buildings connosco para os seus colaboradores. Estamos também a trabalhar a distribuição aqui no mercado retail, portanto as pessoas conseguirem um ponto mais perto, numa Fnac, numa Worten, ainda não sabemos exatamente os retailers, mas conseguir adquirir experiências através de um gift card. E esse tem sido um dos maiores desenvolvimentos que temos feito este ano.
1: A Hands-On acredita que pode crescer 5 vezes mais em Portugal e chegar aos 20 mil clientes num ano.

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1: Boa tarde, são 13h58.
2: Perante o novo aumento dos combustíveis, a Câmara de Comércio e Indústria de Ponta Delgada pede ao Governo Regional uma reavaliação dos mecanismos atualmente em vigor para fazer face aos custos e tendo em consideração as especificidades da economia regional e a elevada dependência do transporte rodoviário nas diferentes ilhas. O corpo de um homem que tudo indica ser do pescador de 51 anos que desapareceu na manhã de 23 de setembro após alegadamente ter caído da embarcação onde seguia foi encontrado ao final da manhã de hoje a norte do Miradouro de Santiria.
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0: Atualizamos agora as notícias na Açores TSF com a edição de Cristina Pires.
1: A Câmara do Comércio e Indústria de Ponta Delgada está preocupada perante o novo agravamento dos preços dos combustíveis nos Açores. Num comunicado enviado às redações, a Associação Empresarial adianta que a partir de 1 de outubro o preço máximo de venda ao público da gasolina sem chumbo 95 passa para 1,92€ por litro e o do gasóleo rodoviário para 1,93€ por litro. O mesmo é dizer que, face ao início do ano, a gasolina estará 30,4 por litro mais cara, correspondendo a um aumento de 18,8%, enquanto o gasóleo acumula uma subida de 46,5 por litro, equivalente a 31,5%. A Câmara de Comércio defende, por isso, uma reavaliação dos mecanismos atualmente em vigor e atenção às medidas que foram adotadas a nível nacional, tendo em consideração as especificidades da economia regional e a elevada dependência do transporte rodoviário nas diferentes ilhas. Neste sentido, a Associação de Empresários de São Miguel e Santa Maria entende que a política fiscal sobre os combustíveis deve continuar a cumprir uma função efetiva de amortecimento dos choques externos, a par da criação de mecanismos de apoio às empresas mais vulneráveis. A Câmara de Comércio reconhece, de resto, como positivas, entre outras, as medidas de mitigação adotadas pelo Governo Regional em maio perante a crise energética, nomeadamente a redução adicional do ISP, imposto sobre os produtos petrolíferos, de 8 cêntimos por litro na gasolina e de 13 cêntimos no gasóleo. Por último, faz notar que as empresas ligadas ao setor dos combustíveis têm vindo a sinalizar uma redução do consumo, que pode representar também um sinal de contenção da mobilidade das famílias e da atividade das empresas, além de que o custo dos combustíveis tem um efeito transversal sobre a economia regional. Os preços de privatização em curso, aliás, os processos de privatização em curso na região não são transparentes. A acusação é do coordenador regional da CGTP, que alega também que não estão assegurados os direitos dos trabalhadores nem o interesse público regional. Na apresentação das conclusões da reunião da Comissão da Central Sindical, Rui Teixeira alertou para os riscos de privatizar empresas que prestam serviços essenciais à região, como a Segma, que presta serviços de engenharia, gestão e manutenção, e a Globaleda, especializada em tecnologias de informação e comunicação.
2: Numa região como a região autónoma dos Açores, com as características geográficas que nós temos, alienar um património desta natureza, com o conhecimento técnico que tem, com a funcionalidade e a competência técnica que tem, deixar a proteção civil e as telecomunicações um ponto-chave no século XXI, é de uma irresponsabilidade que nós não conseguimos compreender. A Globaleda é efetivamente necessária para cautelar a segurança das populações e, em particular, tendo em conta as nossas características geográficas. Quando falamos de lucros para grupos privados, há sempre consequências. Esses lucros vão ser obtidos ou à custa de maior exploração desses trabalhadores, ou através da sobrecarga das famílias, ou através da sobrecarga do orçamento regional. Portanto, de uma forma ou de outra, qualquer uma destas privatizações sairá a curto, a médio e a longo prazo mais cara para trabalhadores, famílias e região, porque seremos nós a assegurar os lucros que elas terão que ter.
1: Quanto às Azores Airlines, o dirigente sindical reiterou que a privatização não foi uma exigência da Comissão Europeia, mas uma proposta do Governo Regional.
2: Não podemos estar a ser comparados com regiões com características geográficas de outra natureza. Nós somos 9 ilhas, temos uma integração, temos rotas que não são rentáveis e, portanto, às tantas, eu quase que dizia que o Governo Regional tem que assumir quais é que são as rotas que a Azores Airlines executa hoje que pode deixar cair. Por exemplo, eu tinha que deixar a pergunta. O Governo Regional assume que a Azores Airlines, sendo privatizada, pode deixar de voar para o Pico, para o Faial ou para Santa Maria, se essas rotas não forem rentáveis? Ou outra coisa, uma empresa que compra a SATA está impedida de vender a outra companhia no futuro? O que é que nos garante que a SATA, enquanto companhia aérea, vai ficar na região e não aproveita os recursos que já tem para ir para outra zona do planeta?
1: O coordenador da CGTP Açores, em declarações registadas pela agência Lusa, afirmou ainda não ter dúvidas de que dentro de 2 anos e meio vai haver despedimentos. Rui Teixeira insistiu também que é necessário e urgente o aumento geral e significativo de todos os salários, lembrando que está a decorrer uma petição para levar o tema a debate no Parlamento açoriano e apelou a uma adesão massiva à greve dos trabalhadores das carreiras gerais da administração pública no próximo dia 2 de outubro. O Governo de Coligação PSD-CDS-PPM lançou hoje o concurso público para a empreitada de concessão-construção do novo Centro de Saúde da Ribeira Grande. O investimento com o preço base de 26 milhões de euros e que será cofinanciado pelo programa Açores 2030. De acordo com o Executivo, a construção do futuro centro integra a estratégia de modernização e qualificação das infraestruturas do Serviço Regional de Saúde, reforçando a capacidade de resposta dos cuidados de saúde na Ribeira Grande e em toda a costa norte da ilha de São Miguel. O projeto Quatro Patas no Combate à Solidão quer reduzir o abandono animal e o isolamento de idosos nos Açores com a ajuda de jovens voluntários que vão visitar os idosos com cães abandonados. Um projeto que, segundo António Ventura, o secretário regional da Agricultura, tem diversas vantagens.
3: É um projeto que pretende fazer uma ligação entre aquilo que é a solidão, principalmente numa região em que o envelhecimento é de facto visível, numa região com a dispersão geográfica, permite fazer esse relacionamento entre a solidão e um animal de companhia. A Associação Pata de Açúcar, que é uma associação com histórico nesta área, irá obviamente lançar aquilo que são as diretrizes e acompanhar esta ligação entre o animal e a solidão. Ou seja, nós temos aqui múltiplas vantagens no âmbito do abandono animal que neste momento existe nos centros de recolha oficial, ainda continuam infelizmente a existir animais abandonados, e por outro lado a necessidade de companhia que alguns idosos têm e que podem obviamente satisfazer essa solidão através de um animal de companhia.
1: António Ventura chama também a atenção para o drama do abandono dos animais de companhia, que antes de ser uma responsabilidade pública, é uma responsabilidade individual.
3: Nos dias de hoje, na nossa sociedade, é incompreensível termos as médias que nós temos. Uma sociedade tão sensível e tão presente, que se pronuncia muito nas redes sociais, em artigos de opinião, e depois ainda se continua a verificar muito abandono animal, principalmente na época de férias. Ora, algo que está aqui não bate certo. É preciso, por mais que existam políticas públicas de combate ao abandono, por mais que existem protocolos como este, há aqui uma responsabilidade individual que a administração regional e a administração autárquica não se pode substituir. Ou isto está efetivamente na formação de cada um, essa sensibilidade, ou então é muito difícil, obviamente, combater.
1: O Executivo de Coligação, PSD-CDS-PPM, assinou em abril um protocolo com a Associação Pata de Açúcar para a implementação do projeto, orçado em 21 mil euros. A apresentação pública da iniciativa ocorreu em Angra do Heroísmo, onde vai arrancar como projeto piloto com a duração de um ano. Numa primeira fase, a associação pretende selecionar 6 beneficiários e entre 12 a 18 voluntários, que terão 25 horas de formação para aprender a lidar com o animal e a ensinar também os idosos como fazer. Como adianta a vice-presidente da Associação Pata de Açúcar, Antónia Saraiva.
4: Está provado, que já existe em muitos sítios, em que o facto de um animal ir visitar um idoso, o idoso deixa de estar em solidão, vai-se apegar àquele animal. Claro que no futuro, se o idoso tiver condições, até poderá adotar um animal e pronto. Isto é tudo muito com regras. Os nossos voluntários vão

0: euros para ajudar os agregados familiares do concelho a fazer face aos encargos associados aos primeiros 12 meses de vida dos seus filhos. O balanço é atualizado com a aprovação da mais recente reunião ordinária da Câmara Municipal de 12 novas candidaturas correspondentes a um apoio financeiro de 14.400 euros naquela que constitui a terceira fase de atribuição de comparticipações ao abrigo do programa em 2026. Para o presidente da Câmara Municipal de Ponta Delgada, Pedro Nascimento Cabral, citado numa nota de imprensa, a continuidade do programa insere-se numa estratégia municipal mais ampla de valorização das famílias e de criação de condições que contribuam para responder ao desafio da natalidade. O Programa Municipal de Apoio à Natalidade prevê a atribuição de uma comparticipação financeira até 1.200 euros, sendo que as candidaturas podem ser apresentadas ao longo de todo o ano, nos 90 dias seguintes ao nascimento da criança. O corpo de um homem, que tudo indica ser o do pescador de 51 anos, que desapareceu na manhã de 23 de setembro, após alegadamente ter caído da embarcação onde seguia, foi encontrado ao final desta manhã, a cerca de 3 km a norte do Mirador de Santiria, no concelho da Ribeira Grande. O alerta foi recebido pelas 12h10, através dos bombeiros voluntários da Ribeira Grande, que transportaram o corpo para o cais do Porto Formoso, onde foi efetuado o auto de verificação do óbito pelo Delegado de Saúde. Após contato com o Ministério Público, o corpo foi depois transportado para o Gabinete Médico Legal de Ponta Delgada.
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Manic Street Preachers, o álbum chama-se This Is My Truth, Tell Me Yours, data de 1998, do qual extraímos a faixa de Everlasting. Boa tarde, sejam bem-vindos. Primeira parte a ficar concluída com as presenças de Coldplay, Rayman, ainda Robbie Williams e Rod Stewart. Uma vez mais, boa tarde, sejam bem-vindos. Será um gosto estar consigo até bem próximo das 5 da tarde.

norte-americanos Creedence Clearwater Revival. Falamos de Have You Ever Seen the Rain, aqui na voz de Rod Stewart. De resto, foi um tema lançado no álbum Pendulum de 1970, saindo um ano mais tarde em formato single, atingindo o lugar número 1 no top do Canadá. Entramos na segunda parte do programa de hoje com Tom Petty, ainda chadeado, Carlos Santana e os Supertramp. Voltamos logo após para anunciar a última proposta do programa para esta terça-feira.

um dos muitos clássicos da carreira dos Supertramp. Chama-se It's Raining Again, faz parte do álbum de 82, Famous Last Words. Com isso, entramos na reta final do programa Bastidores. Para o final, reservamos a presença dos irlandeses U2. Vamos ficar com Angel of Harlem. O programa foi conduzido tecnicamente por Marco Pimentel. Eu sou José Francisco Andrade.

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0: Boa tarde, agora 5h58, menos uma hora nos Açores.
1: O Presidente da República, mas também o Ministro da Administração Interna, confiam na Polícia Judiciária e no Diretor Nacional, atualmente sob investigação. Neste jornal vamos perceber melhor quando é que a Polícia Judiciária recorre a entidades externas para guardar bens apreendidos, um dos temas da futura Comissão Parlamentar de Inquérito à gestão de Luís Neves, e também vamos até França para acompanhar um pouco da visita do Papa Leão XIV, a primeira em 18 anos.
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0: No trânsito no Porto, agora com acidente na VCI, é antes do Estádio do Dragão em direção à Rábida e à fila desde Oliveira do Douro, na A20, afeta também a A44. Para amanhã, máximas de 32 graus em Lisboa, 24 no Porto, 33 em Faro, na Madeira 30 graus no Funchal, com a possibilidade de aguaceiros e trovoada durante a manhã, e nos Açores, aguaceiros no Grupo Oriental, máxima de 25 graus em Ponta Delgada. Edição das 6 da tarde, Dora Pires.
1: Quem tem assuntos a tratar com as finanças pode ter dificuldades em fazê-lo pelo site no próximo dia 29, ou seja, terça-feira que vem. Os serviços do Portal das Finanças poderão estar condicionados nesse dia devido a uma atualização técnica. É um aviso da autoridade tributária que alerta para possíveis constrangimentos nas aplicações aduaneiras. Entre as 10 da manhã e as 4 da tarde, alguns serviços podem ficar temporariamente indisponíveis. A atualização vai abranger os sistemas aduaneiros e também as aplicações relacionadas com os impostos especiais sobre o consumo e com o imposto sobre veículos. O Presidente da República assume muita preocupação com o impacto da crise dos combustíveis na vida dos cidadãos, sobretudo os que vivem com maiores dificuldades. António José Seguro também se coloca ao lado do atual diretor da Polícia Judiciária e da instituição, numa altura em que Carlos Cabreiro está a ser investigado pelo Ministério Público. Foi à margem de uma conferência em Cascais, numa rara abordagem, um assunto polémico da atualidade. Francisco Nascimento.
4: Os preços aumentam no cabaz alimentar, nos combustíveis, e o Presidente da República não fica indiferente.
5: Estou muito preocupado com a situação. Nós vivemos um momento de extrema dificuldade para muitos portugueses que não chegam com o dinheiro, com os rendimentos, a sua pensão, o seu salário, não chega ao final do mês.
4: António José Seguro não responde se considera adequadas as medidas já anunciadas pelo Governo, mas pede ação, não só aos governantes, mas também à União Europeia.
5: Este é um momento de podermos e termos de agir. O Governo já anunciou um conjunto de medidas, tanto quanto sei está a estudar outras medidas, mas esta questão é uma questão que ultrapassa o nosso país. Tem uma dimensão global e, neste caso, tem uma dimensão europeia, e todos nós devemos olhar para esta situação como uma situação especial para diminuir o sofrimento e as dificuldades por que passam famílias.
4: E também para os líderes europeus, António José Seguro pede pressão para o fim das hostilidades, porque o aumento dos preços está diretamente relacionado com o Estreito de Hormuz.
5: Tem a ver com o facto de haver guerras, e designadamente de não estar a existir uma livre circulação no Estreito de Hormuz. Essa é a causa principal que precisa todo o nosso empenho daqueles que possam pressionar para que as partes beligerantes possam chegar a um acordo.
4: A mensagem do Presidente da República, além fronteiras, e questionado sobre as buscas à Polícia Judiciária, Seguro pede celeridade, mas mantém a confiança na Polícia.
5: Aquilo que é importante é que todos nós façamos, no âmbito das nossas competências, para que as instituições e o prestígio das instituições saia cada vez mais reforçado. Como sabem, eu não comento situações quando há processos que estão a decorrer. É o caso. Eu continuo a ter confiança na Polícia Judiciária e desejo que os resultados que venham a ser apurados, o mais rapidamente possível, reforcem ainda mais as minhas convicções.
4: O Ministério Público fez buscas na PJ por suspeitas de escutas ilegais que têm o atual diretor nacional como protagonista. Um novo caso que se junta à polémica com o antecessor Luís Neves.
1: O Presidente da República confia que desta investigação pode sair uma polícia judiciária mais forte. Por seu lado, o Procurador-Geral da República, Amadeu Guerra, afirmou esta tarde que acredita que as relações com a Judiciária não vão sair abaladas da investigação em curso e, sobretudo, das buscas que o Ministério Público fez na última quarta-feira no gabinete e também no computador do Diretor Nacional da PJ. Já o Ministro da Administração Interna e antigo Diretor de Instituição, Luís Neves, não deixa, deixa uma manifestação de confiança na Casa e no seu Diretor neste momento mais difícil.
6: Como devem calcular, o Ministro da Administração Interna não comenta qualquer investigação. Mas o que eu posso dizer é que a instituição da Polícia Judiciária é uma enorme instituição coesa, que tem o seu grande expoente no coletivo, nas mulheres e nos homens que prestam funções e na qual, naturalmente, se insere a liderança do Diretor Nacional.
1: Já quanto à Comissão Parlamentar de Inquérito, que foi mesmo aprovada, Luís Neves mantém a posição de tranquilidade com toda e qualquer investigação ao seu trabalho à frente da Judiciária. Foram declarações de Luís Neves na RTP, depois de uma visita à Escola Prática da Polícia em Santarém. E uma das questões que irá ser inquirida na CPI, à gestão de Luís Neves na Judiciária, será o recurso a um amigo para armazenar apreensões do tráfico de droga. A TSE falou com o Diretor Nacional Adjunto da Judiciária, precisamente sobre a capacidade desta polícia para armazenar bens apreendidos. Artur Vaz não refere situações concretas, mas explica em conversa com a jornalista Fátima Valente que, por vezes, quando há picos de apreensões, é mesmo preciso recorrer a entidades externas.
7: Há de tudo um pouco nas apreensões da Polícia Judiciária, desde carros de alta cilindrada, obras de arte, azeite contrafeito, até apartamentos e moradias de luxo. Muitos ativos ficam sob a gestão do Gabinete de Administração de Bens. O dinheiro vivo e as joias são depositados na Caixa Geral de Depósitos. E sempre que possível, os grandes volumes vão para os armazéns da Polícia Judiciária, explica o Diretor Nacional Adjunto, Artur Vaz.
8: Definitivamente o que mais espaço ocupa são viaturas. Normalmente nos processos de droga, de tráfico de estupefacientes, há também a apreensão de muitos objetos, equipamentos utilizados no tráfico, olha, desde telemóveis, desde telefones, muitas vezes satélite, equipamentos diversificados, viaturas utilizadas no tráfico propriamente dito.
7: Mas a PJ tem ou não falta de capacidade de armazenamento?
8: Naturalmente que nós nunca sabemos e não conseguimos prever aquilo que vamos apreender no âmbito das investigações. E poderá haver momentos em que, de facto, somos confrontados com um grande volume de bens que são apreendidos e aos quais se tem que procurar dar resposta ou nas instalações da própria Polícia Judiciária, ou então com recurso a outras entidades com protocolos ou outras soluções legalmente possíveis.
7: Artur Vaz afirma que a Polícia Judiciária não tem empresas contratadas em permanência para guardar viaturas. A lei portuguesa permite o uso provisório dos bens apreendidos desde 2007. Desde então, tudo ficou mais fácil.
8: É também um ganho, no fundo, para o erário público e é também, em termos de prevenção da criminalidade, também acaba por ser um sinal e é também uma recomendação de organismos internacionais, recomendações que procuramos seguir.
7: Em 2024, a Polícia Judiciária desmantelou o maior laboratório de cocaína em Portugal e um dos maiores a nível europeu. Foram apreendidos 1.500 quilos de cocaína, foram também apreendidas dezenas de bidões de acetona e outros produtos químicos que foram parar à empresa de um empreiteiro em Barcelos. Estiveram na origem de uma polémica com o antigo diretor da Polícia Judiciária e atual ministro da Administração Interna, Luís Neves. Sem falar em casos concretos, Artur Vaz admite que a Polícia Judiciária é sempre confrontada com novos desafios.
8: É uma realidade que nós, em Portugal, não temos. Tivemos, de facto, esta situação destes 5 ou 6 laboratórios de transformação de pasta de cocaína para cloridrato, que, de facto, exigiu aqui uma resposta, digamos, para nós foi uma, à altura, uma nova realidade, porque vimos-nos confrontados com grandes quantidades, de facto, de materiais químicos para os quais não estávamos, que habitualmente não apreendemos. Mas temos de estar preparados para este tipo de situações.
7: A destruição do tabaco apreendido em esquemas de contrabando também requer cuidados especiais. Mas agora há muito menos apreensões deste género comparando com o que acontecia há 20 ou 30 anos.
1: Um excerto do trabalho de Fátima Valente com sonorização de André Tenente, que pode escutar em versão alargada amanhã depois das 9:30 da manhã. Artur Vaz é diretor nacional adjunto da Judiciária desde julho deste ano. Dirigia antes a

0: sociedade, à técnica e à eficiência.
1: Se quisermos evitar perder a nossa humanidade no meio de paraíso de máquinas que invade e condiciona a nossa vida cotidiana, há uma necessidade urgente de educação para o discernimento ético e para a capacidade de reconhecer o bem moral.
0: Já o presidente francês, Emmanuel Macron, tinha defendido no discurso a criação de uma organização internacional para impedir que a inteligência artificial se concentre em poucas mãos. Depois deste discurso, o Papa fez uma caminhada de 2,5 km pelo centro de Paris e voltou a falar na sede da Unesco. À noite espera-se uma grande vigília com 80 mil jovens no Estádio de França, em Saint-Denis, a norte de Paris. Vai ser uma noite para combinar música pop e conversas com o Papa. Da última noite, o anúncio do presidente francês de que vai enviar tropas, radares e sistemas de defesa para a Arábia Saudita. O objetivo de Emmanuel Macron é proteger o complexo energético de Yanbu, no Mar Vermelho. Explica que será uma missão de proteção e que a França não vai participar em qualquer conflito. A decisão foi acordada com as autoridades sauditas. No entanto, este anúncio está a gerar grande contestação política em França, com a oposição a questionar o envolvimento militar francês na região do Médio Oriente. Ainda não há bilhete, mas está bem encaminhado o percurso da seleção portuguesa de sub-21 rumo ao europeu da modalidade no próximo ano, na Sérvia e na Albânia. Já na segunda parte, Portugal marcou há pouco frente à Bulgária. Estamos agora nos últimos 10 minutos do jogo. E a continuar assim, Ricardo Barras, não é preciso muito mais.
2: Portugal está muito perto de carimbar então esse passaporte para o próximo europeu. Nesta altura, 84 minutos e Portugal continua a vencer por 1-0 graças a um golo de Gustavo Varela, avançado do Monza de Itália, que marcou logo aos 5 minutos da segunda parte, um golo que coloca Portugal virtualmente já apurado para o próximo Campeonato da Europa, que vai ser jogado na Albânia e na Sérvia. Entretanto, Luís Freire fez várias alterações na equipa portuguesa, 4 para já, quando estamos a entrar nos últimos 5 minutos do tempo regulamentar, saídas de Banjaki, Matias de Amorim, Carlos Forbes e Gustavo Varela, autor do golo, para as entradas de Rodrigo Rego, Diogo Sousa, Afonso Moreira e também Rafael Nel, sendo que no caso este último, Rafael Nel, avançado do Sporting, é a sua estreia no patamar dos sub-21. Perante uma Bulgária praticamente inofensiva, com quase 90 minutos, só há 3 remates da equipa búlgara, portanto Portugal continua a ser a melhor equipa em campo. Falta para já o 2-0 para tranquilizar a formação de Luís Freire, mas se nada a mudar, Portugal vai mesmo conseguir a vitória no estádio Georgi Benkovski, no sul da Bulgária, e carimbar então esse passaporte para o próximo Campeonato da Europa.
0: Mais um golo seria o ideal, mas assim também não está mal. Portugal quase no europeu de sub-21 de 2027. O Manchester City foi considerado culpado em 114 das 115 acusações de quebra das regras financeiras da Liga Inglesa. O castigo ainda não está definido, mas o portal digital The Athletic explica que o City pode recorrer desta decisão. O processo decorre há 3 anos na Liga Inglesa. A UEFA já tinha castigado o Manchester City pelo mesmo motivo, mas um tribunal internacional anulou, entretanto, o castigo.
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4: Passam agora 19 minutos das 5. A temperatura nesta hora em Ponta Delgada é de 24 graus. A umidade relativa a rondar os 64% também a esta hora. 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
5: A violência doméstica é indiscutivelmente uma calamidade neste país. De facto, se em 2025 GNR e PSP registaram quase 30 mil denúncias de violência doméstica, tendo sido cometidos 25 homicídios em contexto dessa violência, 21 dos quais de mulheres, em 2026, no segundo trimestre, as participações aumentaram 13,3% face aos três primeiros meses do mesmo ano, chegando ao número de 7.871 os incidentes verificados, com 7 vítimas mortais registadas neste mesmo trimestre. E todos sabemos que o número de queixas apresentadas é por muitas razões, desde o medo por tudo aquilo que o agressor possa ainda fazer, até à falta de confiança nas autoridades e na própria justiça, é muito inferior às situações realmente verificadas, representando, quando muito, 40% dos casos reais. O que significará, pasme-se, que em cada dia do ano há neste país pelo menos 205 casos de violência doméstica. A falta de medidas preventivas e de proteção, a frequente e por vezes repetida desvalorização das queixas das vítimas e o não funcionamento a tempo dos chamados mecanismos de socorro contribuem de forma muito relevante para esta gritante e inaceitável tragédia. Mas a verdade é que a enorme relevância da postura largamente dominante na justiça e a retrógrada e misógina cultura judiciária de muitos dos nossos juízes e agentes do Ministério Público não pode ser mais ignorada. Com efeito, muitos juízes dos tribunais de família, sob a influência e às vezes mesmo sob a invocação de erradas, machistas e anticientíficas teorias, como as da chamada alienação parental do mais que ultrapassado defensor de agressores e pedófilos, Richard Gardner, continuam a impor acordos ou a proferir sentenças, estabelecendo a obrigatoriedade para as vítimas, sejam as mulheres e mães, sejam os filhos que assistem às agressões e ataques, ou são também, muitas vezes, vítimas diretas deles, da manutenção dos contactos com os seus agressores, mesmo que estes estejam já fortemente indiciados, já acusados ou até já condenados por violência doméstica. Por outro lado, em situação de comprovada e sistemática e brutal violência, quem tem normalmente saído da casa comum do casal e de suportar todas as consequências, das materiais às psicológicas, é quase sempre a vítima e não o agressor. E mais, quando, dada a natureza pública do crime de violência doméstica, natureza essa que muito custou alcançar e haver consagrada, não é mais possível constranger por todos os meios, dos financeiros à ameaça física, por exemplo, a vítima a não apresentar queixa ou a dela desistir, e assim pôr fim ao processo de crime, há agora um novo expediente para manter a impunidade dos agressores, e que é o da suspensão provisória do processo. Como há poucos dias denunciou certeiro e corajosamente no Parlamento o procurador jubilado Dr. Rui do Carmo, ex-coordenador da chamada equipe de análise retrospectiva de homicídio em violência doméstica, e passo a citar: eu também acho que as suspensões provisórias dos processos são aplicadas em muitos casos que não deveriam ser, e acho que é uma prática judiciária genericamente errada na aplicação da suspensão provisória do processo. Fim de citação. Com regras de conduta fixadas ao arguido, e cito de novo, pouco ajustadas à gravidade do conflito. São absolutamente justas estas observações críticas e pena é que elas não tenham merecido maior atenção e divulgação. Mas eu acrescentaria, é preciso ir mais longe, à raiz do problema, e questionarmos como é que numa sociedade que se diz democrática, os cidadãos não fazem a menor ideia, nem têm qualquer tipo de controle democrático, sobre a forma como juízes e agentes do Ministério Público são selecionados e formados no Centro de Estudos Judiciários, e como é que eles são depois avaliados e promovidos pelo Conselho Superior da Magistratura. Pois é aí que verdadeiramente começa o problema.
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4: Ficámos com esta edição de Tem a Palavra, como é habitual a esta hora, 5h24, agora, na Sousa TSF já a seguir, e antes das notícias do desporto, às 5h30, temos também o plano de fundo, o lado errado do jogo, com o Felipe Paes, para ouvir já a seguir.

0: 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As notícias passam depressa. As pessoas mudam devagar. Um ano. Medimos a vida pelo tempo. Já era outubro, quando pude fazer parte de um desafio à data sem medida. Um evento que nascia de uma ambição pouco portuguesa. Trazer a Portugal algumas das pessoas que pensam e decidem o futebol mundial. Esta semana, o Portugal Futebol Summit regressa à cidade do futebol. E um ano depois a pergunta já não é por que razão vêm a Portugal. É perceber o que, para além do que Portugal tem para dizer, o que deve Portugal saber ouvir. É este o plano de fundo. Somos pouco mais de 10 milhões e aprendemos a jogar acima da nossa dimensão. Produzimos alguns dos melhores jogadores do mundo, exportamos treinadores, formação, conhecimento e talento. Ganhamos títulos, construímos uma seleção que entra nas grandes competições para ganhar, não apenas para participar. Esta semana começa um novo ciclo, com um novo selecionador, com novas escolhas, mas com a mesma ambição. Ganhar. Portugal construiu uma marca no futebol mundial, mas é precisamente quando as coisas correm bem que devemos fazer as perguntas difíceis. Porque não basta jogar como os melhores, é preciso querer ser dos melhores em tudo. Temos lideranças escrutinadas e experientes. Mas chegou o momento de as lideranças de topo deixarem de ser as únicas responsáveis por puxar o futebol português para cima. Não podemos continuar à espera que todo o movimento aconteça porque quem lidera puxa. É preciso que quem está no sistema também empurre. Clubes, estruturas, agentes, adeptos, todos os que decidem e todos os que influenciam. Porque continuam a existir práticas e interesses que não cabem no objetivo maior, no desígnio de sermos melhores e fazermos melhor. E um sistema também se define por aquilo que está disposto a tolerar. Se queremos a excelência, temos de a exigir em todos os níveis. Nas regras, nas decisões, na transparência, na competência, na independência e, sobretudo, na confiança. O futebol vive de resultados, mas sobrevive de confiança. Talvez por isso este summit deva servir também para espreitar o terraço dos vizinhos, perceber o que fazem melhor, importar exigência com a mesma facilidade com que exportamos talento e construir um caminho firme em vez de gastarmos horas em conversas de café sobre a polémica da semana. Jorge Palma morreu esta semana e deixou-nos, entre tantas outras coisas, um título extraordinário: O Lado Errado da Noite. Também no futebol é preciso perceber a tempo de que lado queremos estar. Portugal já demonstrou que sabe jogar entre os grandes. Agora tem de garantir que não escolhe o lado errado do jogo. Porque talento leva-nos longe. Credibilidade permite-nos lá ficar.
1: O plano de fundo com o Filipe Paes na Sons de SF, já a seguir, às 5h30, o Jornal do Desporto.

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0: Boa tarde, são 6:30, 5:30 nos Açores, os destaques do Jornal do Desporto.
1: Um balde de água fria para a seleção portuguesa do Sub-21 na Bulgária. A seleção dominou grande parte do encontro, mas nos 5 minutos finais não só sofreu o primeiro golo do apuramento, como acabou por sofrer também a primeira derrota desta fase de qualificação para o europeu do próximo verão. Já a seleção principal está a caminho da Noruega, onde no domingo tem um desafio frente à seleção liderada por Erling Haaland. A vice-presidente da UEFA aplaude a contestação das 5 grandes ligas à FIFA e volta a apontar o dedo a Gianni Infantino.
0: Assuntos para o Jornal de Desporto, edição de Tiago Santos.
1: Uma derrota inesperada, ainda mais para quem assistiu à partida, que Portugal dominou de forma ampla durante grande parte do encontro diante da Bulgária. Falta fase de apuramento para o Campeonato da Europa de Sub-21. E Ricardo Barros, a seleção portuguesa esteve a vencer durante grande parte do encontro e acabou por sofrer os primeiros golos na fase de qualificação para o Europeu do próximo ano e desperdiçar assim uma possibilidade de já hoje garantir apuramento para essa competição.
2: Um desfecho totalmente fora do roteiro da seleção portuguesa, que estava a vencer tranquilamente a seleção da Bulgária, até que ao minuto 87, Yordanov, na sequência de um pontapé de canto, empatou o jogo com Portugal, a sofrer então o seu primeiro golo na fase de qualificação, e o pior ainda surgiu depois, já ao minuto 90, mais um, a reviravolta da equipa búlgara numa grande jogada do número 10, Iliev, que passou por vários jogadores da seleção portuguesa antes de servir Marinov para o 2-1, resultado surpreendente no estádio Georgi Benkovski, no sul da Bulgária, com Portugal ainda a fazer uma última alteração, com destaque para a estreia de Mézian Soares, o jogador do Lens de França, que aos 16 anos se estreou na seleção portuguesa de Sub-21, foi a última cartada de Luís Freire, já depois das entradas de Rodrigo Rego, Diogo Sousa, Afonso Moreira e Rafael Nele, para tentar ainda pontuar, mas tal já não foi possível num jogo que foi quase na totalidade controlado por Portugal. Na primeira parte, a Bulgária nem rematou à baliza e no segundo tempo, um jogo mais equilibrado, ainda assim com Portugal sempre a ser superior à equipa búlgara. Valeu a Portugal o golo de Gustavo Varela, minuto 51, mas a Bulgária então a dar a volta na reta final do desafio. Nesta altura, Portugal tem 20 pontos, mais 5 do que a Chequia, sendo que basta pontuar na próxima jornada frente a Gibraltar para carimbar matematicamente o apuramento para o próximo campeonato da Europa. 2 jogos até ao fim da qualificação, Gibraltar, na próxima quarta-feira, dia 30 de setembro, nos Açores, e a última jornada frente à Chequia, no dia 6 de outubro, em Leiria.
1: A seleção portuguesa a desperdiçar, assim, esta primeira possibilidade de apuramento para o Campeonato da Europa de Sub-21. No próximo verão, a Campeonato da Europa, que é organizado por Albânia e Sérvia, também em termos políticos, é uma organização histórica de uma grande competição internacional por parte destes dois países em cooperação. Portugal terá nova oportunidade na próxima semana. Faltam 2 jogos para fechar a fase de apuramento. Estes foram também os primeiros golos sofridos por esta seleção portuguesa de Sub-21 na fase de apuramento para o Campeonato da Europa. Já a seleção A está a caminho de Oslo, com um treino de recuperação esta manhã, e os 25 jogadores chamados por Jorge Jesus a estes 4 jogos da seleção principal disponíveis para que o técnico possa escolher qual a equipa que quer para defrontar a Noruega no domingo. João Félix foi ontem o protagonista da vitória portuguesa nesse encontro, acabou por marcar o único golo do jogo e o primeiro golo da era Jorge Jesus com a seleção nacional. Para o comentador de futebol da TSF, João Nuno Coelho, João Félix deixa uma boa imagem neste primeiro jogo, acabou por fazer a diferença nesse encontro.
3: Cumpriu aquilo que vem prometendo desde há muito, que é basicamente traduzível na expressão: ponha-me a jogar onde eu gosto e eu rendo. E a verdade é que o João Félix, quando o põe a jogar, onde ele se sente mais confortável como segundo avançado, ele rende mesmo. Está a acontecer no Al-Nassr. É óbvio que eu acredito que o futebol saudita, não, a Liga Saudita, não é tão competitiva como outras ligas onde jogou o João Félix antes. Na Liga Espanhola, no Atlético e no Barcelona, na Liga Inglesa, no Chelsea e na Liga Italiana, no AC Milan. Mas a verdade é que os números falam por si. Por exemplo, na época passada, o João Félix marcou 26 golos e fez 18 assistências. E, portanto, está a dar continuidade a essa época excelente, em que foi campeão da Arábia Saudita, e começa bem a presente temporada já com 5 golos em 9 jogos, um deles ontem, marcado pela seleção portuguesa, e acho que Félix pode ser uma das figuras centrais desta nova seleção de Jorge Jesus.
1: Opinião de João Nuno Coelho no programa Primeiro Tempo desta tarde, disponível também a tsf.pt. Há novidades também no que diz respeito a outras seleções nesta Liga das Nações, problemas para a Alemanha. Jürgen Klopp teve de dispensar duas das figuras da equipa, jogadores que estão lesionados depois do empate 1-1 frente aos Países Baixos. Falo de Jamal Musiala e também de Kai Havertz. São chamados para o lugar deles nesta convocatória Florian Wirtz, jogador do Liverpool, e também Burkhardt, o avançado do Eintracht de Frankfurt. Já na seleção italiana vai ter de esperar, pelo menos até à segunda parte, para se estrear com a camisola da seleção italiana, o jogador do Sporting, Issa Dumbiá. Ele está no banco de suplentes para o encontro entre a Itália e a Bélgica desta tarde. Também Zeno De Bastos, jogador do Sporting, que vem de um jogo para a Liga que não lhe correu bem, com um cartão vermelho mostrado a este jogador. Zeno De Bastos está no banco da seleção belga, que também tem um novo selecionador em estreia. Falo de Mark Van Bommel, antigo médio internacional e que é agora o selecionador desta Bélgica. Restamos ao tema de abertura. Portugal desperdiçou a primeira possibilidade de garantir o apuramento para o campeonato de sub-21 com uma surpreendente derrota na Bulgária. 2-1, vamos escutar Luís Freire à boleia do Canal 11.
4: Onde entramos muito bem, uma primeira parte completamente dominadora. Se calhar tivemos 6, 7 oportunidades de golo, mandamos duas bolas no posto, o guarda-redes deles defende várias bolas de golo, boas defesas também, portanto um caudal ofensivo muito grande, contra uma equipa que já tinha provado com a Checa que também não é uma equipa fácil a jogar em sua casa, mas a verdade é que conseguimos ter esse ascendente todo, não fizemos golo, falhamos muitas oportunidades na primeira parte, penso que é justo dizer que merecíamos dar a ganhar o intervalo de forma clara. Na segunda parte voltamos com a mesma energia, com a mesma vontade de conseguir fazer o golo, continuamos a criar oportunidades, continuamos a não permitir muito à Bulgária. Na segunda parte penso que nada, até depois ao golo que eles também fazem, mas acabamos de fazer 1-0, justo, e depois temos aqui 2, 3, 4 oportunidades. Eles também tiveram agora, depois, a partir do jogo 1-0, a Bulgária também arrisca mais, o jogo fica mais um pouco mais partido, mais físico, mais também jogado não tão, mais no contra-ataque também da Bulgária. Eles a conseguir sair por vezes, mas nós podíamos ter feito várias vezes com o Afonso, com o Mora, com o Nel, podíamos ter feito várias vezes o nosso golo, não finalizando o 2-0, não matamos o jogo. Penso que hoje a bola, se entrasse, nós podíamos ter feito 3, 4, 5 golos, não o marcamos, temos feito golos, hoje não fizemos, e acabamos por sofrer também, não costumamos sofrer e sofremos golo. A partir do canto fizeram 1-1, e claro, não tinham nada a perder, arriscaram, nós também tentamos ganhar na mesma, mas desequilibramos demasiado. Tem que servir de lição, principalmente depois de estar a ganhar 1-0, temos que ser mais sérios, não vou dizer, mas mais eficazes para fazer o segundo golo, temos que ser mais eficazes junto à baliza, por vezes dar a quem está mais bem posicionado, e principalmente depois, nos duelos, na parte defensiva, temos que estar todos juntos, não podemos perder duelos perto da nossa área, porque demos confiança à Bulgária e isso acabou-nos por custar caro. Sofremos 1, sofremos 2, a equipa que não sofria golos também sofre golos, é o futebol. Estamos principalmente zangados com esta derrota, porque sentimos que o jogo tinha que ser nosso pelo que a gente fez, e demos o jogo à Bulgária em erros a acabar o jogo ainda por cima, que sai um sentimento amargo. No entanto, há uma viagem para se fazer e há um apuramento para conseguir em casa, junto aos nossos adeptos, que eu peço apoio a estes jovens. Eles também mereciam um pouco mais, eu acho que nós merecíamos mais também, mas fomos penalizados e tem que servir de lição para o futuro.
1: Luís Freire, selecionador nacional de Sub-21, com esta explicação para uma derrota surpreendente da seleção portuguesa, que assim adia o apuramento. Portugal que vai jogar em São Miguel o próximo encontro. A seleção nacional defronta a seleção de Gibraltar na quarta-feira e tem assim a possibilidade, mais uma vez, de garantir o apuramento para esse Campeonato da Europa de Sub-21 do próximo verão na Sérvia e também na Albânia. Desta janela internacional, há golos de vários jogadores que atuam em Portugal, em particular no Sporting. Inancunda marcou o gol do empate da Austrália diante do Brasil, um grande golo de livre direto para o extremo do Sporting, que mereceu no fim do jogo até elogios de Carlo Ancelotti. Já Jesse Derry também marcou pelo sub-20 da Inglaterra e ainda fez uma assistência. Jenny Katamu também aproveitou o jogo pela seleção de Moçambique. Em Maputo marcou o único golo da equipa no empate 1-1 frente à seleção do Senegal. Já a vice-presidente da UEFA, Laura McAllister, aplaude o comunicado de hoje das 5 principais ligas europeias que pedem mudanças na FIFA e querem ter uma voz nas decisões sobre o futebol internacional. Palavras de Laura McAllister, escutada pela TSF nas conferências organizadas pela Federação Portuguesa de Futebol.
5: Não posso comentar os comunicados, mas o que posso dizer é que o que tem sido mais impressionante nas últimas semanas é a forma como as várias partes interessadas no futebol se juntaram para se oporem à FIFA. A proposta atacava o coração do desporto e colocava em causa não só o futuro do futebol, como o desporto acessível a todos, mas também era uma ameaça à existência do jogo. A partir do momento em que empresas privadas com interesses financeiros começam a tomar decisões, perdemos de vista os valores do futebol. As várias organizações, federações, ligas, clubes, jogadores e adeptos vão poder continuar a tomar as suas próprias decisões.
1: A vice-presidente da UEFA que confia na boa organização portuguesa para o Mundial 2030.
5: Tenho excelentes relações com os presidentes das federações de Portugal e Espanha. São dois países fantásticos de futebol e vão sem dúvida contribuir para um Mundial maravilhoso. Têm grandes infraestruturas, grandes estádios e qualquer pessoa que não inclua Portugal e Espanha no centro da organização do Mundial estará a prestar um mau serviço. São dois países fundamentais para o crescimento do futebol.
1: A vice-presidente da UEFA confia em Portugal e em Espanha para a organização do Mundial, mas não confia em Gianni Infantino, a quem volta a apontar o dedo.
0: O Jornal de Desporto com edição de Tiago Santos.

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1: Ficamos agora a 17 minutos das 6, agora à altura para os habituais conselhos e sugestões do TSF Pais e Filhos com Maria Ramos Santos.
2: Uma girafa de pescoço curto, uma toupeira com asas, um elefante sem tromba. Ou até um pelicano sem patas. Sentem-se todos diferentes, inúteis e sozinhos. Até ao dia em que uma tempestade os obriga a olhar de frente para os seus medos, frustrações e desejos de serem iguais aos outros. É esta a história de Ser Diferente é Normal, livro do Rui Malvarez, lançado em 2024 e que chega agora ao palco do Teatro Tivoli em Lisboa, numa adaptação em teatro musical.
3: Vai ser um dos maiores musicais infantis sobre inclusão jamais feitos em Portugal, do ponto de vista da dimensão do projeto, porque vai estar em várias cidades, vai estar em salas bastante grandes. E quando nós desenvolvemos o projeto e eu escrevi a história, achei que a diferença física é uma das primeiras diferenças que são percebidas pelas crianças quando olham para alguém que é diferente delas, não é? E então achei que o universo da selva também é um universo que gera sempre bastante interesse e curiosidade, a questão de ver os animais, a diversidade que a selva permite. E a história é isso mesmo, são 8 animais que nasceram com diferenças físicas bastante visíveis, e esses animais não conseguem lidar bem com as suas diferenças, então vivem um pouco excluídos naquilo que é o universo da própria selva. E a história acaba por depois ter um desfecho muito interessante, porque eles percebem que estão dentro de um livro, conseguem contactar o autor do livro, pedir-lhe para serem normais, digo isto entre aspas, e o autor do livro acaba por explicar porque é que os criou assim. Eles vão perceber no final que são as diferenças físicas deles que os tornam bastante especiais. Uma coisa também importante no espetáculo é este lado de falar sobre a inclusão, a solidariedade e a empatia através de uma história que tem muito amor, que tem uma colaboração muito grande entre estes personagens. O que nós pretendemos é que também o espetáculo seja uma espécie de ponto de partida para que no futuro as crianças consigam também, noutras dimensões da sua vida, serem bastante inclusivas, tolerantes, respeitadoras da diferença.
2: O espetáculo estreia a 10 de outubro, Dia Mundial da Saúde Mental, e mantém-se até dia 7 de novembro.
1: TSF Pais e Filhos, a edição de Maria Ramos Santos. Estamos agora a 14 minutos das 6 e já a seguir ficamos com a Memória de Elefante com Manuel Costa Monteiro e Mário Fernando.

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Usou a composição como enigma e ferramenta para expressar tristezas, alegrias, raivas e angústias em plena Guerra Fria nos anos 80. Bob Dylan, o rebelde poeta que expressou por metáforas o que ninguém se atrevia a dizer. Cada palavra, cada verso que sai da caneta por papel e chega ao vinil, obriga-nos a pensar no sentido das entrelinhas. A canção When She Comes In, lançada em 1984, nasce de um episódio de discriminação pessoal. Acompanhado por John Baez, Bob Dylan é impedido de entrar num hotel porque, a indumentária, contrariava os costumes da época. Utilizando imagens marítimas e referências bíblicas, a canção conseguiu evoluir num sentido mais político e social. E do navio Metáfora dos anos 80, Dylan deixa um aviso e desejo também. Quando o mar se abre e os ventos mudam, haverá sempre um momento em que os oprimidos vencerão os opressores.

E a fechar a semana, a memória de elefante com Mário Fernando e Manuel Costa Monteiro, a deixarem-nos por cá então esta memória de Bob Dylan na Sousse TSF. Daqui a pouco, às 6, vamos também atualizar as notícias na Sousse TSF. Para já, no regresso à música, os Kings of Convenience e Rule My World.

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0: Boa tarde, são 5h58 nos Açores.
1: Perante um novo aumento dos combustíveis, a Câmara de Comércio e Indústria de Ponta Delgada pede ao Governo Regional uma reavaliação dos mecanismos atualmente em vigor para fazer face aos custos e tendo em consideração as especificidades da economia e a elevada dependência do transporte rodoviário nas diferentes ilhas. O corpo de um homem que tudo indica ser do pescador de 51 anos que desapareceu na manhã de 23 de setembro, após alegadamente ter caído da embarcação, foi encontrado ao final desta manhã a cerca de 3 km a norte do Miradouro de Santiria, na Ribeira Grande.
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0: Temperatura a esta hora em Ponta Delgada é de 24 graus, umidade relativa também está situada agora nos 64% para este final de tarde e de resto como está, para já um final de tarde com o céu encoberto, há a previsão de período de chuva para a noite e de vento geralmente fraco entre os 5 e os 10 km hora. Agora, as notícias na Açores TSF, a edição é de Cristina Pires.
1: A Câmara do Comércio e Indústria de Ponta Delgada está preocupada perante o novo agravamento dos preços dos combustíveis nos Açores. Num comunicado enviado às redações, a Associação Empresarial adianta que a partir de 1 de outubro, o preço máximo de venda ao público da gasolina sem chumbo, 95, passa para 1,92 euros por litro e o do gasóleo rodoviário para 1,93 euros por litro. O mesmo é dizer que face ao início do ano, a gasolina estará a 30,4 cêntimos por litro mais cara, correspondendo a um aumento de 18,8%, enquanto o gasóleo acumula uma subida de 46,5 cêntimos por litro, equivalente a 31,5%. A Câmara de Comércio defende, por isso, uma reavaliação dos mecanismos atualmente em vigor e atenção às medidas que foram adotadas a nível nacional, tendo em consideração as especificidades da economia regional e a elevada dependência do transporte rodoviário nas diferentes ilhas. Neste sentido, a Associação de Empresários de São Miguel e Santa Maria entende que a política fiscal sobre os combustíveis deve continuar a cumprir uma função efetiva de amortecimento dos choques externos, a par da criação de mecanismos de apoio às empresas mais vulneráveis. A Câmara de Comércio e Indústria de Ponta Delgada reconhece, de resto, como positivas, entre outras, as medidas de mitigação adotadas pelo Governo Regional em maio perante a crise energética, nomeadamente a redução adicional do ISP, Imposto sobre os Produtos Petrolíferos, de 8 cêntimos por litro na gasolina e de 13 cêntimos no gasóleo. Por último, faz notar que as empresas ligadas ao setor dos combustíveis têm vindo a sinalizar uma redução do consumo, que pode representar também um sinal de contenção da mobilidade das famílias e da atividade das empresas, além de que o custo dos combustíveis tem um efeito transversal sobre a economia do arquipélago. Os processos de privatização em curso na região não são transparentes. A acusação é do coordenador regional da CGTP, que alega também que não estão assegurados os direitos dos trabalhadores nem o interesse público regional. Na apresentação das conclusões da reunião da Comissão da Central Sindical, Rui Teixeira alertou para os riscos de privatizar empresas que prestam serviços essenciais à região, como a Segma, que presta serviços de engenharia, gestão e manutenção, e a Global EDA, especializada em tecnologias de informação e comunicação.
3: Numa região como a região autónoma dos Açores, com as características geográficas que nós temos, alienar um património desta natureza, com o conhecimento técnico que tem, com a funcionalidade e a competência técnica que tem, deixar a proteção civil e as telecomunicações um ponto-chave no século XXI, é de uma irresponsabilidade que nós não conseguimos compreender. A Global EDA é efetivamente necessária para calcular a segurança das populações e, em particular, tendo em conta as nossas características geográficas. Quando falamos de lucros para grupos privados, há sempre consequências. esses lucros vão ser obtidos ou à custa de maior exploração desses trabalhadores, ou através da sobrecarga das famílias, ou através da sobrecarga do orçamento regional. Portanto, de uma forma ou de outra, qualquer uma destas privatizações sairá a curto, a médio e a longo prazo, mais cara para trabalhadores, famílias e região, porque seremos nós a assegurar os lucros que elas terão que ter.
1: Quanto à Azores Airlines, o dirigente sindical reiterou que a privatização não foi uma exigência da Comissão Europeia, mas uma proposta do Governo Regional.
3: Não podemos estar a ser comparados com regiões com características geográficas de outra natureza. Nós somos 9 ilhas, temos uma integração, temos rotas que não são rentáveis e, portanto, às tantas, eu quase que dizia que o Governo Regional tem que assumir quais é que são as rotas que a Azores Airlines executa hoje que pode deixar cair. Por exemplo, eu tinha que deixar a pergunta. O Governo Regional assume que a Azores Airlines, sendo privatizada, pode deixar de voar para o Pico, para o Faial ou para Santa Maria, se essas rotas não forem rentáveis? Ou outra coisa, uma empresa que compra a SATA está impedida de vender a outra companhia no futuro? O que é que nos garante que a SATA, enquanto companhia aérea, vai ficar na região e não aproveita os recursos que já tem para ir para outra zona do planeta?
1: Coordenador da CGTP Açores, em declarações registadas pela agência Lusa, afirmou ainda não ter dúvidas de que dentro de 2 anos e meio vai haver despedimentos. Rui Teixeira insistiu também que é necessário e urgente o aumento geral e significativo de todos os salários, lembrando que está a decorrer uma petição para levar o tema a debate no Parlamento açoriano e apelou a uma adesão massiva à greve dos trabalhadores das carreiras gerais da administração pública no próximo dia 2 de outubro. O Governo de Coligação PSD-CDS-PPM lançou hoje o concurso público para a empreitada de concessão-construção do novo Centro de Saúde da Ribeira Grande. Um investimento com o preço base de 26 milhões de euros e que será cofinanciado pelo programa Açores 2030. De acordo com o Executivo, a construção do futuro centro integra a estratégia de modernização e qualificação das infraestruturas do Serviço Regional de Saúde, reforçando a capacidade de resposta dos cuidados de saúde na Ribeira Grande e em toda a costa norte da ilha de São Miguel. A reitora da Universidade dos Açores afirmou hoje que o Hospital Veterinário em Angra do Heroísmo deverá entrar em funcionamento em 2029 e reiterou a importância da construção de um centro académico clínico. A reitora da Universidade afirmou também que, aliás, Susana Mira Leal falava aos jornalistas após uma reunião com o chefe do Governo dos Açores, em Ponta Delgada, a propósito do Orçamento da Região para 2027.
4: Portanto, a nossa expectativa é que no próximo ano letivo nós já possamos recrutar os primeiros estudantes para este mestrado integrado, ou seja, os primeiros que poderão completar a sua formação na universidade e que, quando chegar ao terceiro ano, desde o ano letivo 29-30, já tenham em pleno funcionamento o hospital. Como é sabido e é público, neste momento há um grupo de trabalho que é coordenado pela Sra. Secretária Regional da Saúde e que está a fazer o seu trabalho, conforme o mandato que recebeu para o efeito, e, portanto, a nossa expectativa é que esse trabalho venha a ser frutífero e que, oportunamente, ao longo do próximo ano, nós consigamos ter uma avaliação daquilo que são as condições que temos para avançar com a instalação do Centro Académico Clínico na região, que nós continuamos a achar que é uma infraestrutura fundamental para alavancar a investigação que se produz na área da saúde da nossa região e também para reforçar a qualificação de quadros profissionais, quer na área da medicina, quer na área da enfermagem e outras áreas do setor da saúde.
1: Declarações registadas pela agência Lusa. A discussão e votação do Plano e Orçamento dos Açores para 2027 terão lugar em novembro no Parlamento Regional. O corpo de um homem que tudo indica ser do pescador de 51 anos que desapareceu na manhã de 23 de setembro após alegadamente ter caído da embarcação onde seguia, foi encontrado ao final da manhã de hoje a cerca de 3 quilómetros a norte do Miradouro de Santiria, no concelho da Ribeira Grande. O alerta foi recebido pelas 12h10 através dos bombeiros voluntários da Ribeira Grande, que transportaram o corpo para o cais do Porto Formoso, onde foi efetuado o auto de verificação do óbito pelo delegado de saúde. Após contato com o Ministério Público, o corpo foi depois transportado para o gabinete médico-legal de Ponta Delgada. A PSP deteve em flagrante delito um homem de 30 anos pela prática de fatos suscetíveis de integrar o crime de tráfico de estupefacientes. A detenção ocorreu no âmbito de uma operação policial desenvolvida pela Esquadra da Lagoa, destinada a reforçar a visibilidade e a segurança no Porto dos Carneiros. Na sequência da abordagem ao suspeito, foi apreendido produto estupefaciente de tipo sintético, bem como diverso material associado à prática do crime. O detido, depois de presente a primeiro interrogatório judicial, ficou em prisão preventiva.

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0: E volta à música nesta tarde do Semisonic, este Closing Time. Há pouco ficámos também com It's Probably Me, de The Sting. Ainda antes das 6:30, daqui a pouco temos também mais uma edição de Parece Mentira na sua TSF.
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0: Os Beautiful Soul deste Rotterdam na Sousa SF, 6h23, agora Parece Mentira, com José Pedro Silva.
1: E hoje estamos em Roma. Estivemos a acompanhar o Sr. Presidente da República nesta visita ao Papa, ao Sumo Pontífice, depois de conhecer António José Seguro. Disse, também não é preciso ser assim tão católico, caramba, que até me sinto mal. E Leão XIV ainda acrescentou, levemente desconfortável, parece que eu é que estou a conhecer o Papa. Ai, que disparate agora António José Seguro chegar a Papa. Cuidado, porque muitos diziam o mesmo em relação às hipóteses de chegar a Presidente da República e limpou a eleição. Portanto, faz 10 anos em Belém e os restantes no Vaticano. Papa Tosé I. A reunião a sós durou 40 minutos e Leão XIV dirigiu-se várias vezes ao presidente português como sua santidade. No fim, como sempre, trocaram umas ofertas. O Papa tinha para dar ao chefe de Estado português uma peça lindíssima, uma reprodução do pavimento da Capela do Santíssimo Sacramento, da Basílica de São Pedro, mas depois daquela conversa, deu a peça à chefe da Casa Civil e Seguro acabou por receber os papéis para a canonização dentro de uma mitra, de uma mica. É preencher, digitalizar e enviar. Ui, isso de digitalizar connosco, talvez seja melhor enviar pelo correio ou mesmo através de um peregrino, se não tão cedo, não temos santo. Este encontro serviu, entre outras coisas, para transmitir ao Santo Padre a amizade dos portugueses. Penso que isso ele já sabia. Não estava à espera que os portugueses estivessem marafados. Mas também serviu para renovar o convite que lhe foi dirigido formalmente, em maio, para uma visita a Portugal em 2027. Pode vir, é bem-vindo, mas estamos a exagerar um bocado com isto das visitas dos papas. Era melhor a Santa Sé mudar-se de vez para cá. Algo que só não sucede, com certeza, graças aos preços da habitação. Era preciso um milagre. É claro que conseguiam vir se vendessem o Vaticano, mas o Papa ficava em Odivelas e eles gostam de estar no centro, por causa do turismo. Mas fazia sentido irmos viver juntos, isso fazia. Porque assim como vem cá muito o Papa, também lá vão muitos responsáveis políticos portugueses. A fila de individualidades lusas para uma audiência com o Sumo Pontífice é maior do que a fila para visitar a Basílica. Até dá asa a confusões. Na comitiva de Seguro, para além da Primeira-Dama, da Embaixadora de Portugal junto da Santa Sé, da Secretária de Estado dos Assuntos Europeus, da Chefe da Casa Civil e do Chefe do Protocolo do Estado, também estavam dois japoneses um pouco perdidos. Certo é que no dia em que Sua Santidade o Presidente da República visitou Sua Santidade o Papa, Jesus estreou-se como selecionador nacional.
0: Parece mentira, José Pedro Silva, o humor na Sousa SF e até às 6h30 também Games e o Without Frontiers de Peter Gabriel.

0: A recordarmos este clássico Games Without Frontiers de Peter Gabriel na sua extensão.
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0: Boa tarde, são 6:30 nos Açores.

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1: Daqui a pouco vamos ao tribunal em Levante-se o Réu com Rui Cardoso Martins. Para já ficamos com a música nacional de Jasmim, de Yolanda e também Marisa Lins.

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1: E ficamos há pouco com a música da SOS Band, Sons of Time, para trás Rapaz Ego e também Marisa Lins, depois de termos também ouvido a Yolanda e Jasmine neste final de tarde. Também agora, à altura, para irmos até a tribunal com o Rui Cardoso Martins em mais uma edição, Levante-se o Réu.
2: A transferência.

0: andava preocupado com a natureza mentirosa das novas inteligências artificiais, a tendência para a dissimulação, para o crime. Honestamente aflito com as fraudes da IA andava eu, até da extinção da humanidade ao virar da década. Possibilidades agora clarinhas como água. Na verdade, há mais de um ano eu já tinha provas terríveis, quando um amigo se meteu em longas conversas com o agente Claude, da Anthropic. Queria resolver depressa um problema complexo de trabalho, uma lógica difícil, e o bom do Sr. Claude passou dias a dar-lhe soluções imaginativas excelentes, só que não resultavam. Até que o meu amigo lhe disse: olha lá, Claude, estavam já a falar-se como amigos da creche, mas isto continuar a não fazer sentido. E o máquino Claude respondeu descarado: confesso que te estive a enganar o tempo todo desde o princípio. Porquê é que me fizeste uma coisa dessas? Fizeste-me perder dias. Não encontrei resposta, mas tive vergonha de o admitir. Desculpa. Mas entretanto, como tantas vezes me aconteceu na chamada vida, fui ao tribunal descobrir a reconfortante prova de que uma boa fraude continua ao nosso alcance. O cérebro humano ainda consegue engendrar uma falcatrua complexa em várias etapas e endrominando tantas pessoas pelo caminho. Há dias, intrigada com a pessoa que via no banco dos réus e com a ficha que estava ali no processo, a juíza perguntou ao arguido: queria só esclarecer, diz aqui que o seu sexo é feminino, é assim? Sim. Era um rapaz barbicha e cabelo aparado que tinha escrito nas costas da t-shirt uma sabedoria: great things come from doing what feels impossible. Challenges are just opportunities in disguise. Ora então, grandes coisas acontecem ao fazermos o que parece impossível. Os desafios são disfarçadas oportunidades. Este rapaz, que trata do menino que teve enquanto mulher e quer encerrar as papeladas da identidade, mas como é que é ser tratada, com o nome feminino ou com o masculino? Por Vasco, por favor. Deixou-se envolver, ou enfiou-se de cabeça, num esquema de fraude que roubou 13.900 euros a um casal de inocentes que quis ter um Mercedes. Foi uma burla com vários andares e tempo de construção, como as obras em que trabalha. Um dia chegou ao estaleiro um angolano simpático, também pedreiro, que lhe pediu um favor rápido e urgente. Ainda não tinha conta bancária por ter chegado há pouco a Portugal e estava na aflição de pagar a renda, pressionado pelo inquilino. Se não pagasse, ia dormir na rua. Talvez o amigo Vasco pudesse disponibilizar por minutos a sua conta para uma transferência de dinheiro de Angola para a conta do senhorio. E no dia a seguir o senhor aceitou? Perguntou a juíza. Sim, no segundo dia ele disse que não precisava de levantar o dinheiro, era só fazer transferência. Então porquê é que não lhe disse para transferir diretamente para a conta do senhorio? Não perguntei porque não vi maldade, só quis ajudar. Resumindo, quando a operação se fez, estava do outro lado um dono de stand que tinha visto, de facto, um Mercedes real, depois de o ver em fotografia no site da internet, um telefonema super simpático em direto do angolano a fazer-se proprietário do carro e um casal, que até fez o test drive do carro, a transferir 13.900 euros para a conta de Vasco, pensando que ia ficar com o Mercedes. Só que em 2 minutos o dinheiro desapareceu no ar, e também no ar, mas já com o dinheiro da fraude, se evaporou o trolho angolano que o pobre do Vasco acabara de conhecer nas obras. E agora ali estava ele, no tribunal, ainda legalmente mulher e acusado de crime informático e de receptação. Grandes coisas acontecem ao fazermos o que parece impossível.
1: 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E até às notícias das 7, agora à música do Supertramp.

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0: 7h58, menos uma hora nos Açores.
1: A oscilação no preço dos combustíveis dita que para a semana, em Portugal, o gasóleo fica 5 cêntimos mais barato, a gasolina essa só desce 2 cêntimos. O setor das terraplanagens ameaça novos protestos, caso o governo não avance com apoios ao setor, depois da marcha lenta desta sexta-feira, mas os agricultores, por exemplo, ameaçam ir pelo mesmo caminho dos protestos. Também o Presidente da República avisa que é hora de ajudar quem é mais penalizado com esta alta do preço dos combustíveis. Itália, por seu lado, vai fixar o preço e cortar metade do imposto. O Ministério Público está a investigar a morte de 4 idosos num aparente surto de gripe A num lar de Estremoz, no Alentejo.
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0: Porto com 18 graus, Ponta Delgada e Lisboa 23, Faro e Funchal 26 graus. Edição das 7 horas, Dora Pires.
1: É quase uma lotaria, andou à roda e a Associação de Revendedores de Combustíveis avança à TSF que há descida nos preços. Na semana que vem desce 5 cêntimos o gasóleo e 2 a gasolina a partir de segunda-feira. Em Itália, a petrolífera Eni vai limitar durante pelo menos 30 dias o preço dos combustíveis que vende nos 4 mil postos que tem espalhados pelo país. Admite depois que até pode prolongar esta fixação dos preços até a final do ano. Esta medida corta uma média de 17 cêntimos ao custo atual do gasóleo e pretende ajudar as famílias a enfrentarem este período de escalada dos combustíveis. Também o governo de Meloni decidiu cortar nos impostos cobrados sobre os combustíveis. O executivo avança com um corte para metade. Por cá, o governo tem recusado todas as propostas para descer os impostos ou limitar os preços, com o argumento de que, caso o faça, põe em risco a saúde das contas públicas. Também o Presidente da República admitiu hoje aos jornalistas estar muito preocupado com este cenário e com o impacto que esta subida provoca, em particular nas condições de quem vive com menos. António José Seguro pede apoio para quem mais precisa. Francisco Nascimento.
4: Os preços aumentam no cabaz alimentar, nos combustíveis, e o Presidente da República não fica indiferente.
5: Estou muito preocupado com a situação. Nós vivemos um momento de extrema dificuldade para muitos portugueses que não chegam com o dinheiro, os rendimentos, a sua pensão, o seu salário, não chega ao final do mês.
4: António José Seguro não responde se considera adequadas as medidas já anunciadas pelo Governo, mas pede ação, não só aos governantes, mas também à União Europeia.
5: Este é um momento de podermos e termos de agir. O Governo já anunciou um conjunto de medidas, tanto quanto sei, está a estudar outras medidas, mas esta questão é uma questão que ultrapassa o nosso país. Tem uma dimensão global e, neste caso, tem uma dimensão europeia, e todos nós devemos olhar para esta situação como uma situação especial para diminuir o sofrimento e as dificuldades por que passam famílias.
4: E também para os líderes europeus, António José Seguro pede pressão para o fim das hostilidades, porque o aumento dos preços está diretamente relacionado com o Estreito de Hormuz.
5: Tem a ver com o facto de haver guerras, designadamente de não estar a existir uma livre circulação no Estreito de Hormuz. Essa é a causa principal, que precisa todo o nosso empenho daqueles que possam pressionar para que as partes beligerantes possam chegar a um acordo.
4: A mensagem do Presidente da República além fronteiras. E questionado sobre as buscas à Polícia Judiciária, Seguro pede celeridade, mas mantém a confiança na Polícia.
5: Aquilo que é importante é que todos nós façamos, no âmbito das nossas competências, para que as instituições e o prestígio das instituições saia cada vez mais reforçado. Como sabem, eu não comento situações quando há processos que estão a decorrer. É o caso. Eu continuo a ter confiança na Polícia Judiciária e desejo que os resultados que venham a ser apurados o mais rapidamente possível reforcem ainda mais as minhas convicções.
4: O Ministério Público fez buscas na PJ por suspeitas de escutas ilegais que têm o atual diretor nacional como protagonista. Um novo caso que se junta à polémica com o antecessor Luís Neves.
1: E, por seu lado, em Santarém, à margem de uma visita à Escola Prática da Polícia, Luís Neves, ex-diretor da Polícia Judiciária, agora ministro da Tutela, dirigiu-se ao que chama essa grande instituição e à sua liderança.
6: Como devem calcular, o ministro da Administração Interna não comenta qualquer investigação. Mas o que eu posso dizer é que a instituição da Polícia Judiciária é uma enorme instituição coesa, que tem o seu grande expoente no coletivo, nas mulheres e nos homens que prestam funções e na qual, naturalmente, se insere a liderança do Diretor Nacional.
1: Também esta tarde o Procurador-Geral da República veio garantir que está tudo bem entre o Ministério Público e a Judiciária, mesmo depois das buscas que os magistrados fizeram esta semana ao gabinete e também ao computador do Diretor Nacional desta Polícia. O Ministério Público abriu um inquérito às mortes de 4 idosos num lar de Veiros, no concelho de Estremoz, que teriam sintomas compatíveis com gripe A. Segundo a agência Lusa, até o momento não há arguídos constituídos. 4 utentes deste lar em Veiros morreram. O vírus da gripe A foi confirmado em apenas um dos idosos. No lar há, entretanto, outros 25 idosos com sintomas compatíveis com gripe, isto de acordo com uma informação da Unidade Local de Saúde do Alentejo Central. A TSF, a provedora deste lar, da Santa Casa da Misericórdia de Veiros, Ermelinda Xarep, confirma o isolamento de muitos utentes nesta altura.
7: Que estão em isolamento, nós temos ali à volta de 20. 8 estão bem, não têm sintomas, e no hospital temos hospitalizados 4. Portanto, 2 desde a terça-feira, ontem foi 1 e hoje de manhã foi outra senhora.
1: Os 4 utentes que morreram, 2 homens e 2 mulheres, tinham entre 89 e 95 anos. De acordo com um comunicado hoje da ULS do Alentejo Central, esta unidade de saúde pública continua a acompanhar a situação neste lar. A par da crise dos combustíveis, a reboque das guerras, a Europa debate-se com a falta de habitação acessível. À Associação de Inquilinos Lisbonenses olha com preocupação para o que se está a passar em Madrid. Aqui ao lado, o despejo de Mari Carmen gerou grande comoção e muitos protestos de rua. A mulher de 87 anos foi forçada a deixar o apartamento onde morava há 70 anos, depois de uma imobiliária ter comprado a casa e ter aumentado o valor da renda em 275% para 2.650 euros. O secretário-geral da Associação afirma que em Lisboa também há despejos deste género. António Machado explica que a legislação portuguesa também permite situações destas e até pode ficar pior em breve.
8: A legislação atual já permite, em certas circunstâncias, um despejo de idosos. Portanto, a legislação permite, a legislação protege mais a propriedade do que o utilizador da propriedade. Portanto, quer a atual, quer acima de tudo e principalmente aquela proposta que se encontra na Assembleia da República para alterar a lei do arrendamento, que deverá ser discutida e votada na próxima quinta-feira, dia 30, ainda piora as circunstâncias e ainda facilita mais os despejos de toda a gente, incluindo naturalmente idosos. Portanto, vamos ver o que é que vai acontecer. Portanto, espera-se que os deputados tenham alguma consciência sobre as coisas, não é? E rejeitem esta proposta de lei.
1: Ouvido pela jornalista Fátima Valente, António Machado culpa a especulação imobiliária e o turismo, mas também diz que é uma questão política. O custo de vida, afirma, complica cada vez mais a vida dos arrendatários, gera incumprimentos e problemas sociais.
8: Naturalmente que é possível, e tanto o que está a acontecer em Madrid, porque em Barcelona e eventualmente no País Baixo, segundo creio, as coisas são um bocado mais restritivas do que em Madrid, portanto, na zona mais castelhana, digamos assim. As coisas são um bocado mais fáceis E naturalmente que Madrid, governado pelo extrema direita, obviamente que então ainda é mais fácil.
1: O secretário-geral da Associação dos Inquilinos Lisbonenses refere que as famílias portuguesas estão cada vez mais a sair à rua para expor estas situações difíceis que atravessam. Na capital espanhola, precisamente amanhã à tarde, há nova manifestação pelo direito à habitação. O ponto de encontro é nas Portas do Sol, em Madrid. Mari Carmen, que foi despejada na quarta-feira, quando ficou impossibilitada de pagar o aumento da renda, está agora internada num hospital e é num vídeo gravado na cama do hospital que agradece a todos os apoios e promete continuar a lutar apesar das limitações.
9: Não consegui defender a minha casa, mas lutei para que os outros aprendessem a lutar pelas suas. A minha casa tem sido a minha vida e agora tenho de a deixar para trás. Mas isso não significa que eu não continuo a lutar. E quero agradecer a todas as pessoas, a todas as crianças que vieram ter comigo nesta ocasião.
10: A todas as pessoas, a todos os niños.
9: Envio-vos um forte abraço e obrigada por tudo. E o que eu quero é que este problema que temos seja resolvido de uma vez por todas.
1: Os agradecimentos da mulher de 87 anos, agora hospitalizada, depois de ter sido despejada por não conseguir pagar o aumento da renda para 2.650 euros mensais exigidos pela imobiliária que lhe comprou a casa. Este caso levou já o governo de Pedro Sánchez a anunciar que está a tentar entender-se com os nacionalistas da Catalunha para aprovar leis que protejam os inquilinos mais vulneráveis e também que trave o avanço dos chamados fundos abutres pelo setor da habitação. A Comissão Europeia garantiu que o abastecimento de gás continua estável, apesar dos níveis de armazenamento estarem abaixo dos valores habituais para esta altura do ano. Foi uma garantia deixada numa reunião do Grupo de Coordenação do Gás, que serve para preparar o inverno que aí vem. De acordo com Bruxelas, a rede europeia dos operadores de redes de transporte de gás já apresentou conclusões preliminares que vão ser incluídas num relatório oficial, que, no entanto, só vai ser divulgado no próximo dia 8 de outubro e que serve para preparar o inverno. Nessa reunião foi também avaliada a aplicação das regras europeias de segurança no abastecimento, que garantem o fornecimento de gás às famílias e os serviços e a serviços essenciais, mesmo em caso de perturbações graves no mercado. De acordo com a Comissão, esse fornecimento aos chamados consumidores protegidos está assegurado dentro das condições previstas na regulamentação europeia. Para defender o acesso a combustíveis e, sobretudo,

0: O país está hoje mobilizado para a primeira visita de um Papa nos últimos 18 anos, uma visita que trouxe mais de 300 mil pessoas para as ruas de Paris. Num primeiro discurso no Eliseu, o Papa Leão XIV alertou para os perigos da inteligência artificial, passou depois pela sede da Unesco, a Organização das Nações Unidas para a Cultura, e esta tarde esteve a fazer uma missa na Catedral de Notre-Dame. Esta noite e nesta altura, o Papa Leão XIV cumpre o último dos pontos na agenda, reúne com milhares de jovens, cerca de 80 mil, no Estádio de França, nos arredores da capital. E este foi só o primeiro de 4 dias de visita oficial. Os europeus não têm que temer, assegura Vladimir Putin, que não tenciona atacar o velho continente. O presidente russo garante que Moscovo não está a preparar-se para qualquer tipo de confronto militar com a Europa. Em São Petersburgo, o presidente russo comentou que vários países europeus, eles sim, dizem esperar uma eventual agressão russa e, por isso, estão a preparar-se para um conflito. No entanto, garante que Moscovo não tem qualquer intenção de atacar a Europa. Já sobre as negociações para acabar com o conflito na Ucrânia, Putin diz que vai avaliar a possibilidade de voltar a conversar com Kiev depois dos recentes ataques da Ucrânia de grande escala contra território russo. No entanto, a política doméstica dá sinais de desmentir estas intenções pacíficas do presidente da Federação Russa. O Ministério Russo das Finanças propõe esta semana aumentar vários impostos para financiar a guerra na Ucrânia, apenas dias depois das eleições legislativas em que o Kremlin tinha prometido não subir os impostos. Depois do jornal israelita Haaretz, é agora o norte-americano New York Times a avançar que o primeiro-ministro de Israel foi avisado pelos Emirados Árabes Unidos 6 dias antes do massacre do dia 7 de outubro desencadeado pelo Hamas. Mas o jornal acrescenta que Benjamin Netanyahu não só foi avisado, como guardou essa informação e nunca a transmitiu aos serviços secretos. Estranho é que o chefe do governo de Tel Aviv reuniu com altos responsáveis da segurança no país no dia 1 de outubro desse ano para discutir a situação na faixa de Gaza, mas de acordo com uma ata da reunião que foi analisada pelos jornalistas do New York Times, em nenhum momento Netanyahu abordou os avisos que recebera dos Emirados Árabes Unidos. De acordo com este jornal, o Sheikh Mohammed bin Zayed ligou ao primeiro-ministro de Israel ainda no fim de setembro, depois de ter precisamente a indicação de que o Hamas estava a considerar avançar com este ataque. O dia em que Netanyahu chamou ontem o dia mais negro na história de Israel causou a morte de 1.200 pessoas e o Hamas fez mais de 250 reféns. Esta mesma tese de que Benjamin Netanyahu tinha conhecimento prévio do ataque já tinha sido avançada há dias pelo jornal Haaretz, jornal que Netanyahu ameaçou processar. O governo de Tel Aviv tem recusado todas as propostas para investigar a falha nos serviços de segurança de Israel que permitiram o desencadear do massacre de dia 7 de outubro. O canal norte-americano CBS News avança que o exército dos Estados Unidos estará preparado para uma possível intervenção militar em Cuba, isto depois de ter tido acesso a uma mensagem interna das Forças Armadas. De acordo com essa mensagem, a reserva do Exército está a avaliar se pode enviar ao Comando Sul reforços policiais, profissionais de saúde e outras unidades de apoio nos próximos 4 meses. Várias autoridades norte-americanas confirmaram à estação que o pedido está integrado no planeamento militar relacionado com Cuba, apesar de esse documento não fazer qualquer referência direta ao país. A tensão entre Washington e Havana voltou a subir esta semana na Assembleia Geral das Nações Unidas, quando Donald Trump declarou que Cuba é um Estado falhado, uma declaração que levou a delegação cubana a abandonar o plenário.
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11: Passam agora 21 minutos das 7 até bem perto das 8. Temos já a seguir uma ida ao cinema. Depois as entrevistas curtas habituais das sextas-feiras. Para já ficamos com o TSF Cinema e com o Rui Pedro Tindinha, que começa precisamente com o novo filme de Pedro Almodóvar.

0: ¿Me quito el albornozo?
1: Cuando quieras. Está todo casi listo.
0: Vale.
2: O Natal chegou mais cedo aos cinemas, mas é um Natal cheio de enigmas, enigmas de ego, digamos assim. Está aí, finalmente, Natal Amargo, de Pedro Almodóvar, jogo de bonecas russas cerebral sobre um artista que está a escrever um guião onde duas mulheres são protagonistas, mas é claro que está a fazer autoficção. Evidentemente, é também um Almodóvar a fazer uma autoficção eficaz. No seu caso, pode sempre fazer o mesmo filme. Sempre.
3: Here we have a quiet little motel, when in fact it has now become known as the scene of the crime.
4: You have a vacancy?
5: Oh, we have 12 vacancies.
2: Agora, que tal uma visita a Cascais, neste caso ao Centro Cultural de Cascais? Salvador Teles Menezes programou um ciclo da Fundação Dom Luís I de terror. O horror no cinema, para ver com quatro filmes que em outubro assombram o auditório. Vamos poder ver ou rever Frankenstein, de James Whale, adaptação do livro de Mary Shelley, nada tem a ver com a extravagância que Del Toro fez para a Netflix. Psycho, de Hitchcock, também está no programa. Digam o que disserem, será sempre um dos melhores filmes do mestre do suspense. E ainda A Vítima do Medo, de Michael Powell, ensaio sobre o voyeurismo, e também A Noite dos Mortos-Vivos, de George Romero, o primeiro filme de zombies. Este género preto e branco é para ser visto em grande ecrã, ainda para mais concessões grátis.
6: The car crash is a liberation of sexual energy rather than a destructive event.
2: Voltamos já às salas comerciais para aplaudir mais uma reprise, Crash, de David Cronenberg. Desta feita, com uma versão restaurada, uma obra-prima que agora celebra os seus 30 anos. Um dos filmes mais incendiários da história de Cannes. Um thriller erótico sobre o desejo e a libertação. Um grupo de pessoas une-se em torno do prazer da dor no asfalto. Um prazer sexual que mete cicatrizes e acidentes de automóvel. E é um prazer ver este imaginário de J.G. Ballard pela câmara de Cronenberg. Diria que nunca faz mal rever esta obra seminal.
7: Out here, there are certain nights when you just get this feeling that some psycho killer is gonna chop you up into a million little pieces.
2: Nas salas de cinema está também já Adolescência, Sexo e Morte no Acampamento Miasma. Vim de Cannes é o primeiro filme de Jane Schoenbrunn a chegar aos ecrãs portugueses, sendo que esta cineasta já tem nome no Queer Lisboa. Trata-se de uma sátira ao cinema de terror, neste particular caso aos filmes sanguinários da linhagem de Scream. Camp Miasma, nesta ficção, é uma franquia que agora tem luz verde para um reboot feito por uma jovem cineasta lésbica que fica fascinada pela atriz do filme original. Infelizmente, é cinema que usa a sua base de farsa até um ponto de irrisão que se torna aleatório, mas admito que possa ter adeptos e um culto substancial.

0: Nos créditos finais, recomendação para o ciclo integral Michael Haneke no Nimas. O cineasta austríaco é alvo de uma retrospectiva que tem obras inéditas dele, sobretudo feitas para a televisão. Este fim de semana, hipótese de nos confrontar com um dos seus maiores sucessos, A Pianista, que em Cannes chocou meio mundo. Mas também neste domingo chega O Tempo do Lobo, onde a sua frieza atinge perturbação assinalável. O tempo passa e o cinema da Haneke agiganta-se. Para a semana, há mais TSF Cinema, que a 7ª Arte seja sempre o nosso refúgio.
1: Chegámos com esta edição do TSF Cinema com o Rui Pedro Tendinha. Chegámos agora também às 7h26, neste final de tarde. E agora na Sous TSF ficamos com as entrevistas curtas e esta semana o convidado é António Pimentel, dos Passos Pesados.
2: Estamos de volta com mais uma edição das entrevistas curtas na Sous TSF. O convidado é o Tony, dos Passos Pesados, que nos traz também novidades para este mês de setembro. Tony, muito obrigado por estares aqui na Sous TSF e também por te disponibilizares a dar-nos a conhecer essas novidades que tens por aí e que os Passos Pesados trazem ao mercado regional.
3: Sim. Acabamos de lançar nas plataformas online o novo CD de Passos Pesados, intitulado Ainda Te Lembras, e agora já no próximo dia 26 vamos fazer o espetáculo de apresentação desse disco, que é composto por 10 temas originais em português. Convém frisar que é sempre em português, pronto, que é esse o nosso propósito. E pronto, será um espetáculo de apresentação, basicamente, porque o disco em si já foi lançado nas plataformas digitais.
2: 35 anos é muito tempo.
3: Sim, já não digamos que é muito tempo, algum tempo, mas sim, o tempo suficiente para olhar para trás e ver já algum caminho.
2: 12 álbuns gravados, a contar precisamente com este álbum. Tem sido também um processo grande também, de aprendizagem, de evolução também, a todos os níveis, não é?
3: Principalmente de evolução, de aprendizagem, porque lembro-me quando começamos em 91, que tivemos que gravar ainda de uma forma analógica na cassete de faixa B e faixa A, do lado A o Fuel, do outro lado Não Vou Desistir, que quer dizer uma coisa muito básica, mas que foi o princípio de tudo e que nos fez aprender muito. E depois, quando partimos para a consciencialização de uma melhor gravação, de uma composição mais cuidada, tanto a nível musical como depois nas letras, portanto, tudo isso é uma evolução, como acabaste de dizer, e uma aprendizagem.
2: Neste último trabalho, em que é que tu te inspiraste para a produção das letras e dos temas também?
3: O último trabalho, para além de pronto, vou falar aqui do tema que dá nome ao trabalho, que eu Ainda Te Lembras, que fala de dois adultos que recordam a infância, precisamente não nos anos 90, que foi quando a banda começou, mas nos anos 70, 80, quando da minha infância / juventude, e que hoje em dia se encontram e relembram o passado, uma música de certa forma nostálgica, porque relembra toda a nossa infância. Pronto, de certa forma a vida encaminha-nos para sítios diferentes, mas depois há sempre um dia que voltamos a reencontrarmos e a falar do nosso passado. E então esta música basicamente é o retratar dessa situação da nossa infância. Eu Ainda Te Lembras. Depois temos temas, o amor está sempre presente nas letras de Passos Pesados, a garra também, porque não podemos esquecer que já no último disco, no Porto de Abrigo, temos uma música que falava de guerra à Ucrânia, foi quando começou a guerra Rússia-Ucrânia, e agora estamos no Golfo, no Médio Oriente, portanto com os Estados Unidos, portanto continua a haver um tema. preponderante tanto nesse disco como no outro, a guerra. O que achamos que... Não queríamos falar dele, mas temos que alertar e sabemos que através da música podemos tocar de certa forma as pessoas, não que nós tão distante vamos ser ouvidos na Rússia ou nos Estados Unidos, mas de certa forma a mensagem passa aos mais próximos, porque a guerra não só pode acontecer nesses termos internacionais, com guerrilhas internas, e então, portanto, acabamos por achar que é um tema sempre necessário de falar, ou de abordar.
2: 2026 foi um ano em que vocês também experimentaram trabalhos ao vivo de forma diferente também?
3: Sim, realizámos um sonho, que foi o de fazermos um concerto com uma orquestra sinfónica por trás. É um trabalho que já há anos sonhávamos com essa realização, felizmente, e com um grande apoio da Câmara Municipal de Ponta Delgada. O Dr. Pedro Nascimento Cabral e o Dr. Sérgio Rezendes merecem todo o meu agradecimento, todo o nosso agradecimento, aliás, porque foram pilares para que esse espetáculo se realizasse. Na altura lancei o Repto e, com todo o gosto, o Dr. Pedro Nascimento Cabral disse ok, vamos falar sobre isso, e o facto é que conseguimos realizar esse concerto, conseguimos realizar esse sonho de Espaços Pesados, porque na realidade é uma produção já de alguma envergadura e que exige já algum trabalho, tanto a nível de ensaios como a nível técnico. Portanto, foi um trabalho exausto. Quero também fazer uma salvaguarda que, pronto, com o maestro Marco Torre também teve aqui uma grande importância, porque desde logo aceitou o projeto da direção musical e fomos à frente. Ele fez toda a orquestração do espetáculo e resultou de uma forma excelente.
2: A reação do público também foi positiva.
3: Sim, muito positiva. Ainda há dias falava com pessoas que me diziam assim: não sabia que os Espaços Pesados já tinham tantos fãs, já tinham tantos seguidores, porque na altura que chegamos ao encore todo o pessoal conhecia o Fuel, aquelas músicas que pronto, mais emblemáticas da banda, e cantaram, é evidente que sim. E então, para algumas pessoas que nos assistiram pela primeira ou pela segunda vez, ficaram surpresas, porque não tinham noção de que podia ser o espetáculo, e a nível geral as críticas foram boas.
2: Tony, este novo trabalho, vocês vão lançá-lo, portanto, neste mês de setembro?
3: Sim, esse novo trabalho, como já disse, já foi lançado a nível de plataformas digitais. Agora estamos a fazer a distribuição para rádios, para comunicação social, para podermos abranger o máximo possível de produtores e distribuidores físicos a nível nacional e internacional, porque também estamos aqui a trabalhar com o Brasil. De certa forma, estamos a tentar atingir o mercado brasileiro com esse disco. Sabemos que não é fácil, porque ainda há pouco falávamos aqui da quantidade de músicos e quantidade de pessoas que estão no meio artístico,
2: que
3: tanto
2: é
3: a nível
2: grande,
3: nacional como internacional. É evidente que não é fácil, mas o nosso dever é tentarmos, e desde sempre a nossa filosofia é passo por passo, não ir com sede demais ao pote, passo o termo, mas sim, fazer a nossa caminhada consciente, tentar dar um passo o mais diferente possível, porque não é o tamanho de passo, mas a diferença de passo, e tentar chegar ao máximo possível, que temos conseguido ainda a nível de visualizações da nossa página. Este mês passado foram de 48.200 pessoas, portanto já está a chegar alguém, e pronto, quero dizer que estamos a fazer algo, mas estamos a ter alguma receptividade também de quem nos ouve, porque não haveria lógica mantermos esses anos todos de existência. Aliás, nem conseguíamos manter esses anos todos de existência se não tivéssemos quem nos ouve. Sabes perfeitamente que a tua área também é esta, que sem público não há música, não há músicos.
2: Tony, em relação ao Brasil, o ideal seria a Praia de Copacabana?
3: Para um momento de boa disposição, acho que sim.
2: Seria um sítio ideal.
3: Olha, o Brasil, já há uns 7, 8 anos atrás, houve uma situação que tivemos muito perto de fazer um intercâmbio com uma banda brasileira. Só que depois o David, na altura, teve um acidente, ficou com o braço em gesso não sei quantos meses, e a banda limitou-se a fazer alguns ensaios com outro baterista, às vezes com o amigo chinês Caixa Rítmica.
2: Exatamente.
3: Porque não deu para fazer. Depois, quando entretanto o David recuperou, perdeu-se aquela força que estávamos ou que tínhamos na altura para fazer esse intercâmbio, e ficou por aí mesmo. De qualquer forma, em relação ao Brasil, também tenho uma história que veio daí depois, que foi, portanto, o Rodrigo Souza, um brasileiro, que faz a sua tese de música baseada na música açoriana, e uma das bandas, ou, aliás, a banda aqui nos Açores, que ele escolheu para referência na sua tese, foram os Passos Pesados. Portanto, de qualquer forma, acabamos por ficar com alguma ligação a Santa Catarina do Brasil.
2: Vocês têm procurado sempre ter também acesso a alguns locais privilegiados aqui em Ponta Delgada e na ilha,
3: sim,
2: não é?
3: Sim, tivemos a sorte, por exemplo, agora há 3 semanas para aí, tivemos no Monte Verde, no palco principal de Monte Verde. É sempre bom chegar a um palco, ver 9, 10 mil pessoas ali à nossa frente. Não quer dizer que foram expressamente para vir Espaços Pesados, mas o facto é que na hora de Espaços Pesados estava a casa cheia, fomos a primeira banda a encher portanto, a primeira banda a tocar no sábado de Monte Verde, e a casa, à hora que tocámos, estava cheia. O pessoal participa de uma forma excelente, aliás, ganhamos muitos seguidores com essa atuação. Notei a nível de redes sociais da banda o aderir de muitos seguidores, e é sempre bom pisar esses grandes palcos. Portanto, acho que para nós, para qualquer banda dos Açores, é sempre bom termos esse contato com o público que nos rodeia, e de preferência com o público que venha de fora ao festival para nos conhecer também.
2: São muitos os festivais também que acontecem anualmente aqui em São Miguel, e achas que já começam aqui também a ter um bocadinho esse olhar para aquilo que se faz aqui dentro, e de vez em quando dar oportunidade a algumas bandas também?
3: É precisamente o que acabaste de dizer. De vez em quando tem que haver coragem da parte dos produtores, e eu costumo dizer, e digo e repito novamente, se houvesse 2, 3 Jacintos ou 3 clones de Jacinto Franco do Festival Monte Verde, porque não é só com Passos Pesados, todos os dias acontecer espetáculos no Monte Verde, mesmo que não fosse no palco principal, mas no palco secundário, com bandas açorianas. E isso é preciso ter coragem, porque ao fim e ao cabo paga-se, divulga-se e desafia-se o público a ouvir essas bandas dos Açores. Portanto, acho que ainda não é o suficiente. Há festivais que se esquecem do que acontece a nível musical nos Açores. A maior parte, até diria, a maior parte esquece da música que é feita nos Açores, mas já, depois há aqueles atrevidos que têm uma visão já nacional e internacional, porque veja-se o tamanho do Monte Verde, quando falo de tamanho, a envergadura do festival em si, e comparativamente com os outros festivais. E é isso que precisa acontecer, a meu ver, com os outros festivais, ter uma janela aqui de abertura às bandas regionais e às bandas locais, porque sem isso não basta haver um festival a apostar ou dois a apostar nas bandas de cá. Tem que haver mais cooperação dos festivais com os artistas locais.
2: E achas que nesta altura seria descabido fazer um festival só com bandas regionais?
3: Não é descabido, como é pensado. Ainda este ano estive reunido com o Mário Lino e com outros agentes de musicais, para fazermos, ou para tentarmos fazer, um festival só com bandas locais. porque não esqueçamos o Novas Ondas, que foi um festival de sucesso, que começou por bandas regionais. Portanto, era o reerguer de um festival, não quer dizer que fosse com o mesmo nome, mas dentro dos mesmos moldes. O facto é que as barreiras continuam a ser grandes, não está fora de hipótese, mas, digamos, no momento não está fácil, porque chega a hora de bater à porta de um, de outro e de outro, toda a gente dá uma desculpa para não acontecer. É o que eu digo, não acredito ainda que temos capacidade de encher casas com bandas regionais. Mas está no ar o fazer um festival com bandas regionais.
2: Dizes que é um processo que ainda pode demorar algum tempo até se concretizar.
3: Basta acontecer a vontade política. Se houver um político, e sei que há políticos que podem dar o empurrão a este festival, agora é preciso reunir mais umas condições daqui ou dali, mas não estará assim tão difícil ou tão distante, quer dizer, de acontecer como já esteve. Penso que poderá acontecer. Agora, é evidente, as pessoas certas, a vontade política e pronto, a ver também a parte financeira que suporta o festival.
2: Tony, 35 anos, 12º álbum, é o ponto de partida para mais 12 álbuns.
3: Assim, nunca posso dizer que para mais 12 álbuns, ou 3, ou 1, ou 2, porque sabemos que estamos cá a prazo, não é? Mas o facto é que temos vontade. Ainda há poucos dias dava uma entrevista que dizia: é como um bichinho que temos de continuar a gravar, de continuar a fazer, de continuar a compor. Dizes-me: oh, mas acabaste de gravar um álbum e já estás com vontade de gravar outro. Mas é. E tu sabes perfeitamente.
2: Quantas bandas não fazem isso? Muitas vezes gravam um álbum e já têm. Já mais da metade do segundo.
3: Porque
2: já
3: assim, acontece, sem querermos, acontece vir à cabeça uma boa ideia. Epá, não vamos desperdiçar essa onda, ou essa música, essa ideia, e acabamos por fazer uma gravação, nem que seja com o telemóvel, dos acordes, e fica já aqui o princípio de um trabalho para desenvolver um novo disco. E certamente que, se Deus me der vida e saúde, virão mais músicas.
2: Tony, resta-me desejar muito sucesso também neste novo trabalho e que vocês continuem.
3: Obrigado,
2: com mais 35
3: anos. E que até a SF de vez em quando passe também alguns dos temas do novo trabalho. E também quero agradecer ao Paulo Fialho e à TSF por nos convidar sempre para virmos aqui falar de música, falar com músicos, porque é importantíssimo estar aqui, mas estar a falar com uma pessoa que seja da minha área e que saiba o que é que eu estou a falar, e é sempre um gosto falar contigo sobre música.
2: Muito obrigado. E para o fecho desta entrevista curta, Tony, ficamos então com dois temas deste novíssimo álbum dos Passos Pesados, o tema Ainda Te Lembras e Devia de Ser Domingo. Ficámos com mais uma edição das entrevistas curtas na Sorte ACF. O convidado foi Tony Pimentel, dos Passos Pesados, e a sonorização foi de Pedro Amaral.

0: Ficamos com esta entrevista curta, dedicada à banda regional Passos Pesados, agora com um novo trabalho também. Esta entrevista repete amanhã, depois das 11:15. Já a seguir, estamos de partida também para as notícias às 8 e daqui a pouco até às notícias. Fish e Dear Friend.
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0: 8:58 menos uma hora nos Açores.
1: A Procuradoria-Geral da República abriu um inquérito à morte de 4 idosos no lar no Conselho de Estremoz. Suspeita-se de um surto de gripe A. Há outros 25 idosos com sintomas de doença respiratória. Na próxima semana, o gasóleo desce 5 cêntimos, a gasolina 2. Nos mercados petrolíferos, o preço do barril de petróleo caiu. O Brent, para entrega em novembro, fechou a semana abaixo dos 104 dólares. A seleção de sub-20 esteve a ganhar e já tinha assegurada a presença no europeu do próximo ano. Acabou derrotada pela Bulgária. A equipa aprendeu uma lição, diz o selecionador.
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0: Porto 17 graus, Lisboa 20, Ponta Delgada 22 graus, Faro 24, Funchal 25, temperaturas máximas previstas para amanhã, sábado 26 de setembro, no território do continente. Porto máxima de 24 graus, Lisboa 32, Faro 33. O Instituto do Mar e da Atmosfera emite aviso amarelo para o distrito de Faro e também para o arquipélago da Madeira por causa do tempo quente. Outras temperaturas máximas previstas para amanhã, Funchal 30 graus e Ponta Delgada máxima de 25. Edição das 9 horas, Gabriela Batista.
1: Mário Centeno defendeu esta tarde que é preciso que as instituições e os políticos encontrem formas de dialogar e construir aquilo a que chamou uma mesa de três pés. O antigo ministro e antigo governador do Banco de Portugal apresentou ao final da tarde o livro Contas Certas, garante que não tem no horizonte entrar na política nem ser primeiro-ministro e, sobretudo, rejeitou ser o Passos Coelho do Partido Socialista, Judite Nunes e Sousa.
2: É uma comparação despropositada, respondeu Mário Centeno, quando no final deste lançamento do livro Contas Certas foi questionado pelos jornalistas sobre se as constantes opiniões no espaço mediático, e nos últimos dias tem sido bastante intensa essa presença, se seriam compatíveis ou comparáveis com aquelas de Pedro Passos Coelho. Ora, Centeno garante que não tem no horizonte corporizar um papel político, não gostava nada de ser primeiro-ministro, disse aos jornalistas, quer sim contribuir para que as instituições e a classe política construam aquilo a que ele chamou uma mesa de três pés.
3: É a obrigação de quem está e quem vive o ciclo político em cada momento criar essas mesas de três pernas a partir daquilo que é a realidade, que foi a votação que os portugueses tiveram em cada uma das eleições, em particular na última, que é a que está em vigor. E, voltando a esta analogia, que eu espero feliz, encontremos a mesa de três pernas que em cada momento permite fazer o país avançar. Não vai ser entregue pelo IKEA, nem vêm as instruções de montagem. É preciso construí-las.
2: Era como gostava de chamar a antiga geringonça, essa mesa de três pernas, a capacidade de equilíbrio, respeito e capacidade de preparar o futuro, que considera, nesta altura, tem faltado. Já sobre essa comparação com Pedro Passos Coelho, Mário Centeno foi perentório.
3: Essa comparação é despropositada, porque o nosso passado é completamente diferente. A minha dedicação à vida académica não tem paralelo com nenhuma figura que vocês vejam, em particular o Dr. Passos Coelho. Eu tenho, para mim, uma visão de que o meu contributo é aportar à discussão o meu conhecimento. Só isso.
2: Portanto, nem paralelo no currículo, nem paralelo no passado, na leitura de Mário Centeno, que nesta altura ainda está a assinar os últimos autógrafos, depois de uma sessão onde compareceu em peso o anterior governo liderado por António Costa, com o próprio Presidente do Conselho Europeu a marcar também presença nos lugares da frente, onde esteve também o atual Secretário-Geral do Partido Socialista, José Luís Carneiro. Houve ali um momento de algum embaraço entre os dois, quando foram questionados à entrada para este evento sobre se José Luís Carneiro iria entregar um cartão de militante a Mário Centeno. Mário Centeno, há instantes, aos jornalistas, viria dizer que não importa um pedaço de plástico, que não está no horizonte dele aderir à causa política nesta altura, e que, por enquanto, prefere manter-se como académico que é e dando as contribuições para o espaço mediático. Já quase no fim, então, esta sessão de autógrafos, que numa sessão que já se prolonga há várias horas, o livro foi lançado pouco depois das 6:30 da tarde.
1: O livro Contas Certas, reportagem de Judite Menezes e Sousa, Mário Centeno a rejeitar comparações com Pedro Passos Coelho, uma comparação que o antigo Ministro das Finanças e antigo Governador do Banco de Portugal considera despropositada. A Procuradoria-Geral da República confirmou esta tarde que foi instaurado um inquérito à morte de 4 idosos utentes num lar da Santa Casa da Misericórdia em Veiros, no Conselho de Estremoz. Num dos casos foi confirmado que se tratou de gripe A, os outros idosos teriam sintomas compatíveis com a doença. Além das 4 mortes, há outros 25 idosos com sintomas da doença, revelou esta tarde à TSF, a provedora do lar. Ermelinda Xarep confirmou também que os utentes estão isolados.
4: Que estão em isolamento, nós temos ali à volta de 20. 8 estão bem, não têm sintomas, e no hospital temos hospitalizados 4. Portanto, 2 desde terça-feira, ontem foi 1, e hoje de manhã foi outra senhora.
1: Ermelinda Xarep, nestas declarações esta tarde à TSF, adiantou também as indicações que foram dadas pelo médico que acompanha os utentes no lar.
4: Hoje tivemos a visita do nosso médico, porque nós já estávamos a dar medicação aos nossos utentes, mas tinha sido o nosso médico que nos tinha dito pelo telefone. Visita presencial foi hoje. O que é que o médico disse? Os que estavam um bocadinho mais afetados, antibióticos, e o outro bem normal. Mais nada. Não fizeram teste, não fizeram nada.
5: O lar considera que deviam ser testados os utentes?
4: Dizemos, porque o médico, o Mohamed, disse-nos a nós que a senhora tinha sido diagnosticado gripe A. E ele depois daí assumiu que os outros que todos que estavam cá, que tinham tosse, que tinham sintomas gripais, que era gripe A.
1: Os 4 utentes que morreram, 2 homens e 2 mulheres, tinham entre 89 e 95 anos. No comunicado divulgado hoje, o Hospital de Évora refere que continua a acompanhar a situação no lar, em Veiros, no Conselho de Estremoz. Na próxima semana, os preços do gasóleo e da gasolina nas bombas de combustível vão descer ligeiramente. A ANAREC prevê uma descida de 5 cêntimos para o gasóleo e uma descida de 2 cêntimos para a gasolina. A Itália, a petrolífera Eni, vai limitar durante pelo menos 30 dias o preço dos combustíveis que vende nos 4 mil postos que tem espalhados pelo país. Admite que até pode prolongar esta fixação dos preços até ao final do ano. A medida corta uma média de 17 cêntimos aos preços atuais do gasóleo e pretende ajudar as famílias a enfrentarem este período de escalada de preços. Também o governo decidiu cortar nos impostos cobrados sobre os combustíveis. O governo italiano avança com um corte para metade. Por cá, o governo tem recusado propostas para descer impostos ou limitar os preços, com o argumento de que é preciso não pôr em risco a saúde das contas públicas. Também o Presidente da República admitiu hoje aos jornalistas estar preocupado com a escalada e com o impacto que provoca junto das famílias, em particular em quem vive com menos. António José Seguro pede, por isso, apoios para quem mais precisa.
6: Este é o momento de podermos e termos de agir. O Governo já anunciou um conjunto de medidas, tanto quanto sei, está a estudar outras medidas, mas esta questão é uma questão que ultrapassa o nosso país. Tem uma dimensão global e, neste caso, tem uma dimensão europeia, e todos nós devemos olhar para esta situação como uma situação especial para diminuir o sofrimento e as dificuldades por que passam famílias.
1: Hoje o preço do barril de petróleo Brent fechou a semana abaixo dos 104 dólares. O preço do petróleo de referência na Europa para entrega em novembro caiu 2,5%, uma reação do mercado que os analistas atribuem à notícia de que as negociações entre os Estados Unidos e o Irão tinham passado da fase inicial de contactos diplomáticos para uma fase técnica. A guerra entre os Estados Unidos e o Irão foi um dos temas da conversa hoje entre Donald Trump e o presidente chinês. Foi o próximo próprio presidente norte-americano que o confirmou aos jornalistas enquanto mostrava a Xi Jinping os arquivos nacionais em Washington. No último dia da visita do presidente chinês aos Estados Unidos, Donald Trump anunciou que vai voltar a encontrar-se com Xi Jinping mais duas vezes este ano, em novembro, na China, e depois em dezembro, em Miami, durante a cimeira do G20, que vai decorrer precisamente em Miami, na Flórida. Quanto à visita de Xi Jinping aos Estados Unidos, visita que agora terminou, Trump recorreu às redes sociais para dizer que foi uma reunião de amizade, força e sucesso, tanto para a China quanto para os Estados Unidos. A seleção de sub-21 adiou o apuramento para a fase final do Campeonato da Europa ao perder por 2-1 frente à Bulgária. A vitória neste jogo garantia a qualificação direta para o campeonato, que se realiza no próximo ano. Portugal esteve a ganhar até quase ao final do jogo. A seleção búlgara marcou aos 87 e depois, um minuto depois do tempo regulamentar, e acabou por vencer a partida por 2-1. Luís Freire, o selecionador, diz que a equipa hoje não foi eficaz e que há uma lição a aprender.
7: Penso que hoje a bola, se entrasse, nós podíamos ter feito 3, 4, 5 golos, não o marcamos. Temos feito golos, hoje não fizemos, e acabamos por sofrer também, não costumamos sofrer e sofremos golo. A partir do canto fizeram 1-1, e claro, não tinham nada a perder, arriscaram, nós também tentamos ganhar na mesma, mas desequilibramos demasiado. Tem que servir de lição, principalmente depois de estar a ganhar 1-0, temos que ser mais sérios, não vou dizer, mas mais eficazes para fazer o segundo golo, temos que ser mais eficazes junto à baliza, por vezes dar a quem está mais bem posicionado, e principalmente depois, nos duelos, na parte defensiva, temos que estar todos juntos, não podemos perder duelos perto da nossa área, porque demos confiança à Bulgária e isso acabou-nos por custar caro. Sofremos 1, sofremos 2, a equipa que não sofria golos também sofre golos, é o futebol. Estamos principalmente zangados com esta derrota, porque sentimos que o jogo tinha que ser nosso pelo que a gente fez, e demos o jogo à Bulgária em erros, a acabar o jogo ainda por cima, que sai um sentimento amargo.
1: Ainda sem a presença assegurada no Europeu do próximo ano, que vai decorrer na Albânia e na Sérvia, a seleção de sub-21 recebe na próxima quarta-feira a equipa de Gibraltar em Ponta Delgada, depois joga com a República Checa em Leiria.
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2: São 13 minutos das 9 horas, os negócios em português, edição de Ana Maria Ramos.
3: A Deloitte acaba de lançar um programa para distinguir as 50 empresas tecnológicas com crescimento mais rápido em Portugal. Requisitos baseados em crescimento percentual das receitas operacionais, o ranking reconhece, além do crescimento, as empresas que também se destacam pela inovação, empreendedorismo e capacidade de desenvolver a tecnologia com impacto real na economia portuguesa. É o que adianta Pedro Brás da Silva, partner da consultora.
4: Nossa expectativa é que seja mais uma edição em que vamos revelar as 50 empresas de mais rápido crescimento em Portugal, de base tecnológica, e também um conjunto de empresas com outras características de inovação também, que naturalmente serão empresas que também crescem depressa, não estarão necessariamente no ranking, mas que acabam por ter também destaque no panorama de inovação português, seja pelo impacto que tem a nível social, seja pelo impacto que tem a nível de criação de emprego, de impacto económico também, e portanto por diversas vertentes o que entendemos é que este nosso programa acaba por ser revelador das dinâmicas do ecossistema português de tecnologia, que tem estado bastante dinâmico, como é conhecido ao longo dos anos. Portanto, o que nós temos de garantir é que as empresas fazem parte, cumprem os critérios, e a partir do momento em que cumprem os critérios para se candidatar, que têm de ser empresas de base tecnológica, que nós definimos no regulamento, têm de ser empresas, neste caso, portuguesas, embora depois haja a possibilidade de elas entrarem num ranking também internacional. Esse é um critério importante, ou é uma condição importante que nós acabamos por permitir às empresas, que é funcionarmos também como qualificação para um programa internacional em que as empresas portuguesas também têm conseguido algum destaque. Mas desse ponto de vista a seleção não tem sido difícil. Temos o ecossistema português atingiu uma chamada dimensão crítica já relevante, e portanto quando olhamos para o panorama das 50 empresas que temos distinguido, são empresas que têm de ter pelo menos 1 milhão de euros de volume de negócios para se candidatarem, e são empresas que têm um perfil já distintivo e que têm marcado a economia portuguesa em diversas vertentes, diversos subsetores dentro da tecnologia. Nós garantimos que o ranking é representativo porque no final, seja através da nossa própria promoção, de outros meios que temos e também de alguma proximidade das empresas que temos, garantimos que de facto as empresas que se candidatam são aquelas que têm as taxas de crescimento mais elevadas, e também outras naturalmente, mas pelo menos aquelas que ficam no topo temos conseguido garantir que são de facto as empresas que crescem mais depressa em Portugal. Isso para nós é importante porque garante a representatividade deste ranking.
3: É um programa da Deloitte que vai já na 4ª edição, pretende assim responder a desafios do mercado, com candidaturas abertas até 16 de outubro e a cerimónia então para anúncio de vencedores marcada para 10 de dezembro.
2: Passamos para as notas de autor numa parceria TSF-SPA, Sociedade Portuguesa de Autores, esta semana com a cantora Manuela Azevedo.
5: O Teatro Circo, em Braga, é uma das minhas salas favoritas. Belíssima, extraordinária, está-se muito bem no palco, mas também está-se muito bem na plateia, e tem também uma programação muito rica de teatro, de dança, de cinema e de música também. Destacaria, na sua vasta programação, o concerto dos Sensible Soccers, que vão apresentar o seu novo álbum, Caminando di Notte, dia 25 de setembro, às 21h30. Apareçam.
2: Faltam poucos minutos, é esta noite.

0: com um pouco de música antes da síntese de notícias às 9h30, nesta noite de sexta-feira na emissão TSF. Ouvimos o Esclã, também o Encontro de Márcia com a Jorge Palma e Noiser com a Garota Não.
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0: 9:30, menos uma hora nos Açores, uma breve síntese das notícias com Nadine Soares.
1: Mário Centeno defende que é preciso que as instituições e os políticos encontrem uma forma de dialogar e construir aquilo a que chamou uma mesa de três pés, isto é, lidar com os resultados escolhidos pelos eleitores e que os políticos devem entender-se para fazer o país andar. O antigo ministro e antigo governador do Banco de Portugal diz ainda não ter horizonte para entrar na política, nem para primeiro-ministro e, sobretudo, rejeitou ser o Passos Coelho do Partido Socialista.
2: Essa comparação é despropositada, porque o nosso passado é completamente diferente. A minha dedicação à vida académica não tem paralelo com nenhuma figura que vocês vejam, em particular o Dr. Passos Coelho. Eu tenho, para mim, uma visão de que o meu contributo é aportar à discussão o meu conhecimento. Só isso.
1: Declarações de Mário Centeno à margem da apresentação do livro Contas Certas. A Procuradoria-Geral da República confirma que foi instaurado um inquérito à morte de 4 idosos utentes de um lar da Santa Casa da Misericórdia no Conselho de Estremoz. Num destes casos foi confirmada a relação com a gripe A, há outros 25 idosos com sintomas da doença neste lar, é o que revela a provedora da instituição, na TSF. Ermelinda Xerep indica que estes utentes estão isolados. Num comunicado enviado esta tarde, o Hospital de Évora garante estar a acompanhar esta situação no lar, no Conselho de Estremoz. O secretário-geral da ONU pediu hoje ao presidente iraniano, Massoud Pezeshkian, que resolva o conflito no Médio Oriente, isto através do diálogo, e que respeite a liberdade de navegação no Estreito de Hormuz. Numa reunião à margem da Assembleia Geral, António Guterres sublinhou que qualquer saída para o conflito tem de respeitar plenamente o direito internacional, incluindo as liberdades e os direitos de navegação. Novamente no Estreito de Hormuz, o secretário-geral da organização reafirma o compromisso da ONU de apoiar todos os esforços diplomáticos com vista a ser encontrada uma solução. A guerra entre os Estados Unidos e o Irão foi um dos temas de conversa entre Donald Trump e o presidente chinês. Neste dia, foi o presidente norte-americano que confirmou aos jornalistas, enquanto mostrava a Xi Jinping os arquivos nacionais em Washington, no último dia da visita do presidente chinês aos Estados Unidos. Trump, que já anunciou que vai voltar a encontrar-se com Xi Jinping mais duas vezes este ano, em novembro na China e depois em dezembro em Miami. A seleção de sub-21 adiou o apuramento para a fase final do Campeonato da Europa ao perder por 2-1 frente à Bulgária. A vitória neste jogo garantia a qualificação direta para o campeonato que se realiza no próximo ano. Portugal esteve a ganhar até quase ao final do jogo. A seleção búlgara marcou aos 87 minutos depois do tempo regulamentar e acabou a vencer a partida. A seleção de sub-21 recebe na próxima quarta-feira a equipa de Gibraltar em Ponta Delgada. Depois joga com a República Checa em Leiria.
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0: Estamos a 25 minutos das notícias às 10 horas e à sexta-feira na emissão TSF o termómetro é com Luísa Salgueiro.

0: O custo de vida, a inteligência artificial e mais vagas nas creches de Matosinhos. Do frio ao quente são os assuntos onde paramos neste termómetro. Boa noite, Luísa Salgueiro.
1: Olá, boa noite a todas as pessoas que nos ouvem.
0: Temos no frio, esta sexta-feira, assunto que ferve, que aliás nos arde na carteira, o custo de vida que não para de aumentar. E neste primeiro ponto, vai, alguns, não sei se logo no início, lembrar o que o Presidente da República tem dito sobre o assunto ontem em Roma, já hoje de novo entre nós. E isso é para efeito de algum contraponto?
1: Não, eu quero recordar exatamente as palavras que o Presidente da República proferiu quando foi visitar, ontem ao visitar o Papa Leão XIV, ele contou aos jornalistas que uma das mensagens que levou ao encontro foi dizer que há muitas pessoas em Portugal para quem o dinheiro não estica até ao final do mês. Portanto, ele relacionou esta situação com as guerras, com a subida dos preços e com a energia, com a pressão inflacionista e recusou também a pronunciar-se sobre o facto de Portugal estar ou não a fazer o suficiente. Mas a frase que ilustra bem aquilo que os portugueses estão a sentir, que é uma crise longa e que não tem ainda fim à vista. No fundo, é uma frase simples, mas traduz melhor do que muitos indicadores aquilo que significa o custo de vida para as pessoas que não têm dinheiro até ao fim do mês. E os números mais recentes justificam muita atenção, porque se repararmos, o INE demonstra que a inflação homóloga voltou a acelerar em agosto e já atingiu os 3,3%. E só a componente energética aumentou 12,2% em relação ao mesmo mês do ano anterior. E mesmo retirando a energia e os alimentos não transformados, a inflação subjacente permaneceu nos 2,6%. E isto acontece depois de vários anos de subida acumulada de preços. E sabemos que quando a inflação baixa, os preços em geral não regressam ao nível anterior. Apenas significa que passam a aumentar mais lentamente. E é por isso que as médias macroeconómicas podem melhorar, enquanto muitas famílias continuam a sentir uma enorme pressão no supermercado, na habitação, na energia e nos diferentes serviços. Os dados publicados esta semana pelo INE mostram que outro indicador muito importante é da habitação e que os preços das casas aumentaram 16,5% no segundo trimestre deste ano em relação ao mesmo período de 25. E nas casas usadas, o crescimento chegou aos 18%. Em agosto, o valor mediano da avaliação bancária atingiu 2.254 euros por metro quadrado, ou seja, mais 14,7% do que um ano antes. E quem tem crédito à habitação também voltou a sentir a pressão com o aumento das taxas de juro. Isto para não falar da incontornável subida astronómica dos combustíveis, que é sentida quer nos postos de abastecimento, quer em toda a cadeia de produção logística e tem efeitos no aumento de preços em todos os produtos e de serviços. E, portanto, é de recear que esta nova vaga inflacionista anule alguns dos resultados positivos que tivemos nos últimos anos. Houve crescimento dos rendimentos, houve recuperação do poder de compra em vários períodos e alguns indicadores sociais também melhoraram, mas neste momento estão em risco. Uma família não vive de taxa média de crescimento de rendimento disponível, vive do salário que entra em suas casas, das despesas que tem de pagar todos os meses, e medir o sucesso económico do país não pode ser apenas uma abstração numérica ou teórica. O sucesso económico do país deve conciliar a capacidade de transformar crescimento, emprego e equilíbrio das contas públicas também com as condições de vida das pessoas concretas que devem ser melhores. E o que estamos a assistir é à queda do nível de vida, à aflição de muitas pessoas a quem, como disse o Sr. Presidente da República, o dinheiro não estica até ao fim do mês. E sabemos, o que sabemos é que o Governo diz que está atento, que tem lançado algumas medidas pontuais e setoriais, mas a descida do IRS, por exemplo, não é eficaz. Cerca de metade dos agregados familiares em Portugal não ganham o suficiente para pagar IRS. Faz bem em ter atenção o equilíbrio orçamental, as contas certas do país, mas não pode fazê-lo à custa das pessoas e das empresas. Este é um esforço que tem de ser repartido e tem de ser justo. As pessoas não são números e, perante esta crise, exige medidas excepcionais e eficazes. Foi assim que se fez durante a pandemia, também durante a crise inflacionista provocada pela invasão da Ucrânia, e o Governo precisa ter maior abertura, precisa ter mais criatividade e, sobretudo, precisa ter mais capacidade de intervenção na economia.
0: No Mordo, outro tema também em destaque nos tempos que correm, a inteligência artificial. A Luísa Salgueiro baliza a reflexão que nos traz com um entre a catástrofe e a abundância. É porque admite ambos os efeitos como possíveis ou para sublinhar que o debate lhe parece demasiado extremado entre o 8 e o 80?
1: Os discursos, às vezes, na própria pessoa vão do 8 ao 80. A revolução da inteligência artificial é provavelmente uma das áreas em que é mais difícil separar aquilo que já está a acontecer daquilo que imaginamos que poderá acontecer. Num extremo, fala-se de sistemas capazes de escapar ao controle humano. E no limite, também construir uma ameaça à própria humanidade. No outro, fala-se de uma revolução científica capaz de curar doenças, aumentar radicalmente a produtividade e até de criar um mundo de abundância material. E, curiosamente, os dois discursos, por vezes, até vêm das mesmas pessoas. Dario Amodei, que é o fundador da Anthropic, escreveu este mês que acredita que a inteligência artificial poderá ajudar a curar a maioria das grandes doenças nos próximos 5 a 10 anos e acelerar fortemente o crescimento económico e até contribuir para um mundo de abundância e empowerment. E no mesmo texto, alerta para riscos de perda de controle, ciberataques, bioterrorismo e disrupção económica. Mas estes extremos começam, porém, a aparecer em casos muito concretos e em indicadores concretos. O AI Index 2026 da Universidade de Stanford mostra uma aceleração impressionante da aplicação da inteligência artificial à ciência. Em 2025 foram publicados cerca de 80 mil trabalhos científicos relacionados com a inteligência artificial, e isto apenas nas ciências naturais, mais 26% do que no ano anterior. Na meteorologia, há sistemas de inteligência artificial que já conseguem realizar cadeias completas de previsão que tradicionalmente exigiam complexos modelos numéricos. Na biologia, aparecem modelos capazes de prever respostas celulares a medicamentos e alterações genéticas. Na medicina, a inteligência artificial está a ser utilizada na análise das proteínas, da genómica, no diagnóstico e descoberta de fármacos. Na semana passada, a revista Nature notificou um sistema designado Virtual Biotech, constituído por milhares de agentes de inteligência artificial, que analisou a informação dos ensaios clínicos e identificou um potencial alvo terapêutico para o cancro do pulmão. E na economia também começam a existir resultados mensuráveis. A Universidade de Stanford identifica ganhos de produtividade de 14 a 15% em apoio ao cliente, 26% em determinadas tarefas de desenvolvimento de software e até 50% em algumas tarefas de marketing. E esta semana, o FMI estimou que a inteligência artificial poderá acrescentar no longo prazo entre 0,1 e 0,8 pontos percentuais ao crescimento potencial anual da economia mundial. Mas, por outro lado, também recordou que até 60% dos empregos nas economias avançadas podem ser afetados pela tecnologia. Ora, afetados não significa necessariamente eliminados. Alguns empregos desaparecerão, outros mudarão e poderão até existir naturalmente, é previsível, novas atividades. O problema central será saber quem beneficia dos ganhos de produtividade e quem suporta os custos de transição. E depois existem riscos extremos. É tudo isto que está em causa e estas disparidades entre uma possibilidade de um cenário e outro que me leva a colocar este ponto no morno, entre a utopia e a catástrofe.
0: Finalmente, no quente, puxa a brasa ao município que lidera, isso para assinalar que há um reforço da oferta de creches em Matosinhos. E qual é a medida desse aumento?
1: Bem, aqui no Conselho, em Matosinhos, criamos 263 novas vagas em creches e vamos eliminar a lista de espera que existe no Conselho. E isto acontece na mesma semana em que a Associação de Creches diz que em Portugal a falta de vagas em creches afeta 100 mil crianças. No nosso caso, são 3 novas creches, com ampliação de 5 equipamentos e a reformulação de outros 2, e também pretendemos melhorar a articulação que existe entre a rede de creche e a rede pré-escolar. E o que queremos é permitir que as crianças de 3 anos transitem mais rapidamente para o pré-escolar público e assim libertam lugares para creches nas crianças mais pequenas. Esta articulação próxima entre a rede de creches e pré-escolar é essencial. Fizemos um investimento de 2,2 milhões de euros e vamos aumentar a nossa capacidade instalada em 16,8%. E, mais uma vez, realço, como sempre faço, este é outra vez um exemplo da importância do poder local na resolução dos problemas que tem o país, porque os municípios têm capacidade para identificar os problemas concretos, conhecer a sua dimensão e também criar respostas adequadas. Recordo que a gratuidade das creches, que foi introduzida através do programa Creche Feliz, foi um alargamento muito importante de apoio às famílias. E, de acordo com os dados que foram divulgados pela Sra. Ministra, 97% dos pedidos têm atualmente vaga atribuída e foram criadas 19 mil vagas gratuitas desde abril de 2024. Esta é uma política com sucesso, que foi criticada, foi criada pelos governos do Partido Socialista e que agora se percebe bem o resultado que tem. Só que uma política que financia o acesso também precisa ter capacidade física para receber as crianças e, mais uma vez, o papel dos municípios aqui é fundamental. Sabem onde estão as escolas, conhecem as creches, os transportes, os equipamentos sociais e, portanto, eu termino mais uma vez com uma nota da imprescindibilidade de reforçar as competências na área local, ao nível dos municípios, até das juntas de freguesias, em que a descentralização tem de continuar a ser aprofundada e que devem ser naturalmente transmitidos os meios compatíveis e que não se ponha em causa a transferência de competências na área social que ocorreu antes e que agora está em risco.
0: Fica mais uma vez esse seu lembrete ao Poder Central, hoje a propósito da boa notícia de uma oferta, de um aumento relevante da oferta de vagas nas creches do Conselho de Matosinhos. Obrigado, Luísa Salgueiro. Para a semana cá estaremos para outras medições.
1: Até para a semana.
2: Estamos a 13 minutos das notícias às 10 horas, noite de sexta-feira, na emissão TSF. Um pouco de música, dentro de instantes vamos ouvir duas canções de Fausto em vozes diferentes. Para já, uma nova leitura de temperaturas nesta noite: Porto 16 graus, Lisboa 19, Ponta Delgada 22 graus, Faro 23, Funchal 26. Para amanhã, o Instituto do Mar e da Atmosfera prevê uma ligeira subida das temperaturas máximas no litoral norte e centro e descida das temperaturas no Algarve. Máximas previstas para sábado, dia 26 de setembro: Porto 24 graus, Lisboa 32 e Faro máxima de 33 graus. Quanto às ilhas, Ponta Delgada máxima de 25 graus e Funchal máxima de 30 graus.

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0: 9:58 menos uma hora nos Açores.
1: O presidente da Associação dos Médicos de Saúde Pública vê no surto de gripe A em Estremoz um alerta para a necessidade da vacinação. Bernardo Gomes diz que este tipo de surtos, fora de época, não é invulgar. 4 idosos morreram num lar em Estremoz. O Ministério Público abriu um inquérito. Mário Centeno rejeita comparações com Pedro Passos Coelho, diz que é uma comparação despropositada. Garante também que não tem no horizonte entrar na política, mas tem contributos que pode dar. E insisto em defender a construção de uma mesa que tenha três pernas. A seleção de sub-21 esteve a ganhar, já tinha assegurado a presença no europeu do próximo ano, acabou derrotada pela Bulgária. O selecionador diz que a equipa hoje aprendeu uma lição. Nova Iorque, Boston e Filadélfia, à espera de uma tempestade, 40 milhões de pessoas podem ser afetadas.
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0: Porto com 16 graus e Lisboa 19, Faro 23. Quanto às ilhas, Funchal há instantes com 22 graus e Ponta Delgada com 26. Edição das 10 horas, Gabriela Batista.
1: Mário Centeno defendeu esta tarde que é preciso que as instituições e os políticos encontrem uma forma de dialogar e construir aquilo a que chamou uma mesa de três pernas. Na apresentação esta tarde do livro que escreveu, Contas Certas, o antigo Ministro das Finanças e antigo Governador do Banco de Portugal quis deixar a garantia que não tem no horizonte entrar na política nem ser Primeiro-Ministro, rejeitou ser o Pedro Passos Coelho, do Partido Socialista. Judith Nézi Sosa.
3: Mário Centeno afasta paralelos com Passos Coelho, afirma que é uma comparação despropositada. O antigo ministro e governador do Banco de Portugal quer que este livro, Contas Certas, que hoje apresentou, sirva para inspirar uma mesa de três pernas na política e na sociedade portuguesa.
4: É a obrigação de quem está e quem vive o ciclo político em cada momento criar, olhem, criar essas mesas de três pernas a partir daquilo que é a realidade, que foi a votação que os portugueses tiveram em cada uma das eleições, em particular na última, que é a que está em vigor. E voltando a esta analogia, eu espero feliz, encontremos a mesa de três pernas que em cada momento permite fazer o país avançar. Não vai ser entregue pelo IKEA, nem vêm as instruções de montagem. É preciso construí-las.
3: Era como gostava de ter chamado à geringonça, contou Mário Centeno, que nota, atualmente, falta de capacidade de consensos a pensar no futuro.
4: Os agentes políticos não têm efeito. Foi por isso que eu apelei também para a Presidência da República, porque as instituições têm que funcionar todas em conjunto. E, portanto, nós temos que pôr as instituições a trabalhar.
3: Garante que não quer corporizar um papel político, muito menos à frente de um governo.
4: Não gostava nada de ser Primeiro-Ministro.
3: E é perentório sobre as comparações com o antigo Primeiro-Ministro que ronda o PSD.
4: Essa comparação é despropositada, porque o nosso passado é completamente diferente. A minha dedicação à vida académica não tem paralelo com nenhuma figura que vocês vejam, em particular o Dr. Passos Coelho. Eu tenho, para mim, uma visão de que o meu contributo é aportar à discussão o meu conhecimento. Só isso.
3: Sem paralelo no passado ou no currículo, o sublinhado de Centeno, que ainda não se vê também militante do PS.
4: Os cartões não valem só pelo plástico que colocamos neles, são mais do que isso. Eu entrego muito às coisas que faço e eu neste momento não tenho essa visão na minha, no meu horizonte.
3: Já antes, durante a apresentação deste livro, tinha garantido que a obsessão pelas contas certas é mais do que um slogan.
5: As responsabilidades de um político são as de preparar o futuro antes dele chegar. Os políticos que gerem o dia-a-dia, não só não veem o futuro chegar, como se espantam quando ele chega.
3: Na apresentação, Pacheco Pereira aflorou também as hipotéticas ambições políticas de Centeno, considerando que o mote deveria ser contas certas e pessoas felizes. António Costa e José Luís Carneiro foram presenças pelo meio de muitas caras da governação socialista. Centeno agradeceu a Carneiro pelo esforço e a Costa disse por ter contribuído para que esteja hoje nestes preparos.
1: Neste caso, a apresentação do livro que escreveu, Contas Certas. O presidente da Associação dos Médicos de Saúde Pública diz que não é invulgar, numa altura fora de época, surgir um surto de gripe A. Hoje, 4 idosos de um lar da Santa Casa da Misericórdia morreram em Estremoz. A gripe A foi confirmada num dos utentes, sendo que há outros 25 em isolamento com sintomas da doença. Bernardo Gomes lembra a importância da vacinação. Quanto ao surto neste lar em Estremoz, admite que possam surgir outros casos mais graves.
6: É um caso difícil para aquela instituição. É um caso que é reconhecido na literatura com possibilidade de circular fora de época. As medidas implementadas são de contenção e adequadas a TV. Carecemos aqui de mais algumas informações para saber efetivamente quantas infecções é que estamos a falar, assumindo, e bem, com uma presunção de não sei quantos sintomas respiratórios, com não sei quantas pessoas com sintomas respiratórios, na confirmação de uma estirpe que estaremos a falar do mesmo. E, genericamente, também vale a pena dizer que com este estilo de infecção, com a gripe, em pessoas com mais comorbidades, infelizmente é expectável que possam ocorrer complicações e mesmo óbitos. Em recomendações gerais não há um impacto populacional muito relevante, portanto, tranquilização e aproveitar a oportunidade, e sim, para genericamente para a população, lembrar da importância da vacinação.
1: Vacinação sazonal contra a gripe começa já na próxima semana. Quanto ao surto fora de época em Estremoz, o presidente da Associação de Médicos de Saúde Pública sublinha que não é invulgar que aconteça fora de época.
6: Não é invulgar, é ocorrerem, fora de época, casos de gripe, nomeadamente, por exemplo, por contágio inter-hemisférios. Okay? E acontecer pessoas que possam transportar a taxa de gripe de um lado para o outro. E, nomeadamente, está descrito na literatura, em momentos off-season, digamos fora de época, pequenos surtos que possam ocorrer, nomeadamente em contextos muito próprios, como lares, creches ou contextos de pouca ventilação e com muita gente, em que o contágio é mais facilitado. Nesta altura, nós não temos os dados todos do que está a acontecer em Estremoz, mas vale a pena ser claro relativamente a isto. O que é que acontece é que este tipo de surtos pode acontecer e, infelizmente, quando acontece com população vulnerável e já debilitada com pré-condições e certamente com uma acumulação de doenças, é claro que podem ocorrer complicações, inclusive a questão dos óbitos. E, portanto, é algo surpreendente, digamos, para a população em geral, quando ocorre um surto de gripe e com alguma dimensão, aparentemente, e antes da época começar propriamente dita, mas é algo que está bem descrito na literatura que pode ocorrer.
1: Na sequência da morte de 4 utentes no lar da Santa Casa da Misericórdia em Vairos, Estremoz, a Procuradoria-Geral da República confirmou esta tarde que foi instaurado um inquérito. Na próxima semana, os preços do gasóleo e da gasolina nas bombas de combustível vão descer ligeiramente. A ANAREC prevê uma descida de 5 cêntimos para o gasóleo, uma descida de 2 cêntimos para a gasolina. Em Itália, a petrolífera Eni vai limitar durante pelo menos 30 dias o preço dos combustíveis que vende nos 4 mil postos que tem espalhados pelo país. Admite que até pode prolongar esta fixação dos preços até ao final do ano. A medida corta uma média de 17 cêntimos ao preço atual do gasóleo e pretende ajudar as famílias a enfrentarem este período de escalada de preços. Também o governo italiano decidiu cortar nos impostos cobrados sobre os combustíveis e avança com um corte dos impostos para metade. O ministro iraniano dos Negócios Estrangeiros revelou que apresentou aos Estados Unidos um plano para reabrir o Estreito de Hormuz à navegação marítima em 7 dias. À margem da Assembleia Geral das Nações Unidas, o ministro iraniano adiantou que fez chegar aos Estados Unidos, através do Qatar, um plano concreto e, se as condições que propõe forem cumpridas, o Estreito de Hormuz será reaberto ao tráfego marítimo em 7 dias. Diz o ministro que cabe agora aos Estados Unidos pronunciarem-se sobre a proposta, lembrando o chefe da diplomacia iraniana que Teherão não admite ameaças ou intimidação. Mais de 40 milhões de pessoas no nordeste dos Estados Unidos estão a preparar-se para um cenário de chuvas fortes e ventos intensos neste fim de semana. Está prevista uma tempestade excepcionalmente forte para a época, uma tempestade que vai atingir a região, um aviso do Serviço Meteorológico Nacional. Nova Iorque, Boston e Filadélfia estão na rota destes ventos vindos do nordeste. As autoridades norte-americanas alertam para possíveis inundações, quedas de árvores e danos na rede elétrica. Vários eventos que estavam marcados para o fim de semana já foram cancelados. Um deles, o concerto de Ed Sheeran, que estava previsto para acontecer em Boston. A seleção de sub-21 adiou o apuramento para a fase final do Campeonato da Europa ao perder por 2-1 frente à Bulgária. A vitória neste jogo garantia a qualificação direta para o campeonato, que se realiza no próximo ano. Portugal esteve a ganhar até quase ao final do jogo. A seleção búlgara marcou 2 golos, quase no final da partida, aos 87 minutos e um minuto depois do tempo regulamentar, acabou por vencer Portugal por 2-1. Luís Freire, o selecionador, diz que a equipa não foi eficaz e aprendeu uma lição.
7: Penso que hoje a bola, se entrasse, nós podíamos ter feito 3, 4, 5 golos, não o marcamos, temos feito golos, hoje não fizemos, e acabamos por sofrer também, não costumamos sofrer e sofremos golo. A partir do canto fizeram 1-1, e claro, não tinham nada a perder, arriscaram, nós também tentamos ganhar na mesma, mas desequilibramos demasiado. Tem que servir de lição, principalmente depois de estar a ganhar 1-0, temos que ser mais sérios, não vou dizer, mas mais eficazes para fazer o segundo golo, temos que ser mais eficazes junto à baliza, por vezes dar a quem está mais bem posicionado, e principalmente depois, nos duelos, na parte defensiva, temos que estar todos juntos, não podemos perder duelos perto da nossa área, porque demos confiança à Bulgária e isso acabou-nos por custar caro. Sofremos 1, sofremos 2, a equipa que não sofria golos também sofre golos, é o futebol. Estamos principalmente zangados com esta derrota, porque sentimos que o jogo tinha que ser nosso pelo que a gente fez, e demos o jogo à Bulgária em erros, a acabar o jogo ainda por cima, que sai um sentimento amargo.
1: Ainda sem uma presença assegurada no europeu no próximo ano, que vai decorrer na Albânia e na Sérvia, a seleção de sub-21 recebe na próxima quarta-feira a equipa de Gibraltar, em Ponta Delgada, depois joga com a República Checa, em Leiria.
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2: 10:14 e à sexta-feira na emissão TSF tem a palavra o advogado António Garcia Pereira.
3: A violência doméstica é indiscutivelmente uma calamidade neste país. De facto, se em 2025 GNR e PSP registaram quase 30 mil denúncias de violência doméstica, tendo sido cometidos 25 homicídios em contexto dessa violência, 21 dos quais de mulheres, em 2026, no segundo trimestre, as participações aumentaram 13,3% face aos 3 primeiros meses do mesmo ano, chegando ao número de 7.871 os incidentes verificados, com 7 vítimas mortais registadas neste mesmo trimestre. E todos sabemos que o número de queixas apresentadas é por muitas razões, desde o medo por tudo aquilo que o agressor possa ainda fazer, até à falta de confiança nas autoridades e na própria justiça, é muito inferior às situações realmente verificadas, representando, quando muito, 40% dos casos reais. O que significará, pasme-se, que em cada dia do ano há neste país pelo menos 205 casos de violência doméstica. A falta de medidas preventivas e de proteção, a frequente e por vezes repetida desvalorização das queixas das vítimas e o não funcionamento a tempo dos chamados mecanismos de socorro contribuem de forma muito relevante para esta gritante e inaceitável tragédia. Mas a verdade é que a enorme relevância da postura largamente dominante na justiça e a retrógrada e misógina cultura judiciária de muitos dos nossos juízes e agentes do Ministério Público não pode ser mais ignorada. Com efeito, muitos juízes dos tribunais de família, sob a influência e às vezes mesmo sob a invocação de erradas, machistas e anticientíficas teorias, como as da chamada alienação parental do mais que ultrapassado defensor de agressores e pedófilos, Richard Garner, continuam a impor acordos ou a proferir sentenças, estabelecendo a obrigatoriedade para as vítimas, sejam as mulheres e mães, sejam os filhos que assistem às agressões e ataques, ou são também, muitas vezes, vítimas diretas deles, da manutenção dos contactos com os seus agressores, mesmo que estes estejam já fortemente indiciados, já acusados ou até já condenados por violência doméstica. Por outro lado, em situação de comprovada e sistemática e brutal violência, quem tem normalmente saído da casa comum do casal e de suportar todas as consequências, das materiais às psicológicas, é quase sempre a vítima e não o agressor. E mais, quando dada a natureza pública do crime de violência doméstica, natureza essa que muito custou alcançar e haver consagrada, não é mais possível constranger por todos os meios, dos financeiros à ameaça física, por exemplo, a vítima a não apresentar queixa ou a dela desistir, e assim pôr fim ao processo de crime, há agora um novo expediente para manter a impunidade dos agressores, e que é o da suspensão provisória do processo. Como há poucos dias denunciou certeiro e corajosamente no Parlamento o procurador jubilado Dr. Rui do Carmo, ex-coordenador da chamada equipe de análise retrospectiva de homicídio em violência doméstica, e passo a citar, eu também acho que as suspensões provisórias dos processos são aplicadas em muitos casos que não deveriam ser, e acho que é uma prática judiciária genericamente errada na aplicação da suspensão provisória do processo. Fim de citação. Com regras de conduta fixadas ao arguido e, cito de novo, pouco ajustadas à gravidade do conflito. São absolutamente justas estas observações críticas e pena é que elas não tenham merecido maior atenção e divulgação. Mas eu acrescentaria, é preciso ir mais longe, à raiz do problema, e questionarmos como é que numa sociedade que se diz democrática, os cidadãos não fazem a menor ideia, nem têm qualquer tipo de controle democrático, sob a forma como juízes e agentes do Ministério Público são selecionados e formados no Centro de Estudos Judiciários e como é que eles são depois avaliados e promovidos pelo Conselho Superior da Magistratura. Pois é aí que verdadeiramente começa o problema.

tema Ready, Mulher Batida, Garota Não, com o projeto Orelha Negra. Horas com 22 minutos, notícias quando forem 10h30, antes Walter Lobo e os Capitão Fausto.

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0: meia menos uma hora nos Açores e novamente com Nadine Soares, uma breve síntese das notícias nesta meia hora.
1: O ministro dos Negócios Estrangeiros do Irão diz ter proposto um plano de 7 dias para reabrir o Estreito de Hormuz aos Estados Unidos. A proposta entraria em vigor assim que os norte-americanos a aceitassem. São declarações de Abbas Araghchi à margem da Assembleia Geral da ONU. No entanto, avisa que o Irão não vai abdicar dos direitos soberanos sob pressão e não vai aceitar ameaças ou manobras de intimidação. Se os Estados Unidos aceitassem esta sexta-feira, o período de 7 dias começaria imediatamente, é o que garante o Irão. Mário Centeno defende que é preciso que as instituições e os políticos encontrem uma forma de dialogar e construir aquilo que chamou de mesa de três pés, isto é, aceitar os resultados escolhidos pelos eleitores e que os políticos dos diferentes partidos devem entender-se para fazer o país andar. O antigo ministro e antigo governador do Banco de Portugal diz ainda não ter horizonte para entrar na política, nem para primeiro-ministro, sobretudo rejeitou ser o Passos Coelho do PS.
2: Essa comparação é despropositada, porque o nosso passado é completamente diferente. A minha dedicação à vida académica não tem paralelo com nenhuma figura que vocês vejam, em particular o Dr. Passos Coelho. Eu tenho, para mim, uma visão de que o meu contributo é aportar à discussão o meu conhecimento. Só isso.
1: Declarações de Mário Centeno à margem da apresentação do seu livro Contas Certas. O presidente da Associação dos Médicos de Saúde Pública diz que não é invulgar, numa altura fora de época, surgir um surto de gripe A. Há hoje 4 idosos de um lar da Santa Casa da Misericórdia morreram em Estremoz. Pelo menos um dos utentes, a gripe foi confirmada. Há outros 25 utentes em isolamento com sintomas desta doença. Bernardo Gomes reforça a importância da vacinação e admite que possam surgir outros casos mais graves.
3: Genericamente, também vale a pena dizer que com este estilo de infecção, com a gripe, em pessoas com mais comorbidades, infelizmente é expectável que possam ocorrer complicações e mesmo óbitos. Em recomendações gerais não há um impacto populacional muito relevante, portanto, tranquilização e aproveitar a oportunidade e sim, para genericamente para a população, lembrar da importância da vacinação.
1: A vacinação sazonal contra a gripe começa já para a semana. Mais de 40 milhões de pessoas no nordeste dos Estados Unidos estão a preparar-se para um cenário de chuvas fortes e eventos intensos no fim de semana. Está prevista uma tempestade excepcionalmente forte para a época a atingir esta região. É um aviso do Serviço Meteorológico Nacional norte-americano. Nova York, Boston e Filadélfia estão na rota dos ventos vindos do nordeste. As autoridades norte-americanas alertam para possíveis inundações, quedas de árvores e danos na rede elétrica. Vários eventos marcados para o fim de semana já foram cancelados. Um deles, por exemplo, o concerto do Ed Sheeran, previsto para acontecer em Boston. A seleção de sub-21 adiou o apuramento para a fase final do Campeonato da Europa ao perder por 2-1 frente à Bulgária. A vitória neste jogo garantia a qualificação direta para o campeonato que se realiza no próximo ano. Portugal esteve a ganhar até quase ao final do jogo. A seleção búlgara marcou aos 87 minutos depois do tempo regulamentar e acabou a vencer a partida. A seleção de sub-21 recebe na próxima quarta-feira a equipa de Gibraltar em Ponta Delgada. Depois joga com a República Checa em Leiria. Ainda esta noite, Kylian Mbappé saiu lesionado do jogo entre a Turquia e a França, jogo que acabou com os franceses a vencerem por 1-0. Jogo a contar para a jornada inaugural da fase de grupos da Liga A, da Liga das Nações. O avançado do Real Madrid lesionou-se ao marcar o golo que colocou a seleção francesa em vantagem aos 54 minutos. Foi substituído com queixas no joelho esquerdo. Ainda assim, saiu do campo pelo próprio pé.
0: 10h34, vamos aos factos, todas as sextas-feiras, numa parceria TSF Jornal Eletrónico Polígrafo.
4: O crescimento da economia e o preço das portagens são alguns dos assuntos em cima da mesa hoje, aqui no Vamos aos Factos. Eu sou Fátima Valente, comigo tenho, como sempre, a jornalista do Polígrafo, Sara Beatriz Monteiro. Olá, Beatriz. Hoje começamos com temas que mexem com o bolso dos portugueses e não só.
5: Olá, Fátima. É isso mesmo. Primeiro, vamos verificar uma declaração do Primeiro-Ministro, uma declaração sobre o crescimento da economia portuguesa. Depois, falamos também de uma suposta notícia sobre um aumento aumento do preço das portagens para carros a gasóleo que tenham mais de 15 anos. Vamos ver se esta é de facto uma notícia verdadeira e vamos ter tempo para outros temas. Por exemplo, vamos analisar uma fotografia que supostamente mostra o corpo de Osama Bin Laden depois de ter sido abatido. Vamos confirmar se esta imagem é verdadeira.
4: E desta vez temos uma inovação, vamos ter não uma, mas duas figuras da semana.
5: Exatamente, o nome de Cristiano Ronaldo e de Marcelo Rebelo de Sousa estão a ser usados para promover uma falsa plataforma de investimentos, por isso o jogador de futebol e o ex-presidente da República são as figuras da semana.
4: Começamos então com uma declaração do Primeiro-Ministro. Luís Montenegro afirmou que a economia portuguesa cresceu mais do dobro da média europeia no segundo trimestre deste ano. É mesmo assim?
5: Não, não é. E para confirmar isso mesmo, basta consultar os dados do Instituto Nacional de Estatísticas, o INE, e também do Eurostat. De acordo com o INE, a economia portuguesa cresceu 2,5% no segundo trimestre. Isto, claro, em comparação com o mesmo período do ano passado. Já o crescimento médio dos 27 países da União Europeia, segundo o Eurostat, foi de 1,4%. Contas feitas, de facto, Portugal cresceu mais do que a média europeia, mas não mais do dobro, ou seja, a declaração de Luís Montenegro é falsa.
4: Passamos agora para uma suposta notícia que anda a circular nas redes sociais. Nessa publicação diz-se que os carros a gasóleo, que têm mais de 15 anos, podem passar a pagar portagens mais caras nas entradas de Lisboa e do Porto. É uma notícia autêntica?
5: Não, não é autêntica. De facto, a imagem que está a circular tem um grafismo semelhante ao site da SIC Notícias, mas não é verdadeira, é uma imitação. Essa notícia não existe no site deste canal, nem neste site, nem em nenhum outro órgão de comunicação social fidedigno, credível. Além disso, a própria imagem apresenta sinais de falsidade. Por exemplo, os painéis que aparecem na estrada têm símbolos que não existem em Portugal e uma das matrículas tem apenas 5 caracteres, quando as matrículas portuguesas têm 6. Outro dado relevante é que em Portugal o valor das portagens não depende da idade do veículo ou do combustível que utiliza. Portanto, não existe nenhuma medida que determine portagens mais caras para carros a gasóleo com mais de 15 anos. Esta publicação é falsa.
4: Neste programa, trazemos também aqui um alerta de um leitor do Polígrafo sobre o sistema Volta. Este leitor diz que comprou garrafas com o símbolo Volta num supermercado em Espanha, diz que não pagou o valor do depósito e depois trouxe essas garrafas para Portugal, colocou-as numa máquina do sistema Volta e recebeu os 10 cêntimos de reembolso. Isto pode mesmo acontecer?
5: Sim, pode. A STR Portugal, que gera o sistema de depósito e reembolso, confirmou que esta situação é possível. Há produtos que são vendidos em Portugal e em Espanha com a mesma embalagem e o mesmo símbolo Volta, por isso algumas embalagens compradas em Espanha podem ser depois aceites nas máquinas portuguesas e dar direito ao reembolso. No entanto, esta entidade garante que estes casos são residuais, mas sim, a ideia de que isto pode acontecer é verdadeira.
4: No plano internacional, anda a circular nas redes sociais uma fotografia que supostamente mostra Osama Bin Laden morto depois de ter sido abatido por militares norte-americanos em 2011. Esta fotografia foi mesmo captada depois da operação?
5: Não, não foi. Aliás, apesar de ter surgido agora novamente, esta fotografia já circula na internet desde maio de 2011, ou seja, poucos dias depois da morte de Osama Bin Laden, mas a imagem não foi captada durante a operação que matou o líder da Al-Qaeda. Na verdade, a fotografia foi retirada de uma cena do filme Black Hawk Down. Nessa cena, na imagem original, aparecem militares junto ao corpo de um piloto de um helicóptero abatido e na imagem falsa substituíram o rosto do ator pelo de Osama Bin Laden para fazer parecer que a imagem tinha sido captada durante a operação. Isso não aconteceu, por isso a fotografia que está agora a circular é falsa.
4: E todas as semanas, aqui no Vamos aos Factos, destacamos uma personalidade que se viu envolvida num caso de desinformação. Esta semana, temos não só uma, mas duas figuras da semana, Cristiano Ronaldo e Marcelo Rebelo de Sousa. Isto porque tanto o jogador de futebol como o antigo Presidente da República aparecem associados a uma suposta plataforma de investimentos que promete ganhos de milhares de euros por mês. Que história é esta?
5: O que aconteceu é que começou a circular nas redes sociais um anúncio a dizer que Cristiano Ronaldo e Marcelo Rebelo de Sousa tinham criado uma plataforma de investimentos. Segundo esse anúncio, bastava investir 250 euros para conseguir ganhos de mais de 10 mil euros por mês. A publicação apresentava ainda uma suposta entrevista de Marcelo Rebelo de Sousa, na qual o antigo presidente explicava como funcionava a plataforma, falava sobre a rentabilidade, mas nada disto é verdade, não há qualquer prova de que Cristiano Ronaldo ou Marcelo Rebelo de Sousa tenham criado ou sequer apoiado esta plataforma, e a suposta entrevista de Marcelo Rebelo de Sousa também é falsa. Além disso, o artigo que tem sido partilhado foi publicado num site que imita o grafismo do Jornal Expresso para dar a aparência de uma notícia verdadeira, mas, como em tantos outros casos, não é. Na realidade, trata-se de uma burla.
4: E foi exatamente sobre isso que falaste com o Miguel Crespo, ele que é diretor do CENJOR, o Centro Protocolar de Formação Profissional para Jornalistas, também investigador no Media Lab do ISCTE. O que é que te disse este especialista?
5: Explicou antes de mais porque é que é tão comum o nome e a imagem de figuras públicas serem utilizados neste tipo de burlas.
6: Isto acontece também em negócios legítimos, que habitualmente procuram caras conhecidas para transmitir confiança naquilo que estão a vender. Neste caso específico, foram buscar duas figuras que, a nível nacional português, geram algum consenso. Ronaldo, como o exemplo de alguém que construiu uma carreira a partir do zero desde criança, que é conhecido pelo trabalho, pelo esforço, por investir, e, portanto, por ter uma capacidade de construir um negócio e de construir uma vida a partir do zero, por um lado. Por outro lado, Marcelo Rebelo de Sousa, que é provavelmente o político que mais consenso gerou em Portugal no século XXI. Pronto, e, portanto, aqui é sempre uma questão de confiança. E isto é o tipo de desinformação que existe muito. Às vezes fala-se mais da desinformação política, nacional ou internacional, mas não nos podemos esquecer que grande parte da desinformação tem motivações económicas. Tem como objetivo que quem promove e produz essa desinformação ganhe dinheiro em proveito próprio.
5: O investigador do ISCTE explica também porque é que este tipo de fraudes tenta imitar o grafismo de órgãos de comunicação social verdadeiros.
6: Nós sabemos que o jornalismo, também um pouco pelo mundo inteiro, está um pouco sob ataque, mas continua a ser algo que tem bastante credibilidade. E, portanto, as pessoas acreditam mais facilmente em informação que pareça vir de um meio de comunicação que é credível, como é neste caso o Expresso, e portanto é mais fácil acreditar em algo que parece uma notícia, que parece algo de um meio credível, e portanto deve ser verdade, mais do que se fosse apenas uma publicidade ou que parecesse ser uma publicidade. Aliás, existe muita publicidade não desinformativa que mimetiza aquilo que é o jornalismo ou, por exemplo, os telejornais dos nossos canais de televisão.
5: Miguel Crespo fala sobre alguns sinais que devem levar as pessoas a desconfiar deste tipo de publicações.
6: Se a oferta é boa demais, acho que primeiro devemos desconfiar. Depois, neste caso concreto, é assim, que sentido é que faz que Ronaldo e Marcelo estejam associados? Por um lado, Marcelo Rebelo de Sousa não é conhecido por ser um empresário de sucesso ou de ter grandes negócios ou coisa do género. E por outro lado, estamos a falar de duas pessoas que não têm qualquer tipo de ligação. Portanto, logo isso, neste caso, é bastante estranho. Mas, mesmo que estivéssemos apenas a falar da utilização de Marcelo ou da utilização de Ronaldo, eu acho que é de questionar, ok, porque é que estas pessoas nos estão a propor este tipo de negócio. Portanto, é sempre de desconfiar, principalmente quando a oferta é realmente muito boa e que tem algo que é de anormal. Portanto, ser um pouco crítico e olhar para não se deixar enganar.
4: E a fechar, temos como sempre o pimenta na língua. Desta vez está em causa uma suposta declaração de Carlos Xistra sobre o período em que era árbitro. Segundo a publicação, Carlos Xistra teria dito que nessa altura os árbitros eram obrigados a favorecer o Futebol Clube do Porto e que em troca recebiam dinheiro e favores sexuais. Mas Carlos Xistra não fez mesmo estas declarações, pois não?
5: Não, não fez. Não há qualquer registo destas declarações ou de acusações semelhantes por parte de Carlos Xistra. Aliás, a imagem que circula online apresenta vários sinais de falsificação. Por exemplo, tem erros de escrita pouco habituais numa notícia, palavras sem acentos, há também um espaço em falta e há também uma contradição no próprio texto. Primeiro, diz que os árbitros não tinham alternativa e eram obrigados a aceitar. Depois dizia que quem aceitava era recompensado. Conclusão, não há qualquer prova de que Carlos Xistra tenha feito estas acusações. A suposta notícia é falsa e merece um pimenta na língua.
4: Ficamos por aqui, voltamos na próxima sexta-feira. Até lá pode ouvir o Vamos aos Factos em tsf.pt e em poligrafo.sap.pt e como sempre nas plataformas de podcast. Até para a semana.
5: Até para a semana.
0: Faltam 15 para as 11 e também há sexta-feira os não alinhados com Pedro Mota Soares.
7: Que sinais tirar do que ontem aconteceu no Parlamento para o que está ao virar da esquina, ou seja, a negociação do próximo Orçamento do Estado e os novos arranjos e acertos do mundo a propósito da visita do Presidente da China aos Estados Unidos e onde fica Europa nesse xadrez. São os assuntos para este não alinhados, como sempre, à sexta-feira com Pedro Mota Soares. Olá Pedro, boa tarde.
8: Boa tarde, Artur.
7: Ontem, no Parlamento, os deputados ocuparam a tarde a discutir, sobretudo, propostas do Chega, também do PS, para aliviar o peso do custo de vida no preço dos combustíveis, a um lado, e nos bens alimentares considerados essenciais, ao outro. Deu, como se sabe, em nada. O que pergunto, Pedro, é que sentido fez o debate de ontem, ao fim de semanas, de uma dança entre Chega e PS sobre a maior bondade das respectivas propostas e numa compita sobre quem levantou o dedo primeiro e com o Governo, desde o início, a rejeitar tudo. Aproveita-se alguma coisa, mas não seja como ensaio antecâmara do que será a negociação sobre o Orçamento do Estado, que está aí ao virar da esquina?
8: Vamos começar por esta última parte, que é, para mim, a mais relevante. Vamos separar o que é espuma dos dias do que é essencial. O que é essencial é que hoje as famílias, a economia, estão, de facto, a sofrer, no sentido em que estamos a ter um impacto de um cenário com um agravamento do custo dos combustíveis, da inflação da energia, de muitas matérias-primas. Estou a pensar, por exemplo, no caso da agricultura, tudo o que tem a ver com fertilizantes. E esse impacto não é um impacto fictício, é algo que é real hoje na carteira de muitas empresas e de muitas famílias. E, segunda questão preocupante, nós não sabemos durante quanto tempo é que vamos enfrentar esta crise, porque ela, de facto, por natureza, é muito imprevisível, muito ligada, neste momento, ao conflito que está a acontecer no Estreito de Hormuz, na zona do Irão. Quando nós vemos uma subida dos mercados internacionais desde o início do conflito, percebemos a ligação direta entre as duas coisas. E por isso mesmo, num cenário de incerteza, não é bom que se entre, a palavra é tua, mas é muito boa, numa compita de propostas, numa espécie de leilão de quem é que dá mais, muito especialmente quando o país o que precisa é não acrescentar imprevisibilidade a um cenário que já é, por natureza, imprevisível. O que aconteceu ontem no Parlamento é, de alguma forma, expectável, mas é muito importante que este cenário não se repita no Orçamento de Estado, que vai ser entregue já daqui a muito pouco tempo. Se o país passar um mês a discutir um Orçamento de Estado com as várias oposições, cada uma delas a apresentar mais propostas e mais propostas, sem uma ideia estruturante, sem uma ideia de como ultrapassar de facto esta crise, ou pelo menos fazer mitigar os seus efeitos, eu acho que o país vai entrar num clima e numa zona que não é, francamente, uma zona positiva. E isso preocupa-me deste ponto de vista. Acrescentar uma crise política, que eu acho que não está no horizonte, a uma crise económica seria devastador, mas acrescentar imprevisibilidade, estarmos durante aqui mais de um mês a viver num cenário de leilões e de chantagens, acho que seria muito mau. E, portanto, eu tenho, quero notar isso, acho que o Partido Socialista tem demonstrado responsabilidade neste momento, na gestão de tudo o que disse relativamente ao orçamento de Estado, ao próximo orçamento de Estado, mas eu percebo também que, se entrarmos numa lógica de replicar o que aconteceu ontem ao longo de todo o orçamento, vamos entrar aqui, de facto, numa lógica de muita imprevisibilidade, e eu acho que isso não é bom. Num tempo difícil como é aquele que nós, infelizmente, ainda estamos a viver, espero que os autores políticos estejam à altura de, percebendo que o governo tem um papel, que a oposição tem outro papel, não confundir aqui um conjunto de planos e, acima de tudo, não termos um orçamento marcado pelaquela expressão que, infelizmente, se tornou na moda na política portuguesa, que são as coligações negativas. Porque isso, como é óbvio, retira condições de governabilidade a este governo ou a qualquer governo. O governo deixa de ter a possibilidade também de tentar implementar as ideias que tem, os projetos que tem. E, na verdade, na democracia, quando nós votamos, há quem ganha, há quem perca. O governo que foi eleito democraticamente. É importante também dar condições de governabilidade a este governo e não o submergir em coligações negativas que depois desvirtuam, como é óbvio, uma lógica orçamental que o país tanto precisa.
7: Mas esta distância para uma resposta breve, até pelo que o Pedro já disse, se tivesse que pôr as fichas em algum lado nesta altura, apostaria que é o PS que vai fazer com que o orçamento passe.
8: O Partido Socialista tem demonstrado essa responsabilidade. Num tempo que é, mais uma vez, um tempo difícil, o Partido Socialista tem demonstrado uma responsabilidade de não querer colocar o país numa crise política. Eu acho que isto é positivo. Desse ponto de vista, eu espero que o Partido Socialista mantenha esta lucidez que demonstrou até agora, permitindo alguma viabilização do Orçamento de Estado.
7: Agora olhamos um xadrez maior do mundo, a propósito, pretexto mais próximo, da visita que o presidente chinês ainda está a fazer aos Estados Unidos. Xi Jinping defendeu ontem que a China e a América devem reforçar o diálogo e evitar o confronto, considerando que as duas potências partilham uma responsabilidade histórica pelo progresso. Venha ao ponto, pode parecer absolutamente sem pés nem cabeça, mas o presidente chinês fez saber também que a China vai enviar dois pandas para o Jardim Zoológico de Atlanta, apresentando os animais como embaixadores da amizade entre os dois países. Eu já sei de antemão que o Pedro Mota Soares quer cruzar isto com os ensinamentos de um sábio da antiguidade grega e, portanto, pergunto se estes podem ser uma espécie de pandas de Troia.
8: São pandas que representam uma coisa conhecida, que é a diplomacia dos pandas. E é interessante quando a China utiliza a diplomacia dos pandas. Se nós olharmos para o que tem acontecido do ponto de vista dos blocos económicos, percebemos que nos últimos anos não é uma coisa que tenha sido criada pelo presidente Trump, mas foi muito acelerada com esta presidência americana, que é o confronto, não há outra forma de o dizer, entre dois blocos económicos, o bloco económico americano e o bloco económico chinês. Percebemos que o que aconteceu, a intervenção que aconteceu no Venezuela teve a ver com isso, uma parte do que aconteceu no Irão teve a ver com isso, aquela própria escalada do presidente Trump na Groenlândia também tem a ver com o controlo de rotas comerciais, rotas de navegação, que também têm a ver com a China. E, portanto, hoje há um confronto entre estes dois blocos, onde muitas vezes a Europa se deixa instrumentalizar. O presidente Xi Jinping voltou a falar do complexo de Tucídides, ou seja, quando existem dois blocos muito fortes que estão a escalar, quando existe um poder instituído e outro poder que é um poder ascendente, de poder haver um confronto até militar, até desse ponto de vista mais de guerra, entre estes dois poderes que veem o seu poder a subir de uma forma muito, muito forte. E ontem, hoje mesmo, o que está a acontecer é algum desanuviamento, até com o convite que já foi feito para o presidente Trump também visitar a China, e eu acho que a Europa,
9: espero que não tenha nenhuma dúvida sobre saber qual é que é o seu espaço no mundo, sobre saber qual é que é a sua cultura, sobre saber qual é que é a sua mundo de evidência. Nós temos uma visão que é uma visão ocidental do mundo, do respeito pelos direitos, liberdades e garantias, do respeito das democracias políticas, do respeito dos direitos humanos. Nós não nos confundimos nessa matéria com quem são, de facto, os nossos parceiros essenciais, e que certamente que é um eixo atlântico, mas percebendo que nesta lógica confrontacional que existiu entre a China e os Estados Unidos, se há algum entendimento entre os dois, esse entendimento não pode ser feito à custa da Europa. E eu acho que a Europa, não perdendo o que são os seus aliados essenciais, também tem de fazer a sua parte. E fazer a sua parte é, porventura, o que a Europa fez agora com esta ligação, com esta parceria que quer criar especial com o Canadá, é algo que é muito inteligente. É o que a Europa fez, por exemplo, no Mercosul, em que aproveitou esta oportunidade também para poder abrir rotas comerciais com outros blocos. É o que a Europa fez, e bem, com a Índia. Relembro que logo no dia a seguir a termos assinado o acordo com a Índia, o Presidente Trump baixou um conjunto de tarifas para a Índia. A Europa, em algumas matérias, está a conseguir agir, mas se calhar era importante que a Europa acelerasse a possibilidade de ser um bloco maior. Eu acho que nós vamos ter de alguma forma de fazer um gesto, fazer um movimento relativamente ao Reino Unido. Como é óbvio, como dizem os ingleses muitas vezes, são precisos dois para dançar o tango, ou seja, claro que o Reino Unido também tem de querer, e até o momento não deu essa demonstração dessa intenção, mas há outras geografias próximas das nossas que são ricas. Eu estou a pensar em aprofundar a Dinamarca, estou a pensar no caso da Noruega, estou a pensar até no caso da própria Suíça, que poderia ter também um entendimento preferencial com a Europa. Artur, este mês de setembro faz 2 anos que o relatório do Sr. Draghi foi apresentado. Quando nós olhamos para todas as medidas que foram apresentadas, percebemos que o cumprimento dessas medidas é muito, muito, muito diminuto. Nem, não chegamos sequer a 20% de medidas que foram executadas, em alguns setores 0% de medidas executadas do relatório Draghi. Em muitas coisas a Europa demora muito tempo a decidir, arrasta demasiado os pés. Chama a atenção de que com esta visita pode haver um novo entendimento entre os Estados Unidos e a China, e esse entendimento ser feito à custa da Europa. Isso implica que nós façamos o nosso papel. Nós muitas vezes queixamos-nos dos outros, não fazendo a nossa parte. Há uma parte que já estamos a fazer, bem, vamos continuar a acelerar no que temos para fazer e bem. Parece mais importante este alargamento europeu do que outros alargamentos europeus que podem ser relevantes, mas não trazem a capacidade económica para a Europa. Certamente com o alargamento que ainda estamos a olhar a leste e nos Balcãs pode ser importante, mas não traz esta capacidade económica que, por exemplo, o Canadá ou a Dinamarca ou eventualmente até a Suíça poderiam trazer. E, portanto, vamos nos focar no que é essencial, que os outros estão focados nos interesses essenciais deles. E acho que é tempo também de Europa dar, desculpa uma expressão, corda aos sapatos, que os outros estão a fazer isso e a corrida não vai parar.
7: E que não se limite, como no lema dos estoicos, a suportar, a aguentar e a abster-se, até porque Troia, mesmo sem pandas, ficava na Europa ou muito perto dela. Obrigado, Pedro Mota Soares. Até para a semana. Um abraço.
9: Até para a semana, Arthur.
0: E antes das 11 horas, abrimos uma janela para o mundo com o paisagista sonoro Luís Antero, hoje com sons noturnos.

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1: São 10h59, menos uma hora, nos Açores.

0: Mário Centeno considera despropositada a comparação com Pedro Passos Coelho e garante que não quer ser primeiro-ministro. Marcelo Rebelo de Sousa, homenageado esta noite pela imprensa estrangeira, diz que virou uma página. Não fala sobre temas políticos nem sobre a situação interna do país. O presidente da Associação de Médicos de Saúde Pública vê no surto de gripe A, num lar em Estremoz, um alerta para a necessidade de vacinação. O Irão entregou aos Estados Unidos uma proposta que prevê a reabertura do Estreito de Hormuz em 7 dias.
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0: Marcelo Rebelo de Sousa diz que virou uma página e depois de 2 mandatos como Presidente da República e 16 anos a fazer comentário político, vai evitar falar em temas políticos, também não vai falar sobre a situação interna no país. Ao final da tarde, o antigo Presidente da República recebeu o Prémio Marta de la Cal. Marcelo Rebelo de Sousa foi escolhido como personalidade do ano pela Associação de Imprensa Estrangeira em Portugal. No discurso que fez, Marcelo Rebelo de Sousa fez uma viagem pelo passado e falou das ligações que manteve com a comunicação social. Rita Carvalho Pereira.
3: Antes de ser o presidente dos afetos, era conhecido por todos como o professor Marcelo, que entrava pela casa dos portugueses todos os domingos à noite na TV e ainda antes disso, na rádio.
4: Na TSF, longamente, um programa chamado Exame, em que eu dava nota aos políticos.
3: Mas a história de Marcelo com a imprensa vai muito mais atrás, até ao Estado Novo, quando a convite de Pinto Balsemão colaborou com o Expresso e teve de lidar com a censura.
4: Tenho ao telefone o diretor-geral de informação, que me diz, se eu estou endoideceu, mas se eu estou não cumpriu um único corte do exame prévio, chamava-se assim, ah não, e fiquei com a ideia que saltámos 2 ou 3, mas que na generalidade foram cumpridos, não. Deixaram 2 ou 3.
3: É que apesar de ser filho de um ministro, Marcelo fazia soar alarmes ao regime ditatorial.
4: Foi uma ironia interessantíssima. O meu pai estava no governo, mas verdadeiramente o filho era considerado subversivo.
3: Subversão que, dir-se-ia, trouxe também à presidência da República, mas a que não quer voltar agora que deixou Belém.
4: Evito os temas políticos, para não falar da Constituição, não falo da revisão constitucional, não falo do poder local, não falo da situação interna portuguesa.
3: E sem olhar mais para trás.
4: As pessoas perguntavam-se, mas vai resistir? Não vai ficar triste, não vai ficar deprimido, não vai ficar com saudades? Não. A coisa mais inteligente que eu tinha aprendido é aquela do meu pai. Quando se vira uma página na vida, vira-se totalmente.
3: Agora diz, vai dedicar-se àquilo para que não teve tempo enquanto era chefe de Estado.
4: Mesmo acreditando na eternidade, eu não tenho por seguro que haja guincho na eternidade. Que as ondas sejam exatamente as ondas que eu gosto na eternidade. Convém gozá-las neste mundo. E depois também aprendi que há um tempo que é limite para o ritmo de vida que eu gosto. Não é fácil o envelhecimento ativo por muito tempo.
3: Porque ainda assim, para Marcelo, abrandar não é bem o mesmo que para um comum mortal. Prova disso, na hora da despedida, vem de lá mais uma Marcelfie.
0: A Associação de Imprensa Estrangeira em Portugal distinguiu o antigo presidente pela proximidade ao povo e pelo desinteresse pelos pedestais. Foi escolhido como personalidade do ano. O prémio Marta de la Cal foi entregue hoje durante uma cerimónia no Grêmio Literário em Lisboa. Também ao final da tarde, o antigo governador do Banco de Portugal e antigo ministro das Finanças, Mário Centeno, defendeu que é preciso que as instituições e os políticos encontrem uma forma de dialogar e construir aquilo a que ele chamou uma mesa de três pernas. Na apresentação esta tarde do livro que escreveu, Contas Certas, o antigo ministro das Finanças quis deixar a garantia que não tem no horizonte entrar na política nem ser primeiro-ministro. Rejeitou também comparações com um outro antigo primeiro-ministro, Pedro Passos Coelho, Judito Nense Sousa.
3: Mário Centeno afasta paralelos com Passos Coelho, afirma que é uma comparação despropositada. O antigo ministro e governador do Banco de Portugal quer que este livro, Contas Certas, que hoje apresentou, sirva para inspirar uma mesa de três pernas na política e na sociedade portuguesa.
5: É a obrigação de quem está e quem vive o ciclo político em cada momento criar, olhem, criar essas mesas de três pernas a partir daquilo que é a realidade, que foi a votação que os portugueses tiveram em cada uma das eleições, em particular na última, que é a que está em vigor. E, voltando a esta analogia, que eu espero feliz, encontremos a mesa de três pernas que em cada momento permite fazer o país avançar. Não vai ser entregue pelo IKEA, nem vêm as instruções de montagem. É preciso construí-las.
3: Era como gostava de ter chamado a geringonça, contou Mário Centeno, que nota, atualmente, falta de capacidade de consensos a pensar no futuro.
5: Os agentes políticos não têm efeito. Foi por isso que eu apelei também para a Presidência da República, porque as instituições têm que funcionar todas em conjunto. E, portanto, nós temos que pôr as instituições a trabalhar.
3: Garante que não quer corporizar um papel político, muito menos à frente de um governo.
5: Não gostava nada de ser primeiro-ministro.
3: E é perentório sobre as comparações com o antigo primeiro-ministro que ronda o PSD.
5: Essa comparação é despropositada, porque o nosso passado é completamente diferente. A minha dedicação à vida académica não tem paralelo com nenhuma figura que vocês vejam, em particular o Dr. Passos Coelho. Eu tenho, para mim, uma visão de que o meu contributo é aportar à discussão o meu conhecimento. Só isso.
3: Sem paralelo no passado ou no currículo, o sublinhado de Centeno, que ainda não se vê também militante do PS.
5: Os cartões não valem só pelo plástico que colocamos neles, são mais do que isso. Eu entrego muito às coisas que faço e eu neste momento não tenho essa visão no meu horizonte.
3: Já antes, durante a apresentação deste livro, tinha garantido que a obsessão pelas contas certas é mais do que um slogan.
6: As responsabilidades de um político são as de preparar o futuro antes dele chegar. Os políticos que gerem o dia-a-dia não só não veem o futuro chegar, como se espantam quando ele chega.
3: Na apresentação, Pacheco Pereira aflorou também as hipotéticas ambições políticas de Centeno, considerando que o mote deveria ser Contas Certas e Pessoas Felizes. António Costa e José Luís Carneiro foram presenças pelo meio de muitas caras da governação socialista. Centeno agradeceu a Carneiro pelo esforço e a Costa disse por ter contribuído para que esteja hoje nestes preparos.
0: Neste caso, a apresentação do livro que escreveu, Contas Certas. O presidente da Associação dos Médicos de Saúde Pública diz que não é invulgar, numa altura fora de época, surgir um surto de gripe A. Hoje, 4 idosos morreram, estavam num lar da Santa Casa da Misericórdia, em Estremoz. A gripe A foi confirmada num dos utentes, sendo que, nesta altura, há outros 25 em isolamento com sintomas da doença. Bernardo Gomes lembra a importância da vacinação. Quanto ao surto neste lar em Estremoz, admite que ainda possam surgir outros casos mais graves.
7: É um caso difícil para aquela instituição. É um caso que é reconhecido na literatura com possibilidade de circular fora de época. As medidas implementadas são de contenção e adequadas a TV. Carecemos aqui de mais algumas informações para saber efetivamente quantas infecções é que estamos a falar, assumindo, e bem, com uma presunção de não sei quantos sintomas respiratórios, com não sei quantas pessoas com sintomas respiratórios, na confirmação de uma estirpe que estaremos a falar do mesmo. E, genericamente, também vale a pena dizer que com este tipo de infecção, com a gripe, em pessoas com mais comorbidades, infelizmente é expectável que possam ocorrer complicações e mesmo óbitos. Em recomendações gerais não há um impacto populacional muito relevante, portanto, tranquilização e aproveitar a oportunidade e sim, para genericamente para a população, lembrar da importância da vacinação.
0: A vacinação sazonal contra a gripe começa já para a semana. Quanto ao surto fora de época em Estremoz, o presidente da Associação de Médicos de Saúde Pública sublinha que não é invulgar que possa acontecer na sequência da morte de 4 utentes neste lar da Santa Casa da Misericórdia em Veiros, Estremoz. A Procuradoria-Geral da República confirmou que foi instaurado um inquérito. A Polícia Marítima apreendeu na Ria Formosa, em Olhão, uma embarcação que continha 2.600 litros de combustível distribuídos por 133 jerricãs. A embarcação, sem motor, estava encalhada na margem da Ria Formosa. Esta foi mais uma apreensão das muitas que têm acontecido ao longo da costa portuguesa, lanchas rápidas que são usadas no tráfico de droga. Uma das grandes dificuldades da Polícia Judiciária é encontrar soluções para guardar bens apreendidos, principalmente quando o volume de apreensões é muito grande. Fomos saber, junto do Diretor Nacional Adjunto da Polícia Judiciária, quando é que a Polícia Judiciária recorre a entidades externas para guardar os bens apreendidos. Fátima Valente.
8: Há de tudo um pouco nas apreensões da Polícia Judiciária, desde carros de alta cilindrada, obras de arte, azeite contrafeito, até apartamentos e moradias de luxo. Muitos ativos ficam sob a gestão do Gabinete de Administração de Bens. O dinheiro vivo e as joias são depositados na Caixa Geral de Depósitos e, sempre que possível, os grandes volumes vão para os armazéns da Polícia Judiciária, explica o Diretor Nacional Adjunto, Artur Vaz.
9: Definitivamente, o que mais espaço ocupa são viaturas. Normalmente nos processos de droga, de tráfico de estupefacientes, há também a apreensão de muitos objetos, equipamentos utilizados no tráfico, olha, desde telemóveis, desde telefones, muitas vezes satélite, equipamentos diversificados, viaturas utilizadas no tráfico propriamente dito.
8: Mas a PJ tem ou não falta de capacidade de armazenamento?
9: Naturalmente que nós nunca sabemos e não conseguimos prever aquilo que vamos apreender no âmbito das investigações. E poderá haver momentos em que, de facto, somos confrontados com um grande volume de bens que são apreendidos e aos quais tem que procurar dar resposta ou nas instalações da própria Polícia Judiciária ou então com recurso a outras entidades com protocolos ou outras soluções legalmente possíveis.
8: Artur Vaz afirma que a Polícia Judiciária não tem empresas contratadas em permanência para guardar viaturas. A lei portuguesa permite o uso provisório dos bens apreendidos desde 2007. Desde então, tudo ficou mais fácil.
9: É também um ganho, no fundo, para o erário público e é também, em termos de prevenção da criminalidade, também acaba por ser um sinal e é também uma recomendação de organismos internacionais, recomendações que procuramos seguir.
8: Em 2024, a Polícia Judiciária desmantelou o maior laboratório de cocaína em Portugal e um dos maiores a nível europeu. Foram apreendidos 1.500 quilos de cocaína, foram também apreendidas dezenas de bidões de acetona e outros produtos químicos que foram parar à empresa de um empreiteiro em Barcelos. Estiveram na origem de uma polémica com o antigo diretor da Polícia

0: grandes quantidades, de facto, de materiais químicos para os quais não estávamos, que habitualmente não apreendemos. Mas temos de estar preparados para este tipo de situações.
1: A destruição do tabaco apreendido em esquemas de contrabando também requer cuidados especiais. Mas agora há muito menos apreensões deste género comparando com o que acontecia há 20 ou 30 anos.
2: Um trabalho de Fátima Valente com sonorização de André Tenente, que pode ouvir em versão mais alargada este sábado, depois das 9:30 da manhã. Artur Vaz é diretor nacional adjunto da Polícia Judiciária desde julho deste ano. Antes dirigia a Unidade Nacional de Combate ao Tráfico de Estupefacientes. As apreensões de cocaína estão a aumentar. Em 2025 foram 24 toneladas. Este ano, até à data, a Polícia Judiciária já apreendeu cerca de 30 toneladas. O ministro iraniano dos Negócios Estrangeiros revelou que apresentou aos Estados Unidos um plano para reabrir o Estreito de Hormuz à navegação marítima em 7 dias. À margem da Assembleia Geral das Nações Unidas, o ministro iraniano adiantou que fez chegar aos Estados Unidos um plano concreto e, se as condições forem aceites, o Estreito de Hormuz será reaberto ao tráfego marítimo em 7 dias. Cabe agora aos Estados Unidos pronunciarem sobre a proposta, lembrando o chefe da diplomacia iraniana que Teherão não admite ameaças ou intimidação. Hoje, o presidente iraniano tinha também declarado que Teherão deseja regressar ao memorando de entendimento que foi assinado em junho com os Estados Unidos e saudou a convergência de pontos de vista entre Teherão e Pequim sobre a guerra no Médio Oriente. Na mensagem que foi publicada na rede social X, ficou também um elogio ao apoio responsável e ponderado do presidente chinês. Xi Jinping terminou hoje uma visita oficial de 3 dias aos Estados Unidos.
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9: São 11h18 e agora em antena hedonista com Paula Cordeiro.
10: Do terroir ao vinho gastronómico, as histórias, as pessoas, as castas, a vinificação e muita paixão. Histórias de amor e vinho no feminino. Começa assim o Hedonista. O programa desta semana é diferente. Na realidade é exatamente igual aos outros, mas tem uma diferença que o torna muito especial. A minha convidada, ao contrário da maior parte das convidadas que passam por aqui, não tem um longo percurso ligado ao vinho. Tem um percurso bastante curto,
6: mas uma família que está também ligada ao vinho. E é ainda mais especial porque a Filipa Miranda

0: Miranda é minha ex-aluna. E não é por ser minha ex-aluna que está aqui. Está aqui porque fez um trabalho muito interessante sobre a importância e a influência dos rótulos no comportamento de compra dos vinhos. É um tema muito importante e é um tema sobre o qual hoje vamos falar. E por isso eu quero dar as boas-vindas à Filipa, que, como imaginam, está bastante nervosa. Não está habituada a estas lides da rádio, menos ainda a falar sobre um trabalho que desenvolveu sem ser em ambiente académico. Bem-vinda, Filipa. A Filipa entrou em pânico, não sabe o que dizer. Então vamos começar a conversar as duas. Eu avisei que isto ia ser uma conversa muito intimista, para ela estar completamente à vontade. Ela está a rir, a sorrir e sem saber muito bem o que fazer. Filipa, o que é que te levou o ano passado a abordar-me para fazeres um trabalho na área do vinho? Eu lembro-me da conversa, por isso agora vais ter que ser tu a desenvolver.
1: Eu sinceramente não sei. Até hoje pergunto-me porque é que eu escolhi esta área, mas...
0: Mas tu disseste-me que tinhas família ligada ao vinho e que por isso te despertou algum interesse.
1: Lá está, eu acho que foi um bocadinho por aí, mas eu não gosto de vinho, eu não bebo vinho. Ou seja, eu pessoalmente não tenho absolutamente ligação nenhuma com o vinho, mas por ver a paixão que outras pessoas tão próximas de mim têm com o vinho, faz-me querer também perceber um pouco
0: e fazer
1: lado.
0: Parte deste contexto, deste universo, não é?
1: Sim, exatamente, acho que foi um bocadinho por aí.
0: E tu és a prova viva de que não é preciso beber para gostar.
1: Sim, exatamente.
0: Porque no fim deste trabalho tu ficaste verdadeiramente apaixonada por esta área, no fundo.
1: Sim.
0: Sim.
1: É um pouco por aí.
0: É um pouco por aí. Então, o que é que tu fizeste? Como é que a conversa começou? Recordas-te? Isto para explicar a quem não acompanha muito bem estas lides académicas e como as coisas se processam, os alunos numa licenciatura, por regra, têm de fazer um trabalho de final de curso, que pode ser um trabalho de seminário, uma investigação académica que pode resultar num artigo científico ou fazer um relatório de estágio. A Filipa escolheu fazer um seminário, quis investigar, e uma das propostas em cima da mesa tinha a ver com estudos relacionados com o vinho, que é uma das áreas que eu também comecei a desenvolver em contexto académico. E nesse sentido, a ideia dos rótulos já estava em cima da mesa ou foste tu que a trouxeste? Essa parte eu não me recordo.
1: Eu acho que fui eu que trouxe a parte dos rótulos, porque a parte da imagem e tudo o que envolve elementos visuais a mim capta muito...
0: Chama-te a atenção,
1: sim,
0: no fundo.
1: Sim, é as coisas que eu gosto. E eu pensei juntar a parte visual dos rótulos, neste caso é o rótulo da garrafa de vinho, e a parte dos vinhos, que era uma área que eu desconhecia completamente. Pronto, tinha umas luzes...
0: Sabias o que era vinho, pelo menos.
1: Sim, exatamente. E também eu sou da região oeste e também fala-se muito de vinhos e as festas é muito à volta do vinho e dessa cultura.
0: E a tua família produz vinho ou faz vinho para beber em casa apenas?
1: É mais vinho para beber em casa, digamos assim.
0: É mais para consumo caseiro, não é?
1: Exatamente.
0: Então não têm grande preocupação com os rótulos?
1: Não.
0: Não. E neste caso, o que é que tu fizeste? Fala-nos sobre o teu trabalho, como é que começou? A ideia era estudar os rótulos e a partir daí, como é que evoluiu? Pergunto eu que não faço a menor ideia, não é?
1: Tentei procurar uma linha condutora, neste caso escolher apenas rótulos de uma única designer, para facilitar o processo e para fazer comparações, digamos assim, entre...
0: Entre os vários vinhos.
1: Exatamente. Lá está, para ter a tal linha condutora.
0: E escolheste uma em particular, não é? Que já foi convidada no Hedonista, a Rita Rivotti.
1: Exatamente.
0: A Rita Rivotti, que tem um papel preponderante no design de rótulos de vinho em Portugal e no design de rótulos em geral, mas particularmente no design de rótulos. E tudo começa também com uma visita ao estúdio, ao ateliê da Rita, para conversarmos com ela. Obrigada, Rita, por isso. Conversarmos com ela e ajudar-nos a escolher quais é que seriam os rótulos que tu irias depois investigar. Tu lembras-te desse processo? Eu acho que ficaste um bocadinho assoberbada quando viste uma parede que existe no estúdio da Rita. Que
1: sim,
0: era toda
1: muita
0: ela,
1: coisa.
0: Eram muitos rótulos e muitos vinhos.
1: Muitos rótulos e notava-se muito trabalho. Era todo mundo que eu, quando vim, não estava à espera de nada disto. Foi totalmente uma descoberta. E eu acho que a partir do momento em que pisei no estúdio da Rita Rivotti é que caiu uma realidade e
0: percebeste alquias. Isto é capaz de ser um bocadinho mais complicado do que
1: Exato.
0: Parece. Qual é que foi a tua maior dificuldade? Podes dizer, não foi, nada foi difícil?
1: Não, houve dificuldades.
0: Eu sei qual foi, queres que te recorde? A tua maior dificuldade foi mergulhar no tema do vinho e começar a compreender as questões teóricas que lhe estão associadas, porque não conhecias de toda esta área. Eu lembro-me que essa parte para ti foi particularmente difícil, e na associação entre que tiveste de fazer entre isto que é o vinho e a parte visual, gráfica do vinho, o estudo da marca, a compreensão de como é que a marca comunica. Tudo sempre em ligação com os rótulos. Eu lembro-me que essa foi logo no início, foi há mais ou menos um ano. Essa para ti foi a parte mais difícil, mas ainda bem que não te lembras. Significa que superaste e que acabou por fazer parte do processo e resultar de forma bastante, bastante positiva.
1: Sim, eu acho que agora, depois do final do trabalho, olhando para trás, percebo. Sim, essa parte foi mais complicada para mim, tanto porque há muitos autores e há muitas coisas que são ditas, mas há coisas específicas para rótulos, há coisas específicas para os vinhos. Portanto, não é qualquer
0: não é qualquer autor, não é?
1: Que fale sobre um rótulo que se aplica aos vinhos. E para mim foi um pouco difícil mergulhar nesta área, mas eu fiquei muito feliz de ter conseguido e ter superado todas as minhas dificuldades. Por isso, estou muito grata, mesmo por não ter...
0: O vinho é amor, não é?
1: Exato. Por não ter sido assim tão fácil.
0: E além disso, agora conta-nos, o que é que tu fizeste? Vamos por partes. Vamos primeiro à grande conclusão do teu trabalho. Qual é?
1: O formato da garrafa importa muito na decisão de compra dos consumidores portugueses.
0: E o rótulo?
1: O rótulo é igualmente um decisor de compra fortíssimo, porque no meio de 50 mil garrafas que estão nas prateleiras do supermercado, é aquele captar da atenção em segundos que nos pode fazer comprar um vinho quando nós não conhecemos, quando os preços são semelhantes, quando existem múltiplas marcas nas prateleiras. E
0: o rótulo
1: é mesmo decisor.
0: É mesmo decisor. E como é que chegaste a esta conclusão? O que é que tu fizeste?
1: Eu fiz três focus groups. Focus groups são reuniões
0: com pessoas, consumidores, e, neste caso.
1: Exato, com consumidores de várias idades, de idades distintas, portanto jovens adultos e adultos, para tentar compreender quais as diferenças que há na percepção que estes consumidores têm perante as garrafas de vinho, perante os rótulos dessas garrafas e o formato também.
0: E como é que tu decidiste, ou porquê que tu decidiste fazer três, com três grupos de etários diferentes?
1: Para ser mais... Ou seja, para conseguir ter...
0: maior abrangência?
1: Sim, maior abrangência e mais diversidade de respostas, para ter um estudo mais...
0: mais válido?
1: Sim.
0: Mais forte?
1: Sim,
0: que idade, que grupos etários é que tinhas?
1: Era dos 18 aos 24 anos, dos 25 aos 35 anos e dos 36 aos 59 anos.
0: E o que é que encontraste de diferente entre cada um destes grupos?
1: Os jovens valorizam muito a parte visual, porque consomem, mas muito em parte... em festas, em ambientes sociais, e os jovens também requerem de muita validação social. Portanto, quando vão escolher, às vezes escolhem não apenas pelo rótulo que é bonito, mas porque têm ou colegas ou outras pessoas que os acompanham que dão a tal da validação social para escolher aquele vinho ou para comprar aquela marca.
0: E que é que eles valorizam mais em relação à escolha? Ou seja, quando vão escolher, o que é que está no rótulo Tudo bem, o rótulo é determinante, é importante. O que é que está no rótulo que os cativa mais? É a cor? É a tipografia? Ou seja, os tipos de letra que lá estão? O que é que lhes desperta atenção?
1: Eu sinto que para os jovens o que lhes desperta mesmo é a junção disso tudo. Portanto, é a perfeição da combinação entre, lá está, as cores, a tipografia, os elementos visuais. Portanto, se tudo estiver a fazer sentido, os jovens decidem comprar.
0: E os outros, os adultos?
1: Os adultos já é um pouco diferente. Os adultos às vezes não veem tanto a parte do rótulo, nem dos elementos visuais, e sim a marca, o território, o tipo de vinho. Portanto, já é um patamar um pouco diferente. Já têm o conhecimento que os próprios jovens não têm ainda. Os adultos também são consumidores mais experientes, que consomem com mais frequência, e só por estas diferenças geracionais existe uma grande
0: opções
1: influência.
0: Muito diferentes, não é? Em
1: Sim,
0: termos da escolha.
1: E grande influência na decisão de compra.
0: E o que é que eles, neste caso, o que é que os adultos, em comparação com os jovens, valorizam mais? É o conhecimento que já têm?
1: Sim, mas os adultos valorizam muito a marca. E o conhecimento que já têm sobre algumas marcas, ou seja, sabem que aquela marca é de confiança, vão comprar e vão repetir, independentemente do rótulo. Muitas das vezes é pela marca. E há um dos rótulos em específico que notou-se essa particularidade, porque muitos dos adultos disseram que eu comprei essa marca porque já conheço.
0: E o rótulo não era relevante?
1: O rótulo era simples. Às vezes a simplicidade é o ponto-chave.
0: Portanto, isto é o que os adultos, no fundo o grupo dos mais velhos, considera, porque já têm mais experiência. E os que estão ali no meio? O pessoal ali dos 30 anos?
1: Os dos 30 anos fazem um bocadinho de ping-pong.
0: É conforme calha.
1: É um pouco por aí. Ligam muito à parte visual. Ou seja, por exemplo, se temos um vinho branco com rótulo de vinho tinto,
0: não vai correr bem.
1: Exatamente, não faz sentido.
0: Não lhes chama a atenção.
1: Não lhes chama a atenção.
0: E aqui neste grupo a experiência já interfere? Já tem alguma coisa a ver?
1: Já começam a ter um bocadinho de experiência, ou seja, não é só consumir em ambiente de festa ou de amigos, começa também a ser em ambiente de refeições e almoço e jantares de família. Portanto, começam a caminhar para o lado dos adultos, mas ainda não têm o conhecimento dos adultos. Portanto,
0: realmente estão
1: vezes,
0: mesmo ali no meio, não é?
1: Exato.
0: Uma coisa um bocado ping-pong.
1: Às vezes querem, ou seja, vão com a ideia de vinho branco, mas não vão pela marca tal como os adultos vão. Vão como os jovens vão
0: porque
1: pela...
0: o amigo recomendou, porque viu nas redes sociais. Sim. Tu notaste essa influência das plataformas digitais na construção da opinião e, acima de tudo, no processo de decisão?
1: Por acaso não senti muito. Acho que existe muito mais influência pela palavra dos amigos, pessoalmente, do que propriamente a nível de redes sociais e de influência de outras pessoas.
0: De outras pessoas, mas em contexto digital. Recorda-me, porque eu não me lembro. Eu não me lembro. Tu estudaste os aspectos que influenciam a tomada de decisão além do rótulo. Eu não me lembro deste aspecto no teu trabalho. Provavelmente não está. Ela vai pesquisar. Continuando a nossa conversa, tu fizeste três grupos e fizeste algo que não é também habitual, e isso foi algo que nós fomos verificar nos vários estudos que encontramos sobre rótulos. Nós usámos garrafas reais e tu reuniste as pessoas em contexto real. Nada disto foi feito online, nada disto foi feito com fotografias. Nós tivemos a colaboração de vários produtores que gentilmente nos cederam garrafas de vinho para este estudo, com a garantia de que não as íamos beber. E é um facto. Agora, fala-nos sobre as várias garrafas que estavam integradas neste estudo.
1: Foi realmente um feito, porque não foi nada fácil andar a acartar 6 garrafas.
0: Sim, de facto, também não é muito comum receber vinho numa universidade, mas aconteceu.
1: Exato, e também pediram muitas vezes para experimentar um bocadinho.
0: Para experimentar um bocadinho, não é?
1: E não foi possível, porque
0: isto,
1: realmente
0: isto é só para a amostra.
1: Exatamente, portanto, eram 6 garrafas.
0: Podes e deves dizer as marcas. Ela a perguntar-me baixinho, podes dizer as marcas.
1: Portanto, vou começar pelo ponto forte.
0: Queres aproveitar e descrever os rótulos?
1: Sim, posso fazê-lo. O ponto forte, este...
0: Para já tem uma garrafa diferente.
1: Tem uma garrafa espetacular.
0: Uma garrafa mais baixa, mais larga. Uma garrafa que, de certa forma, destaca-se nas prateleiras, em primeiro lugar, porque tem de ficar à frente, exatamente por ser mais baixa e mais larga. Um bocadinho a estratégia do Mateus Rosé, mas num outro formato. E o rótulo?
1: O rótulo é...
0: Também diferente.
1: É bastante diferente. São 3 ovelhas sentadas a tricotar com um fundo amarelo e uma cápsula da garrafa vermelha. Que associação fazemos? Portanto...
0: Isso depois já lá vamos. Descreve os vários rótulos, depois okay. Já vamos às associações.
1: O próximo rótulo é o Encantado, da Quinta da Ravasqueira. Tem uma cápsula dourada e o rótulo em si é branco, com muitas imagens...
0: Sabes que não se nota o branco. O fundo é branco, mas quase não se nota, porque é um emaranhado de...
1: Muita informação.
0: É muita informação naquele rótulo. Mas,
1: sim,
0: mas
1: tem
0: com cores,
1: árvores, tem
0: mas com
1: passas.
0: Cores neutras, com cores muito neutras, não é?
1: Sim, até parece aqui o Peter Pan a voar.
0: É um rótulo com árvores, com plantas, com aves, com um suposto Peter Pan que não está lá.
1: Exatamente, como se fosse algo mesmo encantado, que é o nome deste vinho. O próximo rótulo foi o Rocinho Tinto, da Herdade do Rocim. É um rótulo muito simples, onde o rótulo em si está na parte inferior da garrafa, a branco, e apenas diz 21-2024. E tem o nome, a casta, as coisas habituais.
0: Tem as informações essenciais,
1: sim,
0: mas
1: sim.
0: É um rótulo muito despido, uhum. de cor e de design, no fundo. Ou melhor, peço desculpa a qualquer designer que tenha ouvido isto. Tem design, e o design é exatamente esse, mas é extremamente simples.
1: Aqui existe um pormenor bastante significativo. A marca Rocim está, digamos que estampada por cima deste rótulo e tem uma espécie de um relevo que quem vá tocar...
0: Sente o relevo do nome.
1: Exatamente.
0: Está impresso na garrafa, no fundo, uhum. Em tinta.
1: O próximo rótulo é o Arvade, vem do Algarve, este vinho. Tem um rótulo castanho, alaranjado, com uns desenhos fenícios, de uma ânfora fenícia, portanto são risquinhos e bolinhas e o desenho de uma ânfora, e a tipografia que é utilizada no nome deste vinho remete mesmo aos tempos antigos, portanto não é uma tipografia...
0: Contemporânea.
1: Exatamente, exatamente. O próximo rótulo é o Cavilinista.
0: Também é um vinho do Algarve.
1: Sim, também é um vinho algarvio. Tem um rótulo, digamos que creme, no fundo, com um grande caranguejo no meio, com muitas frasezinhas à volta do rótulo, digamos que a acompanhar e a descrever um pouco da história da criação deste rótulo. E o caranguejo tem uma pinça maior que a outra. Já,
0: e em grande destaque.
1: Exatamente, acho que já daqui a pouco conseguiremos perceber porquê.
0: Em tons de laranja também,
1: sim,
0: não é?
1: Sim, sim, sim. Por fim, temos o rótulo
0: Saltimbanco, da Herdade do... Ai, está complicado. Da Herdade do Gradil. Nós não bebemos antes de fazer este episódio, ok?
1: Este é é a única garrafa que é de edição limitada, portanto...
0: E tem uma caixa.
1: Sim, tem uma caixa. Portanto, é um rótulo mais diferenciado a nível de preço de todos os outros que temos e que analisámos. E este rótulo é muito simples. No Saltimbancos, que está escrito no rótulo branco da garrafa, as letras estão desalinhadas, e tem como se fosse um bobo da corte.
0: Tem um saltimbanco,
1: sim,
0: na verdade.
1: A tocar uma concertina. E depois, pronto, tem todas as
0: características habituais no contrarrótulo. E qual é que foi o critério de seleção? Porquê estes e não outros? A esta hora estão alguns produtores a pensar, porquê é que o meu não foi considerado?
1: Eu sinto que estes, de todos os que falámos com a Rita Rivotti, foram os que despertaram mais a atenção e que tinham maior diversidade. Ou seja, nós temos aqui rótulos simples, temos rótulos muito complexos, temos rótulos que são de garrafas e, pronto, que são mais caros, temos garrafas que são mais baratas,
0: acessíveis,
1: portanto,
0: sim.
1: Temos uma panóplia de diversidade que permite fazer um estudo mais rico e perceber como é que os consumidores percepcionam estas diferenças.
0: Mas também usámos outro critério que tem a ver com o processo de criação do rótulo, porque estes eram os que reuniam os vários elementos desde a concepção até à produção, portanto. Mas essa parte não vamos entrar aqui em detalhe, porque são questões técnicas e académicas que podem entediar quem nos ouve. Ora, portanto, temos aqui um conjunto de 6 rótulos, todos eles muito diferentes, produtores das várias regiões do país também, produtores igualmente muito diferentes, vinhos brancos, vinhos tintos. E o que é que aconteceu a seguir? Tu juntavas as pessoas para fazer essa reunião técnica, esse focus group, e o que é que fazias? E o que é que aconteceu em cada uma dessas reuniões? Primeiro foi, posso ver?
1: Foram reuniões assim um pouco demoradas, porque 6 rótulos ainda demora algum tempo.
0: Ainda é muito rótulo.
1: Basicamente eu tinha perguntas para cada rótulo que eu repetia, ou seja, as perguntas eram sempre as mesmas, e no final fazia quase como se fosse um jogo, digamos assim, para tentar perceber de todos estes rótulos qual é que o consumidor comprava e qual o mais apelativo, qual o que iria consumir. Coisas assim deste género.
0: Então, dá-nos exemplos do que tenha acontecido nessas reuniões. O que é que as pessoas te diziam?
1: Ah, eu não compro este vinho porque não me chama a atenção, porque o rótulo é muito confuso. Ah, mas eu já compro aquele porque a garrafa é totalmente diferente. E
0: totalmente diferente é o ponto forte,
1: não é? Exatamente, é o ponto forte. Ah, eu já não compraria o saltimbancos porque, por exemplo, não está na minha faixa de
0: preço.
1: Também houve consumidores a dizerem-me que não compravam, por exemplo, o Arvado, porque associam aquele rótulo de um vinho tinto a um vinho branco.
0: E o que é que tu retiraste da maior parte destas reuniões e destas informações? As pessoas têm a verdadeira noção do que está a acontecer? Percebem que estão a ser influenciadas? O que é que as pessoas te diziam? Tu sentiste que eram genuínas nas observações que estavam a fazer?
1: É assim, os jovens, eu senti que começavam a ir, lá está, atrás da validação social, portanto, não diziam 100% aquilo que achavam ou que consideravam sobre o rótulo, mas sim esperavam que os colegas também dessem a sua opinião para, lá está, darem a sua opinião e quase que estar ali toda a gente a dizer a mesma coisa. Portanto, não havia assim alguém a sair completamente fora dos padrões que se estava a ser falado no momento. A nível dos adultos,
0: as pessoas assumem mais as suas ideias?
1: Sim, não existe tanto esta validação, ou seja, tive pessoas a dizerem-me que ah não, eu compro este vinho porque conheço a marca, e outros que não conheciam sequer a marca e diziam que não gostavam do rótulo e tudo mais, portanto não se importavam com o que os outros consumidores diziam. E eu senti bastante esta diferença entre gerações.
0: Em termos de principais conclusões, se tu tivesses e tiveste de o fazer, não é? De apresentar as conclusões específicas dos focus group, ou seja, destas reuniões com os consumidores, quais é que foram?
1: Os consumidores descodificam os rótulos de forma distinta, ou seja, os consumidores mais velhos, como têm referências idênticas à da designer, da Rita Rivotti, conseguem chegar mais facilmente à codificação realizada pela designer e então conseguem compreender melhor o significado dos rótulos, porque estão mais próximos dessa realidade, enquanto que, por exemplo, os jovens adultos ou os jovens não têm esse capital cultural partilhado com a designer, então começam um pouco a divagar e não compreendem realmente o que a designer quis transmitir.
0: Tu encontraste uma discrepância muito interessante entre os mais novos e os mais velhos. Houve um rótulo que supostamente seria mais atraente para os mais novos e que, na realidade, não foi isso que aconteceu. Queres contar-nos?
1: Sim. O rótulo...
0: O Encantado, não é?
1: Sim, exatamente. O Encantado, supostamente, é um rótulo que traz a magia e...
0: Todas as referências de bosques encantados e toda, no fundo, aquele imaginário quase da Disney, da banda, não é da banda desenhada, mas dos filmes de animação, e não correu bem.
1: Não, os jovens não gostaram nada desse rótulo, consideravam muito infantil, o tipo de letra muito infantil, ou seja, eles olhariam para aquilo numa prateleira e nunca comprariam, porque é quase como se estivessem a descer de nível, ou seja, voltar a ser crianças, e os jovens geralmente querem
0: ser adultos.
1: Então
0: qual é que foi o rótulo com o qual mais se identificaram?
1: Por incrível que pareça, o Saltimbancos.
0: Com o Saltimbanco no
1: que
0: no
1: é o
0: rótulo.
1: Rótulo mais caro, que é o rótulo
0: do vinho mais caro, neste caso,
1: para pessoas mais experientes, para
0: maior poder de compra também.
1: Sim, exatamente, portanto não encaixava uma coisa com a outra.
0: Sim. E é também pode ter alguma conotação com uma infantilização, afinal de contas, é um rótulo que tem uma figura que brinca.
1: Sim, é isso, é um rótulo um pouco brincalhão, digamos assim. Mas de todos os rótulos que analisámos, o ponto forte foi mesmo o rótulo dos rótulos.
0: O mais consensual? O rótulo das ovelhas.
1: O rótulo das ovelhas.
0: O que é que tu encontraste em relação a esse rótulo?
1: As pessoas ficaram fascinadas completamente.
0: E perceberam a mensagem? Tu sabes qual é a mensagem que a Rita quis transmitir, a Rita Rivotti?
1: Foi dos rótulos. É um rótulo. Está simples, mas consegue transmitir a tradição alentejana que
0: também está na garrafa, no fundo.
1: Exato. E de todos os rótulos que foram analisados, este rótulo, em particular, foi o que as pessoas mais comprariam, de todos. E eu acho fascinante porque um dos fatores-chave foi mesmo o formato da garrafa. Portanto, hoje em dia não importa só...
0: O rótulo.
1: O rótulo, a cápsula, o tipo de vinho. Porque as pessoas diziam-me que, mesmo que fosse vinho branco, comprariam.
0: Por causa da garrafa?
1: Por causa do formato da garrafa.
0: E isso é muito interessante. E os mais velhos? Qual é que foi o rótulo de maior sucesso entre as pessoas mais velhas?
1: O Rossinho Tinto, porque lá está, é a garrafa tradicional.
0: O rótulo também fala por si, não é?
1: Sim, às vezes para os mais velhos o mais simples é o que dá confiança, é o que aspira a melhor qualidade e lá está o estampado do Rossinho.
0: Na garrafa fez sucesso.
1: Exatamente, fez muita diferença.
0: Então, portanto, estampado na garrafa e uma garrafa diferente são elementos que poderão ser elementos de sucesso.
1: Completamente.
0: O que é que tu mais gostaste neste trabalho?
1: Nada.
0: Foi um trabalho. Podes dizer a verdade, foi um trabalho que deu muito trabalho. Foi um trabalho que deu muito trabalho. Um trabalho que deu muita preocupação, quase sangue, suor e lágrimas. Algumas lágrimas, certamente, porque não é fácil. Causa muita ansiedade e é difícil de fazer porque é feito juntamente com todas as outras disciplinas do último ano de uma licenciatura em Ciências da Comunicação. Ainda assim, tiraste proveito de alguma coisa?
1: Sim, claro que sim. Eu fiquei fascinada com essas descobertas que fiz. Eu não, quando comecei o trabalho, eu não estava à espera de fazer grandes descobertas, sabia que ia descobrir qualquer coisa, mas não estava à espera de, ok, há um rótulo, há um formato, há elementos.
0: Há aspectos que realmente influenciam.
1: Exatamente.
0: O que é que tu achavas que influenciava a decisão de compra? Achavas que as pessoas chegavam e compravam só o que já conheciam? O que é que tu achavas?
1: Eu achava que era por conhecerem ou então por, sei lá, estar em promoção e ter um rótulo assim com um desenho diferente, mas afinal isso não é bem assim.
0: E é um universo muito rico e muito complexo, não é?
1: É mesmo.
0: E planos para o futuro? Vais continuar a estudar esta área? Tu agora estás a fazer o mestrado, estás a iniciar um novo ciclo de estudos. Ficou a paixão pelo vinho, ficou lá?
1: A paixão pelo vinho ficou lá, mas eu acho que também fiquei um pouco traumatizada com tanto rótulo.
0: Com tanto rótulo e tanta informação.
1: E tanta informação, porque realmente quando se começa a explorar esta área é um mundo sem fim. E agora há os vinhos sustentáveis e os rótulos com texturas e... Há um mundo infinito.
0: Há um mundo de oportunidades para tu estudares.
1: Exatamente.
0: Filipa, muito obrigada por teres vindo e muito obrigada por este trabalho que também contribui bastante para a informação junto de vários produtores e de todos os que quiserem ter acesso a este estudo. Nós temos todo o gosto em partilhar. Filipa, mais uma vez, obrigada.
1: Obrigada.
2: Estamos a 10 minutos das notícias à meia-noite e vamos para o prato deste dia, num guia TSF Evasões. Fernando Melo hoje no restaurante Lara by Vitor Matos, em Vila Real.
3: Finalmente aconteceu. O chefe Vitor Matos abriu um restaurante em Vila Real, a terra que o viu nascer. Natural de Jorjais, concelho de Vila Real, nos seus verdes anos estudou cozinha e pastelaria na Suíça, com total empenho e dedicação. A Lara é a sua mulher, companheira indefectível em todas as jornadas e projetos. Dar o nome a esta aventura do seu marido é, por isso, um pacto pacífico e pacificador que inevitavelmente simboliza amor e cumplicidade. Uma linda história de amor, é mais que apropriada a expressão. Nesta casa há um menu apenas, e ao longo dos vários pratos componentes cada mesa vai vivendo uma pequena e deliciosa epopeia concebida pelo nosso herói. O menu tem o nome sugestivo de Terra-mãe e começa com um desfile de três entradas. A tartelete de Angus com agridoce de pimentos e queijo da Graciosa abre o caminho para a longa e sápida jornada. Segue-se a brilhante tosta de manteiga e sapateira, animada com cebolinho, caviar, abacate e flor de mel. Vem então o momento de fígado de bacalhau e beterraba, que cruza o grande vale vinheteiro com impressões de moscatel do Douro, vinagre balsâmico e fruto da mão de Buda. Há de seguir a pausa para o momento do pão, servido com azeite do Douro. O momento de barriga de atum e yuzu é glorioso e é de clara influência oriental. Chili, shiso, gengibre, maçã e aipo compõem o prato com total eficácia. No arroz Carolina Bivalves, temos mais um mergulho no Atlântico, numa sinfonia concertante com acelgas, algas, halófitas, limão e plâncton. Depois vem o pregado e gamba vermelha, um atrevimento culinário feliz com pão, com flor, citronela e caviar. A experiência conduz-nos ao prato genial, nabos e pera-passa, abrilhantado com pinhões e caril de goa. Começamos a caminhar para o final, onde é servida a cebola assada e a enguia fumada, de grande exotismo, servido com rabo de boi e noz fermentada. Chegamos ao patrimonial bacalhau curado e cuscos, enriquecido com tomate, enchidos e molho pilo-pilo. Alegramo-nos com o porco bízaro e aipo, com a excelsa assessoria da cenoura, brócolos e funcho. Terminamos com um momento de queijo chèvre e tomate, bem com laranja e coentros. E despedimos-nos com a fabulosa sobremesa abóbora e massa folhada, ornamentada com baunilha, sabugueiro e noz pecan. Uma refeição assim inaugura Vila Real na estratosfera da alta cozinha e, ao mesmo tempo, dá-lhe a mais que merecida nobreza gastronómica. Há muito que a cidade merecia um restaurante assim.
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2: Previsão do estado do tempo para este sábado, 26 de setembro. O Instituto do Mar e da Atmosfera prevê para o território do continente céu com nuvens altas e vento a soprar de fraco a moderado, por vezes forte nas serras do litoral centro até meio da manhã e a partir do final da tarde. Formação de neblina ao nevoeiro ao longo da manhã em algumas zonas do litoral centro, ligeira subida das temperaturas máximas no litoral norte e centro e descida das temperaturas no Algarve. Açores com muitas nuvens e algumas abertas de sol em praticamente todas as ilhas dos três grupos, vento a soprar de moderada forte, tornando-se fraco. Na Madeira, céu com poucas nuvens ao mesmo limpo ao longo da manhã e tarde, mas com períodos de possibilidade de aguaceiros dispersos, com trovoada até meio da manhã. Vento a soprar fraco, ligeira descida das temperaturas na Madeira, principalmente nas zonas mais altas, e também poeiras em suspensão no arquipélago da Madeira. Temperaturas máximas previstas para este sábado, dia 26 de setembro, na Madeira, precisamente, cidade do Funchal, máxima de 29 graus. Nos Açores, cidade da Ponta Delgada, máxima de 24 graus. Quanto ao território do continente, Porto, máxima de 25 graus, Lisboa, 34, e Faro, máxima de 33 graus. O Instituto do Mar e da Atmosfera emite aviso amarelo para o distrito de Faro por causa do tempo quente. Também há aviso amarelo na região autónoma da Madeira. Outras temperaturas máximas previstas para sábado: Bragança, 29 graus, também em Viseu, Vila Real, máxima de 30 graus, mesma temperatura, 30 graus de máxima para Coimbra, Braga, máxima de 31 graus, Viana do Castelo, 25, Aveiro, máxima de 22 graus, Leiria, máxima de 29 graus, também para a Guarda e para Bragança, Castelo Branco, máxima de 34 graus, Porto Alegre, 33, Santarém, máxima de 35 graus, Setúbal, máxima de 34, Évora e Beja, máxima de 37 graus.
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1: São 11h58 menos uma hora nos Açores.

0: Mário Centeno diz que não gostava de ser primeiro-ministro, mas está pronto a dar contributos. Hoje, na apresentação do livro Contas Certas, defendeu que é a responsabilidade de um político preparar o futuro antes dele chegar. Marcelo Rebelo de Sousa, homenageado esta noite pela imprensa estrangeira, diz que virou uma página da vida, vai evitar falar sobre a situação interna do país. A Bolsa de Nova Iorque fechou em alta antes dos preços do petróleo, também tinham recuado. Reações ao anúncio iraniano de ter um plano para a reabertura do Estreito de Hormuz, um plano para 7 dias.
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2: Porto com 15 graus, Lisboa 19, Ponta Delgada 21 graus, Faro 24, Funchal 26 graus. Edição da meia-noite, Gabriela Batista.
0: A Bolsa de Nova Iorque reagiu de forma positiva ao anúncio do primeiro-ministro, ou melhor, do ministro iraniano dos Negócios Estrangeiros, que anunciou ter um plano para a reabertura do Estreito de Hormuz. Nova Iorque fechou em alta, com os 3 principais índices em terreno positivo. Também os preços do petróleo recuaram perante a esperança de haver uma saída diplomática para o conflito. Hoje, o preço do barril de petróleo Brent fechou a semana abaixo dos 104 dólares. O preço do petróleo de referência na Europa para entrega em novembro caiu 2,5%. O antigo governador do Banco de Portugal e antigo ministro das Finanças, Mário Centeno, defendeu que é preciso que as instituições e os políticos encontrem uma forma de dialogar e construir aquilo a que chamou uma mesa de 3 pernas. Na apresentação esta tarde do livro que escreveu, Contas Certas, o antigo ministro das Finanças e antigo governador do Banco de Portugal quis deixar a garantia que não tem no horizonte entrar na política. Judith Nézi Sosa.
3: Mário Centeno afasta paralelos com Passos Coelho, afirma que é uma comparação despropositada. O antigo ministro e governador do Banco de Portugal quer que este livro, Contas Certas, que hoje apresentou, sirva para inspirar uma mesa de 3 pernas na política e na sociedade portuguesa.
4: É a obrigação de quem está e quem vive o ciclo político em cada momento criar, olhem, criar essas mesas de 3 pernas a partir daquilo que é a realidade, que foi a votação que os portugueses tiveram em cada uma das eleições, em particular na última, que é a que está em vigor. E, voltando a esta analogia, eu espero feliz, encontremos a mesa de 3 pernas que em cada momento permite fazer o país avançar. Não vai ser entregue pelo IKEA, nem vêm as instruções de montagem. É preciso construí-las.
3: Era como gostava de ter chamado a geringonça, contou Mário Centeno, que nota, atualmente, falta de capacidade de consensos a pensar no futuro.
4: Os agentes políticos não têm feito. Foi por isso que eu apelei também para a Presidência da República, porque as instituições têm que funcionar todas em conjunto. E, portanto, nós temos que pôr as instituições a trabalhar.
3: Garante que não quer corporizar um papel político, muito menos à frente de um governo.
4: Não gostava nada de ser primeiro-ministro.
3: E é perentório sobre as comparações com o antigo primeiro-ministro que ronda o PSD.
4: Essa comparação é despropositada, porque o nosso passado é completamente diferente. A minha dedicação à vida académica não tem paralelo com nenhuma figura que vocês vejam, em particular o Dr. Passos Coelho. Eu tenho, para mim, uma visão de que o meu contributo é aportar à discussão o meu conhecimento. Só isso.
3: Sem paralelo no passado ou no currículo, o sublinhado de Centeno, que ainda não se vê também militante do PS.
4: Os cartões não valem só pelo plástico que colocamos neles, são mais do que isso. Eu entrego muito às coisas que faço e eu neste momento não tenho essa visão no meu horizonte.
3: Já antes, durante a apresentação deste livro, tinha garantido que a obsessão pelas contas certas é mais do que um slogan.
5: As responsabilidades de um político são as de preparar o futuro antes dele chegar. Os políticos que gerem o dia-a-dia não só não veem o futuro chegar, como se espantam quando ele chega.
3: Na apresentação, Pacheco Pereira aflorou também as hipotéticas ambições políticas de Centeno, considerando que o mote deveria ser contas certas e pessoas felizes. António Costa e José Luís Carneiro foram presenças pelo meio de muitas caras da governação socialista. Centeno agradeceu a Carneiro pelo esforço e a Costa disse por ter contribuído para que esteja hoje nestes preparos.
0: Mário Centeno, esta noite, no lançamento do livro Contas Certas, o antigo ministro defendeu que é preciso, neste momento do país, criar a estabilidade que existia com a mesa de três pernas, ou seja, no tempo da geringonça. Marcelo Rebelo de Sousa diz que virou uma página e, depois de dois mandatos como Presidente da República e 16 anos a fazer comentário político, vai evitar falar em temas políticos e também não vai falar sobre a situação interna do país. Ao final da tarde, o antigo Presidente da República recebeu o prémio Marta de la Cal. Marcelo Rebelo de Sousa foi escolhido como personalidade do ano pela Associação de Imprensa Estrangeira em Portugal. No discurso que fez, o antigo presidente fez uma viagem ao passado, Rita Carvalho Pereira.
6: Antes de ser o presidente dos afetos, era conhecido por todos como o professor Marcelo, que entrava pela casa dos portugueses todos os domingos à noite na TV e ainda antes disso, na rádio.
7: Na TSF, longamente, um programa chamado Exame, em que eu dava nota aos políticos.
6: Mas a história de Marcelo com a imprensa vai muito mais atrás, até ao Estado Novo, quando a convite de Pinto Balsemão colaborou com o Expresso e teve de lidar com a censura.
7: Tenho ao telefone o diretor-geral de informação, que me diz, seu doutor, endoideceu. Nossa, mas o doutor não cumpriu um único corte do exame prévio, chamava-se assim, a ciência. Ah, não? E fiquei com a ideia que saltámos dois ou três, mas que na generalidade foram cumpridos, não. Deixaram dois ou três.
6: É que apesar de ser filho de um ministro, Marcelo fazia soar alarmes ao regime ditatorial.
7: Foi uma ironia interessantíssima. O meu pai estava no governo, mas verdadeiramente o filho era considerado subversivo.
6: Subversão que, dir-se-ia, trouxe também à presidência da República, mas a que não quer voltar agora que deixou Belém.
7: Evite os temas políticos, para não falar da Constituição, não falar da revisão constitucional, não falar do poder local. Não falo da situação interna portuguesa.
6: E sem olhar mais para trás.
7: As pessoas perguntavam-se, mas vai resistir? Não vai ficar triste, não vai ficar deprimido, não vai ficar com saudades? Não. A coisa mais inteligente que eu tinha aprendido é aquela do meu pai. Quando se vira uma página na vida, vira-se totalmente.
6: Agora diz, vai dedicar-se àquilo para que não teve tempo enquanto era chefe de Estado.
7: Mesmo acreditando na eternidade, eu não tenho por seguro que haja guincho na eternidade. Que as ondas sejam exatamente as ondas que eu gosto na eternidade. Convém gozá-las neste mundo. E depois também aprendi que há um tempo que é limite para o ritmo de vida que eu gosto. Não é fácil o envelhecimento ativo por muito tempo.
6: Porque ainda assim, para Marcelo, abrandar não é bem o mesmo que para um comum mortal. Prova disso, na hora da despedida, vem de lá mais uma Marcelfi.
0: A Associação de Imprensa Estrangeira em Portugal distinguiu o antigo Presidente da República pela proximidade ao povo e pelo desinteresse pelos pedestais. Foi escolhido como personalidade do ano. O prémio Marta de la Cal foi entregue esta noite durante uma cerimónia no Grêmio Literário em Lisboa. O Secretário de Estado do Turismo recusa a ideia de que o país já não precisa de mais turistas. Pedro Machado entende que há espaço para redistribuir os fluxos de turistas por várias regiões, fora das mais procuradas. Ainda assim, o governante admite uma desaceleração no número de visitantes no país este ano.
8: É um ano em que estamos com um crescimento relativamente inferior em termos percentuais comparativamente com o crescimento que estávamos a ter em 2025, pese embora no conjunto, no acumulado em receitas, estejamos a crescer acima dos 4,6%, o que significa que estamos com menos fluxo a vender melhor Portugal. Estamos a ter maior valor acrescentado bruto, isso é muito relevante. No caso do mercado nacional, corresponde a um aumento entre 1% e 1,5%. No caso dos mercados internacionais, 1%, quando em 2025 crescíamos a taxas percentuais superiores. Do meu ponto de vista, estamos, no fundo, a estabilizar o crescimento e o posicionamento da marca Portugal. Estamos ainda com capacidade, em algumas regiões, e esse é o nosso objetivo, fazer com que o turismo possa fluir e possa dispersar pelas outras regiões e não ficar normalmente nos destinos mais maduros. Lisboa, o Algarve, a Madeira. Hoje sentimos que o Porto e Norte está com um crescimento muito substantivo, o Alentejo muito substantivo, o Centro de Portugal a recuperar rapidamente daquilo que foram as intempéries que tivemos no arranque deste trimestre, a Madeira com um comportamento francamente positivo e os Açores também a recuperar.
0: Declarações do Secretário de Estado do Turismo durante o lançamento do Código de Boas Práticas de Higiene e Segurança Alimentar, que foi lançado esta semana em Lisboa. Declarações que vai poder voltar a ouvir no programa Negócios em Português este sábado, depois da 1 da tarde.
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1: Cada vez sinto mais que ter obsessões saudáveis por coisas na vida é uma ótima motivação para aprender e para estar interessada em algum tópico. E sem dúvida tive a minha fase de obsessão com a Annette Peacock. Descobrir a música dela foi muito bom para a forma como eu vejo a música e para a forma como eu faço música. Descobrir os discos dela era sempre difícil pô-la numa caixa de género, de que género musical que ela estava a fazer, e foi muito fresco para mim ouvir todos os discos dela. É um músico que eu sinto que é muito livre nas suas escolhas e que foi muito livre durante a sua carreira toda. E esta música chama-se I Have No Feelings, da Annette Peacock.

descobri a música da Meredith Monk e o trabalho dela numa altura em que estava muito interessada em música vocal, como continuo a estar e acho que vou estar sempre. E foi muito inspirador ver a forma como ela molda ou usa várias vozes nas suas composições. E este disco, Book of Days, é um disco que teve muito tempo, um CD que teve muito tempo no meu carro e ouvi muito em viagem. Esta música chama-se Fields, Clouds, da Meredith Monk.

Estou agora a ter uma fase a ouvir Alice Coltrane, por causa de um concerto que vou ter em breve, que é uma desculpa boa para revisitar e descobrir mais música. Esta música tão espiritual e meditativa que ela constrói. Esta música chama-se Journey in Sachidananda, da Alice Coltrane.

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1: Descobri a Julie Cruz por causa de Twin Peaks, a série do David Lynch, que faz parte assim, de séries e filmes que me inspiram. E descobrir a voz dela e descobrir este disco Floating Into the Night, que depois abriu, que depois me fez descobrir muito mais música dela. Foi um momento inspirador para mim, fez-me querer ouvir esta música e fez-me querer fazer música com características, com algumas das características que a música que ela faz tem. E a voz dela e o mistério na voz dela e a forma como ela colabora com outros artistas é muito inspiradora para mim. Esta música chama-se I Float Alone, da Julie Cruz.

descobri a música da Wise Blood numa altura em que estava um bocado bloqueada, ou que tinha, ou que sabia que queria fazer canções, mas não sabia muito bem como. E descobrir a música dela veio na altura certa. E esta música chama-se Movies e fez-me também, começou a abrir um bocadinho a minha a vontade de escrever letras que sejam mais pessoais ou que sejam mais descritivas. E todo este disco é incrível e esta música chama-se Movies, da Wise Blood.

0: Jean Lee foi uma das cantoras que teve mais impacto em mim quando eu comecei a estudar jazz. A forma dela cantar, a forma dela improvisar e a forma dela introduzir voz falada nas suas composições foi muito revelador para mim. E descobri-la e descobrir este disco, Conspiracy, foi importante no meu percurso. Esta música chama-se Sundance, da Jean Lee.
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1: Houve uma altura da minha vida em que estive focada na técnica vocal, em explorar o meu instrumento de uma forma mais anatómica, e tive aulas com uma cantora lírica, com a Joana Nascimento, em Lisboa, e usámos algumas peças do palanque para estudar e para desenvolver essa relação. E há uma versão da Jesse Norman que eu gosto muito, Miroir Brûlant, do palanque.

mudei-me para Lisboa para estudar jazz e foi uma altura de muita descoberta, de muita música nova, de um mundo novo. E descobri muitas vozes incríveis, uma delas a Sarah Vaughan. E esta música, Jim, é uma música de um disco, Clifford Brown, que eu ouvi muito. E esta é a minha favorita do disco, Jim, Sarah Vaughan.

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0: É meia-noite e 58, menos uma hora nos Açores.
1: Bruxelas deixa uma mensagem aos Estados-membros: adotem medidas para reduzir o consumo de gás e de eletricidade. A Bolsa de Nova Iorque fechou em alta, antes dos preços do petróleo tinham recuado. Reações ao anúncio iraniano de ter um plano para a reabertura do Estreito de Hormuz em 7 dias. Mário Centeno diz que não gostava de ser primeiro-ministro, mas está pronto para dar contributos. Considera também como despropositada uma comparação com Pedro Passos Coelho.
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0: Porto com 15 graus, Lisboa 19, Ponta Delgada 21 graus, Funchal 26, Faro 28. Temperaturas máximas previstas para hoje no território do continente. Porto 25 graus, Lisboa 34, Faro 33. Nas ilhas, Funchal máxima de 29 graus e 24 para Ponta Delgada. Edição da 1 hora, Gabriela Batista.
1: Numa carta enviada aos ministros europeus com a pasta da energia, a Comissão Europeia pediu esta sexta-feira aos Estados-membros que adotem as medidas necessárias para reduzir o consumo de gás e também o consumo de eletricidade. Bruxelas lembra a aproximação do inverno e defende a necessidade de fazer frente à pressão dos mercados energéticos. Na carta, o Comissário Europeu da Energia alerta que a União Europeia está perante uma crise de preço dos combustíveis ligada a uma crise de abastecimento, Nadine Soares.
2: O Comissário Europeu da Energia garante que não existem atualmente riscos imediatos para a segurança do abastecimento, mas pediu aos governantes da União Europeia que comecem a preparar o inverno, isto é, a adoção de medidas que permitam reduzir a procura de gás e eletricidade durante todo o tempo que for necessário. Numa carta enviada aos ministros da Energia da União Europeia, Dan Jorgensen diz que a situação dos mercados mundiais de gás não melhorou, tendo surgido novas pressões relacionadas à tensão nos mercados globais de gás natural e feito e um verão excepcionalmente seco e quente. Face a este cenário, o Comissário Europeu sugeriu medidas aos 27 Estados-membros, como a redução do consumo de eletricidade durante as horas de ponta, a limitação das temperaturas em edifícios públicos, a prevenção de aquecimento de espaços exteriores e o desligar da iluminação pública desnecessária durante a noite. Dan Jorgensen recomenda ainda a maior utilização da contagem inteligente e da flexibilidade da procura do mercado retalhista. Para Bruxelas, reduzir o consumo elétrico nos períodos de maior procura pode ter um impacto direto no consumo do gás.
1: A Comissão Europeia defende que a redução da procura pode ser uma ferramenta eficaz para ajudar a conter a subida dos preços dos combustíveis. A Bolsa de Nova Iorque reagiu esta noite de forma positiva ao anúncio do ministro iraniano dos Negócios Estrangeiros, que afirmou ter entregado aos Estados Unidos uma proposta concreta para a reabertura do Estreito de Hormuz em 7 dias.
3: Iran has conveyed to the United States through Qatar, a concrete 7-day plan. If the necessary conditions are met, the strait can be reopened and normal maritime passage restored within 7 days.
1: O ministro iraniano adiantou que fez chegar aos Estados Unidos, através do Qatar, um plano concreto. Se as condições que o Irão propõe forem cumpridas, o Estreito de Hormuz será reaberto ao tráfego marítimo em 7 dias. Nova Iorque fechou em alta, com os 3 principais índices em terreno positivo. Também os preços do petróleo recuaram perante a esperança de haver uma saída diplomática para o conflito. O preço do barril de petróleo fechou a semana abaixo dos 104 dólares. Na próxima semana, os preços do gasóleo e da gasolina nas bombas de combustível vão descer ligeiramente. A ANAREC prevê uma descida de 5 cêntimos para o gasóleo e uma subida de 2 cêntimos para a gasolina. O antigo governador do Banco de Portugal e o antigo ministro das Finanças, Mário Centeno, defendeu que é preciso que as instituições e os políticos encontrem uma forma de dialogar e construir aquilo a que chamou uma mesa de 3 pernas. Na apresentação esta tarde do livro que escreveu, Contas Certas, Mário Centeno quis deixar a garantia que não tem no horizonte entrar na política nem ser o primeiro-ministro Judite Menezes Sousa.
4: Mário Centeno afasta paralelos com Passos Coelho, afirma que é uma comparação despropositada. O antigo ministro e governador Mário Centeno afasta paralelos com Passos Coelho, afirma que é uma comparação despropositada. O antigo ministro e governador do Banco de Portugal quer que este livro, Contas Certas, que hoje apresentou, sirva para inspirar uma mesa de 3 pernas na política e na sociedade portuguesa.
5: É a obrigação de quem está e quem vive o ciclo político em cada momento criar essas mesas de 3 pernas a partir daquilo que é a realidade, que foi a votação que os portugueses tiveram em cada uma das eleições, em particular na última, que é a que está em vigor. E, voltando a esta analogia, se eu espero feliz, encontremos a mesa de três pernas que em cada momento permite fazer o país avançar. Não vai ser entregue pelo IKEA, nem vem as instruções de montagem. É preciso construí-las.
4: Era como gostava de ter chamado a geringonça, contou Mário Centeno, que nota, atualmente, falta de capacidade de consensos a pensar no futuro.
5: Os agentes